0: insegurança alimentar severa. Márcia Fernandes.
1: A proporção da população brasileira que não tem renda suficiente para consumir a quantidade mínima de calorias para uma vida saudável se manteve abaixo de 2,5%. O indicador é utilizado para apontar se o país está no mapa da fome.
2: Portaria regulamenta o trabalho no comércio durante os feriados.
0: Norma estabelece que o funcionamento nesses dias vai depender de negociação coletiva. Gabriela Noronha.
3: Na prática, o acordo impede que as empresas escalem funcionários nos feriados por decisão unilateral.
2: E vamos falar também do Julho Amarelo, mês de conscientização sobre hepatites virais.
0: Saiba mais sobre a doença, a importância do diagnóstico precoce e o tratamento oferecido pelo SUS. Graziele Bezerra.
4: Todos os anos, mais de 1 milhão e 300 mil pessoas morrem por complicações causadas por algum tipo de hepatite.
2: Hoje, na apresentação da Voz do Brasil, Luciana Vasconcelos e Nazi Brum.
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2: Relatório da Organização das Nações Unidas para a Alimentação e Agricultura, divulgado hoje, estima uma queda da fome no mundo.
0: Em 2025, eram 645 milhões de pessoas, quase 14 milhões a menos quando comparado ao triênio encerrado em 2024.
2: E de acordo com o documento, o Brasil registrou redução da insegurança alimentar severa e continua fora do mapa da fome.
0: Isso significa que o país manteve abaixo de 2,5% a proporção de quem não tem renda suficiente para consumir a quantidade mínima de calorias para uma vida saudável.
1: Segundo o relatório O Estado da Segurança Alimentar e Nutrição no Mundo 2026, o Brasil segue fora do mapa da fome. O documento, elaborado em conjunto pela Organização das Nações Unidas para a Alimentação e Agricultura, Organização Mundial de Saúde, Fundo das Nações Unidas para a Infância e outros órgãos ligados às Nações Unidas, foi divulgado nesta terça-feira. A proporção da população brasileira que não tem renda suficiente para consumir a quantidade mínima de calorias para uma vida saudável se manteve abaixo de 2,5%. Esse indicador, chamado de prevalência de subnutrição, é utilizado para apontar se o país está ou não no mapa da fome. O relatório também apontou a diminuição da insegurança alimentar severa, que chegou a 0,6%. O ministro do Desenvolvimento e Assistência Social, Família e Combate à Fome, Wellington Dias, explicou esse percentual.
5: O Brasil continua fora do mapa da fome. Dentro do Brasil, tivemos redução na insegurança alimentar severa de 1,2% para 0,6%. Isso significa que aproximadamente 1 milhão e 200 mil pessoas que estavam naquela situação mais grave, aquela que coloca em risco a vida, ficaram agora fora do mapa da fome.
1: Os dados divulgados são relativos ao período entre 2023 e 2025. De acordo com o relatório, o custo da dieta saudável no Brasil foi de US$ 4,89, em paridade do poder de compra por pessoa ao dia. Isso equivale a cerca de R$ 12,13 em poder de compra local. O relatório estima que 7,8% da população mundial enfrentou a fome, o que representa 645 milhões de pessoas, uma redução de quase 14 milhões de pessoas em todo o planeta em comparação com o triênio encerrado em 2024. Para chegar aos números do relatório sobre segurança alimentar e nutrição, foram utilizados indicadores como tamanho da população, perfil de renda e custo médio de uma cesta de alimentos saudável. Reportagem, Márcia Fernandes.
2: O funcionamento do comércio em feriados, de forma geral, vai depender de negociação coletiva.
0: É o que estabelece uma norma regulamentada por meio de portaria do Ministério do Trabalho e Emprego.
2: O texto também define exceções, como postos de combustíveis, hotéis, restaurantes, entre outros serviços.
3: O acordo assinado nesta terça-feira, que formaliza regras sobre o funcionamento do comércio em feriados, é resultado da negociação entre representantes de trabalhadores e de empregadores. O documento condiciona a abertura de determinados tipos de atividades à autorização prévia, a ser definida por convenção coletiva de trabalho, entre elas supermercados, lojas e comércio varejista em geral. De acordo com Luiz Marinho, ministro do Trabalho e Emprego, a medida é um instrumento de equilíbrio entre as partes.
6: O diálogo permanente é a ferramenta mais eficiente para evitar conflitos. O que a gente espera é que tenha maturidade das lideranças sindicais, trabalhadores, empregadores, para em torno de uma mesa, um café, um chá, vocês possam encontrar soluções de problemas que parece que não tinha solução. E quanto mais se conversa, pode-se ir aproximando essa possibilidade.
3: Na prática, o acordo impede que as empresas escalem funcionários nos feriados por decisão unilateral. Questões como pagamento adicional, folgas e compensação de jornada também deverão ser definidas em negociação coletiva. Para Ivo Dall'Acqua, diretor da Confederação Nacional do Comércio de Bens, Serviços e Turismo, o debate deve continuar.
7: A coisa não para por aqui, nós temos absoluta consciência disso, mesmo porque novas formas, novos mecanismos, novas ferramentas vêm sendo incorporadas ao mundo do trabalho. Então eu creio que hoje nós estamos celebrando um acordo muito bem discutido, foi consensuado, mas o nosso diálogo tem que ser permanente.
3: As novas regras não se aplicam, no entanto, às atividades que já possuem autorização permanente para funcionar em feriados, como hospitais, hotéis, postos de combustíveis e outros serviços considerados essenciais. As empresas que descumprirem o acordo ficam sujeitas à fiscalização e à aplicação de multas administrativas. Reportagem Gabriela Noronha.
0: A regra se aplica exclusivamente aos feriados. O funcionamento do comércio aos domingos permanece regulamentado por lei.
2: Julho é o mês de conscientização sobre as hepatites virais.
0: A campanha Julho Amarelo chama atenção para a prevenção, o diagnóstico precoce e o tratamento da doença, que muitas vezes evolui de forma silenciosa.
2: Confira na reportagem quais são os sinais de alerta e como o SUS atua no combate às hepatites.
8: A manicure Tabata Nepomuceno contraiu hepatite D quando criança e a tipo B depois de adulta. A doença provocou uma cirrose hepática e há 11 anos ela passou por um transplante de fígado. Hoje, ela se dedica a alertar sobre os perigos da doença.
9: Hoje, os maiores índices de transplante hepático no Brasil são por conta do vírus da hepatite B, hepatite C e hepatite D. O tratamento precoce evita a evolução da doença.
8: Os principais sintomas da hepatite são cansaço intenso, febre, náuseas e vômitos, dor abdominal, pele e olhos amarelados, urina escura e fezes claras. Mas isso já na fase inflamatória do fígado. O hepatologista Henrique Carvalho Rocha, do Hospital Universitário de Brasília, explica que na fase inicial da doença, os sintomas são silenciosos. Por isso, é preciso estar atento.
10: A grande maioria das pessoas não vão ter nenhum sinal e sintoma de que está infectado com algum vírus de hepatite. O ideal é aquela pessoa ou aquele paciente que tem alguns riscos, que tem essa preocupação e procure. E quem que são esses pacientes, né? Então, profissionais de saúde, sempre é importante ter essa avaliação, porque tem um risco aumentado, principalmente de infecção pela hepatite B, né, o modo de transmissão, pessoas que têm relação sexual desprotegida, usuários de drogas. Então, esses pacientes que tenham um risco maior, esses realmente têm que ficar vigiando.
8: Segundo a Organização Mundial da Saúde, as hepatites virais matam mais que o vírus da AIDS. Todos os anos, mais de 1 milhão e 300 mil pessoas morrem por complicações causadas por algum tipo de hepatite. A campanha Julho Amarelo reforça a importância do diagnóstico precoce e o tratamento dessas doenças, como explica Tieme Arakawa, coordenadora-geral de Vigilância das Hepatites Virais do Ministério da Saúde.
11: É durante esse mês que a gente tem uma série de atividades sendo realizadas para mobilização em relação à testagem, em relação à vacinação, em relação à educação em saúde, para que a gente realmente possa dar visibilidade a essas doenças que ainda são um grave problema de saúde pública.
8: Ainda de acordo com Arakawa, o SUS oferece diagnóstico e tratamento gratuitos.
11: Então, vacina da hepatite A e vacina da hepatite B estão disponíveis no SUS. A queda dos casos de hepatite A se deu muito por causa da vacinação. Em relação a diagnóstico, a gente tem testes rápidos de hepatite B e hepatite C. São testes que são realizados dentro da unidade básica de saúde ou em qualquer outro tipo de serviço e tem um resultado em até 30 minutos.
8: Existem 5 tipos de hepatites virais. No Brasil, as mais comuns são causadas pelos vírus A, B e C. O tipo D é mais comum na região norte do país e a hepatite E, menos frequente em solo brasileiro, ocorre com maior facilidade na África e na Ásia. As hepatites A e E são transmitidas por ingestão de água ou alimentos contaminados, falta de saneamento básico e higiene inadequada. Já as hepatites B, C e D são transmitidas por contato com sangue contaminado, relações sexuais desprotegidas, compartilhamento de agulhas, seringas ou objetos pérfuro-cortantes, e da mãe para o bebê, a chamada transmissão vertical. Reportagem Graziele Bezerra.
0: Agricultoras rurais podem participar da chamada pública voltada ao fortalecimento da autonomia e da geração de renda das mulheres no campo.
2: Serão destinados cerca de 49 milhões de reais a 67 projetos.
12: A chamada pública vai contemplar mulheres em todas as regiões do país. É destinada, por exemplo, a agricultoras familiares, assentadas da reforma agrária, quilombolas, indígenas e extrativistas. Os projetos selecionados vão contar com profissionais na assistência técnica para apoiar as produtoras rurais na organização da produção, no acesso às políticas públicas, na adoção de práticas agroecológicas, na comercialização e no fortalecimento das organizações coletivas. Quem explica é a presidente da Agência Nacional de Assistência Técnica e Extensão Rural, ANATER, Loroana Coutinho de Santana.
13: Eles estarão realizando um acompanhamento desde a produção, passando pelo processamento, pela gestão das organizações, né, sejam elas individuais ou coletivas, até a comercialização dos produtos. Então, esse profissional é justamente a espinha dorsal para o fortalecimento dessas mulheres, né, para que elas possam, a exemplo, vislumbrar ações no âmbito da sua produção, para que elas possam gerar renda, possam ter organização na sua unidade.
12: A agricultora familiar Ilneia Barros participou de um curso de assistência técnica e extensão rural e conta como foi o acompanhamento.
14: Fiz extensão rural para que eu pudesse beneficiar os meus produtos através de as nutricionistas, o pessoal, que deram todo suporte para que eu viesse a ter um desempenho legal no campo e poder vender a minha mercadoria.
12: Os projetos deverão atender, no mínimo, 50% de mulheres negras, 30% de mulheres jovens e 30% de mulheres de povos e comunidades tradicionais, com prioridade para quilombolas e indígenas. Também terão preferência propostas voltadas a mulheres em situação de maior vulnerabilidade social, como vítimas de violência e responsáveis pelo cuidado de pessoas com deficiência. As entidades credenciadas na ANATER poderão apresentar propostas entre os dias 16 e 31 de julho de 2026 por meio do portal anater.org/chamada-pública. Reportagem Thaís de Araújo.
0: A garantia de que insumos essenciais cheguem a regiões remotas cortadas por rios depende das condições de navegabilidade.
2: Para evitar desabastecimento, especialmente no norte do país, o Departamento Nacional de Infraestrutura de Transportes, o DENIT, reforçou o monitoramento hidroviário.
0: O levantamento feito em tempo real permite o planejamento da navegação em tempos de cheias ou seca dos rios.
15: As condições de navegabilidade dos rios brasileiros são monitoradas de forma contínua. Elas servem para orientar o transporte hidroviário, o deslocamento de pessoas e o abastecimento de cidades com combustíveis, alimentos, medicamentos e outros insumos essenciais, especialmente na região norte. Para isso, o Departamento Nacional de Infraestrutura de Transportes, o DENIT, desenvolveu o Plano de Monitoramento Hidroviário. O levantamento considera informações como nível das águas, vazão dos rios, profundidade dos canais e outros parâmetros hidrológicos. Os dados são usados para identificar trechos com possível restrição à passagem de embarcações e para orientar o planejamento das ações de manutenção. Na região norte, o sistema acompanha essas informações em tempo real e também considera os efeitos de fenômenos climáticos, como o El Niño, que podem alterar o regime dos rios. Segundo o Ministério dos Portos e Aeroportos, as condições dos rios variam ao longo do ano por causa das chuvas e da dinâmica natural das águas. Na estiagem, o nível dos rios pode limitar a navegação em alguns trechos. Já no período de cheia, o aumento da correnteza e as mudanças no leito dos rios também podem interferir na circulação de embarcações. Com base nos dados, é possível planejar a segurança da navegação, a continuidade do transporte de passageiros e cargas e a maior confiabilidade das hidrovias brasileiras. Reportagem Edinaldo Júnior.
2: Há 36 anos, o Estatuto da Criança e do Adolescente, o ECA, transformou a proteção da infância e da juventude em uma rede integrada de ações.
0: E garantiu a implantação do Sistema de Garantia dos Direitos da Criança e do Adolescente.
2: O sistema reúne conselhos tutelares, delegacias, Ministério Público, Poder Judiciário.
0: E integra diversas áreas, como assistência social, saúde, educação, cultura e lazer, além dos canais de denúncia e fiscalização.
2: Vamos saber como funciona com o repórter Pablo Mundim.
16: O Estatuto da Criança e do Adolescente mudou a forma como o Brasil protege a infância. Com o marco legal criado em 1990, crianças e adolescentes deixaram de ser vistos apenas como pessoas que precisavam de assistência e passaram a ser reconhecidos como sujeitos de direitos. Ao longo desses 36 anos de atuação, o Estatuto estruturou uma rede de proteção composta por diferentes instituições, como explica a socióloga Enid Rocha.
17: Antes do ECA, as crianças e adolescentes não eram vistos como sujeitos de direitos. A gente naturalizava o envolvimento de crianças no trabalho doméstico. Hoje, com o ECA, eles passaram a ser vistos como pessoa em desenvolvimento. E a Constituição é muito clara, no artigo 227, quando ela coloca prioridade absoluta e diz assim que o Estado, a família e a sociedade têm o dever de proteger crianças e adolescentes.
16: A proteção integral que prevê o Estatuto é feita pelo Sistema de Garantia dos Direitos da Criança e do Adolescente, que reúne conselhos tutelares, delegacias especializadas, Ministério Público, Judiciário, Assistência Social, Saúde, Educação e canais de denúncia. Fábio Meirelles, diretor de proteção da criança e do adolescente, destaca que cada órgão tem uma função específica, mas todos trabalham de forma integrada para proteger vítimas e interromper ciclos de violência.
18: A rede de proteção é um conjunto de instituições, serviços, que atuam de forma integrada para garantir os direitos de crianças e adolescentes e protegê-los de qualquer forma de violência, negligência, exploração ou violação de direitos. Então, nenhuma instituição atua sozinha. A proteção, ela vai depender da articulação entre diferentes políticas públicas.
16: Em muitos casos, o primeiro atendimento é feito pelo Conselho Tutelar. É ele quem recebe denúncias, aplica medidas de proteção e aciona os demais serviços sempre que há ameaça ou violação de direitos. O presidente do Colegiado dos Conselheiros Tutelares de Goiânia, Rondinelli Ná Barbosa, explica qual é o papel do conselho.
19: Quando essas denúncias chegam até o Conselho Tutelar, a nossa primeira preocupação é em acolher, para que nós possamos fazer o encaminhamento correto, tratar essa criança ou adolescente de forma adequada e enquadrar eles no programa ou no serviço que melhor vai assistir à demanda que ele necessita.
16: Quando há indícios de crime, entram em ação as delegacias de proteção à criança e ao adolescente. As investigações comandadas pelas unidades especializadas buscam responsabilizar os autores e garantir que as vítimas sejam acolhidas, evitando a revitimização durante o processo, como defende a delegada Valéria Martirena.
20: A gente trabalha com os casos de violência contra essa criança e adolescente, que geralmente são os crimes sexuais e crimes de maus tratos. Tem muitos policiais capacitados nas unidades circunscricionais também que podem ouvir essa criança, esse adolescente vítima de violência em depoimento especial.
16: O Estatuto da Criança e do Adolescente é um marco legal que criou uma rede de proteção com atuação integrada. uma responsabilidade compartilhada entre o poder público e toda a sociedade para garantir que cada criança e cada adolescente cresçam com segurança, dignidade e seus direitos respeitados. E qualquer pessoa pode ajudar ao presenciar ou suspeitar de violência física, psicológica, sexual, casos de negligência, abandono ou exploração de crianças e adolescentes, a orientação é denunciar. O Disque 100 funciona gratuitamente todos os dias e atende casos de violação de direitos humanos. Os conselhos tutelares, delegacias especializadas e da Polícia Militar também podem ser acionadas em situações de emergência. Reportagem Pablo Mundim.
0: Atenção, estudantes e pesquisadores! Já está aberto o prazo de inscrição para uma das principais premiações científicas do país.
2: O Prêmio Jovem Cientista, neste ano, busca incentivar projetos de inovação tecnológica voltados para o desenvolvimento social e sustentável.
0: Saiba mais com Cláudio Mário Carvalho.
4: As inscrições para o Prêmio Jovem Cientista 2026 seguem abertas até 14 de agosto. O tema deste ano é o uso da inteligência artificial para reduzir desigualdades e promover o desenvolvimento sustentável. A premiação contempla 5 categorias: mestre e doutor, estudante do ensino superior, estudante do ensino médio e mérito institucional, que reconhece uma universidade e uma escola pelo destaque na participação. Podem concorrer estudantes e pesquisadores que atendam aos critérios de idade e formação previstos no regulamento. Os vencedores vão receber laptops e bolsas de pesquisa do Conselho Nacional de Desenvolvimento Científico e Tecnológico, com valores entre R$5.000 e R$40.000. As inscrições podem ser feitas pelo site jovemcientista.cnpq.br. Claudio Mário Carvalho, para a Voz do Brasil.
2: O Ministério da Educação informou que a plataforma MEC Livros já registrou mais de 618 mil empréstimos virtuais.
0: Saiba quais as obras mais procuradas e como acessar com Raquel Mariano.
21: Segundo o Ministério da Educação, a plataforma MEC Livros reúne mais de 1 milhão de usuários e acumula 384 mil horas de leitura. São Paulo lidera o número de cadastros, seguido por Rio de Janeiro, Minas Gerais, Bahia e Ceará. O catálogo reúne cerca de 25 mil obras e permite leitura imediata pela internet. Nos últimos 30 dias, entre os 4 títulos mais emprestados, 2 são de brasileiros. O primeiro lugar foi Torto Arado, escrito pelo baiano Itamar Vieira Júnior. O romance narra a história de duas irmãs, Bibiana e Belonísia, que, marcadas por um acidente de infância, desenvolvem uma relação profunda de dependência. A obra ainda trata da escravidão contemporânea. E em quarto lugar está A Cabeça do Santo, de Socorro Acioli, publicado em 2014, que mistura realismo mágico e cultura nordestina. A história acompanha Samuel. Ele descobre que consegue ouvir as preces secretas das mulheres para Santo Antônio ao se abrigar dentro da cabeça oca e gigantesca de uma estátua inacabada do santo. Os outros livros mais emprestados estão em segundo lugar: Noites Brancas, do russo Dostoiévski, que explora a solidão, o amor não correspondido e a ilusão. Já em terceiro lugar está A Vegetariana, de Han Kang, escritora sul-coreana, vencedora do Prêmio Nobel da Literatura. O livro conta a história de uma mulher comum que, após ter um pesadelo violento, decide parar radicalmente de consumir e cozinhar carne. Os acessos ao MEC Livros são feitos pela versão para internet e por aplicativo para dispositivos móveis. A versão web concentra 52% do tempo de uso. Mais informações em meclivros.mec.gov.br. Raquel Mariano, para a Voz do Brasil.
2: E essas foram as notícias do Governo Federal.
0: Uma realização da Secretaria de Comunicação Social da Presidência da República.
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0: Fique agora com as notícias do Poder Judiciário do Congresso Nacional. Boa noite.
2: Boa noite para você e até amanhã.
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5: Em Angola, presidente do STF e do CNJ defende independência do judiciário.
6: Painel Justiça em Números reúne dados do Poder Judiciário brasileiro e pode ser acessado por todos os cidadãos.
5: Estão abertas as inscrições para a 16ª Semana da Execução Trabalhista.
6: Boa noite, eu sou Marcela Luiz.
5: Eu sou Walter Lima.
6: Presidente do Supremo Tribunal Federal e do Conselho Nacional de Justiça, ministro Edson Fachin, defende independência do judiciário e o diálogo entre os poderes de países democráticos.
5: A fala ocorreu em uma aula magna em Luanda, capital de Angola, na África. Judite Aragão.
23: Fachin disse que essa independência existe para proteger o cidadão. Isso porque o juiz tem que decidir com imparcialidade e sem ceder a pressões políticas, econômicas ou sociais.
24: A independência judicial não pertence ao juiz, pertence ao cidadão. Não existe para proteger magistradas e magistrados. Existe para proteger quem será julgado por eles.
23: O presidente do STF e do CNJ, Edson Fachin, também deixou claro que a democracia constitucional exige diálogo constante entre os poderes.
6: O relatório Justiça em Números 2026, principal publicação estatística do Poder Judiciário brasileiro, é feito a partir do DataJud, que é a Base Nacional de Dados da Justiça.
5: Além do relatório anual, o painel Justiça em Números também é feito com dados do DataJud. Marcelo Della Libera.
25: O painel Justiça em Números é disponibilizado pelo Conselho Nacional de Justiça de forma online. Ele apresenta os indicadores do relatório Justiça em Números e é atualizado mensalmente. A ferramenta disponibiliza painéis de temas como direito à saúde, violência contra a mulher, crime organizado e sobre a gestão processual dos tribunais.
26: A pesquisadora Isabelle Mota, do Departamento de Pesquisas Judiciárias, destaca um dado histórico sobre o trabalho do Poder Judiciário em 2025.
27: Mesmo recebendo o maior número de novos processos desde o início da série histórica em 2009, conseguimos reduzir o estoque do número de processos pendentes. E 2026 já aponta um novo recorde. Até o momento, nosso painel registra mais de 17 milhões de novos processos, acima dos 16 milhões registrados no mesmo período do ano passado.
25: Esse dado está disponível no painel e pode ser acessado em justiça-em-números.cnj.jus.br.
6: Partidos, coligações e federações já podem realizar as convenções partidárias.
5: As convenções vão até 5 de agosto. Estevão Furtado.
28: O período das convenções partidárias começou ontem, 20 de julho. A data também marcou o início do prazo para exercício do direito de resposta contra ofensas, com prazos de 24 a 72 horas, conforme o veículo de comunicação.
6: Estão abertas as inscrições para a 16ª Semana da Execução Trabalhista.
5: Pessoas e empresas com processos em fase de execução podem inscrever ações na campanha. Larissa Batista.
29: Com o slogan Seu Direito por Inteiro, a iniciativa, marcada para o período de 14 a 18 de setembro em todo o país, é um esforço concentrado para localizar bens de devedores, incentivar acordos e dar mais celeridade ao pagamento dos créditos trabalhistas. Para outras informações sobre a 16ª Semana Nacional da Execução Trabalhista, acesse csjt.jus.br.
6: STJ suspende liminar que havia determinado paralisação da construção da ponte do Abial, no município amazonense de Tefé.
5: Com a decisão, foi autorizada a imediata retomada da obra. Fátima Uchoa.
30: Ao conceder liminar em ação popular para paralisar a construção, o TRF1 entendeu haver indícios de irregularidades na licitação para a contratação da empresa responsável pela obra. Contudo, ao atender pedido do município de Tefé, o vice-presidente do STJ, ministro Luiz Felipe Salomão, no exercício da presidência, destacou que a construção da ponte do Abial busca assegurar a prestação regular de serviços públicos essenciais aos mais de 15 mil moradores da região. E é evidente o risco na demora, porque a obra depende da estiagem dos rios amazônicos para a execução.
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6: Uma boa noite.
5: E até amanhã.
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1: Eu sou Humberto Pinheiro e estes são os destaques de hoje do Jornal do Senado, que começa agora. Plano de educação, licença paternidade e segurança marcam o semestre no Senado. Senado vai discutir tratamento para pacientes com doenças raras. Proposta que estabelece regras para profissionais da saúde estética será discutida no Senado. Boa noite. A Comissão de Segurança Pública aprovou neste primeiro semestre uma série de projetos de lei que aumenta as penas para vários tipos de crimes, como roubo de câmeras de vigilância, combustíveis e de celulares, e para o uso de menores de idade para a prática de delitos. A comissão também votou propostas que reduzem benefícios para condenados por crimes violentos e aumentam o tempo de internação de menores infratores. Repórter Bruno Lourenço.
2: A Comissão de Segurança Pública aprovou o aumento das penas para crimes de furto, roubo e receptação de câmeras de vigilância e sistemas de monitoramento eletrônico. Outro projeto votado no semestre tipifica e endurece as penas para os crimes de furto e roubo de petróleo, combustíveis e derivados. Numa tentativa de conter as perfurações clandestinas e o avanço de facções criminosas sobre o mercado de distribuição, o colegiado aprovou ainda a proposta que prevê punição maior para furto de celular para a prática de fraudes e outra que dobra a pena para o furto de aparelhos celulares e aumenta a penalidade para o roubo, que é a subtração do telefone com o emprego de violência. Dois projetos relacionados a menores de idade passaram pela CSP. Um deles acrescenta nova agravante genérica ao Código Penal para punir adultos que utilizam crianças ou adolescentes para cometer crimes. Outro admite até 10 anos de internação para adolescentes infratores, como defendeu o senador Fabiano Contarato, do PT do Espírito Santo.
3: Eu não acho razoável você explicar para uma mãe que teve a filha vítima de estupro, para um rapaz de 17 anos, que após estuprar, matou e ocultou o cadáver, ele vai ficar internado até 3 anos.
2: A Comissão de Segurança Pública também aprovou no semestre iniciativas que proíbem a concessão de liberdade provisória a réus acusados de crimes que resultem em morte dolosa, ou seja, cometidos com intenção, e de liberdade provisória ou medidas cautelares alternativas a presos em flagrante por crimes hediondos ou equiparados. O relator, senador Wilder Moraes, do PL de Goiás, diz que a impunidade e a soltura reiterada de criminosos perigosos alimentam os índices de violência.
4: Indivíduos que pratiquem delitos de tal natureza não devem ser agraciados com liberdade provisória. Criminosos que praticam crimes hediondos devem permanecer presos.
2: A Comissão de Segurança Pública ainda aprovou o projeto de lei que põe fim à soltura automática de presos caso a justiça atrase a revisão periódica da prisão preventiva.
1: O acesso a diagnóstico, medicamentos e tratamentos para pessoas com doenças raras estará em debate na Comissão de Direitos Humanos do Senado. A audiência pública vai reunir especialistas, representantes de pacientes e autoridades para discutir os desafios enfrentados por essa população. Um dos principais temas será a situação do Elevides, medicamento indicado para pacientes com distrofia muscular de Duchenne. A reportagem é de Patrícia Oliveira.
5: O debate sobre o acesso a terapias avançadas para doenças raras também vai tratar da situação regulatória do medicamento Elevides, usado no tratamento da distrofia muscular de Duchenne, uma doença que provoca a perda progressiva da força muscular. A comercialização do remédio foi suspensa temporariamente devido a efeitos colaterais graves. A audiência deve reunir representantes da Anvisa, do Ministério da Saúde, da indústria farmacêutica, especialistas e familiares de pacientes. Para o senador Hermes Klan, do PL de Santa Catarina, a rapidez no acesso ao tratamento é fundamental para quem convive com a doença.
6: E é muito grave, é doído, a gente sente muito. Então, é para ontem, essa gente não pode esperar.
5: Devem ser discutidas também as políticas públicas voltadas a pessoas com doenças raras. A data da audiência ainda será definida.
1: O Senado deve analisar um projeto que define quais profissionais estão habilitados a atuar na área da saúde estética. A proposta busca estabelecer regras mais claras para o setor e evitar insegurança jurídica. A intenção é dar mais segurança tanto aos profissionais que prestam esses serviços quanto aos consumidores que buscam procedimentos estéticos. As informações com o repórter Douglas Castilho.
7: O texto limita a atuação profissional no setor àqueles que detêm formação superior específica, como biólogos, biomédicos, enfermeiros, farmacêuticos, fonoaudiólogos ou fisioterapeutas. A medida, porém, não modifica as atividades que, por legislação específica, sejam reservadas aos formados em medicina ou odontologia. O autor do projeto, o senador Isalci Lucas, do PL do Distrito Federal, explicou o que muda caso a proposta seja aprovada.
8: O que é competência de um médico, odontólogo, é só eles. Esses demais profissionais só podem fazer aquilo que é ligado à atividade deles. Então, a gente garante, inclusive na lei, que haja fiscalização dos conselhos regionais, tenham realmente registro do conselho de todas as atividades, para poder ter legitimidade para atuar no mercado. Mas cada um dentro do seu quadradinho, vamos dizer.
7: Segundo a Sociedade Brasileira de cirurgia plástica, mais de 1.500.000 procedimentos estéticos são realizados por ano no Brasil. Na justificativa do projeto, o autor afirma que a segurança jurídica trazida pela proposta, que ainda aguarda distribuição para a comissão responsável, deve impulsionar ainda mais o crescimento do setor.
1: A senadora Damaris Alves, do Republicanos do Distrito Federal, apresentou um balanço das atividades da Comissão de Direitos Humanos no primeiro semestre de 2026. Como presidente da comissão, Damaris ressaltou que o colegiado manteve uma agenda voltada à análise de projetos de lei, ao recebimento de denúncias de violações de direitos humanos e à realização de audiências públicas. Segundo a parlamentar, os trabalhos resultaram na aprovação de propostas relacionadas à proteção das mulheres, da juventude e ao enfrentamento da violência.
9: A nossa comissão no Senado virou uma central de recebimento de denúncias de violações de direitos humanos. E toda denúncia, toda demanda que chega gera um processo interno dentro da comissão. Às vezes uma denúncia tem 6, 7 encaminhamentos. Então nós estamos dando resposta para o povo lá na ponta.
1: O plenário do Senado encerrou o primeiro semestre legislativo com a votação de propostas nas áreas de educação, direitos sociais e segurança pública. Entre os destaques estão o novo Plano Nacional de Educação, a ampliação da licença paternidade e o endurecimento de penas para diversos crimes. As matérias aprovadas buscam modernizar políticas públicas, ampliar direitos e reforçar o combate à criminalidade. Algumas propostas já seguiram para análise da Câmara dos Deputados, enquanto outras aguardam sanção presidencial. Os detalhes com o repórter Pedro Pincer.
10: O primeiro semestre de 2026 foi marcado por uma intensa agenda legislativa no Senado, com a aprovação de projetos importantes para o país. Na educação, o principal destaque foi o novo Plano Nacional de Educação, que define as diretrizes para as políticas públicas do setor até 2036. Entre as prioridades estão a ampliação do acesso à escola, a melhoria da qualidade do ensino e a redução das desigualdades. A senadora Tereza Leitão, do PT de Pernambuco, destacou o foco na qualidade.
11: Do ponto de vista dos objetivos gerais do PNE, é afirmativo em relação ao direito à educação, da educação básica à pós-graduação, estabelecendo a qualidade como foco, tal como demarcando desafios atinentes à redução de desigualdades, à erradicação do analfabetismo, à valorização profissional, com um modelo de financiamento que faça o plano vivo e não apenas uma carta de intenções.
10: Entrada no mercado de trabalho, conciliação entre família e emprego, autonomia econômica de mulheres e proteção de trabalhadores vulneráveis também foram temas discutidos no Senado no primeiro semestre deste ano. Parte dessas propostas já foi transformada em lei. Uma delas é a ampliação da licença paternidade, tema debatido há quase 20 anos no Congresso Nacional. Entre as contribuições do Senado na segurança pública no primeiro semestre de 2026, está uma ampla reformulação da Lei Penal Brasileira com o objetivo de frear crimes patrimoniais e fraudes eletrônicas. Entre as principais mudanças, a pena máxima para furto simples passou de 4 para 6 anos. O furto de celular passou a ter tipificação qualificada. E a pena mínima para roubo com resultado de lesão corporal grave subiu para 10 anos.
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1: Com trabalhos técnicos de João Lira, o Jornal do Senado fica por aqui. Acompanhe agora as notícias da Câmara dos Deputados. Boa noite e até amanhã.
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13: Câmara aprova que agressor pague pelo tratamento de saúde da vítima.
14: Deputados proíbem o uso da substância bisfenol A em produtos infantis.
15: Política de apoio ao transporte rodoviário profissional avança na casa.
14: Boa noite. A Câmara começou a analisar a proposta que cria a política de apoio ao transporte rodoviário profissional. O texto foi aprovado pela CCJ e agora será debatido por uma comissão especial. A reportagem é de Paula Bittar.
16: A Comissão de Constituição e Justiça da Câmara aprovou uma proposta de emenda à Constituição que cria a Política Nacional de Apoio à Atividade de Transporte Rodoviário Profissional. A política tem o objetivo de assegurar infraestrutura mínima para o cumprimento das normas de segurança viária e trabalhista aplicáveis aos motoristas do transporte de cargas e de passageiros. O texto considera infraestrutura mínima a existência em intervalos regulares de locais de repouso e descanso dotados de condições adequadas de segurança e higiene. A proposta prevê que a Política Nacional de Apoio à Atividade de Transporte Rodoviário Profissional seja criada pela União em articulação com estados, Distrito Federal, municípios e setor privado. O texto estabelece que o motorista em atividade de transporte rodoviário profissional não poderá ser penalizado por descumprir os intervalos de descansos se for reconhecida pelo poder público a falta de infraestrutura adequada no percurso. Além disso, enquanto não houver pontos de parada e descanso suficientes nas rodovias, os motoristas em viagens longas poderão fracionar o descanso diário. Hoje, a Lei do Caminhoneiro já prevê 11 horas de descanso por dia, das quais 8 seguidas. A PEC mantém essa regra e cria uma exceção. Em viagens longas, ou seja, com duração superior a 24 horas, o descanso poderá ser fracionado enquanto as rodovias não tiverem pontos de parada suficientes. No debate do tema na CCJ, o deputado Rodrigo de Castro, do União de Minas Gerais, destacou o benefício para os motoristas.
17: É uma medida que realmente beneficia aí motoristas profissionais do Brasil todo, que merecem melhores condições de trabalho, e o que essa Comissão de Constituição e Justiça, o que a Câmara dos Deputados proporciona a eles nesse momento é isso: a busca de melhores condições de trabalho, portanto, também maior segurança, maior conforto para eles e maior segurança para todos os brasileiros.
16: A proposta que cria a Política Nacional de Apoio à Atividade de Transporte Rodoviário Profissional ainda precisa ser aprovada por uma comissão especial e pelo plenário da Câmara em 2 turnos de votação. Da Rádio Câmara, de Brasília, Paula Bittar.
12: Transportes.
13: Charles Fernandes, do PSD da Bahia, pede agilidade nas obras de pavimentação da BR-030 no trecho entre Cocos e Mambaí, município de Goiás. Na opinião do deputado, a obra é fundamental para reduzir os custos do frete e impulsionar o escoamento da produção agrícola regional.
18: São centenas e centenas de produtores que estão ali produzindo sem ter as condições ideais de levar os seus produtos para os portos ou para os grandes centros, devido à dificuldade do frete. O que nós queremos agora é que esse segundo trecho seja concluído o mais rápido possível, para que possamos ir naquela parte da Bahia nascer uma nova Matopiba.
14: Charles Fernandes acrescenta que a conclusão da BR-030 vai encurtar em quase 200 quilômetros o trajeto entre o centro do Brasil e o litoral baiano. Para ele, o novo corredor asfáltico vai gerar turismo, desenvolvimento e integração para os estados da Bahia e de Goiás.
12: Saúde.
13: A proibição de BPA em produtos infantis foi aprovada na Comissão de Constituição e Justiça e já pode virar lei. Saiba mais sobre o assunto na reportagem de Sofia Peçanha.
19: A Comissão de Constituição e Justiça aprovou o projeto que proíbe a comercialização e a oferta gratuita de mamadeiras, bicos e chupetas que contenham a substância bisfenol A em sua composição. O texto já foi aprovado pelo Senado e altera a lei que trata da regulamentação de produtos destinados a lactantes e crianças de primeira infância. O bisfenol A, conhecido como BPA, é um composto químico utilizado na fabricação de plásticos resistentes, comuns em recipientes e utensílios do dia a dia. Em contato com alimentos e bebidas muito quentes, esses produtos podem liberar o BPA, que é cancerígeno, trazendo possíveis riscos à saúde, especialmente de bebês e crianças pequenas. O relator nas comissões de Saúde e de Constituição e Justiça, o deputado Diego Garcia, do Paraná, destacou que o projeto adota uma medida preventiva de proteção à saúde infantil, especialmente diante da vulnerabilidade de bebês e crianças pequenas à exposição a substâncias químicas.
20: O objetivo desse projeto é proteger principalmente os bebês e as crianças pequenas de substâncias que possam representar riscos à saúde. Ela reforça uma postura preventiva, especialmente em produtos utilizados diretamente na alimentação e no desenvolvimento infantil. É uma medida de cuidado com a primeira infância e de segurança para as famílias brasileiras.
19: Durante a discussão, o relator também ressaltou que a proposta acompanha normas sanitárias já adotadas pela Agência Nacional de Vigilância Sanitária, Anvisa, e por órgãos reguladores em outros países, que vem estabelecendo limites ou restrições ao uso do bisfenol A em produtos infantis.
20: O projeto ajuda a fortalecer regras sanitárias e incentiva a indústria a investir em materiais cada vez mais seguros. Por isso, vários órgãos reguladores passaram a discutir limites e restrições para o uso dessa substância em produtos infantis. Então, esse projeto, ele fortalece essa proteção e dá mais segurança jurídica e sanitária para a população.
19: Durante a votação, as comissões rejeitaram outras 6 propostas analisadas em conjunto, que previam restrições mais amplas ao uso do BPA e de outras substâncias químicas. A avaliação foi de que regras mais detalhadas sobre fiscalização e regulamentação devem ser definidas pelo Poder Executivo, por meio de órgãos técnicos como a Anvisa. Dessa forma, como a Câmara aprovou o texto do Senado sem mudanças, a proposta poderá seguir diretamente para a sanção presidencial. Da Rádio Câmara de Brasília, Sofia Pessanha.
12: Segurança Pública.
14: Flávia Moraes, do MDB Goiano, alerta para o aumento dos casos de feminicídio no Brasil. Ela defende a aprovação de proposta que cria o Sistema Nacional de Enfrentamento da Violência contra Meninas e Mulheres, com destinação de até 5 bilhões de reais para políticas públicas.
21: Apesar de nós termos no Brasil uma das leis mais completas do mundo no enfrentamento à violência contra a mulher, inclusive com a tipificação do feminicídio, é assustador o quanto os números têm aumentado. Nesse ano de 2026, no primeiro semestre, é um número recorde de mulheres mortas no nosso país. É um fenômeno que nós precisamos entender. E aqui, enquanto parlamentar, acompanhando os trabalhos da coordenação das mulheres, da Procuradoria da Mulher, nós estamos aí trabalhando um pacto envolvendo vários poderes, um pacto de combate ao feminicídio e também apresentando leis, apresentação conjunta de uma norma que vai garantir mais 5 bilhões de investimentos no enfrentamento à violência contra a mulher é o feminicídio.
13: Flávia Moraes ressalta que as procuradorias da mulher das casas legislativas fortalecem a rede de apoio, proteção e acolhimento às vítimas de ameaças e violência. Ela cita a criação dessa instância de atuação na Assembleia do Estado de Goiás como passo importante para o combate ao feminicídio.
12: Justiça.
14: A Câmara determinou que o agressor pague pelo tratamento de saúde da vítima e agora o projeto está sendo analisado pelos senadores. A repórter Maria Neves tem os detalhes de como a cobrança será feita.
22: A Comissão de Constituição e Justiça da Câmara dos Deputados aprovou o projeto que obriga o agressor a pagar os tratamentos de saúde, inclusive mental, da mulher vítima de violência doméstica. O pagamento de tratamentos de saúde se estende também aos filhos do casal. Pelo texto aprovado, o juiz poderá inserir os custos com médicos, psicólogos e assistentes sociais no valor da pensão alimentícia devida à vítima pelo agressor. A deputada Laura Carneiro, do PSD do Rio de Janeiro, autora do projeto, lembra que hoje, normalmente, as vítimas de violência são acolhidas pelo Sistema Único de Saúde e pelo Sistema de Assistência Social com recursos públicos, o que ela considera injusto.
0: Hoje, quando uma mulher sofre violência doméstica, o Estado oferece atendimento de saúde e suporte psicológico. Isso é um direito, claro. No entanto, meu projeto estabelece uma regra de justiça. Quem deve pagar por esse tratamento? É o agressor. O agressor passará a ter obrigação legal de ressarcir todos os custos do SUS e do Sistema de Assistência Social. Não é justo que a sociedade inteira pague a conta de uma violência cometida por um indivíduo.
22: A redação aprovada foi proposta pela relatora na Comissão de Defesa dos Direitos da Mulher, deputada Sâmia Bonfim, do PSOL de São Paulo. No texto original, Laura Carneiro sugere a criação de uma pensão mensal para pagamento dos custos médicos da vítima de violência depois da conclusão do processo judicial. Essa obrigação não seria necessariamente considerada pensão alimentícia. O projeto inicial também prevê a prisão do agressor que não pagar a pensão devida para tratar as consequências da ofensa. Sâmia Bonfim, no entanto, lembra que a prisão por dívida é proibida no Brasil por meio da Convenção Americana de Direitos Humanos, incorporada à legislação brasileira com status constitucional. A única exceção a essa regra é a pensão alimentícia, que pode acarretar prisão do devedor inadimplente. Da Rádio Câmara de Brasília, Maria Neves.
3: Desenvolvimento Regional.
13: A Câmara aprovou o projeto de Ayrton Faleiro, do PT do Pará, que inclui como beneficiários de recursos de fundos constitucionais de incentivo regional os empreendimentos de economia criativa. Ele explica que o objetivo é estimular a produção sustentável e apoiar iniciativas ligadas à cultura e ao turismo.
4: Os fundos constitucionais, eles foram aprovados aqui no Congresso para corrigir, primeiro, as desigualdades regionais entre Norte, Nordeste e Centro-Oeste, com o resto do Brasil, mas também para corrigir as desigualdades sociais. E com essa aprovação, virando lei, nós vamos ter, então, a oportunidade de famílias, associações e cooperativas buscar um financiamento e desenvolver essa sociobioeconomia que vai impulsionar o que nós podemos chamar dessa economia limpa e saudável.
14: Segundo Ayrton Faleiro, os fundos constitucionais têm como público prioritário as populações regionais, a exemplo das comunidades amazônicas. O deputado acredita que a nova legislação abre caminhos para conciliar o desenvolvimento econômico com a preservação ambiental.
13: Comissões. A Comissão de Constituição e Justiça da Câmara concluiu no primeiro semestre uma série de votações, entre elas a redução da maioridade penal e o fim da escala 6x1.
14: A repórter Paula Bittar acompanhou o balanço das votações na comissão nesta primeira etapa do ano e tem os detalhes.
23: Fim da escala 6x1, redução da maioridade penal e mudança nas regras para a cobrança do IPVA estão entre as propostas aprovadas pela Comissão de Constituição e Justiça neste primeiro semestre de 2026. No último dia de votações, no primeiro semestre, o presidente da comissão, o deputado Leur Lomanto Júnior, do União da Bahia, apresentou um balanço dos trabalhos do colegiado. De acordo com os dados apresentados pelo presidente, a comissão aprovou neste semestre 1.089 proposições legislativas e ouviu em audiência pública 19 convidados entre especialistas, representantes de instituições públicas e da sociedade civil. O parlamentar ressaltou a aprovação de propostas de grande repercussão popular, como as propostas de emenda à Constituição que acabam com a escala de 6 dias de trabalho por 1 de descanso e a proposta que reduz a maioridade penal dos atuais 18 para 16 anos de idade. Leur Lomanto Júnior também citou a aprovação de medidas relacionadas à segurança pública, como a proposta que inclui as guardas ou polícias municipais e os agentes de trânsito entre os órgãos que compõem a segurança pública no país e ao sistema tributário, como a que altera os critérios de cobrança do IPVA.
24: Chegamos ao encerramento deste primeiro semestre legislativo com a certeza de que a Comissão de Constituição e Justiça e de Cidadania cumpriu mais uma vez o seu papel como a principal instância de controle da constitucionalidade, da juridicidade e da técnica legislativa da Câmara dos Deputados.
23: Outras propostas aprovadas pela CCJ neste semestre e citadas por Leur Lomanto Júnior foram a que proíbe a discriminação contra pessoas com transtorno do espectro autista, a que regulamenta o exercício da profissão de conservador restaurador de bens culturais e a que torna obrigatória a presença de um profissional de educação física em entidades formadoras de atletas e escolinhas de esportes. Da Rádio Câmara de Brasília, Paula Bittar.
2: Trabalho.
13: Reginaldo Lopes, do PT de Minas Gerais, autor da proposta que reduz a jornada de trabalho para 40 horas semanais, sem redução de salários, reforça a importância do fim da escala 6x1 e reitera que o Brasil já está preparado para esta nova realidade.
3: Nada justifica não terminar com essa escala. Ou seja, a economia brasileira, o país, estão preparados para o fim dessa escala. Nós queremos uma escala mais humanizada. Essa emenda constitucional é a maior reforma para 37,8 milhões de trabalhadores e trabalhadoras que vão ganhar mais um dia de descanso semanal remunerado, serão 2 dias de descanso semanal remunerados, além da redução da jornada de 44 horas para 40 horas. Uma grande entrega que eu tenho alegria de ser o autor dessa proposição legislativa para garantir qualidade de vida para os brasileiros e brasileiras.
14: Reginaldo Lopes explica que o texto prevê regras especiais para setores como saúde, segurança e transporte e medidas de apoio para microempresas manterem os níveis de emprego. Mas antes de mudar o texto constitucional, a proposta

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1: E ampliar a competitividade da indústria brasileira. Para o relator do projeto, deputado Davi Soares, do Podemos de São Paulo, a medida contribui para a redução de gases poluentes e se alinha com outros projetos do governo, como o programa Melhor Ar, do Ministério dos Transportes.
2: Entendemos que a alteração pretendida pelo projeto número 157/2025 é relevante na medida em que alinha as diretrizes do programa Mover às de outros programas do governo, colaborando de forma importante para a preservação e a qualidade do ar, com inquestionáveis benefícios para a saúde da população, particularmente aquela que vive em centros urbanos.
1: Os autores do projeto, a deputada Adriana Ventura e o deputado Ricardo Salles, ambos do Novo de São Paulo, destacam que a transição para biocombustíveis já prevista no programa Mover não elimina totalmente os problemas relacionados às emissões. Eles lembram que os veículos movidos a etanol ou biodiesel continuam emitindo poluentes prejudiciais, como o monóxido de carbono. A proposta, que inclui a redução das emissões poluentes de veículos entre as diretrizes do programa Mover, deve seguir agora para análise na Comissão de Meio Ambiente. Da Rádio Câmara de Brasília, Júlia Lopes.
3: Consumidor. Projeto em análise na Câmara estabelece que uma parte dos ingressos para jogos de futebol, shows e eventos culturais seja vendida em guichês físicos. Ao defender a proposta, Dr. Luiz Ovando, do PP de Mato Grosso do Sul, observa que a medida garante o acesso de pessoas que enfrentam dificuldades com plataformas digitais.
4: Normalmente, os ingressos, principalmente partidas de futebol, eles são disponibilizados na rede de internet. E, de uma maneira geral, as pessoas que não são hábeis no manejo da tecnologia, elas têm dificuldade de ter acesso a esses ingressos. Então, esse projeto ele visa deixar em aberto uma certa quantidade, uma certa porcentagem de ingressos para que as pessoas possam se dirigir ao guichê e comprar esses ingressos. Mecanismo de combate à compra automatizada em larga escala é uma prática que prejudica o consumidor comum.
5: De acordo com o Dr. Luiz Ovando, a iniciativa está respaldada no Código de Defesa do Consumidor e visa combater a ação abusiva de cambistas no ambiente virtual. Ele reforça que a medida traz mais transparência ao mercado de entretenimento e inclusão social.
3: Termina agora o Jornal Câmara dos Deputados, produzido pela Rádio Câmara, com trabalhos técnicos de Everson Urani e apresentação de José Carlos Andrade e Luciana Vieira. Uma boa noite para você.
5: Uma ótima noite. A Voz do Brasil volta amanhã.
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Terça-feira, 21 de julho de 2026. O Brasil permanece fora do mapa da fome pelo segundo ano consecutivo, de acordo com o novo relatório divulgado pela Organização das Nações Unidas. Além disso, o documento indica que o país alcançou a menor taxa já registrada de pessoas com insegurança alimentar severa, reduzindo para 0,6%. Entre 2023 e 2025, mais de 16 milhões de pessoas deixaram essa condição. O mapa da fome mede o acesso da população à alimentação suficiente para uma vida ativa e saudável. O presidente Lula não vai participar das cerimônias de posse dos presidentes eleitos do Peru, Keiko Fujimori, e da Colômbia, Abelardo de la Espriella. Segundo interlocutores do Palácio do Planalto, o governo federal está focado em concentrar a agenda no Brasil, dando prioridade aos meses que antecedem às eleições presidenciais. A Assembleia Geral das Nações Unidas, que ocorrerá em setembro em Nova York, deve ser o próximo compromisso internacional do petista. As informações são do jornal Folha de São Paulo.

0: O cantor e compositor Milton Nascimento recebeu alta hospitalar após um tratamento contra uma pneumonia. O filho do artista, Augusto Nascimento, compartilhou a informação em uma postagem nas redes sociais. No conteúdo, Augusto comunicou que o cantor e compositor vai continuar com acompanhamento domiciliar. No horário de Brasília, agora 10h04.
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0: Olá, muito boa noite. Bem-vindos ao CBN Noite Total desta terça-feira, com Karina Almeida na produção e os trabalhos técnicos de Henrique Dias. Vamos lá com o nosso giro de destaques. E agora, então, desde ontem, né, já está valendo o período para as convenções partidárias, para a oficialização das candidaturas à presidência, aos governos, deputados, senadores. A convenção do PL para oficializar a candidatura de Flávio Bolsonaro está marcada agora para sábado, daqui a poucos dias. E Flávio Bolsonaro deve chegar à convenção sem um candidato a vice definido. Uma candidata, né? Ele gostaria que fosse uma mulher, mas até agora não há uma definição. João Rosa.
2: Prestes a ser oficializado candidato à presidência pelo PL, Flávio Bolsonaro deve chegar à convenção sem um candidato a vice definido e ainda sem alianças fechadas com partidos da direita e do Centrão. O coordenador da pré-campanha afirma que as negociações continuam até o dia 5 de agosto, enquanto o presidente do PL, Valdemar Costa Neto, admitiu que Flávio não estava preparado para disputar a presidência.
0: O Valdemar solta umas, né? É impressionante. O presidente do PL solta umas que a gente até para, assim. Ele falou isso mesmo? Bom, vamos em frente. Agora, articulações estaduais. O PT articula uma visita do presidente Lula a Minas Gerais após a sigla oficializar o nome do pré-candidato Patrus Ananias ao governo de Minas, Janaína Regiane.
3: Após o PT de Minas Gerais oficializar o nome do pré-candidato Patrus Ananias, o partido já articula uma visita do presidente Lula ao estado nesta semana. A expectativa é que Lula venha a Minas na sexta-feira para visitar as cidades de Lagoa Santa e Governador Valadares. Depois da confirmação da chapa petista, o PL em Minas criticou o nome de Patrus e classificou a candidatura como de conveniência, após meses tentando uma frente ampla que fracassou. Nas outras frentes, MDB e Avante discutem a possibilidade de um acordo em torno do nome de Gabriel Azevedo.
0: O pré-candidato do Partido Novo ao Palácio do Planalto, Romeu Zema, afirmou que não fez um convite para que Michele Bolsonaro fosse vice dele na chapa. Pois é, repercutiu tanto, né? Mas é aquela coisa, ele foi perguntado se ele aceitaria Michele como vice. Ele vai dizer que não? Né? Mas aí repercutiu, criou um mal-estar, enfim. Pedro Bonenberger.
4: Em agenda no Rio, o ex-governador de Minas Gerais, Romeu Zema, negou que tenha feito um convite para que Michele Bolsonaro fosse a vice dele na disputa à presidência. Ele afirmou também que pretende aguardar os desdobramentos do caso Master para definir o parceiro de chapa. O pré-candidato do Partido Novo ainda disse que, se eleito, pretende tirar do governo federal a possibilidade de interferências na Petrobras.
0: O pré-candidato à presidência da República, que agora ele não é mais pré, né, o Renan Santos, ele oficializou a candidatura dele. Então já é candidato à presidência da República pelo partido Missão, Renan Santos, apresentou uma prévia do plano de governo. Bruna Barbosa.
5: O pré-candidato à presidência pelo partido Missão, Renan Santos, apresentou uma prévia do plano de governo com propostas como substituir o Bolsa Família por um programa de frentes de trabalho, acabar com as cotas nas universidades, reduzir em até 70% o número de municípios, endurecer o combate ao crime organizado e promover a desfavelização do Brasil em 10 anos. Parte das medidas depende da aprovação de projetos no Congresso.
0: É, o Renan Santos oficializou a candidatura dele no dia de ontem. Agora, então, oficialmente ele já é o candidato. Aliás, é o primeiro para a presidência da República que oficializa. Mas tem tempo, né? É que ele resolveu antecipar, de que estava sofrendo ameaças e tal, do PCC, resolveu antecipar. O Green Card deve dificultar ainda mais a extradição de Eduardo Bolsonaro ao Brasil. Rani Veloso.
6: Green Card deve dificultar ainda mais a extradição de Eduardo Bolsonaro ao Brasil para cumprir pena de 4 anos e 2 meses de prisão por coação. O benefício foi liberado pelo governo americano um mês após a condenação no Supremo Tribunal Federal. Enquanto o processo não transita em julgado, o governo não pode pedir a extradição. Mas pelo alinhamento político de Trump com a família Bolsonaro, especialistas acreditam que a Casa Branca deve negar um eventual pedido.
0: Sobre a guerra, os impactos da guerra no Oriente Médio. Nós temos o destaque de Luiz Fernando Figliage.
7: A guerra entre Estados Unidos e Irã ganhou uma nova frente com as ameaças dos rebeldes Houthis ao transporte de petróleo saudita pelo Mar Vermelho. A escalada já provoca mudanças nas rotas de navios e pressiona o preço do petróleo. O Pentágono informou que o conflito já custou quase 200 bilhões de reais aos cofres americanos.
0: Uma operação da Polícia do Rio desarticulou uma quadrilha que atuava no roubo e receptação de medicamentos de alto custo. Júlia Viana.
8: Mais de 6 milhões de turistas visitaram o Rio de Janeiro nos primeiros 6 meses de 2026. Desse total, 20% eram estrangeiros, um crescimento de 8% no turismo internacional em relação ao mesmo período do ano passado. Os dados são de uma pesquisa feita pela Rio Tour. A atividade beneficiou a economia da cidade e movimentou cerca de 17 bilhões de reais.
0: A pesquisa revela que mais de 6 milhões de turistas visitaram o Rio de Janeiro no primeiro semestre de 2026. Isa Morena.
8: Mais de 6 milhões de turistas visitaram o Rio de Janeiro nos primeiros 6 meses de 2026. Desse total, 20% eram estrangeiros, um crescimento de 8% no turismo internacional em relação ao mesmo período do ano passado. Os dados são de uma pesquisa feita pela Rio Tour. A atividade beneficiou a economia da cidade e movimentou cerca de 17 bilhões de reais.
0: Hoje foi divulgado um relatório da Organização das Nações Unidas apontando que o Brasil melhorou indicadores sobre segurança alimentar e permanece fora do mapa da fome pelo segundo ano seguido. O documento também aponta que o país atingiu o menor nível já registrado de pessoas com insegurança alimentar severa. Essa porcentagem de população com insegurança alimentar severa é de 0,6%. Segundo o relatório da ONU, né, da FAO, que é a agência da ONU especializada em alimentação e agricultura, 16,7 milhões de pessoas deixaram a condição de insegurança alimentar no Brasil entre 2023 e 2025. Esse índice, que é o mapa da fome, que é elaborado pela ONU, mede o acesso da população à alimentação suficiente para uma vida ativa e saudável. Bom, esses então os destaques do noticiário de hoje. Vou falar rapidinho aqui os nossos canais. Pelo radinho, a gente tá só pra parte da rede. São Paulo agora tá com futebol, né? Tem o jogo do Santos, tal. Daqui a pouco a gente fala sobre o jogo e demais jogos do Campeonato Brasileiro. Enfim, agora volta, né? Acabou Copa, volta tudo. Então, São Paulo tá fora no radinho, mas pelos nossos canais digitais estamos pra todo mundo. E aí inclui nosso canal no YouTube, Rádio CBN, tem aqui a transmissão com imagem. Estamos no Globoplay também com imagem. No site da CBN dá para acompanhar com imagem. No site dá para acompanhar com imagem e também em áudio. Aí depende de onde você clicar, né? Exclusivamente em áudio ou com imagem. Quem acompanhar com imagem tem ali os bastidores da redação ao fundo. E dá para ouvir o programa pelo aplicativo da CBN. Agora 10 horas e 13 minutos.
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9: O Grupo de Pesquisa Imunometabolismo da Escola de Enfermagem da UFMG está recrutando mulheres de 20 a 44 anos que desejam perder peso para participar de um estudo que avaliará como dois tipos de dieta podem promover mudanças no organismo. As voluntárias devem ter índice de massa corporal entre 30 e 40 quilos por metro quadrado, calculado pela divisão do peso pela altura ao quadrado, e não podem fazer uso de medicamentos para diabetes, hipertensão, colesterol ou emagrecimento. A pesquisa é coordenada pela professora Adaliene Ferreira, do Departamento de Nutrição. As voluntárias deverão ter disponibilidade das 7h30 da manhã à 1h30 da tarde para a avaliação inicial e de 1h30 para as consultas de acompanhamento, que ocorrerão a cada 15 dias e, posteriormente, uma vez por mês. O acompanhamento terá duração de 1 ano. O estudo busca investigar as alterações que ocorrem no organismo durante a perda de peso por meio da redução da ingestão calórica e da restrição do período de alimentação, estratégia conhecida como jejum intermitente. Assim, a pesquisa possibilitará observar a flexibilidade metabólica, isto é, a capacidade do organismo de alternar o uso de diferentes fontes de energia. Em períodos de jejum, o corpo utiliza principalmente gordura. Após a alimentação, passa a utilizar carboidratos. Os resultados do estudo poderão fornecer evidências para subsidiar profissionais de nutrição e de outras áreas da saúde na indicação de abordagens terapêuticas mais benéficas aos pacientes. As interessadas em participar da pesquisa podem entrar em contato pelo telefone DDD 37 991-64-3211. Dados do levantamento Vigilância de Fatores de Risco e Proteção para Doenças Crônicas por Inquérito Telefônico, divulgado pelo Ministério da Saúde no início deste ano, mostram que o número de adultos brasileiros com obesidade cresceu 118% entre 2006 e 2024. No mesmo período, também foi registrado aumento expressivo na prevalência de outras condições crônicas, como diabetes, excesso de peso e hipertensão.

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1: Olha, o Luiz Fernando Figliage e a Karina Almeida fizeram uma reportagem sobre maus tratos de crianças no país. E chama a atenção que a cada 3 minutos, uma denúncia de maus tratos contra crianças e adolescentes é registrada no Brasil. Luiz Fernando Figliage tem aqui a reportagem. Luiz Fernando, boa noite.
2: Boa noite, Tânia. E esses dados são do Ministério dos Direitos Humanos e da Cidadania, coleta informações através do Disque 100. E revelam que o Brasil registrou mais de 88 mil denúncias nos 6 primeiros meses deste ano, superando o mesmo período de 2024. O volume semestral aumentou mais de 20% no intervalo comparado. A análise feita pela CBN revela que o perigo mora dentro de casa, que a maioria dos casos, Tânia, é praticado por pais e mães. Tá? A professora de Direito da Universidade Federal de Santa Catarina e especialista em Direito da Criança e do Adolescente, Josiane Veronese, explica que o problema é estrutural. Ela diz que, após a Constituição de 1988, a proteção a crianças e adolescentes se tornou prioridade absoluta. No entanto, segundo ela, o atual Código Civil ainda possui um artigo que reforça uma ideia de castigo.
3: Que a sociedade brasileira, ela tem, na minha opinião, uma violência estrutural. Assim como se fala do racismo estrutural, nós temos, digamos, macro, uma violência estrutural que começa até da forma em que as primeiras crianças vieram para o Brasil, não é? Nenhuma forma de violência pode ser admitida. Nenhuma forma de violência.
2: Bom, Tânia, esses dados, eles têm muito a ver com esses últimos casos que o Brasil vem registrando, que tiveram repercussão nacional. A gente pode falar do Paraná, que eu acho que é um dos mais chocantes, né? Que o pai chuta o rosto da filha enquanto eles estão andando na calçada. E a Coordenadora Nacional de Fortalecimento Familiar da Aldeias Infantis SOS, Olive Valente, aponta ser necessário o apoio da iniciativa pública para evitar casos como esses. A ONG trabalha no acolhimento de famílias em vulnerabilidade.
4: E a gente compreende que cada um tem uma história única, então a gente não traz soluções que são padronizadas. O que a gente observa é que, em muitos casos, esses fatores de violência e desproteção estão relacionados a fatores como pobreza, sobrecarga dos cuidadores, a violência que pode ser intergeracional, sofrimento mental, uso abusivo de substâncias psicoativas, ausência de rede de apoio, dificuldade de acesso a políticas públicas.
2: Em nota, a Secretaria Nacional dos Direitos da Criança e do Adolescente do Ministério dos Direitos Humanos e da Cidadania afirmou que o enfrentamento a essa realidade exige atuação articulada entre União, estados e municípios, Tânia.
1: Ok, Luiz Fernando Figliage. Bom, tem dados mais completos, né? Mais ampliados, vamos dizer assim, né? Uhum. Mais detalhados no site, né? Porque foi um levantamento aí que fizeram juntos o Luiz Fernando Figliage e a Karina Almeida sobre os maus tratos contra crianças e adolescentes. Karina Almeida chega aqui também para conversar com a gente. Vamos falar mais detalhadamente sobre esses dados, né? Que vocês colheram com essa reportagem. Vamos começar como surgiu a ideia de vocês trabalharem juntos?
2: Vamos sim.
1: Conta. E tem a Karina aqui com a gente? Agora aqui, para quem está acompanhando com imagem. Dá para acompanhar um também. Tem até um gráfico.
2: Isso, Tânia. A gente teve essa ideia logo depois que a gente viu aí esses casos com mais repercussão, além do caso do Paraná que a gente citou também, né, que o pai chuta o rosto da filha. Teve um caso em Goiânia de uma criança que foi encontrada dentro de um apartamento, ela estava sozinha,
1: né?
2: Presa, nenhum acesso à água, alimentação, e os vizinhos a encontraram e fizeram a denúncia. E também tem um caso no Rio Grande do Sul, que esse é um pouco mais grave, né? Uma criança foi morta pelos próprios pais também, né? Então, vendo tudo isso, né? Vendo que esses casos estão muito colados em tão pouco tempo, né? A gente teve essa ideia e a gente conversou, né, com o Lucas, que é o nosso chefe de reportagem. Ele falou, acho que tem uma pauta aí, tem uma reportagem, mas a gente precisava ir atrás de mais coisas, né? E aí que entra a Karina.
5: É, aí eu, primeiramente, boa noite,
1: Boa
5: Tânia, boa noite
1: noite,
5: aos ouvintes,
1: linda.
5: Luiz. É, aí o Luiz veio falar comigo, né, e eu tô tentando entrar nesse meio dos dados. Eu sabia mexer na plataforma dos direitos humanos, que é basicamente onde eles recolhem todas as denúncias, tanto online quanto de telefone, tem vários meios ali, né, e eles consolidam tudo aquilo. E só que eu falei pro Luiz, poxa, são três casos muito diferentes. Um que o pai matou uma criança, um de agressão, e o outro era de maus tratos em si, né? E eu falei, bom, vamos pela linha condutora de todos eles, que é que começa, tudo começa pelos maus
1: Maus
5: tratos, né? E
1: tratos.
5: a gente pode analisar esses números, a gente não tinha tempo e nem mãos, né, para analisar todo o período ali, que são mais de 10 anos que são computados naquela plataforma. Mas a gente pegou um período ali de 2 anos, 2024 até 2026, e só com os dados de 2026 a gente já tinha essa matéria, que são esses a cada 3 minutos uma denúncia feita. E é importante ressaltar que esses números são só de janeiro a junho, e isso já demonstra que é um aumento muito grande, porque são mais de 88 mil casos, e 2025 foram 82, 2024 só nesse período também de janeiro a junho foram 73 mil. Então é um aumento muito, muito considerável já, né? Então a gente se assustou com esse número e a gente partiu daí para conversar com os especialistas.
1: Sim. Agora, esse número pode ser ou que aumentou os maus tratos aumentaram, ou que as pessoas estão mais conscientes em denunciar, né?
5: Sim, de fato. E essa é uma coisa que a gente também conversou com os especialistas, porque quando a gente analisa esses dados, tem essa preocupação de será que é o aumento da violência ou o aumento das denúncias? Isso é o aumento da conscientização. A gente preferiu apostar dos dois lados, pelo sim e pelo não. Se há um aumento da denúncia, isso quer dizer que as pessoas estão reparando, estão atuando. Inclusive, em um dos casos, o vídeo já mostra o pai agredindo e as pessoas indo
1: Exato.
5: atrás, né? Coisa que não acontecia há anos atrás. Isso é uma mudança também na sociedade. Mas a partir dessas denúncias também tem que ter uma atuação de toda uma atuação jurídica ali, né? Dos conselhos e de tudo que tem depois dessa denúncia.
1: É porque a pessoa que você entrevistou, uma das pessoas, né, Filiage, ela fala uma coisa que é ainda muito cultural, né? O educar implica num castigo físico ou, sei lá, de que ordem, né? Emocional também. E não, às vezes a coisa descamba para maus tratos, né? A gente tem uma legislação. O que exatamente configura maus tratos na
2: Bom,
1: legislação?
2: não, é exatamente isso. A gente também traz essas informações na reportagem que está no site, inclusive, né? Bom, as leis brasileiras, elas definem os maus tratos, Tânia, contra crianças e adolescentes como qualquer ação ou omissão de pais irresponsáveis que viole os direitos básicos ou coloque a integridade da criança ou do adolescente ali em risco, né? Então, a gente entende, né, por exemplo, que se uma criança, por mais que, enfim, ela leve um tapa dentro de casa, uma correção, o pai ou a mãe, ela precisa entender, né, que a criança, ela é um indivíduo, como qualquer outro, na nossa sociedade brasileira, e existem leis que vão a proteger, independente do que seja, né? Pode ser um simples,
1: É uma criança, é um
2: né?
1: indivíduo, é
2: Sim,
1: um cidadão,
2: exatamente.
1: né?
2: Pode ser um simples tapinha ali que já é o suficiente, né? Então,
1: Sim.
2: tipo assim, por isso que nós fomos atrás desses dados de maus tratos, para poder
1: Quer dizer, nenhuma
2: ter.
1: agressão é permitida, é
2: Não,
1: isso?
2: exatamente,
1: Exato.
2: né? Então, a professora, ela fala que a violência, em nenhuma ocasião, ela tem que
1: É,
2: ser
1: isso é uma
2: permitida, né?
1: mudança mesmo de paradigma, de cultura,
5: Sim,
1: né?
5: inclusive o que essa professora de direito diz para a gente é que tem várias vertentes que precisam ser analisadas, né? Tanto o Código Civil, quanto o Penal, quanto o Estatuto da Criança e do Adolescente.
2: Exato.
5: Cada uma define uma coisa, mas o que reúne todas elas, vamos dizer assim, é que nenhuma permite nenhum tipo de maus tratos. Isso engloba desde a violência verbal, um xingamento, até a violência física mesmo, consagrada ali no bater, um castigo, um tapa, como o Luiz disse. E ela comentou com a gente que isso tem uma raiz muito histórica, como ela disse ali na sonora dela, na
2: Exato.
5: fala, E isso começa lá no primeiro Código Civil, né, que autorizava a violência por parte dos pais, os castigos punitivos, vamos dizer assim. E isso assusta bastante, né, porque é uma coisa que já mudou muito. A gente tem o Estatuto da Criança e do Adolescente, que é uma das leis mais completas, que engloba muitas outras coisas, mas ainda há muito a ser mudado na sociedade mesmo, né, nas pessoas.
1: É, porque muita gente deve estar ouvindo e falando, ah, eu apanhei quando era criança, não fiquei traumatizada, mas precisa mudar o parâmetro, né,
2: exato,
1: da educação.
2: E o ECA completou 36 anos faz pouco tempo também, né, então...
1: E assim, para uma pessoa fazer uma denúncia, é porque não é um tapinha isoladamente. Exato. Ah, eu perdi a cabeça e um tapinha. Não, é porque já é uma prática frequente, né? Ou, sim, sim. Ou aquele caso horroroso que o pai chuta aquela criança. A forma como ele chutou aquela criança, certamente não tem, a gente conclui que não foi o primeiro gesto de agressão dele, né? E ainda que tenha sido o único, aquele realmente foi muito chocante. Como faz para denunciar?
2: Bom, para denunciar tem o Disque 100, né? Que inclusive ele está atrelado ao Ministério dos Direitos Humanos e da Cidadania, né? Que inclusive é onde ele pega os dados ali e consegue compilar na plataforma. Né? Então a gente trouxe aí esses 88 mil casos registrados de janeiro a junho deste ano, de 2026, né? Então o importante é, se você conseguir, se você vê algo como isso, é fazer essa denúncia diretamente ali.
1: Discar o 100. E faz a denúncia, pode ser anônimo, né?
5: Isso, e tem várias plataformas, como eu disse, na internet, telefone, mas acionar a polícia também é super importante nesses, exato, casos, quando tá acontecendo, quando é algo ali de momento, né? Não vai esperar o Disque 100, que é mais para uma denúncia, uma suspeita ou algo, uma testemunha, mas a polícia é extremamente importante nesses casos também de denúncia. Só destacando um dado muito importante que a gente viu, Tânia, ali, é que a maioria das vítimas desses dados que a gente pegou são crianças de 4 a 5 anos, que o direito define como primeiríssima infância. Então vamos pensar aqui, uma criança de 4 a 5 anos, ela não vai entender o que está acontecendo ou vai acreditar naquele adulto que está fazendo aquilo com ela. E quando eu falo fazendo isso, pode ser uma agressão física, verbal ou até mesmo sexual, né? A gente sabe que isso existe, então isso nos assustou muito também. Luiz citou que alguns dos dados indicam que, a gente está na tela vendo alguns dos gráficos que a gente fez também, que indicam as idades, né? E essa idade predominante em 2024, 25 e 26. São crianças que não vão denunciar, não vão pegar o telefone e ligar para a polícia.
1: Gente, que
5: covardia. Então elas dependem dessas denúncias de terceiros. E terceiros, exato, família, parente, família, vizinhos, amigos, professores. Tem até aquele ditado, né? Que é preciso uma aldeia para criar uma criança. A gente se baseou muito nisso. E a maioria das violências, como a gente viu ali, acontece dentro de casa. Acontecem há mais de um ano para chegar nessa denúncia. Então, são dados muito alarmantes, né?
2: Exato.
1: Ó, vocês têm ali esse dado da primeira infância. Antes tinha um gráfico sobre as meninas, em geral, são mais agredidas que os meninos,
5: sim,
1: né?
5: Sim. Sim.
1: Isso também é um dado. A mãe pratica mais do que o pai um pouquinho, mas também é porque a mãe está na linha de frente.
5: Esse foi um dado, né? Esse foi um dado que também nos assustou, mas a gente priorizou a olhar para essa parte das crianças, esse recorte, justamente por isso, porque a gente sabe que as mães têm uma particularidade ali, existem muitas mães solos no Brasil, é uma sobrecarga inevitável,
2: sem
5: rede de apoio, exatamente, então a gente olhou para esse dado com muita atenção, mas lembrando dessas particularidades.
1: Claro, porque ela que está ali, né, no cuidado diário com a criança, tem a questão socioeconômica também, né, que se conta,
2: sim,
1: a falta de estrutura,
2: total,
1: vulnerabilidade.
2: Tá, a outra especialista também explicou pra gente que a questão da pobreza, ela acaba incidindo bastante, né, nesses casos. Então, isso já faz a gente pensar que as famílias, elas estão nessa questão de vulnerabilidade, né? Então, por exemplo, são crianças ali de 4 ou 5 anos que muitas vezes não têm um acesso a uma educação já logo na primeira infância, né? Ela passa muito tempo dentro de casa com a família,
1: sim,
2: enfim, então não tem acesso a uma convivência diferente a não ser aquele núcleo familiar, né?
1: Muito complicado. Bom, os dados mais detalhadamente estão no site, né?
5: Isso. Lá no site da CBN tem tudo isso que a gente levantou, as falas dos entrevistados, está um pouquinho mais aprofundado. Alguns desses a gente viu aqui, a gente conversou, mas é extremamente importante essa conversa. A Tânia e o Luiz também teve uma entrevistada que falou sobre isso, sobre a importância da gente acolher também tantas crianças quanto as famílias.
1: Muito bem, parabéns. Obrigada. A dupla. Muito bom aqui. Karina Almeida, produtora deste programa, e Luiz Fernando Figliage, que fizeram então esse levantamento, essa reportagem sobre os maus tratos de crianças e adolescentes no país. Agora são 10 horas e 32 minutos. Muito bem.
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0: Terça-feira, 21 de julho de 2026, o senador Jacques Wagner foi convocado pela Polícia Federal a depor no inquérito que investiga o ex-líder do governo do Senado. Ele é suspeito de ter obtido benefícios ilícitos do Banco Master. A sessão está marcada para o dia 7 de agosto. A PF tem a intenção de esclarecer a solicitação de Jacques Wagner ao ex-sócio do Master, Augusto Lima, referente à aquisição de um apartamento avaliado em R$2.500.000 em Salvador, destinado à filha do político. O senador nega qualquer forma de ilegalidade na transação. O ex-deputado Eduardo Bolsonaro classificou como imatura a decisão da ex-primeira-dama Michele Bolsonaro de divulgar um vídeo com críticas ao senador e pré-candidato à presidência Flávio Bolsonaro, do PL. O ex-parlamentar afirmou que a madrasta jamais deveria ter tornado público o conflito e defendeu que divergências familiares sejam resolvidas internamente. A crise teve início durante negociações em torno da candidatura do PL ao Senado no Ceará. As declarações foram dadas ao portal Metrópolis. A Associação Brasileira da Indústria de Máquinas e Equipamentos informou que é contra a aplicação da lei da reciprocidade aos Estados Unidos. O setor defende a ampliação de linhas de crédito e reforço das negociações diplomáticas. O governo federal busca medidas para diminuir os efeitos da taxação americana na economia brasileira. A nova tarifa começa a ser aplicada amanhã. O Irã afirmou ter atacado instalações da Amazon no Bahrein, em uma nova escalada do conflito com os Estados Unidos. Segundo a Guarda Revolucionária Iraniana, a ofensiva foi uma retaliação aos bombardeios americanos contra um canteiro de obras de uma usina nuclear no sul do Irã. No horário de Brasília, 10h34.
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0: eu faria na sua companhia e ao meu lado? Boa noite, Bruno. Que
1: Como vai,
0: honra!
1: Tânia? Tudo bem? A honra é
0: Ah,
1: minha.
0: muito bom.
1: Boa noite, que prazer.
0: O Bruninho deu uma escapada, né? Porque ele tá lá no outro estúdio para o jogo Santos e o CV. É o CV mesmo?
1: Universidade Central da Venezuela, UCV.
0: Ah, o CV. Então, aí deu uma corridinha aqui para a gente fazer nos acréscimos. Como é que tá o jogo, hein?
1: O Santos está vencendo por 1 a 0, é o jogo playoffs da Copa Sul-Americana. Esse jogo vale vaga para as oitavas de final, Tânia. Então, se o Santos vencer hoje por um placar elástico, vamos supor 1 a 0 agora, pode empatar na terça-feira da semana que vem na Baixada Santista, por qualquer resultado que estará classificado para as oitavas de final. Então é importante o Santos conseguir fazer o segundo ou terceiro jogo para praticamente sacramentar a sua ida até as oitavas de final. Mas está um jogo bastante disputado, eu diria. Não tem uma qualidade técnica tão grande assim o time venezuelano, mas já incomodou o goleiro Gabriel Brazão. Por enquanto, 1 a 0, começou agora o segundo tempo, 2 minutinhos. E Gabriel Bontempo foi o autor do gol do Alvinegro Praiano.
0: Ah, 1-0 para o Santos. Muito bem. Bom, hoje teve Campeonato Brasileiro?
1: Campeonato Brasileiro, sim. Série A do Brasileirão, nós tivemos o um duelo entre Atlético Mineiro e Bahia. Esse jogo pela 19ª rodada. Teve início na última quinta, partida na sexta, por conta desses times que estão jogando os playoffs. E aí, o Atlético Mineiro e Bahia entraram em campo hoje. 1 a 1, resultado que não é bom para as duas equipes que estão na metade da tabela de classificação, mas é um resultado que foi considerado importante para o tricolor de aço. O Bahia, que empatou, teve chance até no último lance do jogo. David Duarte, dentro da grande área, cabeceou, a bola acertou a trave, por pouco não foi o famoso vira-virou. 1 a 1, resultado que deixa as duas equipes aí na metade da tabela de classificação.
0: Muito bom. Amanhã tem jogos. Amanhã tem Vasco e Flamengo. Vasco.
1: O Vascão,
0: Vasco.
1: vai entrar em campo sim, porque tem os playoffs da Copa Sul-Americana, 7 horas da noite, contra o Independiente Medellín. Então, primeira partida fora de casa, 7 horas da noite, mesmo confronto que o Santos está tendo agora. Então, se vencer fora de casa, é importante porque vai decidir em São Januário. E também tem o Flamengo em campo amanhã, o vice-líder do Brasileirão, às 9h30 da noite, contra a Chapecoense. O Fluminense já jogou nessa rodada por conta dos playoffs. Foi na semana passada, ficou no empate por 1 a 1 contra o Bragantino. O Fluminense só volta a campo no próximo fim de semana contra o Grêmio. Aliás, deve ser a reestreia do Thiago Silva, o grande ídolo e capitão. E o Botafogo, que vai entrar em campo pelo Brasileirão somente na quinta-feira, às 7h30 da noite, contra o Vitória.
0: Muito bom, contemplados aqui os times do Rio de Janeiro. Mas amanhã tem outros jogos também, né? Porque eu sei que
1: Tem,
0: amanhã não vai ter o
1: tem, tem.
0: programa, né?
1: Não, amanhã tem bastante jogo. Tem Coritiba e Palmeiras 7h30, às 9h30 Chapecoense e Flamengo, às 9h30 Internacional e Cruzeiro, e no mesmo horário, São Paulo e Atlético Paranaense.
0: Ah, por isso que o Paulo Galvão estava ansioso. Mas é para
1: Ele tá
0: amanhã só.
1: ansioso, né?
0: Tá ansioso.
1: A paz dos torcedores são paulinos vai terminar amanhã. Aliás, o São Paulo sofreu um transfer ban hoje, uma punição na FIFA. Fica impedido de registrar novos jogadores porque não pagou a primeira parcela pela compra do Marcos Antônio de 6 milhões de reais junto ao Lazio da Itália. O Corinthians sofreu o quarto transfer ban hoje. A situação só complica, só piora para os times paulistas. O Santos estava com 3 meses de salários atrasados, direitos de imagem, pagou um, tem dois ainda em haver. O Palmeiras é o que mais está conseguindo se manter aí equilibrado financeiramente e disputando títulos. É o líder do Brasileirão, com 7 pontos de diferença para o Flamengo, que tem um jogo a menos.
0: É. Então é isso. Temos que reconhecer, né, quando a gestão é mais organizada.
1: Com certeza.
0: Bruninho, corre para lá. Vai lá
1: Vou
0: pro
1: para
0: estúdio.
1: lá.
0: Obrigada,
1: Eu
0: viu?
1: que agradeço. Até a próxima. Beijo,
0: Beijo.
1: tchau.
0: Bruno Faria na sua companhia, na minha também, aqui do meu ladinho. Agora ele corre lá. Corre pro estúdio. Aqui é assim, é versatilidade. Agora são 10 horas e 40 minutos.
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3: A disputa pelo governo de Minas Gerais começa a ganhar ritmo após o PT oficializar a pré-candidatura do deputado federal Patrus Ananias. O partido articula agora uma possível visita do presidente Luiz Inácio Lula da Silva ao estado na próxima sexta-feira. A expectativa é que o presidente cumpra a agenda em Lagoa Santa e governador Valadares, embora o Palácio do Planalto ainda não tenha confirmado a viagem. A definição do nome de Patrus provocou reação do Diretório Mineiro do PL. Em publicação nas redes sociais, o partido afirmou que a candidatura própria do PT surgiu por conveniência após o fracasso das tentativas de construir uma frente ampla em Minas. O PL lembrou a dificuldade petista em construir um palanque amplo no estado com outros partidos. Antes de confirmar Patrus, o PT se frustrou ao receber negativas do senador Rodrigo Pacheco, do PSB, plano A da legenda no estado, e também do ex-prefeito de Belo Horizonte, Alexandre Calil, do PDT, e, por fim, da ex-prefeita de Contagem e pré-candidata ao Senado, Marília Campos, do PT. Os liberais também avaliaram que a centro-esquerda segue dividida, apesar da oficialização da chapa petista. Nos bastidores, porém, o próprio PL ainda busca definir seu caminho para a disputa estadual. A legenda mantém conversas com o senador Cleitinho Azevedo, do Republicanos, e também considera lançar o ex-prefeito de Betim, Vitório Medioli, caso não haja um acordo. Enquanto isso, o pré-candidato do MDB ao governo, Gabriel Azevedo, intensifica a busca por alianças. Nessa segunda-feira, ele se reuniu com o presidente nacional do Avante, deputado federal Luiz Tibé, para discutir um possível apoio à candidatura. A convenção estadual do MDB está marcada para o dia 1º de agosto na Assembleia Legislativa de Minas Gerais, quando o partido deverá oficializar a candidatura de Gabriel Azevedo ao governo de Minas. Além do Avante, outras legendas seguem sem candidato próprio, como Agir, as federações PSDB e Cidadania e PRD Solidariedade seguem em negociação e podem influenciar a formação das chapas. A Federação União Brasil PP é considerada uma das principais peças da disputa, por reunir tempo de televisão e recursos para a campanha. Ao mesmo tempo, lideranças de diferentes campos políticos seguem articulando alianças, enquanto aguardam definições que podem redesenhar o cenário eleitoral em Minas Gerais. De Belo Horizonte, Janaína Regiane.
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0: Vamos lá, articulações eleitorais. O PT articula uma visita do presidente Lula a Minas após a sigla anunciar o nome do pré-candidato Patrus Ananias ao governo do estado. A expectativa é que Lula passe pelas cidades de Lagoa Santa e governador Valadares. No outro lado da disputa, o MDB e o Avante discutem a possibilidade de um acordo em torno do nome do ex-presidente da Câmara Municipal de Belo Horizonte, Gabriel Azevedo.
3: A disputa pelo governo de Minas Gerais começa a ganhar ritmo após o PT oficializar a pré-candidatura do deputado federal Patrus Ananias. O partido articula agora uma possível visita do presidente Luiz Inácio Lula da Silva ao estado na próxima sexta-feira. A expectativa é que o presidente cumpra a agenda em Lagoa Santa e governador Valadares, embora o Palácio do Planalto ainda não tenha confirmado a viagem. A definição do nome de Patrus provocou reação do Diretório Mineiro do PL. Em publicação nas redes sociais, o partido afirmou que a candidatura própria do PT surgiu por conveniência após o fracasso das tentativas de construir uma frente ampla em Minas. O PL lembrou a dificuldade petista em construir um palanque amplo no estado com outros partidos. Antes de confirmar Patrus, o PT se frustrou ao receber negativas do senador Rodrigo Pacheco, do PSB, plano A da legenda no estado, e também do ex-prefeito de Belo Horizonte, Alexandre Calil, do PDT, e, por fim, da ex-prefeita de Contagem e pré-candidata ao Senado, Marília Campos, do PT. Os liberais também avaliaram que a centro-esquerda segue dividida, apesar da oficialização da chapa petista. Nos bastidores, porém, o próprio PL ainda busca definir seu caminho para a disputa estadual. A legenda mantém conversas com o senador Cleitinho Azevedo, do Republicanos, e também considera lançar o ex-prefeito de Betim, Vitório Medioli, caso não haja um acordo. Enquanto isso, o pré-candidato do MDB ao governo, Gabriel Azevedo, intensifica a busca por alianças. Nesta segunda-feira, ele se reuniu com o presidente nacional do Avante, deputado federal Luiz Tibé, para discutir um possível apoio à candidatura. A convenção estadual do MDB está marcada para o dia 1º de agosto na Assembleia Legislativa de Minas Gerais, quando o partido deverá oficializar a candidatura de Gabriel Azevedo ao governo de Minas. Além do Avante, outras legendas seguem sem candidato próprio, como Agir, as federações PSDB e Cidadania e PRD Solidariedade seguem em negociação e podem influenciar a formação das chapas. A federação União Brasil PP é considerada uma das principais peças da disputa, por reunir tempo de televisão e recursos para a campanha. Ao mesmo tempo, lideranças de diferentes campos políticos seguem articulando alianças, enquanto aguardam definições que podem redesenhar o cenário eleitoral em Minas Gerais. De Belo Horizonte, Janaína Regiane.
0: É isso. O nome do Patrus ainda não é oficializado, né? Ele ainda é pré-candidato. Só será oficializado, então, depois da convenção. Ele foi anunciado como pré-candidato ao governo do estado pelo PT. O pré-candidato do Partido Novo ao Palácio do Planalto, Romeu Zema, afirmou que não fez um convite para que Michele Bolsonaro fosse a vice dele na chapa. É o que eu dizia antes, né? Aquele tipo de polêmica que é meio forçação de barra. A pessoa está ali dando entrevista. Aí o repórter pergunta, ele está falando sobre nomes de possíveis vices. Ah, e a Michele? Alguém perguntou. Aí ele responde, ah, seria um ótimo nome. Mas isso é muito diferente do cara chegar e falar, olha, eu gostaria que a Michele fosse minha vice. Tem uma diferença, né? É claro, ele poderia ter dado uma outra resposta. Não, é impossível. Mas seja como for, criou-se uma polêmica ali que eu particularmente achei uma forçação de barra. Bom, enfim, continuamos aqui com a reportagem. O ex-governador de Minas Gerais diz que pretende aguardar os desdobramentos do caso Master para definir o parceiro na disputa.
4: O pré-candidato do Novo à presidência da República, Romeu Zema, afirmou nesta terça-feira que não houve qualquer convite para que a ex-primeira-dama Michele Bolsonaro, do PL, integrasse a chapa dele como candidata a vice-presidente. Em agenda no Rio de Janeiro, Zema diz que foi questionado por jornalistas sobre a possibilidade e respondeu apenas que ela seria um bom nome. Segundo ele, a definição do vice ocorrerá apenas em agosto, depois da convenção partidária do Partido Novo, já que o Senado político ainda pode mudar nas próximas semanas.
5: E essa definição de vice vai ser definida até a data limite. Na política, geralmente se resolve no último dia, na última hora, porque o cenário vai mudando, é dinâmico. Temos uma investigação em curso do Banco Master, está sempre surgindo fatos novos. Eu não mencionei o nome dela, não. Eu fui questionado, né, quem seria vice. Eu falei que não tinha ainda nenhum nome e o jornalista citou o nome dela. Eu falei, é uma possibilidade. Não houve nenhum convite a nenhum momento, mas diante da pergunta eu mencionei que sim.
4: A convenção que deve oficializar a candidatura de Romeu Zema à presidência está marcada para o dia 27 de julho em Brasília. Do ponto de vista jurídico, a única chance de Michele concorrer como vice de Zema seria num cenário no qual Flávio Bolsonaro desistisse da candidatura dele, pois ambos são do mesmo partido, o PL. Nas redes sociais, a ex-primeira-dama negou essa possibilidade. Ainda durante o encontro com representantes do Instituto Brasileiro de Petróleo e Gás no Rio, Zema defendeu a privatização da Petrobras e afirmou que, se eleito, pretende, no mínimo, tirar o atual poder de interferência do governo na gestão.
5: Eu já fiz, de certa maneira, em Minas. Em Minas Gerais, durante a minha gestão, nós vendemos participações ou privatizamos 118 empresas. Então, sou totalmente favorável a privatizar tudo. Para mim, não tem vaca sagrada.
6: Mas seria o caso de vender as ações da União na Petrobras, então, candidato?
5: Exatamente. Ou que a União fique até sócia, mas sem decidir, sem ficar fazendo politicagem dentro da empresa.
4: A Petrobras já é uma empresa de capital misto, com ações negociadas em bolsa e participação de investidores privados. A União, porém, mantém o controle da companhia por ser acionista majoritária com direito a voto. Do Rio de Janeiro, Pedro Bonenberg.
0: Bom, e o candidato à presidência da República pelo partido Missão, o Renan Santos, apresentou uma prévia do plano de governo. No texto, Renan Santos propõe substituir o Bolsa Família por um programa de frentes de trabalho e acabar com as cotas nas universidades.
7: O pré-candidato à presidência da República pelo Partido Missão, Renan Santos, apresentou nesta terça-feira uma prévia do plano de governo que pretende levar a campanha eleitoral. Na última pesquisa Quest, divulgada na semana passada, o candidato aparece com 3% das intenções de voto, tecnicamente empatado com Ronaldo Caiado, do PSD, que tem 4%, e Romeu Zema, do Novo, com 2%. O documento reúne propostas para economia, segurança, educação, saúde e reforma do Estado. Na área econômica, o plano prevê um ajuste fiscal, redução de gastos públicos, revisão de benefícios tributários, fim dos supersalários e a substituição do Bolsa Família por um programa de Frente Cidadãs, em que beneficiários em idade economicamente ativa passariam a participar de projetos de trabalho voltados ao interesse público. Entre as metas de longo prazo está um programa para desfavelizar o Brasil em 10 anos, associado a políticas habitacionais, regularização urbana e ações de segurança pública. Especificamente na segurança, o partido propõe decretar uma guerra ao crime, com operações de garantia da lei e da ordem em áreas dominadas por facções, construção de superpresídios, endurecimento da legislação contra organizações criminosas e medidas inspiradas no modelo adotado em El Salvador. Parte das propostas, no entanto, depende da aprovação de mudanças na legislação pelo Congresso Nacional. Na avaliação do doutor em Administração Pública e Governo pela Fundação Getúlio Vargas, Eduardo Green, esse tipo de documento não representa um plano de governo, mas um conjunto de medidas eleitorais.
8: Cada um promete o que quer, porque não explica como vai fazer, de onde vem dinheiro, mas isso lhe dá narrativa política para disputa, para dizer, nós somos a candidatura mais preocupada com a segurança, nós somos a candidatura que tem as propostas mais concretas. E como o eleitor nunca observa posteriormente se aquilo que foi prometido, na verdade, é viável, ele vai se agarrar naquele candidato que conseguiu apresentar uma narrativa mais convincente.
7: Além da reforma do Estado, que prevê reduzir em até 70% o número de municípios brasileiros por meio da fusão de cidades e criar uma lei de responsabilidade gerencial para vincular recursos públicos ao desempenho dos gestores, o plano também propõe o fim das cotas raciais e sociais nas universidades públicas, substituindo-as por bolsas por mérito. Na educação básica, Renan Santos defende a ampliação de escolas cívico-militares, um Código Nacional de Conduta para Estudantes e mudanças na progressão continuada. E na saúde, o programa prevê o uso de inteligência artificial, telemedicina e prontuário eletrônico integrado para reduzir filas no SUS. De São Paulo, Bruna Barbosa.
0: O Green Card deve dificultar ainda mais a extradição do Eduardo Bolsonaro ao Brasil. O benefício foi liberado pelo governo americano um mês após a condenação dele por coação no Supremo Tribunal Federal.
9: A concessão de residência permanente nos Estados Unidos ao ex-deputado federal Eduardo Bolsonaro, com o chamado Green Card, torna ainda mais improvável o seu retorno ao Brasil para cumprir pena. A decisão ocorre um mês após o Supremo Tribunal Federal condená-lo a 4 anos e 2 meses de prisão por coação no curso do processo. Em investigação sobre tentativa de interferência no julgamento do seu pai, o ex-presidente Jair Bolsonaro, por tentativa de golpe e articulação de sanções econômicas contra o Brasil, além de medidas contra ministros do Supremo Tribunal Federal. Luiz Renato Vedovato, professor de Direito Internacional, aponta que, embora o documento não anule a condenação nem peça um pedido de extradição, o cenário político atual e os gestos da administração de Donald Trump, a campanha à presidência do irmão Flávio Bolsonaro, tornam a entrega do ex-deputado às autoridades brasileiras altamente improvável. Ele cita como indicativo o caso do também ex-deputado Alexandre Ramagem, que permanece nos Estados Unidos, mesmo após a condenação por tentativa de golpe.
10: A concessão do green card não impacta na condenação aqui no Brasil e também não impede um pedido formal de extradição. Esse pedido formal de extradição pode depois ser negado lá na frente pelo governo norte-americano, como foi o caso do Ramagem. E o Ramagem não tinha green card.
9: Outro fato que chama a atenção foi a rapidez. O processo para obtenção do green card é considerado muito difícil e burocrático, uma vez que exige o cumprimento de regras rígidas dadas às restrições da lei de imigração e envolve longas filas de espera. Mas com Eduardo Bolsonaro foi diferente. O pedido foi aprovado depois de quase um ano e meio dele morando nos Estados Unidos. Eduardo deixou o Brasil alegando perseguição política. O documento garante o direito de viver, trabalhar e estudar no país por tempo indeterminado, com direitos aos serviços públicos semelhantes aos de um cidadão americano, exceto o voto. E é concedido no momento em que a Polícia Federal dá encaminhamento ao processo de expulsão da corporação por abandono das funções. Sem os salários dos cargos públicos de escrivão da PF e de deputado, Eduardo Bolsonaro sobrevive no país norte-americano com a ajuda dos amigos e do pai, de acordo com aliados, que agora veem que com o green card, tanto ele quanto a esposa poderão trabalhar no país. De Brasília, Rani Veloso.
0: E o pré-candidato do PL ao Palácio do Planalto, Flávio Bolsonaro, deve chegar à convenção sem um candidato a vice definido. O presidente da sigla, Valdemar Costa Neto, admitiu que o filho do ex-presidente Jair Bolsonaro não estava preparado para disputar a presidência.
11: O senador Flávio Bolsonaro deve ser oficializado na Convenção Nacional do PL no próximo sábado como candidato à presidência da República sem um vice definido e ainda tentando fechar alianças com partidos da direita e do Centrão. A sigla, comandada por Valdemar Costa Neto, mantém negociações com o PP, União Brasil, Republicanos, Podemos e PSDB para ampliar a coligação da candidatura do senador, mas vem enfrentando dificuldades por conta dos arranjos regionais. O coordenador-geral da pré-campanha, o senador Rogério Marinho, afirmou que o entendimento do partido continua sendo de escolher uma mulher para compor a chapa, mas as negociações seguem em andamento. Marinho também afirmou que a prioridade do PL é concluir as alianças partidárias até o dia 5 de agosto, prazo final previsto pela legislação eleitoral para as convenções.
12: Até o dia 5 de agosto, né, é o prazo que a legislação permite que essas negociações ocorram, né? Nós temos interesse, né? É evidente, ninguém está aqui dizendo que não é importante, pelo contrário, é muito importante para nós, porque o tempo de televisão, né, permite que a campanha possa mostrar o seu candidato, mostrar de que forma ele se comportará no exercício da presidência da República, responder críticas, né, e ser absolutamente transparente para com a sociedade.
11: Ao justificar a dificuldade em fechar alianças, Valdemar reconheceu que Flávio não estava preparado para assumir a condição de pré-candidato à presidência. Segundo o dirigente, o senador foi lançado na disputa sem uma construção prévia de alianças com outros partidos. A manifestação ocorreu em uma entrevista à CNN.
13: Temos interesse em muitos partidos, é só que acontece o seguinte, o Flávio não estava preparado para ser candidato, então ele foi escolhido pelo Bolsonaro e ele não tinha feito uma estrutura, não tinha feito um trabalho antes para ser candidato à presidência da República. Ele foi escolhido, Bolsonaro escolheu o Flávio e ele está

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0: Terça-feira, 21 de julho de 2026, a empresa Ticketmaster é acusada de usar robôs para agir como cambistas e furar filas na compra de ingressos. Segundo o secretário nacional do consumidor, Ricardo Morishita, o esquema é utilizado principalmente em grandes turnês de artistas internacionais. A atuação da empresa foi revelada no momento em que o governo abriu um processo administrativo contra a plataforma de revenda de ingressos Viagogo. A empresa é acusada de falta de transparência por não deixar claro aos consumidores que atua na revenda de ingressos e não na venda de ingressos originais. O Brasil permanece fora do mapa da fome pelo segundo ano consecutivo, de acordo com um novo relatório divulgado pela Organização das Nações Unidas. Além disso, o documento indica que o país alcançou a menor taxa já registrada de pessoas com insegurança alimentar severa, reduzindo para 6,6%, ou melhor, 0,6%. Entre 2023 e 2025, mais de 16 milhões de pessoas deixaram essa condição. O mapa da fome mede o acesso da população à alimentação suficiente para uma vida ativa e saudável. O Pentágono informou que a guerra com o Irã já custou 37 bilhões e meio de dólares aos cofres dos Estados Unidos. O valor equivale a mais de 190 bilhões de reais. A ofensiva teve início em 28 de fevereiro, após o fracasso das negociações entre Irã e Estados Unidos sobre o programa nuclear iraniano. Horário de Brasília, agora 11 horas e 2 minutos.
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0: Olá, boa noite. Bem-vindos à última meia hora do programa. Hoje vamos até às 11h30, mais meia horinha aqui, com muita informação para você. Produção de Karina Almeida, trabalhos técnicos de Henrique Dias. Bom, hoje a CBN começou uma série de debates, já que estamos em ano eleitoral, e são muitos os temas importantes a serem debatidos. O jornal da CBN iniciou então a série 50 debates para o Brasil. A cada dia um tema quente do cenário político será discutido. De mandatos para ministros do STF à criminalização da misoginia, das emendas parlamentares à redução da maioridade penal, das câmeras para policiais à política de cotas. São vários os assuntos. Para a estreia hoje, o assunto escolhido foi a escala 6x1. O professor José Dari Krem, do Instituto de Economia da Universidade Estadual de Campinas, afirmou que a proposta da escala 6x1 ajuda a reduzir desigualdade de renda, gênero e raça. Ele também destacou que a medida geraria um impacto na saúde dos trabalhadores.
2: Em 2024, por exemplo, 472 mil pessoas se afastaram por transtornos mentais, um crescimento de 68%. Isso está relacionado à forma como o trabalho está organizado, à excessiva pressão, à intensificação do trabalho, à segurança e falta de descanso. Por isso, não basta só gerar empregos, é preciso gerar empregos que permitam às pessoas viver, preservar a saúde, qualificar-se e contribuir para a construção de um futuro diferente para o nosso país.
0: Bom, já o presidente do Conselho de Relações do Trabalho da Confederação Nacional da Indústria, Alexandre Furlan, disse que a discussão da 6x1 é legítima, mas que é preciso avaliar os efeitos com base em evidências e análises técnicas. Segundo ele, a medida vai

0: tratar igualmente os desiguais.
1: Por isso entendemos que a negociação coletiva é que é a melhor forma de, num Brasil tão heterogêneo e tão diverso, nós podermos sim olharmos para o lado social, olharmos para as diversas possibilidades que têm os trabalhadores e aí sim, de uma forma muito mais racional, muito menos ideológica, nós trabalharmos esse tema, levando em consideração também todos os aspectos de incremento de custos e de produtividade.
0: É isso, o debate que foi feito no Jornal da CBN, a série 50 Debates para o Brasil, que vai ser exibida até a semana que antecede o primeiro turno das eleições. E aí você consegue recuperar todas essas discussões, todos esses debates no site da CBN. Vamos lá. Temos agora o João Rosa. O governo, trabalhadores e empregadores fecharam um acordo sobre o funcionamento do comércio em feriados. As novas regras passam a valer a partir de amanhã.
2: O Ministério do Trabalho e Emprego anunciou que o acordo que regulamenta o funcionamento do comércio em feriados passa a valer a partir desta quarta-feira. Pelo acordo, os estabelecimentos comerciais só poderão funcionar em feriados quando houver autorização prevista em convenção coletiva de trabalho firmada entre os sindicatos de trabalhadores e de empregadores. A medida foi firmada entre representantes de trabalhadores e empregadores após quase 3 anos de negociações. Na prática, a decisão unilateral do empregador deixa de ser suficiente para autorizar o funcionamento do comércio em feriados nas atividades abrangidas pela nova regra. A regulamentação também mantém a obrigatoriedade de cumprimento das normas da CLT e da legislação municipal. A norma havia sido editada pelo governo em 2023, mas por falta de consenso entre trabalhadores e empregadores, teve a entrada em vigor adiada. Entre os segmentos que passam a depender de convenção coletiva estão supermercados, hipermercados, lojas em geral, atacadistas e distribuidores de produtos industrializados. O ministro do Trabalho, Luiz Marinho, afirmou que a partir de agora, empresas e trabalhadores deverão buscar mecanismos de negociação para estabelecer essas novas regras.
3: A empresa vai perguntar para vocês, mas e o próximo feriado está resolvido? Vocês vão responder. Não perguntar a mim, mas eu não tenho resposta para isso. Quem tem resposta são eles, tá certo? Eles é que têm que encontrar agora o mecanismo de contratação coletiva, que pode ser um contrato coletivo nacional, de abrangência nacional. As confederações nacionais em torno da mesa podem fazer um acordo de abrangência nacional por adesão para os estados, que podem fazer as adesões.
2: No entanto, haverá exceções. Padarias, farmácias, floriculturas, salões de beleza, postos de combustíveis, hotéis, restaurantes, lavanderias, funerárias e feiras livres não vão precisar de convenção coletiva para manter o funcionamento durante os feriados. De Brasília, João Rosa.
0: A polícia do Rio de Janeiro prendeu 5 pessoas em uma operação contra uma quadrilha que roubava e revendia remédios contra o câncer. Os remédios eram escondidos no complexo da Maré e eram revendidos para hospitais públicos.
4: Os remédios encontrados no carro de luxo do homem apontado como chefe de uma quadrilha de roubo de medicamentos contra o câncer foram roubados no dia 8 de julho em Santo Antônio da Posse, no interior de São Paulo. O veículo foi apreendido na casa do suspeito, Stefano Mantovani Fernandes, em Santo André. As informações são da TV Globo. A Polícia Civil do Rio realizou uma operação contra o grupo nesta terça-feira. Além dos fármacos para o tratamento do câncer, os criminosos também roubavam imunossupressores para revender a hospitais. 5 pessoas foram presas na Operação Metástase, cumprida no Rio de Janeiro, em São Paulo, Goiás e no Pará. O grupo movimentou mais de 30 milhões de reais em um ano. De acordo com as investigações, os criminosos aliciavam funcionários de transportadoras para conseguir informações sobre rotas. A quadrilha utilizava fuzis e batedores para roubar os remédios. Com o apoio da facção Terceiro Comando Puro, a carga era escondida no complexo da Maré, na zona norte do Rio. Os medicamentos, então, eram revendidos com preço abaixo do mercado para unidades de saúde privadas e públicas, inclusive por meio de licitações. O delegado Luiz Eduardo Moura explica que a organização era dividida em núcleos.
5: O núcleo de suporte territorial, composto pelos chefes do tráfico do Complexo da Maré, vinculados à facção Terceiro Comando Puro, que permitiam que esses criminosos levassem as cargas para lá, para a comunidade, para fazer o transbordo. O núcleo operacional, que são os elementos que efetivamente realizavam a abordagem dos caminhoneiros. O núcleo logístico financeiro, que eram as pessoas que pegavam essas cargas e faziam o transporte, né, faziam com que elas chegassem.
4: O esquema usava empresas de fachada para participar das licitações. Stefano é apontado como chefe da organização e foi preso em Santo André, no ABC Paulista. Ele nega o crime. Stefano já havia sido preso em 2009 durante a Operação Medula da Polícia Civil de São Paulo, também por desvio de medicamentos contra o câncer na rede pública. Ao chegarem na Maré, equipes foram recebidas com barricadas em chamas. Houve apreensão de uma grande quantidade de medicamentos. Com a colaboração de Ana Paula Jaume e do Rio de Janeiro, Júlia Viana.
0: A polícia de Pernambuco prendeu 13 pessoas em flagrante por participação num esquema de golpes milionários envolvendo investimentos financeiros, criptomoedas e apostas. Pelas investigações, os suspeitos atuavam num escritório que funcionava num edifício empresarial localizado no Recife.
6: A Polícia Civil de Pernambuco divulgou detalhes do funcionamento da organização criminosa desarticulada durante a Operação Mirage, que utilizava um esquema sofisticado para enganar vítimas com falsas oportunidades de investimento em criptomoedas, bolsa de valores e outros ativos financeiros. Durante o cumprimento de 7 mandados de busca e apreensão no Recife e em Olinda, na região metropolitana, os policiais encontraram os suspeitos atuando no momento da operação. Ao todo, 13 pessoas foram presas em flagrante e, posteriormente, tiveram as prisões convertidas em preventivas pela Justiça. As investigações iniciadas em maio de 2024 apontam que o grupo reproduzia plataformas de investimento com aparência profissional para convencer as vítimas de que estavam aplicando dinheiro em operações legítimas e altamente rentáveis. Segundo a polícia, uma das vítimas teve prejuízo superior a R$1,5 milhão. Do Recife, Javier Vasconcelos.
0: Uma mulher suspeita de envenenar uma artesã com mercúrio foi indiciada por tentativa de homicídio. O inquérito da polícia de Pernambuco foi concluído mais de um ano após a denúncia. A principal linha de investigação apontou que o crime teria sido motivado por ciúmes da amizade entre a vítima e o namorado dessa mulher.
6: A Polícia Civil de Pernambuco, por meio da Delegacia da Boa Vista, finalizou um inquérito que investigou o suposto envenenamento por mercúrio contra um artesã, caso registrado no Recife. Ao término das investigações, a suspeita foi indiciada por tentativa de homicídio. O inquérito foi encaminhado ao Ministério Público de Pernambuco, que ficará responsável por analisar o material e decidir se vai oferecer denúncia à Justiça. Segundo a investigação, a vítima relatou ter sido contaminada por uma aluna em um curso de artesanato. A principal hipótese apontada pela polícia é de que o crime tenha sido motivado por ciúmes, pelo fato da vítima ter amizade com o namorado da suspeita. O delegado José Custódio, responsável pelas investigações, informou que o caso foi conduzido com base em provas técnicas e periciais.
7: Bastava apenas a filmagem, não é isso. Então, a investigação, a complexidade do caso, a natureza do que ocorreu, era necessário a gente identificar. Qual era a substância que foi colocada naquela água?
6: As investigações revelam que a vítima passou a desconfiar da situação ao notar pequenas esferas metálicas na água que consumia. Conforme relatou a polícia, ela tinha a sensação de estar engolindo bolinhas. Após flagrar a mulher mexendo na garrafa de água que utilizava, a artesã decidiu gravar as aulas enquanto se afastava do local propositalmente. As imagens registradas mostram a pessoa, apontada pela investigação como a suspeita, retirando um sachê da roupa e despejando o conteúdo na garrafa de água da vítima. Durante o interrogatório, a investigada negou ser a pessoa que aparece nas gravações e afirmou que não colocou qualquer substância na garrafa da colega. Para o delegado José Custódio, as provas reunidas sustentam a conclusão da investigação, independentemente da negativa apresentada pela investigada. Com o encerramento do inquérito e o indiciamento por tentativa de homicídio, caberá agora ao Ministério Público avaliar o conjunto probatório e decidir sobre o eventual oferecimento de denúncia. Do Recife, Javier Vasconcelos.
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10: O Centro Cultural UFMG vai sediar a exposição individual Retalhos, desenhos, fotografias e objetos da artista Wanda Tofoni. A mostra reúne 5 coleções de obras visuais desenvolvidas nos últimos 7 anos, explorando leituras da vida, da memória e dos mitos por meio de desenhos, fotografias e objetos. As obras poderão ser vistas até 16 de agosto, integrando a programação do 58º Festival de Inverno UFMG. A entrada é gratuita e tem classificação indicativa de 12 anos. A coleção Ressonâncias busca a afirmação da linguagem do desenho em sua natureza básica, ou seja, observação e expressão. Utilizando materiais primordiais como lápis e papel, ela dialoga com a imaginação e com afetos e compromissos com a representação da figura humana. Martírios, por sua vez, utiliza grafite, aquarela e recortes que sugerem movimentos advindos das vivências da dor. Busca-se ainda expressar a crueldade e a fragilidade na natureza humana. Já a coleção Fragmentos revisita e reapresenta, pelo desenho em tecidos, fotografias da infância suscitando o pensar e o sonho. Mitologias consiste em uma série fotográfica em que a artista reinterpreta mitos da antiguidade. Em meio a essas coleções, 3 objetos compõem a série Vestíveis e destacam reflexões críticas sobre o consumo conduzido pela busca do prazer. Wanda de Paula Tofoni é artista visual, professora e pesquisadora. Graduou-se em desenho, pintura e gravura pela Escola de Belas Artes da UFMG. Em 1990, ingressou como professora do Departamento de Desenho da instituição, onde também concluiu o mestrado em artes. É doutora em literatura e outros sistemas semióticos pela Faculdade de Letras da UFMG. A sala Celso Renato de Lima, do Centro Cultural UFMG, fica na Avenida Santos Dumont, número 174, Centro de BH.
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0: Vamos falar sobre o diagnóstico de endometriose em mulheres com mais de 40 anos. Nós estamos aqui com o ginecologista e obstetra, o Marcos Tcherniakovsky. Ele é especialista em endometriose, diretor da Sociedade Brasileira de Endometriose, aqui conosco. Dr. Marcos, muito boa noite.
11: Boa noite, Tânia. Boa noite a todos os ouvintes da CBN. É um prazer falar com vocês, principalmente sobre essa doença tão importante aí que acomete muitas mulheres, não só no Brasil, como no mundo inteiro.
0: Pois é. E antes de entrarmos nessa questão, né, das mulheres com mais de 40 anos, que só nessa idade, a partir dessa idade é que elas têm esse diagnóstico da endometriose, para entendermos aqui, a endometriose, ela surge mais frequentemente com que idade nas mulheres?
11: É, excelente pergunta, Tânia. Na verdade, a endometriose, é importante a gente definir o que vem a ser endometriose, que é nada mais do que a saída do tecido endometrial, aquele tecido que sai durante o período da menstruação. É normal que saia pela vagina, mas esse tecido também pode ir através das tubas uterinas e cair dentro da cavidade abdominal, dentro da pelve dessa mulher. E é claro que tecido de dentro do útero foi feito para ficar dentro do útero. Se ele vai para fora, ele causa uma reação inflamatória, e são essas reações inflamatórias que vão ocasionar os sintomas dessa mulher. Então, em que período que pode ocasionar endometriose? Entre o período que essa mulher menstrua. Então, vai desde uma primeira menstruação daquela adolescente, normalmente 10 anos, 11 anos, 12 anos, até basicamente a última menstruação desta mulher, que nós chamamos de menopausa, mas pode também ocorrer a endometriose na pós-menopausa.
0: Ué? Nossa, depois quero falar sobre isso. Mas necessariamente, quando começa a menstruar, se tem endometriose, já vai se manifestar? Ou a endometriose pode aparecer em qualquer momento do ciclo?
11: Não, na verdade, assim, existe uma dificuldade muito grande ainda, não só no Brasil, como no mundo inteiro, no diagnóstico da endometriose. Muito se baseia, Tânia, pela relativação, né, relatividade, que a mulher fala da dor dela, né? Ela desde a adolescência, ela continua escutando da mãe dela, da tia, da avó, de que ter dor é normal, de que isso realmente é uma coisa da mulher. Uhum. E muitas vezes, quando ela também procura o ginecologista, muitos dos ginecologistas ou os médicos generalistas acabam também normalizando essa situação nessa mulher. Então, assim, estima-se que o diagnóstico da endometriose, do ponto de vista até mundial, é em média entre 7 e 10 anos para realmente essa mulher começar a ter os primeiros sintomas, até realmente chegar no médico que vai dar atenção a ela, que vai conhecer e pensar na endometriose.
0: Que coisa. Então, a gente não é uma coisa determinante, assim, não sabemos, na verdade, né? Como é difícil de diagnosticar por esses fatores, a gente não sabe se, em geral, já começa desde o início do período de menstruação, ou se pode surgir a endometriose.
11: A endometriose, Tânia, ela não acontece por um ciclo menstrual, nem por dois ciclos menstruais, né? Por isso que não existe uma fase do ciclo para se diagnosticar. A endometriose é uma doença crônica, é uma doença inflamatória. Então, quando a gente fala em doenças crônicas, no mínimo nós temos um período de história aí de 6 meses. Então, isso vai acontecendo mês a mês. E muitas das mulheres que a gente diagnostica na fase adulta, ela tem início na fase da adolescência. Entendi. Então, não é que é difícil o diagnóstico. Pelo contrário, o diagnóstico ele tem que ser pensado. E o que acontece é que ainda existe um desconhecimento em relação a essa doença, tanto do ponto de vista da própria paciente, como do ponto de vista dos colegas médicos também em relação a isso.
0: Quer dizer, uma mulher de 40 anos que é diagnosticada com endometriose, muito provavelmente não é que a endometriose apareceu com essa idade. Essa endometriose já estava lá e era negligenciada, os sintomas eram negligenciados, né?
11: Exatamente, esse é o ponto, porque o que acontece com a mulher moderna? Hoje a mulher moderna, ela tardia a sua gravidez. Então muitas mulheres acabam, o que antes era normal, a mulher ter 2, 3, 4 filhos, então claro que quando engravidamos nós não menstruamos, muitas vezes quando amamentamos não menstruamos, então quanto mais menstruação uma mulher tiver, maior chance de ela ter não só endometriose, como muitas doenças ocasionadas por estímulo hormonal. Né?
0: Ah, então mulheres que têm endometriose ou que sofrem muito com cólica, mesmo não tendo a endometriose, o uso de anticoncepcional contínuo é uma forma de tratamento.
11: É uma forma. Sem dúvida, Tânia, eu costumo falar o seguinte, né, para as minhas pacientes, é que assim, começa a valer uma regra para ela, quanto menos ela menstruar melhor, quanto mais ela menstruar pior. Claro, quando ela quiser engravidar, ela vai parar o anticoncepcional e vai tentar engravidar de forma absolutamente normal.
0: É que tem uma coisa, né, ainda com da mulher, da menstruação, né? Quase como um ritual, né? De feminilidade e tal. Essas coisas precisamos desapegar. Mas tem a questão do hormônio também, do anticoncepcional, né? Ele não pode agravar outros quadros, por exemplo?
11: Olha, Tânia, hoje o que a literatura nos mostra é que não. Eu falo o seguinte, que o anticoncepcional é o mocinho da história, não é mais o bandido da história. Hoje nós temos anticoncepcionais com dosagens extremamente baixas, quase normalizando aquilo que o ovário produz no seu dia a dia, anticoncepcionais bioequivalentes, a progesterona acaba sendo também um bom hormônio para isso, e eu estou diante de uma medicação que melhora a TPM, melhora a cólica, melhora sangramento, melhora a dor de cabeça. E os trabalhos também mostram que quem usa anticoncepcionais hormonais acabam tendo menos chance, olha só, de câncer de ovário, câncer de intestino e câncer de endométrio. Então, é questão aí, Tânia, de explicar o motivo pelo qual ela vai fazer uso dessa medicação. E os anticoncepcionais, eles não são iguais. Se ela não se adaptou a um tipo de anticoncepcional, a um tipo de medicação, existem outros tipos, né? Então, assim, a gente tem hoje uma gama muito grande para poder proporcionar e para poder oferecer para essa mulher, para que ela se adapte para aquilo que é melhor para ela. Então, não existe o melhor anticoncepcional, existe aquele que melhor se adapta a essa pessoa. Mas volto a dizer, Tânia, tudo é questão de explicar. Tudo é questão de realmente mostrar para ela aquilo que a literatura mostra e aquilo que está aí hoje para ajudá-la e não prejudicá-la.
0: Boa. Dr. Marcos Tcherniakovsky aqui conosco, conversando sobre endometriose. Ele é ginecologista e obstetra. O senhor falou no comecinho que mesmo depois que termina, né, a vida menstrual das mulheres, vamos dizer assim, entra na menopausa, ainda assim a endometriose pode ser um problema? Ela não regride?
11: Pode. Existem alguns fatores, claro que na pós-menopausa ela passa a ser mais raro, mas o que existe muitas vezes é que existe a produção de estrogênio, que é esse hormônio que mais estimula a célula endometrial, em outras regiões, principalmente gordura. Então você pode ter um desequilíbrio, você pode ter ainda uma produção de hormônio. E outra, aquela mulher, ela pode ter lesões de endometriose residuais que podem se manifestar numa pós-menopausa. O que chama mais atenção na pós-menopausa é quando ela tem a endometriose, principalmente no ovário. Porque, claro, que a chance de malignização, primeiro que a endometriose é uma doença extremamente benigna. E é importante que os ouvintes entendam essa situação. Ela é benigna, mas muitas vezes o comportamento dessa reação inflamatória pode ser extremamente agressivo, porque eu tenho uma inflamação em que esses órgãos podem se grudar, ela pode comprometer, e muitas vezes, intestino, muitas vezes bexiga. Então, isso que dá o quadro de dor pélvica, principalmente crônica nessas mulheres.
0: Entendi. Bom, o estrogênio, então, agrava o quadro da endometriose. Então, para mulheres que estão na menopausa e fazem reposição hormonal, as que têm endometriose, não é recomendada a reposição?
11: Excelente pergunta. Primeiro que é importante sempre nós falarmos o seguinte: não é nenhum pânico ter endometriose e ter o diagnóstico de endometriose. Eu costumo fazer uma comparação com outros tipos de doença. Por exemplo, se eu tenho um mioma no útero, todos os miomas são cirúrgicos, uma pessoa na pós-menopausa, ela não tem mioma nesse útero, ela não pode também ter algum nódulo na mama dela extremamente benigno? Então, eu costumo falar que essas pessoas, elas são operadas não porque ela tem endometriose, e sim porque tem repercussão da endometriose. Então, assim, em casos em que a gente diagnostica endometriose na pós-menopausa, o que existe é que essa quantidade de estrogênio que nós vamos dar para essa mulher acaba sendo incapaz de proliferar. Os estudos mostram que não proliferam. E sempre quando eu der um estrogênio, eu tenho que dar uma progesterona para defender, porque é o hormônio que vai contra. Então, fazer uma reposição hormonal só com estrogênio é uma situação que a gente não permite numa mulher que tenha endometriose. Mas quando nós usamos junto a progesterona, aí é algo que nós temos que, primeiro, que avaliar caso a caso, e outra, o que vigora hoje em dia, Tânia, é qualidade de vida. Eu tenho que dar qualidade de vida para essa mulher na pós-menopausa. Então, quando a gente fala, não é assim, olha, eu vou dar uma terapia hormonal, tchau, nunca mais vou te ver. É acompanhamento.
0: Muito bom, muito bacana. Dr. Marcos, muito obrigada, viu, pela entrevista. Boa noite.
11: Obrigado, eu que agradeço, Tânia. Boa noite, fico à disposição de vocês sempre que desejarem.
0: Muito bem, Dr. Marcos Tcherniakovski, é ginecologista e obstetra, conversando conosco. É isso, hein? Vamos fechar, então, este programa hoje mais cedo, porque vem aí o programa O Mundo em Meia Hora com noticiário internacional. A gente fecha o CBN Noite Total com a produção de Karina Almeida e os trabalhos técnicos de Henrique Dias.
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0: Um ótimo restinho de terça para todo mundo, uma ótima quarta também. Amanhã tem futebol, amanhã não vai ter programa. Na quinta-feira a gente volta um pouquinho mais tarde. Na quinta-feira a gente volta às 10 horas da noite, às 22 horas do horário de Brasília. Agora são 11 horas e 30 minutos.
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0: Terça-feira, 21 de julho de 2026, o presidente da Argentina, Javier Milei, vai viajar para São Paulo na noite de sexta-feira para participar da convenção do PL. O encontro vai oficializar a candidatura de Flávio Bolsonaro à presidência da República. Milei também vai se reunir com o governador de São Paulo, Tarcísio de Freitas, do Republicanos, e com o prefeito da capital, Ricardo Nunes, do MDB. Não há previsão de encontro entre Milei e o presidente Lula nos próximos dias. A data da viagem foi confirmada pelo governo argentino à Globo News. O acordo para regulamentar o trabalho no comércio durante os feriados foi oficializado pelo Ministério do Trabalho e Emprego. Com as novas normas, a operação do setor em datas comemorativas está sujeita à autorização estabelecida na convenção coletiva acordada entre os sindicatos da área. Na prática, a decisão do empregador não será mais suficiente para permitir o funcionamento nesses dias. De acordo com o Ministério, somente 12 das 122 atividades previamente autorizadas serão impactadas. Horário de Brasília, 11h32.
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13: Seja bem-vinda, seja bem-vindo ao Mundo em Meia Hora. Eu sou Débora Freitas e estarei por aqui nas férias de Fernando Andrade. Guga Chakra também está de férias, então hoje teremos a participação de Ariel Palacios e do professor da Universidade Federal Fluminense, pesquisador de Harvard, Vitélio Brustolin. No episódio de hoje, falamos sobre a instabilidade no Oriente Médio, os desafios do novo primeiro-ministro do Reino Unido e a suspensão das eleições na Nicarágua. Ariel, tudo bem? Como vai?
14: Como está, Débora? Como está, professor? Tudo bem? Como estão, ouvintes?
13: Seja muito bem-vindo, professor.
15: Obrigado pelo convite. Olá a todos.
13: Professor, começando aqui pelo Oriente Médio, o conflito entre Estados Unidos e Irã e as novas trocas de ataques especificamente. O acordo de paz provisório, aquele que foi fechado no mês passado, está totalmente inviabilizado, na sua opinião, ou existem sinais concretos de que ele pode ser retomado?
15: Débora, é importante a gente discernir que o que foi assinado foi um memorando de entendimento. Na prática, é como se fosse a formalização de um cessar-fogo. O cessar-fogo, por definição, é sempre temporário. Ele é a primeira fase de uma negociação para um acordo de paz. Em alguns cenários de guerra, esse acordo de paz nunca chega. Na Guerra da Coreia, por exemplo, existe um cessar-fogo desde 1953. Então, tecnicamente, a Coreia do Sul e a Coreia do Norte estão em guerra. Esse memorando de entendimento, ele foi colocado no papel porque já havia um cessar-fogo em vigor, que foi negociado lá no início de abril, mas todos os lados descumpriram. O Irã exigiu, inclusive, que no primeiro artigo do memorando de entendimento fosse colocado o Líbano, porque Israel dizia que o Líbano não tinha sido incluído nas negociações, que Israel não fez parte das negociações, e assim foi feito. Então, nos 14 pontos daquele memorando de entendimento, basicamente houve a formalização de um cessar-fogo. Agora, respondendo diretamente à sua pergunta, não há nenhuma chance dele voltar a vigorar nesse momento. Inclusive, essas são declarações tanto do Trump, que já vem dizendo isso desde a cúpula da OTAN, quanto da liderança iraniana, que afirma que o cessar-fogo acabou, que o memorando de entendimento não vale nada, e os iranianos estão dizendo que a palavra do Trump também não vale nada, Débora.
13: Professor, há mediadores desse conflito tentando já há bastante tempo, né, colocar um ponto final nessa guerra, e nesse momento os mediadores propõem uma trégua de 10 dias. O senhor acredita que essa trégua, essa nova trégua, pode avançar? E no caso dela avançar, o que é preciso ser feito para que ela não seja desrespeitada novamente?
15: Trégua é um outro sinônimo para cessar fogo, né, Débora? Então, é mais do mesmo, na verdade. É voltar a abrir o Estreito de Hormuz, controlar os Houthis ali no Iêmen, que acabaram de fechar o Estreito de Bab el-Mandeb, que dá acesso ao Mar Vermelho, ao Canal de Suez. Acabaram de fechar para as embarcações sauditas, e aí as embarcações da Arábia Saudita, 70%, 80% das exportações de petróleo da Arábia Saudita, que passam pelo oleoduto leste-oeste, que atravessa a Arábia Saudita para não passar pelo canal, pelo Estreito de Hormuz, essas exportações iam para a Ásia. Então ainda existe possibilidade das exportações passarem pelo canal de Suez e serem direcionadas à Europa. Mas aí tem que fazer toda uma mudança de fornecimento internacional, e também muitas embarcações que transportam petróleo não conseguem passar pelo canal de Suez por causa do calado das embarcações. Elas são embarcações muito profundas demais para passar pelo canal de Suez. Parte da carga tem que ser esvaziada antes. Então, para que serviria na prática essa trégua, já que há sucessivos acordos de cessar-fogo, como nós falávamos há pouco, que são violados por todas as partes, pelo Irã, pelos Estados Unidos, por Israel, pelo Hezbollah no Líbano, e, na verdade, não avançam as negociações que realmente são relevantes, né? O programa nuclear do Irã, o programa de mísseis e o programa de drones do Irã foi até retirado do memorando de entendimento, nem consta nesses pontos, e a acusação de que o Irã financia grupos considerados terroristas pelos Estados Unidos, por Israel, pela Europa, como os Houthis no Iêmen, o Hezbollah no Líbano, a Jihad Islâmica na Palestina, o Hamas na Faixa de Gaza. Então, isso tudo não está sendo negociado. Então, vamos imaginar que haja uma trégua de 10 dias. Na prática, isso não faz com que as negociações substanciais que realmente importam avancem, Débora.
13: Professor, estou sentindo o senhor assim um pouco pessimista em relação ao final da guerra, e acho que essa avaliação não é só sua, né? Porque há muita imprevisibilidade também em torno dessas negociações. Considerando que houvesse realmente o entendimento, né, de ambas as partes, tanto de Irã quanto de Estados Unidos, de que a guerra precisa acabar, né? Isso é fato. Mas o que está faltando para que seja possível chegar num consenso e finalizar esse conflito? O senhor já citou aí vários outros atores envolvidos, né? Então não é mais uma guerra só entre Estados Unidos e Irã.
15: Olha, Débora, eu sou da escola realista de relações internacionais. Muitas vezes o realismo soa como pessimismo, mas é porque nós procuramos encarar os fatos como eles são dados. Então, o que que acontece? Primeiro que esse acordo que o Trump tenta fechar com o Irã se parece muito com o acordo que o Obama fez em 2015, que era um acordo que proibia que o Irã enriquecesse o urânio acima de 3,67%, um grau muito baixo, apenas utilizado para geração de energia, e esse acordo do Obama tinha uma cláusula, uma sunset clause, uma cláusula que iria expirar em 20 anos, né? Então, algumas cláusulas tinham prazo de validade de 10 anos, outras de 15, outras de 20. O Trump sempre criticou esse acordo. Ele dizia que o acordo não incluía o programa de mísseis do Irã, que, na verdade, o acordo não era bom porque ele tinha prazo de validade, que não incluía o financiamento ao terrorismo. E o Obama fez esse acordo em 2016, 2015 para 2016, e o Trump se retirou do acordo em 2018. Ele saiu do acordo, inclusive com apoio de senadores republicanos. Agora, o acordo que o Trump tenta fechar com o Irã nesse momento se parece muito com o acordo do Obama, com alguns pormenores. Primeiro, até então o Irã não tinha 441 quilos de urânio enriquecidos a 60%, que não tem utilidade civil. A única utilidade de urânio enriquecido a 60% é dar o próximo salto para 90% e fazer armas nucleares. O Irã produziu esse urânio enriquecido depois que o Trump se retirou do acordo em 2018. Segundo, que agora o Irã quer a soberania pelo Estreito de Hormuz, que antes não havia essa demanda. Então o Irã quer cobrar tarifas pela passagem de embarcações pelo Estreito de Hormuz, o que países do Golfo não concordam e tentam nesse momento um plano B para escoar suas produções via Arábia Saudita, justamente ampliando os oleodutos na região e transformando alguns dutos que hoje são para transporte de gás natural liquefeito para transporte de petróleo. Então o Kuwait, os Emirados Árabes Unidos, o Bahrein, o Catar negociam com a Arábia Saudita esse escoamento por um acesso que não passe pelo Estreito de Hormuz, justamente para enfraquecer o poder do Irã. Então, no final das contas, o Trump não conseguiu o que queria com essa guerra. Para conseguir o que ele pretende, ele teria que fazer incursões terrestres no Irã, teria que colocar tropas no terreno, que é justamente o que ele critica das guerras do Iraque, do Afeganistão. Ele prometeu que não faria isso, e o Irã também não se dobra às demandas do Trump. Então não tem como a gente ser muito otimista nesse momento, porque os dois lados consideram as demandas do oponente não praticáveis, não razoáveis e não cedem. E, além disso tudo, ainda tem os Houthis ali no Iêmen, fechando outro estreito, o estreito de Bab el-Mandeb, e isso pode acabar prejudicando ainda mais a economia mundial, Débora.
13: Bom, professor, só acompanhando mesmo esses fatos e ver o que vem aí pela frente para saber até quando, né, então teremos esse conflito no horizonte. Vamos mudar um pouquinho de assunto? Queria falar do novo premier do Reino Unido que assumiu o governo com a promessa de uma nova economia. Qual será, então, a estratégia de Andy Burnham para lidar com a instabilidade política, que já levou ao sétimo primeiro-ministro em 10 anos?
15: Pois é, ele tem um viés social-democrata, né? É interessante porque ele tenta reconectar o Partido Trabalhista com os eleitores tradicionais de colarinho azul, né? Os trabalhadores de fábricas, os que não são executivos, vamos chamar assim, não são os de colarinho branco. Esses trabalhadores vinham migrando para a direita, né? Isso inclusive é um fenômeno internacional, nos Estados Unidos a gente também vê isso. Agora ele tem algumas promessas, né? E as promessas dele são realmente de auxílio a pessoas menos favorecidas. Então, ajuda ao sem-teto, por exemplo, ele definiu como prioridade máxima, retirar pessoas que dormem nas ruas, direcionar fundos imediatos para habitação social. Ele também quer reindustrializar e melhorar os serviços públicos do Reino Unido, né, prometeu colocar serviços essenciais de volta sob controle público e focar na crise do custo de vida. E ele prometeu descentralizar o poder que hoje está concentrado em Westminster, né, e redistribuir esse poder de forma colaborativa regionalmente. Agora tem vários... Ah, tem mais um ponto, né? Ele também reforçou na política externa o apoio à Ucrânia. E veja só, Débora, na primeira conversa que ele teve com o Trump, ele se comprometeu a ajudar os Estados Unidos a abrir dutos tratados de navegação internacional, como o Estreito de Hormuz, que é justamente uma crítica que o Trump tinha ao Keir Starmer, dizendo que o Keir Starmer não lembrava em nada o Churchill, o grande líder do Reino Unido na Segunda Guerra Mundial, combatendo os nazistas. Ele se comprometeu a ajudar a reabrir vias de navegação. Agora, para conseguir tudo isso, ele vai precisar, primeiro, de alguma legitimidade, né? Porque ele está herdando a maioria de 2024, né? O Burnham governa ancorado na esmagadora maioria parlamentar que o Partido Trabalhista conquistou nas eleições gerais de julho de 2024 sobre o Keir Starmer. E, constitucionalmente, o mandato do partido vai até 2029, então ele não vai precisar negociar essa coalizão para aprovar leis, mas ele vai precisar convencer tanto a base dele quanto a população, e ele precisa ter essa legitimidade, já que ele acabou chegando ao poder sem competidores dentro do partido. E tem um último ponto, que é o choque entre a expansão de gastos e a fragilidade dos títulos da dívida pública do Reino Unido, né? Então, esse é o ponto mais crítico. O mercado financeiro está observando o que ele está fazendo desde ontem, né? E as propostas de reindustrialização e de habitação colidem frontalmente com a memória recente do colapso que teve no governo da Liz Truss em 2022 por conta da atual fragilidade fiscal do Reino Unido, Débora.
13: Muitos desafios pela frente. Já já, o Mundo em Meia Hora estará de volta com Ariel Palacios, diretamente de Buenos Aires.
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16: As linhas do transporte coletivo convencional e suplementar de Belo Horizonte estão operando com um quadro de horários adaptados ao período de férias. A medida vale até o dia 1º de agosto. Todas as 310 linhas do sistema convencional e 24 linhas do sistema suplementar que operam em dias úteis serão incluídas no quadro de horário do tipo férias de julho. No entanto, segundo a PBH, para 84 linhas do convencional e 5 do suplementar, não há diferença prática entre o quadro atual e o de férias. As informações de horários estarão fixadas dentro dos ônibus e nas estações e também podem ser consultadas no portal da PBH pelo nome Dia Útil Férias de Julho. O quadro de horário de férias é implantado normalmente nos meses de janeiro e na segunda quinzena de julho, período em que há uma queda na demanda de passageiros em função de férias escolares e trabalhistas. A redução na oferta de viagens estabelecida é de cerca de 7%, segundo a PBH. No serviço convencional serão ofertadas 22 mil viagens por dia útil, 93% de um dia útil típico, cuja oferta diária é 24.506 viagens. Já em relação ao número de passageiros, um estudo de 2025 apontou que a média nos dias úteis da segunda quinzena de julho foi cerca de 9% menor do que nos primeiros dias do mês, confirmando a tendência de queda. Cada linha foi analisada individualmente segundo a PBH, com base em sua respectiva demanda. Neste período de férias, não haverá redução de viagens aos sábados e domingos. A Prefeitura ainda ressaltou que a demanda será monitorada e, caso necessário, ajustes operacionais poderão ser realizados.
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1: O Mundo em Meia Hora está de volta. Eu sou Débora Freitas e estarei por aqui nas férias de Fernando Andrade. Ariel, hoje a gente vai falar de Nicarágua, um país que já vinha sendo lido como uma ditadura. Daniel Ortega está no poder há quase 20 anos, mas ao que parece agora é oficial à medida que Ortega declarou que o país não terá mais eleições, né?
2: Pois é, Daniel Ortega é ditador de fato desde 2018, quando iniciou uma ofensiva autoritária, colocando na cadeia opositores em grandes quantidades, milhares de pessoas tiveram que partir para o exílio, censurou e fechou os jornais, entre várias outras medidas. E isso só foi aumentando com o passar dos anos. Só que a diferença agora é que já era um ditador de fato, mas como tantas outras ditaduras que às vezes fazem simulações de eleições, como fazia, por exemplo, o ditador de direita, Alfredo Stroessner, no Paraguai, durante 35 anos, não é que ele simulava eleições até com a participação de opositores que eram inofensivos para ele, ou no caso de Nicolás Maduro, que também fez várias eleições também fraudulentas, só para simular que havia alguma espécie de esquema supostamente democrático. Ortega fazia a mesma coisa e agora ele deve ter considerado já que não era necessário toda essa pantomima, não é? E já diretamente disse a seguinte frase, abre aspas, não teremos mais eleições, fecha aspas. Não é? Ou seja, agora oficialmente é uma ditadura, já era uma ditadura, agora o próprio Ortega formaliza essa situação. Muitos líderes na região, não necessariamente alinhados com Ortega, mas que simpatizavam, que eram condescendentes com Ortega, agora não terão mais nenhuma espécie de argumento para dizer que aquilo não é uma ditadura. Seria o fim da picada se ainda continuasse a tentar argumentar o contrário. Mas, enfim, o fato é que também Ortega disse, abre aspas, esqueçam, aqui não haverá mais eleições, para que por esse caminho a oposição tente tomar o governo, tente tomar o poder, fecha aspas, e disse que o parlamento, que é totalmente controlado por ele, vai aprovar leis que ergam um muro, essa foi a expressão que usou, contra partidos que pretendam disputar eleições. É bastante interessante a trajetória do ponto de vista histórico de Ortega, porque em 79 ele foi um dos vários líderes da Revolução Sandinista que derrubaram o ditador de direita Anastácio Somoza. Mas agora o derrubado e o derrubador se parecem muito, tanto que nos últimos anos, nas marchas de protesto, especialmente em 2018, 2019, nos últimos anos ocorreram pouquíssimas, porque todo mundo tem muito medo da fortíssima repressão policial, tanto por parte da polícia de Ortega, quanto por parte dos grupos paramilitares, as milícias de Ortega e também o exército, que acabou entrando no esquema repressivo. Mas o grito das pessoas era Somoza e Ortega são a mesma coisa, Somoza e Ortega são a mesma coisa, ou seja, mostrando que o antigo ditador e o atual são muito parecidos, como costuma acontecer em muitos casos, não é? Então, temos esse cenário no qual a Nicarágua agora já passa a ser formalmente uma ditadura.
1: E como é que foi essa trajetória, Ariel, de Ortega rumo ao autoritarismo? Quer dizer, como é que ele passou do revolucionário romântico, como você nos trouxe aí, para essa situação de agora, para um ditador?
2: É também bastante peculiar, não é? Como às vezes as revoluções, nem sempre, mas muitas vezes as revoluções acabam perdendo essa aura que tinham no início. E no caso da Revolução Nicaragüense, tinha bem essa aura. Havia poetas que eram revolucionários, como Ernesto Cardenal, um clérigo católico que participou da Revolução e depois foi colocado de lado, se tornou um crítico, sofreu pressões do próprio Ortega. Havia toda uma expectativa muito grande, muito positiva, quando a guerrilha sandinista combateu o ditador Anastácio Somoza, que era já o terceiro ditador da família Somoza, primeiro havia sido seu pai, depois seu irmão, depois dele próprio, e quando em 79 derrubaram o regime, depois de uma guerra civil sangrenta. Aí Ortega havia um grupo de pessoas que eram os líderes e decidiram colocar Ortega como o comandante da junta de governo. Então ele se tornou presidente da junta de governo de reconstrução nacional da República da Nicarágua. Ele não era das figuras mais importantes, seu irmão mais novo, Humberto Ortega, inclusive, era uma figura muito mais importante na cúpula sandinista, mas o irmão tinha atritos com outro dos líderes da Revolução Sandinista, que era o Eden Pastora, o comandante Cero, outro com o Hugo Torres, que era o comandante um. Então decidiram, como consenso, colocar alguém que era considerado inofensivo, entre aspas, e aí colocaram o Ortega no comando formal do governo provisório, né? E isso foi até 85. Em 85 foram feitas eleições democráticas, ele se tornou presidente pela via das urnas. Em 90 tentou ser eleito, não conseguiu, foi derrotado por Violeta Chamorro, a primeira presidente mulher ali do país. Tentou várias vezes voltar ao cargo, não conseguia, até que depois fez um acordo com o direitista alemão. Houve um pacto entre os dois, não é? Inclusive para que um presidente pudesse ser eleito, em vez de... Bom, a Nicarágua já não tinha um sistema de 50% mais um dos votos, tinha um sistema que era de 45% mais um dos votos. E aí, com esse acordo, passou a 35%. Então, Ortega venceu com 38% e aí voltou ao poder. Já havia uma maracutaia ali. Em 2013, Ortega acabou com o sistema de segundo turno. Em 2016, por intermédio da justiça, conseguiu anular a candidatura do principal candidato da oposição. Também proibiu que observadores independentes pudessem verificar a transparência das eleições presidenciais. Colocou a sua própria mulher, Rosário Murillo, como candidata a vice-presidente. Foi a primeira vez que isso acontecia desde que o argentino Juan Domingo Perón havia colocado sua terceira esposa, Isabelita Perón, como sua candidata a vice em 73. Isso me refiro em pessoas que fizessem essa jogada com chances eleitorais, evidentemente, né? E aí Ortega foi eleito no que chamavam de do um virato, ou seja, um governo com duas pessoas de poder similar, ou um poder bicéfalo. E dentro dessa entrada do autoritarismo de Ortega teve um papel nada revolucionário, e melhor dito, diria assim, conservador, porque impediu todo tipo de leis de legalização do aborto, inclusive o terapêutico. A Nicarágua tem uma das leis mais draconianas em relação às mulheres que abortam no continente. Passou a usar o slogan cristão, socialista e solidário, não é? Fez as pazes com setores antissandinistas, toda uma coisa bastante peculiar, e com vieses até místicos, porque, por exemplo, Rosário Murillo, a sua esposa, aparece quase todos os dias, há muitos anos, ao vivo, nos quatro canais de TV que são da propriedade de seus filhos, citando a Virgem Maria, realizando fervorosas orações para a nação, dando a lista dos santos católicos do dia. Enfim, e a partir de 2018 começou essa ofensiva cada vez mais autoritária, com a proibição das mais variadas organizações, ONGs, no país, desde organizações de defesa dos direitos humanos, de liberdade de imprensa, o que seria o mais óbvio na mira de ditadores, mas também, por exemplo, grupos feministas, porque é um componente machista imenso, misógino, no regime nicaragüense, também contra todo tipo de organização LGBTQIA+, também contra camponeses que haviam sido os seus apoiadores durante os tempos da guerrilha, nos anos 70, confiscou terras que ele próprio havia distribuído para camponeses e, além disso, chegou ao ponto de uma paranoia ordenar o fechamento dos escoteiros, porque achava que os escoteiros eram subversivos, da Associação, da Academia Nicaragüense de Letras, porque todos os senhores lá, septuagenários, octogenários, que lá se reuniam, eram considerados por ele subversivos. Também fechou os escoteiros. Ele próprio havia sido um escoteiro, Ortega, na sua juventude, e além da Associação de Pediatras e Ginecologistas. Então, tudo isso, esse pacote de paranoia, de repressão que tomou conta da Nicarágua.
1: A gente está falando de uma ditadura familiar, né, Ariel? E agora a Rosário é co-presidente. O que isso significa?
2: Co-presidente é um cargo totalmente inédito na América Latina dos tempos modernos. Não é? São dois presidentes com o mesmo poder. Inclusive, há outra peculiaridade. Quando Ortega apresentou Rosario Murillo anos atrás como sua candidata a vice, a lei da Nicarágua proibia que parentes dos presidentes assumissem o cargo de vice. Só que aí Ortega disse que Rosario não era sua esposa. Perdão, que Rosario era sua esposa, mas ser esposa não era parente. E com esse argumento, os juízes acataram, amigos de Ortega acataram a designação dela como candidata a vice, com esse argumento de que esposa não é parente, já que a lei proibia parentes, não é? Depois disso, ela começou a ficar muito mais claro que o verdadeiro poder dentro da dupla, ela, Ortega, está cada vez mais envelhecido, ela é um pouco mais nova do que ele, não tanto, mas ela é muito mais ativa e já se está preparando algo como uma espécie de dinastia por intermédio dos diversos filhos que tem, que possuem grandes empresas dentro da Nicarágua, como canais de TV, investimentos na área petrolífera. Um dos potenciais herdeiros é Laureano, que é o filho cantor de ópera, bem desafinado, para os quais os ministros aplaudem para não terem problemas com um pai poderoso. Outra filha é Camila, que queria ser de todo jeito Miss Nicarágua, mas não conseguiu o título, porque o pai ainda não estava no poder de volta. Enfim, é uma família que está ali enraizada no poder. O consogro de Ortega é o chefe da polícia, por exemplo. Então, há todo um cenário de não só de nepotismo explícito, mas também de autoritarismo que o próprio Papa Francisco, em 2023, chamou Ortega de ditador grosseiro e o comparou a Joseph Stalin na União Soviética e Adolf Hitler na Alemanha nazista. E Ortega rompeu relações com o Vaticano, expulsou o Núncio Apostólico, proibiu as procissões de Semana Santa, enquanto ao mesmo tempo se aproximava de pastores evangélicos, aos quais doou terrenos e construiu igrejas, templos para alguns pastores evangélicos. Então, inaugurou, inclusive, há 4 anos, um monumento à Bíblia, com a presença de líderes.

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1: Nós conversamos com o professor de Relações Internacionais, Vitélio Brustolin. Também participaram do Mundo em Meia Hora de hoje, Wendry Starles, Ellen Menezes, Cláudio Antônio, Bruno Carvalho e Luiz Rodrigues. Muito obrigada pela companhia, até a próxima!

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0: quinta-feira, 22 de julho de 2026. Entra em vigor hoje o novo tarifaço dos Estados Unidos sobre produtos brasileiros. As tarifas de 25% passam a ser aplicadas após uma investigação que durou um ano. O governo de Donald Trump acusa o Brasil de impor barreiras ao etanol norte-americano, favorecer o PIX em detrimento de operadoras americanas de cartões de crédito e falhar na fiscalização do desmatamento ilegal na Amazônia. Nesta terça-feira, o vice-presidente Geraldo Alckmin afirmou que o Brasil sempre vai buscar negociar com os Estados Unidos para resolver a crise entre os dois países. Alckmin disse que a ideia do governo para resolver o impasse não é a retaliação. O vice-presidente deu a declaração após a primeira rodada de reuniões com os setores atingidos pela decisão da Casa Branca. A senadora Tereza Cristina, do PP, negou o convite para ser candidata a vice-presidente na chapa do senador Flávio Bolsonaro, do PL. A informação é do presidente da sigla, Valdemar Costa Neto. O pré-candidato busca uma vice em um partido do Centrão, como União Brasil, o PP ou Republicanos. Mas até agora não teve sucesso. A senadora tem o projeto de disputar a presidência do Senado no ano que vem. A final da Copa do Mundo se tornou a partida de futebol mais assistida da história dos Estados Unidos. Segundo a revista The Hollywood Reporter, o jogo teve 60 milhões de espectadores nas três plataformas que transmitiam a decisão. O número é quase o dobro do pico de audiência nas finais da NBA. O quinto jogo da série entre Knicks e Spurs foi assistido por 33 milhões de pessoas, maior audiência de uma final da Liga desde 1998. No horário de Brasília, 12:04.
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0: 5 minutos desta quarta-feira, hoje é 22 de julho de 2026. Muito bom dia. Obrigado a você que nos faz companhia aqui na CBN, em todo o Brasil, em diversas partes do mundo. Começa aqui o CBN Madrugada, produção da Karina Almeida. Trabalhos técnicos comigo aqui, Ricardo Garcia. E nós vamos juntos até as 5 horas da manhã com muita informação, muita prestação de serviço. Daqui a pouquinho, a partir da meia-noite e meia, hoje estamos no plano B, né, Ricardo Garcia? Então, depois da meia-noite e meia, do repórter CBN da meia-noite e meia, é que a gente faz aquela abertura com a participação da reportagem, com os principais destaques do dia, quando estivermos com toda a rede reunida. Por enquanto, São Paulo está com a Voz do Brasil, então, portanto, meia-noite e meia, a gente faz aquela abertura com a participação da reportagem. Uma terça-feira, mais ou menos, né, de notícias, né? Hoje não é daqueles dias que a gente tem muita notícia, Brasília está um pouco mais devagar, mas o Flávio Bolsonaro movimentou o noticiário político ao reunir representantes de quase 50 países. Olha só, hein? Tá? O pai dele fazendo escola, né? Porque o Flávio Bolsonaro simplesmente espalhou informações falsas sobre as urnas eletrônicas durante evento com diplomatas em Brasília. A gente vai tratar disso, é claro. Vamos falar do dia aí dos pré-candidatos à presidência, né? O Renan Santos, do Missão, está querendo acabar com as cotas nas universidades. O Zema diz que não fez nenhum convite para Michele Bolsonaro para ser vice dele. Vamos falar também do presidente Lula, que depois que finalmente o PT definiu um candidato a governador, que será o ex-ministro Patrus Ananias, Lula, é claro, já está programando uma viagem a Minas Gerais, estado importantíssimo, né? Nas últimas eleições, quem ganhou em Minas Gerais, que é o segundo maior colégio eleitoral, depois de São Paulo, ganhou a eleição. Vamos falar também, tem uma reportagem muito interessante do Luiz Fernando Figliage, da Karina Almeida, falando aí de denúncias de maus tratos contra crianças e adolescentes. São números simplesmente inaceitáveis, inaceitáveis. A cada 3 minutos há uma denúncia de maus tratos contra crianças e adolescentes, e o Figliage e a Karina Almeida trazem para a gente essa reportagem. Tudo isso e muito mais daqui a pouco, a partir da meia-noite e meia. Lembrando que a gente vai reapresentar nesta quarta-feira, aqui no CBN Madrugada, o Jornal da CBN começou nessa terça a série 50 Debates para o Brasil. Muito interessante. Ao longo das próximas semanas até a eleição, cada dia um assunto. E nesta terça foi a escala 6x1. Milton Jung, Cássia Godoy falando com especialistas, sempre trazendo visões sobre o mesmo assunto, para que você, eleitor, você ouvinte, possa tomar as suas decisões na hora que chegar lá na urna, da melhor forma possível, com todas as informações sobre os principais assuntos que estarão em debate nestas eleições. Agora a gente vai abrir espaço para Tânia Morales e uma convidada especial, hein? Uma entrevista muito interessante. A gente sempre fala de finanças pessoais aqui, não é, Ricardo Garcia? E o assunto é esse, hein?
1: Agora temos a nossa entrevistada. Nós estamos com a escritora, a Maria Luísa Lira, que é conhecida como Malu Finanças. Ela começou a carreira como escritora aos 11 anos, lançando o livro Finanças para Crianças. E aí fez um grande sucesso, lançou outros livros sobre o mesmo tema, né? Sobre finanças, mas aí, enfim, com muita criatividade. Depois a gente vai falar sobre tudo isso. E agora, aos 16 anos, ela volta ao primeiro livro numa nova edição, uma edição atualizada, com outro título, o título Finanças Desde Cedo, Além do Presente. Malu Finanças, bem-vinda, boa noite.
2: Ai, muito obrigada, imensa honra de estar aqui e muito animada para o nosso papo de hoje.
1: Ah, que bom. Eu queria começar, antes de chegarmos no livro novo, falar da sua trajetória, né, para quem não conhece. Porque você começou muito novinha, você tinha 11 anos, quando você lançou Finanças para Crianças, Além da Mesada. Como tudo começou? Como é que você, com essa idade, já tinha interesse por finanças, Malu?
2: É sempre muito engraçado contar essa história, porque eu publiquei meu primeiro livro foi com 11, mas eu comecei a falar de finanças foi com 9, que foi bem na época que eu tinha me mudado para Manaus, que eu nasci no interior do Amazonas, em um município chamado de Apuí. E quando eu me mudei para Manaus com 8 anos, eu comecei a ter um acesso maior à internet. E eu sempre fui uma criança muito ambiciosa, com muitos sonhos, sempre tive essa vontade de viajar. E é até engraçado lembrar que como eu tinha essa ideia na minha cabeça que eu queria ajudar as pessoas, impactar de alguma maneira. E quando eu vim para Manaus, eu comecei a ter esse acesso. Eu lembro que eu pesquisava como ficar rico, rica em uma semana. Descobri que não era possível. Infelizmente, não é possível.
1: Não,
2: Independente do que os jogos da Beth falem para vocês, não dá.
1: não dá.
2: Mas foi muito bom que a partir disso eu descobri o que era educação financeira. E quanto mais eu aprendia sobre esse assunto, primeiro através da internet, depois através de livros que eu comecei a pesquisar, que comecei a adquirir, para entender melhor desse mundo das finanças, porque eu podia não saber naquela época o que eu queria ser quando eu crescesse. Mas eu sabia que se eu quisesse ter uma boa vida, eu ia ter que aprender a usar bem o meu dinheiro. Então, eu comecei a aprender de finanças justamente por essa ideia que todo mundo ia ter que aprender a usar o dinheiro. Só que quanto mais eu aprendia sobre isso, mais eu via que os meus colegas não entendiam sobre o assunto e não achavam que era importante as crianças da minha idade. E a maioria dos adultos que eu conhecia também diziam isso, que é um assunto que pode ser deixado para depois. E foi assim que com 9 eu comecei a criar conteúdos com uma criança para outras crianças para falar sobre finanças. No início, meu principal objetivo era levar isso para minha sala, mas depois foi crescendo, comecei a participar de alguns eventos aqui em Manaus, tive a oportunidade de conhecer uma editora em um evento que eu fui convidada lá para São Paulo, primeira vez que eu fui para São Paulo, inclusive, e a partir disso é que surgiu meu primeiro livro, que manteve o mesmo propósito dos meus vídeos, causar essa transformação através da educação financeira, e é o propósito que se mantém. Todos os livros que eu escrevi depois desse primeiro, nesse novo lançamento e no meu programa de ensino, que traz todas essas obras para dentro da sala de aula.
1: Vocês não estão entendendo. A Malu criou um programa de ensino. Como assim? É de finanças nas escolas, né? De uma abordagem pedagógica desse tema. Mas aí você, como é? Você produz material pedagógico sobre esse assunto?
2: Exatamente. Na realidade, não sou eu. Eu escrevi todos os meus livros e a partir desses livros eu tenho uma equipe pedagógica que faz tanto os materiais quanto o acompanhamento depois desse programa de ensino. Então, são todos coordenadores que produzem esses materiais, os planos de aula, os projetos que as escolas podem fazer. E hoje já está presente em mais de 200 instituições de ensino. E, sinceramente, é um dos trabalhos que eu mais tenho orgulho da minha vida, porque a educação, independente de como a gente veja que está sendo desvalorizada nos dias de hoje, é a base da nossa sociedade. E eu sinto que, mesmo em todas as mudanças do mercado de trabalho que a gente está tendo, a educação permanece e se transforma. E ter esse trabalho tão essencial, que é a educação financeira, que independente dos trabalhos, todo mundo vai ter que aprender a usar o dinheiro, é algo muito lindo, principalmente considerando o papel que a educação teve na vida da minha família. Meu pai, ele era um professor de matemática lá em Apuí, minha avó era professora. Então, poder agora estar também agregando para todo esse processo educacional do meu Amazonas, do nosso Brasil, é um grande privilégio e honra mesmo.
1: Que linda, Malu, como se articulada, que maravilhosa. Você tem 16 anos, é isso mesmo? Você não está me enganando?
2: Por quê? Parece mais velha.
1: Não, você
2: Tem
1: fala
2: 16
1: com
2: anos,
1: muita
2: me apoiou.
1: propriedade e você tem um, você criou, você é uma empresária. Nesse intervalo você lançou uma coleção de adaptação das histórias dos contos de fadas, né, para o universo das finanças, que é muito criativo. Como é que foi isso?
2: Ai, sim, essa foi uma das coleções que eu fiz. Inclusive, eu fico muito feliz com ela, porque desde pequeno sempre gostei da ideia de releituras. Pegar uma história que todo mundo conhece, mas mudar alguma coisa, uma característica de um personagem, ou mudá-la completamente para trazer outra lição. Então, eu sempre gostei muito de Ever After High, eu adoro esse desenho. E eu tinha até um livro que me inspirou muito para fazer isso, que era Chapeuzinho de Todas as Cores. E a partir dessa ideia de pegar os de fadas e trazer para que as crianças, os leitores, possam aprender a ter o seu final feliz e rico para sempre, é que surgiu os contos milionários. E é até engraçado, porque na realidade a história desses livros surgiu antes do meu primeiro livro, que a Chapéus, não foi dois na realidade só, que foi da Cinderela Empreendedora e dos Três Porquinhos Investidores. Porque antes de eu escrever o meu primeiro livro, eu tinha feito dois vídeos para o meu Instagram falando dessas histórias que eu tinha criado. Só conteúdo mesmo. E a minha mãe que deu a ideia, na realidade, de eu pegar essas histórias e transformar em um livro, uma coleção mesmo. Então, depois de ter escrito esses dois, comecei a pensar em outros títulos, comecei a brincar com os nomes. Então, Pinóquio, Mentira, Mentiras, o que a gente conta de Mentiras do Dinheiro? Pinóquio e as Crenças do Dinheiro, Chapeuzinho Vermelho, Chapeuzinho no Vermelho, olha, João e o Pé de Feijão, João e o Pé da Riqueza. Então, foi uma experiência bem divertida.
1: Ah, que maravilhosa. Depois eu quero saber mais. Mas vamos então para o livro novo, né? É, que é o livro... Eu ia falar Finanças para Crianças Além da Mesada. Esse é o primeiro, né? Agora é o novo título, é Finanças Desde Cedo, Além do Presente. Como é que foi? Você voltou lá para o primeiro livro e trouxe com atualizações para os dias de hoje, é isso?
2: Sempre tive vontade de. Quando eu publiquei o livro, eu sabia que daqui a alguns anos, porque eu tinha 11 anos na época, então eu já tinha essa consciência que daqui a alguns anos ia mudar alguma coisa, não sabia o quê, mas que eu ia crescer, amadurecer, porque o tempo faz isso com a gente. Então eu sempre soube que eu ia querer lançar uma segunda edição, que nem do Pai Rico e Pai Pobre, tem várias. Se você for ver as edições atuais, elas têm várias partes escritas de atualizações. Eu sempre achei muito interessante essa ideia de uma obra ir crescendo com o autor. Então, foi muito legal poder revisitar esse livro. E até esse ano, esses dias que eu reparei, o meu primeiro livro ele foi publicado em um ano de Copa e a segunda edição veio em ano de Copa de novo.
1: Olha só!
2: Então,
1: nem foi pensado,
2: é
1: né?
2: Nem foi pensado. E
1: o que mudou?
2: Eu vejo que é... Eu vejo que o que continuou, eu acho que essa é a parte mais importante, foi o propósito, causar esse impacto através da educação financeira e usar da minha história uma maneira das pessoas refletirem o papel do dinheiro na história delas. Há 4 anos atrás, os problemas das bets, os jogos de apostas não eram tão grandes quanto temos hoje. Então, essa foi uma parte muito interessante de colocar no livro. E eu sinto que a principal coisa, na realidade, que mudou foi muito da minha metodologia, que ela se expandiu muito na parte de você. Você precisa entender o valor do seu dinheiro, cuidar dele, mas você precisa também, é o que eu vejo, o problema do brasileiro não é que ele não sabe fazer conta. Inclusive, muita gente usa aplicativo, a gente tem os bancos digitais que consegue acompanhar direitinho os gastos. Não é questão de não conseguir fazer conta. Porque se a gente for parar para analisar, a matemática do dinheiro é simples. Você ganha o dinheiro, gasta menos do que ganha, guarda, investe, diferença. O problema é a parte do que a gente acredita para que esse dinheiro serve. Tem gente que acredita que é só para gastar, que só pode ter as coisas se parcelar, que nunca vai conseguir crescer na vida. Então é melhor tentar a sorte no jogo do tigrinho, porque ele por si próprio não tem a capacidade para crescer. Então eu sinto que nesse livro eu busquei muito me aprofundar nisso. O valor do dinheiro, mas o valor que a gente tem como ser humano, que a gente não é definido por quanto a gente tem ou pelas oportunidades que a gente tem, mas como a gente decide escrever a nossa história a partir desse momento. E aí até brinco com essa parte de ser escritora, que a gente precisa escrever a nossa história junto com o dinheiro. Ele não é o vilão, o dinheiro. Ele também não é o herói. Ele é um ajudante para a nossa jornada e os valores para a nossa vida, como a gente quer que essa jornada seja. Então foi muito legal. E outra coisa que eu gostei muito foi o último capítulo, que no primeiro livro eu trouxe histórias de pessoas que admirava, mas daqui eu pude me aprofundar na minha história e usá-la como reflexo, porque eu vejo que muitas crianças e jovens, principalmente das escolas aqui do Amazonas, nos municípios que eu visito, eles se inspiram muito na minha história pelo fato de ser parecido com a deles. Uma menina que veio do interior do Amazonas, e é muito doido que eu pude agora, esses 4 anos depois, juntar um montão de vivências que eu tive, como Quando eu morava em Apuí, eu sonhava em ir para Paris, viajar. Eu via a Barbie fazendo isso no meu DVD e eu tinha vontade de fazer isso. E agora, ano passado, eu pude escrever no meu livro como eu fui para Paris, de verdade. Fui lá para palestrar ainda. Primeira vez que eu fui para fora do Brasil. Eu fiz duas palestras por lá. Então, é muito doido pensar que se antes a minha inspiração era um desenho animado, hoje eu sou essa inspiração em carne e osso. E é até por isso que eu deixei o mesmo final do primeiro livro, que é um monte de linhas em branco, para agora ser a criança, o leitor, colocar sua história ali, porque é a vez dele nesse momento.
1: Muito bem. Você vem de uma classe social assim que você classificaria como? Assim? Você parte de que, para a gente entender a sua trajetória financeira, você parte de que base, mais ou menos? Assim? Você tinha uma mesada?
2: Eu tinha, era R$20. E é o seguinte, eu considero que a minha vida, ela sempre foi muito abençoada e cheia das melhores oportunidades que os meus pais puderam me dar. Sou muito grata demais. E eu nasci em Apuí, e quando eu morava lá, minha mãe trabalhava na secretaria. Inclusive, era secretária de finanças por lá. Meu pai era professor de matemática da rede pública. E, sinceramente, sim, eu sinto que a nossa vida sempre foi muito confortável. E até uma parte que eu escrevo no meu livro, porque eu nunca... Sempre tive as melhores oportunidades que a nossa realidade permitia. Então, até o primeiro ano, eu estudei em rede pública, até antes da gente se mudar para Manaus. Porque, como eu falei, meus pais sempre valorizaram muito a educação. Então, assim que teve a oportunidade de eu ir para uma escola diferente, melhor, eles quiseram abraçar. E eu falo com muita gratidão, inclusive, porque acho que é justamente por isso, sempre ser muito presente na minha casa isso. Então, meu pai, quando ele estava me levando para a escola, ele falava: olha, Malu, se está indo de carro agora, é porque eu andava 5 quilômetros para ir para a escola e 5 quilômetros para voltar da escola. Meu pai foi o primeiro a terminar o ensino médio e depois cursar o ensino superior da família dele. A minha mãe foi uma das primeiras a cursar o ensino superior da família dela. Então, eu sinto que eu vim de um lugar muito confortável, considerando de onde os meus pais vieram. Meu pai de uma comunidade no interior do município que eu nasci, Sucunduri, e a minha mãe de uma comunidade ribeirinha lá no Pará.
1: Ah, então você não é filha da elite, né? Não, você vem de uma família mesmo de trabalhadores e com a sua mesada você foi você foi guardando, você foi poupando?
2: Eu fui guardando. Eu fazia bolo para vender. Minha mãe me ajudava. Eu fazia pulseira, colar. Eu sempre que... É engraçado até que às vezes eu olho para essa trajetória e eu fico pensando que a Maluzinha, mesmo não sabendo a palavra, a frase educação, o termo educação financeira, eu já aplicava muitas coisas. Então, eu não sabia o que a palavra orçamento, mas o dinheiro que eu recebia, eu dividia. Dividia uma parte para eu do presente e uma parte para eu do futuro. Daí eu guardava num cofrinho que eu furava a parte de trás de uma lata. Então eu sinto que essa parte da educação financeira sempre esteve ali, mesmo não sabendo a nomenclatura correta, e depois realmente só expandi para saber os nomes e agora poder ensinar para outras pessoas também.
1: E aí você virou uma empreendedora, né?
2: É muito doido isso. É, e eu acho que isso nunca parou em mim, desde pequena. Se foi com bolo, se foi com pulseira, agora com os livros, o programa de ensino. Sempre essa bem empreendedora em nós.
1: Muito bom. Ó, tô vendo aqui no nosso chat no YouTube, Malu. Nossa, o pessoal tá adorando aqui. Ó, Isaura Ferreira, se você poderia dar uma orientação para os idosos. Também precisamos cuidar das finanças, diz aqui a Isaura. Nunca é tarde, né, Malu?
2: Absolutamente, nunca é tarde. E é até legal falar isso, porque quando o pessoal olha para minha trajetória, tem muita gente que se admira, mas também tem muita gente que se inspira, mas tem muita gente que começa a se sentir mal, tipo, ela começou nova e eu tô começando só agora. E eu falo pra vocês o que meu pai sempre me disse: a vida não é uma corrida de 100 metros e sempre dá tempo de começar, porque a vida é uma grande caminhada. E inclusive foi muito legal que ano passado teve a segunda edição do meu projeto social Cinderela Empreendedora, que é baseado inclusive no meu livro. E lá são mães de um abrigo, são mulheres que saíram muitas vezes de situações de violência doméstica e que ficavam ali por não terem condições de se sustentarem. Viam o dinheiro como essa moeda de troca. Elas trocavam a segurança dela para se manter com uma renda, para E é muito doido pensar que justamente com esse trabalho que eu fiz junto com o Sebrae, trouxe o empreendedorismo e essa ideia que elas podem sim se sustentar, têm independência financeira. E muitas dessas mulheres, me falaram assim: olha, eu tenho 50 anos, eu estou começando agora. Eu vejo aí você palestrando e eu fico com vergonha. Eu falo, não, porque você está começando agora, você não está começando do zero. Você está começando com toda uma bagagem do que você já viveu. Eu posso ter escrito todos esses livros, tenho um programa de ensino que eu me orgulho muito, mas eu ainda tenho 16 anos e ainda tenho muitas coisas para aprender com o tempo. E cada um de nós pode aprender com qualquer coisa, com as experiências que a gente tem, com as pessoas que a gente conhece. Então você nunca está começando do zero, você sempre está começando a partir do que, aquilo que você já viveu. E a vida, ela continua. Enquanto tem um novo dia, há uma nova chance. Não tem um ponto de chegada até os 30 anos, até 35, você já tem que ter alcançado tudo isso, feito tudo isso. Não tem uma medalha para nada disso. Ela sempre continua, depois dos 30, depois dos 35, continua. E sempre tem novas coisas. A questão é começar de onde você está e saber utilizar a bagagem que você já tem, o que você aprendeu até agora. Porque a nossa história, ela serve para honrar quem veio antes de nós, que nos trouxe as oportunidades, o apoio que a gente teve hoje, e inspirar quem vai vir depois. Porque todo mundo veio de um lugar diferente. E a gente pode inspirar as pessoas que vieram de um lugar parecido.
1: Malu, finanças, você é maravilhosa. Olha aqui, ó, o pessoal tá amando. O Cláudio André, que bom ver uma jovem assim, pois é. Ó, o Fernando Souza, parabéns, sucesso, show de bola. Minhas filhas estão amando a entrevista, de 14 e 16 anos, a Carol e a Amanda, de Fortaleza, Ceará. É demais, muito legal. É muito bacana, porque o brasileiro em geral não tem essa percepção. O brasileiro em geral tem dificuldade para entender os juros, né? Acha que tudo bem entrar no cartão de crédito e conseguir comprar o que quer, mas depois vai pagar juros. Então, na escola é o local apropriado já, desde o início, né? Para a gente já entrar nesse universo do entendimento básico das finanças para não cair em armadilha, para não achar que Beth, por exemplo, vai deixar alguém rico, né? Que imagino seja o grande desafio hoje, convencer a meninada de que não é assim que se fica rico, né?
2: Exatamente. E até uma coisa muito legal que eu trabalhei foi nessa parte de influências. Quem a gente decide ouvir, eu fico muito feliz que vocês estão gostando dessa entrevista, porque eu estou adorando estar aqui. Mas é exatamente isso. O que a gente decide ouvir? A parte da educação financeira ou quem está divulgando jogos de aposta, sem se importar com o impacto que isso tem? A gente teve um aumento recentemente de mais de 80% das famílias brasileiras endividadas. E é uma doideira ver esse número mudando e aumentando. Na realidade, se tivesse mudado para baixo, pelo menos. E a gente fala justamente que essa educação financeira precisa estar. Porque todo mundo sabe que os juros são altos, todo mundo reclama disso. Mas as pessoas esquecem de observar que não é apenas uma coisa se reclamar, de se brincar, é uma coisa de se mudar e saber se controlar para criar esse futuro diferente.
1: Muito bom. Tem um minutinho aqui. Karina Almeida, nossa produtora, pergunta se você pretende fazer faculdade de economia.
2: Pretendo. Quero muito, inclusive, estudar fora, estudar economia internacional. Acho um assunto muito interessante, mas com plano sempre de voltar aqui para o Brasil e agregar ainda mais a nossa rica nação.
1: Muito linda! Maria Luísa Lira, a Malu Finanças aqui com a gente, lançando Finanças desde cedo, além do presente. Malu, foi uma alegria falar com você, viu? Eu senti assim uma energia muito boa e porque você transmite muita vitalidade. Muito obrigada pela entrevista, viu? Parabéns pela sua trajetória.
2: Eu que agradeço, foi uma grande honra. E tenha uma boa noite, pessoal.
1: Boa noite. Ai, que maravilhosa. Malu Finanças, Maria Luísa Lira, escritora, e aí ela contando a trajetória dela, né? Começou com 11 anos, novinha, já se interessava por finanças, começou a fazer vídeo no YouTube, fez sucesso, aí escreveu um livro, fez sucesso, começou a escrever vários outros livros, criou uma editora de material pedagógico sobre finanças. E agora está lançando, então, Finanças desde cedo, além do presente. Super, super, super inspiradora, né? O jeito com que ela fala. Ela tem 16 anos, ela começou com 11 tem 16 anos e vai longe, hein? Vamos ouvir muito falar sobre ela, Maria Luísa Lira, conhecida como Malu Finanças.
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0: Trinta minutos desta quarta-feira, a gente acompanhou aí a Tânia Morales conosco aqui no CBN Madrugada. Vem aí, Matheus de Souza.
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0: quarta-feira, 22 de julho de 2026. O PL adiou a convenção em Minas Gerais para o dia 27 de julho. A medida é para aguardar a decisão do senador Cleitinho, do Republicanos, sobre a candidatura ao governo estadual. O partido considera homologar apenas candidaturas proporcionais, deixando a definição da chapa majoritária para o prazo final em 5 de agosto, devido ao luto de Cleitinho pela morte do irmão. Os Estados Unidos planejam impor uma tarifa de 100% sobre medicamentos genéricos importados a partir de agosto de 2028. A informação foi publicada nas redes sociais pelo presidente Donald Trump. O plano também prevê que a alíquota dobre em 2029. Segundo o líder americano, a tarifa tem como objetivo repatriar a produção de medicamentos genéricos e penalizar empresas que decidirem não construir fábricas nem instalar equipamentos nos Estados Unidos. O Santos goleou a Universidade Central da Venezuela por 4-1 em partida válida pelos playoffs das oitavas de final da Copa Sul-Americana. Pela 19ª rodada do Campeonato Brasileiro, Atlético Mineiro e Bahia empataram em 1-1. Hoje, 4 jogos movimentam o Brasileirão. A primeira partida será entre Coritiba e Palmeiras às 7h30 da noite. Às 9h30 jogam Chapecoense e Flamengo, Internacional e Cruzeiro e São Paulo e Atlético Paranaense. No horário de Brasília, 00h33.
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2: Quatro minutos desta quarta, mais uma vez, muito bom dia, aquele bom dia especial, não é, Ricardo Garcia? Pessoal de São Paulo, que estava com a Voz do Brasil e agora está conosco aqui no CBN Madrugada. Estávamos esperando você para os principais destaques do dia. É, o tarifaço dos Estados Unidos pode começar daqui a pouco, hein, Igor Cardim?
3: O governo iniciou as negociações com os setores afetados pelo tarifaço dos Estados Unidos e vai priorizar o diálogo para tentar reverter a taxa de 25% sobre produtos brasileiros. O vice-presidente Geraldo Alckmin disse que a ideia não é a retaliação. A indústria apresentou demandas e defendeu que não haja aplicação da lei da reciprocidade comercial. O governo aguarda a definição de uma possível sobretaxa adicional de 12,5% pelos Estados Unidos para apresentar socorro aos afetados.
2: Pré-candidato Flávio Bolsonaro repetiu o pai e espalhou informações falsas sobre as urnas eletrônicas durante evento com diplomatas em Brasília. Diante de uma plateia de representantes de quase 50 países, incluindo 20 embaixadores, o senador afirmou que as urnas eletrônicas brasileiras têm a mesma origem das da empresa venezuelana Smartick, o que é falso.
4: Há uma denúncia por parte do governo americano de suspeitas de fraudes em processo eleitoral eletrônico, em especial na Venezuela. Inclusive, utilizando uma documentação do próprio Serviço de Inteligência americano, a CIA, apontando sobre a possibilidade de vulnerabilidade do sistema eletrônico de votação. E uma das suspeitas é que uma empresa chamada Smartmatic, de origem venezuelana, uma das suspeitas é que tenha havido uma programação para alteração das votações naquele país, nas eleições de 2004 a 2020. E muitas dessas máquinas que são utilizadas nas eleições brasileiras têm a mesma origem dessa empresa venezuelana.
2: Em nota oficial, o Tribunal Superior Eleitoral reiterou que a Smartmatic nunca forneceu urnas ou softwares de votação para o Brasil. A corte destacou que todo o projeto, a programação e a gestão do sistema eletrônico são feitos de forma inteiramente própria e auditável pela Justiça Eleitoral, sem qualquer contato com redes públicas de internet. Em 2022, a menos de 3 meses das eleições, um evento com embaixadores no Palácio da Alvorada, o então presidente Jair Bolsonaro atacou as urnas eletrônicas, afirmando sem provas que elas não eram seguras. Em função do episódio, Bolsonaro foi condenado pelo TSE por abuso de poder político e uso indevido dos meios de comunicação. A decisão da corte tornou Bolsonaro inelegível por 8 anos até 2030. Ontem, após a repercussão da fala, a assessoria do senador Flávio Bolsonaro divulgou uma nota afirmando que o pré-candidato não coloca em dúvida a integridade das urnas brasileiras e que apenas citou dados de um relatório público norte-americano. A gente vai falar mais sobre isso daqui a pouco, né, Ricardo Garcia? Porque é um absurdo total o que disse o candidato Flávio Bolsonaro. E tem mais informações sobre a pré-candidatura do PL com o João Rosa.
5: Prestes a ser oficializado candidato à presidência pelo PL, Flávio Bolsonaro deve chegar à convenção sem um candidato a vice definido e ainda sem alianças fechadas com partidos da direita e do Centrão. O coordenador da pré-campanha afirma que as negociações continuam até o dia 5 de agosto, enquanto o presidente do PL, Valdemar Costa Neto, admitiu que Flávio não estava preparado para disputar a presidência.
2: Presidente Lula, em pré-campanha, destaca Janaína Regiane.
6: Após o PT de Minas Gerais oficializar o nome do pré-candidato Patrus Ananias, o partido já articula uma visita do presidente Lula ao estado nesta semana. A expectativa é que Lula venha a Minas na sexta-feira para visitar as cidades de Lagoa Santa e Governador Valadares. Depois da confirmação da chapa petista, o PL em Minas criticou o nome de Patrus e classificou a candidatura como de conveniência, após meses tentando uma frente ampla que fracassou. Nas outras frentes, MDB e Avante discutem a possibilidade de um acordo em torno do nome de Gabriel Azevedo.
2: Pré-candidato Renan Santos defende o fim das cotas em universidades, informa Bruna Barbosa.
7: O candidato à presidência pelo partido Missão, Renan Santos, apresentou uma prévia do plano de governo com propostas como substituir o Bolsa Família por um programa de frentes de trabalho, acabar com as cotas nas universidades, reduzir em até 70% o número de municípios, endurecer o combate ao crime organizado e promover a desfavelização do Brasil em 10 anos. Parte das medidas depende da aprovação de projetos no Congresso.
2: E o pré-candidato do Novo, Pedro Bonenberger.
8: Em agenda no Rio, o ex-governador de Minas Gerais, Romeu Zema, negou que tenha feito um convite para que Michele Bolsonaro fosse a vice dele na disputa à presidência. Ele afirmou também que pretende aguardar os desdobramentos do caso Master para definir o parceiro de chapa. O pré-candidato do Partido Novo ainda disse que, se eleito, pretende tirar do governo federal a possibilidade de interferências na Petrobras.
2: Eduardo Bolsonaro sob a proteção de Donald Trump. Rani Veloso.
9: Green Card deve dificultar ainda mais a extradição de Eduardo Bolsonaro ao Brasil para cumprir pena de 4 anos e 2 meses de prisão por coação. O benefício foi liberado pelo governo americano 1 mês após a condenação no Supremo Tribunal Federal. Enquanto o processo não transita em julgado, o governo não pode pedir a extradição. Mas pelo alinhamento político de Trump com a família Bolsonaro, especialistas acreditam que a Casa Branca deve negar um eventual pedido.
2: Meia-noite 41, proteção para trabalhadores. Assunto para João Rosa.
5: Depois de quase 3 anos de negociações, governo, trabalhadores e empregadores fecharam um acordo sobre o funcionamento do comércio em feriados. A partir de agora, lojas e supermercados só poderão abrir as portas nessas datas com autorização prevista em convenção coletiva. As novas regras passam a valer a partir desta quarta-feira.
2: Guerra no Oriente Médio é assunto para Luiz Fernando Figliage.
10: A guerra entre Estados Unidos e Irã ganhou uma nova frente com as ameaças dos rebeldes Houthis ao transporte de petróleo saudita pelo Mar Vermelho. A escalada já provoca mudanças nas rotas de navios e pressiona o preço do petróleo. O Pentágono informou que o conflito já custou quase 200 bilhões de reais aos cofres americanos.
2: Cadeia para estelionatários em Pernambuco. Assunto para Ravir Vasconcelos.
11: A Polícia Civil de Pernambuco divulgou detalhes do funcionamento da organização criminosa desarticulada durante a Operação Mirage, que utilizava um esquema sofisticado para enganar vítimas com falsas oportunidades de investimento em criptomoedas, bolsa de valores e outros ativos financeiros.
2: 42 minutos agora desta quarta-feira. Vamos ao destaque policial. Chega do Rio de Janeiro com Júlia Viana.
12: 5 pessoas foram presas numa operação da Polícia Civil do Rio contra uma quadrilha que roubava e revendia remédios contra o câncer. O homem considerado chefe da organização já havia sido alvo da Polícia de São Paulo anos atrás pelo mesmo crime. Com apoio de uma facção criminosa, os remédios eram escondidos no Complexo da Maré, no Rio, e eram revendidos até hospitais públicos por meio de licitações.
2: Os números do turismo no Rio de Janeiro, com Isa Morena.
13: Mais de 6 milhões de turistas visitaram o Rio de Janeiro nos primeiros 6 meses de 2026. Desse total, 20% eram estrangeiros, um crescimento de 8% no turismo internacional em relação ao mesmo período do ano passado. Os dados são de uma pesquisa feita pela Rio Tour. A atividade beneficiou a economia da cidade e movimentou cerca de 17 bilhões de reais.
2: Os números da violência infantil com Luiz Fernando Figliage.
10: Brasil registra uma denúncia de maus-tratos contra crianças e adolescentes a cada 3 minutos. Os dados são do Ministério dos Direitos Humanos e da Cidadania. Mais de 88 mil denúncias foram feitas nos 6 primeiros meses deste ano, superando o mesmo período de 2024. O volume semestral aumentou mais de 20% no intervalo comparado.
2: A Embraer fecha acordo com aéreas no Brasil, destaca Pedro Bavuso.
14: A Embraer anunciou nesta terça-feira, durante o Farnborough Air Show no Reino Unido, um acordo para vender até 45 aeronaves E195E2 ao grupo Abra, controlador das companhias aéreas Gol, Avianca e Vamos Air.
2: A manchete chega agora da capital paulista com Guilherme Gimenez.
15: As linhas 11 Coral, 12 Safira e 13 Jade passam a ser operadas pela Trivia Trens, que também será responsável pelo serviço expresso aeroporto. A empresa promete entregar 8 novas estações e investir mais de 14 bilhões de reais durante os 25 anos de concessão.
2: De volta a Pernambuco, aqui no CBN Madrugada, Ravir Vasconcelos.
11: A Polícia Civil de Pernambuco, por meio da Delegacia da Boa Vista, finalizou um inquérito que investigou o suposto envenenamento por mercúrio contra um artesã, caso registrado no Recife. Ao término das investigações, a suspeita foi indiciada por tentativa de homicídio. O inquérito foi encaminhado ao Ministério Público de Pernambuco, que ficará responsável por analisar o material e decidir se vai oferecer denúncia à Justiça.
2: Destaque em São Paulo com Pedro Pupulin.
16: Os deputados estaduais de São Paulo aprovaram as diretrizes para o orçamento de 2027 após uma série de adiamentos. Os entraves impediam o início do recesso de meio de ano da Assembleia Legislativa. O texto do governador Tarcísio de Freitas prevê uma receita de pouco mais de 383 bilhões de reais. A base aliada atribuiu os adiamentos à oposição, que criticou a falta de investimentos em áreas sociais e a elevada renúncia da receita.
2: Polícia de São Paulo, no combate ao crime organizado, informa Pedro Fagundes.
17: Uma investigação sobre lavagem de dinheiro revelou uma rede que movimentava recursos do crime organizado. A Operação Gianos também apura o uso de integrantes do PCC para pressionar proprietários em disputas por imóveis de alto padrão no litoral paulista. 13 dos 18 alvos de prisão preventiva estão detidos. 11 investigados foram presos, 2 já estavam no sistema prisional e 5 seguem foragidos.
2: A manchete agora de Minas Gerais com Janaína Regiane.
6: maior produtor de café do país, Minas Gerais enfrenta atraso na colheita e até agora somente cerca de 30% da coleta dos grãos foi concluída, segundo a FAENG, Federação da Agricultura e Pecuária do Estado de Minas Gerais. O atraso ocorre em 97% das propriedades atendidas pelos técnicos de campo consultados no sul de Minas e em parte do centro-oeste do estado. Conforme o levantamento, a chuva acima da média para o mês de junho foi a principal responsável pelo problema.
2: Meia-noite 47, o destaque do esporte agora aqui no CBN Madrugada. Bom dia, Bruno Faria.
18: Alô, Galvão, tudo bem, amigo? Bom dia pra você, bom dia pra todo mundo que nos acompanha. Tivemos jogos importantes nesta terça-feira. Fase eliminatória, os playoffs da Copa Sul-Americana. Há pouco terminou em Valência, na Venezuela, o CV 1 Santos 4. Terça-feira da semana que vem, partida na Vila Belmiro. Importante dizer que o Peixe pode perder por até 2 gols de diferença, que estará classificado para as oitavas de final da Sula. Outro destaque é, se perder por 3 gols de diferença, decisão nos pênaltis. A verdade é que o Santos encaminhou muito bem a sua vaga para as oitavas de final. Tivemos partida também pela 19ª rodada do Campeonato Brasileiro. Atlético Mineiro e Bahia ficaram no empate por 1-1. Nesta quarta-feira tem mais jogos. Coritiba e Palmeiras, 7h30 da noite. Às 9h30, 3 duelos. Chapecoense e Flamengo, Internacional e Cruzeiro, São Paulo e Atlético Paranaense. Por falar em São Paulo, o tricolor do Morumbis sofreu um transfer ban da FIFA nesta terça. O clube não pagou a primeira parcela da compra de Marcos Antônio junto ao Lazio da Itália. O valor gira em torno de 6 milhões de reais e o tricolor está impossibilitado de registrar novos jogadores. Dos 4 reforços, 3 já foram anunciados e estão no BID, o Boletim Informativo Diário. Domingos Duarte ainda depende de documentação para ser anunciado e depois o São Paulo resolver a questão com a FIFA e a Lazio para poder registrar o zagueiro português no BID da CBF.
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2: Vamos saber como é que fica o tempo em todo o Brasil nesta quarta com Josélia Pegorim.
19: O tempo seco e ensolarado continua a predominar sobre o Brasil nesta quarta-feira. Na maior parte da região sudeste, do centro-oeste, na maioria das áreas do norte e também do nordeste do Brasil, o sol e o ar seco ainda predominam nesta quarta-feira, com temperaturas relativamente altas durante a tarde. As pancadas de chuva ficam restritas ao extremo norte do Brasil, Roraima, Amapá, no extremo norte do Pará e do Amazonas, acontecem pancadas de chuva com períodos de sol, mas podem ser pancadas de chuva moderadas a fortes. Também há condições para pancadas de chuva nesta quarta-feira em quase todo o litoral da região nordeste. Em geral, é uma chuva até de moderada intensidade. Mas há uma preocupação com uma instabilidade mais intensa que está próxima ao litoral do Rio Grande do Norte e da Paraíba. Então, nesses dois estados, há condições para chuvas moderadas a fortes. E uma nova frente fria está avançando sobre o sul do Brasil. Nesta quarta-feira, essa frente fria espalha sua chuva sobre o Paraná e Santa Catarina. Nos dois estados, tem risco de chuva forte, de temporais acontecendo. No Rio Grande do Sul, ainda deve chover em quase todas as áreas nesta quarta-feira, mas a tendência é de diminuição da chuva. A maior concentração de chuva nesta quarta-feira no sul do Brasil será no oeste e no sul do Paraná. Esta frente fria também muda o tempo em áreas de Mato Grosso do Sul, com previsão de pancadas de chuva no centro-oeste e sul do estado, inclusive na região de Campo Grande. E durante a noite desta quarta-feira, já pode chover um pouco no oeste e no sul do estado de São Paulo. Esta frente fria vai conseguir avançar pela região sudeste do Brasil, então na quinta-feira teremos chuva em praticamente todas as áreas de São Paulo, inclusive na Grande São Paulo, e depois, na sexta-feira, essa frente fria vai mudar o tempo no estado do Rio de Janeiro e também em áreas do sul de Minas Gerais. Josélia Pegorim, da Climatempo,

Meia-noite e 51, mais uma vez, muito obrigado a você que nos acompanha aqui no CBN Madrugada com Ricardo Garcia na mesa de som. Vamos juntos até às 5 horas da manhã, hein? Agradecer a participação, tem muita gente já aqui no nosso YouTube, acompanhando as imagens do nosso estúdio, acompanhando a retaguarda aqui, a nossa redação, está lá o Edmilson Fernandes, ultimando os preparativos para o Jornal da CBN, muita gente participando, Paulo Marques de Belo Horizonte, Célio Castro, também o Clóvis Mota Oliveira do Rio de Janeiro, Lucas Souza, Silvio lá de Minas Gerais, de Juiz de Fora, o Rodrigo Pierre, dando os parabéns aqui pela iniciativa da CBN, dos 50 debates para o Brasil, muito legal mesmo, né? Começou nesta terça e você vai ter muita informação ao longo do Jornal da CBN nos próximos dias e sempre a gente vai reapresentar aqui no CBN Madrugada, a edição também, a íntegra das conversas, sempre um tema importante relacionado às eleições, com debate, com visões algumas vezes conflitantes, para que você, ouvinte CBN, possa estar informado e ter a sua própria opinião relacionada a esses temas. A gente sempre lembra aqui, né, Ricardo Garcia, que fatos sociais, fenômenos sociais, as notícias que a gente destaca aqui no CBN Madrugada, que a imprensa destaca, não só a CBN, normalmente o que acontece em nossa sociedade são fatos sociais que a gente pode chamar de subjetivos e não objetivos, né? Porque são fatos que muitas vezes afetam diversas pessoas de modo diferente. É por isso que a gente pode afirmar com toda certeza que diante de um fato, algumas vezes não há apenas uma verdade, né? Porque a minha verdade pode ser diferente da sua, que pode ser diferente da nossa ouvinte, vai depender de onde estamos sentados, de como aquele fato nos afeta. A pandemia acho que é um exemplo interessante, né, para a gente falar sobre isso. Porque muita gente falava, não, todo mundo está no mesmo barco, tal. Não. Né? Por exemplo, quem pôde, quem não trabalhava ali no chão da fábrica, que podia trabalhar de forma remota, estava numa situação diferente. Esse aí estava num iate, né? Estava no iate. Né? Agora, tinha gente que estava no bote, né? Tinha gente que estava nadando contra a corrente. Então, não estava todo mundo no mesmo barco. Porque a pandemia afetou as pessoas de forma diferente. Muita gente que não podia trabalhar de forma remota acabou perdendo emprego, acabou tendo que reduzir as suas horas de trabalho, jornada e o seu salário de forma significativa. Então isso é só um exemplo, né, para mostrar como muitas vezes as questões atingem as pessoas de forma diferente. Por isso que é muito importante que a gente tome muito cuidado antes de falar que a verdade está conosco, né? O John Stuart Mill lembrava a necessidade de manter a arena aberta para que a verdade possa se aproximar da gente. Ele não falava nem para a gente ter a verdade, porque tinha essa preocupação. Manter a arena aberta. O que é manter a arena aberta? Ainda que você tenha uma opinião formada sobre um determinado assunto, é muito importante que essa arena esteja aberta para você ouvir outras opiniões, de repente opiniões contrárias, né? Para você poder rebater essas opiniões com seus argumentos, ou de repente para você mudar de opinião, para você perceber que, olha, realmente eu não estava pensando da forma correta. Ou então para você chegar à conclusão que aquele fato atinge você de forma diferente em relação a outras pessoas. Eu já falei algumas vezes aqui, né, Ricardo Garcia, quando eu falava dessas questões aí de pós-verdade, que daqui a pouco a gente vai falar de pós-verdade, né? Porque o candidato Flávio Bolsonaro, né, já começou, como o pai dele, a inventar problemas nas nossas urnas eletrônicas. E muita gente acredita nisso. A gente está vivendo numa sociedade das bolhas em que as pessoas estão
se comunicando muitas vezes apenas com aquelas que elas querem se comunicar, nos grupos em que ouvem aquilo que eles querem ouvir. Isso é muito perigoso, é muito perigoso. É, e para retomar aqui, eu muitas vezes já dei esse exemplo aqui para mostrar como às vezes uma verdade não é única, né, diante de um fato social. E é um exemplo que eu usei algumas vezes em sala de aula, né, com a garotada lá do ensino médio. Aí pegava um pedaço de papel, uma folha ali, A4, e escrevia um algarismo bem grande, ocupando toda a folha. Aí colocava esse algarismo ali na frente da sala e chamava dois alunos ou duas alunas, um ficava de frente para o outro, olhando para aquele algarismo que estava ali no chão. E aí eu perguntava, pedia para que eles falassem para a sala qual era o número que eles estavam vendo ali. Parece um exemplo bobo, mas acho que é interessante para a gente ter essa ideia. E aí um deles falava 6, o outro falava 9. Quer dizer, nenhum dos dois estava mentindo, né? Para um era 6, para o outro era 9. Estavam olhando ali para uma folha de papel, para o mesmo símbolo que estava ali no chão, e ninguém estava mentindo. Então, só para fazer um paralelo em relação ao que pode acontecer e acontece muito em nossa sociedade. Eu acho que se as pessoas tivessem essa percepção, né, do caráter perceptivo dos fenômenos sociais, né, de como eles atingem diferentemente as pessoas, a gente ia resolver muitos problemas na nossa sociedade. Talvez a gente não tivesse uma radicalização tão grande. A polarização é normal, né, principalmente num país tão desigual como o nosso, colossal, plural. Isso é inerente, né, à democracia, que haja divergências. A gente sempre fala aqui que a democracia ela não vai nunca fazer com que as pessoas cheguem a um consenso. Né? O governo não vai conseguir um consenso numa sociedade tão desigual, tão plural como a nossa. O dever é administrar o dissenso. Não é fácil, obviamente que não é fácil. É um trabalho árduo, mas vale a pena, é um trabalho que vale a pena. Bom, daqui a pouco a gente vai trazer aqui mais informações sobre o tarifaço, né, que é importantíssimo, tá? Previsto para começar agora a 1 da madrugada. Falta um minutinho para 1, dá tempo da gente agradecer mais um pouco aqui a participação dos ouvintes via WhatsApp. O Estevão Zizzi está por aqui no 11 999 11 9981. O nosso ouvinte Edão, de Contenda, no Paraná. Chico Eliseu, Custódia, Pernambuco. Bete Bogusfal está agradecendo aí a Josélia Pegorim as informações e análises climáticas, né? E agradecendo aí a Josélia. A gente estava falando da Josélia aqui, não é, Ricardo Garcia? Eu conversava com Josélia Pegorim no ar. Agora eu vou denunciar a idade, mas já falei várias vezes a minha idade aqui, não tem problema, né? Mas eu trocava ideias com Josélia Pegorim no ar, né? Na década de 90. Então, antes da gente começar a trabalhar junto ali no início do século, né, Ricardo Garcia? Então, a Josélia Pegorim realmente tem muita experiência e traz muita informação para os nossos ouvintes. O Nelsinho, de Telêmaco Borba, está por aqui também, via WhatsApp. Obrigado a você que participa pelo e-mail, é só entrar no site cbn.com.br. E para fechar, muitíssimo obrigado também a você que interage aqui via Instagram, no @phcgalvão, repetindo, @phcgalvão. Julimar Matos está chegando por aqui. Muito obrigado também ao nosso ouvinte.

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0: Quarta-feira, 22 de julho de 2026. O governo federal encerrou as operações do hospital de campanha montado em La Guaira, na Venezuela, que prestava apoio à população atingida pelos terremotos. Em nota, o governo anunciou ter enviado 540 mil doses de vacina pentavalente, 48 mil doses de BCG e 102 mil doses de vacina tríplice viral doadas pelo Ministério da Saúde. Também foram enviadas 900 cestas básicas, além de insumos médicos e itens de higiene pessoal. O Brasil registrou um crescimento no número de pessoas que solicitaram autoexclusão de sites de apostas online durante a Copa do Mundo. Dados da Secretaria de Prêmios e Apostas do Ministério da Fazenda, obtidos pela BBC News Brasil, indicam que nas duas primeiras semanas do torneio, houve um aumento de 588% no número médio diário de pedidos. Entre os dias 15 e 28 de junho, a plataforma centralizada de autoexclusão, administrada pelo governo federal, registrou 250.129 solicitações de bloqueios. Após serem processados, os pedidos impedem que essas pessoas utilizem os CPFs para apostar em bets legalmente autorizadas a funcionar. O presidente dos Estados Unidos, Donald Trump, quer que o presidente da FIFA, Gianni Infantino, seja o próximo secretário-geral da ONU. A informação foi publicada pelo jornal New York Post. O mandato do atual ocupante do posto, o português Antônio Guterres, termina em dezembro. Segundo o jornal, Trump avalia que Infantino tem prestígio internacional e capacidade de articulação para liderar a Organização das Nações Unidas. No horário de Brasília, 1:03.
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2: 1:04.
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0: Muito bem, aqui no CBN Madrugada, espaço para a gente falar um pouco mais aí sobre questões de economia, como sempre, professor economista Gilberto Braga, valorizando seu bolso. Gilberto, muito bom dia, tudo bem por aí?
1: Bom dia, tudo tranquilo, Paulo Henrique Galvão. Eu soube que o seu bolso está muito valorizado também, né? É verdade isso? Porque
0: você vê que coisa, Gilberto.
1: Eu vi umas postagens na internet, nossos ouvintes que não viram precisam saber disso. Henrique Galvão foi o campeão do bolão da rádio CBN.
0: É, bicampeão, eu tô que nem a seleção da Espanha, bicampeão.
1: Você tá,
0: né,
1: vendo? É,
0: eu ganhei.
1: A Argentina se apequenou e você foi lá e beliscou a taça.
0: Exatamente, eu ganhei a Copa passada, ganhei esse de novo. Então, eu falei ontem no ar aqui, eu sou um afortunado, né, Gilberto? Porque tudo bem, tem um pouquinho de conhecimento, um pouquinho ali de estratégia, mas o grosso mesmo é a sorte, né? Eu sou um cara sortudo, é isso, né?
1: Você é um cara sortudo.

0: clube, eu achei até que eu fosse gravar hoje ou fazer o programa com outra pessoa, porque aí, pô, o cara, pô, ganhar duas vezes na Mega Sena, assim, entendeu?
1: Não, não. A vitória é muito mais simbólica, viu, Gilberto? Temos aqui uma contribuição bastante ínfima, né, nesse bolão. Então, mas dá um dinheirinho, dá para fazer um supermercado.
0: Opa, olha aí, vai rolar uma picanha.
1: É isso aí. Gilberto, vamos lá então. Temos dois
0: Vambora.
1: assuntos interessantes aqui. Vamos começar pela a questão das bets, né? Que é um assunto dos mais importantes. E saiu uma notícia nesta terça-feira. É um levantamento da BBC News Brasil, publicado aqui no portal do G1, do Grupo Globo, que houve um aumento muito significativo de pessoas que pediram a autoexclusão das plataformas de apostas online, das bets agora durante a Copa. É uma boa notícia, né, Gilberto?
0: É, só que a gente não sabe, Galvão, quantas pessoas pediram para se inscrever antes por causa da Copa, né? Então, esse é um dado que é confuso, mas o que acaba acontecendo é que quando você tem uma Copa do Mundo, é igual o fenômeno do álbum de figurinhas, né? O interesse aumenta, né? Então, pessoas que tradicionalmente não jogam ou não jogariam fazem alguma aposta. E aí perde. E aí o que, qual é a consequência depois? Ficam assustados, com medo de se tornar compulsiva e etc. Então, tem uma certa mobilidade que tem a ver com esse momento da Copa. Agora, ao mesmo tempo, existe aqueles efeitos das pessoas que começam a apostar de maneira reiterada e começam então a perder o controle sobre a vontade de jogar e começa a ter falta de recursos para outras necessidades que foram desviadas para o jogo. Então você fica com medo que seus dados também sejam de alguma maneira vazados e que sejam utilizados seu nome, seu CPF para golpes ou para outras situações. Para você jogar, você tem que fazer um cadastro. Então existe aí todas umas questões que vai desde pressão da família e recomendação médica, né?
1: É, e o governo de alguma forma, né, Gilberto, queria que você falasse um pouco sobre isso. De alguma forma, nos últimos meses aí, tem adotado algumas medidas para tentar conter essa febre. Porque você deve lembrar, nosso ouvinte deve lembrar, no ano passado eles divulgaram um levantamento em apenas um mês, 3 bilhões e 700 milhões de reais de dinheiro que saiu do Bolsa Família entrou nessas empresas aí de bet. 25, 27%, né? Quer dizer, praticamente um quarto do dinheiro, né, para o Bolsa Família foi para aposta, uma coisa simplesmente absurda, isso no ano passado, e indicando lá que um quinto dos beneficiários estava apostando. O governo começou a adotar umas medidas, tentar impedindo que quem recebe, por exemplo, o Bolsa Família pode apostar, mas a gente sabe que, né, se a pessoa está querendo fazer a coisa errada, ela consegue, né, Gilberto? Ele vai lá, pede para alguém apostar por ele e tal. Então, o que eu quero levantar para você é, primeiro, essa importância dessas medidas do governo, mas como é importante também que haja uma maior educação financeira para essas pessoas, para que elas tenham a noção de que tudo bem você brincar lá, apostar uma parcela bem reduzida do que você ganha, que não vai fazer falta ali e tal. Agora, a gente sabe que muita gente perde o controle, né?
0: Ah, sim, e é muita gente mesmo, porque os dados oficiais mostram que hoje 10% da população brasileira, aproximadamente 210 milhões de habitantes, né, da população, então a gente está falando de 25 milhões de habitantes aproximadamente, tem cadastro nas bets. Não quer dizer que eles joguem de maneira permanente o tempo todo, que sejam viciados. Mas são pessoas que em algum momento já jogaram e que eventualmente jogam, e uma parte disso joga sempre, né? Então é um dado bastante importante, relevante, e o impacto que o governo vem analisando é de tentar, de alguma forma, impedir a propaganda, de limitar, colocar avisos com relação aos riscos que isso tem. Com relação à questão do Bolsa Família, que você mencionou, Nós já comentamos aqui em outras colunas que o governo agora, teoricamente, faz um controle de CPFs, mas como você também bem lembrou, nada impede que, igual o cartão de crédito, alguém diga assim, me empresta aí seu CPF, como diz, deixa eu comprar no seu cartão que depois eu te pago, e não paga, né? Então alguém diz assim, aposta aqui, não sei o quê, se bobear ainda pede o dinheiro emprestado para aposta, que é o pior tipo de jogo, né? Que é o viciado que joga com o dinheiro dos outros, né? Então isso é terrível. E ainda diz assim, não, se eu ganhar ainda te dou uma comissão, não sei o quê e tal, né? Divido o prêmio, passo um pedaço para você. Então é preciso que parte dessa arrecadação que se faz com as bets, ela seja utilizada justamente para efeito contrário. Quer dizer, não adianta você proibir as bets, tá, Galvão? Porque se você, de alguma maneira, acaba com o jogo, as pessoas hoje jogam de forma online, né? Porque é um jogo que é feito basicamente através da internet, seja no seu aplicativo de celular, seja no computador, no mundo inteiro. Então você proíbe no Brasil, mas nada impede do brasileiro acessar um site no estrangeiro, né? A não ser que você consiga ter um sistema de bloqueio maravilhoso e eficiente. A gente não consegue nem bloquear celular de presídio, imagina você bloquear que os brasileiros deixam de apostar em sites espalhados no mundo inteiro, hospedado em outros países. Então é muito difícil de que você tenha uma eficiência para conseguir isso. Então o que a gente tem que fazer é ter processos educativos e pegar parte do dinheiro que é recolhido como tributos para essas campanhas de evitar um jogo excessivo, para que seja as pessoas que gostam e que querem jogar, joguem com responsabilidade. Então tem todo um trabalho de ordem médica para recuperar aqueles que se tornam viciados, jogadores compulsivos, e que isso, a partir de um determinado momento, se torna uma doença.
1: Professor, economista Gilberto Braga, vamos passar para o nosso segundo assunto, Gilberto, que é o Ministério do Trabalho e Emprego, que divulgou nesta terça-feira, né, que fechou um acordo com trabalhadores e empregadores para regulamentar o trabalho no comércio durante os feriados. É uma polêmica, né, Gilberto? É importante que exista essa regulamentação para proteger o trabalhador, que normalmente é a parte mais fraca nessa história aí, né?
0: Ah, com certeza, né? Só para lembrar para o nosso ouvinte do CBN Madrugada que a regra que valia até agora era de que era uma decisão unilateral do empregador. Isso vai deixar de ser assim. Então, a nova regra, você vai ter que ter um processo negociado nos dissídios coletivos, nessas categorias e atividades que, dependendo do período do ano ou do feriado, querem funcionar. Então, existem algumas atividades que já são autorizadas e que estão fora dessa, digamos assim, dessa regulamentação, porque por outras legislações que se sobrepõem a essa, já tem autorização permanente. Então tem a lista aí de atividades, como, por exemplo, comércio varejista de pescado, dos peixes, os varejistas de carne fresca e caça, frutas e verduras, né? Produtos farmacêuticos, ou seja, as farmácias, elas já funcionam nos feriados, inclusive as de manipulação, se quiserem, os mercados, supermercados, comércios de supermercados e afins, e inclusive a venda de alimentos, transportes a eles inerentes, são produtos perecíveis. Então isso tudo são categorias que já funcionam aos domingos, como os trabalhadores de portos, aeroportos, estradas, estações ferroviárias e por aí vai, né? A parte de hotelaria, porque ao contrário, os hóspedes, eles se hospedam muito nos feriados, você precisa de gente para cuidar dos hotéis, né? Então essas atividades, de uma certa maneira, já ficam de fora. E todas as outras, havendo acordos com os sindicatos, com as categorias, poderão trabalhar, e aí nesses acordos é que serão feitos, digamos assim, as negociações do que o trabalhador que vai trabalhar no feriado vai receber, né? Então, É óbvio que aquilo que a lei trabalhista já assegura é o mínimo e que se espera, né, que essa negociação acrescente mais vantagens e compensações de toda a natureza, principalmente financeira, para esses trabalhadores submetidos a esse regime.
1: É, isso é importantíssimo, né, Gilberto? Até como orientação para o nosso ouvinte, lembrar que quando a gente trabalha num feriado, tem que receber a mais por isso, né? O pagamento das horas é feito em dobro. Então, para que a nossa ouvinte fique atenta ali no mês seguinte, ali ao contra-cheque, ao olerite, para verificar se está tudo certinho, né, Gilberto?
0: É, dizem que radialista ganha em triplo.
1: Não. Ganhamos em dobro também. Aliás, é aquela história, né? A gente gosta de folgar no feriado, né? É bom descansar e tal, mas quando a gente trabalha, aí a gente olha lá no contra-cheque e vem um dinheirinho a mais também. É muito bom, né?
0: É sempre muito bom, só não pode ir para a bet, né?
1: Exatamente. Muito bem. Professor economista Gilberto Braga, sempre valorizando seu bolso. Gilberto, mais uma vez, muito obrigado. Uma ótima semana e até a próxima, hein?
0: Até a próxima. Eu vou mandar daqui a pouco aí pelo WhatsApp para você um volante aqui da Mega Sena. Você marca 6 números para mim para ver se eu pego um pouquinho da sua sorte, pô.
1: É, vamos ver. Um abraço,
0: tá bom,
1: Gilberto.
0: Vamos fazer um bolão aí que tá acumulado, cara.
1: É isso.
0: Forte
1: aí.
0: Abraço aí.
1: Um grande abraço. Uma hora 18 minutos, a gente vai continuar falando de um assunto que tem muito a ver com a questão econômica, que é o tarifaço, que está previsto para ser imposto pelos Estados Unidos a partir de hoje. E o governo federal, felizmente, está negociando, né? Aquela ideia de retaliação, de usar a lei de reciprocidade, que a gente tem ouvido aí dos especialistas, não é uma boa ideia. Vamos ouvir o Igor Cardim.
2: Após ser pressionado pelos setores produtivos e evitar a aplicação da lei da reciprocidade, o vice-presidente Geraldo Alckmin afirmou que o Brasil vai manter a negociação como principal estratégia para tentar reverter a tarifa de 25% sobre produtos brasileiros, que entra em vigor nesta quarta-feira. A declaração foi feita após a primeira rodada de reuniões com representantes das indústrias afetadas pela medida. As entidades ligadas aos produtores de calçados, máquinas, pneus e plástico apresentaram demandas e o levantamento dos possíveis impactos sobre as empresas, lucros e empregos. Depois do mapeamento dos efeitos do tarifaço, é que o governo vai lançar medidas de socorro. Segundo Alckmin, a prioridade é buscar uma solução negociada.
3: A ideia não é retaliação, não é retaliação. Diz que olho por olho, que pode acontecer, dos dois ficarem certos. Então, a reciprocidade é, olha, nós estamos sendo injustiçados e nós queremos corrigir isso. Nós temos instrumentos para fazê-lo no momento oportuno, da forma adequada.
2: A orientação, segundo o vice-presidente, é manter o diálogo diplomático, mas também priorizar a ampliação do mercado exportador com apoio da Apex. O presidente da Associação Brasileira da Indústria de Máquinas e Equipamentos, José Veloso, defendeu que não seja aplicada a lei da reciprocidade econômica.
4: Eu acredito que o governo não fará retaliação, não haverá lei de reciprocidade, o que nós apoiamos. Nós somos contra a utilização. Nós entendemos que o tarifaço tem um cunho político lá por parte dos norte-americanos e o que nós temos que, com pragmatismo, é nos aproximar e continuar na mesa de negociação. Diplomacia de Estado, diplomacia empresarial, continuar nesse caminho.
2: O ministro do Desenvolvimento, Indústria, Comércio e Serviços, Márcio Elias Rosa, informou que os representantes da indústria pediram a reavaliação da cláusula que obriga a manutenção de empregos para obter acesso a linhas de crédito do programa Brasil Soberano, destinado a empresas sobretaxadas. Ele ponderou que a reivindicação ainda será analisada. O governo também aguarda a definição dos Estados Unidos sobre uma possível sobretaxa adicional de 12,5%, prevista para esta sexta-feira, para incorporar esse cenário às próximas rodadas de negociação com os setores produtivos. Com colaboração de Rani Veloso, de Brasília, Igor Cardim.
1: Bom, o governo age de forma correta. O vice-presidente Geraldo Alckmin usou uma imagem interessante. Nessa história aqui, olho por olho, os dois vão acabar cegos, né? Porque a imposição dessas tarifas é ruim para os Estados Unidos. É ruim para os Estados Unidos, mas é pior ainda para o Brasil. E se o Brasil resolver retalhar, resolver aumentar ainda mais a temperatura dessa história, a corda pode estourar no lado mais fraco, que é o Brasil. O Brasil é uma potência regional, né? Não dá para a gente comparar com os Estados Unidos. E essa pressão econômica, obviamente, que acaba fazendo a diferença. Então, o vice-presidente tem razão, temos que tentar negociar. E mais do que isso, algo que o Brasil já tem feito, e a gente tem ouvido dos especialistas, é buscar novos parceiros, aumentar o comércio bilateral com os parceiros antigos, aumentar o comércio com o nosso principal parceiro, que é a China, porque muitos analistas têm destacado que o Donald Trump está fazendo isso, está sendo prejudicial não só para a economia, mas também em relação à influência dos Estados Unidos no Ocidente. A gente está vendo ele brigando com a Europa, a gente está vendo ele adotando essas posições em relação ao Brasil, está empurrando o Brasil cada vez mais para o colo do Xi Jinping, né? O Brasil, obviamente, que não vai para lá e deixar os Estados Unidos, de forma alguma. Os Estados Unidos ainda são a locomotiva da economia mundial, porém a China é o nosso principal parceiro comercial, é com quem a gente faz mais negócios, e a China compra muito mais do Brasil do que a gente compra da China. Então o nosso superávit é grande, né, com a China. Isso é muito importante e pode ser ainda maior, né? A gente sempre destaca aqui, quando fala do comércio exterior, a possibilidade de o Brasil incrementar a nossa pauta de exportações com produtos de maior valor agregado. Esse acordo com Mercosul, União Europeia, pode ajudar, um acordo que demorou quase 30 anos para ser fechado e que agora começa a ser implementado, é algo que vai ser implementado ao longo da próxima década, de forma gradual, mas muito importante, justamente para que esses exportadores brasileiros que estão deixando de vender uma parte dos seus produtos para os Estados Unidos, que busquem novos mercados. E o governo pode ajudar, a Apex pode ajudar nessa busca, e é o que a gente espera que seja feito. Nenhuma decisão assodada, decisão tomada com o fígado, porque aí, né, a coisa pode piorar ainda mais. 1:24. A gente destacou isso aqui na abertura do programa, mas temos que voltar a esse assunto, não é, Ricardo Garcia? Porque um dos momentos mais infames do governo de Jair Bolsonaro foi quando ele reuniu embaixadores de diversos países, de dezenas de países, e começou a colocar dúvidas em relação à lisura das nossas eleições. É por conta disso que ele foi condenado e ficou inelegível. Isso antes da condenação pela tentativa de golpe de Estado. Porque foi uma ação completamente descabida e irresponsável de um chefe de Estado simplesmente detonando um dos principais alicerces da democracia. Pilares da democracia, que é justamente a alternância de poder que vem com as eleições. E agora é impressionante que o filho de Jair Bolsonaro, candidato à presidência, teve a coragem nesta terça-feira de se prestar a uma cena praticamente igual. Vamos ouvir o que disse. É uma mentira o que disse Flávio Bolsonaro. A gente já destacou aqui, porque o Tribunal Superior Eleitoral já deixou muito claro que essa empresa que atuou lá na Venezuela não tem nada a ver com as nossas eleições.
5: Há uma denúncia por parte do governo americano de suspeitas de fraudes em processo eleitoral eletrônico, em especial na Venezuela. Inclusive, utilizando uma documentação do próprio Serviço de Inteligência americano, a CIA, apontando sobre a possibilidade de vulnerabilidade do sistema eletrônico de votação. E uma das suspeitas é que uma empresa chamada Smartmatic, de origem venezuelana, uma das suspeitas é que tenha havido uma programação para alteração das votações naquele país, nas eleições de 2004 a 2020. E muitas dessas máquinas que são utilizadas nas eleições brasileiras têm a mesma origem dessa empresa venezuelana.
1: Uma ilação absurda do senador e pré-candidato Flávio Bolsonaro, que já foi desmentida pelo Tribunal Superior Eleitoral. O Smartmatic não tem nada a ver com as nossas eleições. E o que, que ele faz, o Flávio Bolsonaro? Como fez o pai dele, de forma irresponsável, alimenta essa narrativa de bolsonaristas de que há um problema nas nossas eleições. Uma coisa simplesmente absurda, né? Eleições que beneficiaram o pai dele desde 1996, foi eleito 6-7 vezes lá para deputado federal, foi eleito presidente da República com essas urnas eletrônicas que, repito, desde 96 não há nada, não há nenhum fato que possa trazer qualquer tipo de dúvida em relação à lisura e a capacidade dessas urnas. O Brasil, ele é exemplo de eleições para o mundo todo. Vem gente de boa parte do mundo para cá para aprender como é que faz eleições. E todos os partidos, todos os candidatos, meses antes das eleições, têm acesso total a toda a programação das urnas, que não estão conectadas via internet. Cada urna é um computador à parte. Então, esse tipo de ilação agora, às vésperas do início oficial da campanha presidencial, é simplesmente lamentável também, porque começa a dar o tom do que a gente vai começar a ouvir por aí, né? E a gente retoma o assunto que a gente estava destacando no começo do programa, que é o problema da pós-verdade. A pós-verdade que nada mais é do que um ambiente em que a opinião pública, muitas vezes, ela é formada não por fatos, mas por opiniões, por achismos, né? E isso é muito perigoso. Isso é muito perigoso, porque a gente sabe como, nesse mundo cada vez conectado com as redes sociais, né, isso está cientificamente comprovado como uma mentira. Ela circula 6-7 vezes mais rápido que uma verdade na internet, nas redes sociais. Então isso é um perigo, né? É um perigo. Uma hora 29 minutos agora. Dá tempo para a gente agradecer mais um pouco aqui a participação da ouvinte, do ouvinte CBN, via YouTube, pessoal que está acompanhando as imagens do estúdio. Pessoal que participa pelo WhatsApp no 11 999 11 9981, de Araras, a Maria Rosa está nos acompanhando aqui, Araras ali na região da nossa Leme, né, Ricardo Garcia? Que saudades que eu tô da cidade de Leme, onde tenho muitos primos lá, passei muitas férias na minha adolescência, juventude, e já há um bom tempo que não visito a cidade. Obrigado ao Dudu de Recife, está por aqui também, Ademir de Blumenau, Santa Catarina, obrigado ao Urbano de Recife, também participando via WhatsApp pelo 11 999 11 9981. Edilson Damião está por aqui participando via YouTube, o Cristino Pessoa já chegou também, via e-mail você participa sempre entrando no site cbn.com.br ou então no Instagram, no @phcgalvão, repetindo, @phcgalvão, você pode participar sempre pelo Instagram, como faz o Thiago Lima Reis, está conosco aqui, o Davi Paz também está por aqui, o Joaquim Júnior professor Joaquim Virgolino, de Esperança, na Paraíba, está na nossa escuta. 1:31, vem aí Matheus de Souza.
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0: Quarta-feira, 22 de julho de 2026. O senador Jax Wagner foi convocado pela Polícia Federal a depor no inquérito que investiga o ex-líder do governo no Senado. Ele é suspeito de ter obtido benefícios ilícitos do Banco Master. A sessão está marcada para o dia 7 de agosto. A PF tem a intenção de esclarecer a solicitação de Jax Wagner ao ex-sócio do Master, Augusto Lima, referente à aquisição de um apartamento avaliado em R$2.500.000 em Salvador, destinado à filha do político. O senador nega qualquer forma de ilegalidade na transação. O ex-deputado Eduardo Bolsonaro classificou como imatura a decisão da ex-primeira-dama Michele Bolsonaro de divulgar um vídeo com críticas ao senador e pré-candidato à presidência Flávio Bolsonaro, do PL. O ex-parlamentar afirmou que a madrasta jamais deveria ter tornado público o conflito e defendeu que divergências familiares sejam resolvidas internamente. A crise teve início durante as negociações em torno da candidatura do PL ao Senado no Ceará. As declarações foram dadas ao portal Metrópolis. O Departamento de Justiça dos Estados Unidos propôs que o julgamento de Nicolás Maduro comece em junho do ano que vem. O venezuelano foi capturado em Caracas por agentes americanos durante uma operação realizada em 13 de janeiro. Na ocasião, ele foi levado para Nova York, onde responde a acusações de colaboração com guerrilhas e cartéis para o envio de cocaína aos Estados Unidos. No horário de Brasília, 1h33.
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2: Uma hora 34 minutos aqui no CBN Madrugada. É hora da gente falar sobre finanças pessoais.
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0: O assessor financeiro do Martins ofereceu um investimento numa CPRF de uma fazenda de café voltada à produção e comercialização de grãos especiais, com presença no mercado internacional, a juros de 17% ao ano, livres de imposto de renda e por um prazo de 14 meses. A operação envolve uma startup parceira da corretora e um aporte inicial de R$50 mil. Para tanto, ele pretende transferir uma parte dos recursos aplicados num fundo de investimento em ouro e que vem perdendo rentabilidade nos últimos tempos. Esses recursos não fazem parte da reserva de emergência. Ele pergunta o que eu recomendaria. Martins, a CPRF é a sigla para a Cédula de Produto Rural Financeira. É um título usado pelos produtores rurais para conseguirem financiamento junto às instituições financeiras, que podem repassar os títulos para os investidores. É uma aplicação de renda fixa e a rentabilidade para a pessoa física é isenta de imposto de renda. Já a sua aplicação no fundo de investimento em ouro é uma aplicação de renda variável, porque a cotação do ouro oscila. A taxa de 17% ao ano sem imposto da CPRF é muito acima da taxa Selic. Portanto, em termos de rentabilidade, é excelente. O ponto fundamental é avaliar o risco de não receber o seu dinheiro de volta. Para isso, é preciso uma análise do risco de crédito do emissor da CPRF. A recomendação, então, é estudar os números da fazenda de café para avaliar a solidez da empresa, com a ajuda de um especialista em risco de crédito. Até a próxima e continue mandando as suas perguntas para cbndinheiro@cbn.com.br.
1: Uma hora 36 minutos. A gente vai abrir espaço agora para o Milton Jung, Cássia Godoy, convidados e um quadro muito importante que estreou nesta terça-feira aqui na programação da CBN.
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3: A CBN começa hoje uma série de debates sobre temas que precisam estar no centro da campanha eleitoral e dizem respeito ao futuro do Brasil. 50 debates para o Brasil reúne especialistas, pesquisadores, profissionais, representantes de diferentes setores da sociedade com visões distintas sobre assuntos que influenciam o nosso dia a dia. O objetivo é oferecer informações e argumentos que ajudem você a formar a sua própria opinião. A cada dia, aqui no Jornal da CBN, dois convidados discutirão um desses temas. Vamos tratar de assuntos como mandados para ministro do Supremo Federal, emendas parlamentares, redução da maioridade penal, segurança pública, educação, entre outros assuntos. E para abrir esta série, o tema é a escala 6x1 que está em discussão no Congresso Nacional. Devemos reduzir a jornada semanal de trabalho? A manutenção do modelo atual continua sendo a melhor alternativa? Para esse primeiro debate, nós recebemos José Dari Krain, professor do Instituto de Economia da Unicamp, pesquisador do Centro de Estudos Sindicais e de Economia do Trabalho, CESIT. E também Alexandre Furlan, presidente do Conselho de Relações do Trabalho da Confederação Nacional da Indústria, a CNI. José Dari Krain, muito obrigado pela sua gentileza de aceitar o nosso convite. Bom dia.
4: Bom dia, eu que agradeço. Bom dia para você, Cássia, Milton e Alexandre e a todos os ouvintes.
3: Alexandre Furlan, muito obrigado também pela sua gentileza de estar conosco. Bom dia.
5: Bom dia, Milton. Bom dia, Cássia. Bom dia aos nossos ouvintes. É um prazer estar com vocês aqui para discutir esse tema e também um bom dia ao professor José Dari Krain.
6: Bom dia.
3: E conforme combinado previamente com os convidados, cada um responderá a duas perguntas. Cada resposta terá até 2 minutos de duração. Quando esse tempo terminar, eu e a Cássia Godoy faremos aqui a sinalização, se for assim necessário. Começo, José Dari Krain, com o seu posicionamento, sua ideia a propósito dessa discussão do fim da escala 6x1.
4: Eu sou favorável ao fim da escala 6x1 e à redução da jornada de trabalho. Primeiro, não é sem razão que a grande maioria da população brasileira apoia essa iniciativa. Por que que apoia? Porque nós temos, no caso brasileiro, alguns problemas que precisam ser enfrentados no mundo do trabalho contemporâneo. Se a taxa de desemprego agora está relativamente baixa e teve uma política de valorização do salário mínimo, mas a percepção geral das pessoas é que o tipo de trabalho gerado na sociedade oferece condições não tão favoráveis, salários reduzidos, jornadas bastante extensas e pouca perspectiva de um futuro. Então, por exemplo, 73% dos trabalhadores recebem até dois salários mínimos. Aproximadamente 37 milhões trabalham 44 horas semanais e 11% trabalham mais de 48 horas semanais. Que futuro consegue planejar uma pessoa, um jovem, que trabalha muito, recebe pouco e não consegue estudar? O fim da escala 6 por 1 também beneficia diretamente as pessoas que estão numa condição mais precária no mercado de trabalho, entre 15 e 14 e 15 milhões de pessoas, especialmente as pessoas de baixa renda, jovens, mulheres, pessoas negras. E as mulheres, além disso, muitas vezes para a divisão sexual do trabalho, ainda têm a responsabilidade dos cuidados do trabalho doméstico. Portanto, é uma proposta que reduz as desigualdades de renda, gênero, raça e geração. Também é uma medida para enfrentar uma pandemia contemporânea na área da saúde pública. Em 2024, por exemplo, 472 mil pessoas se afastaram por transtornos mentais, um crescimento de 68%. E isso está relacionado à forma como o trabalho está organizado, à excessiva pressão, à intensificação do trabalho, à segurança e falta de descanso. Por isso, não basta só gerar empregos, é preciso gerar empregos que permitam às pessoas viver, preservar a saúde, qualificar-se e contribuir para a construção de um futuro diferente para o nosso país.
3: Professor Caio, me permita então agora ouvir a opinião do Alexandre Furlan a propósito dessa discussão do fim da escala 6x1. Por favor, Furlan.
5: Obrigado, obrigado, Milton. Na verdade, o importante é nós, desde o início, estabelecermos uma premissa. O objetivo da discussão é legítimo. O que ocorre é que os efeitos dessas medidas precisam ser avaliados com base em evidências e em análise técnica, o que não tem sido feito. Nós temos visto uma discussão de afogadilho, uma discussão feita num período pré-eleitoral, o que não é de bom alvitre que seja feito, porque ela me parece uma solução muito simples, mas que, no fundo, envolve riscos concretos e relevantes para a economia e para a sociedade. Olhem só, o Brasil ele já tem um modelo vigente que ele combina proteção e flexibilidade. Nós talvez sejamos um dos únicos países do mundo que alçou um patamar constitucional todas as proteções trabalhistas. Está tudo lá no artigo 7º, né? O FGTS, o 13º, a jornada de trabalho que pode ser reduzida mediante acordo ou compensação, auxílio maternidade, auxílio paternidade. Ou seja, proteção ao trabalhador, nós temos muito. O que nós não temos é uma produtividade, que é pífia no Brasil e que nos faz crer que primeiro nós deveríamos tratar de pontos que são extremamente relevantes, por exemplo, avançar nas agendas que efetivamente transformam o mercado de trabalho, como educação, qualificação profissional, inovação, segurança jurídica, e um ambiente que favoreça o investimento, ao invés de simplesmente fazermos uma redução por emenda constitucional num país tão diverso, tão heterogêneo, em que você vai tratar igualmente os desiguais. Por isso, entendemos que a negociação coletiva é que é a melhor forma de, num Brasil tão heterogêneo e tão diverso, nós podermos, sim, como disse o professor, olharmos para o lado social, olharmos para as diversas possibilidades que têm os trabalhadores, e aí sim, de uma forma muito mais racional, muito menos ideológica, nós trabalharmos esse tema, levando em consideração também todos os aspectos de incremento de custos e de produtividade.
6: Essa discussão sobre a jornada de trabalho envolve argumentos sobre saúde física e mental dos trabalhadores, já citados aqui, e também o crescimento econômico, já mencionado pelos nossos dois convidados. Você acabou de falar, Furlan, sobre a questão da produtividade. Eu quero aprofundar essa questão da produtividade. Em relação a essa discussão, diminuir a jornada de trabalho aumenta ou diminui a produtividade e por quê? Começando por você, professor José Dari Krain.
4: Acho que a primeira questão, aquilo que a gente tem que destacar, aqui é que, ó, sempre quando se introduz uma nova legislação trabalhista que favorece os trabalhadores, se coloca essa discussão técnica. Isso aconteceu, por exemplo, na Constituição de 88, a redução da jornada de trabalho aconteceu de 48 para 44 horas semanais, e não tem nenhum estudo que eu conheço estudos contrários, que indicam que aquilo trouxe problemas para o mercado de trabalho, assim como está sendo anunciado no momento presente. Isso também com a política de valorização do salário mínimo. Se o Lula tivesse escutado em 2004 e 2005, os economistas, um certo pensamento predominante na sociedade brasileira, não teria adotado a política de salário mínimo. A produtividade desde a Constituição de 88 cresceu, segundo Bonilha, 34%. É verdade que o ritmo tem se desacelerado, mas a produtividade ela continua existindo e nesse período não houve uma redução formal da jornada de trabalho. Além disso, quando a gente calcula a produtividade, nós não podemos calcular só o que o trabalhador produz no seu produto final, mas tem que colocar também no cálculo qual é o salário que ele recebe. Então, nesse sentido, se a gente olhar qual é a contribuição que o trabalhador tem a partir do salário que ele recebe, ele é produtivo, no caso brasileiro. Então, essas questões são controversas, por isso, acho, conversando com o Alexandre, nós temos que dialogar com estudos mais técnicos, é verdade, mas existe espaço, de fato, para a jornada de trabalho reduzir. Existe espaço para fim da escala 6.1 ser efetivada do ponto de vista da economia brasileira. E a nossa, os estudos apontam que as empresas tendem a se readaptar com isso. Então, não é uma questão que se coloca, como algo intransponível. Por isso, o que a gente tem que colocar como questão central, e concluo com isso, dizendo o seguinte: nós temos que recuperar a tese de que nós não vamos conseguir resolver o problema do país sem valorizar o trabalho novamente. E o trabalho valorizado com todas as reformas realizadas no último período. E valorizar o trabalho é dar para quem trabalha condições de poder viver a vida em todas as suas dimensões, inclusive a vida fora do ambiente de trabalho.
6: Alexandre Furlan, como fica a questão da produtividade com a redução da jornada de trabalho? Aumenta ou diminui e por quê?
5: Bom, em primeiro lugar, é importante dizer que o Brasil é o 100º colocado num ranking feito pela OIT no que diz respeito à produtividade. Nós produzimos 5 vezes menos que um trabalhador americano, 4 vezes menos que um trabalhador coreano, muito menos que um trabalhador alemão. Ou seja, você diminuir a jornada não significa de forma alguma que você vai aumentar a produtividade. Pelo contrário, talvez você vá instar os trabalhadores a que eles procurem nessas 4 horas a menos em que o custo dos produtos para ele no mercado do arroz, do feijão, do trigo, de tudo, vai aumentar em 20% pelo menos, talvez ele vá ter que procurar outro emprego, talvez aumente a informalidade. Então, produtividade deve ser, a redução sustentável da jornada deve ser consequência do aumento da produtividade e não um ponto de partida para isso. Nós queremos crer que tudo que o professor diz está correto do ponto de vista de nós melhorarmos o salário do nosso trabalhador. A indústria é quem paga os melhores salários hoje no Brasil. Mas, por exemplo, como é que eu vou pegar uma siderúrgica e desligar o forno de uma siderúrgica que demora 24 horas para você ligar ele de novo? Como é que eu vou pegar uma empresa que derrete plástico para fazer material plástico, que uma máquina demora 5 horas para o setup dessa máquina voltar a funcionar e ela tem que trabalhar 6 por 1? E o restaurante do bairro e a padaria da esquina e o salão de cabeleireiro? Então, existem, mais de 80% das empresas brasileiras são micro e pequenas, que não vão resistir a isso do ponto de vista de custo. Então, assim, o que nós queremos é um diálogo mais aprofundado e não o que hoje está sendo colocado, que aparece boné de americano, one size fits all. Quer dizer, nós temos algo que sirva para todo mundo num Brasil tão heterogêneo e tão distinto. Então, produtividade precisa ser aumentada, isso com investimento e com muito melhoria na qualidade de educação do povo brasileiro.
3: Alexandre Furlan, José Daricrai, quero agradecer a gentileza de vocês trazerem aqui os argumentos de cada um sobre esse tema, o fim da escala 6x1. Muito obrigado pela participação de vocês. O Crai é professor da Unicamp e também pesquisador do CESIT. O Alexandre Furlan é presidente do Conselho de Relações do Trabalho da CNI, a Confederação Nacional da Indústria. Nós não temos aqui, claro, a pretensão de que esta série seja o ponto final das discussões sobre temas que interessam à sociedade brasileira. Nosso objetivo é exatamente que seja o ponto de partida para ampliar esse debate durante a campanha eleitoral e contribuir para que você, eleitor, ouvinte, confirme aí sua ou forme sua opinião o espírito crítico. Então todos esses debates estarão disponíveis no site, no aplicativo, nas redes sociais da CBN. E eu deixo o convite para você compartilhar esse conteúdo com os amigos, com os familiares, com os colegas de trabalho. Converse sobre os temas, apresente seus argumentos também, ouça opiniões diferentes, escutar o outro, como aconteceu nesse diálogo agora. Escute o que o outro tem a dizer e aí você participa de uma forma saudável nesse debate. Se houver algum assunto que você considera importante, gostaria de ver nesta série, pode enviar sua sugestão também, sua participação é importante no 99911-9981, que é o nosso WhatsApp, com DDD11. Amanhã, aqui no Jornal da CBN, você acompanha mais um capítulo da série 50 Debates para o Brasil.
1: Muito legal, né? Você ouvinte aqui do CBN Madrugada vai acompanhar também todos os dias a reapresentação desses debates importantíssimos. Faltam 10 minutos agora para as duas. A gente vai continuar falando de eleições a partir da definição do candidato ao governo do Rio pelo Partido dos Trabalhadores. O presidente Lula já começa a ensaiar visitas ao estado que nas últimas eleições definiu o presidente da República.
7: A disputa pelo governo de Minas Gerais começa a ganhar ritmo após o PT oficializar a pré-candidatura do deputado federal Patrus Ananias. O partido articula agora uma possível visita do presidente Luiz Inácio Lula da Silva ao estado na próxima sexta-feira. A expectativa é que o presidente cumpra a agenda em Lagoa Santa e governador Valadares, embora o Palácio do Planalto ainda não tenha confirmado a viagem. A definição do nome de Patrus provocou reação do Diretório Mineiro do PL. Em publicação nas redes sociais, o partido afirmou que a candidatura própria do PT surgiu por conveniência após o fracasso das tentativas de construir uma frente ampla em Minas. O PL lembrou a dificuldade petista em construir um palanque amplo no estado com outros partidos. Antes de confirmar Patrus, o PT se frustrou ao receber negativas do senador Rodrigo Pacheco, do PSB, plano A da legenda no estado, e também do ex-prefeito de Belo Horizonte, Alexandre Calil, do PDT, e, por fim, da ex-prefeita de Contagem e pré-candidata ao Senado, Marília Campos, do PT. Os liberais também avaliaram que a centro-esquerda segue dividida, apesar da oficialização da chapa petista. Nos bastidores, porém, o próprio PL ainda busca definir seu caminho para a disputa estadual. A legenda mantém conversas com o senador Cleitinho Azevedo, do Republicanos, e também considera lançar o ex-prefeito de Betim, Vittorio Medioli, caso não haja um acordo. Enquanto isso, o pré-candidato do MDB ao governo, Gabriel Azevedo, intensifica a busca por alianças. Nesta segunda-feira, ele se reuniu com o presidente nacional do Avante, deputado federal Luiz Tibé, para discutir um possível apoio à candidatura. A convenção estadual do MDB está marcada para o dia 1º de agosto na Assembleia Legislativa de Minas Gerais, quando o partido deverá oficializar a candidatura de Gabriel Azevedo ao governo de Minas. Além do Avante, outras legendas seguem sem candidato próprio, como Agir, as federações PSDB e Cidadania e PRD Solidariedade seguem em negociação e podem influenciar a formação das chapas. A Federação União Brasil PP é considerada uma das principais peças da disputa, por reunir tempo de televisão e recursos para a campanha. Ao mesmo tempo, lideranças de diferentes campos políticos seguem articulando alianças, enquanto aguardam definições que podem redesenhar o cenário eleitoral em Minas Gerais. De Belo Horizonte, Janaína Regiane.
1: E a busca por um vice ou uma vice no seio bolsonarista, João Rosa?
8: O senador Flávio Bolsonaro deve ser oficializado na Convenção Nacional do PL no próximo sábado como candidato à presidência da República sem um vice definido e ainda tentando fechar alianças com partidos da direita e do Centrão. A sigla, comandada por Valdemar Costa Neto, mantém negociações com o PP, União Brasil, Republicanos, Podemos e PSDB para ampliar a coligação da candidatura do senador, mas vem enfrentando dificuldades por conta dos dos arranjos regionais. O coordenador-geral da pré-campanha, o senador Rogério Marinho, afirmou que o entendimento do partido continua sendo de escolher uma mulher para compor a chapa, mas as negociações seguem em andamento. Marinho também afirmou que a prioridade do PL é concluir as alianças partidárias até o dia 5 de agosto, prazo final previsto pela legislação eleitoral para as convenções.
9: Até o dia 5 de agosto, né, é o prazo que a legislação permite que essas negociações ocorram, né? Nós temos interesse, né? É evidente, ninguém está aqui dizendo que não é importante, pelo contrário, é muito importante para nós, porque o tempo de televisão, né, permite que a campanha possa mostrar o seu candidato, mostrar de que forma ele se comportará no exercício da presidência da República, responder críticas, né, e ser absolutamente transparente para com a sociedade.
8: Ao justificar a dificuldade em fechar alianças, Valdemar reconheceu que Flávio não estava preparado para assumir a condição de pré-candidato à presidência. Segundo o dirigente, o senador foi lançado na disputa sem uma construção prévia de alianças com outros partidos. A manifestação ocorreu em uma entrevista à CNN.
10: Temos interesse em muitos partidos, é só que acontece o seguinte, o Flávio não estava preparado para ser candidato, então ele foi escolhido pelo Bolsonaro e ele não tinha feito uma estrutura, não tinha feito um trabalho antes para ser candidato à presidência da República. Ele foi escolhido, Bolsonaro escolheu o Flávio e ele está, agora que nós estamos conseguindo andar nisso aí, nesse assunto.
8: Outro desafio enfrentado pela pré-campanha é o desgaste na relação entre Flávio e a ex-primeira-dama Michele Bolsonaro, episódio que, segundo integrantes do partido, tem dificultado a aproximação da pré-campanha com o eleitorado feminino. Para tentar superar a crise, Marinho afirmou que Michele foi convidada para participar da Convenção Nacional do PL. De Brasília, João Rosa.
1: 1h56 de Brasília, nós vamos ao Rio de Janeiro com Pedro Bonenberger. Tem informações sobre a busca por um vice também por parte do candidato do Novo, Romeu Zema.
11: O pré-candidato do Novo à presidência da República, Romeu Zema, afirmou nesta terça-feira que não houve qualquer convite para que a ex-primeira-dama Michele Bolsonaro, do PL, integrasse a chapa dele como candidata a vice-presidente. Em agenda no Rio de Janeiro, Zema disse que foi questionado por jornalistas sobre a possibilidade e respondeu apenas que ela seria um bom nome. Segundo ele, a definição do vice ocorrerá apenas em agosto, depois da convenção partidária do Partido Novo, já que o cenário político ainda pode mudar nas próximas semanas.
12: E essa definição de vice vai ser definida até a data limite. Na política, geralmente se resolve no último dia, na última hora, porque o cenário vai mudando, é dinâmico. Temos uma investigação em curso do Banco Master, está sempre surgindo fatos novos. Eu não mencionei o nome dela, não. Eu fui questionado, né, quem seria vice, eu falei que não tinha ainda nenhum nome e o jornalista citou o nome dela. Eu falei, é uma possibilidade. Não houve nenhum convite a nenhum momento, mas diante da pergunta eu mencionei que sim.
11: A convenção que deve oficializar a candidatura de Romeu Zema à presidência está marcada para o dia 27 de julho em Brasília. Do ponto de vista jurídico, a única chance de Michele concorrer como vice de Zema seria num cenário no qual Flávio Bolsonaro desistisse da candidatura dele, pois ambos são do mesmo partido, o PL. Nas redes sociais, a ex-primeira-dama negou essa possibilidade. Ainda durante o encontro com representantes do Instituto Brasileiro de Petróleo e Gás no Rio, Zema defendeu a privatização da Petrobras e afirmou que, se eleito, pretende, no mínimo, tirar o atual poder de interferência do governo na gestão.
12: Eu já fiz, de certa maneira, em Minas. Em Minas Gerais, durante a minha gestão, nós vendemos participações ou privatizamos 118 empresas. Então, sou totalmente favorável a privatizar tudo. Para mim, não tem vaca sagrada.
13: Mas seria o caso de vender as ações da União na Petrobras, então, candidato?
12: Exatamente. Ou que a União fique até sócia, mas sem decidir, sem ficar fazendo politicagem dentro da empresa.
11: A Petrobras já é uma empresa de capital misto, com ações negociadas em bolsa e participação de investidores privados. A União, porém, mantém o controle da companhia por ser acionista majoritária com direito a voto. Do Rio de Janeiro, Pedro Borenberg.
1: Do Rio para São Paulo com a Bruna Barbosa, que tem informações sobre a pré-candidatura de Renan Santos.
14: O candidato à presidência da República pelo Partido Missão, Renan Santos, apresentou nesta terça-feira uma prévia do plano de governo que pretende levar à campanha eleitoral. Na última pesquisa Quest, divulgada na semana passada, o candidato aparece com 3% das intenções de voto, tecnicamente empatado com Ronaldo Caiado, do PSD, que tem 4%, e Romeu Zema, do Novo, com 2%. O documento reúne propostas para a economia, segurança, educação, saúde e reforma do Estado. Na área econômica, o plano prevê um ajuste fiscal, redução de gastos públicos, revisão de benefícios tributários, fim dos supersalários e a substituição do Bolsa Família por um programa de frente cidadãs, em que beneficiários em idade economicamente ativa passariam a participar de projetos de trabalho voltados ao interesse público. Entre as metas de longo prazo está um programa para desfavelizar o Brasil em 10 anos, associado a políticas habitacionais, regularização urbana e ações de segurança pública. Especificamente na segurança, o partido propõe decretar uma guerra ao crime, com operações de garantia da lei e da ordem em áreas dominadas por facções, construção de superpresídios, endurecimento da legislação contra organizações criminosas e medidas inspiradas no modelo adotado em El Salvador. Parte das propostas, no entanto, depende da aprovação de mudanças na legislação pelo Congresso Nacional. Na avaliação do doutor em Administração Pública e Governo pela Fundação Getúlio Vargas, Eduardo Green, esse tipo de documento não representa um plano de governo, mas um conjunto de medidas eleitorais.
15: Cada um promete o que quer, porque não explica como vai fazer, de onde vem dinheiro, mas isso lhe dá narrativa política para a disputa, para dizer, nós somos a candidatura mais preocupada com a segurança, nós somos a candidatura que tem as propostas mais concretas. E como o eleitor nunca observa posteriormente se aquilo que foi prometido, na verdade, é viável, ele vai se agarrar naquele candidato que conseguiu apresentar uma narrativa mais convincente.
14: Além da reforma do Estado, que prevê reduzir em até 70% o número de municípios brasileiros por meio da fusão de cidades e criar uma lei de responsabilidade gerencial para vincular recursos públicos ao desempenho dos

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1: Paulo, Bruna Barbosa.
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0: Quarta-feira, 22 de julho de 2026. O Brasil permanece fora do mapa da fome pelo segundo ano consecutivo, de acordo com um novo relatório divulgado pela Organização das Nações Unidas. O documento indica que o país alcançou a menor taxa já registrada de pessoas em situação de insegurança alimentar severa, 0,6%. Entre 2023 e 2025, mais de 16 milhões de pessoas deixaram essa condição. O presidente Lula não vai participar das cerimônias de posse dos presidentes eleitos do Peru, Keiko Fujimori, e da Colômbia, Abelardo de Lais Priella. Segundo interlocutores do Palácio do Planalto, o governo federal está concentrado na agenda interna, com prioridade para os meses que antecedem as eleições presidenciais. A Assembleia Geral das Nações Unidas, em setembro, em Nova York, deve ser o próximo compromisso internacional do petista. As informações são do jornal Folha de São Paulo. O cantor e compositor Milton Nascimento recebeu alta hospitalar após tratamento contra uma pneumonia. A informação foi divulgada pelo filho do artista, Augusto Nascimento, em uma postagem nas redes sociais. Na publicação, Augusto informou que o cantor vai continuar em acompanhamento domiciliar. No horário de Brasília, 2 horas e 4 minutos.
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0: 2 horas e 5 minutos, muito bom dia. Obrigado a você que nos faz companhia aqui no CBN Madrugada. Ricardo Garcia na mesa de som, vamos juntos até as 5. Agora é hora da gente saber como estará o tempo em todo o Brasil.
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0: Com Josélia Pegorim.
2: O tempo seco e ensolarado continua a predominar sobre o Brasil nesta quarta-feira. Na maior parte da região sudeste, do centro-oeste, na maioria das áreas do norte e também do nordeste do Brasil, o sol e o ar seco ainda predominam nesta quarta-feira, com temperaturas relativamente altas durante a tarde. As pancadas de chuva ficam restritas ao extremo norte do Brasil. Roraima, Amapá, no extremo norte do Pará e do Amazonas, acontecem pancadas de chuva com períodos de sol, mas podem ser pancadas de chuva moderadas a fortes. Também há condições para pancadas de chuva nesta quarta-feira em quase todo o litoral da região nordeste. Em geral, é uma chuva até de moderada intensidade. Mas há uma preocupação com uma instabilidade mais intensa que está próxima ao litoral do Rio Grande do Norte e da Paraíba. Então, nesses dois estados, há condições para chuvas moderadas a fortes. E uma nova frente fria está avançando sobre o sul do Brasil. Nesta quarta-feira, essa frente fria espalha sua chuva sobre o Paraná e Santa Catarina. Nos dois estados, tem risco de chuva forte, de temporais acontecendo. No Rio Grande do Sul, ainda deve chover em quase todas as áreas nesta quarta-feira, mas a tendência é de diminuição.

0: da chuva. A maior concentração de chuva nesta quarta-feira no sul do Brasil será no oeste e no sul do Paraná. Esta frente fria também muda o tempo em áreas de Mato Grosso do Sul, com previsão de pancadas de chuva no centro-oeste e sul do estado, inclusive na região de Campo Grande. E durante a noite desta quarta-feira, já pode chover um pouco no oeste e no sul do estado de São Paulo. Esta frente fria vai conseguir avançar pela região sudeste do Brasil, então na quinta-feira teremos chuva em praticamente todas as áreas de São Paulo, inclusive na Grande São Paulo, e depois, na sexta-feira, essa frente fria vai mudar o tempo no estado do Rio de Janeiro e também em áreas do sul de Minas Gerais. Josélia Pegorim, da Climatempo para a CBN.
1: Doze e oito, hora do esporte aqui no CBN Madrugada. Bom dia, Bruno Faria.
2: Alô, Galvão, tudo bem, amigo? Bom dia para você, bom dia para todo mundo que nos acompanha. Tivemos jogos importantes nesta terça-feira. Fase eliminatória, os playoffs da Copa Sul-Americana. Há pouco terminou em Valência, na Venezuela, o CV 1 Santos 4. Terça-feira da semana que vem, partida na Vila Belmiro. Importante dizer que o Peixe pode perder por até 2 gols de diferença, que estará classificado para as oitavas de final da Sula. Outro destaque é, se perder por 3 gols de diferença, decisão nos pênaltis. A verdade é que o Santos encaminhou e muito bem a sua vaga para as oitavas de final. Tivemos partida também pela 19ª rodada do Campeonato Brasileiro. Atlético Mineiro e Bahia ficaram no empate por 1-1. Nesta quarta-feira tem mais jogos. Coritiba e Palmeiras, 7:30 da noite. Às 9:30, 3 duelos. Chapecoense e Flamengo, Internacional e Cruzeiro, São Paulo e Atlético Paranaense. Por falar em São Paulo, o tricolor do Morumbis sofreu um transfer ban da FIFA nesta terça. O clube não pagou a primeira parcela da compra de Marcos Antônio junto à Lazio da Itália. O valor gira em torno de 6 milhões de reais e o tricolor está impossibilitado de registrar novos jogadores. Dos 4 reforços, 3 já foram anunciados e estão no BID, o Boletim Informativo Diário. Domingos Duarte ainda depende de documentação para ser anunciado e depois o São Paulo resolver a questão com a FIFA e a Lazio para poder registrar o zagueiro português no BID da CBF.

0: Duas horas e 10 minutos, espaço aberto para Tatiana Vasconcelos, Nadédia Calado e Maria Cristina Fernandes.
1: O Tribunal Superior Eleitoral divulgou na noite de ontem o perfil do eleitorado para as eleições 2026. E tô vendo seu texto no Valor, eu adorei o título. Fora da bolha, eleitor ficou mais sabido e desapegado. Como é que a gente chega nessa conclusão, Maria Cristina?
2: Tem que juntar um monte de coisa,
1: Vamos lá.
2: Vamos começar do eleitor de carne e osso, da vida real, né? Os dados são muito interessantes. Não é que tenha... os dados não trazem nenhuma tendência distinta da que a gente tem observado nos últimos anos, porque trata-se de demografia também, né? Demografia você não muda da noite para o dia. Mas há alguns aspectos muito curiosos se a gente cruza o perfil do eleitorado e o perfil das bolhas das redes sociais na internet. Primeira constatação, o número do eleitorado, eu acho sempre importante a gente saber, porque é cada um de nós, né? É o cada voto que conta. 158.745.463 eleitores. É muita gente. Mas se acredita que o número de internautas é maior? São mais de 168 milhões de internautas. Agora, daí a gente não pode tirar a conclusão que esta eleição será determinada pelas redes sociais, porque aí, fazendo uma meia-culpa, aliás, o jornalismo está achando que ao cobrir a rede social está cobrindo a eleição. E não é. E aí um dado real do eleitorado. Esse eleitor sub-18, digamos assim, que é esse eleitor que não é obrigado a se registrar para votar, que tem 16, 17 anos, ele despencou o registro eleitoral. Ele tem que se registrar, obviamente, se alistar. Esse registro tinha crescido de 18 para 22, 51%. Por quê? Porque a Anitta foi convidada pelo TSE para fazer uma campanha lá em 22 e aí alavancou esse alistamento dos jovens. E agora não teve nada disso e caiu 23% o alistamento desses jovens com menos de 18 anos. E os idosos, e esse jovem é um jovem, não preciso dizer, está muito antenado com as redes sociais. E os idosos que estão mais distantes cresceram 13% de 22 para cá. E quando a gente vê... E isso é importante, assim, porque a gente tem visto as pesquisas, a última da Genial Quest, por exemplo, mostrou que mais de metade do eleitorado está indeciso. Se a gente cruza com o comparecimento, isso dá mais de 70 milhões de eleitores que não sabem em quem vão votar. Então, tudo isso reforça a percepção de que a gente está se movendo um pouco no escuro. E os prognósticos eleitorais a gente tem que ouvir sempre, e a gente faz também, mas com muita parcimônia, porque o TSE mostrou que o eleitorado que mais cresce é em regiões que o noticiário nacional ignora. Quando não ignora, registra quando, no máximo, quando o eleitor, eu escrevi, o eleitor engole uma onça, né? Só registra pelo inusitado, né? E o Norte e o Centro-Oeste, que são essas regiões que não entram muito no noticiário, estão crescendo cresceram mais de 4%. Isso bem mais do que a média nacional. E hoje, as duas regiões juntas superam o sul do país. O Nordeste cresceu acima e mantém essa fatia que é de 27 e pouco do eleitorado, né? Um pouco mais de um quarto. E o Sudeste, que é onde as manchetes, né, mais se voltam para o Sudeste. Os partidos estão muito voltados para o Sudeste, né? As convenções do Lula e do Flávio Bolsonaro serão aqui em São Paulo. Perdeu eleitores. O Sudeste está com 0,5% a menos de eleitores. As mulheres, que são maioria desde sempre, A vantagem das mulheres em 22 era de 8 milhões de votos, superou 8 milhões de votos. Este ano já está próximo de 9 milhões. É como se tivesse a diferença para os homens. É como se tivesse a mais, em relação aos homens, uma cidade de São Paulo inteira. O eleitorado da cidade de São Paulo inteiro, de mulheres a mais do que homens votando.
1: É bastante, hein?
2: Muita gente.
1: É determinante, Maria Cristina, como a gente tem ouvido?
2: É muito determinante. E é determinante especialmente nessa reta final, que esse grau de indecisão vai diminuir, vai diminuindo. Mas, na verdade, muita gente deixa para se definir lá na ponta. E as mulheres também são maioria entre os indecisos. Agora, isso não significa que elas vão deixar de comparecer. Eu já falei aqui, vou repetir, as mulheres votam mais que os homens. A taxa de comparecimento delas é bem superior à dos homens. Em 22 foi 2 pontos percentuais acima. Então, elas são muito determinantes por isso, porque elas são maioria, quase 9 milhões a mais do que os homens, e elas comparecem mais do que os homens. E são mais bem informadas, ou seja, elas buscam mais informação e informação qualificada do que, em média, os homens, porque têm melhor formação. Então, este eleitor, que pelo perfil aqui a gente vê que está crescendo em regiões que o noticiário não cobre, perdeu jovens e tem uma maioria muito acachapante aí de mulheres, esse eleitor, este desconhecido que vai às urnas em outubro, a gente também não pode se guiar pelas redes para decifrá-lo. Porque eu peguei uns dados de um especialista em comportamento digital chamado Renato Dolce, muito curiosos. Ele disse o seguinte: desses 168 milhões de conectados, apenas 27 milhões se manifestam sobre política. E se você pega a taxa daqueles que se manifestam, que tem relevância, ou seja, que tem mais de 5 mil seguidores e que compartilha o que se compartilha, o que eles publicam, você não passa de 8 milhões. Desses 8 milhões, tem uma fatia minúscula, que é o ativista digital, que publica 4 vezes por dia, e este ativista digital gera 60% de todas as menções na internet. Ele publica mais de 20 vezes do que um usuário ocasional de rede social. Este ativista digital é apenas 1 milhão de tudo, né? 1 milhão nesse universo de eleitores, 1 milhão desses 168 milhões de internautas. Então, é uma bolha. É uma bolha que movimenta as redes e não traduz o eleitorado. É muito barulho que acaba pautando o noticiário e também motivando o discurso político. Quando a população de carne e osso quer ouvir as propostas que afetam a sua vida. E mostra também que essa polarização extremada é algo que está muito vitaminado pela bolha, né? O eleitor está mais desapegado, é isso que eu chamo, um eleitor desapegado, de suas escolhas eleitorais, porque os pesquisadores usam o termo que é polarização afetiva, que é o quê? É o eleitor que adere a um candidato e rejeita o outro, né? Que é esse que está arraigado, que eu sou Flávio e não abro mão, eu sou Lula e não abro mão. Este eleitor corresponde a 30% do eleitorado. O resto não se enquadra nesse perfil. Uhum. Então, é um eleitor desapegado, inclusive do governo. Porque se a gente pegar, tem uma pesquisa recente do Datafolha, se você pega, é uma pesquisa que eles fazem todos os anos, há 13 anos, se você pega quem acha que precisa de governo, despencou mais do que pela metade. Então é um eleitor desapegado de eleição, desapegado de governo. E um eleitor que, você vai dizer, não, é um eleitor ignorante. Não, não, não, não. Talvez o desapego seja justamente pela instrução. Porque hoje, sem uma fatia que é analfabeto, apenas lê e escreve, tem ensino fundamental completo e incompleto, esta fatia de eleitores caiu. E quem cresceu foi todo mundo que tem escolaridade acima disso, né? Hoje, a maior fatia do eleitorado tem ensino médio, são 44 milhões com ensino médio, e 18 milhões de eleitores concluíram faculdade. Então, este eleitor desapegado ficou mais sabido, Tati.
1: Muito bem, perfeitamente.
0: Maria Cristina Fernandes conversando com a Tatiana Vasconcelos, com a Nadédia Calado. São 2h20. A gente vai abrir espaço agora para o Luiz Fernando Figliage. Ele e a Karina Almeida produziram uma reportagem muito interessante com um retrato muito triste. Números alarmantes relacionados à violência contra crianças e adolescentes.
3: Um menino de 10 anos, resgatado pelo Conselho Tutelar em Goiânia, foi encontrado sozinho, sem água, sem comida e trancado em um apartamento. Em Francisco Beltrão, cidade no sudoeste do Paraná, enquanto caminhava ao lado do irmão em uma calçada, uma menina de 3 anos levou um chute no rosto do próprio pai. No Rio Grande do Sul, a Polícia Civil investiga se houve omissão da rede de proteção do município de Viamão no caso de um menino de 3 anos que morreu após ser espancado pelo pai. De negligências, abusos psicológicos e castigos físicos leves até agressões mais graves, esse é o retrato de um país que recebe uma denúncia de maus tratos contra crianças e adolescentes a cada 3 minutos. Dados do Ministério dos Direitos Humanos e da Cidadania, que coleta informações através do Disque 100, revelam que o Brasil registrou mais de 88 mil denúncias nos 6 primeiros meses deste ano, superando o mesmo período de 2024. O volume semestral aumentou mais de 20% no intervalo comparado. A análise feita pela CBN revela que o perigo mora dentro de casa. A maioria dos casos é praticada por pais e mães. A faixa etária mais vulnerável está na primeira infância, especificamente entre crianças de 4 e 5 anos. Para a professora de Direito da Universidade Federal de Santa Catarina e especialista em Direito da Criança e do Adolescente, Josiane Veronese, o problema é estrutural. Ela explica que após a Constituição de 1988, a proteção a crianças e adolescentes se tornou prioridade absoluta. No entanto, segundo Josiane, o atual Código Civil ainda possui o artigo 1638, que reforça a ideia de castigo.
4: Que a sociedade brasileira, ela tem, na minha opinião, uma violência estrutural. Assim como se fala do racismo estrutural, nós temos, digamos, macro, uma violência estrutural que começa até da forma em que as primeiras crianças vieram para o Brasil, não é? Nenhuma forma de violência pode ser admitida. Nenhuma forma de violência.
3: As leis brasileiras definem os maus-tratos contra crianças e adolescentes como qualquer ação ou omissão de pais irresponsáveis que viole os direitos básicos ou coloque a integridade em risco. O aumento das denúncias pode refletir tanto a persistência e escalada da violência quanto uma maior conscientização da sociedade sobre a importância da notificação. Os casos recentes revelam isso. Em Goiânia, o menino de 10 anos encontrado sozinho em um apartamento só foi resgatado após denúncia dos vizinhos. A tecnologia também pode ajudar, como no caso do homem que chutou a própria filha. Câmeras de segurança registraram o momento e a mãe da menina conseguiu realizar um boletim de ocorrência 2 dias após descobrir a agressão. Mas somente a denúncia não é o suficiente. A Coordenadora Nacional de Fortalecimento Familiar da Aldeias Infantis SOS, Olivia Valente, aponta ser necessário o apoio da iniciativa pública para evitar casos como esse. A ONG trabalha no acolhimento de famílias em vulnerabilidade.
5: E a gente compreende que cada um tem uma história única, então a gente não traz soluções que são padronizadas. O que a gente observa é que em muitos casos, esses fatores de violência e desproteção estão relacionados a fatores como pobreza, sobrecarga dos cuidadores, a violência que pode ser intergeracional, sofrimento mental, uso abusivo de substâncias psicoativas, ausência de rede de apoio, dificuldade de acesso a políticas públicas.
3: Em nota, a Secretaria Nacional dos Direitos da Criança e do Adolescente do Ministério dos Direitos Humanos e da Cidadania afirmou que o enfrentamento a essa realidade exige atuação articulada entre União, Estados e municípios. Ainda segundo a Secretaria, toda a rede de proteção envolvendo assistência social, saúde, educação, segurança pública, sistema de justiça e conselhos tutelares precisa trabalhar em conjunto. De São Paulo, Karina Almeida e Luiz Fernando Figliatti.
0: Importante, né? Esse alerta, essa reportagem do Figliage, da Karina, com uma realidade, mais uma, né? Mais uma realidade triste desse nosso país. 2:25. Vamos a Pernambuco. Javier Vasconcelos tem informações sobre mais uma barbaridade, né? Foi aquela professora que foi envenenada por uma aluna. Vamos ouvir.
6: A Polícia Civil de Pernambuco, por meio da Delegacia da Boa Vista, finalizou o inquérito que investigou o suposto envenenamento por mercúrio contra um artesã, caso registrado no Recife. Ao término das investigações, a suspeita foi indiciada por tentativa de homicídio. O inquérito foi encaminhado ao Ministério Público de Pernambuco, que ficará responsável por analisar o material e decidir se vai oferecer denúncia à Justiça. Segundo a investigação, a vítima relatou ter sido contaminada por uma aluna em um curso de artesanato. A principal hipótese apontada pela polícia é de que o crime tenha sido motivado por ciúmes, pelo fato da vítima ter amizade com o namorado da suspeita. O delegado José Custódio, responsável pelas investigações, informou que o caso foi conduzido com base em provas técnicas e periciais.
7: Bastava apenas a filmagem, não é isso. Então, a investigação, a complexidade do caso, a natureza do que ocorreu, era necessário a gente identificar. Qual era a substância que foi colocada naquela água?
6: As investigações revelam que a vítima passou a desconfiar da situação ao notar pequenas esferas metálicas na água que consumia. Conforme relatou a polícia, ela tinha a sensação de estar engolindo bolinhas. Após flagrar a mulher mexendo na garrafa de água que utilizava, a artesã decidiu gravar as aulas enquanto se afastava do local propositalmente. As imagens registradas mostram a pessoa, apontada pela investigação como a suspeita, retirando um sachê da roupa e despejando o conteúdo na garrafa de água da vítima. Durante o interrogatório, a investigada negou ser a pessoa que aparece nas gravações e afirmou que não colocou qualquer substância na garrafa da colega. Para o delegado José Custódio, as provas reunidas sustentam a conclusão da investigação, independentemente da negativa apresentada pela investigada. Com o encerramento do inquérito e o indiciamento por tentativa de homicídio, caberá agora ao Ministério Público avaliar o conjunto probatório e decidir sobre o eventual oferecimento de denúncia. Do Recife, Javier Vasconcelos.
0: Pernambuco para São Paulo com Pedro Fagundes, tem informações sobre operação de combate ao crime organizado.
8: Uma operação do Ministério Público de São Paulo mirou um grupo que funcionava como uma espécie de fintech do crime. Os operadores recebiam dinheiro em espécie e movimentavam os valores por contas de empresas de fachada, pessoas jurídicas e terceiros a criminosos comuns e chefes do PCC. Depois, os recursos retornavam aos clientes com aparência de legalidade. Em troca, operadores e doleiros recebiam comissões. A investigação avançou depois que um suspeito gravou conversas em que membros da facção relatavam conexões internas e as regras de conduta do PCC. A justiça também expediu 25 mandados de busca e apreensão e autorizou o bloqueio de até 10 milhões de reais em bens e contas. Áudios e planilhas apontam ainda a relação dos empresários Kleber Azevedo dos Santos e Robson Martins de Souza a oficiais de alta patente da Polícia Militar, como os coronéis Pereira Martins e José Augusto Coutinho. Os documentos mencionam repasses de dinheiro em espécie. Os policiais não foram alvos desta operação e não foram formalmente acusados. O empresário Alexandre Salles Brito também é apontado como um dos responsáveis por transações de alto valor. Outro cliente da rede seria Leonardo Monteiros Moja. O Léo do Moinho, preso desde 2024 e acusado de chefiar o tráfico na favela do Moinho, ligado ao PCC. Segundo a investigação, operadores compravam bens em nome próprio para que Leonardo usasse dinheiro vivo sem aparecer como proprietário. O grupo também interferiu em disputas por imóveis de luxo na Riviera de São Lourenço, em Bertioga, no litoral paulista. Em um dos casos, integrantes da facção foram procurados para pressionar o dono de uma casa a vender o imóvel. Os presos foram encaminhados ao Distrito Policial da Casa Verde. A CBN não conseguiu contato com as defesas dos citados. De São Paulo, Pedro Fagundes.
0: 12:29, obrigado a você que nos acompanha via WhatsApp 11 999 11 9981. Geraldo Altino Barreiro, de Belo Horizonte. Obrigado, Geraldo, pelas suas palavras. Também o Gerson de Serra, no Espírito Santo. Obrigado, Gerson. Também João Sinô, de Brasília, ouvindo a CBN. A mensagem que chega agora aqui também, da Mari Brandão. Pessoal participando via WhatsApp pelo 11 999 11 9981. Antônio Costa, poeta repentista, está em Guarabira, na Paraíba. Brasilzão, né, Ricardo Garcia? Sempre aqui no CBN Madrugada pelo YouTube. Jorge Venâncio, Suzano na área. Escreve aqui o Venâncio, está chegando na nossa transmissão via YouTube, acompanhando as imagens. Obrigado a você que participa também sempre via Instagram no @phcgalvão. Repetindo, @phcgalvão. Violeiro Sandro Diacanga, que é da terra do Luiz Fernando Figliage, Ribeirão Preto, também sempre na nossa companhia. Agradeço demais também Joaquim Júnior, Josimar Costa, pessoal que está chegando via Instagram no @phcgalvão. Muito obrigado.
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0: Quarta-feira, 22 de julho de 2026. O senador Jacques Wagner foi convocado pela Polícia Federal a depor no inquérito que investiga o ex-líder do governo no Senado. Ele é suspeito de ter obtido benefícios ilícitos do Banco Master. Depoimento está marcado para 7 de agosto. A PF pretende esclarecer a solicitação feita por Jacques Wagner ao ex-sócio do Master, Augusto Lima, para aquisição de um apartamento avaliado em R$2.500.000 em Salvador, destinado à filha do senador. Jacques Wagner nega qualquer irregularidade na transação. A Associação Brasileira da Indústria de Máquinas e Equipamentos informou que é contra a aplicação da lei da reciprocidade aos Estados Unidos. O setor defende a ampliação das linhas de crédito e o reforço nas negociações diplomáticas. O governo federal busca medidas para diminuir os efeitos da taxação americana sobre a economia brasileira. O Irã afirmou ter atacado instalações da empresa Amazon no Bahrein. Segundo a Guarda Revolucionária, a ofensiva foi uma retaliação aos bombardeios americanos contra um canteiro de obras de uma usina nuclear no sul do Irã. O conflito também atingiu bases militares e elevou a tensão nas rotas estratégicas de transporte de petróleo. Horário de Brasília, 2 horas e 33 minutos.
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0: Duas e 35, espaço aberto agora para Leandro Gouveia.

0: Em destaque no Panorama CBN, petroleiros dão meia volta no Mar Vermelho com a ameaça dos rebeldes do Iêmen e Trump avisa que pode atacar região de enriquecimento de urânio do Irã. Governo prepara distribuição de 13 bilhões de reais de lucro do FGTS. Polícia Federal decide pela demissão de Eduardo Bolsonaro por abandono de cargo. Jax Wagner, ex-líder do governo no Senado, é intimado a depor no caso Master. França proíbe redes sociais para menores de 15 anos. Olá para você que está aqui comigo, eu sou o Leandro Gouveia e essa é a segunda edição do podcast Panorama CBN de terça-feira, 21 de julho de 2026. Em menos de meia hora eu te conto as principais notícias do dia. Começo pela guerra porque o presidente dos Estados Unidos, Donald Trump, afirmou nessa terça-feira que o país vai atacar muito em breve uma montanha na região central do Irã que fica perto da instalação de enriquecimento de urânio de Natanz, que já está danificada por ataques anteriores. A área é uma das mais protegidas pelo governo iraniano. O complexo tem túneis escavados no fundo da montanha, debaixo de centenas de metros de rocha, o que dificulta o acesso até para as bombas mais potentes. Donald Trump também afirmou que vai responder se o grupo Houthi do Iêmen cumprir a ameaça de bloquear a navegação comercial no Mar Vermelho. Na segunda, os Houthis anunciaram um embargo marítimo contra a Arábia Saudita, que é uma das maiores produtoras de petróleo do mundo, e ameaçam fechar o estreito de Bab el-Mandeb, a segunda maior rota de exportação de petróleo do Oriente Médio, atrás do estreito de Hormuz, que fica do outro lado da Península Arábica. E nessa terça, segundo a Bloomberg, três navios petroleiros que estavam no Mar Vermelho em direção ao estreito de Bab el-Mandeb e deram meia volta. Um deles tinha saído de um porto saudita na segunda-feira com 2 milhões de barris de petróleo em direção à China. Outro navio ia para a Índia e um terceiro para o Paquistão. Isso só com as ameaças. Agora as alternativas para esses navios são esperar ou seguir em direção ao Canal de Suez, no Egito, e seguir pelo Mar Mediterrâneo, contornando toda a África até chegar à Ásia. Olha o rolê. Também nessa terça-feira foram controlados os incêndios provocados por um ataque do Irã a uma usina de dessalinização de água no Kuwait. Segundo o governo do país, a instalação funciona junto com uma central de energia elétrica e a ação aumentou o temor de uma crise no abastecimento para cerca de 60 milhões de pessoas nos seis países do Conselho de Cooperação do Golfo. Enquanto isso, Donald Trump recebeu na Casa Branca o presidente do Líbano, Joseph Aoun. Foi a primeira visita de um chefe de Estado libanês a Washington em quase 20 anos. Trump reconheceu que o Líbano foi duramente atingido durante décadas e prometeu ajuda para desarmar o Hezbollah e avançar em um acordo de paz com Israel. A retirada de Israel e o desarmamento do grupo tiveram o primeiro teste nesse início de semana. De acordo com o governo americano, o exército do Líbano começou a assumir a segurança de três vilarejos na região, mas, nessa terça-feira, militares libaneses acusaram forças de Israel de disparar perto das tropas da equipe durante a implementação do acordo. A professora de Relações Internacionais e comentarista da CBN, Cristina Pesequilo, analisou.
1: O Hezbollah ele tem ficado cada vez mais de escanteio nessas conversações, né? Ele não participa oficialmente e o governo libanês aproveita essas negociações com os Estados Unidos e com Israel para tentar diminuir ainda mais o poder militar e político. O que nós estamos observando é, na prática, uma tentativa de substituir tropas israelenses estacionadas no sul do Líbano por tropas do Estado libanês, sem nenhuma ligação com o Hezbollah, para justamente permitir a volta das pessoas dessa região e um desarmamento definitivo do Hezbollah. O problema é que, como a gente tem visto hoje nas notícias, é que esse acordo muitas vezes não tem sido cumprido por Israel. Israel tem violado o cessar-fogo, mas eu acho que é um ponto positivo de que o governo libanês tem conseguido retomar algumas áreas do Hezbollah e também conseguido sentar à mesa de negociação diretamente com o presidente dos Estados Unidos, Donald Trump.
0: E o petróleo continuou em alta nessa terça-feira. No momento em que eu gravo, o barril do tipo Brent sobe mais de 2%, negociado a 91 dólares, Desde o reinício dos ataques, a alta já é de 30%. Nessa terça-feira, o principal índice da Bolsa de Valores de São Paulo fechou em leve queda de 0,03% aos 173.325 pontos. O dólar comercial caiu 0,32%, cotado a R$ 5,07, e o euro vale R$ 5,78, com baixa de 0,45%. E o governo do Brasil vai distribuir 13,2 bilhões de reais do lucro do FGTS aos trabalhadores. O valor equivale a 90% do resultado do fundo no ano passado, que foi de 14,7 bilhões. Tem direito ao crédito todos os trabalhadores com saldo em contas ativas ou inativas no dia 31 de dezembro do ano passado. O valor vai ser depositado proporcionalmente ao saldo de cada pessoa, com prazo final até o fim de agosto para o crédito feito pela Caixa Econômica Federal. Com esse repasse, o rendimento total do FGTS vai superar a inflação oficial do ano passado, que ficou em 4,26%. E é importante lembrar que o dinheiro vai direto para a conta do fundo e só pode ser retirado nas situações previstas em lei, como demissão sem justa causa, aposentadoria, compra da casa própria ou doenças graves. A proposta do Ministério do Trabalho ainda precisa de aprovação no Conselho Curador do FGTS, em reunião marcada para 28 de julho. A medida cumpre uma decisão do Supremo Tribunal Federal de 2024, que exige que a correção do fundo acompanhe, no mínimo, a inflação do ano. O Tribunal de Contas da União enviou ao Congresso um projeto de lei que aumenta entre 35% e 40% as gratificações pagas a servidores do próprio órgão, os chamados penduricalhos, verbas extras que fazem remunerações no setor público superarem o teto constitucional, que hoje é de R$ 46 mil. Reais. A proposta traz um impacto fiscal estimado em R$ 27 bilhões e 700 milhões de reais a partir de 2027. E esse texto é assinado pelo próprio presidente do Tribunal de Contas, o ministro Vital do Rego. Ele alega que os valores estão defasados em relação às gratificações pagas na Câmara, no Senado e no Executivo. A maior gratificação vai subir de quase 9 mil para mais de 12 mil reais. O apresentador e comentarista da CBN, Carlos Alberto Sardenberg, aponta para o detalhe. O projeto foi enviado no mesmo dia em que o Tribunal de Contas liberou o pagamento de gratificações fora do teto para funcionários do TCU, da Câmara e do Senado.
2: É uma desmoralização, né? Uma desmoralização. No momento em que se diz que há um esforço, um movimento para reduzir os supersalários, o Tribunal de Contas da União, repito, encarregado de verificar o bom uso do dinheiro público, toma decisão exatamente no sentido contrário, que é o de ampliar os penduricalhos e ampliar o valor. Criou um penduricalho novo e aí aumentou o valor desse penduricalho. O que mostra que esse esforço do Supremo Tribunal Federal para acabar com os penduricalhos ou conter é apenas, digamos, para inglês é.
0: E a Polícia Federal recomendou a demissão do ex-deputado Eduardo Bolsonaro do cargo de escrivão da corporação por abandono de cargo. A decisão consta no encerramento do processo administrativo disciplinar conduzido pela Corregedoria Geral da PF. O relatório foi enviado ao ministro da Justiça, Wellington Lima Silva, a quem cabe tomar a decisão final sobre a exoneração. Depois de ter o mandato de deputado cassado, Eduardo deveria ter reassumido as funções de escrivão no Rio de Janeiro, o que não aconteceu, porque ele continua morando nos Estados Unidos. E a Polícia Federal intimou o senador Jacques Wagner, do PT da Bahia, a prestar depoimento na investigação que apura suposto favorecimento ao Banco Master. O depoimento foi marcado para 7 de agosto. Em 18 de junho, ele foi alvo de busca e apreensão e depois deixou a liderança do governo no Senado. A suspeita é de que o senador tenha recebido propina por meio da empresa da Nora e de um apartamento avaliado em R$ 2,5 milhões em Salvador. E a Polícia Federal apreendeu carros de luxo do lobista Antônio Carlos Camilo Antunes, o careca do INSS. Foram dois de luxo e um de colecionador. Os advogados dele disseram que a própria defesa avisou as autoridades sobre a existência dos veículos em outubro do ano passado. Eles dizem que colocaram os bens à disposição da polícia para evitar qualquer acusação de que o cliente tentava esconder o patrimônio. A intenção da polícia é bloquear o acesso do lobista a recursos financeiros. Antunes já foi indiciado no processo em um dos ramos da investigação. Na semana passada, a Polícia Federal apontou que 48 pessoas participaram do esquema que desviou 708 milhões de reais de aposentados e pensionistas. A Polícia Federal também deflagrou nessa terça a Operação Infiltrados, que busca desmantelar uma organização criminosa que desviou cerca de 45 milhões de reais de correntistas e beneficiários da Caixa Econômica Federal. Segundo as investigações, o grupo fazia saques eletrônicos indevidos e contava com a ajuda de servidores públicos e advogados. O esquema recebia também o suporte de contraventores para corromper agentes públicos, vazar dados sigilosos e atrapalhar o trabalho da justiça. Cerca de 120 policiais federais, com o apoio do GAEPCO, que é o Grupo de Atuação Especial de Combate ao Crime Organizado do Ministério Público Federal, saíram para cumprir 25 mandados de busca e apreensão. As equipes atuam na capital paulista, em Indaiatuba e Salto, no interior de São Paulo, além de municípios do Rio de Janeiro, como Duque de Caxias, Nova Iguaçu, Niterói e Cabo Frio. De acordo com a PF, os suspeitos vão responder por organização criminosa, obstrução de justiça e violação de sigilo funcional. Em São Paulo, o Ministério Público fez, nesta terça-feira, a Operação Janus contra uma rede de operadores financeiros ligada ao PCC. O grupo funcionava como uma espécie de fintech do crime. Os operadores recebiam dinheiro em espécie e movimentavam os valores por contas de empresas de fachada e laranjas. Depois, o dinheiro voltava com aparência legal para ser usado na compra de imóveis e no pagamento de propina a agentes públicos. Em troca, operadores e doleiros cobravam comissões. A justiça expediu 18 mandados de prisão preventiva. 11 pessoas foram presas nessa terça e duas já estavam detidas. Outros 5 investigados continuam foragidos, entre eles o doleiro Leonardo Meirelles. A justiça também determinou o bloqueio de até 10 milhões de reais nas contas de cada investigado. E a investigação avançou depois que um integrante do chamado Tribunal do Crime do PCC gravou reuniões em que membros da facção decidiam disputas internas. Segundo a apuração da TV Globo e da Globo News, o estopim para a descoberta da rede foi a briga por uma casa de 2 milhões de reais na Riviera de São Lourenço, em Bertioga, no litoral paulista. O empresário Kleber Azevedo dos Santos, um dos operadores do esquema, recorreu voluntariamente à cúpula do PCC para resolver o impasse financeiro sobre a venda do imóvel com o comprador Marcelo de Moraes Oliveira. Em um dos áudios apreendidos, Kleber chega a pedir 100 mil reais em dinheiro vivo para pagar policiais do DEIC, o Departamento Estadual de Investigações Criminais. Entre os alvos da operação estão o próprio Kleber e Leonardo Monteiro Moja, o Léo do Moinho, apontado como chefe do PCC na favela do Moinho, na região central de São Paulo, que já está preso desde 2024. As investigações indicam que os operadores do esquema mantinham contato próximo também com oficiais da Polícia Militar. A apuração revela conversas em um grupo de WhatsApp com o coronel Luiz Carlos Pereira Martins e cita menções ao coronel José Augusto Coutinho, que foi comandante da Rota, unidade de elite da PM, e também a um coronel identificado como Patrício. As mensagens mostram que o coronel Pereira Martins se colocava à disposição para intermediar contatos com autoridades. O Ministério Público destaca que os policiais civis e militares citados não foram alvos de mandados de prisão nem denunciados nessa fase. E no Rio de Janeiro, uma operação da Polícia Civil prendeu 5 pessoas numa ação contra uma quadrilha especializada em roubar remédios contra o câncer. O grupo é acusado de movimentar mais de 33 milhões de reais desde o ano passado. Segundo os investigadores, os medicamentos eram roubados por criminosos armados e levados para o Complexo da Maré, na zona norte do Rio. A carga ficava escondida em áreas do Terceiro Comando Puro, facção criminosa. Depois, os remédios eram redistribuídos com a ajuda de 25 empresas de fachada para hospitais privados e até públicos, por meio de licitações. Apontado como chefe do grupo, Stefano Mantovani Fernandes foi preso em Santo André, em São Paulo. Ele já tinha sido preso em 2009 pelo mesmo crime. No total, os agentes saíram para cumprir 97 mandados de busca e apreensão no Rio de Janeiro, em São Paulo, Goiás e Pará. A justiça também determinou o bloqueio de 30 milhões de reais em contas bancárias do grupo. E uma boa notícia, o cantor e compositor Milton Nascimento, de 83 anos, teve alta médica depois de ficar internado por 6 dias para tratar uma pneumonia. Uma postagem feita pelo filho do artista, Augusto Nascimento, diz que Milton voltou para casa, onde seguirá com o tratamento e cuidados necessários. A publicação também diz: vencemos mais uma, e ainda agradece o carinho do público enquanto o cantor permaneceu internado. Os parlamentares da França aprovaram um projeto de lei que proíbe o uso de redes sociais por menores de 15 anos. A medida, apoiada pelo presidente Emmanuel Macron, vale para plataformas como TikTok, Instagram e WhatsApp. A restrição começa em 1º de setembro para novas contas e chega às contas antigas em janeiro de 2027. O texto também proíbe o uso de celulares nas escolas de ensino médio no país. Com a decisão, a França segue o caminho da Austrália, que foi o primeiro país do mundo a aprovar uma proibição parecida. O governo dos Estados Unidos criticou a decisão do presidente da Nicarágua, Daniel Ortega, de cancelar as eleições presidenciais no país. Em nota oficial, o secretário de Estado norte-americano, Marco Rubio, acusou o governo nicaragüense de abandonar o consentimento popular e fez o apelo de que a comunidade internacional una forças para demonstrar à ditadura que ela não pode esperar manter relações diplomáticas normais com outras nações enquanto frustra os princípios básicos da democracia no hemisfério ocidental. Depois da onda de protestos de 2018, que deixou mais de 300 mortos, e da eleição contestada de 2021, o governo americano aplicou sanções contra mais de 2 mil autoridades locais. Numa rede social, o secretário-geral da OEA, a Organização dos Estados Americanos, afirmou que Ortega apenas tornou explícito que abandonou a democracia, inclusive a aparência dela, e que a posição constitui a negação definitiva do direito soberano do povo de escolher seu governo. No Chile, um temporal já deixou 10 mortos, 4 desaparecidos e mais de 100 mil pessoas isoladas. O fenômeno começou no sul do país no dia 15 e agora castiga com força as regiões de Coquimbo e Atacama, no norte, onde chuvas desse tipo não são comuns. O número de casas destruídas ou danificadas passa de 2.200. O presidente do Chile, José Antonio Kast, decretou estado de calamidade e mobilizou o exército para ajudar nos resgates e no envio de suprimentos. No Reino Unido, o homem acusado de matar a ex-ministra Anne Widdecombe deu 21 marteladas na cabeça dela. A informação foi dada pela promotoria em uma audiência no Tribunal de Westminster, em Londres, nesta terça-feira. O acusado é Joshua Carey, de 28 anos, que acompanhou a sessão. A ex-ministra tinha 78 anos e era uma figura importante do partido Reform UK, ou Reforme o Reino Unido. Ela foi encontrada morta em casa no dia 9 de julho, eu te contei aqui no Panorama. A polícia prendeu Carey 2 dias depois e afirma que o crime não teve motivação política. E a atriz norte-americana Kaylee Hoddle, de 18 anos, morreu depois de um acidente de carro no estado de Maryland, nos Estados Unidos. Kaylee é surda e ficou conhecida por interpretar a personagem Dia nos filmes Godzilla vs. Kong, de 2021, e Godzilla e Kong, O Novo Império, de 2024. Aqui no Brasil, morreu aos 70 anos o ator João Signorelli, que participou de novelas como Caminho das Índias e Salve Jorge. Ele foi internado na segunda por causa de uma insuficiência renal e sofreu uma parada cardiorrespiratória durante a madrugada. Artistas como Lucélia Santos, Leona Cavalli e Marcelo Médici lamentaram a notícia. João Signorelli deixa a companheira, a atriz Taya Pérez. E antes de uma última notícia, convido você a mandar mensagem para o Panorama. Meu e-mail é leandro.gouveia@cbn.com.br. No Instagram é só procurar por Lê Reis Gouveia e não esquece de escrever seu nome e de onde você está ouvindo. Meu nome é Thiago, falo aqui de Guarulhos, São Paulo. Sou um panolover ouvinte das duas edições diárias. Geralmente escuto caminhando para a academia e também depois dos treinos. Não vejo a hora de poder ouvir junto com a minha noiva Camila após a reforma do apartamento. Às vezes escuto de lá também, tomando uma cervejinha. Um abraço, valeu Thiago, um abraço também para Camila e boa sorte aí para vocês no novo apartamento, que você possa ouvir muito Panorama por lá. Fernando Vera, música, a comemoração dos brasileiros lá em Barcelona do título da Espanha. Ele fala assim: a música que eles estavam tocando no trem é El Cuarto de Tula, do Buena Vista Social Club, banda cubana importantíssima.
3: Ai, mamá, que passou? Ai, mamá, que passou?
0: Eu até fui atrás e é essa música mesmo, música de Sergio Ciaba, um compositor espanhol radicado em Cuba. Bons ouvidos, hein, Fernando Vera? Obrigado pela participação. E você já indicou o Panorama para alguém hoje? Manda o link pelo WhatsApp para quem você sabe que gosta de ficar bem informado e bem informada. Vamos mudar o clima aí.

0: porque o cantor Harry Styles frustrou muitos fãs, cancelando o show que faria na noite dessa terça-feira, dia 21, no estádio Morumbis, em São Paulo. A produtora Live Nation informou que a apresentação foi cancelada por causa de um problema de saúde na turnê, sem detalhar se a questão é com o artista, com outra pessoa da equipe. Fãs que foram ao primeiro show da turnê, na última sexta-feira, também em São Paulo, disseram que o cantor teve episódios de tosse no palco. Agora todos os ingressos vão ser reembolsados e quem tinha ingresso para essa terça-feira vai ter prioridade para comprar uma carga limitada de entradas para o show da próxima sexta-feira, dia 24, que segue confirmado. Quer dizer que ainda tem ingresso sobrando para sexta-feira. Harry Styles ainda não esgotou os ingressos? Já ela...
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0: A pré-venda dos ingressos para o show da cantora Marisa Monte no estádio Nubank Park, em São Paulo, acabou em poucos minutos. A apresentação com orquestra marca o fim da turnê Fônica. O show vai ser em 14 de novembro, com ingressos a partir de R$ 125,00, sem a taxa de serviço. Essa pré-venda era para clientes do Banco do Brasil e a venda para o público geral começa nesta quinta-feira, dia 23. Se pretende ir, já fique esperto, hein? Esse episódio do Panorama vai ficando por aqui. A produção e o roteiro foram feitos por mim, Leandro Gouveia, e a edição e a sonorização por Anderson Wendel, o Tico. A próxima edição do Panorama chega às plataformas por volta das 7 da manhã com Gabriel Freitas. E eu volto na sequência. Até lá!

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0: Quarta-feira, 22 de julho de 2026. O ex-deputado Eduardo Bolsonaro classificou como imatura a decisão da ex-primeira-dama Michele Bolsonaro de divulgar um vídeo com críticas ao senador e pré-candidato à presidência Flávio Bolsonaro, do PL. O ex-parlamentar afirmou que a madrasta jamais deveria ter tornado público o conflito e defendeu que divergências familiares sejam resolvidas internamente. A crise teve início durante as negociações em torno da candidatura do PL ao Senado no Ceará. As declarações foram dadas ao portal Metrópolis. O governo federal encerrou as operações do hospital de campanha montado em La Guaira, na Venezuela, que prestava apoio à população atingida pelos terremotos. Em nota, o governo anunciou ter enviado 540 mil doses de vacina pentavalente, 48 mil doses de BCG e 102 mil doses da vacina tríplice viral, doadas pelo Ministério da Saúde. Também foram enviadas 900 cestas básicas, além de insumos médicos e itens de higiene pessoal. Os parlamentares franceses aprovaram o projeto de lei que proíbe o acesso às redes sociais por menores de 15 anos. A lei deve entrar em vigor em setembro, proibindo adolescentes de criar novas contas em plataformas. A França se torna o primeiro país europeu a seguir o exemplo da Austrália, que implementou em dezembro a primeira proibição do mundo para menores de 16 anos em plataformas como Facebook, Snapchat, TikTok e YouTube.
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1: Hoje.
2: Prazer é meu, Sandra. Obrigado. Olá, Felipe. Olá a todos os ouvintes. Um prazer estar aqui.
1: E nós estamos também com o Felipe Calbucci, que é CEO da Total Pass na América Latina. Felipe, muito obrigada por ter vindo conversar conosco hoje.
2: Obrigado pelo convite. Um prazer estar aqui, Cássia.
1: Então, eu quero começar perguntando para vocês o seguinte. Quando a gente olha essa fotografia de milhões de usuários das plataformas de vocês, que fotografia que aparece hoje? O brasileiro, ele está, por exemplo, mais ativo, Felipe, hoje do que há 5 anos?
2: Sim, com certeza. Tem até um dado muito legal, que 52% das pessoas disseram que se veem no futuro mais saudáveis do que hoje. E acho que está claro que está na moda, está todo mundo querendo ser mais saudável, um puxando o outro, né? E quando a gente pensa na plataforma, tem um mix bem interessante de idades.
1: Uhum.
2: Claro que tem uma predominância de 20 a 39 anos, 60%, 65% dentro desse perfil, mas tem realmente todas as idades e um crescimento muito grande também da turma de 60 a mais.
1: E você, o que você percebe em relação a isso, Ricardo? Em relação a quem está fazendo exercício hoje e se as pessoas estão mais preocupadas, não só com a questão da performance, mas do bem-estar de fato?
3: Sim, preocupação em todas as gerações. Quando analisamos anos atrás versus o atual, todas as gerações estão mais ativas, estão buscando mais, não só um bem-estar do ponto de vista de exercício, mas nutrição, dormir bem, terapia, saúde emocional, mental, saúde no trabalho. Então, estão buscando empresas mais saudáveis. Tem um dado de uma pesquisa global nossa, Sandra, que mostra que as pessoas hoje valorizam mais empresas com bem-estar do que o próprio salário financeiro. Isso é um reflexo de como a sociedade evoluiu em termos de desafios, né? Então a sociedade está mais ansiosa. A gente tem indústrias que trabalharam de uma forma onde a alimentação piorou sistematicamente. Então a busca por saudabilidade e longevidade está acontecendo em todas as classes sociais e em todas as gerações.
1: Eu fico curiosa em saber, por exemplo, que a gente percebe que hoje, até para explicar quem não está familiarizado com essas plataformas, né? Essas plataformas, Total Pass, WellHub, elas são oferecidas pelas empresas. É um benefício que pode ser oferecido. Aí tem uma decisão da empresa, se ela quer subsidiar a mensalidade do funcionário ou não. Algumas empresas fazem isso, outras não. E aí você tem uma série de academias, de estúdios, de grupos de corrida, das mais diversas modalidades, dependendo do plano que você tiver em uma destas plataformas. Eu falo com bastante conhecimento de causa, porque eu conheço profundamente as duas e as redes que vocês têm, que são muito extensas. Já dá para perceber uma mudança, por exemplo, naquelas empresas que oferecem agregador de academia, se os funcionários estão usando menos o plano de saúde, se as pessoas estão se tornando mais saudáveis? Dá para fazer essa relação já, Ricardo?
3: Sim. Cássia, corrigindo, perdão.
1: Imagina.
3: A gente já faz essa correlação há mais de 10 anos, Cássia. O WellHub, né, na época, quando a gente ainda era de Gympass, foi um dos primeiros desafios. A gente encontrou dentro das organizações e das empresas o primeiro ambiente que a gente conseguia inverter a lógica do bem-estar. Por quê? Na sociedade atual, infelizmente, o sedentarismo vinha crescendo, a saúde vinha se deteriorando. E a gente entendeu que o indivíduo estava sendo massificado de vício em telas, vício em redes sociais, vício em coisas que não eram saudáveis. Então a gente precisava achar um lugar para mudar a cultura e a gente encontrou isso nos nossos clientes com os RHs. Mudando a cultura, haveria uma pressão social para o bem-estar, uma pressão social para que as pessoas buscassem uma vida melhor. Para ajudar as empresas a convencer os CFOs, os CEOs a investir mais em bem-estar, a gente precisou mostrar o retorno. A gente fez isso medindo o plano de saúde, o absenteísmo e a rotatividade nas empresas. No plano de saúde, pasme, a gente encontrou até 35% de diferença na evolução no custo de saúde de quem pratica para quem não pratica atividade física. Junto à mudança cultural que a empresa passou a trabalhar, a gente conseguiu ajudar o setor de uma forma que nem o setor entendia. Por quê? Muita academia vendia plano de academia, mas não necessariamente tinha incentivo para que as pessoas visitassem as suas localidades. Quando o RH entrou nessa

0: equação, você tinha a empresa incentivando o bem-estar, o indivíduo queria se tornar mais saudável, e junto com o El Hub e o trabalho que a gente fez com as nossas academias parceiras, elas também trabalharam para que mais pessoas visitassem as academias, saindo de venda de planos para realmente uma mudança na sociedade, crescendo saúde, bem-estar e produtividade. Com isso, para a empresa dar lucro, ter bem-estar, para o colaborador você tem uma vida melhor e para as academias mais gente frequentando todo o setor.
1: No Total Pés, vocês perceberam isso também, que tem essa relação entre usar um agregador de academia, usar o Total Pés e usar menos o convênio médico?
2: Com certeza, com certeza. Os dados são parecidos com o que o Ricardo trouxe. E aí eu acrescento que a gente percebe também muito ganho de produtividade das pessoas. E o efeito comunidade. Então é muito legal ver dentro das empresas as pessoas se movimentando entre si, fazendo competições internas. Então a gente costuma fazer muito na Total Pés isso com os nossos clientes, de juntar o RH e dizer assim, quais são as modalidades que os seus colaboradores mais gostam? A gente traz o dado do que eles estão mais usando, roda pesquisa também para acrescentar isso. Falei, então tá bom, vamos fazer aqui uma campanha de 90 dias, vamos ver quem é o ganhador e qual vai ser o prêmio. Aí teve um caso específico que a gente conseguiu movimentar numa mesma empresa 22 mil pessoas que geraram 530 mil treinos em 90 dias. É, dessas pessoas, 350 fizeram treino os 90 dias, que foi uma loucura, né? E teve um caso especial, isso acabou que gerou uma repercussão enorme nas redes sociais, que a pessoa espontaneamente mostrou, e claro que não foi nesse período de 90 dias, mas desde que começou a usar a Total Pés até o fim dessa campanha, perdeu 23 quilos, né? Então é muito bonito ver também essa história que os agregadores, né? Eu no caso da Total Pés, mas o mercado de uma forma geral, proporciona para as pessoas, né? Realmente vivendo mais e melhor e fazendo os colaboradores se engajarem. Isso gera resultado, porque às vezes você tem a dificuldade uma área com outra área, e aí de repente, não, é quem você encontrou no grupo de corrida da empresa. Ah, então tá bom, então vamos trabalhar junto. Então rola muito isso.
1: E eu tenho percebido também uma coisa em relação aos agregadores, tanto o El Hub como o Total Pés, que é uma tentativa de incorporar pessoas que, de repente, não estão ali no ambiente empresarial, né? Então, por exemplo, no caso do Total Pés, eu sei que vocês têm um programa de dependentes, né? Que uma pessoa pode convidar outra pessoa para fazer parte do plano. E aí, assim, é dependente, mas é dependente entre aspas, porque o pagamento é separado. Então, se o seu amigo que tem o plano te convidar para entrar como dependente, você não vai ser um transtorno para ele, a cobrança vai vir para você, tudo separadinho. E no caso do El Hub, eu já vi casos de planos de saúde que, através do convênio médico, era possível fazer a inscrição para estar dentro do El Hub. Ou seja, a pessoa não precisaria necessariamente estar numa empresa cujo RH oferecesse a plataforma. É uma tentativa de ampliar esses programas para mais gente?
0: Bom, muito boa pergunta. O primeiro ponto importante é a gente gera um ecossistema. Uhum. E nesse ecossistema, um dos lados que é muito relevante é a academia. Para a academia, é fundamental que a plataforma gere incrementalidade. Né? Incrementalidade significa novos usuários, porque senão você canibaliza os usuários da academia.
1: Sim.
0: Em vez de trazer usuários novos. Quando a gente abre muitos programas, né, isso a gente aprendeu muito quando a gente ainda era B2C, ou mesmo quando o nosso programa de dependentes era muito aberto, existe uma tendência maior dos heavy users e dos usuários já das academias migrarem para a plataforma, que para as academias isso é muito ruim.
1: É.
0: Quando a gente conversa com Boretec, Companhia Atlética, Panobianca e uma série de outras academias, o que eles mais cobram do El Hub é: queremos crescer a fatia, queremos crescer o mercado, mais gente. A UI fez um estudo com os nossos parceiros que a incrementalidade do El Hub é mais de 80%. O que, que isso tem a ver com esse ponto? Na hora que o El Hub travou, no caso dos nossos dependentes, se você precisa lá colocar pai, mãe e filho, né, que são as opções, e pagar isso, uhum, a gente garante que seja mesmo os dependentes específicos dessa corporação, né? E isso ajuda a garantir essa incrementalidade alta. No caso específico do plano de saúde, e é muito bom ponto, é uma iniciativa do plano de saúde oferecer aos RHs dos seus clientes esse trabalho que, obviamente, pega as empresas, os seus colaboradores e os seus dependentes de fato, que são os mesmos que, inclusive, estão dentro da empresa junto com esse plano. A incrementalidade nesses dois modelos, ela garante que os nossos parceiros estão felizes, o mercado segue crescendo e a gente segue apostando aí em mais pessoas novas, não pessoas que faziam parte já desse sistema, que migraram para o Elhub.
1: Uhum. E funciona mais ou menos da mesma maneira com o Total Pass, essa ideia de estender, mas com essa preocupação de trazer gente nova para esse universo da atividade física?
2: É, com certeza. Bom, eu penso diferente em relação ao que o Ricardo trouxe, porque na nossa visão e os dados que a gente tem dos dependentes mostram que a gente está trazendo as pessoas que não treinavam. É, o conceito de ter dependentes que podem ser qualquer pessoa, um amigo, ele vem daquela dificuldade de você voltar a treinar ou de você começar a treinar. Eu mesmo fiquei agora... O mundo ficou com um resfriado, com gripe agora nas últimas semanas. Verdade. Né? Eu fui um desses que pegou o resfriado. Eu fiquei duas semanas sem treinar, melhorei já tem uns 10 dias, consegui voltar a treinar hoje. Porque parece que depois que você para... E olha aqui, eu trabalho na Total Pass, né? Depois que você para, é muito difícil voltar, né? E aí o conceito de ter um dependente que pode ser qualquer pessoa é você poder convidar um amigo e falar, vem cá, bora treinar, né? Claro que existe, a gente tem sim uma preocupação enorme com o parceiro, academia, com o ecossistema, né? Nós somos de um grupo de academias que é Smart Fit, Biorritmo, Velocity, por aí vai. Então a gente tem essa preocupação não só com as do grupo, mas com todos os parceiros, mas os dados têm mostrado que não, a gente está conseguindo trazer mais pessoas. Inclusive a penetração, né, trazendo um dado macro, a penetração de pessoas usando a academia evoluiu de 5 para 7% nos últimos anos aqui no Brasil. A gente vê em todo lugar gente treinando, mas ainda só 7%, mas por outro lado, crescendo.
1: Uhum. Eu acho que tem uma coisa interessante também, você falou das pessoas na academia, né? 5 a 7% esse aumento. Mas é interessante a gente notar como as pessoas estão fazendo mais exercício em todos os lugares. A gente está até preparando uma edição aqui do Bem-Estar, uma próxima edição, que a gente vai falar sobre atividade física em parques, praças... praias, que é uma coisa que a gente tem muito e que é muito bacana, inclusive de forma acessível e em alguns casos usando a plataforma ou as plataformas de vocês. Eu já usei as duas para programa de corrida, por exemplo, aqui no Parque do Ibirapuera, que é muito legal. E eu queria ouvir vocês sobre a questão das gerações. Se a gente percebe alguns marcadores diferentes dependendo da geração do usuário destes programas. Começando pelo Elhub, o que, que vocês percebem em relação à diferença geracional na hora de treinar?
0: Sim, sua percepção é válida e é interessante. O nosso maior parceiro em número de usuários mundial é o Strava. O Strava faz parte do nosso bloco de aplicativos e realmente é impressionante. São centenas de milhares de pessoas todo mês que utilizam o Strava e, obviamente, parques, né? A gente vê o ciclismo crescer muito como, como modalidade. É, o ciclismo no Elhub cresceu quase 100% nos últimos 12 meses. Olha. Bastante. A grande maioria dos nossos parceiros de academias tem dentro, né, as aulas de spinning, várias redes que conseguem oferecer esse serviço e vai seguir crescendo, né? Um dos nossos principais parceiros nos Estados Unidos é, inclusive, uma rede spinning famosa, SoulCycle, lá em Nova York. É bem interessante. Inclusive, quem tem o plano do Elhub pode usar lá nos Estados Unidos, Inglaterra. Próxima vez que você for para lá, faça a sugestão para fazer esse check-in internacional. É, entre diferentes gerações, eu diria que é bem variado. É, embora a gente vê sim nos usuários mais jovens uma utilização maior de múltiplas plataformas. Né? Quando a gente vê talvez o pessoal um pouco mais avançado na idade, muita gente foca em um parceiro, vai na mesma academia, às vezes está acostumado, um parceiro de bairro. Ainda está em alguns casos descobrindo esse exercício físico, porque as gerações antigas demoraram para entrar um pouco mais, né, nessa vida moderna, e as novas não, né? Com a sua exceção que você contou aqui pra gente, que já usou 10, 15 vezes diferentes modalidades, a gente vê a geração mais nova visitando bastante várias modalidades, né? E aí tem tanto as diferentes plataformas físicas quanto as diferentes plataformas digitais. Então a gente também tem como parceiro o Calm, o Headspace, que são plataformas mundiais de meditação, né? De saúde mental. Isso também tem crescido bastante. E eu diria que só vai aumentar por dois motivos. Há 10, 15, 20 anos, muita gente que só corria ou que só fazia, por exemplo, o ciclismo, achava que a saúde estava 100% protegida com uma modalidade. E o que a longevidade tem mostrado para a gente é que, além de você fazer o cardio, você tem que fazer o músculo. E além de fazer a musculação, você tem que fazer o cardio. Porque justamente essa variação de tipos de modalidade aumenta não só o quanto que você vai viver, mas o como você vai viver. Uhum. Fora o que a gente já tem falado de nutrição, dormir e outros tipos de questões ligadas à longevidade. Talvez a mais, vamos dizer assim, que gere mais tensão, que eu tenho visto muita gente comentar, é o próprio álcool. Como todas as gerações reduziram o álcool, né? Uhum. A gente tem falado das gerações mais novas, porque talvez fique mais evidente. Mas eu estava conversando com o Felipe mais cedo, os eventos empresariais, muita gente já não bebe mais. Então, todas as tendências estão impactando todas as gerações, mas as mais novas, sim, têm uma tendência muito maior e mais acelerada.
1: E como que é na Total Pass? Quem vai fazer exercício? Pessoas de que idade? O que elas estão buscando?
2: Cássia, jovem quer encontrar pessoas, né? Então, jovem quer comunidade. Uhum. Então, a gente repara uma tendência muito grande dos estúdios. A turma, em vez de ir para a musculação, e muitas vezes vai também por causa dessa questão do fortalecimento, mas quer ir num race bootcamp, fazer um treino funcional, quer ir num jab house, fazer um box. Agora está muito em alta a Vidya, que é hot yoga, uhum. A era Pilates. Então, o jovem gosta dessa coisa de fazer junto. A gente repara muito essa tendência. Quando a gente pensa, vamos pensar aqui, né? Então, jovem, isso é muito relativo, né? Uhum. Mas a gente pensa, o que eu estou falando jovem, vamos pensar aí até a turma dos 30, 35. Depois você pega essa faixa de 35 a 50, é muito forte musculação, mas a gente percebe também uma tendência grande para yoga e para experimentar, né? A gente pega na nossa plataforma, 80% dos alunos fazem musculação e os outros 20 vivem experimentando, seja ir lá num tênis, seja fazer uma natação. A gente tem 250 modalidades esportivas, então a gente brinca que todo mundo tem um talento que ainda não descobriu. Quando a gente pensa 50 a mais, o que afeta mais são os horários e não tanto modalidade. Então, claro que o horário de 6 às 11 é um horário muito concorrido, e quando você pensa em 50 a mais, esse é o horário. Quando você pensa na turma que está a todo vapor no escritório, a gente pega de 6 às 8.
1: Quero saber o que vocês fazem de exercício. Vocês que trabalham com isso, têm uma série de estudos, que sabem o que traz bem-estar, o que é bom para a saúde. O que vocês fazem em termos de atividade física, começando por você, Ricardo?
0: O meu sonho sempre foi ser jogador de tênis profissional, que eu ainda vou realizar daqui a uns 10, 15 anos, quando o bem-estar já tiver dominado o mundo junto com o El Hub. Mas eu sei que para manter o tênis funcionando, eu preciso investir no meu corpo, né? Então a musculação é algo que eu gosto, que eu pratico toda semana. Eu gosto de fazer, mas eu sei que é importante para a longevidade e eu foco muito no cardiovascular, né? Um indicador, Cássia, que mais tem a ver com longevidade é o VO2 máximo, que é a quantidade de oxigênio e energia que a gente consegue gerar no nosso sistema. E aí eu foco bastante em fazer tiros na esteira, tiros, né, ao ar livre, exercícios de funcionais, mas eu adoro esporte, se eu pudesse passaria o dia praticando. Outro esporte que eu faço nas séries com a minha família é esqui, a gente conversou brevemente sobre isso, eu adoro as montanhas, adoro estar curtindo e aproveitando esse momento com a família. E eu gosto do ambiente, adoro o ambiente da academia, adoro o ambiente de estúdios, eu gosto de correr ao ar livre, na praia. Sempre que possível, eu estou com meu tênis, se não tem onde fazer o check-in do El Hub, eu uso um aplicativo nosso e vou correr em qualquer lugar.
1: Muito bacana. E você, Felipe, o que você gosta de fazer no dia a dia em termos de exercício?
2: Ó, Cássia, eu fui jogador de basquete federado enquanto adolescente, então o sonho era ser profissional. Depois joguei na faculdade, todas aquelas competições e jogos, então eu gosto muito, muito de basquete mesmo. Uhum. 10 anos atrás eu me lesionei, fiz uma operação importante no joelho, então hoje eu faço musculação, muito para a perna, mas também focado em tudo, eu gosto do ambiente, da academia, conversar, eu vou no horário muito cedo, né? Eu vou às 6 da manhã, mas converso um pouco também com a turma. Eu adoro fazer spinning, porque me eleva ali o batimento cardíaco, me sinto num jogo de basquete, né, com adrenalina, então eu adoro. E eu medito, a gente acabou não falando antes aqui, mas eu medito quase todos os dias, a pandemia foi dura para todo mundo, na pandemia eu intensifiquei, eu já tinha tentado várias vezes começar com essa prática, e na pandemia eu engrenei, então eu faço vários tipos de meditação. Vou bem além, canto mantra e por aí vai, faço terapia e tento cuidar da alimentação, né? Tento cuidar, mas sou daqueles que durante a semana bem regradinho e fim de semana deixo a vida rolar.
1: Foi uma coisa que a gente acabou falando durante o programa, a gente não se aprofundou muito, mas é algo muito interessante também que tem nesses agregadores, que são vários aplicativos que te ajudam com outros pilares de bem-estar. Então aqui a gente está falando das academias, dos estúdios, de lugar para jogar beach tênis, que também é uma moda ultimamente, mas nesses agregadores você também tem a possibilidade de encontrar aplicativos que vão te ajudar com nutrição, que vão te ajudar com meditação guiada, que vão te ajudar com isso, por exemplo, a dormir melhor, que é outra coisa super importante quando a gente fala de pilar de bem-estar. Enfim, mais uma coisa para ser explorada. Desde que a gente teve a pandemia, que nós sabemos, causou profundas mudanças, né, na maneira como as pessoas praticavam atividade física, a gente teve muitas mudanças. Por exemplo, pessoal que foi fazer exercício em casa, usando aula ao vivo, usando aula gravada, usando alguns desses aplicativos que vocês têm também dentro das plataformas, todo mundo voltou depois para o presencial? Como que foi no El Hub?
0: A grande maioria, sim. Né? O exercício tem um fator social importante, né? Mas a gente tem um alto nível de pessoas que utilizam o físico e o digital. Uhum. E cresce cada vez mais, né? A gente vê que quanto mais pessoas utilizam as nossas plataformas, maior a frequência, maior a sociabilização dentro das empresas. A grande maioria dos nossos clientes, apesar de nem todo mundo usar todas as plataformas, quase todos os grandes clientes usam todos os aplicativos, né? Então a gente tem um cliente que tem 60 mil pessoas fazendo o El Hub. Dentro desse cliente, a utilização dessas plataformas é enorme, né? E não só esses que você falou, mas a gente tem aplicativo de saúde da mulher, saúde financeira, que nesse momento é importante. Olha, o brasileiro está no pior momento em relação a dívidas. A gente tem ajuda a reduzir o tabagismo. Então tem aplicativos para todos os momentos do bem-estar. E para ajudar nessa gestão, a gente criou um AI Coach. Então hoje o El Hub disponibiliza uma plataforma de AI que ajuda as pessoas a encontrar o que é mais relevante para elas e ajuda elas a manterem essa rotina, seja física, digital, seja de exercício, nutrição ou qualquer item para ajudar na longevidade e saúde das pessoas.
1: E dentro do Total Pass, como as pessoas se dividem quando a gente pensa em atividade presencial e atividade online?
2: Sabe que tem uma coisa curiosa? É. Tem muita gente que gosta de treinar em casa. A gente tem um aplicativo que chama Queima Diária. E tem aulas...
1: Nossa, tem muitas aulas diferentes.
2: Muitas. E nichada, né? Então tem aulas para mães gestantes. Tem aula para todos os gostos. E a turma gosta de colocar na TV e ficar. Porque tem um aspecto, claro, social, super importante da academia, mas tem um aspecto também de você se soltar mais quando você está em casa sozinho, ninguém está vendo, e aí se diverte um pouco mais. Então a gente repara um crescimento na utilização do Queima Diária, e também temos os aplicativos que cuidam da saúde integrada da pessoa. A gente percebe que não é só o físico, tem que cuidar do mental e tem que se alimentar bem, tem que cuidar do sono, né? É um 360 na nossa vida que uma coisa puxa a outra. E a gente repara, sim, esse movimento.
1: Muito bom. Gente, eu teria muito mais coisas a perguntar, mas o nosso tempo está completamente esgotado. Eu quero agradecer demais a participação de vocês hoje aqui no Bem-Estar em Movimento e agradecer o trabalho que as empresas de vocês prestam, que eu sei que está ajudando muita gente a se mexer por aí. O Ricardo Guerra, líder do El Hub aqui no Brasil. Ricardo, muito obrigada. Tudo de bom para você.
0: Obrigado e obrigado pela oportunidade. E sim, temos ainda milhões de pessoas para fazer se mexer, melhorar suas vidas. Esse espaço é fundamental para que a gente possa multiplicar o bem-estar.
1: E agradeço demais também a presença do Felipe Calbucci, CEO da Total Pass na América Latina. Obrigadíssima por ter vindo trazer a sua experiência aqui para os nossos ouvintes.
2: Eu que agradeço, foi um prazer. E parabéns você que usa tanto, tantas modalidades.
1: Eu sou
2: exemplo.
1: O terror dos agregadores, gente. Eu uso tanto que eu acho que vocês me veem lá no sistema e falam, não é possível, ela vai dar 7 check-ins por semana. E só deixar bem claro, viu, gente, uma coisa que eu nem costumo falar muito aqui, pago meu agregador, isso não é publi e é um serviço realmente que as empresas oferecem, que todo mundo pode utilizar e que eu acho que faz muita diferença, porque você tem a possibilidade de experimentar muitas atividades novas e aí fica mais difícil vir com aquele discurso, ah, eu não gosto de exercício. Como você não gosta de nenhum tipo de exercício, de nenhum tipo de modalidade, de nenhum ambiente de treino, são muitos ambientes diferentes e eu tenho certeza que se você se concentrar ali em fazer algumas experiências, você vai encontrar algo com que você se identifica profundamente. Bem-Estar e Movimento de hoje vai ficando por aqui. Nós contamos com a produção da Ana Luísa Bessa, os trabalhos técnicos em áudio e vídeo da Débora Gonçalves e a edição do Rafael Furugem. Eu volto na semana que vem e espero por você.
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4: Três horas e 29 minutos, estamos aqui no CBN Madrugada, daqui a pouquinho, a partir das 4 horas, a previsão do tempo para todo o Brasil, como a gente faz diariamente, também os principais destaques do dia, já já, a partir das 4 horas da manhã, aqui no CBN Madrugada.
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0: Quarta-feira, 22 de julho de 2026. A empresa Ticketmaster é acusada de usar robôs para agir como cambistas e furar filas na compra de ingressos. Segundo o secretário nacional do consumidor, Ricardo Morishita, o esquema é utilizado principalmente em grandes turnês de artistas internacionais. A atuação da empresa foi revelada no momento em que o governo abriu um processo administrativo contra a plataforma de revenda de ingressos via Gogo. A empresa é acusada de falta de transparência por não deixar claro aos consumidores que atua na revenda dos ingressos e não na venda de ingressos originais. O Brasil permanece fora do mapa da fome pelo segundo ano consecutivo, de acordo com um novo relatório divulgado pela Organização das Nações Unidas. Além disso, o documento indica que o país alcançou a menor taxa já registrada de pessoas com insegurança alimentar severa, de 0,6%. Entre 2023 e 2025, mais de 16 milhões de pessoas deixaram essa condição. O mapa da fome mede o acesso da população à alimentação suficiente para uma vida ativa e saudável. O Pentágono informou que a guerra contra o Irã já custou 37 bilhões e meio de dólares aos cofres dos Estados Unidos. O valor equivale a mais de 190 bilhões de reais. A ofensiva teve início em 28 de fevereiro após o fracasso das negociações entre Irã e Estados Unidos sobre o programa nuclear do país persa. No horário de Brasília, 13h32.
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2: Três horas e 34 minutos, é a hora do Dr. Luiz Fernando Correia conversando com Milton Jung e com a Cássia Godoy.
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3: Bom, se vocês não sabem o que são sachês de nicotina, provavelmente vão acabar sabendo em breve. Porque estão chegando ao Brasil, são uns pequenos saquinhos, tipo um sachê de chá, só que bem menor. Você coloca entre o lábio superior e a gengiva. Fica ali por uns minutos e libera a nicotina diretamente na mucosa. E você joga fora depois. Sem fumaça, sem cigarro, sem cheiro. Parece inofensivo, né, gente? Mas vamos olhar o que a ciência fala disso. Por que isso? Primeiro, eles são ilegais no Brasil. Se você conhece, já viu, alguém usa, é ilegal. Os sachês não têm regulamentação específica da Anvisa e são considerados proibidos, mesmo assim são, obviamente, vendidos abertamente nas redes sociais, grupo de WhatsApp e em comércio informal. Vem umas latinhas coloridas, em sabores, né? Menta, fruta, citros. É claramente voltado para um público jovem. Em 2026, a Anvisa abriu consulta pública para discutir a regulamentação. A pergunta central é proibir ou regulamentar? E a segunda coisa é a mais importante. Quem está por trás disso? A indústria do tabaco, ou como eu gosto de dizer, a indústria da nicotina. Não é coincidência que as maiores empresas de tabaco do mundo são as que fabricam e distribuem essas coisas. O argumento deles é a redução de danos. Seria uma alternativa ao cigarro, sem combustão, sem alcatrão, sem monóxido de carbono. E olha, parte disso é verdade. Sachê de nicotina não produz fumaça. Mas aí é que vem o grande porém. Cria dependência. Dependência não tem a ver com fumaça. Dependência tem a ver com nicotina. Os padrões de uso já publicados na Evidências Científicas em 2025 mostram que os jovens usam isso diariamente em altas doses e com sinais de dependência rápida. A nicotina é uma substância altamente viciante. Os sachês têm concentração que vão de 3 miligramas a 20 miligramas por sachê, bem acima de um cigarro comum, aliás, bem acima de um maço de cigarros. E outra coisa, os riscos cardiovasculares são reais. A Associação Americana do Coração publicou no final de 2025 uma declaração de posição na revista Circulation sobre produtos orais de nicotina sem combustão. Aumento da pressão arterial, lesão da parede dos vasos, artérias e risco cardiovascular consistente. A nicotina, de qualquer forma, afeta o sistema cardiovascular e ponto. E outro, não passa e não deixa de ser uma porta de entrada para que o consumo da nicotina, seja por cigarro tradicional, seja por vaping, continue sendo. Ou seja, o que a indústria quer, na verdade, é capturar novos clientes, né, gente? Então não há possibilidade de redução de dano nem nada. Isso é pura e simplesmente manutenção de mercado dessas empresas.
2: Três horas e 37 minutos, aí o Dr. Luiz Fernando Corrêa, sempre com orientações importantes, ele fala demais sobre essa questão dos vapes, cigarros eletrônicos, que conseguem ser ainda piores do que o tabaco. Então, a gente sabe que quem começa a se utilizar dessas substâncias, o organismo acaba ficando acostumado com aquilo, não é fácil largar, acho que se você não é fumante, com certeza você conhece alguém que é fumante que gostaria de parar de fumar. Mas a gente sabe como é muito difícil. Eu, felizmente, nunca gostei de cigarro, viu, Ricardo Garcia, desde garoto. Né? Tinha aquela onda lá de fumar, porque, né, não, você vai parecer mais velho e tal. E, realmente, eu já desde o início eu não sentia vontade nenhuma de fumar. Às vezes que dei alguma tragada, começava a dar dor de cabeça. Ainda bem, né? Me afastei dessa porcaria. Mas respeito, obviamente, quem gosta. E o máximo que a gente pode fazer aqui é desejar força, né, para aqueles que querem parar. Porque são muitos, né? Conheço alguns, muita gente que fuma. Não consegue parar, já tentou várias vezes, mas é importante que continue tentando, se esforçando, porque as consequências, os resultados depois são sempre muito positivos, mesmo para quem fumou durante muito tempo. 3 horas e 38 minutos, vamos abrir espaço para Tatiana Vasconcelos, também o Fernando Andrade, que já entrou em férias, mas na segunda-feira estava aí para conversar com a Carol Tchukia.
4: Hoje vai fazer uma metáfora futebolística para falar de amor. Uhum. E tem argentino envolvido.
5: Então, já quero começar perguntando, para quem vocês estavam torcendo ontem?
4: Eu estava torcendo para o jogo ser melhor do que o que a gente viu, porque foi um joguinho vagabundo. Mas eu estava torcendo para a Argentina, mas eu não achei ruim que a Espanha ganhou, não.
6: Olha, eu estava nem aí.
4: Você estava torcendo para o árbitro,
6: Mas
4: Fernando.
6: Também não estava torcendo contra ninguém, viu? Queria só me divertir.
4: Eu também. Por isso eu achei um joguinho vagabundo.
5: Exceção, né? Acho eu não sou nada do futebol, não me envolvi com essa Copa, mas me envolvi muito com a reação dos brasileiros com as outras seleções e com o aumento da rivalidade com a Argentina, né? Então, a quantidade de brasileiros torcendo contra os argentinos... me deu vontade de trazer uma provocação aqui de quem são os argentinos nas nossas relações conjugais. Porque esse movimento de torcer com uma intensidade fervorosa, talvez mais do que até a gente estava torcendo pelo Brasil, a gente estava torcendo contra, muitas vezes a gente vê espelhado isso nas nossas relações. Então você torce contra a promoção do seu ex-marido, porque no fundo... você camelou aquela vida apertada e agora que ele está separado, está com a outra mulher, com quem ele te traiu, ele vai ter uma vida tranquila? A gente já transforma o outro no inimigo. Ou nós mulheres, o quanto a gente é socializada para ser inimiga e rivalizar com a ex-mulher, a ex-namorada, do outro. A sogra vira uma rival, acho que é um grande clássico. Então, já queria até abrir perguntando para os ouvintes com quem você já rivalizou nas suas relações pessoais ou quem você sentiu que estava rivalizando com você. Porque, por exemplo, eu tenho um ex-namorado, a gente terminou super bem, fui eu que terminei, e a gente era amigo. E ele começou a namorar uma mulher com quem depois ele casou, que tinha muito ciúme da relação dele com as ex-namoradas. E ela rivalizava até pedir para ele parar de falar com todas essas mulheres. E eu pensava, gente, ela tá aqui me olhando como inimiga, mas eu não tô brigando com ela, né? Eu chamei essa nossa coluna de inimigos imaginários porque eu vejo que a gente também tem esses nossos argentinos. A gente coloca essa figura do terceiro como esse causador dos problemas, da discórdia, do motivo, da desatenção, para não olhar para os nossos conflitos internos, para a nossa frustração. Voltando para o futebol, a gente perdeu, fomos eliminados. Mas ao invés de lidar só com isso, né? Até falamos sobre frustração na coluna depois que o Brasil foi eliminado. A gente rivaliza, a gente torce contra, a gente redireciona todo o mal-estar para fora. Quando a gente fala de ex, a gente até teve uma coluna aqui que reverberou muito. Inclusive, eu tenho analisandos que vieram para a clínica por conta dela. A coluna sobre ciúme retroativo. E o quantas vezes a ex-mulher, o ex-marido ganham essa proporção de inimigo imaginário? Então, por que que você ainda fala com ela? Por que que ela ainda tem a chave aqui da casa? Por que que ele liga para você para contar que foi promovido e não liga para a atual namorada? Aqui, nessa relação que as pessoas têm com o ex ou com a ex dos atuais parceiros, raramente a gente está falando sobre a pessoa e raramente a gente está falando sobre o presente. O que acontece aqui é que a gente está lutando com uma fantasia. A fantasia de que aquela pessoa viveu algo muito intenso com essa pessoa que hoje está com você, que aquela pessoa conheceu a mãe dele ou a mãe dela, que hoje é falecida e você nunca vai ter essa conexão com a tal sogra. A gente começa a rivalizar e a ter inimizade não com o outro homem, o antigo marido, o antigo namorado, ou a antiga mulher, a antiga namorada, e sim com o gozo que a gente imagina que essa pessoa que está com a gente teve com ele. Porque isso traz para a gente essa sensação de eu não sou tudo para o outro, ele viveu coisas sem mim, ainda que a gente também tenha vivido coisas sem ele. Mas ter esta figura do outro faz com que todo o meu mal-estar e essa minha sensação de insuficiência seja deslocada para uma figura concreta que está ali representando tudo que eu não sou, tudo que essa pessoa não faz comigo. E aí, falando do não fazer, tem um outro campo que eu vejo que a gente rivaliza muito, que é a vida do outro que não me inclui. Então, o amigo próximo, a turma do futebol, as amigas do grupo da psicanálise, o trabalho. De repente, a gente começa a entrar nessa lógica de você prefere ficar com eles do que comigo. Ou, para suas amigas, tá tudo sempre bem, né? Agora, no nosso final de semana, você tá cansada, quer dormir cedo. Claro, tomou um porre com elas na quinta-feira, como se fosse algo da ordem da competição, né? Ou, tá vendo? As crianças estão mal criadas, porque você também nunca volta a tempo de dar o jantar para elas, e eu tenho que dar aqui esse jantar sozinho, desde que você foi promovida. Essa casa está uma bagunça. De novo, é menos sobre a bagunça, é menos sobre não gostar das amigas da sua namorada ou ter um bode dos amigos do seu marido, e muito mais de se incomodar que essa pessoa tem prazeres e amores que não passam por mim. Outro dia eu recebi na clínica uma mulher casada há 15 anos que tem um casamento super bacana, os dois têm uma troca incrível, mas ela se incomoda porque ele ri mais com os amigos do que ri com ela. Então, no imaginário dela, é como se ele estar só com a família, ele, ela e as três filhas, fosse menos divertido do que quando tá várias famílias dos amigos juntos. Então, ela sempre tem esse fantasma de que nós não somos suficientes, porque quando tá a turma toda, ele ri mais, ele se diverte mais, ele brinca mais. Isso não significa que ele não gosta de estar com a família. São só qualidades diferentes. E o quanto, como a gente está cada vez mais inseguro, né? Eu trouxe aqui dados da minha pesquisa sobre como o brasileiro percebe o amor e o que a gente quer, o raio-x da vida afetiva, onde eu entrevistei mais de 1000 brasileiros junto com a Camila Holpert, que também é pesquisadora e psicanalista. E o maior medo do brasileiro é não ser suficiente. 1 a cada 3 brasileiros teme não ser suficiente nas relações. E aí a alteridade ameaça. Não é a alteridade de uma outra mulher, um outro cara com quem essa pessoa vai me trair. É interessante isso, né? Não estou trazendo o inimigo do... A colega do trabalho, que eu acho que ele flerta. É sempre algo deslocado. A sogra, acho que é esse grande ícone também de rivalidade. E muitas vezes o incômodo vem como ela interfere muito. Aqui também trazendo um dado da pesquisa, né? 1 a cada 5 brasileiros diz que um dos grandes problemas da relação é a interferência da família. Então a gente verbaliza, eu me incomodo porque a sua mãe vem aqui e quer dar palpite na educação da criança, na decoração da casa, nos horários que a gente almoça e janta, mas muitas vezes é menos sobre o a sua mãe se mete demais e mais eu tenho medo de ela ser sempre o seu primeiro vínculo, seja isso a queixa de um homem ou de uma mulher, porque fica uma sensação de você é mais fiel à sua família de origem do que a nossa família nuclear. E aí a gente fica vilanizando, ao invés de pensar como é que eu posso lidar com essas famílias todas juntas. E um inimigo imaginário que eu tenho visto crescer muito nos últimos tempos e que as pessoas têm muita vergonha de falar são os filhos do primeiro casamento. Porque a ex-namorada, o ex-marido, a sogra, os amigos do trabalho que bebem demais, que falam besteira, a gente até se autoriza, mas como é que você vai falar... Você tem ciúmes da criança de 4 anos.
6: Carol, assim, eu tenho já peguei aqui uma participação. Muito... Tem aqui, eu estava esperando chegar nesse assunto. A Neia conta o seguinte, que a atual mulher do ex tinha ciúmes da filha. Ela tinha 4 anos. Até descreveu um acidente que, segundo ela, foi causado por essa mulher. E aí fez até ganhar a tutela.
4: Ô, louco!
6: Ao nível que chegou. Ciúmes de uma criança de 4 anos.
5: Exatamente. Eu vejo isso muito na clínica. E como as pessoas não falam, é muito perigoso, porque elas atuam. Quando você fala, até chegou a um acidente, quando eu me autorizo a falar, por quê? Você é ex-marido da minha namorada, é um babaca. Pelo menos você expurga essa raiva. Como a gente não se sente autorizado a falar, eu tenho ciúme da criança de 4 anos, porque eu não posso transar gritando alto porque a criança está dormindo do lado, porque eu tenho que mudar os meus planos e pensar viagens onde as crianças possam ir, eu gostaria de fazer uma viagem de uma trilha de aventura e não dá para fazer trilha com criança. O que muitas vezes acontece é que o adulto passa a se infantilizar e eu vejo muito isso na clínica. Os adultos tendo mais problemas com os filhos dos primeiros casamentos, dos parceiros e parceiras, do que essas crianças rivalizando com as madrastas ou padrastos. Porque, de novo, a pessoa está competindo por tempo, pela tal prioridade.
4: Por afeto.
5: Por afeto, e isso está afetando uma ferida narcísica, que é claro que os filhos vêm em primeiro lugar. Então, eu não serei o primeiro lugar dessa pessoa. Quando a gente tem que parar de querer ser o primeiro lugar, não existe primeiro lugar. A gente tem que deshierarquizar os afetos. E por que que a gente precisa dos inimigos? Porque o inimigo protege o casal do conflito interno. Então, se o problema é a sogra, se o problema é o chefe que faz você trabalhar todas as horas, se o problema é o seu filho que já tem 10 anos, mas acorda no meio da noite e vem dormir aqui no meio da gente, a gente desloca o mal-estar e para de conversar sobre a gente, de olha... Sinto que a gente está vivendo uma presença ausente, que é algo também que apareceu na pesquisa, que hoje a maior violência sentida pelos casais é o tratamento de silêncio e a pessoa que está lá, mas não está. Então, ao invés de eu dizer, putz, estou sentindo que a gente desconectou, ou estou sentindo falta da gente ter mais tempo de qualidade junto, o inimigo, de novo, é o trabalho, é a ex-mulher que muda os planos, é a filha.
4: Uhum. Carol.
5: E fala.
4: Você falou sobre hierarquizar os afetos, e eu já tinha lembrado de uma outra frase da Jenny Nunes, que é escritora, psicóloga, talvez, não vou lembrar exatamente.
5: Sim.
4: Mas fala muito sobre relações. E que eu acho que tem tudo a ver com isso. Antes, vou colocar aqui o comentário da Adriana Souza, dizendo, meu marido fala a mesma coisa quando temos os encontros com a turma da escola. Você imagina o quanto de risada não se dá quando você reencontra a turma da escola? E o que é que isso tem a ver com a sua relação conjugal, né?
5: Mas
4: e eu lembrei de outra frase da Jenny, que ela diz, o desejo do outro não é uma informação sobre você. Eu repito isso, como, vale, é um mantra da minha vida, tá? Eu acho que ajuda bastante a gente entender que o desejo do outro diz sobre o outro.
5: E o passado do outro, pegando a turma da escola,
4: também
5: não é um desgaste do produto pessoa que chegou para você.
4: Sim.
5: Porque tem essa fantasia, e eu vejo muito na clínica, a turma da escola provavelmente tem... o cara com quem essa mulher transou pela primeira vez, a primeira paixão dela, tem a primeira namoradinha. E aí você fica numa ilusão de, será que agora que vai ter o encontro de 25 anos da escola e essa primeira namoradinha se separou, o meu marido vai lá querer dar em cima dela? Ou será que eles riem tanto e no fundo isso mostra que a nossa relação está enfadonha? E acho que um ponto de atenção é que conforme a gente vai deslocando esses inimigos, a gente não se dá conta de que a gente está virando o inimigo da própria relação. Então eu começo a ser vigilante, vou no encontro da turma da escola, como disse essa ouvinte, e aí esse cara é grosseiro, ou ele nem quer ir, ou você volta e a pessoa tá de cara fechada, aí você se divertiu super, você queria abrir um vinho, continuar conversando, aí o clima fica
4: pesado.
5: Aí vocês entram em crise, e aí o que você faz? Culpa a turma da escola, quando na verdade, quem é o grande responsável por esse escalonar do atrito, somos nós que não conseguimos dizer, tô me sentindo inseguro, tenho ciúmes, você se diverte muito com eles. O que você gosta de fazer comigo? A gente tem que poder falar. Então, acho que toda vez que a gente se perceber torcendo contra um argentino da vida real, querendo que o encontro da escola se desmarque, falando mal dos amigos do pôquer, da turma da escola, fazendo cara feia para a filha do atual marido, que a gente possa olhar com intimidade, com honestidade, para as nossas inseguranças e para a nossa insuficiência. Todo mundo se incomoda em não ser tudo para o outro. Então, que a gente possa falar sobre esse incômodo, ao invés de negar esse incômodo. para poder lidar mais com os sentimentos que são da ordem do concreto, do que ficar só nessas fantasias projetivas.
4: Carol Tchuquê tá com a gente toda segunda-feira em Amores Possíveis, aqui no estúdio CBN, pra gente começar a semana falando de amor.
2: Tatiana Vasconcelos, a Carol Tchuquê, Fernando Andrade, já a previsão do tempo e os principais destaques. Vamos à guerra no Oriente Médio. Quem traz pra gente as últimas informações é o Luiz Fernando Figliage.
7: Dois petroleiros carregados com petróleo da Arábia Saudita mudaram de rota no Mar Vermelho nesta terça-feira, após ameaças dos rebeldes Houthis, grupo do Iêmen aliado ao Irã, ampliando a tensão no Oriente Médio. Os extremistas anunciaram um bloqueio naval contra os sauditas e ameaçaram atacar embarcações que transportem petróleo do país. A medida abre uma nova frente no conflito entre Estados Unidos e Irã. Durante a noite desta terça-feira, forças americanas bombardearam alvos no sul e no oeste do Irã. Em resposta, o governo iraniano afirmou ter atacado bases americanas no Bahrein, no Kuwait e na Jordânia, além de atingir uma infraestrutura da Amazon no Bahrein. O presidente dos Estados Unidos, Donald Trump, afirmou que os Houthis ainda não bloquearam o estreito de Bab el-Mandeb, principal acesso ao Mar Vermelho, mas disse que o país vai reagir caso isso aconteça. Trump também confirmou que 18 militares americanos morreram desde o início da guerra, incluindo 4 em ataques iranianos contra bases dos Estados Unidos na Jordânia e no Iraque. Com o bloqueio do Estreito de Hormuz, o Mar Vermelho se tornou a principal rota alternativa para o transporte do petróleo saudita. Em meio ao aumento das tensões, o preço do barril do petróleo Brent subiu mais de 2% e voltou a superar os $91. Segundo o secretário de Guerra dos Estados Unidos, Pete Hegseth, o conflito já custou US$ 37,5 bilhões aos cofres americanos, o equivalente a cerca de R$ 190 bilhões. O governo de Donald Trump tenta aprovar no Senado um pacote de US$ 95 bilhões para financiar as Forças Armadas e outras prioridades da administração americana. Nesta terça, Trump também afirmou que os Estados Unidos vão atacar uma montanha na região central do Irã muito em breve, que fica próxima a uma instalação de enriquecimento de urânio, que está fortemente danificada. Com as colaborações de Ana Luísa Bessa e Lucas Taveira, de São Paulo, Luiz Fernando Figliage.
2: Três horas e 59 minutos. Registrar aqui a participação das ouvintes, dos ouvintes aqui no CBN Madrugada. Pessoal que participa pelo WhatsApp 11 999 11 9981. O Frank está em Jaú, nos manda o seu bom dia. Muito obrigado ao Chico do Itararé, Campina Grande, Paraíba. Manifestação que chega do nosso ouvinte Nino de Igaraçu, Pernambuco, e também muito obrigado pela mensagem de Antônio Aquino e Lindinalva Barbosa, de Camutanga, Pernambuco. Pelo YouTube, pessoal participando no nosso chat aqui, acompanhando as imagens, o Henrique Curtis, obrigado Henrique, professor Ayrton, também Aristeu, de Itajaí, Santa Catarina, Univaldo Paisani, de Taquaritinga, Silvio Romero, Luísa Cária, também chegando aqui no nosso chat. E obrigado a você que participa pelo Instagram, no arroba PHC Galvão. Repetindo, arroba PHC Galvão. Você pode interagir por aqui, como faz o nosso ouvinte, o Magnus Eduardo Saraiva, Natal, Rio Grande do Norte, o Paiva Filho, lá de Fortaleza, também sempre na nossa companhia. Vânio Silva, em Conselheiro Lafayette, Minas Gerais. Obrigado, Vânio, pelas palavras aqui, pela companhia. Vem aí, Matheus de Souza.
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Quarta-feira, 22 de julho de 2026. O presidente da Argentina, Javier Milei, vai viajar para São Paulo na noite de sexta-feira para participar da conversão do PL. O encontro vai oficializar a candidatura de Flávio Bolsonaro à presidência da República. Milei também vai se reunir com o governador de São Paulo, Tarcísio de Freitas, do Republicanos, e com o prefeito da capital, Ricardo Nunes, do MDB. Não há previsão de encontro entre Milei e o presidente Lula nos próximos dias. A data da viagem foi confirmada pelo governo argentino à Globo News. O acordo para regulamentar o trabalho no comércio durante os feriados foi oficializado pelo Ministério do Trabalho e Emprego. Com as novas normas, a operação do setor em datas comemorativas está sujeita à autorização estabelecida na convenção coletiva, acordada entre os sindicatos da área. Na prática, a decisão do empregador não será mais suficiente para permitir o funcionamento nesses dias. De acordo com o Ministério, somente 12 das 122 atividades previamente autorizadas serão impactadas. O comando militar do Irã afirmou que vai atacar interesses dos Estados Unidos caso Washington atinja instalações nucleares iranianas. As informações são da imprensa estatal do país. A declaração foi divulgada após o presidente Donald Trump dizer que atacará muito em breve a região da montanha Piquex. O complexo subterrâneo é considerado crucial para o programa nuclear iraniano. No horário de Brasília, 4 e 2.

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2: 4:04. Bom dia a você que nos acompanha. Eu e Ricardo Garcia vamos juntos até às 5 aqui no CBN Madrugada. E agora é hora de saber como é que fica o tempo em todo o Brasil.
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2: Com a Josélia Pegorim.
3: O tempo seco e ensolarado continua a predominar sobre o Brasil nesta quarta-feira. Na maior parte da região sudeste, do centro-oeste, na maioria das áreas do norte e também do nordeste do Brasil, o sol e o ar seco ainda predominam nesta quarta-feira, com temperaturas relativamente altas durante a tarde. As pancadas de chuva ficam restritas ao extremo norte do Brasil. Roraima, Amapá, no extremo norte do Pará e do Amazonas, acontecem pancadas de chuva com períodos de sol, mas podem ser pancadas de chuva moderadas a fortes. Também há condições para pancadas de chuva nesta quarta-feira em quase todo o litoral da região nordeste. Em geral, é uma chuva até de moderada intensidade. Mas há uma preocupação com uma instabilidade mais intensa que está próxima ao litoral do Rio Grande do Norte e da Paraíba. Então, nesses dois estados, há condições para chuvas moderadas a fortes. E uma nova frente fria está avançando sobre o sul do Brasil. Nesta quarta-feira, essa frente fria espalha sua chuva sobre o Paraná e Santa Catarina. Nos dois estados, tem risco de chuva forte, de temporais acontecendo. No Rio Grande do Sul, ainda deve chover em quase todas as áreas nesta quarta-feira, mas a tendência é de diminuição da chuva. A maior concentração de chuva nesta quarta-feira no sul do Brasil será no oeste e no sul do Paraná. Esta frente fria também muda o tempo em áreas de Mato Grosso do Sul, com previsão de pancadas de chuva no centro-oeste e sul do estado, inclusive na região de Campo Grande. E durante a noite desta quarta-feira, já pode chover um pouco no oeste e no sul do estado de São Paulo. Esta frente fria vai conseguir avançar pela região sudeste do Brasil, então na quinta-feira teremos chuva em praticamente todas as áreas de São Paulo, inclusive na Grande São Paulo, e depois na sexta-feira essa frente fria vai mudar o tempo no estado do Rio de Janeiro e também em áreas do sul de Minas Gerais. Josélia Pegorim, da Clima Tempo para a CBN.
2: Quatro horas e 6 minutos. Começou a vigorar nesta madrugada o novo tarifaço de 25% imposto pelos Estados Unidos contra produtos brasileiros. A alíquota incide sobre 18% da pauta de exportações do Brasil, afetando produtos e setores que não conseguiram entrar na lista oficial de exceções. A sobretaxa foi confirmada na semana passada pelo escritório do representante comercial americano, após um ano de investigação com base na legislação que permite punir práticas consideradas desleais. Segundo o USTR, o Brasil prejudica as empresas americanas por meio do PIX, barreiras ao etanol, tratamento dado a Big Techs, falhas no combate ao desmatamento, corrupção e pirataria. Ao longo do processo, empresas e entidades setoriais brasileiras investiram mais de US$ 8 milhões em escritórios de lobby em Washington para tentar conter o tarifaço. O esforço privado ajudou a garantir que mais de 2 mil produtos ficassem de fora da lista da sobretaxa aplicada pela administração Trump. O vice-presidente Geraldo Alckmin descartou a possibilidade de retaliação neste momento para evitar uma nova escalada tarifária, como ocorre no Canadá.
4: A ideia não é retaliação, né? Não é retaliação. Diz que olho por olho, o que pode acontecer é dos dois ficarem cegos, né? Então, a reciprocidade é, olha, nós estamos sendo injustiçados e nós queremos corrigir isso. Nós temos instrumentos

0: para fazê-lo, no momento oportuno, da forma adequada.
1: Ontem, entidades ligadas a produtores de calçados, máquinas, pneus e plástico apresentaram ao governo demandas para tentar mitigar os prejuízos das novas tarifas. A equipe econômica estuda ampliar as linhas de crédito do programa Brasil Soberano e acelerar a busca por novos parceiros comerciais. A estratégia do Executivo inclui o fortalecimento das exportações para a China, União Europeia e a expansão de acordos bilaterais no âmbito do Mercosul. A Associação Brasileira da Indústria de Máquinas e Equipamentos se posicionou contrária ao acionamento da Lei de Reciprocidade pelo Brasil. O presidente da entidade, José Veloso, alertou que retaliações comerciais poderiam encarecer insumos e prejudicar ainda mais a competitividade do país.
2: Nós somos contra a utilização. Nós entendemos que o tarifaço tem um cunho político lá por parte dos norte-americanos e o que nós temos que, com pragmatismo, é nos aproximar e continuar na mesa de negociação. Diplomacia de Estado, diplomacia empresarial, continuar nesse caminho. E então a reciprocidade ou qualquer retaliação só tiraria o Brasil da mesa de negociação.
1: O cenário comercial com os Estados Unidos pode se complicar ainda mais nos próximos dias com o anúncio de uma nova taxa adicional de 12,5%. A medida faz parte de uma investigação do governo americano sobre suposto uso de trabalho forçado nas cadeias produtivas de dezenas de nações exportadoras. O novo tarifaço pode ser aplicado amanhã sobre o Brasil e mais 85 países. Exportadores brasileiros de setores afetados, como calçados, vestuário e manufaturados, acompanham as novas medidas com apreensão. Ainda não se sabe se a lista de exceções para essa cobrança de 12,5% será idêntica à de 2 mil produtos já poupados da tarifa de 25% e se as duas alíquotas serão cumulativas. O Ministério do Desenvolvimento continuará realizando reuniões individuais com o empresariado para calcular o impacto financeiro e o risco sobre os empregos. Hoje, o governo recebe representantes de setores de madeira, rochas naturais, móveis e dispositivos médicos. O superintendente da Associação Brasileira da Indústria Têxtil, Fernando Vale Pimentel, destacou na Globo News algumas demandas das empresas.
3: O Plano Brasil Soberano é muito importante, mas nesse momento as linhas de giro são as mais fundamentais para dar suporte às companhias nesse momento. A questão de reduzir o custo das linhas, por exemplo, não ter o IOF nessas operações. Somos favoráveis à negociação e mais negociação. Todos nós sabemos que não é uma negociação técnica, por assim dizer, tem um componente político muito forte, mas é o que temos para hoje.
1: O professor de Relações Internacionais da FGV, Oliver Stenkel, explicou que um dos motivos para o novo tarifaço de Trump é geopolítico.
4: O governo Trump reativou a doutrina Monroe e enxerga a América Latina como sua esfera de influência. E nessa visão, Washington busca alcançar, de modo geral, o maior alinhamento ideológico dos governos da região com Trump. Junto com o México, o atual governo brasileiro é um dos poucos países da América Latina que não está ideologicamente alinhado com o governo americano. Um incômodo para quem trata a região como uma espécie de quintal e um fator que explica a retórica agressiva de Marco Rubio e Donald Trump em relação ao Brasil.
1: 4:13. Pré-candidato Flávio Bolsonaro repetiu uma mentira contada pelo pai e atacou as urnas eletrônicas diante de diplomatas estrangeiros em Brasília. O pré-candidato do PL afirmou que máquinas de uma empresa venezuelana denunciada pelos Estados Unidos foram usadas em eleições brasileiras. As declarações do senador foram baseadas em informações falsas já desmentidas pela Justiça Eleitoral em 2022. A fala de Flávio foi feita diante de uma plateia de representantes de mais de 40 países incluindo 20 embaixadores no evento privado. Ao longo do discurso, Flávio cita um relatório da CIA, que afirma que a empresa Smartmatic estaria envolvida num plano de fraude do governo venezuelano nas eleições de 2012.
5: Há uma denúncia por parte do governo americano de suspeitas de fraudes em processo eleitoral eletrônico, em especial na Venezuela, inclusive utilizando uma documentação do próprio Serviço de Inteligência americano, a CIA, apontando sobre a possibilidade de vulnerabilidade do sistema eletrônico de votação. E uma das suspeitas é que uma empresa chamada Smartmatic, de origem venezuelana, uma das suspeitas é que tenha havido uma programação para alteração das votações naquele país. E as eleições sob suspeitas que são citadas nos relatórios da CIA são as de 2012. Muitas dessas máquinas que são utilizadas nas eleições brasileiras têm a mesma origem dessa empresa venezuelana.
1: Nota, o Tribunal Superior Eleitoral reiterou que a empresa venezuelana Smartmatic nunca forneceu urnas ou softwares de votação para o Brasil. A corte destacou que todo o projeto, programação e a gestão do sistema eletrônico no Brasil são feitos de forma inteiramente própria e auditável pela Justiça Eleitoral, sem qualquer contato com redes públicas de internet. 4:15. O Brasil registra uma denúncia de maus tratos contra crianças e adolescentes a cada 3 minutos. É o que revela levantamento exclusivo da CBN, com base em dados do Ministério dos Direitos Humanos e da Cidadania. Somente no primeiro semestre deste ano, foram mais de 88 mil denúncias. A marca representa aumento superior a 20% em relação ao mesmo período de 2024. Levantamento aponta que a maioria das agressões e omissões ocorre dentro do próprio ambiente familiar praticada por pais irresponsáveis. A faixa etária mais vulnerável no país está na primeira infância, concentrada entre crianças de 4 e 5 anos de idade, vítima de negligência, castigos físicos e abuso psicológico. Para a especialista em direito da criança e adolescente, Josiane Veronese, os números refletem uma violência estrutural.
6: Assim como se fala do racismo estrutural, nós temos, digamos, macro, uma violência estrutural que começa até da forma em que as primeiras crianças vieram para o Brasil, não é? Nenhuma forma de violência pode ser admitida. Nenhuma forma de violência.
1: Coordenadora Nacional de Fortalecimento Familiar da Aldeias Infantis SOS, Olívia Valente, apontou alguns fatores que agravam os casos de violência contra as crianças e adolescentes.
7: O que a gente observa é que, em muitos casos, esses fatores de violência e desproteção estão relacionados a fatores como pobreza, sobrecarga dos cuidadores, a violência que pode ser intergeracional, sofrimento mental, uso abusivo de substâncias psicoativas, ausência de rede de apoio, dificuldade de acesso a políticas públicas.
1: Casos de suspeita ou confirmação de violência contra crianças e adolescentes podem ser denunciados anonimamente ao Disque 100, a conselhos tutelares ou à polícia militar. Quatro e 17. Quatro jogos movimentam hoje a 19ª rodada do Campeonato Brasileiro. Às 19h30 da noite, Curitiba recebe o líder Palmeiras. Às 21h30 tem São Paulo e Atlético Paranaense, Internacional e Cruzeiro, Chapecoense e Flamengo. Ontem, o Atlético Mineiro e Bahia empataram por 1-1. Pelos playoffs das oitavas de final da Sul-Americana, o Vasco joga contra o Independiente Medellín da Colômbia e o Bragantino enfrenta o Sporting Cristal do Peru. Ontem, fora de casa, o Santos goleou a Universidade Central da Venezuela por 4-1. Na terça da semana que vem, o time paulista pode perder por até 2 gols de diferença na Vila Belmiro e mesmo assim estará classificado para a próxima fase. 4:18. Passo aberto para Carlos Alberto Tardenberg e Merval Pereira.
8: Bom, nós noticiamos aqui na abertura do programa que o vice-presidente Alckmin, o Lula e outros ministros estão abrindo, né, conversas com os setores empresariais afetados pelo tarifaço do presidente Trump. E tem aí um lado econômico, claro, né, óbvio, mas há especulações de que pode ter aí um lado político, isto é, o Lula aproveitar essa circunstância para se aproximar de alguns setores da economia que, em circunstâncias normais, seriam mais favoráveis a um candidato adversário de Lula, né?
9: Faz sentido isso, né? Porque o Lula estava com dificuldade na economia, né? Estava com dificuldades de aproximação com empresários que sempre preferiram candidato da direita, especialmente quando o Bolsonaro trouxe o Paulo Guedes. Então, a partir daí, ficou mais difícil para o Lula.
8: Não. Alô, Merval?
9: Alô.
8: Estou
9: aqui ao ar livre.
8: Bom, então continue, por favor, vamos ver se o som melhorou.
9: Ah, melhorou agora?
8: Ah, agora sim.
9: Eu estava dizendo que o Lula sempre teve dificuldades com o setor financeiro, o setor empresarial, porque a partir do momento em que o Bolsonaro trouxe o Paulo Guedes para o governo dele, ele aproximou muito esses setores da direita, né?
8: Uhum.
9: Só que o Flávio não é o pai, né? E não inspira confiança e não conseguiu até agora levar alguém de peso para a economia, para o seu governo, né? A única pessoa que ele anunciou e é um ponto negativo dele é o irmão Eduardo como chanceler do Brasil, né? O resto ele não consegue ninguém de peso para apoiá-lo. Então, faz sentido que o Lula aproveite esse momento em que as empresas brasileiras estão sendo taxadas e punidas, que aproveite isso para melhorar a sua relação com esses setores, combinar medidas de compensação e, no caminho, tentar mostrar que ele é melhor opção do que o Flávio Bolsonaro, né? Eu acho que isso faz sentido, caiu no colo dele, porque foram o Bolsonaro e o seu pessoal nos Estados Unidos que assumiram que pediram essa taxação. Tenha sido a primeira e não agora, mas é tudo consequência, né, da primeira fase em que os Bolsonaro admitiram com orgulho que foram eles que deram os dados para o governo americano punir os empresários brasileiros.
8: Duas observações aqui, né? Primeiro, essa atitude aí do bolsonarismo, né? Foi de uma estupidez enorme, né? Quer dizer,
9: impressionante.
8: De uma infantilidade, quer dizer, uma falta de experiência política e falta de visão política e econômica e tal, né?
9: Claro.
8: Agora,
9: deixar o país à disposição de uma potência estrangeira, né? Seja ela quem for.
8: Exatamente. Agora, outro ponto que eu queria comentar com você rapidamente é que o porta-voz da campanha do Lula para este ano é o José Sérgio Gabrielli, que foi presidente da Petrobras, e ele é bem de esquerda, né? Ele já esteve na Faria Lima em reunião com empresários e com o pessoal do setor financeiro, e o que ele disse é que a política do Lula será mais do mesmo, e mais forte ainda, falou até em aumentar a arrecadação de novo.
9: Se a gente for por esse caminho, vamos ter 4 anos de crise, né? 4 anos de crise, porque realmente não é o caminho correto, né? Nós estamos vendo aí, o país está crescendo uma taxa medíocre, né, de 2%, juros altíssimos, inflação tendo que ser controlada com juros, né? Não vejo como isso possa durar muito tempo, não. Acho temerário.

0: 4h24, aí o Sardenberg e Merval Pereira. Nós vamos ao Rio de Janeiro. Júlia Viana tem informações sobre a prisão de uma quadrilha que roubava e revendia remédios contra o câncer.
1: Os remédios encontrados no carro de luxo do homem apontado como chefe de uma quadrilha de roubo de medicamentos contra o câncer foram roubados no dia 8 de julho em Santo Antônio da Posse, no interior de São Paulo. O veículo foi apreendido na casa do suspeito, Stefano Mantovani Fernandes, em Santo André. As informações são da TV Globo. A Polícia Civil do Rio realizou uma operação contra o grupo nesta terça-feira. Além dos fármacos para o tratamento do câncer, os criminosos também roubavam imunossupressores para revender a hospitais. 5 pessoas foram presas na Operação Metástase, cumprida no Rio de Janeiro, em São Paulo, Goiás e no Pará. O grupo movimentou mais de 30 milhões de reais em um ano. De acordo com as investigações, os criminosos aliciavam funcionários de transportadoras para conseguir informações sobre rotas. A quadrilha utilizava fuzis e batedores para roubar os remédios. Com o apoio da facção Terceiro Comando Puro, a carga era escondida no Complexo da Maré, na zona norte do Rio. Os medicamentos, então, eram revendidos com preço abaixo do mercado para unidades de saúde privadas e públicas, inclusive por meio de licitações. O delegado Luiz Eduardo Moura explica que a organização era dividida em núcleos.
2: O núcleo de suporte territorial, composto pelos chefes do tráfico do Complexo da Maré, vinculados à facção Terceiro Comando Puro, que permitiam que esses criminosos levassem as cargas para lá, para a comunidade, para fazer o transbordo. O núcleo operacional, que são os elementos que efetivamente realizavam a abordagem dos caminhoneiros. O núcleo logístico financeiro, que eram as pessoas que pegavam essas cargas e faziam o transporte, né, faziam com que elas chegassem.
1: O esquema usava a empresa de fachada para participar das licitações. Stefano é apontado como chefe da organização e foi preso em Santo André, no ABC Paulista. Ele nega o crime. Stefano já havia sido preso em 2009 durante a Operação Medula da Polícia Civil de São Paulo, também por desvio de medicamentos contra o câncer na rede pública. Ao chegarem na Maré, equipes foram recebidas com barricadas em chamas. Houve apreensão de uma grande quantidade de medicamentos. Com a colaboração de Ana Paula Jaume e do Rio de Janeiro, Júlia Viana.
0: 4h26, agora é a Bela Megali, conversando com a Carol Moran e com a Débora Freitas.
3: De volta e com muito assunto para a gente tratar aí nos próximos dias. Campanha eleitoral aí já chegando, o calendário eleitoral já começou, né, com as convenções. E tem muito tema para a gente trazer. Queria começar falando da campanha de Flávio Bolsonaro. Quem está sendo tratado aí como o novo homem-bomba?
4: Pois é, Débora, às vésperas aí da convenção, como você mesmo citou, né, no dia 25, o nome do Flávio Bolsonaro vai ser oficializado como candidato à presidência do PL, e tem um nome que tem circulado muito no entorno da campanha e entre aliados do Flávio Bolsonaro que tem causado temor, que é o do publicitário Thiago Miranda. Vou refrescar aqui a memória do nosso ouvinte, porque não é um nome muito conhecido. O Thiago Miranda, ele foi alvo de buscas da Polícia Federal no início desse mês por causa da ligação que tem com o banqueiro Daniel Vorcaro. O Thiago, ele contratava influencers para fazer uma espécie de guerrilha digital para defender o Banco Master, entre outros serviços para o Daniel Vorcaro. Só que na campanha do Flávio, Débora e Carol, o temor não é exatamente essa guerrilha digital que ele capitaneava, mas sim a relação que o Thiago teve com o filme Dark Horse, aquele filme inspirado, né, na trajetória de Jair Bolsonaro, e que surgiu a gravação de Flávio Bolsonaro pedindo aporte para o Daniel Vorcaro para financiar o filme. O que acontece é que foi o Thiago Miranda quem intermediou a negociação para o aporte dos 62 milhões que o Vorcaro fez no filme Dark Horse. E mais, ele também intermediou uma reunião entre o Vorcaro e o Flávio, que era para ter acontecido no fim de 2024, que acabou não avançando. Então, a mensagem que chegou para aliados de primeira hora do Flávio é que o Thiago Miranda Miranda está com muito temor, depois de ter sido alvo de buscas da Polícia Federal, e mandou o recado que não vai cair sozinho, que se cair, vai cair atirando, e atirando em autoridades políticas. Só que ele não é uma pessoa de trânsito político. Então, um dos poucos políticos com quem, de fato, ele teve alguma relação foi Flávio Bolsonaro. Aliados de primeira hora do presidenciável, avaliam que essa seria uma mensagem direta para o Flávio, Débora e Carol. Então, daí o motivo de considerarem que o publicitário é o novo, o homem-bomba da vez aí, tratado dessa maneira pela campanha do Flávio.
3: Ô, Bela, como é que o governo está vendo essa história de green card aí para o Eduardo Bolsonaro, hein?
4: Olha, Carol, eu falei com o integrante do Itamaraty, do Palácio do Planalto, e a leitura é a mesma, que foi mais um gesto político da gestão de Donald Trump, essa leitura de integrantes do governo brasileiro. A leitura é que o Flávio Bolsonaro, ele já fez uma série de oferta pública aos americanos, desde falar do Brasil como caminho para que os Estados Unidos consiga acesso a terras raras e se livre da dependência que tem hoje da China em relação a minerais críticos, até a disponibilizar uma equipe de transição para fazer negociações diretas com Washington, caso o Flávio seja eleito. Então, tem a leitura no governo de que o Trump só pode ver vantagens numa eventual eleição de Flávio Bolsonaro e que, como já mostrou, vai agir de maneira direta para interferir, sim, na eleição brasileira, e que agora fez um gesto aberto, né, não de interferência, né, mas um gesto aberto de apoio ali a Eduardo Bolsonaro, que há um ano e meio tem sido interlocutor próximo ao governo Trump, ao ministro Marco Rubio, né, ao secretário de Estado Marco Rubio, e que é mais um gesto político, mas que, obviamente, não terá peso aí nesse cenário eleitoral. Existe, inclusive, a leitura de que mais ações de Trump fortalecem o discurso da soberania nacional, que tem sido adotado por Lula, e até a estratégia do presidente para fortalecer na reeleição.
0: Bela Megali, com a Débora Freitas, com a Carol Moran. Espaço aberto agora para o Matheus de Souza.
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0: Quarta-feira, 22 de julho de 2026. Entrou em vigor na madrugada de hoje o novo tarifaço dos Estados Unidos sobre produtos brasileiros. As tarifas de 25% passam a ser aplicadas após uma investigação que durou um ano. O governo de Donald Trump acusa o Brasil de impor barreiras ao etanol norte-americano, fortalecer o PIX em detrimento de operadoras americanas de cartões de crédito e falhar na fiscalização da pirataria e do desmatamento ilegal na Amazônia. Nesta terça-feira, o vice-presidente Geraldo Alckmin afirmou que o Brasil sempre vai buscar negociar com os Estados Unidos para resolver a crise entre os dois países. Alckmin disse que a ideia do governo para resolver o impasse não é a retaliação. O vice-presidente deu a declaração após a primeira rodada de reuniões com os setores atingidos pela decisão da Casa Branca. A senadora Tereza Cristina, do PP, negou o convite para ser candidata a vice-presidente na chapa do senador Flávio Bolsonaro, do PL. A informação é do presidente da sigla, Valdemar Costa Neto. O pré-candidato busca uma vice em um partido do Centrão, mas até agora não teve sucesso. A senadora tem o projeto de disputar a presidência do Senado no ano que vem. A final da Copa do Mundo se tornou a partida de futebol mais vista da história dos Estados Unidos. Segundo a revista The Hollywood Reporter, o jogo teve 60 milhões de espectadores nas três plataformas que transmitiram. O número é quase o dobro do pico de audiência das finais da NBA. O quinto jogo da série entre Knicks e Spurs foi assistido por 33 milhões de pessoas, a maior audiência de uma final da liga desde 1998. No horário de Brasília, 4h33.
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3: Quatro horas e 35 minutos.
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0: Muito bem, aqui no CBN Madrugada, espaço para a gente falar um pouco mais aí sobre questões de economia. Como sempre, professor economista Gilberto Braga, valorizando seu bolso. Gilberto, muito bom dia, tudo bem por aí?
1: Bom dia, tudo tranquilo, Paulo Henrique Galvão. Eu soube que o seu bolso está muito valorizado também, né? É verdade isso? Porque
0: você vê que coisa, Gilberto.
1: Eu vi umas postagens na internet, nossos ouvintes que não viram precisam saber disso. Henrique Galvão foi o campeão do bolão da rádio CBN.
0: É, bicampeão, eu tô que nem a seleção da Espanha, bicampeão.
1: Você tá,
0: né,
1: vendo? É.
0: Eu ganhei.
1: A Argentina se apequenou e você foi lá e beliscou a taça.
0: Exatamente, eu ganhei a Copa passada, ganhei esse de novo. Então, eu falei ontem no ar aqui, eu sou um afortunado, né, Gilberto? Porque tudo bem, tem um pouquinho de conhecimento, um pouquinho ali de estratégia, mas o grosso mesmo é a sorte, né? Eu sou um cara sortudo, é isso, né?
1: Você é um cara sortudo. Eu achei até que eu fosse gravar hoje ou fazer o programa com outra pessoa, porque aí, pô, o cara, pô, ganhar duas vezes na Mega Sena, assim, entendeu?
0: É, não. A vitória é muito mais simbólica, viu, Gilberto? Temos aqui uma contribuição bastante ínfima, né, nesse bolão. Então, mas dá um dinheirinho, dá pra fazer um supermercado.
1: Opa, olha aí, vai rolar uma picanha.
0: É isso aí. Gilberto, vamos lá então. Temos dois assuntos interessantes aqui. Vamos começar pela a questão das bets, né, que é um assunto dos mais importantes. E saiu uma notícia nesta terça-feira, é um levantamento da BBC News Brasil, publicado aqui no portal do G1, do Grupo Globo, que houve um aumento muito significativo de pessoas que pediram a auto-exclusão das plataformas de apostas online, das bets, agora durante a Copa. É uma boa notícia, né, Gilberto?
1: É, só que a gente não sabe, Galvão, quantas pessoas pediram para se inscrever antes por causa da Copa, né? Então, esse é um dado que é confuso, mas o que acaba acontecendo é que quando você tem uma Copa do Mundo, é igual o fenômeno do álbum de figurinhas, né? O interesse aumenta, né? Então, pessoas que tradicionalmente não jogam ou não jogariam, fazem alguma aposta. E aí perde. E aí, qual é a consequência depois? Ficam assustados, com medo de se tornar compulsiva e etc. Então, tem uma certa mobilidade que tem a ver com esse momento da Copa. Agora, ao mesmo tempo, existe aqueles efeitos das pessoas que começam a apostar de maneira reiterada e começam então a perder o controle sobre a vontade de jogar e começa a ter falta de recursos para outras necessidades que foram desviadas para o jogo. Então você fica com medo que seus dados também sejam de alguma maneira vazados e que sejam utilizados seu nome, seu CPF para golpes ou para outras situações. Para você jogar, você tem que fazer um cadastro. Então, existe aí todas umas questões que vai desde pressão da família e recomendação médica, né?
0: E o governo, de alguma forma, né, Gilberto, queria que você falasse um pouco sobre isso, de alguma forma, nos últimos meses aí, tem adotado algumas medidas para tentar conter essa febre. Porque você deve lembrar, nosso ouvinte deve lembrar, no ano passado eles divulgaram um levantamento em apenas um mês, 3 bilhões e 700 milhões de reais de dinheiro que saiu do Bolsa Família entrou nessas empresas aí de bet. 27%, né? Quer dizer, praticamente um quarto do dinheiro, né, para o Bolsa Família foi para a aposta, uma coisa simplesmente absurda, isso no ano passado, e indicando lá que um quinto dos beneficiários estava apostando. O governo começou a adotar umas medidas, tentar impedindo que quem recebe, por exemplo, o Bolsa Família pode apostar, mas a gente sabe que, né, se a pessoa está querendo fazer a coisa errada, ela consegue, né, Gilberto? Ele vai lá, pede para alguém apostar por ele e tal. Então, o que eu quero levantar para você é, primeiro, essa importância dessas medidas do governo, mas como é importante também que haja uma maior educação financeira para essas pessoas, para que elas tenham a noção de que tudo bem você brincar lá, apostar uma parcela reduzida do que você ganha, que não vai fazer falta ali e tal. Agora, a gente sabe que muita gente perde o controle, né?
1: Ah, sim, e é muita gente mesmo, porque os dados oficiais mostram que hoje 10% da população brasileira, aproximadamente 210 milhões de habitantes, né, da população, então a gente está falando de 25 milhões de habitantes aproximadamente, tem cadastro nas bets. Não quer dizer que eles joguem de maneira permanente o tempo todo, que sejam viciados. Mas são pessoas que em algum momento já jogaram e que eventualmente jogam e uma parte disso joga sempre, né? Então é um dado bastante importante, relevante, e o impacto que o governo vem analisando é de tentar, de alguma forma, impedir a propaganda, de limitar, colocar avisos com relação aos riscos que isso tem. Com relação à questão do Bolsa Família que você mencionou, nós já comentamos aqui em outras colunas que o governo agora, teoricamente, faz um controle de CPFs, mas como você também bem lembrou, nada impede que, igual o cartão de crédito, alguém diga assim: me empresta aí seu CPF, como diz, deixa eu comprar no seu cartão que depois eu te pago, e não paga, né? Então alguém diz assim: aposta aqui, não sei o quê, se bobear ainda pede o dinheiro emprestado para aposta, que é o pior tipo de jogo, né? Que é o viciado que joga com o dinheiro dos outros, né? Então isso é terrível. E ainda diz assim: não, se eu ganhar ainda te dou uma comissão, não sei o quê e tal, né? Divido o prêmio, passo um pedaço para você. Então é preciso que parte dessa arrecadação que se faz com as bets, ela seja utilizada justamente para efeito contrário. Quer dizer, não adianta você proibir as bets, tá, Galvão? Porque se você, de alguma maneira, acaba com o jogo, as pessoas hoje jogam de forma online, né? Porque é um jogo que é feito basicamente através da internet, seja no seu aplicativo de celular, seja no computador, no mundo inteiro. Então você proíbe no Brasil, mas nada impede do brasileiro acessar um site no estrangeiro, né? A não ser que você consiga ter um sistema de bloqueio maravilhoso e eficiente. A gente não consegue nem bloquear celular de presídio. Imagina você bloquear que os brasileiros deixam de apostar em sites espalhados no mundo inteiro, hospedado em outros países. Então, é muito difícil de que você tenha uma eficiência para conseguir isso. Então, o que a gente tem que fazer é ter processos educativos e pegar parte do dinheiro que é recolhido como tributos para essas campanhas de evitar um jogo excessivo, para que seja as pessoas que gostam e que querem jogar, joguem com responsabilidade. Então tem todo um trabalho também de área de ordem médica para recuperar aqueles que se tornam viciados, jogadores compulsivos, e que isso, a partir de um determinado momento, se torna uma doença.
0: Professor, economista Gilberto Braga, vamos passar para o nosso segundo assunto, Gilberto, que é o Ministério do Trabalho e Emprego, que divulgou nesta terça-feira, né, que fechou um acordo com trabalhadores e empregadores para regulamentar o trabalho no comércio durante os feriados. É uma polêmica, né, Gilberto? É importante que exista essa regulamentação para proteger o trabalhador, que normalmente é a parte mais fraca nessa história aí, né?
1: Ah, com certeza, né? Só para lembrar para o nosso ouvinte do CBN Madrugada que a regra que valia até agora era de que era uma decisão unilateral do empregador. Isso vai deixar de ser assim. Então, a nova regra, você vai ter que ter um processo negociado nos dissídios coletivos, nessas categorias e atividades que, dependendo do período do ano ou em todo feriado, querem funcionar. Então, existem algumas atividades que já são autorizadas e que estão fora dessa, digamos assim, dessa regulamentação, porque por outras legislações que se sobrepõem a essa, já tem autorização permanente. Então tem a lista aí de atividades, como, por exemplo, comércio varejista de pescado, dos peixes, os varejistas de carne fresca e caça, frutas e verduras, né? Produtos farmacêuticos, ou seja, as farmácias, elas já funcionam nos feriados, inclusive as de manipulação, se quiserem. Os mercados, supermercados, comércios de supermercados e afins, e inclusive a venda de alimentos, transportes a eles inerentes, são produtos perecíveis. Então, isso tudo são categorias que já funcionam aos domingos, como os trabalhadores de portos, aeroportos, estradas, estações ferroviárias, e por aí vai, né? A parte de hotelaria, porque, ao contrário, os hóspedes, eles se hospedam muito nos feriados, você precisa de gente para cuidar dos hotéis, né? Então, essas atividades, de uma certa maneira, já ficam de fora. E todas as outras, havendo acordos com os sindicatos, com as categorias, poderão trabalhar, e aí, nesses acordos, é que serão feitos, digamos assim, as negociações do que o trabalhador que vai trabalhar no feriado vai receber, né? Então, é óbvio que aquilo que a lei trabalhista já assegura é o mínimo e que se espera, né, que essa negociação acrescente mais vantagens e compensações de toda a natureza, principalmente financeira, para esses trabalhadores submetidos a esse regime.
0: Isso é importantíssimo, né, Gilberto? Até como orientação para o nosso ouvinte, que lembrar que quando a gente trabalha num feriado, tem que receber a mais por isso, né? O pagamento das horas é feito em dobro. Então, para que a nossa ouvinte fique atenta ali no mês seguinte, ali ao contra-cheque, ao olerite, para verificar se está tudo certinho, né, Gilberto?
1: Dizem que radialista ganha em triplo.
0: Não, ganhamos em dobro também. Aliás, é aquela história, né? A gente gosta de folgar no feriado, né? É bom descansar e tal, mas quando a gente trabalha, a gente olha lá no contra-cheque e vem um dinheirinho a mais também, é muito bom, né?
1: É sempre muito bom, só não pode ir para a Bet, né?
0: Exatamente. Muito bem. Professor economista Gilberto Braga, sempre valorizando seu bolso. Gilberto, mais uma vez, muito obrigado, uma ótima semana e até a próxima, hein?
1: Até a próxima. Eu vou mandar daqui a pouco aí pelo WhatsApp para você um volante aqui da Mega Sena. Você marca 6 números para mim para ver se eu pego um pouquinho da sua sorte, pô.
0: Vamos ver. Um abraço,
1: tá bom,
0: Gilberto.
1: Vamos fazer um bolão aí que está acumulado, cara.
0: É isso.
1: Forte
0: aí.
1: Abraço aí.
0: Um grande abraço.
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0: Quatro horas e 49 minutos aqui no CBN Madrugada. A gente tem mais detalhes desse assunto que tratamos com o professor Gilberto Braga. Quem traz pra gente é o João Rosa.
3: O Ministério do Trabalho e Emprego anunciou que o acordo que regulamenta o funcionamento do comércio em feriados passa a valer a partir desta quarta-feira. Pelo acordo, os estabelecimentos comerciais só poderão funcionar em feriados quando houver autorização prevista em convenção coletiva de trabalho firmada entre os sindicatos de trabalhadores e de empregadores. A medida foi firmada entre representantes de trabalhadores e empregadores após quase 3 anos de negociações. Na prática, a decisão unilateral do empregador deixa de ser suficiente para autorizar o funcionamento do comércio em feriados nas atividades abrangidas pela nova regra. A regulamentação também mantém a obrigatoriedade de cumprimento das normas da CLT e da legislação municipal. A norma havia sido editada pelo governo em 2023, mas por falta de consenso entre trabalhadores e empregadores, teve a entrada em vigor adiada. Entre os segmentos que passam a depender de convenção coletiva estão supermercados, hipermercados, lojas em geral, atacadistas e distribuidores de produtos industrializados. O ministro do Trabalho, Luiz Marinho, afirmou que a partir de agora, empresas e trabalhadores deverão buscar mecanismos de negociação para estabelecer essas novas regras.
4: A empresa vai perguntar para vocês, mas e o próximo feriado está resolvido? Vocês vão responder. Vão perguntar a mim, mas eu não tenho resposta para isso. Quem tem resposta são eles, tá certo? Eles é que têm que encontrar agora o mecanismo de contratação coletiva, que pode ser um contrato coletivo nacional, de abrangência nacional. As confederações nacionais em torno da mesa podem fazer um acordo de abrangência nacional por adesão para os estados, que podem fazer as adesões.
3: No entanto, haverá exceções. Padarias, farmácias, floriculturas, salões de beleza, postos de combustíveis, hotéis, restaurantes, lavanderias, funerárias e feiras livres não vão precisar de convenção coletiva para manter o funcionamento durante os feriados. De Brasília, João Rosa.
0: 4h51, obrigado a você que nos acompanha aqui no CBN Madrugada com Ricardo Garcia na mesa de som, Cida Barros, Rogério Gomes, Paulo Almeida, Jefferson Moura de Maringá. O pessoal está chegando aqui no YouTube pelo WhatsApp 11 999 11 9981. Muito obrigado ao Dário Alves de Lima, mandou aqui o seu bom dia. Está dizendo que a calça cor-de-rosa continua dando sorte, viu, Ricardo Garcia? Mesmo sem usá-la, mesmo no armário, ela continua dando sorte. Obrigado, Dário, pela mensagem. Também a Dona Zilda continua aqui, hein? Dona Zilda, 97, lá em São Mateus. E ela e o Paulinho Reis, sempre na nossa companhia. Muito obrigado a você também que participa pelo Instagram. Estamos aqui na rede social, no Instagram, no arroba phcgalvão, repetindo, arroba phcgalvão, você pode interagir por aqui, como faz Juliana Barbosa, muito obrigado pelo contato, Julimar Matos está chegando por aqui também, e a mensagem de Leopoldo Veloso, em Lajedo, Pernambuco, sempre presente também no CBN Madrugada. O Odimar Vaquim de Menezes, de Anápolis, Goiás, Brasilzão, conosco aqui também via Instagram, no arroba phcgalvão. Muitíssimo obrigado. 4h53, vamos fechar o programa com o Sardenberg e Cássia Godoy, conversando com Bernardo Melo Franco.
5: O assunto é que a candidatura do Flávio Bolsonaro será lançada oficialmente neste sábado. Ainda sem vice, né, Bernardo?
6: Pois é, Sattenberg. O Flávio Bolsonaro vai ser o primeiro dos principais candidatos a ser lançado oficialmente na Convenção Nacional do PL, e a vice é apenas uma das incógnitas que ainda rondam essa candidatura. O principal ponto em aberto até agora, Sardenberg e Cássia, é o palanque do Flávio Bolsonaro. Quais são os partidos que vão apoiá-lo, se é que vão apoiá-lo, nessa candidatura presidencial? O objetivo do Flávio era reproduzir o palanque do pai, o ex-presidente Jair Bolsonaro, na eleição de 2022, quando praticamente todo o Centrão estava apoiando aquela candidatura. Mas as conversas estão empacadas, para não dizer emperradas. Enfim, o Flávio tem que resolver aparar arestas aí com dois blocos partidários. O primeiro é o Partido Republicanos, que é o partido ligado à Igreja Universal do Reino de Deus. É também o partido do governador Tarcísio de Freitas e está fazendo jogo duro para apoiar o Flávio. A gente sabe que o Republicanos, desde o início, queria o apoio do Bolsonaro ao Tarcísio, e não ele, Republicanos, apoiar um filho do Bolsonaro. Então, essa relação já saiu estressada de início, e depois os dois partidos foram se distanciando e, conforme os problemas foram se avolumando na candidatura do Flávio, o Republicanos foi dando alguns passos atrás. O nosso colega Lauro Jardim publicou na semana passada que o Republicanos teria posto na mesa como exigência para apoiar o Flávio a indicação do Marcos Pereira, deputado, bispo da Universal e presidente do próprio Republicanos, a uma futura vaga no Supremo Tribunal Federal. É claro que todas as partes negaram esse acordo, é o tipo de conversa que ninguém confirma oficialmente, mas o fato é que ainda não tem um martelo batido em relação a essa aliança. O outro problema do Flávio, e esse parece ainda maior, é com a Federação PP União Brasil, que junta um enorme número de parlamentares, né, que era dada quase como certa nesse palanque, mas que se distanciou, especialmente depois das operações policiais que tiveram como alvo o senador Ciro Nogueira, presidente do PP. O Ciro se ressente porque o Flávio Bolsonaro não saiu publicamente em apoio dele e, portanto, está sinalizando que o partido também pode ficar neutro nessa história. Em relação à vice, Sardenberg e Cássia, a única certeza nesse momento é que o Flávio vai ter uma mulher como companheira de chapa. E isso, como eu ouvi mais cedo de um senador aliado do Flávio Bolsonaro, é uma necessidade que expõe uma vulnerabilidade. Que vulnerabilidade é essa? As pesquisas mostram que o Flávio Bolsonaro tem muito problema com o eleitorado feminino. Segundo o Datafolha, nesse segmento, que é a maioria da população, o Lula tem uma vantagem de 15 pontos, segundo a Quest, uma vantagem de 13 pontos. Portanto, a ideia do Flávio Bolsonaro, dos seus aliados, é botar uma mulher nesse palanque como candidata a vice, com isso tentando quebrar a resistência feminina a votar no senador, especialmente depois dos atritos dele ali com a ex-primeira-dama Michelle Bolsonaro. Estão na mesa como opções, no Republicanos, a economista Daniela Marques, que é ligada ao ex-ministro Paulo Guedes, mas o caso dela está um pouco complicado, entre outras razões, porque o Valdemar Costa Neto, presidente do PL, declarou, Sardenberg e Cássia, vejam só, que ela seria ruim de voto. Ela não agregaria voto à chapa presidencial. Na parte do PP, tem três opções: a senadora Tereza Cristina, a deputada Simone Marqueto, de São Paulo, e a deputada Clarissa Tércio, de Pernambuco. Mas, de novo, essas três opções dependendo de um acordo partidário com a Federação PP União Brasil. Tá. E se o Flávio não conseguir apoio nenhum, se sair uma chapa puro sangue pelo PL, aí as opções que restam sobre a mesa são a deputada Júlia Zanatta, de Santa Catarina, e a deputada Bia Kicis, do PL do Distrito Federal. Vamos ver aí cenas dos próximos capítulos. O fato é que o Flávio vai lançar sua candidatura sem palanque partidário e sem vice definido ainda.
5: Tá certo.
0: E com essa informação do Bernardo Melo Franco, conversando com o Sardenberg, a gente fecha o programa desta quarta-feira, ponto final aqui no CBN Madrugada, produção sempre da Karina Almeida, trabalhos técnicos de Ricardo Garcia.
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0: Vem aí o Matheus de Souza com o repórter CBN e, na sequência, o Frederico Goulart comanda o CBN Primeiras Notícias. Mais uma vez, muitíssimo obrigado pela companhia. Uma ótima quarta. Meia-noite estamos aqui, hein? Até lá.
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0: Quarta-feira, 22 de julho de 2026. O PL adiou a convenção em Minas Gerais para o dia 27 de julho. A medida para aguardar a decisão do senador Cleitinho do Republicanos sobre a candidatura ao governo estadual. O partido considera homologar apenas candidaturas proporcionais, deixando a definição da chapa majoritária para o prazo final em 5 de agosto, devido ao luto de Cleitinho pela morte do irmão. Os Estados Unidos planejam impor uma tarifa de 100% sobre medicamentos genéricos importados a partir de agosto de 2028. A informação foi publicada nas redes sociais pelo presidente Donald Trump. O plano também prevê que a alíquota dobre em 2029. Segundo o líder americano, a tarifa tem como objetivo repatriar a produção de medicamentos genéricos e penalizar empresas que decidirem não construir fábricas nem instalar equipamentos nos Estados Unidos. Os parlamentares franceses aprovaram um projeto de lei que proíbe o acesso às redes sociais por menores de 15 anos. A lei deve entrar em vigor em setembro, proibindo adolescentes de criar novas contas em plataformas. A França se torna o primeiro país europeu a seguir o exemplo da Austrália, que implementou em dezembro a primeira proibição do mundo para menores de 16 anos em plataformas como Facebook, Snapchat, TikTok e YouTube. No horário de Brasília, 5 horas.
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1: Muito bom dia, está no ar o CBN Primeiras Notícias. Vamos acordar. Hoje é quarta-feira, dia 22 de julho de 2026. Despertador da CBN tocou, o CBN Primeiras Notícias está no ar. A partir de agora, em todas as plataformas, você que está ligadinho. Pelo bom e velho rádio, você que está na nossa transmissão já a partir desse momento, com imagens lá no canal da CBN no YouTube, no Globoplay também é gratuito, só baixar o aplicativo e buscar nas opções de transmissão ao vivo, CBN, CBN São Paulo, CBN Rio, estamos por lá também. E onde mais? Redes sociais, estamos no Spotify, no Deezer, plataformas de áudio com podcast do Primeiras Notícias. Estamos no WhatsApp para você que quiser mandar o seu recado, você que já está indo para o trabalho agora aí, ó. Nota o número: 21 997 642381, 997 642381. Ficamos juntos até às 6 horas da manhã, tocando o despertador da CBN e trazendo aí o amanhecer, né? Mostrando aqui para os nossos ouvintes, informando como está começando o dia e quais são os principais fatos pelo Brasil e pelo mundo desse dia 22 de julho de 2026. Tudo bem com você? Ana Paula Jaume, tudo bem? Bom dia.
2: Tudo bem, Fred. Bom dia para você. Bom dia também para o nosso ouvinte. Quarta-feira, 22 de julho, Fred. Sabe que dia é hoje? Hoje é Dia Mundial do Cérebro.
1: Do cérebro?
2: É, e aí já vou aproveitar e deixar uma dica aí pra manter o cérebro em dia e ficar aí de ouvidos atentos ao CBN Primeiras Notícias, no radinho, também na nossa live, né?
1: Bom, pra, né? Pra exercitar o cérebro, né?
2: Exatamente. Ficar bem informado sobre tudo que acontece aí pelo mundo.
1: Aliás, estava vendo uma reportagem ontem do Jornal Globo que mostrava que tem um mito, né, de que a gente só usa 10% do nosso cérebro,
2: é
1: né?
2: É verdade, uma parte.
1: É um órgão tão complexo, né, que acaba não sendo totalmente utilizado. Isso, na verdade, é um mito. É, usamos 100% do nosso cérebro, só assim a gente funciona do jeito que a gente precisa, viu, Ana Paula?
2: Dá pra ser só 10%.
1: Às vezes a gente acorda com um pouquinho de preguiça aqui de manhã, é difícil fazer o cérebro funcionar,
2: vai ligando,
1: né?
2: Aos pouquinhos.
1: Precisa de um cafezinho, né? Precisa,
2: pra dar,
1: né,
2: um
1: chacoalhão, assim, mas ele pega no tranco.
2: Pega.
1: Às vezes demora um pouquinho mais, mas pega no tranco. É curioso, né? Dia do cérebro. Sim. Dia mundial do cérebro, nesse dia 22 de julho. O que você faz aí pra exercitar o seu cérebro? Você ouve o Primeiras Notícias e mais o quê? Comenta aí pra gente na nossa transmissão.
2: Ah, ouço música também, adoro escutar música.
1: É
2: caminhar ao ar livre, ler também. Muita coisa que dá pra gente fazer pra manter o cérebro em dia, né?
1: É isso aí. Precisamos cuidar da máquina principal aqui do nosso corpo humano, né?
2: Nosso
1: que é o
2: tesouro.
1: Cérebro. Escuta,

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1: É o nosso giro pelo Brasil com as afiliadas da CBN, CBN Agro, o Mundo em 3 Minutos, tem tudo isso para você até as 6 da manhã. Mas logo de cara a gente vai falar do novo tarifaço dos Estados Unidos entrando em vigor nessa madrugada e seguimos acompanhando as repercussões, né, as negociações do governo federal com os diversos segmentos impactados. A princípio, nesse primeiro momento, o governo descartou uma retaliação imediata, aquela lei da reciprocidade não vai ser utilizada até por um contexto eleitoral, né? Estamos próximos aí à eleição, esse assunto também está pautando o debate eleitoral no pleito presidencial que se aproxima. Por falar em eleição presidencial, Flávio Bolsonaro, um dos principais candidatos, ontem repetiu aquelas alegações falsas do pai dele, Jair Bolsonaro, lá atrás na eleição de 2022, você se lembra? Sobre fraude nas urnas eletrônicas em reunião com embaixadores. Agora Flávio Bolsonaro disse isso num encontro com diplomatas e causou já uma forte reação, especialmente do Tribunal Superior Eleitoral. A gente trata desse assunto também. Vamos falar sobre feriado mudança. O Ministério do Trabalho estabeleceu uma nova regulamentação para o funcionamento do comércio nos feriados. Você que está pensando aí no final de semana, feriado, Ana Paula gosta, né?
2: Adoro.
1: Tem uma mudança aí, a partir de agora, para que o comércio passe a funcionar em feriados, tem que ter um acordo coletivo. Nossa reportagem vai explicar melhor efetivamente o que vai mudar com essa alteração. Os três principais assuntos do dia na nossa abertura, mas até às 6 tem muito mais. Vamos nessa, vamos acordar juntos. CBN Primeiras Notícias já está no ar.
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1: Começou a vigorar nessa madrugada o novo tarifaço de 25% imposto pelos Estados Unidos contra produtos brasileiros. A nova alíquota incide sobre 18% da pauta de exportações do Brasil, afetando produtos e setores que não conseguiram entrar na lista oficial de exceções. A sobretaxa foi confirmada na semana passada pelo escritório do representante comercial americano, após um ano de investigação com base na legislação que permite punir práticas consideradas desleais. Segundo o escritório, o Brasil prejudica as empresas americanas por meio do PIX, barreiras ao etanol, tratamento dado a Big Techs, falhas no combate ao desmatamento, corrupção e pirataria. O vice-presidente Geraldo Alckmin descartou a possibilidade de retaliação nesse primeiro momento para evitar uma nova escalada tarifária. É o que nos conta agora, de Brasília, o repórter Igor Cardim.
3: Oi, Fred! Após ser pressionado pelos setores produtivos e evitar a aplicação da lei da reciprocidade, o vice-presidente Geraldo Alckmin afirmou que o Brasil vai manter a negociação como principal estratégia para tentar reverter a tarifa de 25% sobre produtos brasileiros, que entra em vigor nesta quarta-feira. A declaração foi feita após a primeira rodada de reuniões com representantes das indústrias afetadas pela medida. As entidades ligadas aos produtores de calçados, máquinas, pneus e plástico apresentaram demandas e o levantamento dos possíveis impactos sobre as empresas, lucros e empregos. Depois do mapeamento dos efeitos do tarifaço, é que o governo vai lançar medidas de socorro. Segundo Alckmin, a prioridade é buscar uma solução negociada.
4: A ideia não é retaliação, não é retaliação. De olho por olho, que pode acontecer dos dois ficarem certos. Então, a reciprocidade é, olha, nós estamos sendo injustiçados e nós queremos corrigir isso. Nós temos instrumentos para fazer isso, no momento oportuno, da forma adequada.
3: A orientação, segundo o vice-presidente, é manter o diálogo diplomático, mas também priorizar a ampliação do mercado exportador com apoio da Apex. O presidente da Associação Brasileira da Indústria de Máquinas e Equipamentos, José Veloso, defendeu que não seja aplicada a lei da reciprocidade econômica.
5: Eu acredito que o governo não fará retaliação, não haverá lei de reciprocidade, o que nós apoiamos. Nós somos contra a utilização. Nós entendemos que o tarifaço tem um cunho político lá por parte dos norte-americanos e o que nós temos que, com pragmatismo, é nos aproximar e continuar na mesa de negociação. Diplomacia de Estado, diplomacia empresarial, continuar nesse caminho.

0: Ministro do Desenvolvimento, Indústria, Comércio e Serviços, Márcio Elias Rosa, informou que os representantes da indústria pediram a reavaliação da cláusula que obriga a manutenção de empregos para obter acesso a linhas de crédito do Programa Brasil Soberano, destinado a empresas sobretaxadas. Ele ponderou que a reivindicação ainda será analisada. O governo também aguarda a definição dos Estados Unidos sobre uma possível sobretaxa adicional de 12,5%, prevista para esta sexta-feira, para incorporar esse cenário às próximas rodadas de negociação com os setores produtivos. Fred.
1: Ontem, entidades ligadas aos produtores de calçados, máquinas, pneus e plástico apresentaram ao governo as demandas para tentar mitigar os prejuízos das novas tarifas. A equipe econômica estuda ampliar as linhas de crédito do programa Brasil Soberano e acelerar a busca por novos parceiros comerciais. A estratégia do governo inclui o fortalecimento das exportações para a China, para a União Europeia e a expansão dos acordos bilaterais no âmbito do Mercosul. Hoje, o governo recebe representantes dos setores de madeira, rochas naturais, móveis e dispositivos médicos. O pré-candidato à presidência da República, Flávio Bolsonaro, repetiu uma mentira contada pelo pai e atacou as urnas eletrônicas diante de diplomatas estrangeiros em Brasília. O pré-candidato do PL afirmou que máquinas de uma empresa venezuelana denunciada pelos Estados Unidos foram usadas em eleições brasileiras. As declarações do senador foram baseadas em informações falsas já desmentidas pela Justiça Eleitoral no ano de 2022. A fala de Flávio Bolsonaro foi feita diante de uma plateia de representantes de mais de 40 países, incluindo 20 embaixadores, num evento privado. Ao longo do discurso, Flávio cita um relatório da CIA que afirma que a empresa Smartmatic estaria envolvida num plano de fraude do governo venezuelano nas eleições de 2022.
2: Há uma denúncia por parte do governo americano de suspeitas de fraudes em processo eleitoral eletrônico, em especial na Venezuela, inclusive utilizando uma documentação do próprio Serviço de Inteligência americano, a CIA, apontando sobre a possibilidade de vulnerabilidade do sistema eletrônico de votação. E uma das suspeitas é que uma empresa chamada Smartmatic, de origem venezuelana, uma das suspeitas é que tenha havido uma programação para alteração das votações naquele país. E as eleições sob suspeitas, que são citadas nos relatórios da CIA, são as de 2012. Muitas dessas máquinas que são utilizadas nas eleições brasileiras têm a mesma origem dessa empresa venezuelana.
1: O Tribunal Superior Eleitoral reiterou que a empresa venezuelana Smartmatic nunca forneceu urnas ou softwares de votação para o Brasil. A corte destacou que todo o projeto, a programação e a gestão do sistema eletrônico do Brasil são feitos de forma inteiramente própria e auditável pela Justiça Eleitoral sem qualquer contato com redes públicas de internet. Relembrando, em 2022, a menos de 3 meses das eleições, num evento com embaixadores no Palácio do Planalto, o então presidente Jair Bolsonaro atacou as urnas eletrônicas afirmando, sem provas, que elas não eram seguras. Em função desse episódio, Bolsonaro foi condenado pelo TSE por abuso de poder político e uso indevido de meios de comunicação. A decisão da corte tornou o ex-presidente inelegível por 8 anos até 2030. Após a repercussão da fala de ontem, o senador Flávio Bolsonaro divulgou uma nota afirmando que não coloca em dúvida a integridade das urnas brasileiras e que apenas citou dados de um relatório público norte-americano. O Ministério do Trabalho oficializou uma nova portaria que regulamenta o trabalho no comércio durante os feriados em todo o país. A partir de hoje, a abertura dos estabelecimentos comerciais nessas datas dependerá obrigatoriamente de autorização prévia em convenção coletiva negociada entre o Sindicato dos Trabalhadores e dos empregadores. É o que explica o repórter João Rosa.
3: O Ministério do Trabalho e Emprego anunciou que o acordo que regulamenta o funcionamento do comércio em feriados passa a valer a partir desta quarta-feira. Pelo acordo, os estabelecimentos comerciais só poderão funcionar em feriados quando houver autorização prevista em convenção coletiva de trabalho firmada entre os sindicatos de trabalhadores e de empregadores. A medida foi firmada entre representantes de trabalhadores e empregadores após quase 3 anos de negociações. Na prática, a decisão unilateral do empregador deixa de ser suficiente para autorizar o funcionamento do comércio em feriados nas atividades abrangidas pela nova regra. A regulamentação também mantém a obrigatoriedade de cumprimento das normas da CLT e da legislação municipal. A norma havia sido editada pelo governo em 2023, mas por falta de consenso entre trabalhadores e empregadores, teve a entrada em vigor adiada. Entre os segmentos que passam a depender de convenção coletiva estão supermercados, hipermercados, lojas em geral, atacadistas e distribuidores de produtos industrializados. O ministro do Trabalho, Luiz Marinho, afirmou que a partir de agora, empresas e trabalhadores deverão buscar mecanismos de negociação para estabelecer essas novas regras.
4: A empresa vai perguntar para vocês, mas e o próximo feriado está resolvido? Né? Vocês que vão responder. Vão perguntar a mim, mas eu não tenho resposta para isso. Quem tem resposta são eles, tá certo? E eles é que têm que encontrar agora o mecanismo de contratação coletiva, que pode ser um contrato coletivo nacional, de abrangência nacional. As confederações nacionais em torno da mesa podem fazer um acordo de abrangência nacional por adesão para os estados, que podem fazer as adesões.
3: No entanto, haverá exceções. Padarias, farmácias, floriculturas, salões de beleza, postos de combustíveis, hotéis, restaurantes, lavanderias, funerárias e feiras livres não vão precisar de convenção coletiva para manter o funcionamento durante os feriados.
1: Agora são 5 horas e 16 minutos. 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
5: Bom dia a você, ouvinte da Rádio CBN aqui em São Paulo. Agora são 5h16. Quem fala com você é o Matheus de Souza, trazendo a notícia que o Tribunal de Justiça determinou que a Prefeitura de São Paulo autorize a Uber a operar o serviço de transporte por motocicletas na cidade. O Comitê Municipal de Uso do Viário, responsável por regulamentar e fiscalizar o transporte por aplicativo, tinha rejeitado o credenciamento sob o argumento de que a empresa não apresentou um documento exigido pela nova lei para comprovar a contratação do seguro de acidentes pessoais. A Uber recorreu e obteve uma liminar autorizando a operar o serviço de mototáxis. A juíza Patrícia Persicano Pires classificou a falta de autorização como desrespeito ao cumprimento de ordens judiciais anteriores, liberando o serviço. A gestão municipal, então, tem um prazo de 48 horas para cumprir a ordem sob pena de multa diária de R$ 5.000. Cabe recurso da decisão. A disputa entre a Prefeitura e as empresas Uber e 99 se arrasta desde 2023, depois que o Supremo Tribunal Federal decidiu que os municípios não podem proibir o mototáxi. O Tribunal de Justiça de São Paulo determinou que a capital, então, regulamentasse a atividade. A nova lei, aprovada pela Câmara Municipal, estabelece uma série de exigências para as plataformas e para os motociclistas. A legislação proíbe o transporte de passageiros por moto em corredores e faixas exclusivas de ônibus, também nas marginais, no centro expandido, em áreas de restrição para caminhões e durante eventos climáticos severos, como tempestades, como enchentes. A 99 anunciou em abril que desistiu de oferecer o mototáxi em São Paulo. CBN procurou a prefeitura e aguarda posicionamento. São 5h18.
1: 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Vamos para a agenda do dia. Hoje, quarta-feira, 22 de julho de 2026. Quais são os assuntos? mais importantes que vão repercutir pelas próximas horas, que está programado para acontecer pelo Brasil e pelo mundo. Eu conto para você. Tema principal, foco principal da atenção da nossa reportagem é o novo tarifaço. Já citamos aqui logo de cara na abertura do PN. Entrou em vigor nessa madrugada o tarifaço dos Estados Unidos sobre produtos brasileiros, tarifas de 25% que passam a ser aplicadas depois dessa investigação que durou um ano no Escritório de Comércio Americano. A gente vai trazer aí novidades sobre esse assunto, repercussões e decisões tomadas pelo governo federal. Seguimos monitorando ao longo das próximas horas. O Comitê Nacional dos Secretários de Fazenda, o Concefaz, vai apresentar hoje um estudo inédito sobre os impactos das plataformas de apostas esportivas, as chamadas bets, nas transações via Pix e no orçamento das famílias brasileiras. Essa pesquisa vai ser divulgada hoje à tarde, vai trazer também análises sobre o cenário da economia, as finanças dos estados e os principais desafios fiscais enfrentados pelos governos estaduais. Ficaremos atentos também. Hoje, a Vale realiza uma assembleia de acionistas que vai eleger o novo presidente do Conselho de Administração, uma votação cercada por expectativa no mercado financeiro. A renovação do comando foi antecipada, né? Essa eleição foi antecipada depois da saída de Daniel Stiller, em meio a uma disputa envolvendo a Prev, que é a Fundação de Previdência dos Funcionários do Banco do Brasil, principal acionista da companhia, que levantou questionamentos sobre uma possível interferência do governo federal na empresa. O resultado da eleição deve ser divulgado depois do fechamento da bolsa no final da tarde. Também acompanhamos as repercussões sobre a decisão da Organização das Nações Unidas de manter o Brasil fora do mapa da fome pelo segundo ano consecutivo, de acordo com um novo relatório que foi divulgado ontem pela Organização das Nações Unidas. Além disso, o documento indica que o Brasil alcançou a menor taxa já registrada de pessoas com insegurança alimentar severa, reduzindo para 0,6%. Entre 2023 e 2025, mais de 16 milhões de pessoas deixaram essa condição. O mapa da fome mede o acesso da população à alimentação suficiente para uma vida ativa e saudável. A guerra entre Estados Unidos e Irã no noticiário internacional segue também no centro das nossas atenções. Hoje, aqui na nossa agenda do dia, essa guerra ganhou uma nova frente com as ameaças dos rebeldes hutis ao transporte de petróleo saudita pelo Mar Vermelho. A escalada já provoca mudanças nas rotas de navios e pressiona o preço do petróleo. O Pentágono informou que o conflito já custou quase de 200 milhões de reais aos cofres americanos. E a gente vai tratar com mais detalhes esse assunto já para você, ainda aqui no CBN Primeiras Notícias de hoje. São 5 horas e 21 minutos.
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1: Hora de chamar Josélia Pegorim, que traz a previsão do tempo completa nessa quarta-feira em todo o Brasil.
7: O tempo seco e ensolarado continua a predominar sobre o Brasil nesta quarta-feira. Na maior parte da região sudeste, do centro-oeste, na maioria das áreas do norte e também do nordeste do Brasil, o sol e o ar seco ainda predominam nesta quarta-feira, com temperaturas relativamente altas durante a tarde. As pancadas de chuva ficam restritas ao extremo norte do Brasil, Roraima, Amapá, no extremo norte do Pará e do Amazonas. Acontecem pancadas de chuva com períodos de sol, mas podem ser pancadas de chuva moderadas a fortes. Também há condições para pancadas de chuva nesta quarta-feira em quase todo o litoral da região nordeste. Em geral, é uma chuva até de moderada intensidade, mas há uma preocupação com uma instabilidade mais intensa que está próxima ao litoral do Rio Grande do Norte e da Paraíba. Então, nesses dois estados, há condições para chuvas moderadas a fortes. E uma nova frente fria está avançando sobre o sul do Brasil. Nesta quarta-feira, essa frente fria espalha sua chuva sobre o Paraná e Santa Catarina. Nos dois estados, tem risco de chuva forte, de temporais acontecendo. No Rio Grande do Sul, ainda deve chover em quase todas as áreas nesta quarta-feira, mas a tendência é de diminuição da chuva. A maior concentração de chuva nesta quarta-feira no sul do Brasil será no oeste e no sul do Paraná. Esta frente fria também muda o tempo em áreas de Mato Grosso do Sul, com previsão de pancadas de chuva no centro-oeste e sul do estado, inclusive na região de Campo Grande. E durante a noite desta quarta-feira, já pode chover um pouco no oeste e no sul do estado de São Paulo. Esta frente fria vai conseguir avançar pela região sudeste do Brasil, então na quinta-feira teremos chuva em praticamente todas as áreas de São Paulo, inclusive na Grande São Paulo, e depois, na sexta-feira, essa frente fria vai mudar o tempo no estado do Rio de Janeiro e também em áreas do sul de Minas Gerais. Josélia Pegorim, da Climatempo para a CBN.
1: No futebol, hoje a gente tem a volta com o gás total do Campeonato Brasileiro depois da Copa do Mundo. 4 jogos movimentam hoje a 19ª rodada do Brasileirão às 7h30 da noite. O Coritiba recebe o Palmeiras, que é o líder da competição. Às 9h30 tem São Paulo e Atlético Paranaense, Internacional e Cruzeiro, Chapecoense e Flamengo. Flamengo vice-líder. Ontem, o Atlético Mineiro e o Bahia empataram por 1-1. Pela Copa Sul-Americana, os playoffs das oitavas de final, né? Aquele mata-mata antes das oitavas da Sul-Americana. O Vasco joga hoje contra o Independiente Medellín, na Colômbia. E o Bragantino enfrenta o Sporting Cristal do Peru. Ontem, fora de casa, o Santos, sem Neymar, goleou o Universidade Central da Venezuela pelo placar de 4-1. Na terça-feira da semana que vem, o Santos pode perder por até 2 gols de diferença na Vila Belmiro e mesmo assim estará classificado para a próxima fase da competição. Neymar não jogou ontem, ele não estava bem, né, fisicamente, ele estava jogando pôquer, você viu uma foto dele jogando pôquer, disse que deve estar controlando a carga ainda, né? Não deve estar bom fisicamente, enfim. E o Santos está lá embaixo na zona de rebaixamento do Campeonato Brasileiro. Ontem jogou pela Sul-Americana. Neymar, que ainda tem contrato até o final do ano com o time do Santos. 5h25. Ana Paula, vamos para as manchetes dos jornais?
8: Vamos lá.
1: Vamos fazer o nosso giro pelas capas das principais publicações impressas do país. Logo mais nas bancas, antes aqui no CBN Primeiras Notícias. Aí na nossa transmissão no YouTube, no Globoplay, você está vendo já a primeira página do jornal O Estado de São Paulo. Vamos começar o nosso giro pelo Estadão, que tem um destaque aí sobre a operação do Ministério Público de São Paulo, que aconteceu ontem, que reuniu indícios de que operadores financeiros do PCC mantinham relações próximas com coronéis da Polícia Militar em São Paulo, Ana Paula. Explica aí pra gente.
9: Fred, esses indícios de proximidade com a ex-cúpula da PM aparecem em diálogos que foram obtidos pelos investigadores entre operadores do núcleo financeiro do PCC. Segundo o Grupo de Atuação Especial de Combate ao Crime Organizado, GAECO, lá de São Paulo, trocas de mensagens apontam que Kleber Azevedo dos Santos, Paulo Rogério Silva e Leonardo Meirelles, com apoio de Robson Martins de Souza e outros operadores, prestavam serviços de lavagem de dinheiro para integrantes e chefes do PCC, entre eles o Leonardo Monteiro, preso em agosto de 2024. Numa dessas conversas, Kleber pede informações sobre o saldo financeiro do esquema e diz precisar dos recursos para pagar a polícia. O Estadão busca contato direto com os citados e a PM disse que participou da deflagração dessa operação ontem, reiterou também o compromisso com o enfrentamento ao crime organizado, Fred.
1: Essa é a manchete do jornal O Estado de São Paulo, você está vendo aí na capa, né? Um assunto que vai seguir repercutindo nessa quarta-feira. E a foto bonita e principal da capa do Estadão é de uma ponte, né? Uma nova ponte que faz uma ligação entre Brasil e Paraguai, a ponte da Rota Bioceânica, que está em fase final ali de construção. É uma rota que vai concluir um corredor que vai conectar Brasil, Paraguai, Argentina e Chile. A obra vai ser terminada no ano que vem, em 2027, só que ontem a gente teve ali a instalação do Beijo das Aduelas. Sabe o que é o Beijo das Aduelas? É a união de duas estruturas de concreto que formam o piso da ponte, o trecho final ali da ponte. Então elas foram conectadas, né?
9: Sim.
1: Elas foram ligadas a esse trecho final aí. Aí deu essa foto bonita hoje na capa do Estado de São Paulo. Vamos para a capa do Globo?
9: Vamos.
1: Capa do Globo já está na tela. O título, né, do Globo, a manchete principal do Globo é o tarifaço, começando a valer hoje o novo tarifaço dos Estados Unidos. E uma outra reportagem que a Ana Paula está destacando, a matéria que mostra uma ação da polícia em 4 estados contra uma organização criminosa que roubava e revendia medicamentos de alto custo, medicamento que é utilizado para o tratamento de câncer. Não é isso, Ana Paula?
9: Sim, esse esquema movimentou mais de 30 milhões de reais, Fred, em um ano. Tinha base no Complexo da Maré, que fica na Zona Norte aqui do Rio de Janeiro. E para lá eram para onde eram levados esses remédios depois de serem roubados em vias aqui do Rio. 5 pessoas foram presas ontem. Um dos presos, apontado como chefe do esquema, o Stefano Mantovani Fernandes, já tinha sido condenado pela Justiça de São Paulo, depois que ele cumpriu parte da pena, progrediu para o regime aberto em julho de 23 e teve a punição extinta por indulto em fevereiro desse ano. Stefano tinha um longo histórico de envolvimento em roubo de cargas, foi detido em Santo André, lá no ABC Paulista, São Paulo, tinha sido condenado 2 vezes por fazer parte também, inclusive, de um esquema de falsificação, comércio ilegal de medicamentos, somando 28 anos de prisão. Ele foi preso em 2009 na Operação Medula, ele, inclusive, e a família, todos acusados de distribuir esses remédios contra o câncer roubados ou desviados da rede pública para dezenas de cidades do país, causou um prejuízo estimado em 120 milhões de reais, Fred.
1: Para fechar o nosso giro pelas capas, Folha de São Paulo, um assunto importante também na primeira página, um temporal que atingiu o Chile e matou pelo menos 10 pessoas, deixou mais de 100 mil pessoas isoladas em razão de bloqueios de estradas, enfim, transtorno, já uma das primeiras crises enfrentadas pelo novo presidente, novo governo do Chile, não é isso, Ana Paula?
9: É, o governo de José Antônio Kast decretou o estado de calamidade, né? Mobilizou o exército para trabalho de resgate dessas pessoas. Esse fenômeno começou no sul do país no último dia 15 e está castigando agora com maior intensidade regiões mais desérticas do Chile, como Atacama, no norte, onde as chuvas extremas são incomuns. Por causa do transbordamento de rios, estradas, como você falou, foram bloqueadas, algumas comunidades ficaram isoladas. A diretora do Serviço Nacional de Emergências, a Alicia Cebrián, disse à imprensa que as autoridades registraram 10 mortes, 17 pessoas feridas e outras 4 são consideradas desaparecidas até agora. Já são 2.200 casas destruídas ou com algum dano ali, cerca de 2.400 pessoas desabrigadas e mais de 100 mil isoladas. Tem bairros aí cheios de lama, inundados, pessoas que perderam pertences, casas e que ficam preocupadas, né? Falou aí o governador de Coquimbo, região localizada a 460 quilômetros ali de Santiago, ressaltou que o último ano de chuvas intensas tinha sido em 97. Então, agora foi decretado estado de calamidade nessa região, medida que permite que o governo mobilize militares, restrinja a circulação de pessoas e mande mais ajuda para essas áreas que foram afetadas, Fred.
1: Ok, Ana Paula Jaume, com as consequências aí desses transtornos no Chile. Um dos principais assuntos do dia nos jornais brasileiros. Você conferiu o nosso giro pelas capas Folha, Estadão, Globo, edição dessa quarta-feira. Obrigado, Ana Paula. Agora são 5 horas e 31 minutos. Vamos para o Repórter CBN daqui a pouquinho. A gente está de volta aqui com Primeiras Notícias. Não sai daí. Até já.
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0: Quarta-feira, 22 de julho de 2026. O governo federal encerrou as operações do hospital de campanha montado em La Guaira, na Venezuela, que prestava apoio à população atingida pelos terremotos. Em nota, o governo anunciou ter enviado 540 mil doses de vacina pentavalente, 48 mil doses de BCG e 102 mil doses de vacina tríplice viral doadas pelo Ministério da Saúde. Também foram enviadas 900 cestas básicas, além de insumos médicos e itens de higiene pessoal. O Brasil registrou um crescimento no número de pessoas que solicitaram a autoexclusão de sites de apostas online durante a Copa do Mundo. Dados da Secretaria de Prêmios e Apostas do Ministério da Fazenda, obtidos pela BBC News Brasil, indicam que nas duas primeiras semanas do torneio, houve um aumento de 588% no número médio diário de pedidos. Entre os dias 15 e 28 de junho, a plataforma centralizada de autoexclusão, administrada pelo governo federal, registrou 250.129 solicitações de bloqueios. Após serem processados, os pedidos impedem que essas pessoas utilizem os CPFs para apostar em bets legalmente autorizadas a funcionar. O comando militar do Irã afirmou que vai atacar interesses dos Estados Unidos caso Washington atinja instalações nucleares iranianas. As informações são da imprensa estatal do país. A declaração foi divulgada após o presidente Donald Trump dizer que atacará muito em breve a região da montanha Pikex. O complexo subterrâneo é considerado crucial para o programa nuclear iraniano. No horário de Brasília, 5h34...
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2: Já é tradição aqui no Primeiras Notícias, a gente volta do repórter CBN, abrindo espaço para o noticiário internacional. O Fernando Andrade está de férias, vai entrar no período de descanso, não estará presente com a gente pelas próximas semanas no Mundo em 3 Minutos, mas ele volta em agosto com os destaques, né, tradicionais aqui do noticiário, resumidos para você em 3 minutinhos. Enquanto isso, a gente vai tocando assuntos importantes com repercussão pelo mundo, com a nossa reportagem da CBN durante as férias do Fernando Andrade. E hoje, nessa quarta-feira, segue a preocupação de todo o mundo com a situação no Mar Vermelho, né? Uma série de petroleiros estão desistindo de seguir viagem por esse importante caminho ali pela região. Novos impactos também previstos no preço do petróleo depois daquela ação dos Houthis, grupo rebelde ligado ao Irã, segue em guerra contra os Estados Unidos, e a cotação do petróleo também voltando a subir. O Luiz Fernando Figliage vai trazer atualizações sobre isso pra gente.
3: Dois petroleiros carregados com petróleo da Arábia Saudita mudaram de rota no Mar Vermelho nesta terça-feira, após ameaças dos rebeldes Houthis, grupo do Iêmen aliado ao Irã, ampliando a tensão no Oriente Médio. Os extremistas anunciaram um bloqueio naval contra os sauditas e ameaçaram atacar embarcações que transportem petróleo do país. A medida abre uma nova frente no conflito entre Estados Unidos e Irã. Durante a noite desta terça-feira, forças americanas bombardearam alvos no sul e no oeste do Irã. Em resposta, o governo iraniano afirmou ter atacado bases americanas no Bahrein, no Kuwait e na Jordânia, além de atingir uma infraestrutura da Amazon no Bahrein. O presidente dos Estados Unidos, Donald Trump, afirmou que os Houthis ainda não bloquearam o estreito de Bab el-Mandeb, principal acesso ao Mar Vermelho, mas disse que o país vai reagir caso isso aconteça. Trump também confirmou que 18 militares americanos morreram desde o início da guerra, incluindo 4 em ataques iranianos contra bases dos Estados Unidos na Jordânia e no Iraque. Com o bloqueio do Estreito de Hormuz, o Mar Vermelho se tornou a principal rota alternativa para o transporte do petróleo saudita. Em meio ao aumento das tensões, preço do barril do petróleo Brent subiu mais de 2% e voltou a superar os 91 dólares. Segundo o secretário de Guerra dos Estados Unidos, Pete Hegseth, o conflito já custou 37 bilhões e meio de dólares aos cofres americanos, o equivalente a cerca de 190 bilhões de reais. O governo de Donald Trump tenta aprovar no Senado um pacote de 95 bilhões de dólares para financiar as Forças Armadas e outras prioridades da administração americana. Nesta terça, Trump também afirmou que os Estados Unidos vão atacar uma montanha na região central do Irã muito em breve, que fica próxima a uma instalação de enriquecimento de urânio, que está fortemente danificada. Com as colaborações de Ana Luísa Bessa e Lucas Taveira, de São Paulo, Luiz Fernando Figliage.
2: 5 horas e 38 minutos. Seguimos em frente com o CBN Primeiras Notícias. Depois do noticiário internacional, é hora do nosso giro pelo Brasil. Vamos passear pelos quatro cantos do país com a nossa reportagem pronta para te trazer destaques dessa quarta-feira, desse dia 22 de julho. Que é o dia do cérebro, né? A Ana Paula
4: Inclusive,
2: já lembrou.
4: Sobre isso, tem ouvinte falando no chat, tá, Fred? O Quito Bartolomeu falou: Fred, tenho 70 anos e pra exercitar meu cérebro, sabe o que, que ele faz? Malha na academia. Uma
2: boa.
4: Ótima forma.
2: É.
4: Gostei.
2: A dose ali de endorfina, né?
4: É, movimenta tudo.
2: Movimenta, com certeza. Teve gente lembrando aqui de palavra cruzada, né?
4: Ah, muito
2: Diogo
4: bom
2: Bugalho
4: também.
2: Comentou que faz
4: Gosto
2: sudoku, né? Aquela, aquele joguinho
4: dos
2: ali.
4: Dos numerozinhos.
2: Né? Dos numerozinhos.
4: Excelente.
2: E você, o que, que você faz pra exercitar o seu cérebro? Você falou que é ouvir música, né?
4: É, ouvir música, leitura, caminhar.
2: Ouve a CBN.
4: Claro.
2: É, hoje é o dia mundial, né? O
4: isso,
2: dia internacional
4: mundial.
2: Do cérebro. E os ouvintes estão interagindo aqui com a gente, falando sobre isso, falando sobre outros assuntos. Ouvintes aqui pelo Brasil, ouvintes pelo mundo, né, Ana Paula? A gente recebeu uma foto aqui do Silvio Henrique Martins, que está acompanhando a gente agora em Varsóvia, é isso?
4: É.
2: Varsóvia, olha que beleza.
4: É muito
2: lá
4: chique.
2: Já tá bem de dia, né?
4: Tá.
2: 5 horas da manhã.
4: Imagem de cartão postal, né?
2: É, rapaz, que beleza. Ó. Imagem de cartão postal do nosso ouvinte lá na capital da Polônia, Varsóvia. Os ouvintes espalhados por todas as partes do mundo interagindo aqui com o CBN Primeiras Notícias. E aqui pelo Brasil também, né? Vamos começar o nosso giro?
4: Vamos.
2: Por Pernambuco, por Recife, a capital pernambucana em destaque, porque o Ravir Vasconcelos tem os detalhes de uma operação da Polícia Civil que prendeu 13 pessoas em flagrante por participação num esquema de golpes milionários envolvendo investimentos financeiros, criptomoedas e, mais uma vez, apostas, né? Esse é o assunto que está repercutindo lá na capital de Pernambuco, em Recife, que nesse momento amanhecendo com os termômetros marcando 23 graus. Hoje é um dia de céu nublado, céu bem carregado lá na capital pernambucana. A gente está vendo aí as imagens ao vivo, tudo cinza por lá, né? Tem previsão de
4: bem
2: chuva
4: fechado
2: para as próximas horas e, como eu disse, a máxima é de 27 graus. Quantos detalhes dessa história aí, dessa operação da Polícia Civil em Pernambuco para a gente? Ravir Vasconcelos, bom dia.
5: Bom dia, Fred. Como vai? A Polícia Civil de Pernambuco divulgou detalhes do funcionamento da organização criminosa desarticulada durante a Operação Mirage, que utilizava um esquema sofisticado para enganar vítimas com falsas oportunidades de investimento em criptomoedas, bolsa de valores e outros ativos financeiros. Durante o cumprimento de 7 mandados de busca e apreensão no Recife e em Olinda, na região metropolitana, os policiais encontraram os suspeitos atuando no momento da operação. Ao todo, 13 pessoas foram presas em flagrante e, posteriormente, tiveram as prisões convertidas em preventivas pela Justiça. As investigações iniciadas em maio de 2024 apontam que o grupo reproduzia plataformas de investimento com aparência profissional para convencer as vítimas de que estavam aplicando dinheiro em operações legítimas e altamente rentáveis. Segundo a polícia, uma das vítimas teve prejuízo superior a R$1,5 milhão.
6: Volto contigo, Fred.
2: Obrigado. Esse é o Ravir Vasconcelos, direto de Pernambuco, Recife, com esse destaque do noticiário por lá. Agora vamos para a região centro-oeste, do nordeste para o centro-oeste. Vamos para Brasília, para a capital federal. 16 graus, hoje a máxima é de 27, mais um dia de baixa umidade. As imagens ao vivo aí da iluminada Brasília, porque o sol ainda não apareceu por lá, não. Capital Federal, Ana Carolina Tomé, por aí, qual é o assunto de hoje? Bom dia.
6: Bom dia. A Polícia Civil do DF investiga um surto de intoxicação entre servidores do pronto-socorro do Hospital de Santa Maria. Segundo os investigadores, a equipe médica relatou que 11 técnicos de enfermagem e um enfermeiro beberam café preparado no local e registraram sintomas como náuseas, tremedeiras e calafrios. O caso foi registrado na 33ª Delegacia de Polícia como envenenamento de água potável ou de substância alimentícia ou medicinal. Agora, a investigação apura se houve contaminação acidental ou intencional. A equipe médica não soube informar aos policiais a marca do café e disse que o produto é preparado na copa do hospital. Além disso, os servidores afirmaram não ter câmeras de monitoramento no local e que todos os funcionários têm acesso livre. Depois do incidente, a copa foi lacrada para uma análise da perícia e da vigilância sanitária. O hospital é gerido pelo IGSDF, que instaurou uma sindicância para analisar o caso. De acordo com o Instituto, assim que a situação foi identificada, a direção da unidade determinou o atendimento aos profissionais que já receberam alta médica e devem passar por exames toxicológicos. Segundo a presidente do Instituto, Eliane Abreu, nenhum paciente teve sintomas semelhantes aos apresentados pelos servidores. Para manter a assistência de saúde à população, as escalas de trabalho do hospital foram reorganizadas. Em nota, o Sindicato dos Auxiliares e Técnicos em Enfermagem do DF disse que cobrou celeridade nas investigações do IGES. Já o Conselho Regional de Enfermagem do Distrito Federal afirmou que entrou em contato com a gestão da unidade hospitalar para apurar os fatos. Fred.
2: Muito obrigado. Essa é a Ana Carolina Tomé falando com a gente direto de Brasília. Os detalhes aí a respeito desse caso suspeito de intoxicação que está mobilizando a Polícia Civil do Distrito Federal. Já fomos para Recife, já fomos para Brasília, agora vamos para Minas Gerais. Vamos pegar o nosso caminho para BH, Belo Horizonte. 15 graus é a temperatura de momento em Belo Horizonte. Capital Mineira, 26 é a máxima do dia. Hoje também tem um alerta de baixa umidade por lá, para baixo aí dos 30%. E a Raquel Romanha está chegando para trazer informações sobre a política, né? O Missão faz hoje uma convenção partidária em Belo Horizonte e já as negociações aí em torno do lançamento da candidatura do partido para a disputa do governo de Minas Gerais. E as novidades sobre esse tema, outras candidaturas também, a Raquel vai contar para a gente. É o assunto de hoje, né, Raquel? Bom dia!
7: Olá, Fred. Bom dia. Vai ser realizada nesta quarta-feira a convenção do partido Missão em Belo Horizonte. A sigla deve oficializar o nome do influenciador Ben Mendes como pré-candidato ao governo de Minas Gerais e não deve integrar coligações com outras siglas na disputa majoritária. A nível nacional, o partido já lançou sua candidatura própria, tendo confirmado o nome de Renan Santos para a presidência da República. Este é o quarto partido a fazer convenções em Belo Horizonte. O prazo final para as reuniões partidárias é no dia 5 de agosto. E mudando de assunto para a parte da polícia, vamos checar as atualizações sobre o caso da prisão de um sargento da Polícia Militar por suspeita de matar a companheira, a capitã da Polícia Militar, Michele Leão Azevedo. A oficial deu entrada sem vida em um hospital aqui de Belo Horizonte. O militar foi preso por suspeita de feminicídio após a equipe médica identificar sinais de violência no corpo da vítima. Imagens do circuito interno de segurança do prédio onde o casal de militares morava mostram o sargento da Polícia Militar carregando nos ombros o corpo da mulher antes de levá-la ao hospital. O apartamento do casal foi vistoriado e o carro usado no transporte da vítima também passou por perícia. A defesa do policial militar informa que tomou conhecimento dos fatos noticiados e já está acompanhando essa apuração. O caso agora segue sob investigação da Polícia Civil. Então é isso, Fred. Um bom dia para você e para todos os nossos ouvintes.
2: Ótimo dia. Essa é a Raquel Romanha conversando com a gente direto de BH de Minas Gerais. Agora são 5h46. Hora do bom dia para os ouvintes do Rio de Janeiro. Rio de Janeiro, hoje vai ter um dia quente, né? Temperatura de 34 graus de máxima. Agora os termômetros estão marcando aí já 20, 21 graus, sem chuva. Mas a partir de amanhã, reta final da semana, o tempo dá uma viradinha no Rio. Estamos aqui com o nosso Diogo Bugalho, com o noticiário, um destaque hoje no Rio de Janeiro. Diogo Bugalho que falou que faz exercícios do cérebro jogando sudoku, né?
8: Também, vou acrescentar mais algumas coisas aí. Xadrez online, tá?
2: E xadrez estudar... online?
8: Isso, tem aplicativo lá pra você jogar. Tá fazendo sucesso o aplicativo do xadrez.
2: Muito bom.
8: Não, você joga com outra pessoa.
2: Ah, é um jogo virtual, online.
8: É, um adversário ali online.
2: Mas tem como jogar com a máquina também,
8: Tem como jogar com a máquina também.
2: É
8: mais fácil, hein? Jogar contra o adversário é mais difícil.
2: É mesmo?
8: É mais difícil. E estudar um outro idioma também. Eu achei que não dava mais pra aprender, mas ainda dá e tem feito um bem danado, sabia?
2: Qual o idioma que você tá estudando?
8: Tenho gostado muito. Tô tentando aprender francês, Fred, mas não me peça pra falar que aí eu não vou...
2: Você fala que tá aprendendo francês e não quer que eu te peça? É claro que eu vou pedir. Não tem nada aí.
8: Por enquanto eu só ouço, só compreendo, tá?
2: Sempre há tempo pra aprender, né? O João Guilherme, nosso ouvinte lá de Bananeiras, Pernambuco, tá dizendo aqui que... Para exercitar o cérebro, ele tem 68 anos de idade, olha aí. Para exercitar o cérebro, voltou a estudar e se inscreveu no curso de agroecologia. Passou no vestibular de agroecologia. Olha só que beleza a história dele. Lá na Universidade Federal da Paraíba. É o João Guilherme. Está aí exercitando o cérebro, fazendo uma nova faculdade.
8: Tem uma mensagem também, né?
2: Hã?
8: Trabalhar também,
2: trabalhar,
8: né?
2: Trabalhar de madrugada. O Luciano Lacerda falou que ele evita usar aplicativo de trânsito para se deslocar. Aí ele vai na moda antiga, indo pelas placas de sinalização. Quer entrar numa rua, num bairro, vai seguindo as placas e aí ele faz o exercício do cérebro. Aliás, isso é uma coisa importante, porque hoje tá tudo tão fácil, né? Tudo muito fácil. Tem até inteligência artificial que pensa por nós, pela nossa cabeça, então às vezes o cérebro vai ficando perigoso, vai, né? Vai definhando. Então é bom, às vezes, usar maneiras tradicionais aí para cumprir os seus hábitos do dia a dia, como faz aqui o Luciano. Uma boa dica dele também. É, tem gente mandando mensagem por aí, Ana Paula, no nosso chat, no
4: tem,
2: YouTube?
4: Fred. O Diogo falou de xadrez, né? O Diego aqui no chat já mandou. Xadrez é sinistro, só os brabos.
2: É.
4: Tem gente falando também que costuma ouvir música, ler, caminhar também aí pra desenvolver o cérebro. Sempre bom, né? Fazer ali atividades variadas. Seguir aí o exemplo do Diogo, né? Xadrez.
2: Exercite o seu cérebro então, Diogo, e mande aí as notícias de hoje pra gente no Rio de Janeiro, por favor.
8: Pois é, vamos falar aí do noticiário da cultura, né? Começando pelo cantor Milton Nascimento, que estava internado e recebeu alta aí depois desse tratamento que ele vinha recebendo desde a semana passada. A informação dessa alta hospitalar foi divulgada na terça-feira pelo filho do artista, Augusto Nascimento, em uma publicação nas redes sociais. Nessa postagem, o Augusto informou que Milton já está em casa, onde continuou o tratamento. Ele agradeceu pelo carinho recebido nos últimos dias e foi respondido por vários nomes importantes da arte que comemoraram a alta do cantor e compositor. Hamilton de Holanda, Duda Beat, Djonga, Amaro Freitas, Martinália, entre muitos outros, comentaram ali a publicação, deixando as mensagens de carinho e apoio ao Milton Nascimento. Ele havia sido internado na quinta-feira passada, aqui no Rio de Janeiro, depois desse diagnóstico de pneumonia, mas na ocasião a família não informou em qual hospital ele estava. Enfim, foi bem discreta aí a família do Milton Nascimento. A boa notícia é que agora ele já está de volta em casa. Agora uma nota triste, Fred, porque a cantora Débora Cruz, que era sobrinha do Arlindo Cruz e filha do compositor Assir Marques, morreu nessa terça também aos 45 anos. A causa não foi divulgada, mas ela vinha enfrentando as sequelas de um AVC que sofreu no início desse mês. Na ocasião, ela inclusive chegou a anunciar que faria uma pausa na carreira para cuidar da saúde. A Débora Cruz era uma voz muito conhecida aqui no Samba do Rio. É, trabalhou com vários artistas e também gravou sambas e enredo e fazia parte há 2 anos do carro de som da Unidos do Viradouro, atual campeã do Carnaval Carioca. O velório dela acontece ainda hoje, Fred.
2: Tá certo, obrigado. Diogo Bugalho, do Rio de Janeiro, são 5h51 agora. Nossa ponte aérea, vamos para São Paulo. 17 graus, temperatura de momento e a máxima do dia vai a 27. Céu nublado e o Matheus de Souza já está chegando para nos contar quais são os assuntos principais hoje em São Paulo. Tudo bem com você, Matheus? Bom dia.
9: Bom dia, Fred. Bom dia também a você, ouvinte do CBN Primeiras Notícias. A Grande São Paulo teve um segundo caso de vazamento de gás em uma obra da Sabesp em menos de uma semana. O incidente no Butantã, na zona oeste da capital, aconteceu uma semana depois do vazamento causado por uma intervenção na cidade de Osasco, e também menos de 2 meses depois de um caso semelhante no centro da capital. Esses dois casos aconteceram depois da Sabesp anunciar novos protocolos de segurança depois da explosão que matou duas pessoas na Zona Oeste de São Paulo no mês de maio. Também acompanhamos hoje mais um capítulo da novela dos mototáxis em São Paulo. Ontem foi dia da justiça determinar que a prefeitura autorize a Uber a operar o serviço de transporte por motocicletas na cidade. A prefeitura tinha rejeitado o credenciamento sob o argumento de que a empresa não apresentou um documento exigido pela nova regulamentação. A gestão municipal tem um prazo de 48 horas para cumprir a ordem, sob pena de multa diária de R$5 mil. A disputa entre a prefeitura e as empresas se arrasta desde 2023, depois que o STF decidiu que os municípios não podem proibir o mototáxi. Também vamos prestar serviço sobre quais as alternativas a quem tinha ingresso para o show do cantor britânico Harry Styles, que aconteceria ontem no estádio do Morumbi. A alegação foi um problema de saúde do cantor que interrompeu a turnê. A organização diz que quem comprou o ingresso vai receber o reembolso pelo mesmo canal de compra e esses fãs vão ter a prioridade para tentar comprar ingressos para o show de sexta-feira, que por enquanto está mantido. São esses os destaques dessa quarta-feira aqui em São Paulo. Fred, um bom dia para você e um bom dia para o ouvinte do CBN Primeiras Notícias.
2: É, a gente vai atualizando, os fãs ficaram bravos e a gente vai trazer as novidades sobre os shows do Harry Styles. Agora são 5 horas e 53 minutos.
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2: Vamos acordar o campo com o Cassiano Ribeiro hoje, falando do crédito extra que promete impulsionar o comércio de máquinas aqui no país. É o destaque do dia no CBN Agro. Tudo bem, Cassiano? Bom dia.
11: Bom dia, Fred. Bom dia, ouvinte. Depois de meses de promessas e expectativas criadas no setor, o Ministério da Ciência e Tecnologia e Inovação informou ontem a nossa reportagem que a linha de crédito de 10 bilhões de reais para financiar a compra de máquinas e equipamentos agrícolas fabricados no Brasil estará disponível para contratação a partir de hoje. O primeiro anúncio oficial sobre essa linha ocorreu durante a abertura da Agrishow, lá no fim de abril, em Ribeirão Preto, interior de São Paulo. Mais tarde, no dia 30 de junho, uma medida provisória autorizou a criação da linha, mas foi só na semana passada que o governo abriu um crédito extraordinário que viabilizou, então, um aporte de 9 bilhões do Fundo Nacional de Desenvolvimento Científico e Tecnológico. A FINEP, empresa pública financiadora de estudos e projetos, é quem vai repassar os recursos às instituições financeiras credenciadas. Essa medida é vista como um estímulo fundamental para um mercado que está enfrentando muitas dificuldades desde o ano passado, com juros elevados, renda pressionada em algumas atividades e o aumento do endividamento no campo. Muitos produtores adiaram investimentos na renovação da frota de tratores e colheitadeiras e outros equipamentos. O resultado foi uma forte desaceleração nas vendas da indústria nacional de máquinas agrícolas. Os recursos poderão ser contratados tanto por produtores rurais, pessoas físicas, quanto por empresas do setor. E um dos maiores benefícios dessa nova linha é a taxa de juros, de 9,2% ao ano, que é bem abaixo dos 12,5% praticados pelo Moder Frota, que é hoje a principal linha de financiamento para a modernização do parque de máquinas agrícolas. Antes da liberação definitiva, o Conselho Monetário Nacional ainda precisa aprovar uma resolução com os últimos detalhes sobre a operacionalização, e essas operações todas serão registradas como crédito rural. Os financiamentos poderão ser contratados até o fim deste ano. E a expectativa agora é que o crédito mais barato ajude aí, então, a destravar investimentos nas propriedades rurais e dê um novo fôlego a esse segmento considerado bastante estratégico para o aumento da produtividade da agropecuária brasileira. Eu volto amanhã. Boa quarta-feira e até lá.
1: FAESP, Senar e Sindicatos Rurais apresentam Força do Campo.
12: Proposta de lista de espécies exóticas invasoras em análise no âmbito federal
6: importações de pescado e novas regras para o transporte animal em consulta pública. Estes foram alguns temas que a Federação da Agricultura e Pecuária do Estado de São Paulo, a FAESP, por meio de sua Comissão Técnica de Aquicultura, debateu em reunião recente. Também foram abordados os possíveis impactos econômicos dessas medidas, como riscos à produção, às exportações e à abertura de mercados internacionais. A comissão alertou ainda para a necessidade de medidas preventivas e de planos de contingência para evitar a entrada de doenças no país, já que as condições sanitárias do pescado importado seguem sendo uma preocupação do setor.
1: Força do Campo, uma iniciativa FAESP, Senar e Sindicatos Rurais.
9: Bom dia a você, ouvinte da Rádio CBN aqui em São Paulo. São 5h57 agora. Quem fala com você é o Matheus de Souza, para fazer aquele giro pelo trânsito do começo do nosso dia. Destaco agora a marginal do Rio Tietê, no sentido Castelo Branco, que tem lentidão entre a ponte do Aricanduva e a ponte do Tatuapé. Ainda na Zona Leste, o destaque é um trecho complicado no sentido centro da Radial Leste, entre o viaduto Bresser e a Rua dos Trilhos. Também lembro daquele trecho já conhecido entre as estações Patriarca e Vila Matilde da linha vermelha do metrô, que é o primeiro da radial a azedar todos os dias. Na marginal do Rio Pinheiros, o problema é no sentido Interlagos, da saída do Cebolão até pouco antes da ponte do Jaguaré. Destaque também para a Avenida 9 de Julho, no sentido centro, onde as coisas param da Rua Japão até a Avenida São Gabriel. Se você, nosso ouvinte, encontrar qualquer problema no seu trajeto, o número é 119-9911-9981. São 5h58.
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2: Já começa o Jornal da CBN, finalzinho aqui do Primeiras Notícias. Milton Jung e Cássia Godoy chegando para comandar o jornal. Tudo bem, Milton? Bom dia para você.
12: Bom dia, Fred. Bom dia, ouvintes.
2: A gente passou o programa hoje aqui, Milton, recebendo dicas dos ouvintes sobre maneiras de exercitar o cérebro, porque hoje é o Dia Mundial do Cérebro. Não sei se você está sabendo. E um bom jeito de fazer isso é aquela prática prosaica de ler. Ler um livro, né? Talvez seja ainda uma das boas maneiras que a gente tem para exercitar o nosso cérebro. E um bom estímulo para isso, Milton, aí eu chego ao assunto que eu quero tratar com você, é a Flip. Está começando hoje a Festa Literária Internacional em Paraty, 24ª edição, com programação especial da CBN, né? Nesses próximos dias, lá, presente mais uma vez na Flip, e uma homenagem à poeta Euridice Fontela. Programação aí da Festa Literária de Paraty.
12: É bem interessante você fazer essa conexão, até porque veja que é uma prática tão, poderia ser tão comum, né? Tão próxima de nós, tão fácil de ser resolvida, para que se leia, e isso nos ajuda a desenvolver o cérebro, principalmente nesse momento em que nós vivemos, por exemplo, uma relação com inteligência artificial que consome muitas vezes, gera preguiça no nosso cérebro, porque cria as coisas por conta própria e a gente vai se acostumando com isso. Você está propondo um exercício. E esse exercício, inspirado na Flip desse ano de 2026, é muito bem-vindo. Cássia Godoy está aqui ao meu lado agora, chega entusiasmada também com esse assunto, não por acaso. Flip, que já no, assim que abriram os ingressos a serem colocados à venda, quase todos foram vendidos, as mesas preenchidas, porque demonstra muito claramente assim, o momento em que a literatura brasileira está, como aliás destaca hoje em reportagem o Jornal O Globo.
13: Exatamente, e a CBN já está na Flip. A gente vai ter toda uma programação especial que, na realidade, já começou. Quem ouviu a nossa programação recentemente já ouviu reportagem especial sobre a Euridice Fontela, que é essa poeta que vai ser homenageada. Nasceu em São Paulo, no interior paulista, e na cidade de São João da Boa Vista. Nós tivemos também reportagem falando sobre ela e, além disso, nós teremos o Estúdio CBN, que vai ser realizado direto da FIP, e outros quadros especiais também. Teremos, claro, o Zé Godoy falando direto da Flip, também trazendo muita informação, falando das principais mesas, dos principais autores, ou seja, a Flip está só começando e a CBN já está lá. No nosso site tem mais informações a respeito de toda a nossa programação na Festa Literária Internacional de Paraty.
2: E vamos exercitar um pouquinho mais nosso cérebro agora ouvindo o Jornal da CBN com o Milton e com a Cássia. Beijos, até mais.
14: Até
2: bom
14: mais.
2: Dia.
14: Até mais.
2: Encerramos por aqui, Ana Paula Jaume. Até amanhã, hein? Bom dia pra
4: Acabou.
2: Você.
4: Acabou, até amanhã. Bom dia.
2: Ana Paula, Renato Silva, Ricardo Garcia no nosso time. Boa quarta-feira. Até amanhã.
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0: Quarta-feira, 22 de julho de 2026. A empresa Ticketmaster é acusada de usar robôs para agir como cambistas e furar filas na compra de ingressos. Segundo o secretário nacional do consumidor, Ricardo Morishita, o esquema é utilizado principalmente em grandes turnês de artistas internacionais. A atuação da empresa foi revelada no momento em que o governo abriu um processo administrativo contra a plataforma ViaGogo. A empresa é acusada de falta de transparência por não deixar claro aos consumidores que atua na revenda de ingressos e não na venda de entradas originais. O presidente da Argentina, Javier Milei, vai viajar para São Paulo na noite de sexta-feira para participar da convenção do PL. O encontro deve oficializar a candidatura de Flávio Bolsonaro à presidência da República. Milei também vai se reunir com o governador de São Paulo, Tarcísio de Freitas, do Republicano, e com o prefeito da capital, Ricardo Nunes, do MDB. Não há previsão de encontro entre Milei e o presidente Lula nos próximos dias. A data da viagem foi confirmada pelo governo argentino à Globo News. O presidente dos Estados Unidos, Donald Trump, quer que o presidente da FIFA, Gianni Infantino, seja o próximo secretário-geral da ONU. A informação foi publicada pelo jornal New York Post. O mandato do atual ocupante do posto, o português Antônio Guterres, termina em dezembro. Segundo o jornal, Trump avalia que Infantino tem prestígio internacional e capacidade de articulação para liderar a Organização das Nações Unidas. No horário de Brasília, 6:03.
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1: Seis e quatro.
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2: Olá, muito bom dia a você. Este é o Jornal da CBN. Eu sou Milton Jung, ao nosso lado.

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1: A decisão do governo de Donald Trump afeta cerca de 3 mil produtos e foi tomada a partir de uma investigação da seção 301 feita pelo escritório do representante do comércio, que examina práticas comerciais consideradas desleais.
2: Segundo o USTR, o Brasil prejudica as empresas americanas por meio do PIX. Barreiras ao etanol, tratamento dado a Big Techs, falhas no combate ao desmatamento, corrupção e pirataria.
1: Com a nova leva de tarifas, o Brasil se tornará o segundo país mais taxado pelos Estados Unidos, atrás apenas da China. Antes da nova tarifa, o Brasil estava na posição de número 13.
2: Ao longo do processo, empresas e entidades setoriais brasileiras investiram mais de 8 milhões de dólares em escritórios de lobby em Washington para tentar conter o tarifaço.
1: O esforço privado ajudou a garantir que mais de 2 mil produtos ficassem de fora da lista da sobretaxa, o que inclui carne, café, petróleo, laranja, suco de laranja e partes para fabricar aviões.
2: Apesar de considerar a sobretaxa injusta e imposta por razões políticas, o vice-presidente Geraldo Alckmin descartou a possibilidade de retaliação para evitar uma nova escalada tarifária, como está ocorrendo com o Canadá.
3: A ideia não é retaliação, né? Não é retaliação. Diz que olho por olho, que pode acontecer dos dois ficarem cegos, né? Então, a reciprocidade é, olha, nós estamos sendo injustiçados e nós queremos corrigir isso. Nós temos instrumentos para fazê-lo, no momento oportuno, da forma adequada.
1: Ontem, entidades ligadas aos produtores de calçados, máquinas, pneus e plástico apresentaram ao governo as demandas para tentar mitigar os prejuízos das novas tarifas.
2: A equipe econômica estuda ampliar as linhas de crédito do programa Brasil Soberano e acelerar a busca por novos parceiros comerciais.
1: A estratégia do executivo inclui o fortalecimento das exportações para a China, União Europeia e a expansão de acordos bilaterais no âmbito do Mercosul.
2: O presidente da entidade, a Associação Brasileira da Indústria de Máquinas e Equipamentos, José Veloso, se posicionou contra o acionamento da Lei de Reciprocidade Econômica.
4: Nós somos contra a utilização. Nós entendemos que o tarifaço tem um cunho político lá por parte dos norte-americanos e o que nós temos que, com pragmatismo, é nos aproximar e continuar na mesa de negociação. Diplomacia de Estado, diplomacia empresarial, continuar nesse caminho. E então a reciprocidade ou qualquer retaliação só tiraria o Brasil da mesa de negociação.
1: O cenário comercial com os Estados Unidos pode se complicar ainda mais nos próximos dias com o anúncio de uma nova taxa adicional de 12,5%.
2: A medida faz parte de uma investigação do governo americano sobre o suposto uso de trabalho forçado nas cadeias produtivas de dezenas de nações exportadoras.
1: O novo tarifaço pode ser aplicado amanhã sobre o Brasil e mais 85 países.
2: Exportadores brasileiros de setores afetados como calçados, vestuário e produtos manufaturados acompanha as novas medidas com apreensão.
1: Ainda não se sabe se a lista de exceções para essa cobrança de 12,5% será idêntica à de 2 mil produtos já poupados da tarifa de 25% e se as duas alíquotas serão cumulativas.
2: Hoje o governo recebe representantes dos setores de madeira, rochas naturais, móveis e dispositivos médicos.
1: O superintendente da Associação Brasileira da Indústria Têxtil e de Confecção, Fernando Vale Pimentel, destacou na Globo News algumas demandas das empresas.
5: O Plano Brasil Soberano é muito importante, mas nesse momento as linhas de giro são as mais fundamentais para dar suporte às companhias nesse momento. A questão de reduzir o custo das linhas, por exemplo, não ter o IOF nessas operações. Somos favoráveis à negociação e mais negociação. Todos nós sabemos que não é uma negociação técnica, por assim dizer, tem um componente político muito forte, mas é o que temos para hoje.
2: 6:09.
1: O pré-candidato Flávio Bolsonaro repetiu o movimento do pai e atacou as urnas eletrônicas diante de diplomatas estrangeiros em Brasília.
2: O pré-candidato do PL afirmou que máquinas de uma empresa venezuelana, denunciada pelos Estados Unidos, foram usadas em eleições brasileiras.
1: As declarações do senador foram baseadas em informações

0: eleições falsas, já desmentidas pela Justiça Eleitoral em 2022.
1: A fala de Flávio Bolsonaro foi feita diante de uma plateia de representantes de mais de 40 países, incluindo 20 embaixadores, num evento privado.
0: Ao longo do discurso, Flávio cita um relatório da CIA que afirma que a empresa Smartmatic estaria envolvida em um plano de fraude do governo venezuelano nas eleições de 2012.
2: Há uma denúncia por parte do governo americano de suspeitas de fraudes em processo eleitoral eletrônico, em especial na Venezuela, inclusive utilizando uma documentação do próprio Serviço de Inteligência americano, a CIA, apontando sobre a possibilidade de vulnerabilidade do sistema eletrônico de votação. E uma das suspeitas é que uma empresa chamada Smartmatic, de origem venezuelana, uma das suspeitas é que tenha havido uma programação para alteração das votações naquele país. E as eleições sob suspeitas que são citadas nos relatórios da CIA são as de 2012. Muitas dessas máquinas que são utilizadas nas eleições brasileiras têm a mesma origem dessa empresa venezuelana.
1: Em nota, Tribunal Superior Eleitoral reiterou que a empresa venezuelana Smartmatic nunca forneceu nem fornece urnas eletrônicas para as eleições brasileiras. Tampouco trabalhou na programação desses aparelhos.
0: A corte destacou que todo o projeto, a programação e a gestão do sistema eletrônico no Brasil são feitos de forma inteiramente própria e auditável pela Justiça Eleitoral, sem qualquer contato com redes públicas de internet.
1: Em 2022, a menos de 3 meses das eleições, num evento com embaixadores no Palácio da Alvorada, o então presidente Jair Bolsonaro atacou as urnas eletrônicas, afirmando, sem provas, que elas não eram seguras.
0: Em função do episódio, Bolsonaro foi condenado, tanto pelo TSE, por abuso de poder político e uso indevido dos meios de comunicação. A decisão da corte tornou o ex-presidente inelegível por 8 anos, até 2030.
1: Ontem, após a repercussão da fala, o senador divulgou uma nota afirmando que não coloca em dúvida a integridade das urnas brasileiras e apenas citou dados de um relatório público americano.
0: Para o deputado Lindbergh Farias, do PT, Flávio Bolsonaro fez um discurso golpista.
3: Agora eles citam os Estados Unidos. Eles vão tentar fazer isso. É um discurso golpista. Você vai disputar a eleição. Nós não vamos pedir sua inelegibilidade, mas o roteiro parece muito claro. Vocês querem um motivo para questionar a lisura eleitoral, para pedir que os Estados Unidos não reconheçam, para tentar dar novamente um golpe. Esse caminho que você está tomando é o mesmo do seu pai. Você vai acabar igual a ele, Eduardo Bolsonaro, condenado por atentar contra a democracia brasileira.
1: 6:12.
0: O presidente dos Estados Unidos, Donald Trump, aprovou um acordo de cooperação nuclear civil com a Arábia Saudita, com duração de 30 anos.
1: Segundo a agência de notícias France Press, o pacto prevê a participação de empresas americanas no desenvolvimento do setor e abre caminho para que o Reino Saudita construa instalações de enriquecimento de urânio em seu próprio território.
0: A medida deve enfrentar forte resistência no Congresso americano por causa dos riscos de proliferação de armas atômicas no Oriente Médio.
1: O anúncio no acordo ocorre no momento em que os Estados Unidos mantêm operações militares no Irã, alegando que precisa desmantelar o programa nuclear de Teerã.
0: Ontem, Donald Trump afirmou que os Estados Unidos vão atingir instalações nucleares do Irã muito em breve.
1: As ameaças foram feitas na 11ª noite consecutiva de bombardeios aéreos e navais contra alvos militares e infraestruturas de mísseis e centros de logística iranianos.
0: O regime dos ayatolás alertou que qualquer ataque contra suas centrais nucleares resultará em retaliações diretas contra todos os interesses americanos no Oriente Médio.
1: Em audiência no Congresso americano, o secretário de Defesa, Pete Hegseth, revelou que os custos da guerra no Irã já atingiram $37 bilhões.
0: O Pentágono pressiona os parlamentares pela aprovação urgente de um pacote orçamentário suplementar de $67 bilhões para manter o contingente na região.
1: 6:14.
0: O Ministério do Trabalho oficializou uma nova portaria que regulamenta o trabalho no comércio durante feriados em todo o país.
1: A partir de agora, a abertura dos estabelecimentos nessas datas dependerá obrigatoriamente de autorização prévia em convenção coletiva, negociada entre os sindicatos de trabalhadores e de empregadores.
0: A nova regra encerra a possibilidade de decisão unilateral por parte do comerciante para abrir a loja no feriado.
1: A portaria ressalta que a exigência de acordo sindical se aplica apenas aos feriados, mantendo o trabalho aos domingos, autorizado por lei, além de discutir contrapartidas como escalas, compensações e benefícios adicionais.
0: A exigência de convenção coletiva não se aplica a setores com autorização permanente para funcionar em feriados, como farmácias, postos de combustíveis, hotéis, bares, restaurantes e feiras livres.
1: 6 horas, 15 minutos.
0: 4 jogos movimentam hoje a 19ª rodada do Campeonato Brasileiro.
1: Às 19h30 da noite, o Curitiba recebe o líder Palmeiras.
0: Às 21h30, tem São Paulo e Atlético Paranaense, Internacional e Cruzeiro, e Chapecoense e Flamengo.
1: Ontem, Atlético Mineiro e Bahia empataram por 1-1.
0: Pelos playoffs das oitavas de final da Copa Sul-Americana, o Vasco joga contra o Independiente Medellín na Colômbia e o Bragantino enfrenta o Sporting Cristal do Peru.
1: Ontem, fora de casa, o Santos goleou a Universidade Central da Venezuela por 4-1.
0: Na terça-feira da semana que vem, o time paulista pode perder por até 2 gols de diferença na Vila Belmiro e mesmo assim estará classificado para a próxima fase.
1: Pelas oitavas de final da Copa Brasil Feminina, o Botafogo enfrenta o Bragantino e o Atlético Mineiro recebe o Atlético do Piauí.
0: Ontem, 3 times avançaram às quartas de final. São Paulo, que venceu o Vasco por 1-0, o Fluminense, que derrotou o Cruzeiro por 2-1 de virada, o Bahia, que ganhou do Itabirito, também por 1-0.
1: A seleção brasileira feminina de vôlei enfrenta o Japão, hoje às 8h30 da manhã, na China, em busca de uma vaga nas semifinais da Liga das Nações.
0: O Brasil nunca foi campeão do torneio, disputado desde 2018. A seleção brasileira tem 4 vice-campeonatos.
1: Esses são alguns dos destaques hoje do Jornal da CBN. Você é nosso convidado, venha participar. Mande sua mensagem para o WhatsApp 99911-9981. 99911-9981. 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Agora, 6h17 e o Jornal da CBN já está no ar.
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2: 6:19. Um excelente dia para você. Eu sou Janaína Regiane e sigo agora com as informações aqui de Belo Horizonte, da região metropolitana e de todo o estado de Minas Gerais. Hoje, quarta-feira, dia 22 de julho de 2026. Sejam todos muito bem-vindos à Rádio CBN. Vamos começar sabendo como é que fica o tempo, a previsão do tempo nesta quarta-feira. Tempo mais ameno hoje em relação aos últimos dias. A temperatura hoje, inclusive, a máxima pode chegar aos 26 graus. A umidade relativa do ar é que é preocupante. Segundo a Defesa Civil Municipal, deve ficar em torno dos 25% no período da tarde. Inclusive, a Defesa Civil, o órgão, pede atenção redobrada para essa baixa umidade relativa do ar neste período da tarde, que fica em torno dos 25%, né? Estado de alerta, de atenção para toda a população, principalmente devido a essa elevação da temperatura. A máxima hoje deve ficar em torno dos 26%, tá certo? E a OAB vai oferecer hoje, quarta-feira, um atendimento jurídico gratuito à população na Praça 7, ali na região central, bem no centro de Belo Horizonte. A iniciativa vai ser realizada daqui a pouquinho, às 9 da manhã até às 2 da tarde, e vai reunir profissionais de diferentes áreas do direito para prestar esclarecimentos e orientar os cidadãos sobre questões jurídicas do dia a dia. Durante a ação, vão ser oferecidos atendimentos e orientações nas áreas de direito do consumidor, direito do trabalho, direito previdenciário, direito da família, direito penitenciário e direito das sucessões. Segundo a OAB, a Ordem dos Advogados do Brasil Regional Minas Gerais, a proposta é aproximar a advocacia da sociedade e facilitar o acesso à população, da população à informação e à orientação jurídica. Os participantes, eles vão poder esclarecer dúvidas e receber direcionamentos sobre os seus direitos e também sobre os caminhos que podem ser adotados em diferentes situações. E agora, falando sobre política, a convenção partidária do PL, que vai definir a chapa que vai concorrer ao governo de Minas Gerais, foi adiada para a semana que vem. Inicialmente, estava marcado para esta quinta-feira ou amanhã. O encontro ele vai ser realizado na próxima segunda-feira. O partido ainda aguarda uma resposta do senador Cleitinho do Republicanos, que é o nome preferido da legenda para a disputa. Quem traz os detalhes é Desirê Miranda.
3: O PL adiou a convenção partidária em Minas Gerais desta quinta-feira, dia 23, para a próxima segunda, 27 de julho. A legenda do pré-candidato à presidência da República, Flávio Bolsonaro, ainda aguarda uma resposta do senador Cleitinho, do Republicanos, ao convite para disputar o governo do estado. Cleitinho, que é o líder em todas as pesquisas, tem resistido em confirmar a pré-candidatura. Nos bastidores, a especulação é de que ele prefere permanecer no Senado, já que ainda tem mais 4 anos de mandato. Por isso, o PL quer aproveitar o prazo extra para tentar convencer o parlamentar a aceitar a indicação. Caso ainda não haja uma definição, a convenção pode apenas lançar os candidatos a deputados estaduais e federais. O plano B do Partido Liberal, se Cleitinho se recusar a entrar na disputa ao Palácio Tiradentes, pode ser o ex-prefeito de Betim, Vitório Medioli. Cleitinho disse no último dia 7 que não tinha pressa para se decidir. Durante uma sessão plenária do Senado, ele afirmou que, por liderar as pesquisas, esperaria até o término da Copa do Mundo. Entretanto, o irmão mais novo do senador, Matheus Augusto Azevedo, morreu no último sábado em função de uma leucemia e, desde então, o político não falou mais publicamente sobre eleições. A indefinição dos nomes ao governo de Minas Gerais é a principal preocupação da maioria dos partidos hoje, especialmente porque o estado, que tem o maior segundo colégio eleitoral do Brasil, é o definidor das eleições nacionais. Um palanque forte em Minas é considerado essencial para os candidatos à presidência. Somente nesta semana, o PT, principal adversário do PL, definiu o nome do deputado federal Patrus Ananias como pré-candidato. Matheus Simões, do PSD, sairá à reeleição, mas ainda não tem vice definido. Embora afirme que o indicado sairá do Novo, partido de Romeu Zema, o governador tenta atrair legendas maiores para a chapa. Já o ex-prefeito de Belo Horizonte, Alexandre Calil, do PDT, deve ter o nome confirmado na convenção de domingo, dia 26. O vice dele pode sair do PSDB, que também mantém conversas com o MDB de Gabriel Azevedo. Reportagem Desirê Miranda.
2: E o suspeito de matar Stephanie Ribeiro Silva, de 36 anos, no bairro Camargos, na região oeste de Belo Horizonte, confessou o crime nesta terça-feira. André Júnior Silva de Carvalho, de 24 anos, foi preso após prestar depoimento no Departamento de Homicídios e Proteção à Pessoa. Após o depoimento, André deixou a delegacia algemada e seguiu em uma viatura. Segundo fontes ligadas às investigações, ele saiu com a polícia em diligência por locais onde teria vendido pertences da vítima. O corpo de Stephanie foi encontrado pela polícia na segunda-feira. Segundo a polícia militar, os vizinhos começaram a perceber que a mulher estava desaparecida na última quarta-feira, dia 15. Segundo relatos, ela teria levado o namorado ao apartamento havia alguns dias. André Júnior foi visto saindo do local carregando duas malas. Moradores do prédio disseram ter percebido o comportamento estranho do casal. Segundo vizinhos, Stephanie e o suspeito se conheceram por um aplicativo de relacionamento e foram morar juntos havia menos de um mês. De acordo com o boletim de ocorrência, o imóvel estava revirado. O documento também informa que o corpo da vítima foi encontrado enrolado em vários cobertores e em avançado estado de decomposição. Segundo a perícia, a morte ocorreu 4 dias antes de o corpo ser encontrado. E o Ministério Público de Minas Gerais ofereceu denúncia criminal contra o prefeito de Guaraciama, no norte de Minas, por descumprir de forma reiterada e sem justificativa ordem judicial que determinava a implementação de progressões salariais em favor de uma servidora efetiva do município. O caso tem origem em ação judicial ajuizada pela servidora em 2019, na qual a justiça determinou que o município desse andamento à progressão horizontal em sua carreira, com o correspondente aumento salarial. A obrigação foi inicialmente cumprida, mas a partir de maio de 2024, os valores referentes às progressões passaram a ser retirados da remuneração da servidora, resultando na redução do seu salário base. Diante do descumprimento, a juíza de direito proferiu sucessivas decisões e expediu intimações pessoais ao prefeito, fixando no início multa diária pelo não atendimento da ordem. Segundo o apurado, o gestor manteve-se inerte, mesmo após a aplicação de multa de R$ 3 mil, executada judicialmente por meio do bloqueio de valores.

0: 6h27.
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0: Muito bom dia, Eduardo Raul, hein?
1: Bom dia, Milton. Bom dia, Cássia. Bom dia a todos os ouvintes.
2: Bom dia, Eduardo.
0: O Vitor Sacramento, que é de Niterói, nos acompanha aqui diariamente no Jornal da CBN, nas nossas conversas aqui no Bem-Estar e Movimento. Ele ouviu você falando semana passada sobre temperatura ideal para treinos. E ouviu você falar em 11 graus. Ele ficou na dúvida se essa é a temperatura externa ou isso é a diferença entre a temperatura do corpo e a temperatura externa. Gostaria que você esclarecesse melhor para ele.
1: Bom dia, Vitor. Excelente, Milton. Foi uma pergunta da Márcia, semana passada, qual a melhor temperatura ali no, e o frio, né? Como é que é o exercício durante o frio? E a resposta, Vitor, é a melhor temperatura para você ter uma melhora na performance, a temperatura é 11 graus mesmo. Então, por quê? Né? Parece estranho, né, Vitor? Principalmente aqui no Brasil, temperaturas, ainda mais você que é de Niterói, como é que 11 graus é a melhor temperatura? Não é muito frio? Isso não é pior? Na verdade, não. E existe uma pesquisa muito interessante, foi feita durante 80 anos, foi mais de 1000 maratonas, que avaliou aqueles atletas de elite, foram mais de 8 mil atletas de corridas, e que analisou que os melhores resultados foram entre 10 e 17 graus e meio. Ou seja, temperaturas acima ou abaixo disso, a gente perdia desempenho em torno de 0,3% a 0,4% para cada grau. Ou seja, a melhor temperatura mesmo para ter um resultado é em torno aí de 13, 11, 10, acima de 10, né? 11, 12, 13, 14 graus. Esse é o melhor resultado. E por que isso? E por que não 25, que é mais agradável? A resposta, Vitor, é que a temperatura, quando a gente faz exercício, o músculo ele fica super quente, né? Então, aquele aumento da temperatura durante o exercício, e quando você tem uma temperatura mais de 25 graus, a dificuldade de dissipar esse calor é muito maior. Ou seja, nosso corpo é mais eficaz de diminuir a temperatura com uma temperatura de 11 a 13 graus do que com 25. E aí, o que acontece? Durante a corrida, quem tem uma temperatura maior externa tem uma dificuldade maior de dissipar esse calor e a gente começa a ficar o quê? Aumenta a temperatura do nosso corpo, aumenta a nossa pressão arterial. E isso faz o quê? A gente diminui potência e a gente perde a performance durante a corrida. Então, altas temperaturas, principalmente correr aí acima de 28 graus e até 40 graus, o nosso tempo de exercício, ou seja, o tempo que você leva para fazer a maratona, a potência durante o exercício, ela diminui muito comparado aí abaixo aí de 17 graus. Então, Vitor, você tem uma razão, aqui no Brasil é difícil a gente ter essas temperaturas, principalmente aí no Rio de Janeiro, mas a gente sabe que, por isso que se a gente analisar, Milton, a gente vê os corredores sempre comecinho, toda a noite ainda saindo para correr, sim, tipo 4 da manhã, tem grupos de corrida 4 e meia, 5 horas da manhã, já por isso, porque nossa temperatura nesse horário, para a gente conseguir ter uma melhora da performance e melhorar nosso treino, precisa ser nas temperaturas mais baixas. E se você analisar, aí começa a reparar que toda vez as maratonas, assim, no mundo inteiro, sempre a largada é bem cedinho. Então, quando você analisa campeonatos de maratona, sempre é muito cedo por causa da temperatura. Então, nessa temperatura mais baixa, nossa performance é melhor, nossa capacidade de dissipar o calor é melhor, ou seja, as temperaturas aí em torno de 11 a 12 graus, 13 graus, realmente é a melhor temperatura para melhorar a performance nossa durante as maratonas.
0: Muito obrigado, Eduardo Raul. Um bom dia.
1: Um bom dia a todos.
0: E você também ficou com alguma dúvida? Pode mandar sua mensagem para bemestar@cbn.com.br. O Eduardo Raul responde para você ao vivo aqui no Jornal da CBN.
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0: quarta-feira, 22 de julho de 2026. O novo tarifaço de 25% imposto pelos Estados Unidos contra produtos brasileiros entrou em vigor hoje. A sobretaxa foi confirmada na semana passada, depois de um ano de investigações. De acordo com um representante comercial americano, o Brasil prejudica as empresas dos Estados Unidos por meio do PIX, das barreiras ao etanol, do tratamento dado às Big Techs e das falhas ao combate ao desmatamento, à corrupção e à pirataria. O cenário comercial pode ficar ainda mais complicado nos próximos dias, com o anúncio de outra taxa adicional de 12,5%. A medida faz parte de uma investigação de Washington sobre a suspeita do uso de trabalho forçado nas cadeias produtivas de dezenas de nações exportadoras. O novo tarifaço pode ser aplicado sobre o Brasil e mais 85 países. O Ministério do Desenvolvimento informou que continua fazendo reuniões individuais com o empresariado para calcular o impacto financeiro e o risco sobre os empregos. Hoje, o governo recebe representantes dos setores de madeira, rochas naturais, móveis e dispositivos médicos. O saxofonista ícone do jazz americano Class Johnson morreu em Los Angeles aos 94 anos. O músico ficou mundialmente famoso por interpretar o solo de saxofone do tema do filme A Pantera Cor-de-Rosa, composto por Henry Mancini em 1963. Integrante de destaque do grupo de músicos do estúdio The Wrecking Crew, ele participou de gravações históricas ao lado de nomes da música internacional, como Frank Sinatra, Nat King Cole, Ella Fitzgerald e Barbra Streisand. No horário de Brasília, 6h34.
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0: 6h35.
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0: O Brasil inteiro viu uma cena do jornalismo que merece mais do que viralizar. Merece ser entendida.
1: E tu, minha linda, tudo bem?
2: Tudo.
1: Hoje é dia de que Nossa Senhora, me conte.
2: Do Carmo.
1: Do Carmo, muito bem. Tu gosta da Santinha?
2: Gosto.
1: Já rezou para ela hoje?
2: Já.
1: O que é que você pediu para Nossa Senhora do Carmo? Me conte.
2: Que me proteja, que nada aconteça comigo, que todo mundo aconteça nada, porque minha mãe, ela faleceu, minha mãezinha.
1: Foi, meu amor.
2: Desde a proteção, cuide da minha mãe, porque isso foi muito difícil sabe, me apoiar.
1: Oh, meu amor, tu perdeu tua mãezinha, foi?
2: Perdi de coração,
1: Quando?
2: foi em maio.
1: Oh, meu amor, eu sinto muito. Como é seu nome, meu amor?
2: Antonella.
0: Recife, manhã de quinta, festa de Nossa Senhora do Carmo. A repórter da Globo, Bianca Carvalho, faz a pergunta mais comum do jornalismo: o que você veio pedir? Uma menina de 8 anos, Antonella, responde o que ninguém estava preparado para ouvir. Pediu proteção. Contou que a mãe morreu em maio. Que fez 8 anos sem a mãezinha. Aí aconteceu uma coisa rara na televisão ao vivo. O jornalismo tem cronômetro, mas a dor não tem. A repórter, conhecida por sua sensibilidade, abaixou o microfone, dobrou o corpo até a altura da menina e escutou. Boris Cyrulnik, psiquiatra francês que estudou órfãos a vida inteira, chama isso de tutor de resiliência. A pessoa que aparece no meio do escombro e, só pela presença, avisa a criança: o mundo ainda é habitável. Pode ser uma professora, uma vizinha. Pode ser uma repórter que a menina viu pela primeira vez naquela manhã e nunca mais vai esquecer. Criança não faz luto como adulto. Adulto entra na tristeza e mora nela um tempo. Criança faz luto em pausa e tempos. Chora e 5 minutos depois está brincando. O adulto olha e pensa: já superou, não superou, nem de longe. Ela só não aguenta mergulhar na dor inteira de uma vez. Entra na dor, sai, entra de novo. O luto infantil não é um evento, se parece mais com um rio que acompanha o crescimento. Antonella vai perder a mãe de novo aos 15, na primeira paixão. De novo na formatura, olhando a plateia, no casamento não vendo a mãe no altar. Quando for mãe, sem ter a mãe como rede de apoio. E o detalhe mais bonito: a menina disse que a mãe vê ela em todo lugar. A psicologia passou décadas pregando que luto saudável era desligar-se do morto, até descobrir o contrário. Quem elabora bem não corta o vínculo, mas o transforma, sublima e sacraliza. A ciência levou 70 anos para chegar onde essa menina chegou com 8. Fica essa bela imagem: um microfone abaixado e abraço que esquece o tempo do cronômetro para acolher o tempo da alma. Quantas Antonellas passam pelo nosso dia esperando que alguém faça o mesmo?
3: Esse é o Rossandro Klinger, todos os dias conosco aqui no Jornal da CBN. Você também pode ouvir o Refletir para Viver lá no nosso site cbn.com.br. 6h39.
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3: Seis horas e 41 minutos e vamos dar um giro agora pelo trânsito aqui em Belo Horizonte, na região metropolitana, saber como é que está o trânsito na manhã desta quarta-feira. Olha só, a Avenida Cardeal Eugênio Pacelli, trânsito bem intenso na Pacelli ali no sentido Belo Horizonte, trânsito quase parando ali, é bom o motorista ficar atento que precisar passar pela Cardeal Eugênio Pacelli, porque o trânsito está bem intenso por lá nesse momento, sentido Belo Horizonte. Anel Rodoviário também apresentando lentidão entre a Avenida Amazonas e a MGC 356, em ambos os sentidos do Anel Rodoviário, trânsito bem movimentado por lá. E na MG 356 também trânsito movimentado, viu, no sentido ali Nova Lima, do Vale do Mutuca, né? Trânsito bem intenso neste momento na saída de Belo Horizonte. Para quem for no sentido Rio de Janeiro, o motorista também vai encontrar lentidão na 356, ali na 040, quem for pegar a 040. Na região central da capital, um pouco antes ali na Antônio Carlos, já apresenta trânsito intenso após o viaduto São Francisco. E também, bem no centro, a Avenida Afonso Pena, após a Praça 7, subindo ali no sentido Mangabeiras, já com lentidão agora para o motorista que vai transitar ali pela região central. E por falar em trânsito, a BH Trans altera hoje o sentido de circulação de mais uma rua aqui da capital. Trata-se da Rua Júlio Ribeiro, entre as ruas Mestre Valentim e Rodolfo Amoedo, no bairro Lagedo. Atualmente, com circulação em mão dupla, o trecho passa a operar em mão única. As mudanças também continuam nos próximos dias, viu, em outras ruas aqui da capital. Amanhã, dia 23, Rua Desembargador Arthur Albino, entre as ruas Professora Gabriela Varela e Adelina Campos de Moraes, no bairro Floramar. Dia 28 de julho, Rua Francisco Bressani, entre as ruas Teixeira Soares e Pouso Alegre, no bairro Horto. E dia 30 de julho, Rua Montes Claros, entre as ruas Bambuí e Jornalista Jair Silva, no bairro Anchieta. 4 de agosto, Rua Campina Verde, entre as ruas Barra Longa e Veríssimo, no bairro Salgado Filho. E dia 6 de agosto, Rua Anita Garibaldi, no trecho entre os números 6 e 91 da Rua Santa Rosa, no bairro São Jorge 2. As alterações foram oficializadas em portaria publicada no Diário Oficial e, segundo a empresa, o objetivo é reorganizar o trânsito nesses locais para aumentar a segurança e também a fluidez nessas vias. Vai ser realizada hoje, quarta-feira, mais uma atividade da campanha Julho das Pretas 2026, que reúne uma série de ações voltadas à valorização, ao reconhecimento e ao fortalecimento das mulheres negras da cidade. Com o tema Escrevivências do Bem Viver, a programação tem como destaque a homenagem à escritora belo-horizontina Conceição Evaristo. Nesta quarta-feira, o Centro de Referência das Juventudes recebe a atividade Do Cuidado ao Direito de Bem Viver, realizada em dois períodos, daqui a pouquinho às 9 da manhã até às 2 da tarde e das 2 da tarde até às 6 da noite. A programação é voltada à valorização e à promoção do autocuidado e do bem viver entre os agentes públicos da Prefeitura de Belo Horizonte, especialmente as trabalhadoras responsáveis pela limpeza urbana, em parceria com a SLU, Superintendência de Limpeza Urbana. Encerrando a programação, dia 25, vai ser realizado o Festival Escrevivências do Bem Viver no Conjunto IAPI. O evento vai reunir feira de expositores, iniciativas de economia popular e geração de renda, apresentações musicais e culturais com destaque para o samba e atrações comunitárias, além de atividades recreativas destinadas às crianças. A campanha tem como marco o dia 25 de julho, data em que se celebra o Dia Internacional da Mulher Negra Latino-Americana e Caribenha e o Dia Municipal da Mulher Negra Dona Valdete da Silva Cordeiro.
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6: O Brasil registra uma denúncia de maus tratos contra crianças e adolescentes a cada 3 minutos. Os dados são do Ministério dos Direitos Humanos e da Cidadania. Mais de 88 mil denúncias foram feitas nos 6 primeiros meses deste ano, superando o mesmo período de 2024. O volume semestral aumentou mais de 20% no intervalo comparado.
7: Um menino de 10 anos, resgatado pelo Conselho Tutelar em Goiânia, foi encontrado sozinho, sem água, sem comida e trancado em um apartamento. Em Francisco Beltrão, cidade no sudoeste do Paraná, Enquanto caminhava ao lado do irmão em uma calçada, uma menina de 3 anos levou um chute no rosto do próprio pai. No Rio Grande do Sul, a Polícia Civil investiga se houve omissão da rede de proteção do município de Viamão no caso de um menino de 3 anos que morreu após ser espancado pelo pai. De negligências, abusos psicológicos e castigos físicos leves até agressões mais graves, esse é o retrato de um país que recebe uma denúncia de maus tratos contra crianças e adolescentes a cada 3 minutos. Dados do Ministério dos Direitos Humanos e da Cidadania, que coleta informações através do Disque 100, revelam que o Brasil registrou mais de 88 mil denúncias nos 6 primeiros meses deste ano, superando o mesmo período de 2024. O volume semestral aumentou mais de 20% no intervalo comparado. A análise feita pela CBN revela que o perigo mora dentro de casa. A maioria dos casos é praticada por pais e mães. A faixa etária mais vulnerável está na primeira infância, especificamente entre crianças de 4 e 5 anos. Para a professora de Direito da Universidade Federal de Santa Catarina e especialista em Direito da Criança e do Adolescente, Josiane Veronese, o problema é estrutural. Ela explica que após a Constituição de 1988, a proteção a crianças e adolescentes se tornou prioridade absoluta. No entanto, segundo Josiane, o atual Código Civil ainda possui o artigo 1638, que reforça a ideia de castigo.
5: Que a sociedade brasileira, ela tem, na minha opinião, uma violência estrutural. Assim como se fala do racismo estrutural, nós temos, digamos, macro, uma violência estrutural que começa até da forma em que as primeiras crianças vieram para o Brasil, não é? Nenhuma forma de violência pode ser admitida. Nenhuma forma de violência.
7: As leis brasileiras definem os maus tratos contra crianças e adolescentes como qualquer ação ou omissão de pais irresponsáveis que viole os direitos básicos ou coloque a integridade em risco. O aumento das denúncias pode refletir tanto a persistência e escalada da violência quanto uma maior conscientização da sociedade sobre a importância da notificação. Os casos recentes revelam isso. Em Goiânia, o menino de 10 anos encontrado sozinho em um apartamento só foi resgatado após denúncia dos vizinhos. A tecnologia também pode ajudar, como no caso do homem que chutou a própria filha. Câmeras de segurança registraram o momento e a mãe da menina conseguiu realizar um boletim de ocorrência 2 dias após descobrir a agressão. Mas somente a denúncia não é o suficiente. A Coordenadora Nacional de Fortalecimento Familiar da Aldeias Infantis SOS, Olivia Valente, aponta ser necessário o apoio da iniciativa pública para evitar casos como esse. A ONG trabalha no acolhimento de famílias em vulnerabilidade.
8: E a gente compreende que cada um tem uma história única, então a gente não traz soluções que são padronizadas. O que a gente observa é que em muitos casos, esses fatores de violência e desproteção estão relacionados a fatores como pobreza, sobrecarga dos cuidadores, a violência que pode ser intergeracional, sofrimento mental, uso abusivo de substâncias psicoativas, ausência de rede de apoio, dificuldade de acesso a políticas públicas.
7: Em nota, a Secretaria Nacional dos Direitos da Criança e do Adolescente do Ministério dos Direitos Humanos e da Cidadania afirmou que o enfrentamento a essa realidade exige atuação articulada entre União, Estados e Municípios. Ainda segundo a Secretaria, toda a rede de proteção envolvendo assistência social, saúde, educação, segurança pública, sistema de justiça e conselhos tutelares precisa trabalhar em conjunto. De São Paulo, Karina Almeida e Luiz Fernando Figliage.
6: Muito triste esse cenário que o Luiz Fernando Figliage nos apresenta com base em dados do Ministério dos Direitos Humanos e da Cidadania. Ainda na semana passada, nós conversamos aqui no Jornal da CBN com o Mário Sérgio Cortella, também na quarta-feira, a propósito de um levantamento feito pelo Instituto Quest, em parceria com a Infinis, mostrando que a maioria dos brasileiros considera a conversa a melhor forma de educar, mas 62% admitiram já ter gritado com uma criança, 49% disseram já ter dado tapas em crianças. Então veja como este cenário é complexo. O comentário do Mário Sérgio Cortella, da semana passada, está à sua disposição lá na área de podcasts da CBN. Aliás, Daqui a pouquinho a gente vai conversar com Cortella também, mas sobre outro assunto. Agora são 6 horas e 51 minutos. Deixa eu fazer um convite, reforçar o convite, para você acompanhar com a gente aqui no Jornal da CBN também a série 50 Debates para o Brasil, que nós iniciamos ontem, sempre trazendo 2 especialistas sobre os temas propostos, com visões diferentes, para que tragam seus argumentos e você possa desenvolver o seu próprio pensamento crítico. Ontem nós falamos sobre o fim da escala 6x1. Hoje vamos falar sobre a autonomia do Banco Central. Os nossos convidados são Armínio Fraga e Luiz Gonzaga Beluso. Debate que você vai acompanhar logo depois das 8h30 da manhã, aqui no Jornal da CBN.
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3: 6h53.
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3: E agora, uma boa notícia para os fãs do cantor e compositor Milton Nascimento, de 83 anos. Ele teve alta médica após ficar internado por 6 dias para tratar uma pneumonia. Em uma postagem feita nas redes sociais do cantor pelo filho do artista, Augusto Nascimento, ele informou que Milton voltou para casa, onde vai seguir com o tratamento e também com os cuidados necessários. A publicação também diz: "Vencemos mais uma", e ainda agradece o carinho do público enquanto o cantor permaneceu internado. Na última semana, uma nota divulgada pela equipe do artista apontava que a infecção era considerada uma intercorrência comum diante do atual quadro de saúde dele. Também, segundo o comunicado, Milton Nascimento tinha quadro estável, com boa evolução clínica e recebia acompanhamento de uma equipe médica. A expectativa era de que ele tivesse uma alta hospitalar nos próximos dias para dar continuidade ao tratamento em casa, com foco no conforto e na recuperação. Não foi informado em qual hospital ele esteve internado. Em outubro do ano passado, Augusto Nascimento revelou que o pai foi diagnosticado com demência. Bituca, como Milton é conhecido, se aposentou dos palcos em 2022, após a turnê A Última Sessão de Música, em que rodou pelo Brasil, se apresentando pela última vez. E motoristas que trafegarem pela BR-040 entre Belo Horizonte e Juiz de Fora, na Zona da Mata, devem redobrar a atenção até o próximo domingo, dia 26, devido a obras na pista. Segundo a EPR Via Mineira, concessionária que administra o trecho, vai ser dada continuidade ao cronograma de obras em Belo Horizonte, Barbacena, Carandaí, Congonhas, Conselheiro Lafayette, Ouro Preto e Santos Dumont.

0: Muito bom dia para você, professor Mário Sérgio Cortella.
1: Bom dia, Milton. Bom dia, Cássia.
2: Bom dia, professor.
0: Professor, estamos naquele momento que gostamos sempre da abertura da Flip, uma semana sempre de semanas e dias, né, de boas discussões, com o livro sendo destaque e tendo como homenageada neste ano o escritor Orides Fontella. Eu gostaria de abrir esse espaço aqui para que a gente reforçasse esse momento importante, que é o da literatura.
1: Pois é, tem uma ótima coincidência, porque ela, Orides Fontella, menos conhecida até no Brasil. Eu mesmo passei a conhecê-la só em meados dos anos 1970, ao assistir uma conferência da professora Marilena Chauí, da USP, que a mencionou, aliás, porque Orides Fontella, que é paulista, nasceu em São João da Boa Vista, ela morreu em 1998, mas ela foi citada, né, por Marilena Chauí, uma das nossas maiores poetas. Aliás, a coincidência é que o ano passado também um poeta foi homenageado na Flip, Paulo Leminski. E agora a gente tem essa possibilidade, e a frase acho que é essa mesma, de apresentar Orides Fontella quase ao Brasil. Porque embora uma poeta modernista de alta densidade, ganhou o prêmio Jabuti, tem obras publicadas também no exterior, muito elogiada, né, por muitos intelectuais brasileiros, ela acaba ficando um pouco anônima para nós. É mais comum as pessoas dizerem quem é, né, Orides Fontella. Então, é necessário que ela seja apresentada também ao nosso país. E a Flip vai fazê-lo hoje já a partir da abertura, né?
2: Uma poeta que ainda não é muito conhecida do público, embora tenha sido aclamada pela crítica sempre, e que também era filósofa e também era professora.
1: Pois é, é uma coisa interessante, porque ela veio para São Paulo, saindo de São João do Boa Vista, no mesmo ano que eu vim, no final de 1967, quando eu saí de Londrina. E ela fez filosofia na Universidade de São Paulo, antes, né, que eu mesmo fizesse filosofia em outra universidade. E o melhor de tudo, a experiência dela como professora, Cássia, foi mais limitada. Ela não tinha, né, segundo ela, tanta habilidade. E não tinha, ela era muito fechada, tinha algumas perturbações, a vida dela foi muito turbulenta também. Ela viveu momentos muito intensos de pobreza, apesar da importância que ela tem. Ela viveu quase que sozinha, morreu, né, adoentada, sem recurso nenhum. Então, uma vida, digamos, fervida, né, no sentido negativo. Mas a obra que ela deixou, especialmente aquilo que para mim é um dos melhores livros da nossa literatura de poesia, que é Alba, é um livro de 1983, eu acho genial. Por isso, vale demais essa homenagem da Flip. Ainda bem, mais uma poeta no nosso bom circuito.
2: E já que o professor recomendou aí um livro da Orides Fontella, a editora que é responsável pela obra dela, a Edra, está relançando alguns volumes. Então, oportunidade para muito mais pessoas conhecerem a obra aí da Orides Fontella.
0: Muito obrigado.
1: E é bom mesmo, bom mesmo.
0: Muito obrigado, professor Cortella, um bom dia.
1: Abraços.
2: Abraços. 7 horas.
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quarta-feira, 22 de julho de 2026. A expectativa do Super El Niño ameaça o processo de redução de áreas queimadas no Brasil. O fenômeno pode gerar uma seca severa no norte do país. No ano passado, a Amazônia registrou a menor área queimada em pouco mais de 4 décadas, segundo o MAP Biomas. O El Niño, no entanto, pode reverter essa tendência. Já o sul do país pode sofrer com temporais causados pelo fenômeno. O governo brasileiro encerrou as operações do hospital de campanha montado em La Guaira, na Venezuela, que prestava apoio à população atingida pelos terremotos. Em nota, o Planalto anunciou ter enviado 900 cestas básicas, insumos médicos e itens de higiene pessoal. Ao todo, mais de 5.200 pessoas morreram em decorrência dos tremores no país vizinho. O goleiro mexicano Guillermo Ochoa anunciou a aposentadoria aos 41 anos após uma carreira de pouco mais de 2 décadas. Ao longo da trajetória, ele participou de 6 edições da Copa do Mundo, incluindo a competição deste ano. Ochoa estreou profissionalmente em fevereiro de 2004 pelo Clube América e fez a última partida pela seleção mexicana no mês passado contra a República Tcheca pela 3ª rodada da fase de grupos da Copa. No horário de Brasília, 7:02.

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0: 7:04.
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2: Muito bom dia a você que escolheu ficar mais bem informado ouvindo o Jornal da CBN na manhã desta quarta-feira, 22 de julho de 2026, quando começou a vigorar o novo tarifaço de 25% imposto pelos Estados Unidos contra produtos brasileiros. E quem conversa conosco sobre esse assunto é o Felipe Igreja, que está em Brasília. Bom dia, Felipe.
3: Bom dia, Milton. Bom dia a todos. Após ser pressionado pelos setores produtivos a evitar a aplicação da lei da reciprocidade, o vice-presidente Geraldo Alckmin afirmou que o Brasil vai manter a negociação como principal estratégia para tentar reverter essa tarifa de 25% sobre produtos brasileiros, tarifa que entra em vigor hoje. A declaração foi feita após a primeira rodada de reuniões com representantes das indústrias afetadas por essa medida.

0: Depois do mapeamento dos efeitos do tarifaço, é que o governo, então, vai lançar as medidas de socorro. Segundo Geraldo Alckmin, a prioridade é buscar uma solução negociada.
1: A ideia não é retaliação, não é retaliação. Diz que olho por olho, que pode acontecer dos dois ficarem certos. Então, a reciprocidade é, olha, nós estamos sendo injustiçados e nós queremos corrigir isso. Nós temos instrumentos para fazê-lo, no momento oportuno, da forma adequada.
0: A orientação, segundo Alckmin, é manter o diálogo diplomático, mas também priorizar a ampliação do mercado exportador com o apoio da Apex. O presidente da Associação Brasileira da Indústria de Máquinas e Equipamentos, José Veloso, defendeu que não seja aplicada a lei da reciprocidade econômica.
2: Eu acredito que o governo não fará retaliação, não haverá lei de reciprocidade, o que nós apoiamos. Nós somos contra a utilização. Nós entendemos que o tarifaço tem um cunho político lá por parte dos norte-americanos e o que nós temos que, com pragmatismo, é nos aproximar e continuar na mesa de negociação. Diplomacia de Estado, diplomacia empresarial, continuar nesse caminho.
0: O ministro do Desenvolvimento, Indústria, Comércio e Serviços, Márcio Elias Rosa, informou que os representantes da indústria pediram a reavaliação da cláusula que obriga a manutenção de empregos para obter acesso a linhas de crédito do programa Brasil Soberano, que é destinado às empresas sobretaxadas. Ele ponderou que a reivindicação ainda será analisada. O governo também aguarda a definição dos Estados Unidos sobre uma possível sobretaxa adicional de 12,5% prevista para sexta-feira para incorporar esse cenário às próximas rodadas de negociação com os setores produtivos. Milton.
3: Muito obrigado. Este foi o Felipe Igreja em Brasília, agora que são 7:07.
4: Temos informação chegando com o Pedro Fagundes com os detalhes de um acordo nuclear que foi fechado entre Estados Unidos e Arábia Saudita. Bom dia, Pedro.
5: Bom dia, Cássia, Milton, também aos nossos ouvintes. Olha, o presidente dos Estados Unidos, Donald Trump, aprovou um acordo de cooperação nuclear civil com a Arábia Saudita com duração de 30 anos. O pacto permite a participação de empresas americanas no desenvolvimento do setor nuclear saudita. Também pode abrir caminho para a construção de instalações de enriquecimento de urânio dentro do Reino Saudita. A medida deve enfrentar resistência no Congresso americano por causa do risco de proliferação de armas nucleares no Oriente Médio. O anúncio ele ocorre enquanto os Estados Unidos ampliam os ataques contra instalações nucleares do Irã. O secretário de Estado americano, Marco Rubio, disse nesta manhã, durante uma reunião da Associação de Nações do Sudeste Asiático nas Filipinas, que Teerã está em grande apuro. Segundo Rubio, o governo iraniano investiu durante 2 décadas em grupos armados, mísseis e drones, em vez de atender a própria população. Rubio também informou que os americanos mantêm contato com as autoridades sauditas sobre a ameaça dos Houthis do Iêmen de atacar navios comerciais no estreito de Bab al-Mandeb, no Mar Vermelho. O secretário atribuiu a ameaça ao Irã. De acordo com ele, o governo iraniano financia os Houthis, o Hezbollah, o Hamas e também milícias no Iraque. Rubio ainda reforçou que mantém aberto negociações com o Irã, apesar de não abrir mão do controle sobre o Estreito de Hormuz. Os ataques americanos, nesse 11º dia, atingiram várias cidades iranianas, incluindo a capital e também regiões próximas do Estreito de Hormuz. Na verdade, imagens de satélite mostram novas marcas de impacto no complexo da usina nuclear de Bashir e em instalações próximas. De acordo com autoridades iranianas, não houve mortos ou feridos. Uma subestação elétrica também foi atingida e uma vila ficou sem energia durante 2 horas. O Irã respondeu com ataques contra instalações militares americanas na Jordânia, no Bahrein e também no Kuwait. O conflito também pressiona o preço do petróleo. O barril do tipo Brent, o mais praticado globalmente, passou dos 95 dólares e atingiu o maior valor em cerca de 6 semanas, com alta maior do que de 22%. Cássia.
4: Muito obrigada. Esse foi o Pedro Fagundes.
3: Nós temos agora 7:10. Falamos do Rio de Janeiro. Estamos em contato com o Diogo Bugalho, a propósito da prisão. Um homem por chefiar a quadrilha de roubo de remédios contra o câncer. E um homem que teria

0: sido solto há 3 anos e teve pena extinta no mês de fevereiro. O Diogo Bugalho conta essa história para nós. Bom dia, Diogo.
1: Bom dia, Milton. É isso. Esse homem, apontado como chefe da quadrilha alvo da Operação Metástase nessa terça-feira, já havia sido condenado e preso antes por um outro esquema de roubo, receptação e falsificação de remédios de alto custo. O Stefano Mantovani Fernandes foi preso novamente ontem na operação dessa semana, né, na Operação Metástase, em São Paulo, e no carro dele foi encontrada uma grande quantidade de remédios roubados. Como você disse, Milton, o Stefano já havia sido preso em 2009 durante a Operação Medula da Polícia Civil Paulista, que também investigava desvios de medicamentos para o câncer. Ele foi condenado e, depois de cumprir parte da pena, progrediu para o regime semiaberto em julho de 2023 e teve a punibilidade extinta por um indulto em fevereiro desse ano. Agora, 5 meses depois de receber esse indulto, ele voltou a ser preso, portanto, suspeito de liderar uma quadrilha especializada no mesmo tipo de crime. Além dele, outras 4 pessoas também foram presas na Operação Metástase nessa terça, que cumpriu mandados aqui no Rio de Janeiro, em São Paulo, em Goiás e no Pará. Esse grupo movimentou mais de R$30 milhões em um ano. De acordo com as investigações, os criminosos aliciavam funcionários de transportadoras para conseguir informações sobre as rotas aí dos veículos que iriam levar esses medicamentos de alto valor. A quadrilha usava fuzis e batedores para roubar os remédios e, com o apoio da facção Terceiro Comando Puro, essa carga era escoada no Complexo da Maré, na Zona Norte aqui do Rio. Os medicamentos eram então revendidos com preço abaixo do mercado para unidades de saúde públicas e privadas, inclusive por meio de licitações. O Stefano nega aí as participações nesses crimes todos, que envolvem inclusive diversas empresas de fachada para fazer essas negociações, essas transações, inclusive com o poder público, e recolocar esses remédios roubados no mercado. Milton.
0: Impressionante essa história. Quer dizer, preso agora por cometer o mesmo crime que ele já havia sido preso anteriormente, e depois acabou ficando livre da prisão, cometeu o crime em São Paulo, foi preso, foi para a cadeia, ficou lá 3 anos, aí sai da cadeia, depois ainda recebe um indulto, e agora, novamente, praticando o mesmo tipo de crime. Espero que agora, nesse momento, isso seja considerado, né, essa reincidência seja considerada, para que permaneça por mais tempo na cadeia, no mínimo, isso para ser punido diante dos crimes que cometeu, roubando remédios contra o câncer, ou seja, prejudicando, inclusive, milhares de outras pessoas que teriam que ter acesso a esse remédio, que eram remédios que iam para a rede pública, né, que são oferecidos de forma gratuita para as pessoas na rede pública, muitas vezes. 7h13.
2: Temos agora informação chegando do Rio Grande do Sul, ainda sobre o dano causado pelas chuvas no estado. Quem acompanha é o Gustavo Gossen. Bom dia, Gustavo.
3: Bom dia, Cássia. Bom dia, Milton. O rio Taquari ultrapassou a cota de inundação em Encantado, Estrela, Lajeado e Mussum. Durante a madrugada, as águas foram subindo muito rápido. No caso de Mussum, subia 50 centímetros a cada meia hora. E essas projeções já fizeram com que a Defesa Civil do Estado, ainda na madrugada, emitisse alertas vermelho para esse risco. No caso de Lajeado, onde a cota de inundação é de 19 metros, a Defesa Civil acaba de emitir um aviso no celular dos moradores para que sigam os protocolos, porque a tendência é de que chegue a 23 metros. Estamos falando, então, de 4 metros acima da cota de inundação. Algumas famílias já estão deixando as residências de forma preventiva. O rio Caí também bateu a cota de inundação no início desta manhã, em São Sebastião do Caí, 10 metros e 65 centímetros. A cota naquele trecho é de 10 metros e 50. Até a noite passada, ao menos 73 municípios gaúchos reportaram danos para a Defesa Civil devido às chuvas dos últimos dias. Aqui em Porto Alegre, agora tempo instável, a previsão aponta para a elevação do nível do Guaíba entre 24 e 72 horas. Essas águas que a gente está falando, do rio Caí, do rio Taquari, conforme a hidrografia do Rio Grande do Sul, é que desaguam aqui no Guaíba. A tendência é de que fique próximo do nível de alerta nas estações do CAIS e do gasômetro aqui em Porto Alegre, conforme a previsão da noite passada. A gente fica nessa expectativa. E na atualização do momento, são 8 rodovias gaúchas que apresentam bloqueios em função de água na pista ou de bloqueios em função de pontes. Cássia.
2: Muito obrigada. Esse foi o Gustavo Gossen falando direto do Rio Grande do Sul.
0: Nós temos agora 7 horas e 15 minutos. O parlamento francês aprovou a proibição do uso de redes sociais por crianças e adolescentes menores de 15 anos. Com a medida, apoiada pelo presidente Emmanuel Macron, a França se torna o primeiro país da União Europeia a estabelecer esse limite etário para tentar conter a manipulação de algoritmos e proteger a saúde mental dos jovens. O texto aprovado também proíbe anúncios publicitários que promovam as plataformas para crianças e exige que as propagandas exibam alertas informando que o uso das redes é perigoso para menores de 15 anos. A expectativa do governo francês é sancionar a lei a tempo de colocar a fiscalização em vigor já no início do próximo ano letivo, em setembro. A legislação francesa segue uma tendência global de cerco às Big Techs, iniciada pela Austrália no ano passado e acompanhada por discussões no Reino Unido, Espanha e Grécia. A nova lei francesa será fiscalizada pela Agência Reguladora de Comunicações Audiovisuais e Digitais. De acordo com o órgão, crianças de 12 a 17 anos na França passam, em média, 1 hora e 21 minutos por dia no TikTok. A agência afirma que o algoritmo de recomendação da plataforma tende a promover conteúdos mais extremos, expondo adolescentes a uma sequência contínua de vídeos que provocam ansiedade ou que podem ser prejudiciais de outras formas. Existindo ou não uma legislação específica como essa, que proíbe que crianças e adolescentes menores de 15 anos usem redes sociais, os pais, os adultos de referência das crianças e dos jovens têm uma série de outras medidas que podem tomar, mesmo que esta lei não exista, inclusive com controle parental, o que é recomendável para se evitar o excesso de acesso destas crianças às redes sociais. 7 e 17.
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2: 7:20.
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2: Vamos agora atualizar as informações aqui de Belo Horizonte e também da região metropolitana. Dois ex-funcionários da Câmara Municipal de Santa Luzia, na região metropolitana aqui da capital, foram presos nesta terça-feira durante uma operação do Ministério Público de Minas Gerais e da Polícia Civil. Eles são investigados por suspeita de fraude em licitações, corrupção ativa e passiva e associação criminosa. Segundo o Ministério Público, o esquema consistia na escolha prévia de empresas para firmar contratos com a Câmara mediante o pagamento de propina sem a realização regular de processos licitatórios. As irregularidades teriam ocorrido em contratos para serviços de pintura, engenharia, obras, além da compra de materiais de informática e de escritório. Durante a operação, foram apreendidos dois veículos e documentos. Também foram cumpridos mandados de busca em imóveis dos investigados, em empresas ligadas ao caso e também na Prefeitura de Santa Luzia, onde um dos suspeitos ocupa atualmente o cargo de secretário. De acordo com os investigadores, a apuração se refere exclusivamente a contratos da Câmara Municipal. A Justiça determinou ainda o bloqueio de bens e valores dos investigados. Em nota, a Prefeitura de Santa Luzia informou que não se manifesta sobre questões de caráter pessoal envolvendo servidores e destacou que os fatos investigados não têm relação com a atual administração municipal. A Câmara Municipal não havia se pronunciado até o momento. Uma mulher foi arremessada da sacada de um prédio pelo companheiro na região leste de Belo Horizonte. Segundo a Polícia Militar, a vítima caiu do terceiro para o segundo andar da residência, ficou desacordada por alguns instantes, mas sobreviveu. O homem de 30 anos foi preso em flagrante por tentativa de feminicídio, dano qualificado e desacato. Ele segue à disposição da Justiça. Os detalhes com João Vitor Rangel.
16: Uma mulher de 31 anos foi arremessada da sacada do imóvel onde mora pelo próprio companheiro nesta terça-feira no bairro Jonas Veiga, na região leste de Belo Horizonte. Segundo a Polícia Militar de Minas Gerais, a vítima caiu do terceiro para o segundo andar da residência, ficou desacordada por alguns instantes, mas sobreviveu. O suspeito, de 30 anos, foi preso em flagrante por tentativa de feminicídio. A polícia foi acionada por uma amiga da vítima que relatou ter recebido uma ligação, informando que a mulher estava sendo agredida pelo companheiro. A testemunha então foi até a residência, onde encontrou o homem agredindo a vítima com socos, chutes e golpes com uma garrafa. No entanto, ao tentar intervir, a amiga também foi agredida. Quando os militares chegaram ao local, encontraram a vítima parcialmente despida, com um corte na cabeça e intenso sangramento, enquanto o suspeito e a testemunha estavam sentados no chão ao lado da mulher. A vítima foi socorrida pelo SAMU e encaminhada ao Hospital João 23, onde permanece internada em observação. Apesar de também ter sofrido agressões, a testemunha recusou atendimento médico. Em depoimento aos policiais, o suspeito afirmou que ele e a companheira passaram a madrugada consumindo bebidas alcoólicas e entorpecentes e que a discussão começou somente após a chegada da amiga da vítima. Ele negou ter jogado a mulher da sacada e alegou que ela teria tropeçado e caído sozinha. De acordo com a PM, o homem apresentava comportamento agressivo e exaltado. Os militares deram ordem para que ele se posicionasse para a revista pessoal e para que fossem colocadas as algemas, mas a determinação não foi obedecida inicialmente. Como o suspeito também apresentava um corte na cabeça, ele foi levado à UPA Leste, onde recebeu atendimento médico e foi liberado. Durante o deslocamento da UPA para a delegacia, o homem começou a se debater no compartimento de presos da viatura e danificou o veículo, além de desacatar os policiais com palavras de baixo calão durante o atendimento. Após o atendimento, o homem recebeu voz de prisão em flagrante e foi encaminhado à Delegacia Especializada de Atendimento à Mulher. Em nota, a Polícia Civil de Minas Gerais informou que a perícia oficial esteve no local e realizou a coleta de vestígios e informações que vão ajudar nas investigações. Segundo a instituição, a prisão em flagrante foi ratificada pelos crimes de feminicídio tentado, dano qualificado e desacato. Agora, o investigado será encaminhado ao sistema prisional e permanece à disposição da Justiça. Reportagem João Vitor Rangel.
2: E atingidos pelo rompimento da barragem da mina Córrego do Feijão, da Vale, em Brumadinho, fizeram uma manifestação nesta terça-feira aqui em Belo Horizonte para defender a manutenção do novo auxílio emergencial. Durante a mobilização, os manifestantes leram uma carta aberta direcionada ao ministro do STF, Supremo Tribunal Federal, Gilmar Mendes. No documento, eles pedem que a ação seja julgada pelo plenário do Supremo Tribunal Federal e não por decisão monocrática. A carta também sustenta que os danos provocados pelo rompimento da barragem permanecem afetando milhares de famílias e que a interrupção do novo auxílio emergencial poderá agravar a situação social e econômica das populações atingidas. 7:27 e agora atualizando a informação do trânsito, mais cedo eu havia falado do anel rodoviário que estava com trecho intenso, é devido a um problema mecânico de um caminhão, de uma carreta, na altura do bairro Betânia.
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0: 7h28.
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2: Vamos até Campinas, estamos em contato com o Felipe Pereira, com informações sobre ainda... Lembra aquele acidente que aconteceu com o avião da Voipass? Pois é, o Felipe Pereira traz as informações para nós agora. O que, que nós temos de novidade, Felipe? Bom dia.
3: Oi, Milton. Bom dia a você e a todos. Os familiares das 62 vítimas da queda do voo da Voipass vão ter acesso amanhã ao relatório final da investigação do Centro de Investigação e Prevenção de Acidentes Aeronáuticos, o CENIPA. O documento vai ser apresentado em uma reunião reservada em Brasília antes da divulgação oficial à imprensa. A apresentação antecipada aos familiares havia sido acordada entre os investigadores e representantes das vítimas após a divulgação do relatório preliminar em setembro de 2024. Para as famílias, o documento é aguardado com expectativa por trazer respostas sobre os fatores que contribuíram para a queda da aeronave. A investigação do CENIPA não tem como objetivo apontar culpados nem atribuir responsabilidades civis ou criminais. O foco é identificar as causas e circunstâncias do acidente para evitar novas ocorrências. Mesmo assim, as conclusões podem subsidiar processos judiciais e outras apurações em andamento, como por parte da Polícia Federal, que tem uma investigação em paralelo para apurar as possíveis responsabilidades criminais pelo acidente. Em junho, representantes das famílias tiveram acesso, pela primeira vez, à transcrição das conversas registradas na cabine do avião. O inquérito ainda não foi concluído, segundo a Polícia Federal, porque é aguardado o relatório final do CENIPA. Advogados que representam os familiares das vítimas afirmam que o relatório técnico vai ser importante para embasar futuras ações coletivas por danos morais. A maior parte dos acordos individuais de indenização já foi firmada. O CENIPA havia, no relatório preliminar, informado que um alerta relacionado ao acúmulo de gelo na aeronave foi registrado menos de 2 minutos antes da queda. Lembro a vocês que o acidente aconteceu em 9 de agosto de 2024 em Vinhedo e matou todas as 62 pessoas a bordo. Em nota divulgada nessa semana, a Voepass informou que vai aguardar a publicação do relatório final para se manifestar sobre as conclusões da investigação. A empresa reitera que colabora com as apurações desde o início e afirmou que apenas o documento final poderá apontar de forma conclusiva os fatores relacionados ao acidente. Milton.
2: As informações de Campinas foram do Felipe Pereira.
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0: Quarta-feira, 22 de julho de 2026. O Brasil registra uma denúncia de maus-tratos contra crianças e adolescentes a cada 3 minutos. É o que revela um levantamento exclusivo da CBN com base em dados do Ministério dos Direitos Humanos e da Cidadania. Somente no primeiro semestre foram mais de 88 mil denúncias. A marca representa aumento superior a 20% em relação ao mesmo período de 2024. Segundo os dados, a maioria das agressões e omissões ocorre no próprio ambiente familiar e é praticada por pais irresponsáveis. O novo tarifaço de 25% imposto pelos Estados Unidos contra produtos brasileiros entrou em vigor hoje. A sobretaxa foi confirmada na semana passada após um ano de investigações. De acordo com um representante comercial americano, o Brasil prejudica as empresas dos Estados Unidos por meio do PIX, das barreiras ao etanol, do tratamento dado às Big Techs e das falhas no combate ao desmatamento, à corrupção e à pirataria. O Pentágono pediu 70 bilhões de dólares extras ao Congresso para cobrir os gastos militares emergenciais em meio à guerra contra o Irã. Mais de 45 bilhões seriam usados para expandir linhas de produção e acelerar a entrega de bombas de precisão, mísseis hipersônicos e sistemas antidrones. A solicitação enfrenta a resistência do Partido Democrata. O presidente Donald Trump aprovou um acordo de cooperação nuclear civil com a Arábia Saudita, com duração de 30 anos. O pacto prevê a participação de empresas americanas no desenvolvimento do setor e abre caminho para que os sauditas construam instalações de enriquecimento de urânio. A decisão do líder republicano deve enfrentar forte resistência no Congresso americano por causa dos riscos de proliferação de armas atômicas no Oriente Médio. No horário de Brasília, 7h33.
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2: Vamos até Brasília mais uma vez conversar com a Rani Veloso. Hoje, ainda logo na abertura aqui do Jornal da CBN, chamávamos a atenção para a fala do pré-candidato à presidência do PL, Flávio Bolsonaro, a propósito das urnas eletrônicas, emulando o seu pai, Jair Bolsonaro, na época em que era presidente, quando levantou suspeitas sem provas em relação à segurança das urnas eletrônicas. A Rani Veloso tem as informações para nós. Bom dia, Rani.
3: Bom dia, Milton, Cássio e a todos que nos acompanham. É isso mesmo, viu? O pré-candidato à presidência da República, Flávio Bolsonaro, repetiu o movimento do pai e atacou as urnas eletrônicas diante de diplomatas estrangeiros em Brasília. O pré-candidato do PL afirmou que os equipamentos de votação de uma empresa venezuelana, denunciada pelos Estados Unidos, foram usados em eleições brasileiras. As declarações do senador foram baseadas em informações falsas, já desmentidas pela Justiça Eleitoral em 2022. A fala de Flávio Bolsonaro foi feita diante de uma plateia de representantes de mais de 40 países, incluindo 20 embaixadores, no evento privado. Ao longo do discurso, Flávio cita um relatório da CIA, que afirma que a empresa Smartmatic estaria envolvida no plano de fraude do governo venezuelano nas eleições de 2012.
4: Há uma denúncia por parte do governo americano de suspeitas de fraudes em processo eleitoral eletrônico, em especial na Venezuela, inclusive utilizando uma documentação do próprio Serviço de Inteligência americano, a CIA, apontando sobre a possibilidade de vulnerabilidade do sistema eletrônico de votação. E uma das suspeitas é que uma empresa chamada Smartmatic, de origem venezuelana, uma das suspeitas é que tenha havido uma programação para alteração das votações naquele país. E as eleições sob suspeitas que são citadas nos relatórios da CIA são as de 2012. Muitas dessas máquinas que são utilizadas nas eleições brasileiras têm a mesma origem dessa empresa venezuelana.
3: Em nota, o Tribunal Superior Eleitoral reiterou que a empresa venezuelana Smartmatic nunca forneceu nem fornece urnas eletrônicas para as eleições brasileiras. Tampouco trabalhou na programação desses aparelhos. A Corte destacou que todo o projeto, a programação e a gestão do sistema eletrônico do Brasil são feitos de forma inteiramente própria e auditável pela Justiça Eleitoral, sem qualquer contato com redes públicas de internet. Ontem, após a repercussão da fala, o senador divulgou uma nota afirmando que não coloca em dúvida a integridade das urnas brasileiras e que apenas citou dados de um relatório público norte-americano. Para o deputado Lindbergh Farias, do PT, Flávio Bolsonaro fez um discurso golpista.
5: Agora eles citam os Estados Unidos. Eles vão tentar fazer isso. É um discurso golpista. Você vai disputar a eleição. Nós não vamos pedir sua inelegibilidade, mas o roteiro parece muito claro. Vocês querem um motivo para questionar a lisura eleitoral, para pedir que os Estados Unidos não reconheçam, para tentar dar novamente um golpe. Esse caminho que você está tomando é o mesmo do seu pai. Você vai acabar igual a ele, Eduardo Bolsonaro, condenado por atentar contra a democracia brasileira.
3: A gente lembra que em 2022, a menos de 3 meses das eleições, no evento com embaixadores no Palácio da Alvorada, o então presidente Jair Bolsonaro atacou as urnas eletrônicas, afirmando sem provas que elas não eram seguras. Em função do episódio, Bolsonaro foi condenado pelo TSE por abuso de poder político e uso indevido dos meios de comunicação. A decisão da corte tornou o ex-presidente inelegível por 8 anos até 2030. Milton.
2: Muito obrigado. Essa foi a Rani Veloso. É curioso porque Flávio Bolsonaro, quando começou esta pré-campanha, falava em ser um Bolsonaro moderado. Ele se apresentava ao mercado, inclusive, como sendo um Bolsonaro moderado, um contraponto ao comportamento do pai. Neste caso, ou foi um descuido, ou sinaliza mudança no comportamento dele diante do atual cenário eleitoral. A propósito do contexto em que está a candidatura de Flávio Bolsonaro agora, nós vamos conversar ainda hoje com o Lauro Jardim, logo depois das 8 horas da manhã. Agora são 7h39.
6: E ainda falando da corrida eleitoral, o pré-candidato do Partido Novo ao Palácio do Planalto, Romeu Zema, afirmou que não fez um convite para que Michele Bolsonaro fosse a vice dele na chapa. O ex-governador de Minas Gerais disse que pretende aguardar os desdobramentos do caso Master para definir o parceiro na disputa.
7: O pré-candidato do Novo à presidência da República, Romeu Zema, afirmou nesta terça-feira que não houve qualquer convite para que a ex-primeira-dama Michele Bolsonaro, do PL, integrasse a chapa dele como candidata a vice-presidente. Em agenda no Rio de Janeiro, Zema disse que foi questionado por jornalistas sobre a possibilidade e respondeu apenas que ela seria um bom nome. Segundo ele, a definição do vice ocorrerá apenas em agosto, depois da convenção partidária do Partido Novo, já que o cenário político ainda pode mudar nas próximas semanas.
8: E essa definição de vice vai ser definida até a data limite. Na política, geralmente se resolve no último dia, na última hora, porque o cenário vai mudando, é dinâmico. Temos uma investigação em curso do Banco Master, está sempre surgindo fatos novos. Eu não mencionei o nome dela, não. Eu fui questionado, né, quem seria vice, eu falei que não tinha ainda nenhum nome e o jornalista citou o nome dela. Eu falei, é uma possibilidade. Não houve nenhum convite a nenhum momento, mas diante da pergunta eu mencionei que sim.
7: A convenção que deve oficializar a candidatura de Romeu Zema à presidência está marcada para o dia 27 de julho em Brasília. Do ponto de vista jurídico, a única chance de Michele concorrer como vice de Zema seria num cenário no qual Flávio Bolsonaro desistisse da candidatura dele, pois ambos são do mesmo partido, o PL. Nas redes sociais, a ex-primeira-dama negou essa possibilidade. Ainda durante o encontro com representantes do Instituto Brasileiro de Petróleo e Gás no Rio, Zema defendeu a privatização da Petrobras e afirmou que, se eleito, pretende, no mínimo, tirar o atual poder de interferência do governo na gestão.
8: Eu já fiz, de certa maneira, em Minas. Em Minas Gerais, durante a minha gestão, nós vendemos participações ou privatizamos 118 empresas. Então, sou totalmente favorável a privatizar tudo. Para mim, não tem vaca sagrada.
9: Mas seria o caso de vender as ações da União na Petrobras, então, candidato?
8: Exatamente. Ou que a União fique até sócia, mas sem decidir, sem ficar fazendo politicagem dentro da empresa.
7: A Petrobras já é uma empresa de capital misto, com ações negociadas em bolsa e participação de investidores privados. A União, porém, mantém o controle da companhia por ser acionista majoritária com direito a voto. Do Rio de Janeiro, Pedro Borenberg.
2: Propósito do que disse agora há pouco o Romeu Zema, né, que foi perguntado pelo jornalista. Lá no passado, tive um editor de política, quando eu voltava das reportagens para a redação, dizia assim, o fulano disse tal coisa. E ele sempre comentava comigo. Ele disse ou você perguntou? Porque faz diferença. Agora, todas as vezes que eu perguntava e alguém respondia, a pessoa passava a admitir aquilo como uma informação dela também. Então não fugia, mas que claro, tinha diferença. Porque muitas vezes quando você diz, é porque você queria provocar aquele assunto. Mas quando você é perguntado, você é provocado a falar sobre aquele assunto, tem alguma diferença. Mas no momento que respondeu a pergunta, você está autorizando aquela afirmação. Agora são 7 horas e 43 minutos e vamos saber como é que estão as movimentações políticas no estado de Minas Gerais. A gente já falou várias vezes aqui para você sobre a importância de Minas Gerais, seja pelo tamanho do colégio eleitoral, seja pela influência que tem no cenário nacional. E nós estamos em contato com a Janaína Regiane, que fala para nós aí sobre as discussões entre o PT e o PSB, a propósito de uma aliança no estado. Janaína, bom dia.
6: Bom dia, Milton. Bom dia a todos. E após bater o martelo da candidatura de Patrus Ananias ao governo de Minas, o PT iniciou as conversas com o PSB do vice-presidente Geraldo Alckmin para uma composição de chapa. Na noite desta terça-feira, lideranças dos dois partidos se reuniram aqui em Belo Horizonte, mas a primeira reunião foi encerrada sem acordo entre as partes. Segundo a presidente do PT em Minas, a deputada estadual Leninha, participaram da reunião os coordenadores de campanha de Patrus, além do pré-candidato ao governo do PSB, Jarbas Soares, e o presidente estadual da sigla, Otacílio Costa. A petista afirmou ainda que o encontro foi dedicado à construção da composição da chapa para as eleições de 2026, reforçando a disposição dos partidos em avançar no diálogo e construir um projeto para o povo mineiro. As conversas seguem agora nos próximos dias. Em meio às negociações entre as siglas, o ex-senador Clésio Andrade sinalizou aos correligionários do PSB que não tem interesse em servir-se na chapa de Patrus. Ele era um dos três nomes cotados. Dessa forma, além da possibilidade de Jarbas assumir o posto de vice, ganha força também o nome do ex-presidente da Federação das Indústrias de São Paulo, Josué Gomes. Filho do ex-vice-presidente da República, José Alencar, Josué é apontado nos bastidores como favorito do presidente Lula para compor a chapa com Patrus Ananias. Ainda no campo progressista, o PDT aprovou o apoio a Lula na campanha presidencial, mas em Minas vai manter a oposição à chapa petista e vai seguir com a candidatura própria de Alexandre Calil. O ex-prefeito de Belo Horizonte declarou que será candidato independentemente dos concorrentes. No campo da direita, o impasse em relação a algumas candidaturas resultou no adiamento de convenções partidárias, como é o caso da Federação União Brasil Progressistas, que a princípio apoiaria a candidatura à reeleição do governador Matheus Simões, do PSD. As siglas, porém, decidiram protelar a decisão e passaram a convenção do dia 1º para o dia 3 de agosto, depois dos eventos em Belo Horizonte do PSD, PL e Republicanos. Milton.
2: Muito obrigado. As informações de Belo Horizonte foram da Janaína Rediani, a propósito desse contexto eleitoral também no estado de Minas Gerais. Agora são 7 horas e 46 minutos. Reforço para você aqui o convite. Para você acompanhar hoje o segundo debate da série que está sendo promovida pelo Jornal da CBN e pela Rádio CBN, 50 debates para o Brasil. Hoje nós vamos discutir a autonomia do Banco Central. Os nossos convidados são Armínio Fraga e Luiz Gonzaga Peluso. Logo depois das 8h30 da manhã, os dois estarão aqui na programação da CBN, cada um trazendo o seu argumento a propósito deste tema. Ontem nós falamos sobre o fim da escala 6x1. E todo esse material fica à sua disposição lá no canal da CBN no YouTube, onde nós temos os vídeos. Fica também no podcast do Jornal da CBN, no site da CBN e no nosso aplicativo, sempre para que você possa compartilhar também com os seus amigos, com aqueles que fazem parte dos seus grupos aí das redes sociais. 8h30 hoje, então. Segunda etapa dos 50 debates para o Brasil. 7h47.

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1: Mudanças na jornada de trabalho com a possível substituição do modelo 6x1 preocupam o setor produtivo. Segundo a Federação da Agricultura e Pecuária do Estado de São Paulo, os impactos podem afetar desde o funcionamento de serviços até a produção de alimentos, com reflexo em preços, emprego e produtividade. Projeções indicam que a redução da jornada para 36 horas semanais pode provocar queda imediata do produto interno bruto. Diante desse cenário, o presidente da FAESP, Tirso Meirelles, defende cautela e afirma que a entidade apoia a proposta de flexibilização da jornada apresentada pelo senador Rogério Marinho. Para ele, o modelo garante autonomia, preserva empregos e respeita as particularidades de cada atividade econômica.
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2: 7h49.
3: 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E é só chegar, tá? 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
2: Vamos atualizar agora as informações do trânsito. Mais cedo eu havia falado de um congestionamento no anel rodoviário sentido Rio de Janeiro. Agora, atualizando, é um acidente que ocorreu, uma batida entre um carro e uma carreta ali próximo, na BR-040, na verdade, no sentido Rio de Janeiro, já com reflexos no anel rodoviário, até na altura do cruzamento com a Avenida Tereza Cristina, trânsito bem congestionado por lá. A carreta já foi retirada do local, mas o carro ainda está, o que está ocasionando a interdição parcial de uma das pistas. Então, motorista, a atenção redobrada na 040, no sentido Rio de Janeiro, devido a essa lentidão, esse acidente que ocorreu entre o carro e uma carreta. A Avenida Antônio Carlos também apresenta lentidão nesse momento, trânsito bem complicado devido ao registro de um acidente de trânsito após ali o conjunto IAPI, que ocupa uma faixa da esquerda no sentido bairro Centro. Trânsito bem lento também no local neste momento ali na Avenida Antônio Carlos também. Antônio Carlos apresentando outros trechos de lentidão no sentido contrário, né? No sentido centro-bairro, agora neste momento também ali na altura do IAPI, logo depois em seguida na altura da UFMG. E agora vamos trazer as atualizações do caso, né, da morte da PM que ocorreu nesta semana. Quem traz os detalhes é a Ana Nunes. Bom dia, Ana.
6: Bom dia para você, bom dia para o ouvinte da CBN. O corpo da capitã da Polícia Militar, Michele Leão Azevedo, de 41 anos, será velado e sepultado nesta quarta-feira aqui em Belo Horizonte. O velório acontece das 9 às 15 horas na capela da funerária São Cristóvão, no bairro Nova Gamileira, na região oeste da cidade, e o sepultamento está marcado para as 16 horas no cemitério da Paz, na região noroeste aqui da capital. Michele deu entrada sem vida no hospital de Lombérens na noite de segunda-feira e após a equipe médica identificar ferimentos suspeitos na vítima, a polícia militar foi acionada. Neste momento, as investigações apontam como suspeito de ter matado a capitã o atual companheiro dela, o sargento da PM Eduardo Abner Pereira de Oliveira, de 37 anos, que inclusive foi preso em flagrante ainda no hospital na segunda-feira e agora é investigado por suspeita de feminicídio. Segundo a Polícia Civil, a vítima apresentava lesões diversas pelo corpo, incompatíveis com a versão apresentada pelo militar, e por isso ele foi preso. Ainda nesta quarta-feira, a Justiça de Minas define a prisão dele, se será preventiva ou se ele será liberado por suspeita de feminicídio contra a capitã Michele Leão Azevedo. Eu volto com você.
2: Obrigada, Ana. E é claro que qualquer outra novidade você acompanha aqui na CBN. E a FIENG elegeu o novo presidente. O eleito foi o empresário do setor de laticínios, Guilherme Abrantes, que atua como diretor financeiro da entidade. Em entrevista coletiva, ele defendeu medidas contra o tarifaço dos Estados Unidos e disse que a FIENG é apartidária. Os detalhes com Desirê Miranda.
7: O novo presidente da FIENG, a Federação das Indústrias de Minas Gerais, Guilherme Abrantes, defendeu a busca de novos mercados internacionais para que o setor supere o novo tarifaço de 25% imposto pelos Estados Unidos sobre as exportações brasileiras.
8: É um desafio, sim. Eu acho que tem que existir uma comunicação muito forte, não só das entidades, mas do governo estadual, federal, para que tenha uma mudança. Mas junto disso, eu espero que o Estado atenda a essas empresas que vão sofrer com esse tarifaço, com ajudas de crédito, possibilidades de inovação e, lógico, com a condição de abertura de novos mercados. Sei que Estados Unidos é muito importante para o Brasil e para o mundo, mas temos que buscar novos mercados.
7: Abrantes foi eleito para a presidência da entidade nesta terça-feira e assume o lugar deixado por Flávio Roscoe, que se filiou ao PL para participar das eleições deste ano. O mandato do industrial à frente da FIENG terá início em 1º de janeiro de 2027 e vai até 31 de dezembro de 2030. Apesar de ter um ex-dirigente como possível candidato, Abrantes afirma que a FIENG é apartidária e vai manter diálogo com todos os nomes que disputaram as eleições deste ano.
8: A FIENG é uma entidade apartidária, né? Então, eu vou ser bem claro, a FIENG vai conversar com todos, busca o que for melhor para a entidade. Quem saber se comunicar melhor com a FIENG, com os interesses da indústria, é o que a FIENG busca, independente se é do lado A, lado B, lado C.
7: Guilherme Abrantes concedeu entrevista coletiva para falar sobre as prioridades à frente da FIENG. Ele afirmou que um dos principais desafios será manter a indústria mineira em trajetória de crescimento diante de questões tributárias, jurídicas e relacionadas ao custo da energia. Ele também defendeu a redução da burocracia e da carga tributária como caminhos para melhorar o ambiente de negócios, estimular o crescimento econômico e ampliar a geração de empregos. O novo presidente da FIENG tem 55 anos, é administrador de empresas e atua há 26 anos no setor de laticínios em Águas Formosas, no Vale do Mucuri. Na atual gestão da FIENG, ele ocupa o cargo de diretor financeiro. Reportagem Desirê Miranda.

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0: Muito bom dia para você, Marcelo D'Agosto.
1: Bom dia, Milton. Bom dia, Cássia. Bom dia, ouvintes.
2: Bom dia, Marcelo.
0: Marcelo, no início da semana, segunda-feira, nós conversamos aqui no quadro, provocados aí pela pergunta do ouvinte Ricardo, sobre a rentabilidade do imóvel. É, e você comentou para ele, né, porque ele fez uma comparação, a rentabilidade do imóvel dele, quando ele passou para nós, foi de 10 vezes em 40 anos. E aí vários ouvintes escreveram para nós depois, Lauro, Edson, Zé Neto, apenas alguns que nós temos anotados aqui, questionando o seguinte, que se nessa conta que se faz sobre o quanto rendeu realmente aquele imóvel depois de um longo investimento que você fez nele, se não deveria ser levado em conta os custos de manutenção, reformas, IPTU, imposto de renda, etc., sobre o ganho de capital, enfim, se essas questões não têm que ser consideradas na hora de avaliar o tamanho do investimento.
1: Sim, sim. Essas despesas devem ser levadas em conta, principalmente porque um imóvel tem a depreciação, né? Significa que você tem que investir periodicamente em manutenção e reformas. Mas também deve-se levar em conta que o ouvinte deixou de pagar o aluguel durante todo esse tempo, porque a alternativa de não gastar para ter um imóvel próprio é pagar o aluguel. Essas contas de rentabilidade durante um período muito longo têm que ser feitas com cuidado. Do ponto de vista teórico e também prático, né, você tem que colocar numa planilha todas as receitas e despesas ao longo do tempo, trazer todo esse fluxo ao valor presente e comparar com o custo de oportunidade, que é o que você teria conseguido de rendimento se tivesse feito um investimento alternativo e com baixo risco. Os grandes investidores, quando investem numa empresa ou num projeto, fazem esse tipo de conta. E essa lógica pode ser aplicada também para os investimentos da pessoa física de longo prazo. Não só para os investimentos em imóveis, mas também, por exemplo, nos fundos imobiliários, né? O fluxo de dividendos dos fundos imobiliários pode ser interrompido porque os imóveis do fundo podem precisar passar por reformas. Então, resumo, a valorização do imóvel do ouvinte Ricardo não é o padrão. Provavelmente ele comprou um imóvel bem localizado e investiu na manutenção e modernização durante esses últimos anos. E o mais importante, que serve para todos os investimentos, a conta de rentabilidade passada não é garantia de ganhos futuros. Não é porque teve esse rendimento excepcional que os investimentos nos imóveis, né, nos próximos anos vão ser assim. Então, tem que levar isso em consideração. Quer dizer, tem que olhar as despesas também, mas especialmente isso, né, não olhar só a rentabilidade passada, pensar no que pode acontecer daqui para frente.
0: Muito obrigado, Marcelo, e um bom dia para você.
1: Bom dia, um abraço e até amanhã.
2: Até amanhã. 8 horas.
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0: quarta-feira, 22 de julho de 2026. O pré-candidato Flávio Bolsonaro repetiu uma notícia falsa contada pelo pai e atacou as urnas eletrônicas diante de uma plateia de representantes de mais de 40 países, incluindo 20 embaixadores, em um evento em Brasília. O senador afirmou que máquinas de uma empresa venezuelana denunciada pelos Estados Unidos foram usadas em eleições brasileiras. A declaração foi baseada em informações já desmentidas pela Justiça Eleitoral em 2022. Em nota, o Tribunal Superior Eleitoral reiterou que a companhia da Venezuela, a Smartmatic, nunca forneceu urnas ou softwares de votação ao Brasil. Após a repercussão da fala, Flávio afirmou que não coloca em dúvida a integridade das urnas brasileiras e que apenas citou dados de um relatório público americano. Famílias das 62 pessoas que morreram na queda de um avião da Voe Paz em agosto de 2024 no interior de São Paulo terão acesso na quinta-feira ao relatório final da apuração do CENIPA, que é o Centro de Investigação e Prevenção de Acidentes Aeronáuticos. O documento não tem como objetivo apontar culpados nem atribuir responsabilidades civis ou criminais. O foco é identificar as causas e as circunstâncias do acidente para evitar novas ocorrências. Mesmo assim, as conclusões podem subsidiar processos judiciais e outras investigações em andamento. O Departamento de Justiça dos Estados Unidos propôs que o julgamento do ex-ditador da Venezuela, Nicolás Maduro, comece em junho de 2027. O venezuelano foi capturado em Caracas por agentes dos Estados Unidos em 3 de janeiro. Na ocasião, Maduro foi levado para Nova York, onde responde a acusações de colaboração com guerrilhas e cartéis para o envio de cocaína ao território americano. No horário de Brasília, 8:03.
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0: 8:04.
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2: Muito bom dia a você que escolheu ficar mais bem informado, ouvindo o Jornal da CBN, na manhã desta quarta-feira, 22 de julho de 2026.
1: Plantão Lauro Jardim.

0: Muito bom dia para você, Lauro Jardim.
1: Bom dia, Milton. Bom dia, Cássia. Bom dia, ouvinte.
2: Bom dia, Lauro.
0: Lauro, estamos no período das convenções partidárias. Sábado é a convenção do PL, que confirmará o nome de Flávio Bolsonaro como candidato à presidência pelo partido. No entanto, apesar de estarmos muito próximo de sábado, temos pouco tempo até lá, ainda tem muitas dúvidas.

0: falei aqui no comentário de segunda-feira, o Flávio Bolsonaro tem mais dois abacaxis bastante azedos para descascar no curto prazo. Ele tem que tentar convencer o União Brasil, o PP e o Republicanos a topar uma coligação. Tem também que resolver quem vai ser a sua companheira de chapa, a sua vice. E não está fácil solucionar nenhuma dessas duas pendências, Milton. Deixa eu começar com as alianças que o Flávio precisaria fazer. No mundo dos sonhos dele, o ideal seria que, no sábado, os presidentes dos partidos, como o Marcos Pereira, do Republicanos, o Antônio Rueda, do União Brasil, e o Ciro Nogueira, do PP, fossem à convenção para prestigiá-lo, para tirar fotos com ele, que discursassem ali entusiasmados, falando em vitória, essas coisas. Só que, a essa altura, ninguém mais conta com isso. O União Brasil e o PP já deram todos os sinais que vão ficar neutros nessa eleição. No caso do Republicanos, também é praticamente certo que o partido não vai seguir com ele, como seguiu com o Bolsonaro pai em 2018 e 2022. Aliás, Milton e Cássia, uma das condições que o Republicano chegou a negociar para dar apoio seria que o Flávio se comprometesse, se fosse eleito, a não tentar a reeleição em 2030, o que abriria caminho para uma candidatura do governador Tarcísio daqui a 4 anos. O Flávio até topou essa condição nas conversas que ele teve com o Marcos Pereira. Mas, segundo um dirigente do Republicanos com quem eu conversei anteontem, o próprio partido, o próprio Republicanos, desistiu disso, e esse dirigente me disse o seguinte: não adianta, Lauro, o cara promete hoje que não vai para a reeleição, mas quando ele chega lá e se senta na cadeira de presidente, ele se esquece do que prometeu. Então, Milton e Cássia, o que se tem com relação às alianças é: está difícil de rolar, e assim o Flávio Bolsonaro vai ter menos tempo no horário eleitoral gratuito da TV do que ele gostaria, do que seria bom para a candidatura dele. Bom, aí a gente chega na segunda indefinição, que é a da companheira de chapa do Flávio Bolsonaro. Uma coisa é certa: não será na convenção de sábado que o Flávio vai apresentar a vice dele aos eleitores. E, mais do que isso, a preferida do Flávio para o posto, a ex-presidente da Caixa, Daniela Marques, é do Republicanos. E, sem coligação com Republicanos, que, como eu disse, não deve acontecer, ela não vai poder ser a vice. A única solução, nesse caso, vai ser o PL lançar uma chapa puro sangue, ou seja, o PL vai ter que encontrar uma vice dentro do próprio partido. E o PL, nesse sentido, está prometendo anunciar a vice até o dia 5 de agosto, porque já sabe que no sábado não vai ter anúncio de vice. De fato, o PL tem mais tempo pela legislação para achar essa vice e vai acabar achando. Mas, para terminar, Milton e Cássia, é engraçado que comentar o seguinte: entre o lançamento da candidatura do Flávio Bolsonaro, lá em dezembro do ano passado, até a crise do Dark Horse, em maio, se dizia muito que o Flávio jogava parado nas pesquisas. Só que agora a situação é outra. Ele jogava parado e crescia nas pesquisas, perdão. E agora a situação é outra. Ele tem que correr, e correr bastante, para resolver os problemas da candidatura dele. E, desde maio, vem apresentando queda nas pesquisas.
1: Aliás, pela própria informação que você nos traz, parece que a única definição que se tem mesmo é que será uma mulher a candidata a vice.
0: Sim, isso é uma definição, e aí, por um motivo pragmático de candidatura, não exatamente porque ele goste, acho que mulheres merecem esse cargo ou aquele, mas simplesmente porque todas as pesquisas, sem exceção, apontam que a candidatura dele tem um apelo menor entre as mulheres. Então, eles decidiram que, tentando colocar uma mulher como vice, ele vai tentar seduzir esse eleitorado, que, aliás, é o eleitorado que corresponde à maior parte do eleitorado brasileiro. Na eleição

0: agora de outubro, são 9 milhões a mais de mulheres aptas a votar do que homens. Então, esse é o motivo pelo qual, como ele não está bem entre as mulheres, é o motivo pelo qual ele está escolhendo uma, vai escolher uma mulher como vice.
1: Tá bom. Bom, guardemos. Muito obrigado, Lauro. Tendo novidade, a gente volta a conversar, evidentemente, atualizando sempre aqui, se não, até sexta-feira.
0: Até sexta-feira, Milton, Cássia e ouvintes. Até lá.
2: Até sexta, Lauro.
1: 8h11.
2: Vamos agora à informação chegando com o Pedro Fagundes, que está acompanhando os impactos do tarifaço dos Estados Unidos contra o Brasil. Fala conosco dos principais setores atingidos, o que, isso representa para as nossas exportações. Pedro Fagundes.
3: Cássia, então, o tarifaço de 25% dos Estados Unidos sobre produtos brasileiros entrou em vigor já hoje, nesta quarta-feira, e obriga exportadores a rever preços, pedidos e planos de produção. A medida atinge setores como máquinas agrícolas, madeira, etanol, vestuário e também calçados. A sobretaxa ameaça entre 7 bilhões e 11 bilhões de dólares em exportações brasileiras aos Estados Unidos. O valor representa cerca de 18 a 26% das vendas do país aos americanos. A cobrança foi adotada mesmo com os Estados Unidos registrando superávit no comércio com o Brasil. No exterior, a agência de notícias Reuters afirma que o caso brasileiro inaugura a nova estratégia americana depois da derrota de Trump na Suprema Corte. Já a Associated Press destaca também uma ameaça de reciprocidade e ainda o Financial Times inclui a medida em uma nova ofensiva tarifária americana que pode alcançar, além do Brasil, outros 60 países. Bem, de acordo com a Agência Brasileira de Promoção de Exportações e também Investimentos, a Apex Brasil, a tarifa ela pode alcançar 2.375 produtos e 7 bilhões e 200 milhões de dólares em vendas registradas no ano passado. São Paulo e Santa Catarina concentram mais de metade, 52% deste valor. A substituição do mercado americano, no entanto, é difícil. No mercado de calçados, por exemplo, os Estados Unidos compram um a cada 5 pares exportados pelo Brasil. Em Franca, no interior da capital, no interior do estado, são 650 mil pares por ano, ou 40% de todas as exportações locais. Fabricantes de madeira também tentam ampliar vendas, agora com a tarifa, para a Ásia e também Oriente Médio, mas relatam que esses mercados compram produtos de menor valor e não compensam a perda de receita. Os setores afetados defendem mais crédito e novas negociações com Washington, porque a maioria também rejeita, neste momento, uma aplicação da lei de reciprocidade contra os Estados Unidos. O receio é uma resposta brasileira, é que a resposta brasileira possa encarecer insumos, aumentar a inflação e provocar novas medidas dos Estados Unidos. Importante dizer, os produtos embarcados antes da entrada em vigor da tarifa ainda podem ficar isentos desde que cheguem aos Estados Unidos até o dia 29. Cássia.
2: Muito obrigada, Pedro Fagundes.
1: 8h14.

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3: 8 e 16.
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7: 8 horas, 17 minutos. Muito bom dia para você que está sintonizado na CBN Belo Horizonte. Eu, Débora Costa, te acompanho a partir de agora e também no CBN BH desta quarta-feira, 22 de julho, com as principais informações da capital mineira e de Minas Gerais. Termômetros agora marcando 17 graus em Belo Horizonte. A mínima mais cedo foi de 14 graus, segundo a Defesa Civil, e a máxima estimada para hoje é de 26 graus, com umidade relativa do ar em torno de 30%. No período da tarde, segue vigente o alerta de baixa umidade aqui na capital mineira, e a previsão indica que o dia será de céu claro a parcialmente nublado em Belo Horizonte. Atualizo para você também, ouvinte, a previsão para o interior do estado. Segundo a Defesa Civil Estadual, nesta quarta-feira, o tempo permanece firme e sem previsão de chuva na maior parte de Minas Gerais. A possibilidade de chuva fraca ou chuvisco isolado apenas no Jequitinhonha e Vale do Mucuri, com acumulados inferiores a 5 milímetros. As temperaturas máximas estão em elevação, variam entre 23 e 34 graus, dependendo da região, e a umidade relativa do ar segue em níveis críticos também no interior mineiro, próximos ou abaixo de 30% em grande parte do estado, podendo ficar abaixo inclusive de 20% no Triângulo Mineiro, no Norte, Noroeste e na região central de Minas Gerais. Portanto, hidrate-se bastante nesse período de dias secos, tanto em Belo Horizonte, região metropolitana, quanto no interior de Minas Gerais.
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7: A gente volta a falar sobre a situação do trânsito em Belo Horizonte, também com reflexos para cidades do entorno da capital mineira. Uma carreta com problema mecânico na altura do Betânia, no sentido Rio de Janeiro, gera transtornos e lentidão até a Avenida Tereza Cristina. Uma equipe da BH Trans está no local. A gente tem também registro de um acidente mais cedo na BR-040, na altura de Nova Lima, ali no sentido Rio de Janeiro, sentido Juiz de Fora, que vem gerando reflexos para toda a região no acesso à Nova Lima, na saída por Belo Horizonte. Para quem está vindo do anel rodoviário e está indo sentido Nova Lima, o trânsito está bem congestionado na manhã desta quarta-feira. Se possível, pegue outras vias, porque a situação no anel é de parada, situação totalmente parada por lá para o motorista que está neste momento. Também reflexos na MGC 356, ali para quem passa pelo BH Shopping, quem está também tentando acessar Nova Lima pela alça da MGC 356, e ainda o trevo do Belvedere também muito congestionado. Outros pontos com interdição, trânsito mais intenso na manhã desta quarta-feira, melhor dizendo, é ali a Avenida Barão Homem de Melo, no acesso à Avenida Raja Gabalha, aqui na região oeste, na altura do bairro Estoril. E também a gente tem no hipercentro da cidade alguns corredores também já com trânsito bem intenso, como a Avenida do Contorno, na chegada ali à Tereza Cristina, assim como a Avenida Afonso Pena, no acesso à rodoviária de Belo Horizonte. Agora, 8h21, seguimos movimentando a nossa reportagem, um destaque que chega com João Vitor Rangel.
0: O Detran de Minas Gerais publicou a portaria que estabelece o calendário de exigência do CRLV 2026, o Certificado de Registro e Licenciamento de Veículos. A medida organiza os prazos de acordo com o número final da placa do veículo. Veículo com placas terminadas em 1, 2 ou 3 terão o CRLV exigido a partir do dia 1º de setembro. Veículos com placas terminadas em 4, 5 ou 6 terão o certificado exigido a partir do dia 1º de outubro. Veículos com placas terminadas em 7, 8, 9 ou 0 terão o CRLV exigido a partir do dia 1º de novembro. Circular com licenciamento atrasado é infração gravíssima. A multa é de R$ 293,47, além de 5 pontos na CNH do proprietário. Para que o CRLV seja emitido, o proprietário do veículo deve quitar todos os débitos vinculados ao automóvel, como IPVA, taxa de renovação de licenciamento anual do veículo, multas e eventuais impedimentos cadastrais.
7: 8h22. E nos outros destaques do nosso noticiário aqui em Minas, a Superintendência Regional do Trabalho de Minas Gerais vai apurar as circunstâncias de um acidente com um ônibus com cerca de 50 trabalhadores que tombou na divisa entre Minas Gerais e São Paulo nesta terça-feira. Duas pessoas morreram e outras 20 ficaram feridas. Os sobreviventes foram levados para hospitais da região, sendo três em estado grave para a Santa Casa de Poços de Caldas, no sul de Minas. E o Superintendente do Trabalho em Minas Gerais, Carlos Calazans, informou que visitou os feridos na unidade hospitalar e determinou, assim, as apurações pelos fiscais do trabalho. Além dos sobreviventes, os auditores vão coletar depoimentos dos responsáveis pelo transporte dos trabalhadores para verificar se o ônibus, estava em conformidade com a legislação, além de informações junto às equipes de resgate que atuaram na ocorrência. Calazans ainda lamentou a morte dos dois profissionais e prestou solidariedade às famílias. Segundo as informações iniciais da ocorrência, o ônibus saiu de Itobi, em São Paulo, transportando trabalhadores rurais para uma lavoura de cebola em Poços de Caldas. De acordo com o motorista, o veículo perdeu os freios a menos de 2 quilômetros da divisa entre os dois estados. Para evitar consequências ainda mais graves, ele tentou direcionar o ônibus para a margem da rodovia. Foi quando o veículo tombou. Além desse acidente, em Nova Lima, na região metropolitana, um trabalhador de 62 anos morreu em uma obra no bairro Vale do Sereno nessa terça-feira. Segundo o Corpo de Bombeiros, o homem participava da descarga de vergalhões quando o braço de um caminhão que fazia a movimentação da carga quebrou. Com isso, os vergalhões caíram sobre o trabalhador. A vítima chegou a ser resgatada em parada cardiorrespiratória. Foram iniciadas manobras de reanimação pela equipe dos bombeiros, que continuaram até a chegada da equipe de suporte avançado do SAMU. Apesar das tentativas, a morte foi confirmada no local. O trabalhador era natural do Cerro, na região central de Minas Gerais. E em nota, a Polícia Civil disse que equipes da perícia e do Rabecão foram acionadas para o local e que as causas do acidente serão investigadas. Em Nova Serrana, na região centro-oeste, uma outra ocorrência semelhante foi registrada no final de semana, quando um homem de 30 anos morreu ao cair de cerca de 3 metros de altura enquanto trabalhava na desmontagem de uma estrutura metálica utilizada em um evento. A queda ocorreu na Escola Estadual Maria Zeli Diniz Fonseca. Após o acidente, a Secretaria de Estado de Educação de Minas Gerais se solidarizou com a família da vítima e disse que a responsabilidade pela operação e condução dos trabalhos era exclusivamente da empresa contratada. Esse caso também é investigado pela Polícia Civil. 8h25.
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7: 8h25.
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0: Olá, tudo bem? A pergunta de hoje é: o que faço se gosto de trabalhar cedo e os outros preferem ficar até tarde? A resposta é: seja estratégico. Não se desespere, é possível se organizar. Se você é um madrugador, quando o notívago acordar, a sua parte do trabalho estará feita. Mas lembre também que essa estratégia funciona quando você leva em conta o prazo de entrega final. Em algum momento, uma demanda pode acontecer no fim da tarde e a resposta será esperada naquela mesma noite. Daí não tem jeito, se adapte. Mas quando você tiver a chance de propor o cronograma, pense sempre de trás para frente e vá programando suas entregas conforme o seu timing biológico. Sim, isso existe. Há 20 anos, um pesquisador alemão criou até o termo jet lag social, dizendo que existe um desalinhamento entre o nosso relógio biológico interno e os horários impostos pela sociedade. Recentemente, uma jornalista britânica radicalizou e propôs o chronoworking, ou seja, que as empresas deveriam abandonar o horário de expediente rígido e deixar cada um seguir o seu relógio biológico. Eu, sinceramente, acho que isso só seria possível em um mundo comandado por unicórnios fofinhos. Então, numa perspectiva mais realista, converse com seus parceiros de trabalho. Todo mundo tem um horário em que acha que produz melhor. Negocie. Aposto que os outros vão se sentir bem mais confortáveis para falar qual o melhor horário de trabalho para eles também. Mande sua sugestão de tema ou pergunta aqui para o e-mail trabalhosa@cbn.com.br. Até a próxima.
1: 8 horas e 27 minutos. 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
1: 8h29.
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0: Quarta-feira, 22 de julho de 2026. A equipe econômica do governo federal estuda ampliar as linhas de crédito do programa Brasil Soberano e acelerar a busca por novos parceiros comerciais diante do novo tarifaço dos Estados Unidos. A estratégia do executivo inclui o fortalecimento das exportações para a China, a União Europeia e a expansão de acordos bilaterais no âmbito do Mercosul. O Ministério do Desenvolvimento informou que continua fazendo reuniões individuais com o empresariado para calcular o impacto financeiro e o risco sobre os empregos. Hoje, o governo recebe representantes dos setores de madeira, rochas naturais, móveis e dispositivos médicos. A iniciativa do governo americano contra produtos brasileiros entrou em vigor nesta quarta-feira. A Anvisa proibiu a comercialização de todos os lotes do azeite de oliva extra virgem da marca San Oliveto. A medida foi publicada no Diário Oficial da União de hoje. A agência reguladora alega que a empresa, identificada na rotulagem como importadora e distribuidora, a Comercial Alimentícia e Cerealista Vale do Carioca Limitada, está com o CNPJ inapto desde o dia 23 de junho e tem endereço desconhecido. A Vale registrou a melhor produção de minério de ferro para um segundo trimestre desde 2018. Entre abril e junho, a companhia produziu 82 milhões e 200 mil toneladas. O volume representa alta de 0,8% na comparação com o mesmo período do ano passado. A empresa atribuiu o desempenho ao recorde de um complexo da Vale em Carajás, no Pará, e volumes adicionais obtidos em projetos localizados em Minas Gerais. Hoje, a mineradora elege o novo presidente do Conselho de Administração da companhia. O horário de Brasília, 8h31.
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2: Hoje, na série 50 debates para o Brasil, nós vamos discutir a autonomia do Banco Central. O modelo atual, previsto em lei desde 2021, garante mandatos fixos para a diretoria da instituição. Mais recentemente, o Parlamento brasileiro tem debatido a necessidade de se dar também autonomia administrativa e financeira à instituição, com a intenção de permitir maior independência ao banco. Vamos lembrar, o Banco Central é a autoridade monetária central responsável por garantir a estabilidade do poder de compra da moeda, controlar a inflação, zelar pela solidez do sistema financeiro nacional. E se você quiser mais um elemento para entender a importância de discutirmos este tema aqui nessa série, o Banco Central é responsável pela criação, funcionamento e supervisão do PIX. Para esse debate, nós convidamos Luiz Gonzaga Beluso, professor titular do Instituto de Economia da Unicamp, e Armínio Fraga, economista, investidor e que já foi presidente do Banco Central. Professor Beluso, muito obrigado pela sua gentileza ter aceitado o nosso convite no Jornal da CBN. Bom dia para o senhor.
3: Bom dia.
2: Armínio Fraga, muito obrigado também pela sua gentileza. Um bom dia.
4: Bom dia.
2: E eu queria deixar aqui, só para estabelecer para os nossos ouvintes também, conforme combinado previamente com os convidados, cada um responderá duas perguntas. Cada resposta terá até 2 minutos de duração. Quando esse tempo terminar, Cássia Godoy ou eu faremos aqui a sinalização, se assim for necessário. Professor Beluso, por que o senhor entende que a autonomia plena do Banco Central não é o melhor modelo para o Brasil?
3: Olha, eu acho que isso é uma questão controversa, né? Eu acho que é importante você ter a independência do Banco Central no sentido que ele é responsável pela política monetária, que é uma dimensão importantíssima da economia contemporânea, né? Tem gente que separa a economia a política monetária, da política fiscal. Isso não faz sentido, porque o que nós temos que observar é que são duas formas de gestão da economia e da riqueza que são interdependentes, né? Eu vejo, por exemplo, um déficit, não sei se o Armínio concorda, um déficit uma fragilidade que o Banco Central do Brasil, por exemplo, não pode comprar títulos como o Federal Reserve fez em 2008, 2009. O que que chama quantitative easing? Foi, na verdade, uma intervenção de última instância para poder manter minimamente a estabilidade da economia. Vocês sabem a quando chegou o balanço do Fed, ainda está muito alto, chegou a 8 trilhões e pouco. Então, a gente tem que olhar essa interdependência, essa relação entre política monetária e política fiscal. E eu não entendo que a independência do Banco Central prejudica isso desde que as políticas sejam exercidas com o conhecimento, o reconhecimento dessa inter-relação, né? Eu estou lendo, vou recomendar um livro aqui de um francês que foi presidente do Banco da França, chamado Éric Monnet, em que ele tem um livro, vale a pena ler, chamado Controlling Credits, que ele fala da experiência da política monetária e fiscal no imediato pós-guerra. É muito interessante esse livro. Muito desafiador, inclusive. Aliás, desafiador devia ser sempre uma postura dos economistas, né? Que não, devem saber que eles não sabem tudo, né?
2: Professor
3: Precisa
2: Beluso,
3: aprender. Oi.
2: só para a gente, eu vou voltar com o senhor na sequência, mas só para a gente ter esse
3: Sim.
2: tempo mais ou menos dividido, deixa eu ouvir a opinião aqui do Armínio Fraga a propósito dessa discussão sobre a autonomia do Banco Central. Por favor, Armínio Fraga.
4: Oi, bom dia. Eu quando soube que ia ser uma conversa com o professor Beluso, eu me conectei num pequeno artigo famoso do Keynes. Quando ouço o nome Beluso, me lembro de Keynes e lembro do Palmeiras também. Eu concordo com tudo que foi dito. A ideia de independência do Banco Central, na verdade, não é bem assim. É uma concessão que se faz, né, por lei, de preferência, para que o Banco Central administre a política monetária, pensando, na verdade, no bem-estar da população, porque, bom, nós aqui no Brasil sabemos o desastre que tem sido a inflação, sobretudo para os mais pobres, que não conseguem se defender. E nesse artigo de Keynes, ele cita Lenin. Você quer arrasar um país, aumenta a inflação, permite a inflação. Eu totalmente de acordo com a importância de se ter uma âncora fiscal sólida que permita, portanto, que esse trabalho do Banco Central se viabilize. E mais, no nosso caso, eu acho que na maioria dos países que têm essa estrutura legal, a meta, mas não todos, mas aqui no Brasil a meta de inflação é definida pelo governo, não é algo que sai da cabeça do Banco Central. Isso cria, naturalmente, alguma consistência e deveria criar cooperação. Hoje isso não acontece no Brasil. As políticas monetária e fiscal andam um rumo divergente, dificultando muito o trabalho, né, do Banco Central, do presidente Galípolo e dos seus colegas. A independência formal, então, portanto, é mais bem vista como uma autonomia, e ela não pode, de fato, ser dissociada. O Banco Central tem que ter espaço também para agir em momentos de crise. E nesse momento nós estamos bem capengas também no Brasil, bem capengas. A lei lá atrás do PROERCA caducou, e esse é um tema que o Congresso deveria abordar, sobretuto no momento em que as condições econômicas do Brasil são difíceis, tá? Não há quem aguente essas taxas de juros, acho que os problemas
2: Armínio
4: podem
2: Fraga.
4: surgir. E o Banco, enfim, o Banco Central precisa das suas ferramentas.
5: Até para a gente trazer essa discussão para o dia a dia das pessoas, quero ouvir vocês dois sobre o seguinte: na prática, quais resultados a autonomia do Banco Central produziu desde a implementação? Milton estava lembrando lá na abertura 2021. Que evidências cada um de vocês considera mais relevantes para avaliar se esse modelo tem sido bem-sucedido ou não? Começando, por favor, pelo professor Luiz Gonzaga Beluso.
3: Muito obrigado pela primazia. O que eu gostaria de observar é que, voltando ao Keynes, que o Armino citou, né, ele tem um texto chamado A Economia Monetária da Produção, né? Certamente o Armínio leu, tal, que é um texto muito interessante. Isso indica o seguinte: é que a gestão monetária é uma condição, a boa gestão monetária é uma condição para que as economias se mantenham em estabilidade. Eu não vou falar em equilíbrio, porque eu não gosto de equilíbrio, vou falar em estabilidade. Por que que eu não vou falar em equilíbrio? Porque essa economia que se move, né? O Armínio experimentou isso. Quando era presidente do Banco Central, é uma economia que se move e, portanto, você tem ciclos, né? E a política monetária tem que ser ajustada a isso. Mas eu queria fazer uma observação sem chatear vocês. É que a independência do Banco Central, ela não está a salvo numa economia que tem abertura financeira. Tem abertura financeira. Por que que eu digo isso? Porque os sistemas monetários, eles não são exclusivamente nacionais. Eles, na verdade, são internacionais. E aí a importância é da arbitragem, para falar de juros, arbitragem entre taxas de juros, como o caso do carry trade entre a economia americana e a brasileira, né? Então, o que eu estou querendo apontar é que a complexidade dessa forma de operação do Banco Central, ela tem que ser considerada, não pode ser afastada. Se, na verdade, nós consideramos a economia, a política monetária aqui brasileira como, na verdade, fosse uma economia fechada, mas não é, é uma economia aberta, né? Que tem abertura financeira. Relembrando o Keynes em Bretton Woods, apresentou uma proposta bastante ousada, juntamente com o representante americano, mas ele propôs fez uma proposta avançada, propondo um banco central dos bancos centrais, o banco o que seria emissor de uma moeda, o Bancor. Para quê? Para, na verdade, impedir que as relações de déficit e superávit, déficit de um país e superávit de outro, fossem, na verdade, constrangedores, né? Mas essa ideia não passou pelo Dexter White, que era o representante americano, né? Mas esse
5: Professor,
3: problema está posto, desculpa.
5: me desculpe interrompê-lo, só para a gente garantir aqui o equilíbrio de
3: Fez
5: tempo
3: bem, fez
5: entre os
3: bem.
5: participantes. Amínio Fraga, gostaria de ouvi-lo, né, sobre essa questão. O que que a gente teve de resultado desde a implementação da autonomia do Banco Central que você destacaria?
4: Olha, ela começou na prática antes, foi através de um decreto, então eram bases jurídicas mais frágeis, mas ela vem sendo obedecida, e eu diria com resultados bem razoáveis. O Brasil passou por várias crises nesse período, e deixou, essas crises deixaram menos cicatrizes do que crises anteriores que nos levaram, num determinado momento, até a hiperinflação. O ponto que o professor Beluso levantou sobre a conexão internacional é muito importante, porque hoje esse mundo que Keynes e Dexter White imaginaram e, no fundo, desenharam, ruiu. Né? O modelo Bretton Woods durou bastante tempo, entregou muito resultado, que para as pessoas, no fundo, tem a ver com o seu dia a dia, de não ter que sair correndo para o supermercado e tudo mais. E agora nós temos uma situação, eu diria, perigosa, porque essa dupla, que precisa funcionar de maneira harmoniosa, está agindo de uma maneira, eu diria, infelizmente, não harmoniosa, no fundo, conflitiva até. E eu diria que isso, na verdade, chega na vida das pessoas, porque o Brasil, que já tem taxas de juros historicamente relativamente altas, o Brasil precisa, no fundo, agora se financiar pagando taxas muito altas, e isso acaba chegando também no custo do crediário, e as pessoas sentem isso, na carne. Então, assim, não é uma situação, que pode permanecer assim, né? Eu quero crer. A ideia da autonomia, inclusive, do Banco Central, ela tem a ver justamente com tentar suavizar os ciclos econômicos. E é um tema antigo. E aí existe também um texto clássico, é um livro do Myrdal, sobre o ciclo político. Então, a ideia do Banco Central é ter horizontes mais longos para não se submeter às pressões, vamos dizer, eleitoreiras do dia a dia. Eu acho que isso tá ok. Assim, o Brasil tem muitos problemas, inclusive que vão muito além da coisa monetária, mas pelo menos nesse aspecto, eu diria que foi um avanço. Mas sempre na noção clara de que não é uma independência para o Banco Central fazer o que der na telha. É para ele cumprir a determinação que é feita por um governo eleito e que tem, portanto, o direito de fazer isso, a obrigação de fazer isso.
2: Amínio Fraga e professor Luiz Gustavo Gonzaga Belluso, eu quero agradecer a gentileza dos senhores, dado inclusive a complexidade do tema que se traz aqui para esse debate, mas que é um debate necessário para o país, agradecer pela gentileza de vocês aceitarem participar aqui dessa conversa, trazendo alguns elementos que possam ajudar as pessoas a pensarem sobre esse assunto daqui para frente. Muito obrigado, até uma nova oportunidade. Amínio Fraga, economista, investidor, ex-presidente do Banco Central, professor Luiz Gonzaga Belluso, professor titular do Instituto de Economia da Unicamp, estiveram conosco aqui nesse que foi o segundo dos 50 debates para o Brasil que nós estamos nos propondo a fazer ao longo de toda essa eleição. Ontem tivemos um primeiro debate no qual nós falamos sobre o fim da escala 6 por 1, e assim será ao longo de toda essa eleição, até a última semana da eleição, sempre trazendo um tema importante para os debates. E você é convidado a participar, sugerindo assuntos também para esta série. Você pode mandar para o nosso WhatsApp, o 99911-9981, com DDD11, dando sugestões sobre assuntos que você quer acompanhar aqui. E sempre trazendo aí pontos de vistas diferentes, complementares, mas que se somem para que você possa tirar sua própria conclusão. Muito obrigado pela participação de vocês. 8h49.
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4: 8h54.
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4: A BH Trans informa que liberou há pouco as duas ocorrências ali no anel rodoviário de Belo Horizonte que envolviam caminhões de grande porte ou carreta com problemas mecânicos, tanto na altura do Betânia, no sentido Rio de Janeiro, que gerava aí lentidão até a Tereza Cristina, quanto ali na altura do Garapão, no Olhos d'Água, também no sentido Rio de Janeiro, com lentidão até a saída do bairro Buritizas. As ocorrências foram liberadas já, né? A situação não foi normalizada ainda, porque existem outros embrólios envolvendo o trânsito de Belo Horizonte nesta quarta-feira. Na BR-040, por exemplo, um acidente ainda gera transtornos aos motoristas no sentido Rio de Janeiro, para quem está ali acessando a região da Mutuca, em Nova Lima, gerando reflexos também em todo o entorno e na chegada através do anel rodoviário, desde a saída ali no cruzamento com a Avenida Amazonas até o acesso à 040. Seguimos mobilizando a nossa reportagem em Belo Horizonte. Informações agora com Janaína Regiane.
6: O volume atípico de chuvas registrado em junho provocou impactos significativos na cafeicultura mineira, principalmente nas lavouras de café arábica. No ano passado, entre maio e junho, cerca de 50% da produção já haviam sido colhidos. Neste ano, esse percentual ficou em torno de 30% no mesmo período. Um levantamento realizado por 32 técnicos da FAENG, Federação da Agricultura e Pecuária do Estado de Minas Gerais, em cerca de 900 propriedades rurais do sul de Minas e parte do centro-oeste do estado, mostra que 97% das fazendas registraram atraso na colheita. A principal causa foi o excesso de chuva. As precipitações no campo obrigaram a paralisação dos trabalhos em todas as propriedades acompanhadas pelos técnicos. Em 47% delas, a interrupção durou até 10 dias. Em 43%, até 5 dias. E em 9%, mais de 10 dias. Segundo a analista de agronegócio do sistema FAENG Senar, Ana Carolina Gomes, as precipitações atrasaram a colheita e reduziram o ritmo dos trabalhos no campo. A especialista destaca que, caso esse cenário continue, o mercado cafeeiro poderá enfrentar maior volatilidade nos preços, já que as incertezas sobre a produção costumam influenciar as cotações do café.
7: Se o cenário das chuvas persistir e atrapalhar o andamento da colheita do café, podemos observar três efeitos principais. O primeiro deles é o atraso maior da entrada de café no mercado, reduzindo temporariamente essa oferta disponível. Um segundo momento, efeito que a gente nota, é a diminuição de cafés de alta qualidade, uma vez que a qualidade está sendo afetada pelas chuvas. E o fator que mais tem ocorrido, que a gente consegue observar de forma mais fácil, é a maior volatilidade dos preços. O mercado acompanha, atento a esses movimentos, essas condições climáticas, climáticas e o andamento da colheita. Então, qualquer risco à qualidade tende a sustentar ou elevar as cotações.
6: A especialista também explica quais medidas o produtor pode adotar para reduzir os impactos das chuvas na lavoura.
7: O produtor pode, sim, utilizar de algumas técnicas, algumas boas práticas de manejo para minimizar esses impactos. Uma delas que a gente recomenda é aproveitar as janelas de tempo seco para acelerar a colheita e reduzir a permanência dos frutos maduros na planta ou no solo. Em secadores mecânicos, estruturas de pós-colheita, diminuindo essa dependência de terreiros, fica a céu aberto com uma exposição maior do café e reduzindo o tempo de secagem.
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9: Muito bom dia para você, PVC.
10: Muito bom dia para você, Milton Jung. Muito bom dia, Cássia Godoy, tudo bem?
11: Tudo jóia, PVC, bom dia.
9: Vamos seguir falando de Copa aqui. Copa Sul-Americana, claro. Evidente. Copa Sul-Americana, já que o Santos venceu ontem.
10: Vamos ver se você é bom de teste.
9: Não, não sou.
10: Fala um número de 1 a 10.
9: 7.
10: Acertou em cheio. Agora você ganhou o direito de responder o nome de um jogador com 6 letras que não jogou pelo Santos.
11: Nossa. Porra. Ainda bem que ele perguntou pra você.
9: Eu não consigo 6 ler.
10: Letras.
11: Ah, mas só tem ontem. Um.
9: Não jogou ontem. É.
11: Famoso, valorizado.
9: Como não jogou? Ele jogou sim. Tava jogando pôquer.
10: Ele jogou pôquer.
9: Tava jogando, sim. Que isso?
10: Ele apostou que ninguém ia dar bola pra ele. Mas ele vai jogar pôquer? Vai fazer o quê? Vai falar de quem? Do Santos, que ganhou de 4-1 da UCV, Universidade Central da Venezuela, ou do Neymar? Vamos falar das duas coisas. O Cuca diz, confirma que ele volta, ou seja, ele tem contrato pra cumprir com o Santos. E ele estava de férias até dia 17, mas estava jogando pôquer ontem. O problema dele e do Santos. O Santos fez a parte que lhe cabia. A UCV tem uma crise humanitária, né? Ela foi jogar em Valência, no norte da Venezuela, porque, por causa do terremoto em Caracas. Então jogou sem torcida, jogou sem condição de treino, jogou sem condição de estádio. A Universidade Central da Venezuela joga no Estádio Olímpico, que é o estádio que fica dentro da Universidade Central em Caracas. O Santos jogou o que tinha que jogar, ganhou hoje 4-1, bem. O próprio técnico Cuca disse que está virtualmente classificado para a próxima fase, para a oitava de final da Copa Sul-Americana. Lembrando que essa fase aqui é uma fase de repescagem, né? Quem terminou em segundo lugar dos grupos da Sul-Americana no primeiro semestre, enfrenta os que ficaram em terceiro lugar no grupo da Libertadores. O Santos veio do segundo lugar da sua chave na Sul-Americana, enfrenta a Universidade Central da Venezuela, que foi terceira colocada no grupo do Fluminense na Libertadores. Hoje tem Independiente Medellín e Vasco, e hoje tem Sporting Cristal do Peru e Bragantino. O Vasco às 7 da noite e o Bragantino às 9:30.
9: Perfeito, PVC. Muito obrigado. Um bom dia para você.
10: Bom dia. O Atlético empatou com o Bahia, só para registrar.
11: Tá certo. Sim,
9: tá bom, obrigado. Boa lembrança, muito boa lembrança. Valeu.
11: Até amanhã.
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0: quarta-feira, 22 de julho de 2026. O Brasil registra uma denúncia de maus-tratos contra crianças e adolescentes a cada 3 minutos. É o que revela um levantamento exclusivo da CBN com base em informações do Ministério dos Direitos Humanos e da Cidadania. Somente no primeiro semestre foram mais de 88 mil denúncias. A marca representa aumento superior a 20% em relação ao mesmo período de 2024. O levantamento aponta que a maioria das agressões e omissões ocorre no próprio ambiente familiar e é praticada por pais e também por responsáveis. A Anvisa proibiu a fabricação, a comercialização e a distribuição de doces da marca Fatiamano por causa de irregularidades encontradas na produção. Entre os itens afetados estão a cocada, o doce de leite, o pé de moleque e o brigadeiro da marca. A decisão da agência reguladora foi publicada no Diário Oficial da União de hoje. Um recrutador de modelos investigado por causa da ligação com o criminoso sexual Jeffrey Epstein foi encontrado morto em casa. Daniel Ciade, de 69 anos, morava nos arredores de Paris. Até o momento, a causa da morte não foi divulgada. O recrutador francês era investigado por tráfico humano. O nome dele apareceu nos arquivos do caso Epstein. No horário de Brasília, 9:02.
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0: 9:03.
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2: Muito bom dia a você que escolheu ficar mais bem informado ouvindo o Jornal da CBN. Na manhã desta quarta-feira, dia 22 de julho de 2026. Seleção Brasileira Feminina de Vôlei está nesse momento em quadra enfrentando o Japão, lá na China, onde está sendo disputada a Liga das Nações. O Brasil, que nunca foi campeão desse torneio, disputado desde 2018, a Seleção Brasileira tem 4 vice-campeonatos, está buscando seu primeiro título. Até agora nós tivemos, estou conferindo aqui o resultado agora, Brasil-Japão, primeiro set, vitória japonesa, 26 a 24. No segundo set está 2 a 1 para o Brasil. Começou agora há pouquinho esse segundo set. Nós atualizaremos esse resultado para você ao longo aqui da programação. 9 horas e 5 minutos.
0: Temos agora informação chegando da Rádio França Internacional. Quem está conosco é a Daniela Franco. Daniela, que tem atualizações em relação à ofensiva americana no Oriente Médio. Daniela, bom dia para você.
3: Olá, Cássia. Bom dia para você, para o Milton e aos ouvintes da CBN. Olha, Cássia, o secretário de Estado americano Marco Rubio declarou agora há pouco que os Estados Unidos continuam dispostos a negociar com o Irã, ao mesmo tempo em que denunciou a falta de compromisso da parte de Teherã. Nas palavras do Rubio, se o Irã for sério, os Estados Unidos também serão. Caso contrário, ele disse que Washington vai fazer o que for necessário para proteger seus interesses e os interesses de seus aliados. Essas declarações aí do secretário de Estado americano foram feitas em Manila, nas Filipinas, onde ele participa de uma reunião dos ministros das Relações Exteriores da Associação das Nações do Sudeste Asiático. E essa reação do Marco Rubio ocorre algumas horas depois de o presidente americano Donald Trump afirmar que os Estados Unidos não terminaram sua campanha militar contra o Irã. Pela 11ª noite consecutiva, os Estados Unidos voltaram a bombardear o Irã devido ao bloqueio do Estreito de Hormuz pelo regime iraniano. Explosões foram registradas na capital Teherã, onde o sistema de defesa antiaéreo foi ativado, mas também tivemos ataques contra 3 cidades no sul do Irã, Chabahar, Konarak e Bushehr. Trump ainda informou que seu próximo alvo vai ser um complexo nuclear subterrâneo próximo de Natanz, no norte do Irã,

0: Bahrein, no Kuwait e na Jordânia, além de um petroleiro que foi atingido no Estreito de Hormuz. E ao que tudo indica, Cássia, o bloqueio dos rebeldes Houthis no Mar Vermelho entrou em vigor. Três navios transportando petróleo bruto da Arábia Saudita destinado à Ásia fizeram meia volta hoje na região por causa de ameaças feitas por esse movimento no Iêmen, que é aliado ao Irã. E, aliás, falando em Arábia Saudita, a imprensa americana informa hoje que os Estados Unidos devem anunciar nas próximas horas um acordo com o Riad para equipar o Reino Saudita com um programa nuclear civil. O jornal New York Times, inclusive, cita dois altos funcionários americanos que disseram, sob anonimato, que o governo de Donald Trump acredita que esse compromisso vai permitir ao setor nuclear americano lucrar bilhões de dólares. Volto com vocês aí no estúdio.
1: Muito obrigada. Essa foi a Daniela Franco, da Rádio França Internacional.
2: E agora nós vamos a Brasília. As informações são do Felipe Igreja. Fala, Felipe.
3: Hilton, embora tenha repetido o movimento do pai para atacar as urnas eletrônicas brasileiras diante de autoridades estrangeiras, a avaliação nos bastidores do TSE, segundo a apuração da repórter Rani Veloso, é de que as falas de Flávio Bolsonaro não foram um ataque grave. Mas, de fato, ele falou uma mentira sobre as urnas e que a informação já tinha sido desmentida. Essas informações falsas circulam pelo menos desde as eleições de 2018. Já naquela época, o Tribunal Superior Eleitoral emitiu uma manifestação informando que a empresa Smartmatic não era responsável pelos equipamentos usados nas eleições aqui no país. Flávio Bolsonaro afirmou ontem, diante de uma plateia estrangeira, que os equipamentos de votação de uma empresa venezuelana denunciada pelos Estados Unidos foram usados em eleições brasileiras. Em 2018, a nota do TSE afirmava que a Smartmatic atuou em eleições anteriores apenas como transportadora de urnas em poucos locais, que ela recebia as urnas devidamente lacradas nos tribunais regionais eleitorais e as entregava lacradas nos locais de votação. Em localidades de difícil acesso, como em algumas aldeias indígenas, a empresa fez a instalação de antenas para transmissão dos resultados, sempre via chips criptografados da Justiça Eleitoral, e em nenhum momento a empresa teve acesso a qualquer dados de programação e nunca foi responsável pela fabricação das urnas brasileiras. Ao longo do discurso ontem, Flávio citou ainda um relatório da CIA que afirma que a empresa Smartmatic estaria envolvida num plano de fraude do governo venezuelano nas eleições de 2012. O documento, no entanto, diz que o governo venezuelano tinha a possibilidade de alterar os votos, mas não confirma que a fraude foi de fato executada. O TSE, em uma nota divulgada em 2020, quando a fake news voltou a circular, afirmou que a Smartmatic não fornece urnas eletrônicas ou softwares utilizados em urnas aqui no Brasil e que todo o projeto da urna eletrônica brasileira foi concebido e gerido pela Justiça Eleitoral do país. Ainda na nota, o TSE explica que a Smartmatic celebrou contratos com o TSE, em outras ocasiões, somente para prestação de serviços de conexão. De conexão de dados e voz, e que a empresa participou da licitação para a fabricação das urnas eletrônicas para 2020, mas perdeu para a empresa Positivo. Em nota, a campanha de Flávio afirma que não é verdade que o pré-candidato tenha questionado a integridade do sistema de votações do Brasil em sua fala. Ele se limitou a relatar dois fatos públicos e amplamente divulgados pela imprensa. O fato da ineligibilidade de seu pai, Jair Bolsonaro, na reunião com embaixadores, e um relatório divulgado pela CIA a respeito de fraude nas eleições venezuelanas. Ainda segundo a nota, em sua fala, que é brevíssima, afirma a assessoria, o Flávio Bolsonaro afirmou expressamente que não está questionando o sistema de votação brasileiro. E que estava exortando os diplomatas presentes a mandarem o maior número possível de representantes em missões de observação nacional. Milton.
2: Muito obrigado, Felipe Igreja. É inacreditável que a gente volte a ter que falar desse assunto. Até porque, se você percebe, inclusive nas respostas, nos esclarecimentos, não é nada de agora. Tudo isso já foi esclarecido há bastante tempo. Essas falas sobre empresa venezuelana, que teria feito urnas, etc. e tal, tudo já tinha sido desmentido lá atrás, né, nas eleições passadas. Mas, enfim, Estamos de volta.

0: Volta a esse tema. Aliás, na semana passada, também nos Estados Unidos, o presidente Donald Trump, num dos seus pronunciamentos, também voltou a atacar o sistema eleitoral americano, dizendo que houve fraudes nas eleições, desconsiderando inclusive as vitórias que ele teve em duas das eleições nos Estados Unidos, falou do envolvimento por parte do governo chinês e de empresas chinesas em fraudes. Sem nenhuma prova também, sem trazer prova nenhuma. Mas já tratou desse assunto, já preparando o ambiente, porque nos Estados Unidos também se terá eleições agora, são as eleições de meio de mandato, que vão ocorrer agora para o parlamento, e todas as pesquisas têm mostrado, o contexto tem mostrado, que Donald Trump deve sofrer derrotas nesta próxima eleição em diferentes estados, fortes, importantes derrotas, perdendo força dentro do parlamento, inclusive. E traz ele, então, de volta esse assunto lá das fraudes cometidas pelas empresas chinesas ou pelo governo chinês, interferências nas eleições lá nos Estados Unidos também. Se repete o modelo. 9 e 13.
1: Voltando a falar das eleições aqui no Brasil, o candidato à presidência da República pelo partido Missão, Renan Santos, apresentou uma prévia do plano de governo. No texto, Santos propõe substituir o Bolsa Família por um programa de frente de trabalho e acabar com as cotas nas universidades.
2: O candidato à presidência da República pelo partido Missão, Renan Santos, apresentou nesta terça-feira uma prévia do plano de governo que pretende levar à campanha eleitoral. Na última pesquisa Quest, divulgada na semana passada, o candidato aparece com 3% das intenções de voto, tecnicamente empatado com Ronaldo Caiado, do PSD, que tem 4%, e Romeu Zema, do Novo, com 2%. O documento reúne propostas para economia, segurança, educação, saúde e reforma do Estado. Na área econômica, o plano prevê um ajuste fiscal, redução de gastos públicos, revisão de benefícios tributários, fim dos supersalários e a substituição do Bolsa Família por um programa de frente cidadãs, em que beneficiários em idade economicamente ativa passariam a participar de projetos de trabalho voltados ao interesse público. Entre as metas de longo prazo está um programa para desfavelizar o Brasil em 10 anos, associado a políticas habitacionais, regularização urbana e ações de segurança pública. Especificamente na segurança, o partido propõe decretar uma guerra ao crime, com operações de garantia da lei e da ordem em áreas dominadas por facções, construção de superpresídios, endurecimento da legislação contra organizações criminosas e medidas inspiradas no modelo adotado em El Salvador. Parte das propostas, no entanto, depende da aprovação de mudanças na legislação pelo Congresso Nacional. Na avaliação do doutor em administração pública e governo pela Fundação Getúlio Vargas, Eduardo Green, esse tipo de documento não representa um plano de governo, mas um conjunto de medidas eleitorais.
3: Cada um promete o que quer, porque não explica como vai fazer, de onde vem dinheiro, mas isso lhe dá narrativa política para disputa, para dizer: nós somos a candidatura mais preocupada com a segurança, nós somos a candidatura que tem as propostas mais concretas. E como o eleitor nunca observa posteriormente se aquilo que foi prometido, na verdade, é viável, ele vai se agarrar naquele candidato que conseguiu apresentar uma narrativa mais convincente.
2: Além da reforma do Estado, que prevê reduzir em até 70% o número de municípios brasileiros por meio da fusão de cidades e criar uma lei de responsabilidade gerencial para vincular recursos públicos ao desempenho dos gestores, o plano também propõe o fim das cotas raciais e sociais nas universidades públicas, substituindo-as por bolsas por mérito. Na educação básica, Renan Santos defende a ampliação de escolas cívico-militares, um código nacional de conduta para estudantes e mudanças na progressão continuada. E na saúde, o programa prevê o uso de inteligência artificial, telemedicina e prontuário eletrônico integrado para reduzir filas no SUS. De São Paulo, Bruna Barbosa.
0: Nós temos agora 9 horas e 16 minutos. Atualizando para você, jogo do Brasil contra o Japão, válido pelas quartas de final da Liga das Nações de Vôlei Feminino. O jogo está sendo disputado na China. Brasil perdeu o primeiro set, 26 a 24 para o Japão. Segundo set em andamento, Japão tem vantagem novamente, 14 a 11 neste segundo set, vale uma vaga à semifinal. 9-17.

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2: Nove e 18, de volta no noticiário em Belo Horizonte, destacando novamente a situação do trânsito em BH e na região metropolitana. Neste momento, a rodovia BR-381, ali na altura de Sabará, na ponte sobre o Rio das Velhas, tem trânsito intenso nos dois sentidos, próximo também à saída de Belo Horizonte para Sabará. Outro ponto que segue com congestionamento, maior volume de veículos no anel rodoviário, é ali no cruzamento com a Avenida Carlos Luz. E também segue aí com trânsito bem intenso desde o início da manhã de hoje. O anel entre ali o bairro Betânia até o acesso à BR-040 e também a chegada à BR-356 por conta de um acidente mais cedo em Nova Lima, com reflexos aos motoristas em todo esse trecho da pista. E a Federação das Indústrias de Minas Gerais divulgou nota afirmando que a tarifa adicional de 25% estabelecida pelos Estados Unidos contra produtos brasileiros amplia a pressão sobre diferentes segmentos da indústria mineira. A medida entrou em vigor nesta quarta-feira. Conforme a FIENG, embora a tarifa tenha sido definida para os produtores brasileiros, o ato apresenta uma extensa relação de exceções que preserva parte significativa das exportações de Minas. Um levantamento do Centro Internacional de Negócios da FIENG mostra que os 15 principais produtos afetados somaram aproximadamente 234 milhões de dólares em exportações aos Estados Unidos no ano passado. Os maiores valores estão concentrados no sebo de bovinos, ovinos ou caprinos, com quase 34 milhões de dólares, e nos disjuntores de baixa tensão, com aproximadamente 33 milhões de dólares em exportações. Em seguida, aparecem preparações capilares, pedras preciosas ou semi-preciosas trabalhadas e ainda obras contendo magnesita, dolomita ou cromita. A FIENG destaca também que atualmente Minas Gerais responde por mais de 99% do valor exportado pelo Brasil de obras contendo magnesita, dolomita ou cromita, de tijolos, placas e peças refratárias selecionadas e também de ardósia trabalhada. Nos disjuntores de baixa tensão, a participação mineira superou 97% do valor embarcado. O ato que entrou em vigor nesta quarta-feira estabelece um período de transição para cargas já embarcadas. Mercadorias que iniciaram o transporte antes de 22 de julho poderão ficar livres da nova cobrança, desde que ingressem para consumo no mercado americano antes de 29 de julho. A FIENG ressaltou que a nova tarifa não alcança toda a pauta mineira. Produtos como café verde, ferro gusa, ferro nióbio, ferro sicílio, manganês, ouro, carne bovina, celulose, mel natural e determinados produtos químicos estão entre os itens isentos. Apesar das exceções, a FIENG avalia que a tarifa de 25% pode pressionar preços, margens e contratos das empresas atingidas e defendeu a negociação entre as partes, o governo norte-americano e também o governo brasileiro. Lembrando que nesta quarta-feira o vice-presidente Geraldo Alckmin se reúne em Brasília com mais setores afetados com o novo tarifaço para apresentar propostas de mitigação dos impactos. E dois homens suspeitos da receptação de um veículo roubado no Rio de Janeiro foram presos em flagrante na rodovia Fernão Dias, no sul de Minas Gerais. A dupla foi flagrada durante a operação da Polícia Rodoviária Federal na altura do quilômetro 921 em Camanducaia. O automóvel seguia em direção a Curvelo, na região central. Durante a abordagem, os policiais constataram adulteração dos sinais identificadores do veículo, confirmando que se tratava de um automóvel roubado. Os dois homens foram encaminhados à polícia polícia pelos crimes de receptação, adulteração de sinal identificador e porte ilegal de arma de fogo.

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1: Uma mulher suspeita de envenenar uma artesã com mercúrio foi indiciada por tentativa de homicídio. O inquérito da Polícia Civil de Pernambuco foi concluído mais de um ano após a denúncia. A principal linha de investigação apontou que o crime teria sido motivado por ciúmes da amizade entre a vítima e o namorado da mulher.
2: A Polícia Civil de Pernambuco, por meio da Delegacia da Boa Vista, finalizou o inquérito que investigou o suposto envenenamento por mercúrio contra um artesã, caso registrado no Recife. Ao término das investigações, a suspeita foi indiciada por tentativa de homicídio. O inquérito foi encaminhado ao Ministério Público de Pernambuco, que ficará responsável por analisar o material e decidir se vai oferecer denúncia à Justiça. Segundo a investigação, a vítima relatou ter sido contaminada por uma aluna em um curso de artesanato. A principal hipótese apontada pela polícia é de que o crime tenha sido motivado por ciúmes, pelo fato da vítima ter amizade com o namorado da suspeita. O delegado José Custódio, responsável pelas investigações, informou que o caso foi conduzido com base em provas técnicas e periciais.
3: Bastava apenas a filmagem, não é isso. Então, a investigação, a complexidade do caso, a natureza do que ocorreu, era necessário a gente identificar. Qual era a substância que foi colocada naquela água?
2: As investigações revelam que a vítima passou a desconfiar da situação ao notar pequenas esferas metálicas na água que consumia. Conforme relatou a polícia, ela tinha a sensação de estar engolindo bolinhas. Após flagrar a mulher mexendo na garrafa de água que utilizava, a artesã decidiu gravar as aulas enquanto se afastava do local propositalmente. As imagens registradas mostram a pessoa, apontada pela investigação como a suspeita, retirando um sachê da roupa e despejando o conteúdo na garrafa de água da vítima. Durante o interrogatório, a investigada negou ser a pessoa que aparece nas gravações e afirmou que não colocou qualquer substância na garrafa da colega. Para o delegado José Custódio, as provas reunidas sustentam a conclusão da investigação, independentemente da negativa apresentada pela investigada. Com o encerramento do inquérito e o indiciamento por tentativa de homicídio, caberá agora ao Ministério Público avaliar o conjunto probatório e decidir sobre o eventual oferecimento de denúncia. Do Recife, Javier Vasconcelos.
1: 9:25.
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0: Muito bom dia, doutor Luiz Fernando Correia.
1: Bom dia, Milton. Bom dia, Cássia. Bom dia, ouvinte.
2: Bom dia, doutor.
0: Para aí. Tô tentando entender melhor essa história aqui. Os remédios da família do Ozempic fazem a pessoa trabalhar mais?
1: É, Milton, é o que parece, segundo um estudo feito na Dinamarca e foi publicado ontem pelo Bureau Nacional de Pesquisa Econômica dos Estados Unidos, que esse mostrou o seguinte, gente. A utilização desses medicamentos diminui o número de afastamentos por saúde prolongada, ou seja, licenças médicas prolongadas na Dinamarca. O que eles fizeram? Eles usaram os registros administrativos das receitas do medicamento, do uso do sistema de saúde e dados de trabalho. Então, pegaram pacientes que começaram a utilizar a semaglutida, que é o princípio ativo do Ozempic, de 2018 a 2019, com pacientes que começaram a utilizar 4 anos depois e acompanharam todo mundo por 4 anos daí para frente. Uma coisa interessante, primeiro lá, quem começa a usar, continua usando, que não é realidade no resto do mundo por conta do custo, né? Por exemplo, nos Estados Unidos, a adesão a esse tipo de tratamento cai para 60% no primeiro ano, depois cai para 40%, provavelmente pela questão da acessibilidade. Mas lá, pelo jeito, é mais fácil você manter o tratamento. E aí é o seguinte, o que eles descobriram? O tratamento reduziu em 17% as licenças médicas que passam de 30 dias. E esse efeito, ele ia crescendo a cada ano. Ele era menor nos 2 primeiros anos do tratamento, ficava mais forte no 3º e no 4º, número menor de idas à emergência, menor utilização de medicamentos para o coração. Isso tem uma lógica biológica simples, ou seja, a gente sabe que esse tipo de medicamento tem relação direta com melhora da saúde metabólica e, consequentemente, da saúde cardiovascular de quem utiliza, né? Mas é interessante, né? Ou seja, além de atuar no controle da obesidade, controle das doenças metabólicas, parece que isso tem um impacto direto na economia. A gente sempre falou isso, né? Não exatamente desse remédio, dessa medicação ou desse grupo de remédios. Prevenção de saúde é igual à renda maior, é igual à produção melhor, é igual à diminuição de custo de saúde para todo mundo. Né? Isso tem lógica. Agora, o mais curioso foi o seguinte, na Dinamarca, especificamente, onde foi feito o trabalho, menos doença, foi observado, menos faltas ao trabalho, agora a renda do trabalhador não aumenta, porque o trabalho, o dinheiro do salário está protegido, ou seja, ele está de licença, mas ele continua recebendo a mesma coisa. Mas a produtividade aumenta e você tem uma diminuição na falta ao trabalho, né? Assim, a gente parece que a gente precisa desenhar, porque os economistas que não são afeitos da área da saúde, né, ou não gostam muito da área da saúde, talvez, entendam que dinheiro aplicado em prevenção, seja com medicamento, seja com programas de prevenção mais simples, ele volta multiplicado para a economia do país, porque melhora a produtividade do trabalhador, porque melhora, diminui a falta de trabalho, diminui a capacidade de produção. E, gente, parece uma matemática meio óbvia, mas eu acho que os economistas não costumam ouvir isso, e os políticos, então, nem se fala, né? Não gostam de fazer conta, talvez. E olha que eu fui ser médico porque eu não gosto muito de fazer conta, né? Mas sabe como é que é, né? Parece que política é pior que a gente, pô. Eu não gosto de fazer conta mesmo, né? Então é isso. Mas é um trabalho interessante que chama atenção no momento em que a gente discute a questão da acessibilidade a esse tipo de medicamento, porque obesidade é uma doença crônica, está ligada a outras 200 doenças. Então é mais um dado para se colocar nessa conta aí, nessa estrutura de pensamento, para a gente entender por que que é importante ter acesso ao tratamento da obesidade, seja com esse medicamento ou seja com outro medicamento. Isso aí não é a questão específica dessa droga, mas é importante que a gente discuta o acesso ao tratamento da obesidade.
0: Muito obrigado, doutor Luiz Fernando Correia. Bom dia.
1: Bom dia para você, Milton, Cássia e todos os ouvintes.
2: Bom dia, doutor. Até amanhã.
1: Até amanhã.
2: 9:30.
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0: Quarta-feira, 22 de julho de 2026. O Tribunal Superior Eleitoral não considerou um ataque grave à declaração do pré-candidato Flávio Bolsonaro às urnas eletrônicas diante de uma plateia de representantes de mais de 40 países, incluindo 20 embaixadores, em um evento em Brasília, segundo a apuração da CBN. O senador repetiu uma notícia falsa contada pelo pai. Flávio afirmou que máquinas de uma empresa venezuelana denunciada pelos Estados Unidos foram usadas em eleições brasileiras. A declaração foi baseada em informações já desmentidas pela Justiça Eleitoral em outras ocasiões. Em nota, o Tribunal Superior Eleitoral reiterou que a companhia da Venezuela, a Smartmatic, nunca forneceu urnas ou softwares de votação ao Brasil. Após a repercussão da fala, Flávio afirmou que não coloca em dúvida a integridade das urnas brasileiras e que apenas citou dados de um relatório público americano. O ex-treinador da seleção brasileira, Carlos Alberto Parreira, permanece há mais de um mês na UTI do Hospital Samaritano Barra, no Rio de Janeiro. Ele foi internado com um quadro de inflamação pulmonar. De acordo com o boletim médico mais recente, o estado de saúde do técnico ou do ex-técnico é grave, porém é estável. O treinador, tetracampeão mundial com o Brasil, fez recentemente um tratamento contra um linfoma de Hodgkin, câncer que afeta o sistema imunológico. No horário de Brasília, 9h32.
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2: 9h33.
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3: Vitória brasileira no segundo set no vôlei, Liga das Nações, vôlei feminino, Brasil e Japão disputando vaga para a semifinal. Jogo que se realiza na China. O Brasil perdeu o primeiro set, 26-24, para o Japão, e venceu agora há pouquinho o segundo set, 25-22, 1-1 até esse momento. 9h34, vamos a Brasília. Mais uma vez, o Felipe Igreja, agora há pouco, trouxe já algumas das repercussões em torno da fala do pré-candidato Flávio Bolsonaro a propósito de urnas eletrônicas, questionando ali a segurança destas urnas. O que, que você tem agora, Felipe, sobre o assunto?
4: Olha, Milton, o presidente nacional do PT, Edinho Silva, divulgou uma nota agora há pouco dizendo que a legenda está avaliando medidas judiciais cabíveis após essa fala de Flávio Bolsonaro levantando suspeitas sobre as urnas eletrônicas, e a nota do PT ainda reitera que a legenda está ao lado da democracia em defesa das urnas eletrônicas e do sistema eleitoral brasileiro. O documento, a nota afirma ainda que Flávio Bolsonaro prova que tem a mesma cultura golpista do pai Jair Bolsonaro e adota os mesmos métodos utilizados nas eleições de 2022. E relembra também que o senador reuniu diplomatas para questionar as urnas eletrônicas e, por consequência, o sistema eleitoral brasileiro. O PT afirma que não pode tolerar a desinformação e as fake news contra o sistema de votação por um pré-candidato à presidência da República e que, portanto, avalia medidas judiciais cabíveis após essa fala de Flávio Bolsonaro. Milton.
3: Esse foi o Felipe Igreja, às 9h35.
2: Temos estragos das chuvas no sul do país. Vamos começar falando da situação em Santa Catarina. Quem está conosco é o John Pacheco. Bom dia para você, John.
5: Olá, muito bom dia a todos. A quem está acompanhando a gente pela CBN, é isso. Pessoal, quem está ligado com a gente traz informações aqui de Santa Catarina. Estragos causados pela chuva, com destelhamentos, entre outras situações, principalmente na região oeste aqui do estado, né? Que para quem não é muito familiarizado aqui com Santa Catarina, é a região que fica mais próxima da Argentina e também mais próxima do Rio Grande do Sul, estado que também está sendo afetado. Aqui em Santa Catarina, pessoal, a cidade de Chapecó, que é a principal cidade do oeste catarinense, tem cerca de 160 mil habitantes, registrou estragos entre a noite de ontem e também a madrugada dessa quarta-feira. E segundo informações da Defesa Civil lá da cidade, casas foram destelhadas, pelo menos 6 residências foram destelhadas, famílias precisaram deixar as suas casas e também uma unidade de saúde da cidade precisou ser isolada por causa de danos na cobertura. Também houve situações de alagamentos e também vias públicas obstruídas, né? Imagens feitas por moradores mostram um estrago ali em algumas regiões da cidade, com ruas totalmente alagadas, dificuldade de sair de casa, alagamentos em residências, entre outras situações. Ali na região também houve queda de granizo em alguns bairros, o que motivou a Prefeitura de Chapecó, pessoal, a ativar um sistema antigranizo que existe ali na região, que é um equipamento que consegue conter e dissolver, por assim dizer, as pedras de granizo que caem em determinadas regiões da área urbana de Chapecó. Isso foi feito, conseguiu conter a queda de granizo em algumas regiões, mas em áreas que não eram abrangidas por esse equipamento, o granizo acabou caindo e causando estragos. Só em Chapecó, pessoal, nas últimas 24 horas, foram mais de 77 milímetros de chuva. Chapecó, por ser a principal cidade, todas as cidades ali do entorno do oeste catarinense, como eu disse, fazem divisa com o Rio Grande do Sul e também na fronteira com a Argentina em estado de atenção por causa das chuvas que caem no sul do Brasil. Eu volto ao estúdio.
2: Muito obrigada. Essa foi a informação do John Pacheco, falando conosco direto de Santa Catarina.
3: Vamos seguir acompanhando os impactos provocados pelas chuvas. Vamos para o Paraná agora. Johan Geisler está em Curitiba. Johan, bom dia.
6: Bom dia, Milton. Bom dia, Cássia. Bom dia a todos. Aqui no estado do Paraná, o grande destaque nesta manhã de quarta-feira é o alto acumulado de chuvas em todo o estado do Paraná por conta do avanço de uma frente fria sobre o estado, assim como em boa parte da região sul do Brasil. O grande destaque, portanto, é o alto acumulado de chuvas, principalmente no interior do Paraná. Regiões de fronteira do Brasil com o Paraguai, região de Foz do Iguaçu, por exemplo, com acumulados apenas nas primeiras horas do dia até as 8h30 da manhã, com acumulados que ultrapassaram os 100 milímetros. Em Foz do Iguaçu, por exemplo, o acumulado chegou a quase 100 milímetros, a 93,6 milímetros, por exemplo. Em outras cidades, como Pato Branco, no sudoeste do Paraná, o acumulado chegou a 132,6 milímetros. Esses acumulados causaram alagamentos, destaco a região oeste do Paraná, com altos acumulados e também com alagamentos causando até estragos na região. Mas aqui, na região de todo o estado do Paraná, o grande destaque, portanto, é o alto acumulado de chuvas. Em Curitiba, onde eu falo neste momento, o acumulado foi menor, mas já é considerável. Apenas nas oito primeiras horas da manhã de hoje, choveu a metade do que era previsto para o dia. Um acumulado de quase 21 milímetros, o previsto pela meteorologia daqui do estado do Paraná, é de 40 milímetros por conta deste avanço dessa frente fria sobre o estado do Paraná. Milton Cássia, volto com você.
3: Essas foram as informações do Johan Geisler.
2: E continuando esse giro dos estragos da chuva no sul do país, nós vamos agora a Porto Alegre. Quem está conosco é a Kathleen Moreira. Kathleen, bom dia.
7: Bom dia. A gente monitora a situação aqui em Porto Alegre. Estamos atentos ao Rio Grande do Sul de uma forma geral, porque o dia amanheceu com a informação de níveis de inundação dos rios. A gente já estava com chuva nos últimos dias, o que já havia toda uma preparação e medidas de prevenção em função desses alertas da Defesa Civil e de autoridades, mas a cota de inundação do Rio Taquari, que é uma região que foi bastante castigada pela enchente de 2024 aqui no Rio Grande do Sul, chama a atenção nessa manhã. O rio ultrapassou a cota em Encantado, Estrela, Lajeado e Mussum, que são municípios dessa região. A marca foi batida ainda na madrugada em Encantado e depois nos demais municípios. O rio Caí também bateu a cota de inundação no começo da manhã no município de São Sebastião do Caí, superou a cota de inundação de 10,5 metros. E moradores ficaram desalojados devido aos alagamentos em Ibiraiaras e Marau, que são cidades do norte do Rio Grande do Sul. A nossa reportagem está espalhada por essas áreas. Em São Sebastião do Caí, temos o relato de 10 famílias que precisaram sair de casa e foram para um ginásio. E Lajeado, no Vale do Taquari, a prefeitura estima pelo menos 35 pessoas que também estão abrigadas em um ginásio, mas esse número deve ser bem maior, porque há pessoas que foram para casa de parentes. Neste momento, na região de Lajeado, um caminhão está passando pegando pertences de moradores em um trabalho de prevenção no centro da cidade, que é onde a água ainda não chegou. Isso acontece também em Estrela, Encantado, Cruzeiro do Sul. É uma região que teve um alerta disparado durante a manhã de hoje nos celulares da população, pedindo que as pessoas tomem medidas preventivas porque tem a possibilidade do rio atingir uma cota de 23 metros. Nesse momento, o rio Taquari, lá em Lajeado, está em 21 metros e 70 centímetros. A cota de inundação, para vocês terem uma ideia, era de 19 metros, então já ultrapassou bastante. Agora há pouco, na Rádio Gaúcha, o coordenador da Defesa Civil Estadual, Luciano Boeira, fez um prognóstico para o Rio Grande do Sul, dizendo que a preocupação nesse momento realmente é essa parte dos vales, Taquari e Caí, e eles disseram que os modelos hidrológicos subestimaram essa resposta dos rios. A Defesa Civil esperava que haveria transtornos relacionados a alagamentos, inundações pelo volume de chuva, foi até feito um alerta com relação a isso, que vale até amanhã, mas o que eles não estavam esperando num primeiro momento é essa elevação do rio Taquari, que causa transtornos por aqui.
2: Essa foi a Kathleen falando conosco, direto do Rio Grande do Sul. Enquanto a Kathleen Moreira trazia aí as informações dessa chuva que atinge o Rio Grande do Sul, também outros estados do sul do país, a gente está exibindo uma imagem para quem está nos acompanhando lá no YouTube, no Globoplay. E o que, que essa imagem mostra? O que aconteceu em uma empresa na cidade de Frederico Westphalen. Um trabalhador estava dentro desta companhia, aí houve essa forte tempestade e a empresa tinha algumas paredes de vidro. E uma dessas paredes acabou se rompendo e atingindo esse trabalhador que caiu a partir disso. A informação, felizmente, é que apesar do grande susto, esse homem passa bem, mas só para a gente ter uma ideia aí do impacto destas tempestades no Rio Grande do Sul.
3: 9 horas, 43 minutos agora. A autonomia do Banco Central foi o segundo assunto da série 50 Debates para o Brasil, apresentada pelo Jornal da CBN desde ontem. O professor Luiz Gonzaga Beluso, do Instituto de Economia da Unicamp, disse que o Banco Central deve ser responsável pela política monetária, mas sem separar da política fiscal. Ele destacou, no entanto, que a independência do órgão não está a salvo numa economia com abertura financeira.
8: Porque os sistemas monetários, eles não são exclusivamente nacionais. E aí a importância é da arbitragem, para falar de juros, arbitragem entre taxas de juros. Então, o que eu estou querendo apontar é que a complexidade dessa forma de operação do Banco Central, ela tem que ser considerada, não pode ser afastada.
3: Já o ex-presidente do Banco Central, Arminio Fraga, disse que a ideia da autonomia está relacionada com a tentativa de suavizar os ciclos econômicos, tendo uma visão de longo prazo, para não ter que se submeter às pressões do dia a dia.
9: Sempre na noção clara de que não é uma independência para o Banco Central fazer o que der na telha. É para ele cumprir a determinação que é feita por um governo eleito e que tem, portanto, o direito de fazer isso, a obrigação de fazer isso.
3: E aí eu aproveito até para responder pergunta, por exemplo, da Mônica Mêndola, que escreveu para nós, que ela diz assim: gostaria muito de receber entrevista na íntegra com Arminio Fraga e Beluso de hoje sobre a autonomia do Banco Central. Perdi mais da metade da entrevista. Então, Mônica, para você e para todos que nos acompanham, essa entrevista fica à disposição lá no site, no aplicativo da CBN, também no Spotify, se você procurar lá 50 Debates no Brasil, você vai encontrar também não só a entrevista de hoje, como a de ontem e as próximas que nós iremos fazer nesta série. Então pode ir para lá, você recebe todo esse material. O site da CBN já tem o destaque também para você. 9h46.
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2: 9h47.
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2: Seguimos nos destaques finais, antes do CBN Belo Horizonte, com informações do trânsito. A BH Trans reforça que a Avenida Orsi Conceição de Minas, na região da Pampulha, está interditada em ambos os sentidos, no trecho entre as ruas Messias Menezes e Sebastião Antônio Carlos, para poda de árvores. A equipe sinalizou o local e atua no apoio ao trânsito. A Pedro II também está com faixa da direita, na faixa exclusiva para ônibus, interditada após o elevado Dona Helena Greco, no sentido bairro Centro, devido a obras nesta quarta-feira. Uma equipe da BH Trans já sinalizou o local e atua no apoio ao trânsito também. Motorista, redobre a atenção no trecho, pois aí existem trabalhadores na pista. Seguimos mobilizando a nossa reportagem. Informações com Janaína Regiane.
4: O Tribunal Regional Eleitoral de Minas Gerais deu início ao chamamento de mesários voluntários para as eleições. O calendário eleitoral também estabelece o prazo para que os juízes eleitorais publiquem os editais com a nomeação das pessoas que vão atuar no primeiro turno e eventual segundo turno como apoio logístico e integrantes das mesas receptoras de votos e de justificativa, incluindo as sessões no exterior e as destinadas ao voto em trânsito. Após a publicação do edital, partidos políticos, federações e coligações terão 5 dias para contestar as nomeações. No mesmo período, os convocados poderão apresentar justificativa para recusar a designação. Lembrando que podem ser mesários, eleitores maiores de 18 anos em situação regular com a Justiça Eleitoral. A pessoa que escolher ser mesária ganha alguns benefícios pelo exercício da função, como 2 dias de folga para cada dia trabalhado na eleição, mais 2 dias de folga pela participação no treinamento, possibilidade de usar os dias trabalhados como horas complementares em cursos universitários, auxílio alimentação de R$ 65 por dia, uso da atuação como critério em desempate em concursos públicos, quando previsto em edital. Não podem ser mesários candidatos e parentes, ainda que por afinidade até o segundo grau, inclusive o cônjuge, integrantes de diretórios de partido político ou federação que exerçam função executiva, autoridades públicas, agentes policiais, ocupantes de cargos de confiança do Poder Executivo, pertencentes ao serviço eleitoral, eleitoras ou eleitores menores de 18 anos. No primeiro turno das eleições de 2024, mais de 1 milhão e 900 mil pessoas foram convocadas para atuar como mesários em todo o país, sendo que a maioria participou de forma voluntária. Reportagem Janaína Regiane.
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0: Muito bom dia para você, Dan Stubak.
1: E aí, Milton, bom dia, Cássia, bom dia para todo
2: bom
1: mundo,
2: dia,
1: salve,
2: Dan.
1: Salve. E aí, o Aldimeola faz aniversário hoje, na sua homenagem à Espanha e ao talento deste cara.

0: Esse é um disco muito famoso, ganhou, fez muito sucesso na época que foi lançado, né? Com o Paco de Lucía também, é um show ao vivo. É desses sucessos que de repente acontecem, né? Aconteceu isso também com a música de Cuba num determinado período. Enfim, nosso fenômeno é bonito, né?
1: É lindo. Nossa, esse dedilhado todo aqui que a gente vai acompanhando, é maravilhoso.
0: E é isso daí, Milton. Todo mundo que se aproxima de mim é pra me xingar por causa do Ademir ou pra xingar a Argentina. O que fez com que eu percebesse que realmente a ideia que eu tinha tido no começo da novela teria sido a melhor.
1: Qual era?
0: Que era ter feito o Ademir argentino.
2: Olha!
1: Houve essa possibilidade? Foi levantada essa hipótese?
0: Por mim só, né? Foi vetada de cara.
1: Evidentemente.
0: Oi, gente, como vocês estão? Como tá? Tudo bem?
1: Você estaria pronto para fazer o papel, sem dúvida.
2: Adriana, culpada.
0: Adriana, completamente culpada, como Sim. podemos observar.
1: Bom dia, Teco Medina.
3: Oi, Milton, bom dia, Cássia, bom dia para todos.
2: Bom dia.
1: O que você acha dessa versão aí, gringa do Dan Stubach?
3: Eu acho que seria uma ótima ideia, além disso, ia popularizar o espanhol castelhano no Brasil, né? As pessoas iam perceber que não é tão difícil, né? Não.
2: Só vantagens.
1: É, total, né? Não, apesar que o castelhano dele é perfeito, né? Eu nunca tive dúvida disso. É. E não é de hoje, né? Não é de hoje. Desde pequenininho ele abre o fim de expediente, quando abre o fim de expediente, dando bom dia em todas as línguas. Né? Ele é um poliglota, ele faria papel em qualquer nacionalidade.
2: Verdade.
0: Sim, temos facilidade com a língua, sabe?
1: Graças. Meus amigos, vamos lá. Estamos sem o nosso Zé Godoy, né? Nosso Zé Godoy já está de mala pronta para Flip, é isso? Está indo para Flip? Talvez. Mas enfim, mas estamos sem o Zé Godoy. E aí o Teco Medina nos traz um listão, Teco.
3: Uma listona... Uma matéria que saiu na Vulture, Milton, dizendo o seguinte: estamos vivendo a era dos diretores poderosos. Os diretores nunca foram tão poderosos quanto hoje.
1: Diretores de cinema.
3: É, diretores de cinema. Mandam, desmandam, contratam, demitem quem querem. Voltamos à década de 70, onde os estúdios estão comendo na mão dos diretores. Portanto, resolveram fazer uma lista dos diretores mais poderosos do momento, considerando a filmografia, viabilidade comercial, controle criativo, prestígio, reputação. Temos a lista. Primeiro, não temos brasileiro na lista, tá bom? Poucas mulheres. Temos aqui Olivia Wilde em 92º. Um 84º, distante para Spike Lee, quero deixar o meu protesto. A lista vai e você descobre, primeiro, que tem diretor para burro. Eu nem lembrava que tinha tanto diretor de cinema famoso ou conhecido. Por exemplo, Guilherme Del Toro está só em 16º. O Bong Joon-ho, lá do Parasita, 15º. O Inharitu em 14º. David Fincher em 13º. E aí chegamos à lista do top 10. O 10º mais poderoso, Paul Thomas Anderson. O 9º, Jordan Peele. Em 8º, um distante 8º lugar, Martin Scorsese. Spielberg em 7º, James Cameron em 6º, Tarantino, o melhor de todos, em 5º. Aí em 4º, a Greta Gerwig, que a gente ama. Em 3º, Denis Villeneuve, né, que é o do Duna. O 2º, o Ryan Coogler. E em 1º, evidentemente, o homem Odisseia, Christopher Nolan.
2: Só se fala nisso.
4: And the Oscar goes to Christopher Nolan Oppenheimer.
2: Ganhou.
1: Genial. E aí, Dan Stubach?
0: Então, eu só me surpreendo o Tarantino na lista, porque ele perdeu muito poder, né? O Tarantino não só não mora mais em Hollywood, já mora fora dos Estados Unidos faz um tempo, como ele fica falando mal de todo mundo hoje em dia, né? Ele fala mal dos atores, fala mal do cinema, fala que não vai fazer streaming porque enfim, o trabalho dele não cabe numa tela de televisão. E é um homem muito inteligente, muito culto, evidentemente um cinéfilo, trabalhava em locadora, sabe tudo de cinema, mas se distanciou muito da indústria. Então só ele que me surpreende na lista. De resto, essa galera toda, todos eles são realmente diretores incríveis, né? E ressaltar assim, o Spielberg e o Scorsese, com certeza os mais, já mais idosos, né, na lista, mas se manteriam nessa lista caso ela fosse feita nos últimos 50 anos, né? São cineastas realmente fantásticos. E o James Cameron fez não só Titanic e Avatar, como também é produtor. Todos eles, de alguma maneira, misturam esse trabalho de direção com produção, que significa, para quem está nos ouvindo, ele produzir, bancar o filme de outra pessoa, né? Que é o que o Spielberg, por exemplo, faz muito, ele e o Cameron, né? Da lista. Mas são diretores incríveis mesmo. É pena a gente ter poucas mulheres na lista, acho que só a Greta, né?
3: Não, tem umas cinco mulheres. Tem a Clausal, tá aqui na lista. Tem a
0: Olivia. Não, digo entre os 10.
2: Entre os
0: 10, só ela. Entre os 10. O que também é significativo e a gente espera que mude ao longo do tempo, né?
2: Tudo bem.
1: Tá certo. Ô, Teco, você tem mais alguma observação sobre essa lista que nós deveríamos considerar?
3: Não, sabe que, olhando a lista aqui, me surpreendeu com a quantidade de diretor. Que você bate o olho e lembra dele ou do filme, mas você não seria capaz de dizer num boteco, assim. Tem diretor pra burro, achei que eram menos diretores, assim. Tem muita gente ali no meio da lista, assim, quase meio, sei lá, Ridley Scott tá aqui em 25º. O 26º é o Alfonso Cuarón, que ganhou 2 Oscars. Tem muita gente que acaba meio indivíduo,
1: Bradley,
3: né?
1: Cooper.
3: Bradley Cooper está nessa lista, 49º está nessa lista. O Steven Soderbergh, que também já ganhou o Oscar, 53. Então, engraçado, no final eu tinha a impressão que tinham menos diretores assim que eu lembraria. Pô, um que eu adoro aqui, que está desaparecido também na lista, Richard Linklater, que fez o Antes do Amanhecer.
2: Legal.
0: O que é curioso, assim, rapidinho, né, falando um pouco da história do cinema de lá para cá, é o diretor antigamente, assim como os atores, né, quem tinha o centro da produção era o estúdio, e daí contratava o diretor e contratava o ator para trabalhar para o estúdio e fazer os filmes que eles queriam fazer. O diretor e o ator negociavam, eu faço esse, mas quero fazer aquele, tal, tal, tal. Essa estrutura de um tempão para cá, ela mudou, né? Todo diretor e os grandes atores também, tipo Leonardo DiCaprio, são donos dos seus projetos, né? Quer dizer, eles produzem, vão atrás da grana e fazem o seu projeto acontecer. É o caso desses 10 da lista, né? Agora, mesmo alguns casos do Nolan, que está agora com a Odisseia, ou mesmo do Scorsese, eles falam, mesmo assim a gente não consegue fazer o que quer. Porque eles saem atrás, vão levantar o dinheiro, e daí entra em jogo pessoas que só estão pensando na grana. Quer dizer, quanto, se eu vou te dar quanto e vou receber quanto depois. Uhum. E como não é tão palpável que a bilheteria, é sempre um risco. Mas são donos dos seus projetos. Isso que mudou na indústria do cinema.
1: Perfeito. Meninos, muito obrigado pela conversa de hoje. Maravilhoso. Adorei o comentário de vocês.
0: E o Grêmio?
1: Vamos continuar falando de talento.
2: Ah, já que nós vamos continuar falando.
0: Corinthians e Remo, clássico.
1: E por que estamos fechando com esse clássico? Em homenagem a Fred Johnson, que morreu aos 94 anos, saxofonista. Deste tema, sim, um clássico, Pantera Cor-de-Rosa. Participaram desse jornal da CBN. Pascoal Júnior, Débora Gonçalves, Isabel Gomes, Carlos Greco, Letícia Valente e a Cássia Godoy. Bom dia para você, Cássia.
2: Ótimo dia para você, Milton, e para os nossos ouvintes também.
1: E agora que você está mais bem informado, aproveite a sua quarta-feira, que já está.

Quarta-feira, 22 de julho de 2026. A escalada da guerra no Oriente Médio pode reduzir o crescimento global a 1,3% neste ano. A projeção é do Banco Mundial. O economista-chefe da instituição financeira afirmou à agência de notícias Reuters que o conflito prolongado entre os Estados Unidos e o Irã pode reacender a inflação, elevar os juros e agravar a crise da dívida em países mais pobres. Hoje, a cotação do petróleo superou 95 dólares pela primeira vez desde junho. O conflito no Oriente Médio volta a elevar temores sobre a oferta global da commodity. O mercado teme interrupções prolongadas nas exportações da região. No momento, o barril do Brent é negociado a 94 dólares, alta de 3%. Na madrugada desta quarta-feira, os Estados Unidos bombardearam alvos iranianos pela 11ª noite seguida. Os ataques atingiram centros de comando, sistemas de defesa aérea, lançadores de mísseis e drones, segundo as tropas americanas. No horário de Brasília, 10h03.

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1: 10:05.
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1: Olá, muito bom dia. Seja bem-vindo ao CBN Belo Horizonte desta quarta-feira, 22 de julho de 2026. Eu, Débora Costa, te acompanho com as principais informações de Belo Horizonte e de Minas Gerais a partir de agora. Desde já, agradeço a sua companhia e audiência. Termômetros agora marcando 19 graus em Belo Horizonte, com céu claro a parcialmente nublado nesta quarta-feira e baixa umidade do ar no período da tarde. Mais cedo, a mínima foi de 14 graus e a máxima prevista para hoje é de 26. Vamos aos destaques do programa de hoje. O sargento da Polícia Militar investigado pelo feminicídio da mulher dele, a capitã da PM Michele Azevedo, vai continuar preso preventivamente por decisão da Justiça. Segundo a polícia, o homem já tinha passagens por violência doméstica e já havia sido expulso da corporação anteriormente. O corpo da vítima é velado em um cemitério de Belo Horizonte. E a Justiça também decretou a prisão preventiva do motorista de um caminhão que se envolveu em uma perseguição com a PM após provocar um acidente na BR-040 em Contagem, na Grande BH, no último sábado. Ele é investigado por tentativa de homicídio, desobediência e embriaguez ao volante. Na política, o PT iniciou conversas com o PSB, do vice-presidente Geraldo Alckmin, para uma composição da chapa e indicação para a vice do pré-candidato Patrus Ananias. Atualmente, o nome do ex-presidente da Fiesp, Josué Gomes, filiado ao PSB, é apontado nos bastidores como favorito de Lula para vice na chapa de Patrus. Na direita, o PL de Flávio Bolsonaro também decidiu adiar a data da convenção para a próxima segunda-feira, dia 27. Da mesma maneira, a Federação União Brasil Progressistas adiou a convenção para 3 de agosto, enquanto aguarda as definições do PSD, Republicanos e PL. Tem ainda assunto de economia. A FIENG se posicionou sobre a tarifa adicional de 25% contra produtos brasileiros estabelecida pelos Estados Unidos e que entrou em vigor nesta quarta-feira. A entidade aponta que a medida amplia a pressão sobre diferentes segmentos da indústria de Minas Gerais. A federação também elegeu o novo presidente, que em entrevista defendeu medidas contra o tarifaço dos Estados Unidos. Ainda no CBN Belo Horizonte de hoje, você confere uma entrevista sobre um novo levantamento da Serasa que aponta as prioridades dos brasileiros no uso do cartão de crédito. Pelo menos 30% dos consumidores do país já utilizam essa modalidade de pagamento para cobrir despesas do dia a dia. E na coluna Escola da Vida, Teodoro Zanardi comenta uma boa notícia. O analfabetismo no Brasil caiu para 4,9% e atingiu a menor taxa da série histórica.

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0: 10:08, como você ouviu, ouvinte, no início da nossa escalada, a gente fala sobre aquele caso, né, da capitã da Polícia Militar de Minas que foi assassinada e o principal investigado é o companheiro. Ana Nunes traz os detalhes desse caso e as atualizações do lado da Justiça. Bom dia, Ana.
2: Bom dia para você, Débora. Bom dia para o ouvinte da CBN. Pois é, a Justiça de Minas converteu em preventiva, ou seja, por tempo indeterminado, a prisão em flagrante desse sargento da Polícia Militar, identificado como Eduardo Abner Pereira de Oliveira, de 37 anos. Ele que é suspeito de ser o autor da morte da companheira, a capitã da PM, Michele Leão Azevedo, de 41 anos. Ele é o principal suspeito da morte da vítima, como eu disse, ela que foi levada pelo homem a um hospital de BH na última segunda-feira com sinais de violência e já sem indícios de vida. Segundo ainda as informações da equipe médica, ela teria morrido cerca de 4 horas antes de chegar à unidade. Em depoimento, o marido da mulher relatou que ela teria se ferido após uma festa na casa do casal, como detalhou em entrevista coletiva o porta-voz da Polícia Militar, Rafael Veríssimo.
3: Que no dia anterior houve uma confraternização na residência do casal, do sargento e da vítima. Após essa confraternização, houve ali uso de bebidas alcoólicas e drogas ilícitas. A vítima sofre uma queda e uma escada dentro da residência, segundo o relato do sargento. A partir disso, a vítima tem ali diversas lesões corporais. Embora fossem graves, a vítima informa ao sargento que não queria atendimento hospitalar naquele momento.
2: Conforme o delegado da Polícia Civil responsável pelo caso, Saulo Castro, apesar da versão apresentada por Eduardo Abner de Oliveira, os indícios de agressão encontrados no corpo da vítima levaram à prisão em flagrante do sargento ainda na noite de segunda-feira.
4: Consta também do auto de prisão em flagrante, né, que o casal, eles tinham uma relação, segundo testemunhas, conturbadas, de idas e vindas. Há também a descrição de atos de violência psicológica, de atos de violência moral em relação do autor em relação à vítima, trazendo esse contexto todo de violência doméstica e familiar, supostamente praticada pelo autuado.
2: De acordo com a Polícia Civil, antes de ser preso na segunda-feira, o sargento foi flagrado descartando, Débora, dezenas de comprimidos da droga sintética êxtase no lixo do Hospital Odilon Behrens. Esse material, inclusive, foi apreendido e encaminhado para perícia. Também foi enviado aos investigadores vestígios encontrados no carro e na casa desse casal, sendo um deles um pedaço de madeira e roupas de cama que teriam sido lavadas pelo suspeito. Imagens do circuito de segurança do condomínio onde moravam o casal também vão subsidiar as investigações, já que nos registros é possível ver o homem carregando a capitã da PM desacordada em direção ao carro. Em entrevista à TV Globo, o tio da capitã, Marlon Leão, pediu justiça e relembrou a personalidade da sobrinha.
5: Como que pode uma pessoa falar que é consensual ao ponto de matar uma outra pessoa e depois falar que caiu da escada? Por que que quando ela caiu já não chamou o SAMU e levou? Ela estaria viva hoje. Era uma menina que enfrentava, de palavra forte, mas mesmo assim, imagina quantos que não são aí.
2: Esse não seria o primeiro caso de violência em que o sargento Eduardo Abner estaria envolvido. Em 2014, ele foi alvo de um registro de ocorrência e em 2016 voltou a responder por descumprimento de medida protetiva. Segundo a investigação, o sargento também já havia sido expulso da Polícia Militar por omitir no ingresso à corporação que havia sido apreendido por porte ilegal de arma na adolescência. Em 2015, ele foi reintegrado à Polícia Militar por decisão da Justiça. Débora, esse caso

0: Mais uma vez, exemplificando o cenário atual aqui de Minas, são mais de 70 feminicídios só neste ano, segundo dados da Sejusp, e cerca de 90 tentativas de violência que vão resultar à morte em mulheres aqui no estado. Um caso que nos entristece bastante.
1: Certamente, Ana, e ainda sobre esse assunto, o corpo da capitã da Polícia Militar, Michele Leão Azevedo, de 41 anos, será velado e sepultado nesta quarta-feira em Belo Horizonte. O velório, que vai ser realizado até às 3 da tarde, na capela da funerária São Cristóvão, no bairro Nova Gameleira, na região oeste da capital, e o sepultamento está marcado para 4 da tarde no Cemitério da Paz, na região noroeste de Belo Horizonte, e é acompanhado pelos colegas de corporação e também familiares. E ainda sobre esse assunto, uma mulher foi arremessada da sacada de um prédio pelo companheiro na região leste de Belo Horizonte. Segundo a Polícia Militar, a vítima caiu do terceiro para o segundo andar da residência, ficou desacordada por alguns instantes, mas sobreviveu. O homem, de 30 anos, foi preso em flagrante por tentativa de feminicídio, dano qualificado e desacato. Ele segue à disposição da Justiça. Os detalhes com João Vitor Rangel.
2: Uma mulher de 31 anos foi arremessada da sacada do imóvel onde mora pelo próprio companheiro nesta terça-feira no bairro Jonas Veiga, na região leste de Belo Horizonte. Segundo a Polícia Militar de Minas Gerais, a vítima caiu do terceiro para o segundo andar da residência, ficou desacordada por alguns instantes, mas sobreviveu. O suspeito, de 30 anos, foi preso em flagrante por tentativa de feminicídio. A polícia foi acionada por uma amiga da vítima que relatou ter recebido uma ligação, informando que a mulher estava sendo agredida pelo companheiro. A testemunha então foi até a residência, onde encontrou o homem agredindo a vítima com socos, chutes e golpes com uma garrafa. No entanto, ao tentar intervir, a amiga também foi agredida. Quando os militares chegaram ao local, encontraram a vítima parcialmente despida, com um corte na cabeça e intenso sangramento, enquanto o suspeito e a testemunha estavam sentados no chão ao lado da mulher. A vítima foi socorrida pelo SAMU e encaminhada ao Hospital João 23, onde permanece internada em observação. Apesar de também ter sofrido agressões, a testemunha recusou atendimento médico. Em depoimento aos policiais, o suspeito afirmou que ele e a companheira passaram a madrugada consumindo bebidas alcoólicas e entorpecentes e que a discussão começou somente após a chegada da amiga da vítima. Ele negou ter jogado a mulher da sacada e alegou que ela teria tropeçado e caído sozinha. De acordo com a PM, o homem apresentava comportamento agressivo e exaltado. Os militares deram ordem para que ele se posicionasse para a revista pessoal e para que fossem colocadas as algemas, mas a determinação não foi obedecida inicialmente. Como o suspeito também apresentava um corte na cabeça, ele foi levado à UPA Leste, onde recebeu atendimento médico e foi liberado. Durante o deslocamento da UPA para a delegacia, o homem começou a se debater no compartimento de presos da viatura e danificou o veículo, além de desacatar os policiais com palavras de baixo calão durante o atendimento. Após o atendimento, o homem recebeu voz de prisão em flagrante e foi encaminhado à delegacia especializada de atendimento à mulher. Em nota, a Polícia Civil de Minas Gerais informou que a perícia oficial esteve no local e realizou a coleta de vestígios e informações que vão ajudar nas investigações. Segundo a instituição, a prisão em flagrante foi ratificada pelos crimes de feminicídio tentado, dano qualificado e desacato. Agora, o investigado será encaminhado ao sistema prisional e permanece à disposição da Justiça. Reportagem João Vitor Rangel.
1: 10h17, quem também participa desse giro de notícias no Abre do CBN Belo Horizonte é a Janaína Regiane, que tem atualizações daquele caso, daquele caminhoneiro que se envolveu em uma perseguição com a Polícia Militar e também em vários acidentes na BR-040. Janaína, muito bom dia para você.
3: Bom dia, Débora. Bom dia a todos. É isso mesmo. A justiça converteu em prisão preventiva a detenção do motorista do caminhão que protagonizou uma perseguição policial na BR-040 em Contagem, no último fim de semana. Tiago Wilton Molinário Fagundes é investigado por tentativa de homicídio, desobediência e embriaguez ao volante. Na decisão assinada nesta segunda-feira, o juiz Carlos Juquem Rodrigues homologou a prisão em flagrante e considerou que a liberdade do investigado representa risco à ordem pública. Segundo o magistrado, há indícios de que o motorista conduziu o caminhão de forma extremamente perigosa, provocando sucessivas colisões e colocando em risco motoristas e pedestres. A decisão também destaca que já em Contagem, ele teria avançado contra policiais militares e viaturas durante um bloqueio e depois de ser contido, tentado atacar um sargento com uma faca. A Defensoria Pública pediu que o caso fosse enviado para a Justiça de Belo Horizonte, mas o juiz entendeu que existem elementos indicando que duas tentativas de homicídio contra policiais militares ocorreram em Contagem, mantendo, por enquanto, a competência da vara do Tribunal do Júri no município. Como o suspeito permanece internado, a audiência de custódia será realizada após a alta médica. Após se envolver no acidente da BR-040 e fugir da polícia, o caminhoneiro foi perseguido, detido e baleado no ombro durante a abordagem. Em outro caso, envolvendo também um caminhoneiro, a Polícia Rodoviária Federal flagrou um motorista de 35 anos transportando 43 comprimidos de rebite na cabine do caminhão durante uma fiscalização na BR-251 em Salinas. Além da droga, os policiais constataram irregularidades na jornada de trabalho e no tacógrafo do veículo. O caminhoneiro assinou um termo de compromisso de comparecimento à justiça, já que a substância era destinada ao consumo próprio e permaneceu retido para cumprir o descanso obrigatório de 11 horas. A PRF reforça que o uso de anfetaminas para inibir o sono aumenta significativamente o risco de acidentes nas rodovias ao comprometer os reflexos, a visão e a capacidade de reação dos motoristas. Débora.
1: Obrigada, Janaína Regiane, pelas informações. Agora, 10h20, quem também está ao vivo conosco é Raquel Romanha, trazendo um apanhado de acidentes de trabalho registradas nas últimas horas em Minas Gerais. Muito bom dia, Raquel.
4: Bom dia, Débora. Bom dia para todo mundo no CBNBH. A Superintendência Regional do Trabalho de Minas Gerais vai apurar as circunstâncias de um acidente com um ônibus com cerca de 50 trabalhadores que tombou na divisa entre Minas Gerais e São Paulo nesta terça-feira. Duas pessoas morreram e outras 20 ficaram feridas nesse acidente. Os sobreviventes foram levados para hospitais da região, sendo 13 em estado grave para Santa Casa de Poços de Caldas, no sul de Minas. O superintendente do trabalho aqui em Minas, Carlos Calazans, informou que visitou os feridos na unidade hospitalar e determinou apurações pelos fiscais do trabalho. Além dos sobreviventes, auditores vão coletar depoimentos dos responsáveis pelo transporte dos trabalhadores para verificar se o ônibus estava em conformidade com a lei, além de informações junto às equipes de resgate que atuaram na ocorrência. Segundo as informações iniciais desse acidente, o ônibus saiu de Itobi, no interior de São Paulo, transportando trabalhadores rurais para uma lavoura de cebola em Poços de Caldas, sul de Minas. De acordo com o motorista, o veículo perdeu os freios a menos de 2 quilômetros da divisa entre os estados e, para evitar consequências ainda mais graves, ele tentou direcionar o ônibus para a margem da rodovia, foi quando o veículo tombou. Além desse acidente, em Nova Lima, na região metropolitana, um trabalhador de 62 anos morreu numa obra no bairro Vale do Sereno, nessa terça-feira. Segundo o Corpo de Bombeiros, o homem participava da descarga de vergalhões quando o braço de um caminhão que fazia a movimentação da carga quebrou. E com isso, os vergalhões caíram sobre esse trabalhador. A vítima chegou a ser resgatada em parada cardiorrespiratória. Foram iniciadas manobras de reanimação que continuaram até a chegada da equipe de suporte avançado do SAMU. Apesar das tentativas, a morte foi confirmada ainda no local. O trabalhador era natural de Cerro, na região central aqui do estado. Em nota, a Polícia Civil de Minas disse que equipes da perícia e do Rabecão foram acionadas para o local e que as causas do acidente serão investigadas. E por último, Débora e ouvintes, teve um outro caso em Nova Serrana, região centro-oeste do estado, quando um homem de 30 anos morreu ao cair de cerca de 3 metros de altura enquanto ele trabalhava na desmontagem de uma estrutura metálica utilizada num evento. A queda ocorreu numa escola estadual. Após o acidente, a Secretaria de Estado de Educação se solidarizou com a família da vítima e disse que a responsabilidade pela operação e condução dos trabalhos era exclusivamente da empresa contratada, uma empresa terceirizada pela Prefeitura. Esse caso também agora está sendo investigado pela Polícia Civil. Portanto, três casos, acidentes de trabalhos, um envolvendo um ônibus com várias pessoas, né, que se acidentaram, duas pessoas morreram. Esse caso da queda de um vergalhão que matou um trabalhador em Nova Lima. E, por último, infelizmente também, um trabalhador terceirizado que morreu em uma escola na desmontagem de uma estrutura metálica na região centro-oeste de Minas. Débora.
1: Obrigada, Raquel Romanha, pelas informações. O intervalo, já voltamos.
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1: 10h25.
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1: Meteorologista Jade Ramos, muito bom dia.
9: Bom dia, Débora, e a todos os nossos ouvintes. A quarta-feira começa ainda com tempo firme em praticamente todo o estado, com predomínio de sol entre poucas nuvens devido à atuação do bloqueio atmosférico. O destaque fica apenas para as cidades do extremo nordeste do estado, em que há risco de chuva mais fraca e isolada devido à atuação da umidade marítima. Na capital, mínima de 13 graus. Ao longo do dia, o sol predomina entre poucas nuvens e a máxima pode alcançar os 27 graus. Débora.
1: Obrigada, Jade Ramos, pelas informações. Um ótimo dia para você.
9: Ótimo dia para todos que nos acompanham.
1: 10h26.
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1: As negociações políticas a todo vapor aqui em Minas Gerais para a construção de chapas. Quem atualiza para a gente as últimas informações é Janaína Regiane. Bom dia novamente.
3: Bom dia, Débora. Bom dia a todos. É isso mesmo. Após bater martelo da candidatura de Patrus Ananias ao governo de Minas, o PT iniciou conversas com o PSB do vice-presidente Geraldo Alckmin para uma composição de chapa. Na noite desta terça-feira, lideranças dos dois partidos se reuniram aqui em Belo Horizonte, mas a primeira reunião foi encerrada sem acordo entre as partes. Segundo o presidente do PT em Minas, deputado estadual Leninha, participaram da reunião os coordenadores de campanha de Patrus, além do pré-candidato ao governo do PSB, Jarbas Soares, e o presidente estadual da sigla Otacílio Costa. A petista afirmou ainda que o encontro foi dedicado à construção da composição da chapa para as eleições de 2026, reforçando a disposição dos partidos em avançar no diálogo e construir um projeto para o povo mineiro. As conversas seguem nos próximos dias. Em meio às negociações entre as siglas, o ex-senador Clésio Andrade sinalizou aos correligionários do PSB que não tem interesse em servir-se na chapa de Patrus. Ele era um dos 3 nomes cotados. Dessa forma, além da possibilidade de Jarbas assumir o posto de vice, ganha força também o nome do ex-presidente da Federação das Indústrias de São Paulo, Josué Gomes. Filho do ex-presidente da República, José Alencar, Josué é apontado nos bastidores como favorito do presidente Lula para compor chapa com Patrus Ananias. Ainda no campo progressista, o PDT aprovou o apoio a Lula na campanha presidencial. mas em Minas vai manter oposição à chapa petista e seguirá com a candidatura própria de Alexandre Calil. O ex-prefeito de BH declarou que será candidato independentemente dos concorrentes. No campo da direita, o impasse em relação a algumas candidaturas resultou no adiamento de convenções partidárias, como é o caso da Federação União Brasil Progressistas, que a princípio apoiaria a candidatura à reeleição do governador Matheus Simões, do PSD. As siglas, porém, decidiram protelar a decisão e passaram a convenção do dia 1º para 3 de agosto, depois dos eventos em Belo Horizonte do PSD, PL e Republicano. As lideranças da federação pretendem esperar as decisões dos demais partidos do campo para definir se apoia uma das candidaturas ou se lança o nome do ex-secretário de governo Marcelo Aro como candidato ao governo de Minas. Até então, ele é pré-candidato ao Senado. Débora.
1: Obrigada, Janaína Regiane, pelas informações. A gente segue de olho nessa movimentação política que costuma ficar bem aquecida até o registro das candidaturas, que ocorre oficialmente até 15 de agosto. As convenções, a gente lembra, já estão sendo realizadas, vão até 5 de agosto, mas os partidos ainda têm duas semaninhas ali para decidir as chapas, coligações e fazer o registro oficialmente na Justiça Eleitoral. É a partir daí que começa a valer mesmo o nome do candidato. E ainda sobre esse assunto, será realizada nesta quarta-feira a convenção do Partido Missão aqui em Belo Horizonte. A sigla deve oficializar o nome do influenciador Ben Mendes como pré-candidato ao governo de Minas e não deve integrar coligações com outros partidos na disputa majoritária no estado. Esse é o quarto partido a realizar convenções em Belo Horizonte nesta semana e o segundo a lançar um candidato para a disputa estadual. Na última segunda-feira, a gente lembra, a União Popular indicou o nome de Indira Xavier para governadora aqui em Minas Gerais, a Indira que já participou de outras eleições também, tanto ao governo do estado quanto à prefeitura de Belo Horizonte, segue como candidata da UP. Tem ainda muita coisa para acontecer em Minas Gerais. O final de semana vai ser cheio de convenções. Aqui, por exemplo, o pré-candidato do PDT, Alexandre Calil, ex-prefeito de Belo Horizonte, marcou para o domingo, dia 26, a oficialização do nome dele. No mesmo dia, tem convenção da Federação Rede e PSOL, que deve lançar apoio ao candidato Patrus Ananias. E na segunda-feira, como a gente já fala sobre, a convenção do PL também marcada. 10h30, vem aí as informações do repórter CBN. Já, mais do noticiário de Belo Horizonte e de Minas Gerais no CBN BH de hoje.
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0: Quarta-feira, 22 de julho de 2026. Familiares das 62 pessoas que morreram na queda de um avião da Voipass em agosto de 2024 no interior de São Paulo terão acesso na quinta-feira ao relatório final da apuração do CENIPA, que é o Centro de Investigação e Prevenção de Acidentes Aeronáuticos. O documento não tem como objetivo apontar culpados nem atribuir responsabilidades civis ou criminais. O foco é identificar as causas e as circunstâncias do acidente para evitar novas ocorrências. Mesmo assim, as conclusões podem subsidiar processos judiciais e outras investigações em andamento. A expectativa do Super El Niño ameaça o processo de redução de áreas queimadas no Brasil. O fenômeno pode gerar uma seca severa no norte do país. No ano passado, a Amazônia registrou a menor área queimada em pouco mais de 4 décadas, segundo o MapBiomas. O El Niño, no entanto, pode reverter essa tendência. Já o sul do país pode sofrer com temporais causados pelo fenômeno. Os destroços de um avião da Pan Am, desaparecido há 74 anos, foram encontrados no mar. 52 pessoas morreram no acidente que mudou as normas de segurança da aviação comercial. A aeronave perdeu potência pouco depois de decolar de Porto Rico, com destino a Nova York, com 69 pessoas. O piloto teve de fazer um pouso forçado no oceano. Os 17 sobreviventes contaram aos investigadores que muitos passageiros não encontraram os coletes salva-vidas e a tripulação teve dificuldades para localizar e retirar os botes infláveis. Em poucos minutos, o avião afundou. A Bolsa de Valores de São Paulo sobe 0,78% aos 174.670 pontos. O dólar comercial está em baixa, de 0,11%, negociado a R$ 5,06. O euro vale R$ 5,78, ligeira elevação de 0,02%. No horário de Brasília, 10 horas e 34 minutos.
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0: Ainda na rede CBN, informações ao vivo direto do Rio de Janeiro com Diogo Bugalho. Diogo?
2: Guilherme, o produtor, diretor e fotógrafo Luiz Carlos Barreto morreu nessa madrugada aos 98 anos. Barretão, como era conhecido, vinha com a saúde debilitada desde março de 2024, quando sofreu uma queda durante uma viagem ao Ceará, seu estado natal. De acordo com a família, ele estava internado desde a última terça-feira. Barreto foi um dos nomes mais importantes da história do audiovisual brasileiro ao longo de 6 décadas de atuação. Ele participou do movimento do Cinema Novo, que revolucionou o setor nos anos 1960, e através da sua produtora, a LC Barreto, fundada em maio de 1963, ajudou a trazer às telas diversas obras clássicas do cinema nacional. O maior sucesso, Dona Flor e Seus Dois Maridos, de 1976, foi dirigido por Bruno Barreto, seu filho mais velho. Foi como produtor que Luiz Carlos se tornou mais conhecido, apesar dos trabalhos relevantes também como jornalista, fotógrafo e roteirista. Ele nasceu em 1928, na cidade de Sobral, no interior do Ceará, e se mudou para o Rio em 1947, aos 19 anos. A partir de 1950, passou a trabalhar como repórter e fotógrafo em diversas publicações da época aqui na capital fluminense. O Barretão conheceu a companheira de toda a vida, Lucy Barreto, em 1952. Os dois se casaram em Paris 2 anos depois e voltaram para o Brasil em seguida. Eles tiveram 3 filhos, Bruno, Fábio e Paula Barreto, todos envolvidos com o cinema. Paula é quem hoje coordena a produtora, enquanto Bruno segue trabalhando como diretor. Fábio também foi diretor, mas sofreu um grave acidente de carro em 2019 e permaneceu em coma até falecer 10 anos depois. Além da esposa e dos 2 filhos, Luiz Carlos Barreto deixa também 9 netos. Guilherme.
0: Muito obrigado, Diogo Bugalho, pelas informações ao vivo, direto do Rio de Janeiro. Agora é 10 horas e 36 minutos.
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4: 10h37.
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4: Teodoro Zanardi, muito bom dia.
5: Bom dia, Débora. Bom dia, ouvintes.
4: Hoje a gente vai destacar na coluna uma boa notícia. O analfabetismo no Brasil caiu para 4,9% e atingiu a menor taxa da série histórica, segundo o IBGE. Informações da PNAD Contínua da Educação. Zanardi, primeiramente, o que essa redução do índice de analfabetismo representa aí a nível da luta social e histórica no país?
5: Bom, nós tivemos, Débora, ao longo das décadas, né, pensar que em 1940 a gente tinha cerca de 56% da população brasileira com mais de 15 anos, né, analfabeta. Na década de 80 chegamos a 25% e agora estamos chegando a menos de 5%. Ou seja, nós estamos conseguindo, de alguma forma, né, recuperar, né, resgatar e dar efetivamente o direito à educação, né, de uma forma cada vez mais plena, ou seja, de uma forma inclusiva daquilo que é um direito fundamental. E é importante esse índice, né, e esse histórico, porque a gente percebe como no passado havia uma educação que era excludente no nosso país.
4: Zanardi, considerando toda essa janela histórica, né, quais ações a nível de políticas públicas que a gente pode destacar que conseguiram reduzir esse percentual?
5: Primeiro, é importante destacar que, a partir da década de 80, nós tivemos um grande avanço naquilo que é uma educação inclusiva, ou seja, uma educação para todos, especialmente após a Constituição. A gente ainda continua com cerca de 8 milhões de analfabetos. E esses 8 milhões, eles se concentram principalmente na população idosa. Ou seja, a gente conseguiu, lá no início, na educação básica, no ensino fundamental, anteriormente chamado de primeiro grau, ampliar o acesso à educação. Ampliando esse acesso, a gente tem uma massa, especialmente de jovens, alfabetizados. Mas aquela população acima de 60 anos, nós ainda não conseguimos efetivamente garantir esse direito. A EJA, ela avançou nas últimas décadas, mas nós temos um avanço que é tímido, porque se concentra especialmente na população idosa, a nossa população analfabeta.
4: Uhum. E analisando os dados aqui, Zanardi, a gente também está com outro recorte importante, né? Que essa taxa é alta, principalmente ainda, entre pretos e pardos, quase 3 vezes maior na comparação com brancos. Ou seja, as desigualdades históricas seguem ainda mantendo esse índice elevado para alguns grupos.
5: Exatamente. Por mais que a gente tente, né, uma educação equitativa e igualitária para todos, isso é visivelmente, através desses dados, né, explicitado que isso não é possível. Por quê? Porque a marca da desigualdade, seja a desigualdade racial e também seja a desigualdade social, porque aqueles mais pobres são atingidos por essa exclusão de uma forma muito mais intensa, assim como os negros, os pretos e pardos. Então, As políticas, elas devem se concentrar especialmente nisso que não é verdadeiramente uma ação compensatória, mas é a realização de um direito. O direito à educação, ele tem que ser visto cada vez mais como um direito fundamental, e seja esse direito para qualquer idade, seja para as crianças, para os jovens, adultos e idosos. Nós estamos tendo reflexo dessa conquista, tem sido um esvaziamento da educação de jovens e adultos. Mas só que nós não podemos fazer isso. Nós temos que ter um investimento maciço na educação de jovens e adultos para que esses milhões de adultos e idosos analfabetos não tenham, né, esse direito negado.
4: Uhum. Isso passa também, principalmente, pelas prefeituras, né, Zanardi?
5: Sim. As prefeituras e o Estado, né, os estados, eles têm um papel fundamental. É necessário lembrar que a educação básica e a EJA, né, que faz parte dessa educação básica, elas estão a cargo dos municípios e dos estados. A União, ou seja, aquilo que é o governo federal, o MEC, ele tem um papel, né, de subsidiar essas políticas, orientar, promover a formação. Então, quando a gente está falando da educação básica, a gente está falando de estados e municípios. E aí, aproveitando, né, como nós estamos aí próximos a uma nova eleição, especialmente agora, né, para o governo estadual, pensar, né, aqueles que estão colocando a sua candidatura, né, ao escrutínio do povo, quais são as percepções, quais são as políticas que eles defendem para que efetivamente esse direito à educação seja realizado e a gente tenha esse índice cada vez menor ao longo dos próximos anos, porque 4% da população, mais de 4% da população, ainda são milhões de pessoas excluídas do processo de alfabetização.
4: Certamente. Zanardi, também gostaria de destacar aqui pela PNAD o recorte regional, né? A gente percebe que as regiões Sul e Sudeste têm os menores índices de analfabetismo, enquanto o Nordeste concentra essa maior parcela da população. É importante também ter esse olhar atento para as regiões, né?
5: Sim, aí somado, né, à desigualdade racial que a gente tem nesse indicador da desigualdade social, a gente tem uma desigualdade regional. Então, aí que está um papel importante daquilo que é o executivo nacional, né? Ou seja, tentar equilibrar cada vez mais, tratar de forma equitativa, direcionando mais recursos àquelas populações que mais necessitam. Aí que está o papel do governo federal, né? Que é se articular com os governos estaduais e municipais para que efetivamente o direito à educação seja de forma igualitária para qualquer um e qualquer lugar. Quando a gente pensa no Sistema Nacional de Educação que foi aprovado esse ano, que é um novo sistema para articular as ações, ele é importantíssimo para a gente ter, né, um fortalecimento do direito à educação e mais investimento onde mais se necessita.
4: Teodoro Zanardi, muito obrigada pela coluna de hoje. Uma ótima quarta-feira para você.
5: Uma ótima quarta para você também. Um abraço.
4: Agora 10h44. A gente segue no assunto educação. Raquel Romanha está ao vivo conosco para falar sobre o vestibular para a UFMG, a principal universidade aqui do estado. Oi, Raquel.
6: Débora, o prazo de inscrição para as provas do processo seletivo seriado da UFMG deste ano foi prorrogado. Os interessados agora terão até às 5 horas da tarde do dia 14 de agosto para se inscrever. O prazo anterior terminava hoje, quarta-feira, dia 22 de julho. As inscrições devem ser feitas por meio do site da Diretoria de Processos Seletivos e Concursos Públicos, a COPEV. Estudantes e egressos do ensino médio e também da EJA, da Educação Jovens e Adultos, podem participar desse processo. E neste ano é possível se candidatar para duas provas diferentes. A primeira etapa no dia 12 de dezembro e a segunda etapa no dia seguinte, no dia 13 de dezembro. Para participar dessa segunda etapa, é preciso que o candidato tenha feito a primeira etapa desse mesmo ciclo no ano passado. Com a extensão do prazo de inscrição, o prazo para pagamento do boleto também foi estendido. Agora, o pagamento pode ser feito até o dia 17 de agosto. O resultado dos pedidos de isenção está disponível no site da COPEV. Quem teve o pedido indeferido, entrou com recurso, também já pode consultar o resultado na área do candidato, acessível pelo site da COPEV. Na página do processo seletivo, é possível consultar o cronograma completo do processo. Realizado pela primeira vez em 2025, o processo seletivo seriado da UFMG é dividido em 3 etapas aplicadas ao longo de 3 anos consecutivos e destina-se ao preenchimento de 30% das vagas iniciais dos cursos de graduação da universidade. Os 70% restantes do total de vagas seguem sendo ofertados pelo SISU, que é o Sistema de Seleção Unificada. O número de vagas em cada curso pode ser consultado no anexo 3 do edital. O seriado também segue integralmente as regras estabelecidas pela lei de cotas, de que modo que, no mínimo, 50% dos alunos selecionados pelo processo serão oriundos da educação pública. Ao todo, o processo seletivo vai ser realizado em 10 cidades mineiras em 2026. Débora.
4: Obrigada, Raquel Romanha, pelas informações. Agora, 10h46, a gente segue no assunto educação, porque aguarda a sanção do presidente Lula o projeto de lei que transforma o CEFET de Minas Gerais em universidade. O texto foi aprovado pelo Senado neste mês com o objetivo de fortalecer a educação tecnológica, além de aumentar a capacidade de formação de profissionais qualificados e também o desenvolvimento científico e regional. Os detalhes com Desirê Miranda.
7: O CEFET, Centro Federal de Educação Tecnológica de Minas Gerais, será transformado em universidade graças a um projeto de lei aprovado pelo Congresso. Com isso, o Centro Federal de Ensino terá organização, estrutura e competências próprias de instituições de ensino superior. Mas como isso muda a rotina do CEFET na prática? Quem explica é a diretora-geral do Centro Tecnológico, Carla Simone Chamon.
8: A transformação do CEFET-MG em universidade tecnológica é uma demanda antiga da comunidade de mais de 20 anos. Na verdade, essa ideia já aparece nos documentos institucionais desde a década de 70. E ele é um desdobramento natural do desenvolvimento da instituição, especialmente a partir da lei de 1978, que transformou a Escola Técnica de Minas Gerais em Centro Federal de Educação Tecnológica de Minas Gerais, né? A partir de 1978, nós passamos a ter por objetivo não só o ensino técnico, mas a educação tecnológica também no ensino superior, graduação e pós-graduação. Então, desde então, a instituição se organizou e se preparou para essa transformação em universidade, direcionando seu desenvolvimento para um processo de verticalização que vai dos cursos técnicos até a pós-graduação. Nos anos 2005, 2006, nós apresentamos uma proposta para o MEC de transformação em universidade, mas não logramos êxito naquele momento, até que em 2023 o deputado Patrus Ananias entrou com um projeto de transformação via legislativo, que é o que hoje aguarda a sanção presidencial.
7: E qual que é a principal mudança com a alteração do Centro Federal de Educação?
8: A principal mudança é ampliação da nossa autonomia e o maior acesso a recursos orçamentários e de pessoal para a gente poder não só atender melhor nossos alunos, mas também ampliar nossas vagas, ampliar a pesquisa de ponta e a inovação na instituição. Eu preciso dizer que a matriz orçamentária na qual o CEFET se encontra enquadrado hoje, ela não atende plenamente as nossas especificidades. Na verdade, o CEFET já tem uma atuação universitária, então ele precisa de um melhor enquadramento no seu financiamento, além de acesso a um conjunto de editais que muitas vezes são abertos apenas para as universidades. Do ponto de vista de pessoal, o CEFET está há 14 anos sem receber vagas novas para docentes e para técnicos administrativos, que é a condição sine qua non para a gente poder fazer ampliação na nossa oferta de cursos. É preciso, então, dizer também que hoje só existem dois CEFETs no Brasil, CEFET Minas e CEFET Rio. Então, fica muito difícil de ter uma política para apenas dois CEFETs. Então, é preciso que o CEFET se enquadre aí como universidade, que é a forma de atuação da instituição, para que ele continue contribuindo aí para a educação pública, para a ciência e para o desenvolvimento tecnológico do país. E sim, muda o nome. De Centro Federal de Educação Tecnológica de Minas Gerais, passaremos a nos chamar Universidade Tecnológica Federal de Minas Gerais.
7: Hoje, quantos alunos estudam no CEFET e há previsão que esse número aumente?
8: Nós temos hoje em torno de 14 mil alunos e a expectativa é que esse número aumente. Por quê? Com a transformação em universidade, nós receberemos vagas de docentes, o que ampliará a capacidade da instituição de criar novos cursos para atender a demanda da sociedade. Lembrando que o CEFET está hoje não só em Belo Horizonte, mas em mais 8 cidades mineiras: Leopoldina, Divinópolis, Araxá, Nepomuceno, Varginha, Timóteo, Contagem e Curvelo. Então, cada uma dessas cidades terá um campus da Universidade Tecnológica Federal de Minas Gerais, o que é muito importante.
7: E, professora, o que, que muda para os alunos?
8: Os alunos atualmente matriculados, eles se formarão da mesma forma como estava previsto no início do seu ingresso na instituição. Não muda nada para eles. Possivelmente, no diploma que eles vão receber, vai sair aí o diploma da Universidade Tecnológica Federal de Minas Gerais. Por fim, eu acho que é importante acrescentar que essa mudança ela reforça e amplia a atuação da instituição no estado de Minas Gerais. Ela promove a implantação de uma universidade especializada, de perfil tecnológico, com uma atuação acadêmica ampla, que vai de cursos técnicos à pós-graduação, ampliando a nossa autonomia institucional e promovendo o desenvolvimento científico e tecnológico do país.
7: O projeto seguiu para a sanção do presidente Lula. Eu conversei com a diretora-geral do CEFET, Carla Simone Chamon.
4: 10h51, intervalo, já voltamos.
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4: 10h52. De volta no noticiário aqui dentro do CBN Belo Horizonte para destacar que a FIENG elegeu o seu novo presidente após a saída de Flávio Roscoe. O eleito foi o empresário do setor de laticínios Guilherme Abrantes, que atua como diretor financeiro da entidade. Em entrevista coletiva, ele defendeu medidas contra o tarifaço dos Estados Unidos e disse que a FIENG é apartidária. Os detalhes com Desirê Miranda.
7: O novo presidente da FIENG, a Federação das Indústrias de Minas Gerais, Guilherme Abrantes, defendeu a busca de novos mercados internacionais para que o setor supere o novo tarifaço de 25% imposto pelos Estados Unidos sobre as exportações brasileiras.
12: É um desafio, sim. Eu acho que tem que existir uma comunicação muito forte, não só das entidades, mas do governo estadual, federal, para que tenha uma mudança. Mas junto disso, eu espero que o Estado atenda a essas empresas que vão sofrer com esse tarifaço, com ajudas de crédito, possibilidades de inovação e, lógico, com a condição de abertura de novos mercados. Sei que Estados Unidos é muito importante para o Brasil e para o mundo, mas temos que buscar novos mercados.
7: Abrantes foi eleito para a presidência da entidade nesta terça-feira e assume o lugar deixado por Flávio Roscoe, que se filiou ao PL para participar das eleições deste ano. O mandato do industrial à frente da FIENG terá início em 1º de janeiro de 2027 e vai até 31 de dezembro de 2030. Apesar de ter um ex-dirigente como possível candidato, Abrantes afirma que a FIENG é apartidária e vai manter diálogo com todos os nomes que disputaram as eleições deste ano.
12: A FIENG é uma entidade apartidária, né? Então, eu vou ser bem claro, a FIENG vai conversar com todos, busca o que for melhor para a entidade. Quem saber se comunicar melhor com a FIENG, com os interesses da indústria, é o que a FIENG busca, independente se é do lado A, lado B, lado C.
7: Guilherme Abrantes concedeu entrevista coletiva para falar sobre as prioridades à frente da FIENG. Ele afirmou que um dos principais desafios será manter a indústria mineira em trajetória de crescimento diante de questões tributárias, jurídicas e relacionadas ao custo da energia. Ele também defendeu a redução da burocracia e da carga tributária como caminhos para melhorar o ambiente de negócios, estimular o crescimento econômico e ampliar a geração de empregos. O novo presidente da FIENG tem 55 anos, é administrador de empresas e atua há 26 anos no setor de laticínios em Águas Formosas, no Vale do Mucuri. Na atual gestão da FIENG, ele ocupa o cargo de diretor financeiro. Reportagem Desirê Miranda.
4: 10h55 e ainda sobre esse assunto, Janaína Regiane está de volta conosco. Janaína.
13: E a Federação das Indústrias de Minas Gerais, Débora, divulgou nota afirmando que a tarifa adicional de 25% estabelecida pelos Estados Unidos contra produtos brasileiros amplia a pressão sobre diferentes segmentos da indústria mineira. A medida entrou em vigor nesta quarta-feira. Conforme a FIENG, embora a tarifa tenha sido definida para os produtos brasileiros, o ato apresenta uma extensa relação de exceções que preserva parte significativa das exportações de Minas Gerais. Um levantamento do Centro Internacional de Negócios da FIENG mostra que os 15 principais produtos afetados somaram aproximadamente 234 milhões de dólares em exportações aos Estados Unidos em 2025. Os maiores valores estão concentrados no sebo de bovinos, ovinos ou caprinos, com quase 34 milhões de dólares, e nos disjuntores de baixa tensão, com aproximadamente 33 milhões de dólares. Em seguida, aparecem preparações capilares, pedras preciosas ou semi-preciosas, trabalhadas e obras contendo magnesita, dolomita ou cromita. Ainda conforme a FIENG, atualmente, Minas Gerais responde por mais de 99% do valor exportado pelo Brasil de obras contendo magnesita, dolomita ou cromita, de tijolos, placas e peças refratárias selecionadas e de ardósia trabalhada. Nos disjuntores de baixa tensão, a participação mineira superou 97% do valor embarcado. O ato, que entrou em vigor nesta quarta-feira, estabelece um período de transição para cargas já embarcadas. Mercadorias que iniciaram transporte antes de 22 de julho poderão ficar livres da nova cobrança, desde que ingresse para consumo no mercado americano antes de 29 de julho. A FIENG ressaltou que a nova tarifa não alcança toda a pauta mineira. Produtos como café verde, ferrogusa, ferroníobio, ferrosilício, manganês, ouro, carne bovina, celulose, mel natural e determinados produtos químicos estão entre os itens isentos. Apesar das exceções, a FIENG avalia que a tarifa de 25% pode pressionar preços, margens e contratos das empresas atingidas e defendeu a negociação entre as partes. Nessa quarta-feira, o vice-presidente Geraldo Alckmin se reuniu em Brasília com mais setores afetados com o novo tarifaço para apresentar propostas de mitigação dos impactos. Débora.
4: Obrigada, Janaína, pelas informações. A gente segue no assunto economia porque o Dia dos Pais deve movimentar o setor lojista de Belo Horizonte. De acordo com dados da CDL, os consumidores da capital pretendem gastar cerca de R$ 40 a mais em presentes na comparação com 2025.
14: Os pais devem ganhar presentes mais caros em 2026 na comparação com o ano passado. Segundo pesquisa da CDLBH, Câmara de Dirigentes Lojistas de Belo Horizonte, os consumidores estão dispostos a gastar em média R$ 262 em presentes, valor 15,6% maior que o registrado em 2025, quando o ticket médio foi de R$ 226. Além disso, entre os consumidores que pretendem presentear neste ano e também presentearam no ano passado, 46% afirmam que a intenção é gastar mais. Já aproximadamente 41% desejam manter o mesmo valor desembolsado no ano anterior, enquanto cerca de 8% pretendem gastar menos. O presidente da CDLBH, Marcelo de Souza e Silva, explica que, além do carinho dos presentes, a data pode favorecer os negócios de lojistas da capital.
15: O Dia dos Pais vai muito além da compra de um presente. É uma data marcada pelo afeto e pelas celebrações em família. E isso se reflete também no comportamento do consumidor. A pesquisa da CDLBH mostra que a maioria dos clientes continuará priorizando as lojas físicas, onde pode comparar produtos, receber atendimento especializado e levar o presente na hora. Esse cenário representa uma excelente oportunidade para os lojistas ampliarem suas vendas, investindo em bom atendimento, vitrines atrativas, promoções e formas de pagamento que facilitam a compra, como o Pix.
14: Os locais físicos citados incluem shoppings, lojas de roupa, shoppings populares, mercados, outlets, pequenos comerciantes e feiras livres. Ainda de acordo com o levantamento, a maioria dos filhos vai apostar em itens tradicionais como roupas, com preferência de 35,8% dos entrevistados, calçados e cosméticos. Acessórios como óculos, relógios, cintos e carteiras, junto de eletrônicos, também aparecem na lista. Além dos presentes, a ideia de uma ida a um restaurante para celebrar a data com um almoço foi citada por cerca de 36% dos entrevistados. O gasto médio estimado para o encontro é de R$ 340. A pesquisa ouviu 200 consumidores da capital mineira entre os dias 22 e 25 de junho. O levantamento tem nível de confiança de 95% e um erro amostral de 6,9%. Reportagem João Vitor Rangel.
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4: Rapidamente, antes do repórter CBN, eu destaco a informação de que a Avenida Orsir Conceição de Minas está interditada em ambos os sentidos no trecho entre as ruas Messias Menezes e Sebastião Antônio Carlos para poda de árvores pela Prefeitura. Equipes da BH Trans sinalizaram o local e atuam no apoio ao trânsito.
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0: quinta-feira, 22 de julho de 2026. O Ministério Público de Minas Gerais investiga a suspeita de fraude em 16 concursos públicos em cidades do sul do estado, de Mato Grosso e também de São Paulo. A apuração começou com a identificação de um esquema num concurso da Câmara Municipal da cidade mineira de Minduri. Os candidatos pagavam taxas de R$15 mil para serem aprovados. A investigação tenta identificar se a fraude foi reproduzida em outros concursos organizados pela mesma banca em diferentes partes do país. O produtor, diretor e fotógrafo Luiz Carlos Barreto morreu na madrugada de hoje, aos 98 anos. Ele estava com a saúde debilitada desde março de 2024, quando sofreu uma queda numa visita ao Ceará, estado natal do cineasta. De acordo com a família, Barretão, como era conhecido, estava internado desde a terça-feira passada. Ele foi um dos mais importantes nomes da história do audiovisual brasileiro ao longo de 6 décadas de atuação. Barreto participou do movimento do Cinema Novo, que revolucionou o setor na década de 1960. Por meio da produtora L.C. Barreto, ele ajudou a levar às telas obras clássicas do cinema nacional, como Dona Flor e Seus Dois Maridos, dirigido pelo filho mais velho, Bruno Barreto. E a seleção brasileira feminina de vôlei bateu o Japão de virada por 3-1 pela Liga das Nações. Com a vitória, a equipe do técnico José Roberto Guimarães conquistou uma vaga nas semifinais da competição. O Brasil nunca foi campeão do torneio, que é disputado desde 2018. A seleção brasileira tem 4 vice-campeonatos. No horário de Brasília, 11 horas e 3 minutos.
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1: 11:03, de volta na CBN Belo Horizonte para abrir a segunda hora do CBN BH desta quarta-feira, 22 de julho, com informações ao vivo de Ana Nunes, ela que traz o relato sobre três pessoas que foram denunciadas por aplicarem golpes de investimentos financeiros e rituais religiosos em pelo menos 4 cidades do leste de Minas Gerais. As investigações que apontam prejuízo de pelo menos R$1 milhão causados às vítimas. Ana, conta pra gente os detalhes desse caso.
2: Sim, Débora, e essa denúncia foi apresentada pelo Ministério Público aqui de Minas, que denunciou duas mulheres de 36 e 52 anos e um homem de 30, por suspeita de integrar esse esquema de estelionato que teria causado prejuízo de aproximadamente R$1 milhão às vítimas nas cidades de Inhapim, Ubaporanga, Caratinga e Governador Valadares, como você disse, cidades do leste do estado. Segundo a denúncia, esse grupo conquistava a confiança dessas vítimas e as convencia a fazer sucessivos repasses de dinheiro, contratar empréstimos e também adquirir bens sob a promessa de investimentos com alto retorno financeiro. O Ministério Público ainda apontou que esse esquema passou a explorar também a religiosidade dessas vítimas, onde a principal investigada dizia atuar como uma intermediária de uma líder religiosa e alegava que as vítimas enfrentavam graves problemas espirituais e, com isso, cobrava por supostos rituais e outros materiais. Ainda segundo as investigações, uma das vítimas foi induzida a financiar um veículo, hipotecar um imóvel e comprar celulares, móveis, joias e até itens para uma festa de aniversário do filho da principal investigada. Parte desses itens, Débora, foram apreendidos durante mandados de busca e apreensão. Esses três denunciados por estelionato e associação criminosa também vão ser investigados por outros crimes que foram apresentados à Polícia Civil. O homem, que também está envolvido neste esquema, de 30 anos, também vai responder por coação no curso do processo por ameaçar uma das vítimas durante as investigações. Diante desses fatos, o Ministério Público pediu à Justiça a condenação dos envolvidos e o pagamento de uma indenização mínima de R$1 milhão para reparar os prejuízos causados a essas vítimas. Eu volto com você.
1: Obrigada, Ana Nunes, pelas informações. A gente segue nesse assunto porque uma investigação do Ministério Público de Minas sobre a suspeita de fraude em um concurso público no sul do estado também apura irregularidades em outros estados brasileiros. Além do certame da Câmara de Minduri, outros concursos e processos seletivos organizados pela mesma empresa contratada em Minas Gerais também são investigados no Mato Grosso e São Paulo. Quem traz os detalhes é Janaína Regiane. Olá novamente, Janaína.
3: É isso mesmo, Débora. O Ministério Público de Minas Gerais deflagrou ontem a operação A Porta é Larga para investigar um suposto esquema de fraude no concurso público da Câmara Municipal de Minduri, no sul de Minas. Durante a operação, foram cumpridos 2 mandados de prisão preventiva e 4 de busca e apreensão nas cidades de Minduri e Andrelândia. Segundo o Ministério Público, a investigação apontou indícios de que a responsável pela organização do certame pode ter utilizado a mesma metodologia em outros concursos e processos seletivos realizados em Minas Gerais, Mato Grosso e São Paulo, como explica em entrevista à EPTV afiliada à TV Globo, o promotor de justiça Leandro Panaim.
4: Nós extraímos do site da empresa todos os municípios que ela prestou serviço, recentemente e anteriormente. Então, todos esses municípios nós vamos oficiar e informar o que aconteceu em Minduri para que eles avaliem se essas ocorrências de fraude também ocorreram lá. Com a análise das provas é que nós vamos poder tipificar. Nós temos corrupção passiva, fraude de documento público, supressão de documento público, fraude no certame, eventual associação criminosa, porque nós acreditamos que tem mais pessoas envolvidas, porque era uma banca examinadora.
3: Passaram a ser analisados certames promovidos em municípios como São Lourenço, Carmo do Rio Claro, Passa Quatro, Miradouro, Carvalhos, Paula Cândido e Bias Fortes, aqui em Minas Gerais, Colíder, Nova Santa Helena e Diamantino, no Mato Grosso, e Jumirim, em São Paulo. Até o momento, o Ministério Público esclarece que não há confirmação de irregularidades nesses concursos. O objetivo da apuração é verificar se o suposto esquema investigado de Minduri foi reproduzido em

0: sobre possíveis irregularidades. Débora.
1: Obrigada, Janaína Regiane, pelas informações. E a gente segue no assunto policial, porque está preso um homem suspeito de matar uma mulher dentro do apartamento onde morava, na região oeste de Belo Horizonte. Ele foi visto deixando o condomínio com duas malas e o corpo foi encontrado em avançado estado de decomposição. O caso é investigado pela Polícia Civil. Os detalhes com Raquel Romanha.
2: O suspeito de ter matado a namorada em um apartamento no bairro Camargos, na região noroeste de Belo Horizonte, se apresentou à Polícia Civil e foi preso na tarde desta terça-feira. O homem se apresentou de forma voluntária em uma delegacia da capital, depois de ter sido orientado pelos amigos e parentes, segundo ele. Ele confessou o crime e depois foi encaminhado ao Instituto Médico Legal para exames. Na sequência, foi levado ao sistema prisional. Stephanie Firmino Silva, de 35 anos, foi encontrada morta no apartamento em que morava na segunda-feira. Segundo a Polícia Militar, o corpo da vítima foi localizado em avançado estado de decomposição por vizinhos que suspeitaram do cheiro que vinha do apartamento da mulher. Ela estava sem dar notícia a amigos e vizinhos desde a última quarta-feira, há cerca de 4 dias. De acordo com testemunhas, o namorado da mulher esteve no apartamento dela há alguns dias. Moradores relataram que o homem deixou o condomínio carregando duas malas. E desconfiados do desaparecimento dela, os vizinhos foram até o imóvel. A Polícia Militar foi chamada e encontrou a vítima morta com o corpo debaixo de um cobertor. Segundo o boletim de ocorrência, a suspeita é que, para tentar esconder o crime, o suspeito teria usado o celular da vítima para se passar por ela e trocar mensagens com amigos, evitando que eles desconfiassem do desaparecimento da mulher. A perícia da Polícia Civil e o Rabecão estiveram no local. O corpo foi encaminhado ao Instituto Médico Legal, onde passa por exames que devem apontar a causa da morte. A mulher teria conhecido o suspeito há cerca de um mês por meio de aplicativo de relacionamentos. Com a colaboração de Ana Nunes, reportagem Raquel Romanha.
1: 11:11. A gente muda de assunto no CBN Belo Horizonte porque quase 50% dos brasileiros utilizam o cartão de crédito para cobrir despesas diárias ou compras emergenciais ligadas à saúde. O levantamento do mapa de crédito da Serasa, divulgado nesta semana, também aponta que o empréstimo pessoal e o crédito consignado são utilizados principalmente para reorganizar as finanças. Ainda no Sudeste, mais de 16 milhões e meio de consumidores possuem cartão de crédito, reforçando a modalidade como a principal porta de entrada para o crédito na região. Sobre o assunto, eu converso agora com Fernando Gambaro, especialista em educação financeira da Serasa. Olá, Fernando, muito bom dia. Seja bem-vindo ao CBN Belo Horizonte.
3: Bom dia, Débora. Eu que agradeço.
1: Esse novo levantamento, Fernando, da Serasa, mostra que o uso de cartão de crédito para pagar despesas diárias já é uma realidade para pelo menos 30% dos brasileiros, né? O que esse dado indica? É um novo comportamento ou a renda familiar está devidamente comprometida aí e o cartão acaba virando essa alternativa?
3: Exatamente, Débora. A gente percebeu nesse levantamento, né, que muitas pessoas utilizam o cartão de crédito diferente do que podemos imaginar para contas grandes, parceladas, mas sim em supermercado, farmácia, compras do dia a dia como uma extensão da renda mensal. Isso pode acontecer por dois fatores. O principal deles, sim, é para complementar a renda, como eu disse, mas também existe aquelas pessoas que querem utilizar o cartão de crédito como uma estratégia para trazer benefícios, né? Seja de milhas ou sejam benefícios do próprio cartão, o que pode sim ser uma boa estratégia desde que a pessoa já tenha uma saúde financeira adequada e bem evoluída. Não é uma estratégia que deve ser utilizada por todos, né?
1: Uhum. Exatamente sobre essa questão. Os juros altos do Brasil não impactam, né? E pode gerar isso aí mais endividamento para a família?
3: Pode sim impactar. Inclusive, a gente está vendo os maiores índices de endividamento histórico. No Brasil, a gente ultrapassando 83 milhões de inadimplentes, mais de 50% da população adulta. E o principal motivo do endividamento é o cartão de crédito. Então, o cartão de crédito ele pode ser, sim, uma excelente ferramenta, desde que utilizado com educação financeira, com as devidas estratégias, né, para uma utilização benéfica para o planejamento mensal.
1: Uhum. O levantamento também mostra, Fernando, que a região Sudeste é a que mais tem acesso ao cartão de crédito, né? Mais de 16 milhões e meio de consumidores com acesso à modalidade. O que pode destacar, você pode destacar sobre o comportamento financeiro dessa população em específico?
3: Tá. A região sudeste a gente

0: Percebe sim que tem mais acesso ao cartão de crédito e mais acesso ao crédito como um todo, né? Isso atrelado principalmente à boa pontuação de crédito que existe da região. É, e além disso, também a renda na região é maior do que em outras regiões do país. Isso acaba afetando, né, também que as pessoas acabam tendo mais acesso ao crédito. É, porém, é importante sempre ressaltar que uma renda mais alta não está necessariamente atrelada ao baixo risco de endividamento. A gente costuma falar que o endividamento, ele é democrático, ele está presente em todas as faixas da população. Então, apesar das pessoas terem mais uma renda mais alta, o maior acesso ao crédito também pode gerar um maior risco de endividamento. Então, mesmo assim, é necessário muito cuidado para a utilização do crédito.
1: Chama atenção também, Fernando, o fato de que da grande quantidade de brasileiros pegando empréstimos para fazer a reorganização financeira, né? O que que isso sinaliza para a gente?
0: Sinaliza uma falta de planejamento para encarar os riscos que podem aparecer no nosso dia a dia, né? Então, a partir do momento que a pessoa não tem uma reserva de emergência, que a gente fala que o ideal é ter para 6 meses, né, do custo de vida, qualquer imprevisto que apareça, seja de saúde ou seja até mesmo na casa, com o carro das pessoas, faz com que tenha que recorrer ao crédito para resolver aquele problema. Então, a gente percebe, por exemplo, que o empréstimo pessoal e o crédito consignado, eles são ferramentas utilizadas especialmente nesses momentos, seja para resolver um imprevisto ou para fazer a renegociação de uma dívida.
1: Mas qual a atenção que o consumidor deve ter ao pegar esse tipo de empréstimo?
0: Principalmente as taxas atreladas ao empréstimo, porque a gente percebe que mais de 40% das pessoas dizem que já se arrependeram por conta de um tipo de crédito que elas tiveram acesso. E isso acontece principalmente porque as taxas acabam sendo maiores do que aquelas imaginavam que seriam no momento da contratação, ou porque elas tiveram alguma taxa que elas também não se atentaram no momento da contratação. Então, o principal ponto de atenção é saber escolher bem, analisando as taxas que estão atreladas àquela contratação do crédito.
1: Chama atenção também no levantamento, Fernando, o fato de que mais de 50% das pessoas que buscam, né, o crédito, elas já estão com o CPF negativado, né? O que que isso sinaliza para a gente? É, seria um último recurso para se organizar?
0: Seria um dos recursos para se organizar. O crédito, ele pode ser uma plataforma interessante para as pessoas que estão negativadas para a renegociação de uma dívida. Mas é muito importante ressaltar que ele só vai ser interessante se a taxa de juros for mais baixa do que o daquela dívida atualmente. Então, digamos que eu tenho uma dívida no cartão de crédito com uma taxa de juros muito alta, que a dívida está se tornando cada vez num valor mais elevado e eu não tenho perspectiva de conseguir negociar aquela dívida, e eu tenho uma oferta de um crédito consignado, por exemplo, ou de um crédito com garantia, que normalmente são créditos que têm uma taxa de juros mais baixa, que os juros é mais baixo do que o que é aquela dívida. Essa pode ser uma estratégia interessante para a negociação daquela dívida e para que a pessoa possa voltar a se planejar e ter uma vida financeira um pouco mais saudável. Mas o planejamento é sempre o ponto mais importante para qualquer tipo de escolha desse tipo.
1: Exatamente sobre isso, Fernando, eu gostaria que você reforçasse aos nossos ouvintes, desse dicas de como começar uma reorganização financeira se você está com dívidas acumuladas no cartão, com dificuldade de não entrar no cheque especial, por exemplo, e também de renegociar outras dívidas já em aberto.
0: O principal ponto é encarar o problema de frente, né? Eu acho que a gente costuma ver nas conversas que nós temos com as pessoas endividadas que as pessoas acabam evitando olhar para o problema. Então, acaba evitando entrar no aplicativo do banco, entrar no aplicativo da Serasa para ver que tamanho que aquela dívida está, quanto de juros já correu. Então, de forma gratuita, pode entrar no aplicativo da Serasa, no aplicativo do seu banco e ver qual é o cenário atual. Então, entendendo o cenário atual, quais são as possibilidades de negociação, porque muitas vezes, se aquela dívida é antiga, principalmente, você pode ter um desconto muito significativo para fazer a negociação daquela dívida e até mesmo de forma parcelada, por exemplo. Então, o mais importante é encarar esse problema de frente e sentar e fazer um planejamento com O papel e caneta com aplicativo, já existem muitos aplicativos disponíveis para que você possa entender qual o seu orçamento mensal que você pode destinar para a negociação de uma dívida. Mas o mais importante é realmente encarar o problema de frente. Eu sei que não é fácil, que não é legal, mas realmente é necessário.
1: Para a gente finalizar, como a Serasa pode auxiliar os consumidores nessa questão?
0: A Serasa tem duas plataformas que podem ser interessantes para os brasileiros que estão buscando tanto negociar uma dívida ou como buscar um crédito mais acessível. As duas estão disponíveis no aplicativo da Serasa. É possível renegociar as dívidas com até 97% de desconto nesse momento. Então, de forma gratuita, as pessoas que têm dívida podem entrar no aplicativo e descobrir quais são as ofertas. E também existem mais de 40 opções de crédito entre empréstimo pessoal, consignado, cartão de crédito de diversas instituições, tudo ali no aplicativo também, com a taxa de juros e as taxas todas explicadas de acordo com o perfil de cada pessoa.
1: Eu conversei com Fernando Gambaro, especialista da Serasa em Educação Financeira. Fernando, muito obrigada, viu, pelas informações. Um ótimo dia para você.
0: Eu que agradeço.
1: Agora 11h20, um intervalo, já voltamos. Hoje está aí?
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1: 11h22.
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1: Rusty Marceline, muito bom dia. Rusty, tá me ouvindo? Já já a gente tem o Rusty Marceline aqui participando conosco na coluna CBN Sabores. O Rusty, gente, que vai retomar hoje a discussão que a gente começou na última segunda-feira sobre a necessidade de ampliação do funcionamento de bares e restaurantes em Belo Horizonte. Para quem não acompanhou esse debate que a gente trouxe, Rusty relatou que teve muita dificuldade em achar um bom estabelecimento aberto após as 11 horas da noite aqui em Belo Horizonte, depois que ele saiu do show do Djavan no último sábado. Eu, inclusive, aproveito e chamo você, ouvinte, para participar conosco no nosso WhatsApp, 319-9948-7738. Conta pra gente, você também tem dificuldade de achar um bar bom, um restaurante bom aqui aberto durante o período noturno? A gente traz já já para você a coluna do Rusty CBN Sabores. Enquanto isso, a gente mobiliza a nossa reportagem. O Rusty está com um pouquinho um problema técnico, a gente já já volta com ele. A Raquel Romanha traz atualizações pra gente sobre a situação de saúde do Milton Nascimento Bituca, nosso maior artista aqui da cena cultural mineira. Raquel?
5: Pois é, Débora, uma notícia boa. O cantor e compositor Milton Nascimento, de 83 anos, teve alta médica após ficar internado por 6 dias para tratar de uma pneumonia. Numa postagem feita nas redes sociais do cantor pelo filho do artista, o Augusto, ele informou que Milton Nascimento voltou para casa, onde agora vai seguir com tratamento e também cuidados necessários. A publicação também diz: vencemos mais uma, e ainda agradece o carinho do público enquanto o cantor permaneceu internado. Na última semana, uma nota divulgada pela equipe do artista apontava que a infecção era considerada uma intercorrência comum diante do atual quadro de saúde dele. Também, segundo o comunicado, Milton Nascimento tinha um quadro estável, tinha uma boa evolução clínica e recebia acompanhamento de uma equipe médica. A expectativa era que ele tivesse uma alta hospitalar mesmo nesses próximos dias para dar continuidade a esse tratamento em casa com foco em conforto e recuperação. Não foi informado em qual hospital ele esteve internado e, lembrando, em outubro do ano passado, Augusto Nascimento revelou que o pai foi diagnosticado com demência. Bituca, como é conhecido, Milton Nascimento, se aposentou dos palcos em 2022, após a turnê A Última Sessão de Música, em que rodou pelo Brasil, se apresentando pela última vez. Mas notícia boa, Milton Nascimento já está em casa. Débora.
1: Obrigada, Raquel, pelas informações. Agora 11h24.
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1: Agora sim, Rusty Marceline, muito bom dia.
6: Bom dia, Débora, bom dia, ouvintes.
1: Rusty, eu antecipei aqui para os nossos ouvintes que a gente vai retomar aquela discussão que começamos na segunda-feira sobre a necessidade de ampliação do funcionamento de bares e restaurantes aqui em Belo Horizonte, né?
6: Exatamente, né? Eu gostaria aqui de relatar para quem não ouviu o nosso programa de segunda-feira, basicamente o que aconteceu comigo no último final de semana. Imagino que talvez alguns dos nossos ouvintes tenham passado por situação semelhante aí, caso saiam de casa um pouquinho mais tarde, estou falando nem muito tarde não, para poder jantar, né? Eu fui no show do Djavan no final de semana, aconteceu na MRV, e acabei saindo um pouquinho mais cedo. O show começou 9 horas, nenhum daqueles horários que a gente sabe que costuma ser show, tipo 11 horas da noite, meia-noite, não. Show que começou às 9 horas, 10h30 da noite eu saí, quando era por volta de 10h40, saí um pouquinho mais cedo para não pegar trânsito. Quando era por volta de 10h40, 10h45, eu estava ali na região Anchieta, Cruzeiro, Savassi, São Pedro, mais ou menos naquela região, e fiquei passando em vários bares, restaurantes, mais bares, porque imaginei que ia fechado. E encontrei inúmeras cozinhas encerrando as atividades às 10h30 da noite. E aí eu parei para pensar se é ou não algo que vem acontecendo em Belo Horizonte cada ano, cada hora, os restaurantes e bares encerrando ainda mais cedo. Por que será que está acontecendo? Eu lembro, inclusive, Débora, quando eu era adolescente, jovem, adulto, eu lembro que cinema, os horários eram sempre 2, 4, 6, 8 e 10. E várias vezes eu ia numa sessão às 10 horas da noite, no sábado, com minha tia, com meu pai, saía e íamos comer uma pizza, íamos comer alguma coisa por volta de meia-noite e pouco, e íamos dormir um pouco mais tarde, dia seguinte era domingo. Eu acho que isso é praticamente impossível de acontecer hoje em dia. A gente sabe que Belo Horizonte passou por algumas mudanças, a gente sabe que tem a Lei do Silêncio, teve evidentemente a questão da Lei Seca, mas a gente tem como característica da cidade ser uma cidade botequeira, uma cidade de bares, uma cidade muito mais boêmia. A gente tem, por exemplo, Santa Teresa, a gente tem outras regiões que são conhecidas por conta da sua boemia, e confesso que fiquei muito surpreso de encontrar casas fechando antes das 11 horas da noite, num sábado à noite.
1: Uhum.
6: E aí eu gostaria de contar aqui para os nossos ouvintes onde que eu achei algum lugar aberto.
1: Vamos nessa.
6: Então, estou falando aqui sobre ali a região da Savassi, a região ali que fica aqueles vários restaurantes que a gente vai encontrar aí no Fernandes Tourinho, que a gente vai encontrar o Redentor, o Maru, o Moema, ali na Sergipe. Aquela região ali foi a única que eu encontrei em Belo Horizonte, nessa região centro-sul, aberta por volta de 10 para as 11, 11 horas, com cozinha que encerrava as atividades apenas à meia-noite e meia. Então, é um lugar que eu gosto bastante, então gostaria de recomendar para os nossos ouvintes que querem sair aí um pouquinho mais tarde, querem ir no cinema e depois de comer alguma coisa, vão no show e depois comer alguma coisa, o Redentor, o Moema, o Maru, o Berilo estava aberto, ali tinha uma nova casa de hambúrguer chamado, se eu não me engano, Tijuca. Então, esses lugares ali estão abertos aí para que os nossos ouvintes possam desfrutar aí de algo assim mais gostoso, que não seja aquele sanduíche de carrinho, nada disso aí, após um horário de 11 horas da noite. E gostaria, inclusive, que os ouvintes depois me mandassem mensagem para a gente quais casas ficam abertas até mais tarde em Belo Horizonte, porque eu tive muita dificuldade de encontrar.
1: Inclusive, Ruxa, a gente perguntou, né? Procuramos a Abrazel, Associação Brasileira de Bares e Restaurantes, para explicar por que tem em Belo Horizonte essa dificuldade. A gente sabe que em outras capitais do país, os bares e restaurantes ficam até mais tempo abertos. Se é aquilo que você falou, uma dificuldade de transporte, né? O que que impede a continuidade do fornecimento desse serviço? E a gente aguarda uma nota e registra ao longo da nossa programação. Agora, Ruxa, para a gente já encerrando aqui a nossa coluna, para você, qual que é o impacto de não ter esses estabelecimentos disponíveis da população, a população, principalmente nos finais de semana, feriados, no período noturno?
6: Eu acho que o impacto é o seguinte: se um restaurante não vai ter ali uma rotatividade até mais tarde, isso acaba encarecendo o próprio valor do preço dos pratos do restaurante em si para os próprios clientes, né? Imagina que um restaurante que vai ter distribuir os clientes por muito mais tempo ali, ele vai poder ter muito mais clientes e acabar tendo uma renda muito maior, né? É evidente que várias outras coisas acabam impactando. Existem restaurantes que abrem somente à noite, existem restaurantes aos sábados que acabam abrindo na hora do almoço, então precisaria ter uma rotatividade de equipe, mas esse é um assunto muito complexo. Mas eu lembro claramente que, vamos voltar 20 anos no tempo, as casas ficavam abertas pelo menos até meia-noite. Pelo menos até meia-noite, falando aí há 10, 15 anos atrás, era algo que acontecia em Belo Horizonte. Um restaurante encerrar, um bar um restaurante encerrar as atividades às 10h30 da noite, para mim, de sábado, eu acho que acaba sendo muito prejudicial, não somente para o restaurante, quanto também para a própria população. Né?
1: Certo. Ruxa, muito obrigada pela coluna de hoje. Uma ótima quarta-feira para você.
6: Para você também e para todos os ouvintes.
1: Agora, 11h31, vem aí o repórter CBN.
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0: Quarta-feira, 22 de julho de 2026. O presidente nacional do PT, Adinho Silva, afirmou que o partido avalia medidas judiciais cabíveis depois de o pré-candidato à presidência pelo PL, Flávio Bolsonaro, repetir uma notícia falsa contada pelo pai e atacar as urnas eletrônicas diante de uma plateia de representantes de mais de 40 países em um evento em Brasília. O senador afirmou que máquinas de uma empresa venezuelana denunciada pelos Estados Unidos foram usadas em eleições brasileiras. A declaração foi baseada em informações já desmentidas pela Justiça Eleitoral em outras ocasiões. O Tribunal Superior Eleitoral reiterou que a companhia da Venezuela, a Smartmatic, nunca forneceu urnas ou softwares de votação ao Brasil. Após a repercussão, Flávio afirmou que não coloca em dúvida a integridade das urnas brasileiras, que apenas citou dados de um relatório público americano. A Justiça de Minas Gerais converteu em preventiva a prisão em flagrante do sargento da Polícia Militar suspeito de matar a companheira. A vítima foi levada pelo marido a um hospital de Belo Horizonte na segunda-feira, com sinais de violência e indícios de ter morrido pelo menos 4 horas antes da chegada à unidade. Em depoimento, o policial disse que a mulher teria se ferido depois de uma festa na residência do casal. A vítima era uma capitã da PM. E 4 jogos movimentam hoje a 19ª rodada do Campeonato Brasileiro. Às 7h30 da noite, o Coritiba recebe o líder Palmeiras. Às 9h30, jogam São Paulo e Atlético Paranaense, Internacional e Cruzeiro, e Chapecoense e Flamengo. Pelos playoffs de oitavas de final da Copa Sul-Americana, o Vasco pega o Independiente Medellín na Colômbia e o Bragantino enfrenta o Sporting Cristal no Peru. Pelas oitavas de final da Copa do Brasil Feminina, o Botafogo enfrenta o Bragantino e o Atlético Mineiro recebe o Atlético do Piauí. Horário de Brasília, 11 horas e 33 minutos.
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4: 11h34. Como prometido, a gente traz para você ouvinte a nota da Abrazel Minas Gerais sobre esse assunto que nós discutimos na coluna CBN Sabores. A Abrazel afirma que, embora alguns consumidores percebam que bares e restaurantes de Belo Horizonte estejam fechando mais cedo, essa não é a realidade de todo o setor. Segundo a associação, muitos estabelecimentos seguem funcionando até mais tarde, principalmente em regiões como Savassi, Lourdes e Santa Teresa. Nos últimos anos, porém, parte dos empresários reduziu o horário de funcionamento devido ao aumento dos custos da operação, à dificuldade de contratação de mão de obra e às mudanças no comportamento dos consumidores após a pandemia e a falta de transporte público durante a madrugada. A entidade destaca que a definição dos horários é uma decisão estratégica de cada negócio e defende melhorias em áreas como segurança, mobilidade e transporte noturno para incentivar a ampliação do funcionamento dos estabelecimentos. A gente também tem aqui alguns ouvintes participando. A Márcia, por exemplo, disse que os bares Verdinho e Bar da Esquina funcionam um pouco mais tarde, não até muito tarde, mas funcionam. E ela acredita que uma das dificuldades para manter esses bares abertos e restaurantes aqui em Belo Horizonte talvez seja a dificuldade de ônibus para os empregados. Obrigada, Márcia, pela sua participação. 11h36.
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4: A convenção partidária do PL, que vai definir a chapa que vai concorrer ao governo de Minas, foi adiada para a semana que vem. Inicialmente, marcado para esta quinta-feira, o encontro será realizado na próxima segunda, dia 27. O partido ainda aguarda uma resposta do senador Cleitinho, do Republicanos, que é o nome preferido da legenda para a disputa. Os detalhes com Desirê Miranda.
5: O PL adiou a convenção partidária em Minas Gerais desta quinta-feira, dia 23, para a próxima segunda, 27 de julho. A legenda do pré-candidato à presidência da República, Flávio Bolsonaro, ainda aguarda uma resposta do senador Cleitinho, do Republicanos, ao convite para disputar o governo do estado. Cleitinho, que é o líder em todas as pesquisas, tem resistido em confirmar a pré-candidatura. Nos bastidores, a especulação é de que ele prefere permanecer no Senado, já que ainda tem mais 4 anos de mandato. Por isso, o PL quer aproveitar o prazo extra para tentar convencer o parlamentar a aceitar a indicação. Caso ainda não haja uma definição, a convenção pode apenas lançar os candidatos a deputados estaduais e federais. O plano B do Partido Liberal, se Cleitinho se recusar a entrar na disputa ao Palácio Tiradentes, pode ser o ex-prefeito de Betim, Vittorio Medioli. Cleitinho disse no último dia 7 que não tinha pressa para se decidir. Durante uma sessão plenária do Senado, ele afirmou que, por liderar as pesquisas, esperaria até o término da Copa do Mundo. Entretanto, o irmão mais novo do senador, Matheus Augusto Azevedo, morreu no último sábado em função de uma leucemia e, desde então, o político não falou mais publicamente sobre eleições. A indefinição dos nomes ao governo de Minas Gerais é a principal preocupação da maioria dos partidos hoje, especialmente porque o estado, que tem o maior segundo colégio eleitoral do Brasil, é o definidor das eleições nacionais. Um palanque forte em Minas é considerado essencial para os candidatos à presidência. Somente nesta semana, o PT, principal adversário do PL, definiu o nome do deputado federal Patrus Ananias como pré-candidato. Matheus Simões, do PSD, sairá à reeleição, mas ainda não tem vice definido. Embora afirme que o indicado sairá do Novo, partido de Romeu Zema, o governador tenta atrair legendas maiores para a chapa. Já o ex-prefeito de Belo Horizonte, Alexandre Calil, do PDT, deve ter o nome confirmado na convenção de domingo, dia 26. O vice dele pode sair do PSDB, que também mantém conversas com o MDB de Gabriel Azevedo. Reportagem Desirê Miranda.
4: 11h39, após 3 anos e meio de mandato, o ex-governador de Minas Gerais, Romeu Zema do Novo, e o atual governador Matheus Simões, do PSD, cumpriram 4 das 12 promessas assumidas durante a campanha das eleições de 2022, conforme um levantamento do portal G1, divulgado nesta quarta-feira. O projeto Promessas dos Políticos do G1 acompanha o cumprimento de compromissos assumidos pelos candidatos a prefeituras, governos estaduais e também a presidência da República. Zema renunciou ao cargo em março para ser candidato à presidência e Matheus Simões assumiu o governo do estado desde então e é pré-candidato à reeleição. Conforme o G1, dos 12 compromissos assumidos pela chapa nas eleições de 2022, 4 foram integralmente cumpridos, 5 foram cumpridos parcialmente, ainda com pendências, e 3 compromissos não foram cumpridos. O monitoramento das promessas dos políticos é feito por jornalistas do G1 de todo o Brasil desde 2015. As equipes de checagem seguem uma metodologia própria para acompanhar os compromissos assumidos pelos governantes. Quando o mandato termina, o levantamento é atualizado. Todas as informações estão disponíveis no portal G1 Minas, assim como os posicionamentos dos dois políticos. A gente segue atualizando também as informações dos demais destaques do noticiário aqui em Belo Horizonte. Ana Nunes está de volta com a gente. Ana?
6: Débora, a gente volta para falar sobre o caso da delegada da Polícia Civil, Vanessa Santana Martins Vieira. Ela que é investigada por suspeita de peculato após emprestar uma viatura descaracterizada ao marido. Ela, segundo a Polícia Civil, ficará mais 30 dias afastada das funções por licença médica. Esse novo atestado, inclusive, foi concedido pelo hospital da instituição e passou a valer no dia 20 de julho. Este é o 4º afastamento consecutivo da delegada desde o mês de abril e, conforme a Polícia Civil informou, a renovação da licença ocorreu conforme previsão legal após avaliação médica e seguindo os procedimentos administrativos. A investigação contra a delegada começou em março deste ano, o ouvinte deve se lembrar, depois que o marido dela, um advogado, foi abordado durante uma operação da Polícia Civil na Avenida Antônio Carlos, na região da Pampulha, em Belo Horizonte, dirigindo uma viatura descaracterizada para o uso particular. A delegada foi presa em seguida e os dois foram autuados por suspeita de peculato, crime que consiste no uso ou desvio de bens públicos em benefício próprio ou de terceiros. Ambos foram soltos em seguida, após audiência de custódia, mediante pagamento de fiança. Perguntado sobre o andamento dessas investigações contra o casal, que são coordenadas pela Corregedoria da Polícia Civil, a instituição ainda não nos retornou. Débora.
7: Obrigada, Ana Nunes, pelas informações. Raquel Romanha também está de volta no giro de reportagens. Raquel.
8: Débora, informações a respeito de dois casos envolvendo pessoas que estão sendo procuradas pelos bombeiros, envolvendo aí buscas em um rio, no Rio Paranaíba, em Araguari, no Triângulo Mineiro. Os bombeiros procuram há dois dias por duas pessoas que se afogaram nesse rio, no Triângulo Mineiro. Inicialmente, a informação era de que eram três pescadores, mas a atualização de hoje, segundo o Corpo de Bombeiros, é que são dois idosos. No local da ocorrência, foi encontrado um barco virado, que a mulher de um dos desaparecidos pensou ser do marido. Quando chegaram no local, os militares encontraram uma bolsa com pertences de dois homens, que são os possíveis pescadores que estavam nesse barco. Próximo à embarcação, os militares acharam também um tablado aberto e uma licença de pesca em nome de uma das vítimas. Após levantamentos, os bombeiros conseguiram contato com a filha do proprietário da licença. Ela confirmou que o pai e um companheiro de pesca estavam no local e que os dois também possuem um rancho no lado goiano do rio, na parte de Goiás. Segundo informações repassadas à corporação, eles saíram do rancho nas primeiras horas do dia, da segunda-feira, em direção ao tablado e não foram mais vistos. As equipes realizam buscas na água e nas margens do rio desde a última segunda. Os trabalhos incluem mergulhos e uso de drone para a varredura da área. Os militares mineiros têm apoio do Corpo de Bombeiros de Goiás, já que a ocorrência foi registrada na região de divisa entre os dois estados. E teve um outro caso, Débora, os bombeiros resgataram o corpo de um homem, mas esse foi em outro ponto de Minas. Foi no rio Itacampeiriçu, em Grão-Mogol, norte de Minas. Militares de Francisco Sá foram acionados após o corpo ser avistado por turistas que se banhavam nas proximidades do rio. Segundo os bombeiros, familiares relataram que a vítima estava desaparecida desde o último domingo. A motocicleta dele foi encontrada próxima e entregue aos parentes que compareceram ao local para fazer o reconhecimento do corpo. Com uso de materiais e equipamentos específicos de salvamento, os militares conseguiram retirar o corpo do rio e depois foi encaminhado para o IML de Montes Claros. As causas da morte agora serão investigadas. Débora.
7: Obrigada, Raquel Romanha, pelas informações. Agora, 11h44, e as férias escolares no meio do ano aumentam o movimento nos aeroportos de todo o país. No Aeroporto Internacional de Belo Horizonte, em Confins, por exemplo, a expectativa é que cerca de 1 milhão e 140 mil passageiros passem pelo terminal até o fim do mês. E com esse aumento do fluxo de famílias viajando com crianças, cresce também a preocupação com a organização da viagem. Documentação, horários de embarque, bagagem e cuidados para evitar imprevistos estão entre as principais dúvidas dos passageiros nesta época do ano. Sendo assim, para tirar essas dúvidas, a gente conversa agora no CBN Belo Horizonte com o Fabiano Reis, gestor de operações, segurança e experiência do passageiro do BH Airport. Olá, Fabiano, muito bem-vindo. Bom dia.
9: Bom dia, Débora. Bom dia, ouvintes da CBN. Prazer falar com vocês.
7: Fabiano, quais são as principais orientações para quem vai viajar nesta época do ano e quer evitar transtornos, principalmente envolvendo aí as crianças, né? Documentação é muito importante para conferir antes de sair de casa?
9: Sim, Débora. O principal é o planejamento. A gente entende que com mais tempo, quanto mais antecedência você tiver para fazer o planejamento de todos os pontos da sua viagem, menos impacto você vai ter na hora do embarque, né? Quando eu falo planejamento, a gente fala de uma rotina com a criança, né? Explicar para ela como funciona o aeroporto, como funciona a segurança do aeroporto, o embarque. Podemos falar também sobre a segurança da criança no aeroporto, né? Como se manter em situações que você fica longe dos seus pais, como você tem que se manter, como você tem que ficar visível, como você tem que procurar ajuda. Enfim, a documentação é o principal. Quanto à documentação...
7: Pode continuar.
9: Não, quanto à documentação, a documentação é um dos itens que mais impactam no embarque, assim. O planejamento de uma documentação para voos domésticos e voo internacional, ela precisa ser vista com antecedência, porque são pontos muito específicos de uma para outra.
7: Certamente. E também tem mudanças em relação quem vai viajar com os pais ou com algum outro responsável, né, Fernando? O que é importante ficar atento e quais as exigências que devem ser cumpridas?
9: Perfeito, Débora. Para voos domésticos, quando você viaja com pais ou parentes de terceiro grau, que seriam avós ou irmãos, você só precisa comprovar que é parente de terceiro grau, não precisa levar nenhum outro tipo de autorização. Agora, quando você faz uma viagem com terceiro, seja amigo, seja padrinho, que não seja de terceiro grau, você precisa ter uma autorização para fazer esse embarque. Já nos voos internacionais, quando você faz um voo com apenas um dos pais, quando a criança está viajando com apenas um dos pais, é necessária a autorização do outro pai para que essa criança siga no voo. Além disso, né, o passaporte, os vistos para os destinos que são obrigatórios.
7: É necessário também conferir se o país exige carteira de vacinação, né, Fabiano?
9: Sim, cada país tem um tipo de exigência. É muito importante fazer essa pesquisa antes, fazer esse planejamento para ver quais documentos são necessários, seja vacina, seja visto, ou seja qualquer outro tipo de documento. A vacina também faz parte de exigências.
7: Agora, Fabiano, você falou sobre necessidade de conversar com as crianças, orientar antes de chegar ao aeroporto. Quais tipos de incidentes são mais comuns aí envolvendo, às vezes, uma família que não se planejou, deixou a criança um pouco mais solta?
9: Olha, as ocorrências que a gente tem, vou voltar a falar um pouco de documentação, que é super importante. Um exemplo é quando os pais trazem uma certidão cópia, né? A cópia da certidão com a cópia, com o xerox do registro, né, do reconhecimento de firma. A cópia ela não é válida. A cópia só vai ser válida se o reconhecimento de firma for original. Esse é um grande erro que acontece e que impacta bastante na viagem, no início da viagem, né? É muito importante trazer documento original ou com o reconhecimento de firma original.
7: Uhum. Agora, Fabiano, uma regra recente da ANAC garante que menores de 16 anos viajem em assentos ao lado dos pais ou responsáveis, né? O que muda na prática para as famílias que vão viajar? Esse direito vale mesmo para quem não paga pela marcação antecipada de assentos?
9: Ah, esse direito vale, esse direito é diretamente com as companhias aéreas. As companhias aéreas certamente têm procedimentos para garantir esse tipo de embarque ao lado dos pais. E a orientação é que procure sempre a companhia aérea para que eles possam garantir esse assento ao lado.
7: Certo. E quais outras dicas importantes você destaca para o público em geral que vai viajar nos próximos dias, nessas férias de julho?
9: Público em geral, eu destaco chegar no aeroporto com antecedência, né, para voos nacionais com 2 horas de antecedência, para voos internacionais com 3 horas de antecedência, seguir as orientações das companhias aéreas, preparar a bagagem de mão, super importante, para que tenha todo o processo de segurança, seja um processo tranquilo, né, para que o embarque, no momento do embarque, você não tenha que tentar buscar alguma coisa na bagagem que foi despachada, como remédio, como item de roupa a mais. Então, essa preparação da bagagem de mão, a antecedência da chegada no aeroporto é importante para todos os passageiros.
7: Para a gente finalizar, Fabiano, como que o BH Airport se preparou também para esse período de maior demanda e o que ele tem oferecido de serviço aos usuários do Aeroporto Internacional de Belo Horizonte?
9: Tá. Hoje o BH Airport, nós estamos com o maior número de rotas nacionais do Brasil. Isso é super importante a gente falar, porque isso demonstra o quanto o BH Airport está preparado para atender todos os passageiros que passam aqui. São 65 rotas diretas nacionais e 8 destinos internacionais. Então, a gente tem bastante opção aqui. Para atender todos os passageiros, são mais de 100 lojas disponíveis em todo o aeroporto, seja para fazer compra, para levar lembranças, ou seja, para fazer algum tipo de alimentação. A gente está preparado para o passageiro que chega com antecedência. A gente tem todo o nosso time nesse momento de férias, quando a gente recebe o maior número de passageiros, o nosso time do administrativo vai para frente, vai para dar informação, ajuda com limpeza, ajuda com a segurança, ajuda com informação. Ou seja, é um aeroporto que está muito preparado para todas essas rotas que a gente disponibiliza hoje para receber esses mais de 1 milhão de passageiros que passam aqui.
7: Perfeito, eu conversei com o Fabiano Reis, gestor de operações, segurança e experiência do passageiro do BH Airport. Fabiano, muito obrigada pela entrevista, um ótimo dia para você.
9: Obrigado, Débora, ótimo dia.
7: 11h51, um intervalo, já voltamos.
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7: 11h53. Eu volto a destacar a participação dos nossos ouvintes aqui no CBN Belo Horizonte sobre a coluna do Rusty Marcellini, que destacou aí que a sensação dele de que vários bares e restaurantes em Belo Horizonte, nas principais regiões da cidade, não ficam até tarde abertos. E a gente discutiu isso um pouco aqui. O Walter Freitas, nosso ouvinte assíduo, disse que um dos impeditivos provavelmente é a questão de segurança, que é muito importante. Ficar até de madrugada na rua é complicado, certamente, Walter. A gente sempre traz conosco aqui a participação dos nossos ouvintes e agradece muito a sua audiência. Agora, 11h53, falamos sobre cultura. Congonhas, na região central de Minas, vai ganhar um museu dedicado aos bonecos e marionetes do Grupo Giramundo. O acordo foi assinado nesta terça-feira entre a Prefeitura da cidade e a companhia durante a programação do Festival de Inverno 2026. Além do novo espaço cultural, o projeto prevê a criação de uma escola para a formação de marionetistas e a oferta de cursos, palestras e espetáculos. Os detalhes com João Vitor Rangel.
13: O Museu de Bonecos e Marionetes do Grupo Giramundo será construído em Congonhas, na região central de Minas Gerais. O termo de fomento foi assinado entre a Prefeitura e o Grupo Cultural nesta terça-feira. A assinatura faz parte da programação do Festival de Inverno 2026. O acordo também contempla a expografia e a gestão do espaço. O termo também prevê a abertura da Escola Giramundo de Marionetistas da cidade, com o objetivo de formar profissionais capazes de atuar tanto no manuseio quanto na construção de bonecos. De acordo com o Executivo Municipal, a ação pretende incentivar o surgimento de novas companhias e produções ligadas ao teatro de animação. Todas as ações serão realizadas progressivamente. O diretor do Grupo Giramundo, Marcos Malafaia, explica o que a assinatura do termo representa na prática para a companhia.
14: Na prática, ele significa uma proteção ao acervo de bonecos. Então, os bonecos também estão contentes porque encontraram uma casa para morar e, junto com os bonecos, os marionetistas também seguem para uma série de apresentações teatrais durante o período em Congonhas. E, além disso, o Giramundo se sente bem com a possibilidade das atividades da Escola Giramundo. E agora ganhamos essa oportunidade de continuar o trabalho de formação de jovens marionetistas em Congonhas.
13: A programação vai contar ainda com cursos e palestras presenciais e online ligados ao Núcleo Educação. Espetáculos regulares vinculados ao Núcleo Teatro do Giramundo também estão previstos. O projeto integra o conjunto de equipamentos culturais do Sítio Histórico de Congonhas, reconhecido como Patrimônio Cultural da Humanidade pela Unesco. A iniciativa deve envolver o Museu de Congonhas, o Cine Clube da Romaria, o Parque Natural da Romaria, o Teatro Municipal Dom Silvério e a Romaria. Fundado em 1970, em Belo Horizonte, o Giramundo é um dos mais tradicionais grupos de teatro de bonecos do Brasil. Ao longo da trajetória, a companhia já criou mais de 40 espetáculos e reúne um dos maiores acervos de bonecos das Américas. Reportagem João Vitor Rangel.
7: 11h56, aliás, 11h57. Confirmando a hora certa, Raquel Romanha está conosco nos destaques finais do CBN Belo Horizonte para falar de uma homenagem muito importante para a gente também, né, Raquel? Boa tarde. Aliás, quase boa tarde.
8: Quase boa tarde, Débora. Pois é, o Atlético, o Centro Atleticano de Memória e também o Instituto Galo prestaram uma homenagem póstuma a quatro grandes nomes da imprensa esportiva mineira nesta terça-feira, ontem, antes do jogo entre Atlético e Bahia. Entre os jornalistas homenageados está o nome de Hércules Santos, que trabalhou aqui na Rádio Globo e na Rádio CBN entre 2003 e 2017. Além dele, também foram lembrados Januário Carneiro, Vili Gonzer e Luiz Carlos Alves, que agora passam a integrar a Galeria da Memória Atleticana, localizada no Salão Nobre da Arena MRV. Segundo o clube, estes nomes, nas funções de radialistas, enobreceram em vida o nome do Atlético e hoje o Galo retribui essas ações em forma de homenagem e memórias póstumas, deixando o nome deles estampados em placas na Galeria de Memória Atleticana, localizada dentro do estádio. A Daniela Santos, ela é viúva do radialista Hércules Santos, ela esteve presente na inauguração do espaço, onde estão as placas, e agradeceu pela homenagem. Hércules Santos morreu no dia 3 de outubro, de 2019, aos 45 anos, Hércules foi vítima de complicações causadas por um quadro grave de pneumonia. Fica aqui também nossa homenagem, né, Débora, em relação a esse colega nosso de trabalho, que a gente, infelizmente, a gente não, né, perdeu tão jovem, aos 45 anos, mas toda homenagem para ele aí é bem-vinda. Ele vai ser sempre lembrado.
7: Exatamente, Débora. Raquel. E é muito importante a gente lembrar as pessoas na nossa profissão, aqui como jornalistas, que marcaram mesmo a geração. O Hércules, sem sombra de dúvidas, foi um grande profissional do jornalismo esportivo. Eu que comecei no esporte, eu que tive a oportunidade de trabalhar com o Hércules, de conviver com ele, assim como a Raquel e demais colegas aqui da CBN, é sempre muito importante para a gente lembrar os nossos grandes. E aí fica também a dica para os novos estudantes de jornalismo, aquela pessoal que está chegando na área, né? De conhecer, né, Raquel? Aqueles que passaram antes e marcaram as gerações, seja não só dentro de campo, mas também aí nos bastidores, no jornalismo. E o Hércules Santos, sem sombra de dúvidas, é um grande nome que a gente vai sempre lembrar. Fica um grande abraço nosso também à Dani, viúva do Hércules, e aos filhos dele. Agora, 11h59, a gente está finalizando o CBN Belo Horizonte desta quarta-feira, 22 de julho, os trabalhos técnicos de Vantuir Fonseca e a produção de Ana Nunes. Novamente agradeço a sua participação, ouvinte, companhia e audiência. Amanhã eu tô de volta com as principais informações de Belo Horizonte e de Minas Gerais.
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0: Quarta-feira, 22 de julho de 2026. A Embraer e a fabricante sueca Saab assinaram um acordo que prevê a produção de mais 20 caças Gripen no complexo industrial da companhia brasileira em Gavião Peixoto, no interior de São Paulo. As aeronaves vão complementar a linha de produção da empresa europeia para atender a demanda global pelo modelo. O acordo estabelece as bases para ampliar a capacidade de fabricação do Gripen e reforça a parceria entre as duas companhias iniciada há 10 anos. O caça é usado pela Força Aérea Brasileira. O PT iniciou conversas com o PSB, do vice-presidente Geraldo Alckmin, para uma composição da chapa e a indicação do vice do pré-candidato ao governo de Minas Gerais, Patrus Ananias. Um jantar entre as cúpulas das siglas terminou sem acordo. As conversas, no entanto, vão continuar nos próximos dias. Nos bastidores, o nome do ex-presidente da Fiesp, Josué Gomes, é apontado como favorito do presidente Lula para ser o vice de Patrus. E uma petição que pede a exclusão da Argentina da Copa do Mundo de 2030 reúne mais de 23 milhões de assinaturas. A faixa sobre as Malvinas que os jogadores argentinos estenderam depois do jogo contra a Inglaterra na edição desse ano do torneio, as suspeitas de favorecimento ao time de Lionel Messi na competição e as agressões contra atletas espanhóis depois da final estão entre os fatores que impulsionaram a lista. No horário de Brasília, 12:03.
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1: E muito boa tarde, hoje é quarta-feira, 22 de julho de 2026, começando mais um CBN Brasil. Cássia Regina.
2: E Carlos Alberto, uma ótima tarde para você, Carlos Alberto, e para os nossos ouvintes também.
1: Muito obrigado a todos que nos acompanham em áudio e vídeo. E, bom, o noticiário de hoje deu um cardápio de hoje, o que temos para hoje, né? O tarifaço de 25% dos Estados Unidos sobre alguns produtos brasileiros de exportação entra em vigor hoje. E nós vamos, então, conversar com exportadores afetados por esse tarifaço americano. Outro tema que teremos muito interessante é o seguinte. A Assembleia Nacional da França, como se fosse o Congresso da França, aprovou uma legislação que proíbe o acesso de menores de 15 anos às redes sociais. É o primeiro país na Europa a fazer isso e segue-se a Austrália, por exemplo, a Austrália que foi o primeiro a tomar uma medida desse tipo, só que na Austrália estão os menores de 16 anos, não podem acessar as redes sociais. E, segundo o governo francês, trata-se de introduzir um novo conceito, que é o conceito de maioridade digital. No caso da França, a maioridade digital se alcança aos 15 anos. No caso da Austrália, aos 16 anos. Nós teremos informações sobre isso. Sobre a guerra, o secretário da Defesa, Pete Hegseth, disse que a guerra já custou 38 bilhões de dólares aos Estados Unidos. E pediu mais dinheiro do Congresso para continuar a guerra. Aquela guerra que era de poucas semanas está se transformando como duradouro e, portanto, custando muito mais. Muito mais agora também que a guerra se expandiu para o Mar Vermelho, na medida em que o grupo terrorista Houthis, que é comandado, que é dirigido pelo Irã, ameaça a Arábia Saudita em outro estreito. A gente já falou muito do estreito de Hormuz, agora a ameaça é no estreito de Bab el-Mandeb, que é ali no Mar Vermelho e que afeta o comércio da Arábia Saudita, que é o maior exportador mundial de petróleo. Os aliados árabes dos Estados Unidos, segundo a gente vê aqui no noticiário internacional, estão em dúvida, estão divididos, os governos, as assessorias e tal, estão divididos entre duas posições. Uma é desistir da guerra e procurar um acordo de qualquer modo. E outra versão dos falcões, dos mais duros, é que aumentar a escalada da guerra, quer dizer, ir para mais duro, mais firmemente, atacar o Irã e suas instalações petrolíferas de um modo, ir para o pau, digamos assim, diz uma ala dos aliados árabes, e outra ala acha que era melhor tentar logo um acordo. Outra informação que temos do agronegócio é uma matéria do Financial Times dizendo que o Brasil deve, este ano, ultrapassar os Estados Unidos como o maior exportador mundial de produtos agropecuários. Até o ano passado, o maior exportador mundial eram os Estados Unidos. E, segundo cálculos do Financial Times, o Brasil deve passar os Estados Unidos neste ano de 2026 e tornar-se, então, o maior exportador mundial de produtos agropecuários. No primeiro semestre deste ano, dados do governo brasileiro, o agro brasileiro exportou 87 bilhões de dólares e é um recorde no setor. O que mais, hein? Nós temos depois outros detalhes, a gente vai acompanhar aqui ao longo do CBN Brasil. E, por hora, vamos começar, então, com o tarifaço de 25%. O Pedro Fagundes conversou com os setores que foram atingidos pelo tarifaço. E Pedro Fagundes.
3: Sardenberg, muito boa tarde. Olha, a tarifa adicional de 25% dos Estados Unidos, como bem adiantado, entrou em vigor nesta quarta-feira, já atinge 2.375 produtos brasileiros. Segundo a Agência Brasileira de Promoção de Exportações e Investimentos, a Apex Brasil, a medida pode restringir até 11 bilhões de dólares

0: concentram produtos desenvolvidos sob medida para compradores americanos e não podem ser enviados rapidamente a outros mercados. Segundo o superintendente da Associação Brasileira da Indústria de Madeira Processada Mecanicamente, Paulo Pupo, metade das exportações brasileiras vai para os Estados Unidos.
1: De tudo que o Brasil exporta de produtos de madeira processada, em média 50% tem destino aos Estados Unidos. E alguns segmentos de produtos, como é o caso das nossas molduras de madeira, que tem no mercado americano quase que 100% da sua comercialização. E isso coloca em xeque a competitividade do setor como um todo. Muitos segmentos de produtos foram desenvolvidos para atender aos clientes americanos. Então, esse volume muito grande que nós temos para os Estados Unidos, infelizmente, nós não conseguimos mudar a trajetória deles no mercado internacional.
0: No setor de calçados, os americanos compram um a cada cinco pares exportados pelo Brasil. O destaque vai para a cidade de Franca, no interior de São Paulo, onde 650 mil pares são exportados por ano, um equivalente a 40% de todas as exportações. Fabricantes tentam, no momento, ampliar as vendas para os mercados da Ásia, da União Europeia e também do Mercosul, além do Oriente Médio. Mas esses mercados pagam menos ou não conseguem absorver todo o volume, isso de acordo com as associações. Segundo também o professor do INSPER, Alexandre Chaia, no entanto, o impacto deve ser limitado sobre o PIB e também sobre o emprego no país.
2: Do ponto de vista macroeconômico, ele é praticamente nulo. Não acho que vai impactar em nada nem o PIB, nem a economia, nem emprego do ponto de vista estrutural. O que ele vai afetar são setores. Parece uma coisa meio fria quando a gente fala do ponto de vista econômico. Eu falo, aquele empresário que depende disso para manter seu negócio, ele vai sofrer? Vai. Mas do ponto de vista econômico, isso é contornável. Então, por isso que eu acho que o governo precisa entrar com o poder econômico dele para exatamente ajudar esses setores que estão sofrendo.
0: Os setores afetados, eles pedem crédito e novas negociações com Washington. A maioria rejeita, neste momento, o uso da lei de reciprocidade por temer aumento de custos e também novas retaliações. Bom lembrar, cargas embarcadas antes da entrada em vigor podem ficar isentas desde que cheguem aos Estados Unidos até o dia 29 de julho. Sardenberg.
3: Até o dia 29 de julho, quer dizer, daqui a daqui a uma semana. Exatamente. E muito obrigado a essa informação do Pedro Fagundes. Acho que esse é o ponto principal, né? Os produtos, você pega um determinado setor, quer dizer, calçados de Franca, madeira do Paraná. Esses setores foram duramente atingidos, mas quando você põe no agregado do país, é pouca coisa, né? É pouca coisa. Aliás, dentre essas coisas, é pouca coisa, mas afeta muito determinados setores. E entre essas coisas que estão bastante afetadas é o etanol brasileiro. O etanol brasileiro, que foi taxado com 25% pelos Estados Unidos, mas aqui pode até ter negociação, ter conversa, porque os Estados Unidos também produzem etanol de milho, e a tarifa de importação brasileira de etanol americano é 18%. Então, aí pode até dar conversa, né, numa negociação desse tipo, mas não está em andamento nenhuma negociação nesse tipo. Aliás, nós vamos a Brasília agora. Muito obrigado, Pedro. A gente vai a Brasília agora acompanhar reuniões do governo para relacionadas a essa questão, reações ao tarifaço.
4: Boa tarde, Sardenberg, a você e a todos que nos acompanham. Olha, nesse momento em que o tarifaço dos Estados Unidos contra os produtos brasileiros entra em vigor, o Ministério do Desenvolvimento, Indústria, Comércio e Serviços intensificou as reuniões com os setores produtivos afetados. Agora há pouco, o ministro Márcio Elias Rosa, titular da pasta, recebeu os representantes dos setores de madeiras, rochas naturais e fumo. Foram quase 2 horas de reunião e, nesse momento, o ministro já foi para o Palácio do Planalto, onde se reúne com o presidente Lula, o vice-presidente Geraldo Alckmin, a ministra da Casa Civil, Miriam Belchior, o ministro da Fazenda também, Dario Durigan, e representantes de um dos maiores conglomerados automotivos do mundo. Ontem a gente acompanhou também outras reuniões, que foi a primeira rodada de reuniões após o novo tarifaço, com os representantes de indústrias de calçados, calçados, máquinas, pneus e plástico, que apresentaram dados sobre riscos a empregos e também as margens de lucro. O vice-presidente Geraldo Alckmin afirmou

0: na ocasião que a prioridade é a busca por uma solução negociada e o apoio à exportação por meio da APEX, que é a Agência Brasileira de Apoio às Exportações e também Investimentos. Diante do impacto na economia, o governo aposta nesse diálogo, na diplomacia e também na diversificação de mercados para tentar reverter aí os efeitos negativos da medida, descartando, por enquanto, a aplicação da lei da reciprocidade. Já nesta quarta, a Alckmin também se reuniu, logo no início da manhã, com o setor de transportes e logística, que alertou para o efeito cascata. O setor, que atua como elo entre a indústria e o consumo, disse que o impacto é imediato, com a possível queda na movimentação de cargas. O presidente da FENATAC, Paulo Lustosa, classificou a sobretaxa como uma questão política e defendeu a negociação, uma vez que, para ele, a lei da reciprocidade pode agravar o cenário.
1: Então, na medida que a carga reduz, o nosso setor sofre com essa redução. Essa é a preocupação principal, porque a gente precisa que o país tenha um crescimento continuado e sustentado.
0: Bom, ele também, o Paulo Lustosa, falou sobre a medida provisória do frete, que estabelece o pagamento de um piso mínimo para os caminhoneiros. Lustosa disse que o setor fez uma negociação com o Senado e o governo para vetar pontos polêmicos. Entre eles, considerado inegociável pelo líder do governo, Randolfo Rodrigues, está o perdão de multas para os caminhoneiros que participaram das manifestações de 2022. Voltando a falar sobre o tarifaço, né, a gente relembra que o governo avalia aí esses pedidos da indústria para flexibilizar regras de acesso a linhas de crédito emergenciais, como é o caso do Plano Brasil Soberano, que inclusive será sancionado hoje à tarde pelo presidente Lula no Palácio do Planalto. E também aguarda a definição de uma possível sobretaxa adicional de 12,5%, que deve ser anunciada por Washington na próxima sexta-feira. Essa taxa, né, que o Brasil e outras economias do mundo, 60 economias do mundo ao total, devem ser sobretaxadas exatamente pela falha na fiscalização de produtos confeccionados a partir do trabalho forçado. Sardenberg.
2: Muito obrigado. Essa foi a informação da Rani Veloso de Brasília. E agora?
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2: Intervalo, já voltamos.
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1: A Federação da Agricultura e Pecuária do Estado de São Paulo se manifestou sobre as medidas da União Europeia que impactam a importação de carnes e mel do Brasil. A entidade alerta que mudanças unilaterais, após anos de negociação com o Mercosul, geram insegurança e comprometem a previsibilidade nas relações comerciais. A FAESP reforça que o país segue rigorosos padrões sanitários reconhecidos internacionalmente e que o setor produtivo atua com responsabilidade e transparência. Defende ainda a resposta firme do governo federal e atuação coordenada do Mercosul, com posicionamento conjunto e estratégico de seus membros para enfrentar barreiras consideradas discriminatórias e assegurar respeito, equilíbrio e competitividade ao agro brasileiro no cenário global.
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6: Meio-dia e 20 minutos, uma ótima tarde para você ouvinte que acompanha a programação da CBN. Eu, Desirê Miranda, te acompanho até às 8 da noite, apresentando as principais notícias de Belo Horizonte, também de Minas Gerais, desta quarta-feira, 22 de julho de 2026. Neste momento faz 25 graus em Belo Horizonte, tarde de bastante calor na capital mineira. A umidade relativa do ar é de 43%. Daqui a pouquinho eu trago mais informações sobre o clima em Belo Horizonte, também no interior do estado. Vamos começar acionando a reportagem da CBN para falar sobre desdobramentos do feminicídio de uma policial militar aqui em Belo Horizonte. Quem tem os detalhes sobre esses desdobramentos é a repórter Ana Nunes. Boa tarde, Ana.
7: Boa tarde para você, Desirê. Boa tarde para o ouvinte da CBN que nos acompanha. O corpo da capitã da Polícia Militar, Michele Leão Azevedo, de 41 anos, está sendo velado e será sepultado nesta quarta-feira em Belo Horizonte. O velório será realizado até às 15 horas, às 3 da tarde, na capela da funerária São Cristóvão, no bairro Nova Gameleira, na região oeste aqui da cidade. E o sepultamento está marcado para as 16 horas, no Cemitério da Paz, na região noroeste da capital. Michele deu entrada sem vida no Hospital Odilon Berens na noite de segunda-feira e desde então a morte dela tem sido investigada. A gente tem acompanhado aqui ao longo da nossa programação, inclusive o suspeito de ter matado a capitã é o companheiro dela, o sargento da PM, Eduardo Abner Pereira de Oliveira, de 37 anos, que foi preso em flagrante e teve a prisão convertida por tempo indeterminado nesta manhã de quarta-feira pela Justiça de Minas. Ele é investigado por suspeita de feminicídio. Segundo a Polícia Civil, a vítima apresentava lesões no corpo quando foi enviada ao hospital. Desirê.
6: Obrigada pelas informações, Ana.
8: A fala do Flávio Bolsonaro que, repetindo, o pai atacou as urnas eletrônicas. Mas antes do Merval Pereira, nós temos a informação nesse mesmo assunto, a informação do Felipe Igreja, de Brasília. Felipe.
9: Zandenberg, embora tenha repetido o movimento do pai para atacar as urnas eletrônicas brasileiras diante de autoridades estrangeiras, a avaliação do presidente do TSE, ministro Nunes Marques, é que as falas de Flávio Bolsonaro não foram um ataque grave, mas de fato ele falou uma mentira sobre as urnas. A apuração é da repórter Rani Veloso. As informações falsas sobre as urnas de uma empresa que atuou nas eleições da Venezuela circularam pelo menos desde circulam, pelo menos desde as eleições de 2018. E já naquela época, o Tribunal Superior Eleitoral emitiu uma manifestação informando que a empresa Smartmatic não era responsável pelos equipamentos usados nas eleições aqui no país. Ontem, Flávio Bolsonaro usou essa informação, afirmou para uma plateia de representantes estrangeiros que os equipamentos de votação da empresa venezuelana, denunciada pelos Estados Unidos, foram utilizados em eleições aqui no país.
4: E uma das suspeitas é que uma empresa chamada Smartmatic, de origem venezuelana, tenha havido uma programação para alteração das votações naquele país. Não vou entrar em mais detalhes, mas só para deixar registrado que muitas dessas máquinas que são utilizadas nas eleições brasileiras têm a mesma origem dessa empresa venezuelana. Então, o pedido que eu faço a todos aqui, não estou questionando o sistema de votação brasileiro, mas que todos os países possam mandar a maior quantidade de observadores possíveis para as nossas eleições, como sempre fazem.
9: Em 2018, a nota do TSE afirmava que a Smartmatic atuou em eleições anteriores apenas como transportadora de urnas, em poucos locais, e em nenhum momento ela teve acesso a qualquer dado de programação, nunca foi responsável pela fabricação das urnas brasileiras. Em 2020, quando a fake news voltou a circular, o TSE afirmou que a Smartmatic celebrou contratos com a corte apenas para a prestação de serviços de conexão de dados e de voz, não para o desenvolvimento e para a operação da urna eletrônica, que inclusive ela perdeu uma licitação para isso, para a empresa Positivo. As falas de Flávio repercutiram entre os adversários. A deputada federal Gleisi Hoffmann diz que Flávio mente e que tenta cavar uma punição. O PT divulgou uma nota dizendo que avalia medidas judiciais cabíveis contra o senador do PL e que defende a democracia e as urnas. Para o deputado Lindbergh Farias, do PT, Flávio Bolsonaro fez um discurso golpista.
10: Agora licitam os Estados Unidos. Eles vão tentar fazer isso. É um discurso golpista. Você vai disputar a eleição. Nós não vamos pedir sua inelegibilidade, mas o roteiro parece muito claro. Vocês querem um motivo para questionar a lisura eleitoral, para pedir que os Estados Unidos não reconheçam, para tentar dar novamente um golpe. Esse caminho que você está tomando é o mesmo do seu pai. Você vai acabar igual a ele, Eduardo Bolsonaro, condenado por atentar contra a democracia brasileira.
9: Já Ronaldo Caiado, agora há pouco, sem citar Flávio Bolsonaro, fez uma postagem no X ironizando, dizendo que tinham 42 embaixadores na sala e que ele poderia vender soja, atrair investimentos, mas escolheu falar de urna eletrônica. Em nota, a campanha de Flávio disse que o pré-candidato, em sua fala, não estava questionando o sistema de votação brasileiro, mas sim exortando os diplomatas presentes a mandarem o maior número possível de representantes em missões de observação internacional, pois eles contribuem para o aperfeiçoamento do processo eleitoral, ampliando a transparência, a integridade e a confiança pública nas eleições. Sardenberg.
8: Muito obrigado. Essa foi a informação do Felipe Igreja, de Brasília.
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0: E aí, Merval?
1: Tudo bom, Sonnenberg? Boa tarde, ouvinte. Boa tarde, Cássia.
2: Boa tarde, Merval.
0: Ô, Merval, achei boa a ideia do Ronaldo Caiado, né? Disse que o Flávio Bolsonaro falou para 42 embaixadores que podia vender soja, né? Em vez de ficar falando de urnas eletrônicas.
1: Uma boa sacada dele, né?
0: Foi muito boa.
1: Realmente, o Flávio Bolsonaro fez mais uma bobagem na sua campanha, né? Quem tem razão é o Valdemar Costa Neto, né? Disse que ele não estava preparado para ser candidato a presidente da República. Realmente, o que ele ganha com isso? O que isso favorece, a não ser a desconfiança de que ele queira antecipadamente justificar uma derrota e culpar uma suposta corrupção no resultado das eleições? Não, isso já foi feito, já foi feito pelo Trump, já foi feito pelo pai dele, e isso não vai a lugar nenhum. É um absurdo, né? Que o sujeito realmente perca tempo com essas bobagens e se arriscando a levar uma penalidade, né? É uma bobagem. Realmente ele não tem a menor postura de presidente da República, né? E não tem a menor condição de disputar isso. É realmente inacreditável que ele volte a
0: É
1: fazer os mesmos
0: uma coisa semelhante à do Trump, né? Os
1: erros.
0: Bolsonaros foram eleitos um número, enfim, várias vezes foram eleitos com esse sistema, né? E que dizem que levantam suspeitas sobre esse sistema. O Trump diz que a eleição que ele ganhou foi fraudada contra ele.
1: Não, o Bolsonaro tinha dito na primeira eleição, ele disse que ganhou no primeiro turno, que foi para o segundo turno por causa de corrupção na contagem de votos e tal. Mas isso é uma coisa permanente. Você tem vários tipos, né? Tem na esquerda também agora o Noriega dizendo que não vai mais ter eleição no país, na Nicarágua, porque Ortega, né? Porque a oposição quer usar a eleição para tomar o poder. Ora, toda oposição quer tomar o poder. E na eleição, é evidente que sim. E que ele quer? Que a oposição não queira ir para o poder? Ora, que coisa.
0: Tá certo.
1: É inacreditável.
0: O Daniel Ortega falou que ele está há 2 décadas, né, no governo e falou que não vai ter eleições mais, não. Esqueçam.
1: E a alegação é essa, que a oposição quer usar a eleição para chegar ao poder, para tomar o poder. Cara, é claro que quer, pô, evidente.
0: Tá certo.
1: Tá bom.
0: Merval Pereira, obrigado, Merval. Até amanhã.
1: Até amanhã, Sandra.
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0: quarta-feira, 22 de julho de 2026. Exportadores já estão revendo preços, pedidos e planos de produção após o tarifaço de 25% dos Estados Unidos contra itens brasileiros, que entrou em vigor hoje. A iniciativa da Casa Branca atinge setores produtores de máquinas agrícolas, madeira, etanol, vestuário e calçados, entre outros. A sobretaxa ameaça entre 7 bilhões e 11 bilhões de dólares em exportações do Brasil. O valor representa de 18 a 26% das vendas brasileiras para o mercado americano. O secretário americano de Estado, Marco Rubio, afirmou que o país continua disposto a negociar com o Irã. Ele destacou, no entanto, a falta de compromisso de parte dos governantes da República Islâmica e disse que Washington fará o que for necessário para proteger os interesses da nação e de aliados. Rubio deu a declaração em Manila, nas Filipinas, onde participa de uma reunião dos ministros das Relações Exteriores da Associação dos Países do Sudeste Asiático. A Bolsa de Valores de São Paulo sobe 1,37% aos 175.705 pontos. O dólar comercial está em baixa de 0,22%, negociado a R$ 5,06. O euro vale R$ 5,77, queda de 0,12%. No horário de Brasília, meio-dia e 32.
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3: Meio-dia e 35.
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3: Begatrans informa, no bairro Boa Vista, a Rua Olímpia está interditada próxima à Igreja Nossa Senhora do Perpétuo Socorro por causa de um acidente. Uma equipe da Begatrans está no local com apoio da Polícia Militar. O no aplicativo Waze tem informação de um acidente na descida do viaduto Nansen Araújo, que liga a Avenida Antônio Carlos ao centro de Belo Horizonte, uma batida ali na região. Trânsito está bastante movimentado neste momento na Rua dos Guaicurus e também ali próximo ao viaduto, né? Na descida do viaduto, trânsito com congestionamento. Avenida Afonso Pena também tem bastante movimento desde a Praça da Rodoviária até a chegada ao cruzamento com a Avenida Getúlio Vargas. Na Savassi, trânsito também bastante movimentado na Avenida do Contorno, entre as ruas Carangola e Viçosa, também Rua Fernandes Tourinho com pontos de retenção. Na Nossa Senhora do Carmo, trânsito está mais intenso para quem desce desde a MGC 356 em direção à Savassi.
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5: Bom, e agora vamos deixar aqui informação e nossa homenagem ao Luiz Carlos Barreto, o Barretão, expoente do cinema brasileiro, que morreu no Rio de Janeiro aos 98 anos. Participou dos momentos importantes do Cinema Novo e de outros desenvolvimentos da cultura cinematográfica brasileira. Do Rio de Janeiro, a informação é de Isa Morena.
6: Boa tarde, Sardenberg. Boa tarde, Cássia. Barretão, como era conhecido, estava internado desde a última terça-feira, de acordo com a família, no Hotel Copa Star, em Copacabana, zona sul do Rio de Janeiro. Barreto foi um dos mais importantes nomes da história do audiovisual brasileiro ao longo de 6 décadas de atuação. Ele participou do movimento do Cinema Novo, que revolucionou o setor ali nos anos 1960. Barretão ajudou a trazer às telas diversas obras clássicas do cinema nacional, como Dona Flor e Seus Dois Maridos e Vidas Secas. O também diretor e produtor Andrusha Waddington falou à CBN da importância de Barretão para o audiovisual brasileiro.
7: Hoje é um dia muito triste para o cinema brasileiro. Luiz Carlos Barreto, nosso querido Barretão, é uma lenda, está viva dentro de nós. Ele é um dos pais do cinema brasileiro. Sua cinematografia cruzou décadas, inventando e reinventando a maneira de fazer cinema no Brasil. Um grande fotógrafo, um grande produtor, um grande diretor, um grande amigo. Era um todo coração. E que você, meu querido Barreto, meu professor, descanse em paz. Muito obrigado por tudo.
6: Como produtor, Luiz Carlos Barreto também abriu portas para muitos dos mais conhecidos atores brasileiros. Um deles foi o Marcos Palmeira, que deu um depoimento aqui para a reportagem sobre isso. Vamos ouvi-lo.
8: Muito triste, né? Uma referência forte do cinema brasileiro, da nossa cultura, lutou tanto pelos direitos do cinema, né? Pela valorização do cinema nacional. A minha carreira mesmo, eu devo muito a ele, né? No início, acho que ele, né, foi um grande entusiasta, assim, do meu trabalho.
6: Nascido em 1928, na cidade de Sobral, no interior do Ceará, Barretão se muda para o Rio em 1947, aos 19 anos. Barretão conhece a companheira de vida toda, Lucy Barreto, em 1952. Dois anos depois, os dois se casaram em Paris. Eles tiveram os filhos Bruno, Fábio e Paula Barreto, todos envolvidos com o cinema. Além da esposa e dos filhos, Barreto deixa também 9 netos, Sardenberg e Cássia.
5: Muito obrigado, essa foi a informação de Isa Moreno. Ponto a destacar, né, Cássia, é que o Luiz Carlos Barreto participou de todas as fases do cinema nacional, desde o início do Cinema Novo até o período mais recente, né, que foi uma evolução importante do cinema, e o Barretão participou de toda essa história do cinema brasileiro. E agora o que temos?
4: Agora nós continuamos no Rio de Janeiro, mas para tratar de um outro assunto, nós vamos conversar com o Pedro Bonenberger, que foi fazer uma reportagem depois daquela operação que nós trouxemos ontem, que prendeu 5 pessoas por roubo de medicamentos contra o câncer. E que o Pedro vai explicar para a gente? Como esse tipo de crime se tornou um dos principais alvos das quadrilhas lá no Rio de Janeiro? Boa tarde para você, Pedro Bonenberger.
9: Oi, Cássia. Boa tarde a você, Sardenberg, quem nos acompanha. E o Rio de Janeiro é o estado que mais registrou prejuízos, Cássia, com o roubo de cargas de medicamentos no país nesse ano. Em entrevista à CBN, o presidente executivo da Associação Brasileira dos Distribuidores de Medicamentos Especializados, Paulo Maia, estimou que o estado concentre hoje pelo menos 40% dos casos do país. A estimativa é coerente com outro levantamento, o reporte de roubo de cargas realizado pela NSTEC. Segundo o estudo, Cássia, o Rio concentra 44% das perdas no primeiro trimestre do ano, seguido por São Paulo, com 28%, e Bahia, com 9%. Os medicamentos, que representavam apenas 1,7% dos prejuízos relacionados ao roubo de cargas no primeiro trimestre do ano passado, saltaram para mais de 22% nesse ano, mostrando que os criminosos têm agora como foco esse novo tipo de produto. Casos recentes chamam a atenção das autoridades. Você lembrou bem, Cássia, nós tivemos essa operação de ontem aqui no Rio, que desarticulou uma quadrilha que assaltou uma carga de remédios contra o câncer e imunossupressores. O grupo atuava em 5 estados. Em abril, outra carga de medicamentos foi roubada em São Paulo, com prejuízo estimado de 6 milhões de reais. Paulo Maia, presidente executivo da Abradmex, conta que o setor vem sofrendo com a escalada de crimes nesse ano, mas que a grande preocupação é com a saúde dos pacientes.
10: Tem que transportar, por exemplo, medicamento em carro forte. Carro forte é para dinheiro, para ouro, para coisa de muito valor, né? Agora, você imaginar que você tem que transportar o medicamento nesse tipo de modal aí de transporte, é uma coisa que, sinceramente, é coisa de 3 anos atrás, eu nem passava pela minha cabeça. A gente fica muito preocupado, porque todo produto roubado, nesse caso, influencia no tratamento do paciente. Seja por câncer, seja por uma doença terminal, seja por uma doença rara.
9: Alguns dos fármacos mais visados pelo crime são as canetas emagrecedoras, como o Monjaro. Devido ao boom de interesse da população e à obrigação de apresentar receita médica para compra. A nefrologista Renata Lima, vice-presidente do Conselho Regional de Medicina do Rio, alerta que a compra desses medicamentos roubados representa um risco grave à saúde da população.
11: Um item furtado, ele passa por transporte e armazenamento fora dos padrões, o que pode produzir ou anular a eficácia do produto, sem qualquer sinal visível de que isso aconteceu. O comprador não vai ter como confirmar a procedência, o prazo de validade. Comprado no mercado paralelo, o medicamento chega sem receita, sem anamnese, sem ajuste de dose, sem acompanhamento, o que abre espaço para uso de pacientes com contraindicações. E se houver alguma reação, também não há como acionar a farmacovigilância, rastrear lote.
9: A Polícia Militar diz em nota, Cássia, que tem reforçado e intensificado operações para coibir esse tipo de crime aqui no estado, Cássia.
4: Muito obrigada. Esse foi o Pedro Bonenberger. Aliás, essa questão, né, nesse segundo caso que o Pedro estava contando para a gente, desses remédios usados para obesidade e para emagrecimento, é uma questão também esses roubos aqui em São Paulo, na capital paulista. A gente registra vários deles por semana em diferentes farmácias que estão tentando aí, quebrando a cabeça para ver como aumentar a segurança, porque os bandidos já chegam procurando esse tipo de medicamento especificamente.
5: É, e a gente pode dizer, né, Cássia, infelizmente, desgraçadamente, é que há dois tipos de roubo, né, no varejo e no atacado.
4: Isso.
5: No atacado eles roubam um caminhão de carga, roubam um caminhão de carga e... E, enfim, é no atacado. E aqui em São Paulo, você vê, eles invadem farmácias para roubar, enfim, em pequenas quantidades, uhum. né? Enfim, é o roubo de medicamentos, que superou o roubo de cigarros, alimentos eletrônicos, o roubo de medicamentos, ele se faz no atacado e no varejo.
4: Isso.
5: Péssima situação, né? E agora temos...
4: intervalo.
5: Já voltamos.
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4: Meio-dia e 46 minutos. Vamos ver então como é que está a previsão do tempo para esta quarta-feira. De acordo com a Defesa Civil Estadual, hoje o sistema de alta pressão continua predominando sobre Minas Gerais, mantendo o tempo firme, sem previsão de chuva na maior parte do estado. Porém, ainda há previsão de chuva fraca ou chuvisco isolado em municípios dos vales do Jequitinhonha, Mucuri e também do Rio Doce, em uma pequena faixa da zona da mata, com acumulados inferiores a 5 milímetros. As temperaturas máximas ficam entre 24 e 27 graus nas áreas compreendidas entre o sul e sudoeste de Minas e a região metropolitana de Belo Horizonte. Nas demais regiões, as temperaturas vão chegar a 26 e até 31 graus, podendo atingir os 32 no extremo oeste do Triângulo Mineiro. As temperaturas mínimas ficaram abaixo dos 10 graus no sul, também sudoeste de Minas, Campo das Vertentes, e entre 11 e 15 graus nas demais regiões. A umidade relativa do ar tem valores próximos ou inferiores a 30% no norte, noroeste, Jequitinhonha, Triângulo Mineiro, oeste, região central e metropolitana de Belo Horizonte, Campo das Vertentes, sul e sudoeste de Minas. Há previsão de rajadas pontuais de vento moderado em áreas do Triângulo, sul e sudoeste e também na Zona da Mata. E o INMET, o Instituto Nacional de Meteorologia, emitiu novo alerta de baixa umidade, válido para esta tarde, porém para uma área bem maior do estado, pegando quase todo o estado de Minas Gerais, deixando de fora apenas uma parte do centro-leste de Minas. Então, quase toda a região norte do estado, parte do Jequitinhonha, região metropolitana de Belo Horizonte, Triângulo Mineiro, Oeste, Sul, uma pequena parte da Zona da Mata também, Noroeste, Campo das Vertentes, Sudoeste. Em todas essas regiões, a umidade relativa do ar vai variar entre os 30% e os 20%, é uma umidade muito baixa. Então, a Defesa Civil Nacional, a estadual, também pede, as duas instâncias pedem que a população que está sob este alerta se hidrate, né? Procure manter sempre a hidratação e evitar as atividades, como sempre, a gente alerta que evitar atividades nas horas mais quentes e secas do dia.

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3: Vamos agora para a situação no Oriente Médio. Há detalhes, há novidades e tal, mas o padrão dos acontecimentos continua o mesmo. Há ataques de lado a lado, e ao mesmo tempo que se fala em negociação, enfim, algum tipo de negociação, mas o que está acontecendo mesmo é a guerra. Quem tem as informações todas dessa situação é a Ana Luísa Bessa, aqui da nossa redação.
4: Sardenberg, Cássia e você ouvinte, e o presidente Donald Trump dos Estados Unidos, Sardenberg, renovou as ameaças contra o Irã nesta quarta-feira e disse que fará um ataque contra infraestruturas civis e a usina elétrica iraniana sempre que alguma embarcação for alvo de ofensiva no Estreito de Hormuz. Ontem, a gente lembra, Trump afirmou que os Estados Unidos vão atacar a montanha próxima a instalação de enriquecimento de urânio de Natanz no Irã, que já está danificada. Além disso, Sardenberg e você ouvinte, Donald Trump aprovou um acordo com a Arábia Saudita que poderá dar ao país árabe a capacidade de enriquecer urânio para seu programa de energia nuclear civil, segundo a agência de notícias Associated Press. O pacto deve ter a duração de 30 anos e também vai envolver empresas americanas no desenvolvimento desse programa. O acordo pode permitir a construção de uma instalação de enriquecimento de urânio na Arábia Saudita, após também de um estudo conjunto ali entre os dois países. Mas o acordo, que deve ser submetido ao Congresso dos Estados Unidos para uma análise mais profunda, pode enfrentar resistência entre parlamentares que temem uma nova rodada de proliferação nuclear e competição armamentista no Oriente Médio. O texto prevê a construção de uma usina de enriquecimento de urânio e, se um estudo de 2 anos aprovar, a viabilidade comercial. Portanto, Sardenberg, ainda não é um acordo oficial, não foi assinado. E o anúncio ocorre enquanto os Estados Unidos ampliam os ataques contra instalações nucleares do Irã. Também nesta quarta-feira, o secretário de Estado americano, Marco Rubio, informou que os americanos mantêm contato com autoridades sauditas sobre a ameaça dos Houthis do Iêmen de atacar navios comerciais no estreito de Bab Mandeb, no Mar Vermelho. O secretário reforçou que mantém aberto essas negociações, apesar de não abrir mão do controle sobre o Estreito de Hormuz. Enquanto isso, Estados Unidos e Irã trocaram uma nova rodada de ataques durante esta madrugada e o mercado reage aos últimos acontecimentos. O petróleo tipo Brent está em elevação de 3%, valendo 94 dólares, Ardenberg.
3: Muito obrigado a essa informação de Ana Luísa Bessa. Eu tenho a acrescentar aqui o seguinte, essa negociação sobre o acordo nuclear Estados Unidos e Arábia Saudita, a negociação vem há bastante tempo. E ela está encrencada por diversos motivos, quer dizer, até agora não chegou a um final, por diversos motivos, vários, a saber. Primeiro, se os Estados Unidos e seus aliados estão, enfim, em guerra com o Irã, para o Irã não enriquecer petróleo, você fazer um acordo com outro país ali da região
4: para enriquecer urânio,
3: né? Petróleo não, para enriquecer urânio, seria uma política, poderia se considerar um estímulo às políticas de enriquecimento de urânio na região. Um dos países, por exemplo, aliado aos Estados Unidos, que é contra isso, seria o Estado de Israel. Por outro lado, o que a Arábia Saudita tem dito, dado em garantia, é que ela precisa do urânio para energia elétrica, para geração de energia elétrica. O país, toda a energia elétrica da Arábia Saudita é fornecida ou pelo petróleo ou por gás, que são extremamente poluentes. O que quer a Arábia Saudita? Fazer usinas nucleares, produzir energia, pelo menos é o que dizem oficialmente, faz sentido econômico. Produzir energia elétrica a partir das usinas nucleares e, com isso, liberar petróleo que eles gastam lá para exportação. Eles gastam quase 1,5 milhão de barris de petróleo por dia para fazer uso de energia elétrica, principalmente nas usinas de dessalinização e para, enfim, todos os prédios lá que tem ar-condicionado, dada a situação climática. Então, a ideia quer dizer, oficialmente, o que a Arábia Saudita diz é precisa de energia nuclear para gerar energia elétrica, né? Mas sempre fica a discussão sobre mais um país ali da região tendo acesso ao enriquecimento de urânio. E agora, hein, Cássia?
1: Agora nós temos a informação, chegando de Campinas, mais um passo naquela investigação da queda do voo da Voo e Paz. Esta queda do avião aconteceu no ano de 2024, matando todo mundo que estava a bordo, uma verdadeira tragédia. O Felipe Pereira está acompanhando essa história e traz essa novidade para a gente. Boa tarde para você, Felipe.
5: Oi, Cássia, boa tarde. Os familiares das 62 vítimas da queda do voo 2283 da Voo e Paz vão ter acesso amanhã ao relatório final da investigação do CENIPA. O documento vai ser apresentado em uma reunião reservada em Brasília antes da divulgação oficial à imprensa. A antecipação do relatório aos familiares havia sido acordada entre os investigadores e representantes das vítimas após a divulgação do relatório preliminar em setembro de 2024. Para as famílias, o documento é aguardado com expectativa para trazer respostas sobre os fatores que contribuíram para a queda da aeronave. A investigação do CENIPA não tem como objetivo apontar culpados nem atribuir responsabilidades civis ou criminais. O foco é identificar as causas e circunstâncias do acidente para evitar novas ocorrências. Mesmo assim, as conclusões podem subsidiar processos judiciais e outras apurações em andamento. Advogados que representam familiares das vítimas afirmam que o relatório técnico vai ser importante para embasar futuras ações coletivas por danos morais. A maior parte dos acordos individuais de indenização já foi firmada. Paralelamente, a Polícia Civil mantém uma investigação criminal para apurar as possíveis responsabilidades pelo acidente. Em junho, representantes das famílias tiveram acesso pela primeira vez à transcrição das conversas registradas na cabine do avião. No relatório preliminar divulgado um mês após a tragédia, o CENIPA informou que um alerta relacionado ao acúmulo de gelo na aeronave foi registrado menos de 2 minutos antes da queda. O documento também apontou que os pilotos comentaram um problema no sistema antigelo logo no início do voo e relataram a presença de gelo pouco antes do acidente, que aconteceu em 9 de agosto de 2024 em Vinhedo e matou todas as 62 pessoas a bordo do avião, entre passageiros e tripulantes. O avião saiu de Cascavel, no Paraná, com destino ao Aeroporto Internacional de Guarulhos, quando caiu em um condomínio residencial. Em nota divulgada nessa semana, a Voo e Paz informou que vai aguardar a publicação do relatório relatório final para se manifestar sobre as conclusões da investigação. A empresa reiterou que colaborou com as apurações desde o início e afirmou que apenas o documento final poderá apontar de forma conclusiva os fatores relacionados ao acidente. Cássia.
1: Muito obrigada. Esse foi o Felipe Pereira falando conosco direto de Campinas.
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0: Quarta-feira, 22 de julho de 2026. O presidente do Tribunal Superior Eleitoral, Nunes Marques, disse que a declaração do pré-candidato à presidência, Flávio Bolsonaro, que põe em dúvida a integridade das urnas eletrônicas, não representa um ataque grave. O ministro afirmou que a fala do senador repete uma notícia falsa que já foi desmentida pela Justiça Eleitoral em outras ocasiões. Em um evento em Brasília, com representantes de mais de 40 países, Flávio afirmou que equipamentos de uma empresa venezuelana denunciada pelos Estados Unidos foram usados em eleições brasileiras. Em nota, o TSE reiterou que a companhia estrangeira Smartmatic nunca forneceu urnas nem programas de votação ao Brasil. A Justiça de Minas Gerais converteu em preventiva a prisão em flagrante do sargento da Polícia Militar, suspeito de matar a companheira. A vítima foi levada pelo marido a um hospital de Belo Horizonte na segunda-feira, com sinais de violência e indícios de ter morrido pelo menos 4 horas antes da chegada à unidade. Em depoimento, o policial disse que a mulher teria se ferido depois de uma festa na residência do casal. A vítima era a capitã da PM. A seleção brasileira feminina de vôlei bateu o Japão de virada por 3-1 pela Liga das Nações. Com a vitória, a equipe do técnico José Roberto Guimarães conquistou uma vaga nas semifinais da competição. O Brasil nunca foi campeão do torneio, que é disputado desde 2018. A seleção brasileira tem 4 vice-campeonatos. No horário de Brasília, 1:01.
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2: E Alex, como vai?
3: Opa, tudo bom, Sernenberg, com você? Cássia, tudo tranquilo?
0: Tudo tranquilo, Alex, boa tarde.
2: Bom, estamos aqui em período eleitoral, começando as eleições e já temos algumas informações sobre o programa econômico do PT, que está a cargo do José Sérgio Gabrielli, que foi presidente da Petrobras, E já andou conversando aqui, o Sérgio Gabrielli andou conversando no mercado financeiro, com empresários, e temos uma avaliação sobre essas propostas, Alex.
3: Basicamente, ali, se fosse um filme, seria chamado O Retorno da Matriz, da Nova Matriz Econômica, ou a Nova Matriz Econômica. É basicamente um guisado aí das propostas que foram... que viraram, na verdade, política econômica, particularmente na segunda metade do governo Lula, do primeiro governo Lula, durante o governo Dilma, e, de maneira geral, propostas que, enfim, envolvem um aumento no papel do Estado na economia em várias dimensões, né? Parte dessas dimensões tem uma reclamação do PT que o governo gasta pouco, que é muito constrangido ali pelas regras fiscais, eles gostariam de gastar mais, seja em política social, seja na questão do investimento. E, complementando isso, dá um peso maior para o Estado na coordenação de políticas de maneira geral, seja escolhendo os setores que deveriam ser os ganhadores, nesse caso, a chamada política industrial, seja dando um peso maior para as empresas estatais ao longo desse processo. E, por fim, algumas propostas aí no sentido de impor controles de capitais no país, etc. Enfim, acho que é basicamente ali um renascimento da nova matriz econômica. E não custa lembrar onde a nova matriz econômica nos levou. Quer dizer, isso aí, como disse, começou de uma maneira mais forte ali a partir de 2010, mas foi basicamente de 2010 até 2014, 2015, em que nesse período o país eliminou o superávit primário que ele registrava antes disso, né, começou a interferir mais na formação da taxa de câmbio, começou a controlar preços. Então, lembra do episódio de controle de preços de energia, preços de gasolina, etc., num contexto em que as tensões inflacionárias aumentavam. Quer dizer, de maneira geral, foi um programa que nos levou à grande crise de 2014 e 2016. Então, já começa meio mal, mas com algumas mudanças importantes, não sempre para melhor, né? Quando se iniciou o processo da nova matriz econômica, a dívida do governo era mais ou menos metade do PIB. Hoje ela já supera 80%. Quer dizer, o espaço para fazer estrago me parece um espaço muito maior.
2: E você tava, e eu estava citando que eu lembrei que diversos setores do PT são contra, manifestaram-se contra o arcabouço fiscal bolado pelo ministro Haddad, né?
3: Quer dizer, o próprio programa reclama disso, né? Diz que porque o arcabouço acaba de alguma maneira, pelo menos na cabeça desse pessoal, limitando o crescimento do gasto. O que é curioso, que eu acabei de levantar esses números, quer dizer, o gasto aumentou ali do final de 2022 até maio de 2026, mais ou menos uns 450, 460 bilhões de reais já ajustados à inflação. Está adicionando ali pouco mais de 1,5% do PIB ao gasto. Quer dizer, já vi que o arcabouço em si não limita nada. E na cabeça desse pessoal, não, a gente pode gastar indefinidamente, que isso não tem consequências, né? E a gente está vendo as consequências desse aumento de gastos. Quer dizer, a gente comentou isso semana passada. Quer dizer, o governo está pagando para se financiar taxas de juros ali de inflação mais 8%, mais ou menos, né? E quando a gente fala isso, está falando da taxa de juros lá para 5, 10 anos. Quer dizer, não é a taxa de juros que o Banco Central tá determinando, é simplesmente as pessoas, para você convencer as pessoas a que correrem o risco de emprestar dinheiro para o Brasil, ou para o governo federal brasileiro, você tem que pagar um prêmio de risco gigantesco. Quer dizer, comparando com o Tesouro Americano paga inflação mais 2,5 para se financiar. O governo brasileiro paga inflação mais 8, ou seja, tem um prêmio de risco ali nessa história. Quer dizer, você precisa pagar 5,5 pontos a mais por ano para convencer as pessoas que não vale a pena segurar papel do Tesouro brasileiro e não papel do Tesouro norte-americano. Claramente, isso daí mostra qual que é a consequência desse tipo de política. E quando tem essa ideia de não, vamos acabar inclusive com essa com o arcabouço fiscal, que não impõe restrição nenhuma, mas vamos gastar para valer. A gente pode imaginar exatamente o que vai acontecer com taxa de juros, né? Vai disparar ainda mais.
2: Tá certo. Alexandre Schwarzman, muitíssimo obrigado, Alexandre. Até a próxima semana.
3: Até a semana. Grande abraço.
0: Até
2: Até
0: mais,
2: mais.
0: Alex.
2: Intervalo agora?
0: E já voltamos.
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6: 1:09. Os bombeiros procuram há 2 dias por 2 pessoas que se afogaram no rio Paranaíba, em Araguari, no Triângulo Mineiro. No local da ocorrência, na última segunda-feira, foi encontrado um barco virado que a mulher de um dos desaparecidos pensou ser do marido. Ao averiguar o local, os militares encontraram uma bolsa com os pertences de 2 homens, que são os possíveis pescadores que estavam nessa embarcação. Próximo ao barco, os militares acharam também um tablado aberto e uma licença de pesca em nome de uma das vítimas. Após os levantamentos, os bombeiros conseguiram

Água e as margens do rio desde a última segunda-feira à tarde. Os trabalhos incluem mergulhos e uso de drone para a varredura da área. Os militares mineiros têm o apoio do Corpo de Bombeiros de Goiás, já que a ocorrência foi registrada na região de divisa entre os dois estados. É um rio grande, de grande porte, então os militares continuam com essas buscas. A gente vai acompanhando, qualquer novidade a gente traz para você. E os bombeiros resgataram o corpo de um homem de 38 anos no rio Itacambiriçu, em Grão-Mogol, no norte de Minas. Militares do posto avançado de Francisco Sá foram acionados após o corpo ser avistado por turistas que tomavam banho nas proximidades. Segundo os bombeiros, militares relataram que a vítima estava desaparecida desde o último domingo. A motocicleta dele foi encontrada nas proximidades e entregue aos parentes que compareceram ao local para fazer o reconhecimento do corpo. Com o uso de materiais e equipamentos específicos de salvamento, os militares conseguiram retirar o homem do rio. Em seguida, ele foi encaminhado ao Instituto Médico Legal de Montes Claros. As causas da morte serão investigadas. Vamos dar mais uma olhadinha no trânsito em Belo Horizonte. Informações no aplicativo Waze. Trânsito congestionado na subida, ou melhor, na descida da Avenida Raja Gabalha, na altura do bairro Luxemburgo. Na subida, tem informação de falha no semáforo, logo depois do cruzamento do Hospital Madre Teresa. Então, motorista, fica atento aí.

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1: Tem aqui, Cássia, uma reportagem que está no Valor Pro, que é o serviço de noticiário online do Valor Econômico, uma matéria assinada pela nossa colega Adriana Peraita, aqui de São Paulo, e que baseia-se num estudo do Banco BTG Pactual sobre os gastos com apostas. E o estudo diz o seguinte, que os gastos com apostas já se tornaram uma categoria importante, um item importante no consumo discricionário. Consumo discricionário é o dinheiro que o pessoal gasta depois dos gastos obrigatórios. Pagar água de conta, luz, mensalidade escolar e tal, os gastos obrigatórios, os boletos. E o que sobra, então, gasta como quiser, vai no cinema, passeio e tal. Bom, a explicação, o dado do estudo do BTG Pactual, baseado em dados da Secretaria de Prêmios e Apostas, que é do governo federal, mostra que esses gastos com apostas estão se tornando relevantes. Então diz o seguinte, no ano passado, as operadoras licenciadas de sites de apostas geraram uma receita de 37 bilhões de reais. Gasto mensal foi de R$ 122,00 na média. Bom, o gasto com apostas, considerando todas as famílias de renda maior e menor, representou 0,7% da renda das famílias e 0,5%, 0,6% do consumo final das famílias. Parece pouco, né? Uhum. Você fala, ó, só 0,5, 0,6, e de fato é pouco, né? Eles representam menos de 1%. Mas ocorre que essa distribuição de gastos, ela não é uniforme entre as diversas camadas de renda da população. Então, segundo dados do Data Senado, que é o Instituto de Pesquisa do Senado, a maior parte do público dos sites de apostas ganha até 2 salários mínimos. A maior parte do público, vou repetir, a maior parte do público dos sites de apostas tem uma renda de até 2 salários mínimos. Isso sugere que o gasto com apostas pode absorver uma fatia bem maior da renda disponível. Porque quando eu falo que o gasto é menos de 1% do consumo da família, você está falando de renda de 1 salário mínimo até 40, 50 salários mínimos. Só que ele está concentrado, está claramente concentrado, nas faixas de renda de até 2 salários mínimos.

0: mínimos. E aí, nessa faixa de renda, a porcentagem de gasto com a porcentagem de consumo de gasto com as bets é bem maior, e isso aí tem que ser apurado. Mas alguns dados são realmente importantes. Os sites de apostas geraram uma receita de 37 bilhões de reais no ano passado, receita bruta de 2025.
1: É um dado para se observar com atenção, como você destacou, principalmente nessas camadas da população que podem ser consideradas mais vulneráveis do ponto de vista do quanto recebem, né?
0: Do quanto recebe, de educação financeira e outras coisas assim, né? Então, tá bom. Essa informação está no Valor Pro. É uma informação do Valor Pro, publicado nesta manhã. Reportagem da nossa colega Adriana Peralta, de São Paulo. E agora...
1: intervalo.
0: Já voltamos.
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1: Uma hora e 18 minutos, vamos movimentar a reportagem da CBN com Janaína Regiane. Boa tarde, Janaína.
2: Boa tarde, Desirê. Boa tarde a todos. E a Justiça converteu em prisão preventiva a detenção do motorista do caminhão que protagonizou uma perseguição policial na BR-040 em Contagem no último fim de semana. Tiago Wilton Molinário Fagundes é investigado por tentativa de homicídio, desobediência e embriaguez ao volante. Na decisão assinada nesta segunda-feira, o juiz Carlos Junquim Rodrigues homologou a prisão em flagrante e considerou que a liberdade do investigado representa risco à ordem pública. Segundo o magistrado, há indícios de que o motorista conduziu o caminhão de forma extremamente perigosa, provocando sucessivas colisões e colocando em risco motoristas e pedestres. A decisão também destaca que, já em Contagem, ele teria avançado contra policiais militares e viaturas durante um bloqueio e, depois de ser contido, tentado atacar um sargento com uma faca. A Defensoria Pública pediu que o caso fosse enviado para a Justiça de Belo Horizonte, mas o juiz entendeu que existem elementos indicando que duas tentativas de homicídio contra policiais militares ocorreram em Contagem, mantendo, por enquanto, a competência da vara do Tribunal do Júri do município. Como o suspeito permanece internado, a audiência de custódia será realizada após a alta médica. Após se envolver no acidente na 040 e fugir da polícia, o caminhoneiro foi perseguido, detido e baleado no ombro durante a abordagem. Outro caso envolvendo também um caminhoneiro, a Polícia Rodoviária Federal flagrou um motorista de 35 anos transportando 43 comprimidos de rebite na cabine do caminhão durante uma fiscalização na BR-251 em Salinas. Além da droga, os policiais constataram irregularidades na jornada de trabalho. Desirê.
1: Obrigada pelas informações, Janaína.
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0: Tech Tudo hoje com o Rubens Aquiles, da nossa redação no Rio de Janeiro. Rubens, tudo bem?
1: Tudo bem, Sardemeg? Tudo bem, Cássia? Boa tarde aos ouvintes.
2: Boa tarde, Rubens.
0: Nosso tema é a decisão do Congresso Nacional da França, que proíbe o acesso de menores de 15 anos o acesso às redes sociais. Estão dizendo, o governo francês disse que criou um novo conceito, que é o de maioridade digital. Rubens.
1: Pois é, Sardenberg. O Parlamento da França aprovou ontem, nessa terça-feira, um projeto de lei que efetivamente proíbe o uso de redes sociais por esses menores de 15 anos, com o objetivo de proteger a saúde mental dos jovens contra a manipulação dos algoritmos e conteúdos apelativos. E agora esse projeto segue para a sanção do presidente Emmanuel Macron, lembrando que é um projeto com apoio do presidente. Então agora é só uma questão protocolar para essa medida efetivamente virar lei. O governo quer que a proibição entre em vigor a partir de setembro, quando começa o ano letivo do país. E o texto também incluiu a restrição do uso de celulares em escolas de ensino médio, algo que já acontecia lá no ensino fundamental. E com isso, a França é o primeiro país da União Europeia a proibir redes sociais para essa faixa etária. No ano passado, a Austrália proibiu o acesso para menores de 16 anos e, recentemente, o Reino Unido também anunciou a intenção de aplicar medidas semelhantes para reduzir ou impedir o acesso de adolescentes às redes. E sobre essa nova lei na França, não fica claro como que vai ser essa verificação de idade, né? As plataformas vão precisar adotar sistemas de verificação que sejam aprovados pela Arcom, que é o órgão regulador de comunicação audiovisual no país. E a tendência é que a criação de contas por menores seja proibida a partir do dia 1º de setembro e que as contas já existentes sejam excluídas em até 4 meses a partir dessa data. Esse debate sobre o uso de redes por menores de idade, ele é crescente, né, no mundo e também aqui no Brasil. Por aqui, no ano passado, a gente teve a aprovação do ECA Digital, que ficou popularmente conhecido como Lei Felca, que aumentou a fiscalização de contas de crianças e adolescentes nas redes, exigindo que elas estejam vinculadas a um responsável e também proibindo uma série de ações que algumas plataformas tomavam para estimular o uso contínuo e direcionar publicidade com base em comportamento. A gente sabe que os algoritmos são feitos para te prender ali, né, fazendo com que você fique horas consumindo conteúdo, gerando aquilo que alguns especialistas chamam de dopamina barata e expondo também esses jovens a conteúdos potencialmente perigosos. E um dos pontos importantes do ECA Digital foi justamente o fim da autodeclaração de idade, que é quando o site mostra uma caixinha perguntando se a pessoa é maior de 18 anos e automaticamente o site confia na resposta da pessoa. Agora, as plataformas precisam ter mecanismos de verificação como esses que devem ser implementados lá na França. E por aqui também tem um projeto de lei que está em fase inicial de tramitação lá em Brasília, na Câmara dos Deputados, que também busca proibir o acesso das redes a menores de 16 anos. Mas ainda está em discussão inicial nas comissões da casa, e a gente sabe que é um assunto complicado, polêmico, que também acaba passando pelo modelo de negócios dessas empresas, que acabam se beneficiando de conteúdos viciantes e até extremos. E a gente certamente ainda vai ter muita discussão sobre isso, pelo mundo e aqui no Brasil também. Cássia e Sardenberg.
2: Certamente. Agora eu queria te perguntar o seguinte, Rubens, você acredita, pelo que você está observando, né, você que tem esse trabalho contínuo aí de acompanhar todas essas questões tecnológicas, que essa iniciativa da França é uma iniciativa que deve se espalhar por outros países da União Europeia?
1: Pois é, o que se fala lá na Europa é que os parlamentos europeus, né, têm sofrido pressão depois que a Austrália foi o país pioneiro aí no mundo com essa proibição, e agora a França sendo pioneira na União Europeia, talvez a tendência seja que outros países comecem a discutir esse tipo de restrição, talvez não uma proibição por completo, mas algum tipo de restrição que proteja esses jovens nas redes sociais.
0: Agora, você falou que entra em vigor em setembro, né? E da França entra em vigor em setembro a proibição, e a regra da nova legislação diz que até setembro as redes têm a obrigação de cancelar as contas de menores de 15 anos, né?
1: Na verdade, a partir do dia 1º de setembro, a tendência é que seja proibida a criação de novas contas, e aí as redes vão ter um prazo aí de 4 meses para excluir essas contas. Assim, tem trâmites legais aí que poderiam atrasar o início dessa legislação. O presidente Emmanuel Macron termina o mandato dele em 2027, essa é uma das bandeiras que ele tem levantado recentemente. Então, ele quer que isso entre em vigor ainda esse ano, no próximo ano letivo, mas a gente não sabe aí quanto tempo isso pode demorar. Mas a iniciativa do governo é para setembro.
0: Então tá certo. Informação do Rubens Aquiles, editor do Tech Tudo. Obrigado, Rubens. Até uma próxima.
1: Obrigado, até uma próxima, boa tarde.
2: Boa tarde, Rubens.
0: Acho que isso vai acabar se espalhando pelo mundo todo, né?
2: Sim.
0: Vai, faz um, faz outro e tal. Há um debate em toda parte e a ver como é que anda isso. Acho que a questão principal é a do controle, né?
2: Uhum, exato, como fazer essa fiscalização, né?
0: É, como fazer o controle dessa regra, né? Enfim, veremos. Intervalo agora.
2: E já voltamos.
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6: 1:27, continuando com o noticiário aqui em Belo Horizonte. Um casal morreu em um grave acidente no fim da tarde dessa terça-feira na MGC 452 em Araporã, no Triângulo Mineiro. Segundo a Polícia Militar Rodoviária, o carro em que as vítimas estavam invadiu a contramão e bateu de frente com um caminhão que transportava uma colheitadeira. O acidente aconteceu por volta das 5h40 da tarde, no quilômetro 8 da rodovia. O motorista do veículo, de 60 anos, e a passageira, de 55, morreram ainda no local. O nome das vítimas não foi divulgado pela polícia. Ainda de acordo com a Polícia Militar Rodoviária, o condutor do caminhão relatou que seguia pela pista quando o carro invadiu a faixa contrária. Ele disse que não conseguiu evitar a batida frontal. Com o impacto, os dois ocupantes do carro ficaram presos às ferragens. O Corpo de Bombeiros foi acionado para realizar o desencarceramento dos corpos. O motorista do caminhão, de 51 anos, não sofreu ferimentos. Ele foi submetido ao teste do bafômetro, que apontou resultado negativo para ingestão de bebida alcoólica. A perícia da Polícia Civil esteve no local para os levantamentos, que vão subsidiar as investigações sobre as causas deste acidente. Após a conclusão dos trabalhos, os corpos foram encaminhados ao Instituto Médico Legal de Araguari. Um outro acidente entre um caminhão e um carro deixou duas pessoas mortas e interditou um trecho da BR-381 em Belo Oriente, na região dos Vales, na tarde dessa terça. A batida ocorreu no quilômetro 226 da rodovia, no sentido Governador Valadares. Segundo a Polícia Rodoviária Federal, as vítimas tinham 60 e 64 anos. O casal morreu no local. Ainda de acordo com a PRF, outras duas ocupantes do carro, uma adolescente de 19 anos e uma jovem de 20, foram socorridas e encaminhadas para o Hospital Márcio Cunha, em Ipatinga, no Vale do Aço. Conforme o depoimento do motorista da carreta aos policiais rodoviários federais, o carro seguia sozinho pela rodovia e não realizava uma ultrapassagem no momento da batida. As circunstâncias do acidente serão investigadas. A concessionária EPR Via Mineira, que administra a BR-040, informa vários pontos de interdições para serviços na rodovia nos próximos dias. Até sábado, tem serviços em vários trechos, né, da BR-040, Barbacena, Carandaí, Congonhas, Cristiano Ottoni. Inclusive, Cristiano Ottoni acontece hoje, do quilômetro 648 ao 660, Itabirito, Nova Lima, Ouro Preto, Ressaquinha e Santos Dumont. Esses serviços vão até este sábado, de 7 da manhã às 5 da tarde, na maioria aí desses pontos de interdições, né, parciais ou totais. O motorista deve ficar atento ao passar pela BR-040.

0: Terça-feira, 22 de julho de 2026. O produtor, diretor e fotógrafo Luiz Carlos Barreto morreu na madrugada de hoje aos 98 anos. Ele estava com a saúde debilitada desde março de 2024, quando sofreu uma queda em uma visita ao Ceará, estado natal do cineasta. De acordo com a família, Barretão, como era conhecido, estava internado desde a terça-feira passada. Ele foi um dos mais importantes nomes da história do audiovisual brasileiro ao longo de 6 décadas de atuação. Barreto participou do movimento do Cinema Novo e revolucionou o setor na década de 1960. Por meio da produtora L.C. Barreto, ele ajudou a levar às telas obras clássicas, como Dona Flor e Seus Dois Maridos, dirigido pelo filho mais velho, Bruno Barreto. Em uma rede social, o presidente Lula disse que o cinema nacional deve muito a Barreto. Ele afirmou que o amor pelo Brasil, o talento e, sobretudo, o espírito inquieto do cineasta o transformaram no mais importante produtor do cinema nacional dos últimos 50 anos. O Ministério Público de Minas Gerais investiga suspeita de fraude em 16 concursos públicos em cidades do sul do estado de Mato Grosso e São Paulo. A apuração começou com a identificação do esquema em um concurso da Câmara Municipal da cidade mineira de Minduri. Os candidatos pagavam taxas de R$15 mil para serem aprovados. A investigação tenta identificar se a fraude foi reproduzida em outros concursos organizados pela mesma banca em diferentes partes do país. A escalada da guerra no Oriente Médio pode reduzir o crescimento global a 1,3% neste ano. A projeção é do Banco Mundial. O economista-chefe da instituição financeira afirmou à agência de notícias Reuters que o conflito prolongado entre Estados Unidos e o Irã pode reacender a inflação, elevar os juros e agravar a crise da dívida em países mais pobres. No horário de Brasília, 1h33.
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2: E agora está conosco o nosso comentarista de tecnologia, o Tássio Zeloso, que está em Londres. Tássio, tudo bem?
3: E aí, Sarda, boa tarde para você, boa tarde para Cássia, para os ouvintes, tudo ótimo.
0: Boa tarde, Tássio.
2: Tássio vai nos falar do lançamento de um novo celular da Samsung, que tem uma novidade. Ele abre, como os que já conheciam, mas ele abre na horizontal, né, Tássio?
3: Isso, Sardenberg, é um novo formato, na realidade. Já existia o celular em formato flip, com a tela de dentro dobrável, né, flexível, dobrável, e um outro formato, do chamado Fold até então, que era um telefone mais alto, parecia um panfleto, digamos assim. E agora eles trazem para o mercado, principalmente para o mercado brasileiro, um novo produto que ganhou o apelido de telefone passaporte, porque ele realmente parece uma caderneta de passaporte quando está fechado, e quando abre, imagina o seguinte, ele está fechado, você pode utilizar a tela pelo lado de fora, a tela menor. E quando você abre, tem a tela flexível por dentro. Então você consegue utilizar um espaço muito maior, principalmente de acordo com os executivos da Samsung, com quem eu conversei aqui, para assistir conteúdo. Uhum. Porque no formato que ele está atualmente, a proporção da tela fica numa proporção que lembra o chamado 4x3. E o 4x3 é a TV tradicional que a gente já conhece. Lá atrás, a TV já tinha esse formato. Então, quando se abre, ele fica com 7,6 polegadas. Essa é uma especificação interessante de se observar. E agora, em termos de processador, memória, armazenamento, é um produto caro. Então, tudo isso está dentro do mercado premium da Samsung. Agora, o que eu ia dizer é o seguinte. Para quem assiste muito conteúdo, para quem vê filme, vê série, sei lá, liga no Globoplay, acaba sendo uma oportunidade diferente de aproveitar um telefone no formato dobrável. E o outro ponto é que eles melhoraram a tecnologia da tela, porque muita gente ainda fica com aquele pé atrás, nossa, a tela dobra, será que dá para confiar, não dá. Eu já utilizo produtos assim há muitos anos, faz tempo que eu não vejo nenhum tipo de problema, mas o ponto que é, diante dessas críticas e dessas dúvidas, a Samsung agora colocou titânio na tela. É uma liga de titânio que aumenta a resistência em 20 vezes. Então, é uma pegada diferente para endereçar essa questão. Muitos consumidores não se metem nessa, porque acabam tendo essa dúvida se dá para confiar ou não. Samsung, que se movimenta, Zé Sardenberg e Cássia, com um novo formato de dobrável, porque, segundo rumores, a Apple vem se preparando para lançar um iPhone dobrável. Não sabemos se vai ser nesse ano, se vai ser no próximo, mas eles estão sempre observando a maçã, né, a Apple, e já se anteciparam e já fizeram esse lançamento aqui em Londres, na Inglaterra, e a gente veio acompanhar.
0: A gente estava observando, Tassos, enquanto você estava contando para a gente, as imagens que a Ana Luísa Bessa colocou na tela, que mostram como é o aparelho fechadinho, que, como você disse, parece um passaporte, e quando ele abre na horizontal, que ele lembra um tablet, né? E justamente por isso está chamando muita atenção das pessoas as possibilidades do que fazer com um celular que fica parecendo um tablet quando está aberto. Chega aqui no Brasil muito
3: Agora, é um
0: caro? Já tem
3: tablet.
0: essa estimativa?
3: Se fosse colocar como um tablet, Cássio, eu diria que é um tablet mini, porque tem alguns
0: Isso.
3: tablets maiores de 10, 11 polegadas. Então, a pegada é um pouco diferente. A gente ainda não tem detalhes de preço no Brasil. Nos Estados Unidos, que foi o único valor divulgado, é 1.900 dólares, dá R$ 9.600. É um produto caro, é um produto caro, sim. No Brasil, o lançamento vai ser no dia 6 de agosto. Então, até lá tem que aguardar. Eles começaram a fazer registro de clientes no Brasil, etc. e tal. Mas, por enquanto, a gente ainda não sabe. Mas vai vir caro também, não tem como fugir muito disso. Tem a questão do dólar. Os preços de equipamentos de informática, principalmente memória RAM, estão muito mais caros. Enfim, a gente vem acompanhando essa situação toda. Então, apesar do tamaninho dele, do tamanico dele, não vai ser para qualquer bolso, não, Cássia. É para quem tem disponibilidade para gastar.
2: Então você falou Estados Unidos, 1.900 dólares.
3: 1.899 dólares. Isso aí.
2: 1.899 dólares. Cada um?
0: É.
3: E não tente dividir ao meio, porque só vai repartir uma vez, hein? Depois não mais.
2: Tá certo. Tássio Veloso, obrigado, Tássios. E até uma próxima.
3: Até uma próxima. Chamando, eu estou por aqui. Um abraço.
0: Obrigada, Tassos. Até mais. O Tassos Veloso, que viajou a Londres a convite da Samsung.
2: Bem, agora voltamos aqui ao Noticiário Nacional, vamos a Belo Horizonte com Ana Nunes.
4: Olá, Sadenberg. Eu entro para contar a história do sargento da Polícia Militar Abner Pereira de Oliveira, de 37 anos, que é investigado pelo feminicídio da companheira, a capitã da PM Michele Leão Azevedo, que já havia tido outros registros por violência doméstica antes desse crime. Segundo a investigação, Sardenberg, o Eduardo acumula três registros no total de ocorrências policiais. Um deles, inclusive, foi registrado em 2014, quando ele ainda não integrava a Polícia Militar, e os outros de 2016, relacionados ao descumprimento de uma medida protetiva em favor de uma outra namorada dele. O sargento também chegou a ser expulso da Polícia Militar por omitir, durante o ingresso na corporação, que havia sido apreendido por porte ilegal de arma ainda na adolescência. Em 2015, no entanto, ele foi reintegrado à Polícia Militar por decisão da Justiça. Com este novo caso agora envolvendo o policial, a família de Michele cobra que o caso tenha uma resposta rápida da Justiça, e o tio da vítima, Marlon Leão, lembrou episódios das agressões de Eduardo contra a família.
5: Várias vezes ele sempre foi muito agressivo, não só com ela, mas até com o ex-marido da minha sobrinha. Já teve caso dele querer agredir também. Ela já tinha deixado diversas vezes o relacionamento, mas constantemente ele ia e persuadia ela a continuar. Eu espero que esse erro não aconteça mais, né? Porque ele já tem um histórico grande, uma pessoa que realmente tem algum problema com a polícia anteriormente, e a polícia faça com que ele seja excluído e continue preso.
4: Esse caso começou a ser apurado ainda na segunda-feira, quando Michele Leão Azevedo, de 41 anos, foi levada pelo companheiro a um hospital aqui de Belo Horizonte, já sem vida. O sargento alegou que ela havia caído de uma escada após uma confraternização na casa do casal. No entanto, os sinais de agressão encontrados no corpo da capitã levaram à prisão em flagrante do militar, como destacou o delegado da Polícia Civil, Saulo Castro.
6: Consta também do auto de prisão em flagrante, né, que o casal, eles tinham uma relação, segundo testemunhas, conturbadas, de idas e vindas. Há também a descrição de atos de violência psicológica, de atos de violência moral em relação do autor em relação à vítima, trazendo esse contexto todo de violência doméstica e familiar, supostamente praticada pelo autuado.
4: Nesta quarta-feira, durante a audiência de custódia, a Justiça aqui de Minas Gerais converteu a prisão em flagrante em prisão preventiva, mantendo Eduardo Abner de Oliveira detido por tempo indeterminado, enquanto as investigações continuam. Além dos depoimentos, a Polícia Civil apura vestígios recolhidos na casa e no carro do casal, além de imagens de câmeras de segurança que mostram o sargento carregando Michele desacordada até o veículo. O corpo da capitã está sendo velado e será sepultado ainda nesta quarta-feira aqui em Belo Horizonte. Sardenberg, Cássia.
2: Muito obrigado. Essa informação da Ana Nunes de Belo Horizonte. Agora temos intervalo no noticiário da sua cidade, da sua região.
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4: Uma hora e 45 minutos. A informação chega com Raquel Romanha.
5: Até o dia 20 de agosto, eleitores podem pedir à Justiça Eleitoral o chamado voto em trânsito nas eleições de 2026. Por esta modalidade, quem estiver ausente da sua cidade em outubro pode votar em outro ponto do país. A opção está disponível para eleitores nas capitais e em cidades com mais de 100 mil eleitores. A pessoa que estiver em cidades diferentes nos dois turnos da eleição pode solicitar essa habilitação para votar em trânsito em uma cidade distinta em cada turno. Após as eleições, o título retorna à sessão eleitoral de origem automaticamente, o que dispensa a necessidade de pedir a transferência de volta ao domicílio eleitoral original. O pedido pode ser feito pela internet, no site da Justiça Eleitoral, na opção autoatendimento eleitoral, para quem já tem biometria cadastrada. Também é possível fazer a solicitação presencialmente em um cartório eleitoral com documento oficial com foto. No pedido, o eleitor deve informar o local onde pretende votar. Nesse mesmo período, também é possível cancelar ou alterar o pedido de voto em trânsito. A relação dos locais onde haverá voto em trânsito foi divulgada pelos TREs com a atualização das localidades até o dia 20 de agosto. Quem estiver no mesmo estado, mas em outra cidade, pode votar para presidente da República, governador, senador, deputado federal ou deputado estadual ou distrital. Para quem já estiver fora do estado onde vota, pode escolher apenas o presidente da República. Brasileiros que moram no exterior e estarão no país durante as eleições também podem usar o voto em trânsito. Quem tem título registrado no exterior pode votar no Brasil em outubro, desde que solicite o voto em trânsito no mesmo prazo para quem mora aqui no país. O eleitor que se inscreveu para o voto em trânsito e não pôde comparecer tem que justificar a ausência, mesmo que esteja na cidade onde tem inscrição eleitoral no dia da eleição.
0: O assunto é dinheiro, com Luiz Gustavo Medina.

0: E aí, Teco?
1: Oi, Stradenberg, boa tarde, Cássia, boa tarde aos ouvintes, tudo bem?
2: Tudo certo, Teco. Boa tarde.
0: Teco, a Embraer tá embalada, né?
1: A Embraer sempre está, né, Stradenberg? É um dos orgulhos nacionais, né? A Embraer é impressionante no que ela faz, compete ali de igual para igual, quando não é melhor do que as concorrentes no que ela faz, que são aviões, né? Ainda tem outros projetos ali do carro voador. Enfim, da minha parte, é um grande orgulho nacional. Mas está tendo a feira, né, de aviação lá no Reino Unido, aquelas feiras onde são fechados os grandes contratos. Então tem uma enorme expectativa todo ano, né, para ver para que lado está indo a indústria, como é que está a demanda, como é que está o ânimo dos compradores. E a Embraer, mais ou menos, que está arrebentando nesse evento, né? Fechou acordo para vender 58 aviões. Tem coisas importantes ali, porque o maior comprador é a Abra, que aqui no Brasil é controladora da Gol e da Avianca. Ela comprou 20 aviões, fez uma opção de comprar mais 25. Eles não usam aviões da Embraer, né? Então é importante que essa sinalização talvez abra aí para um futuro, quem sabe, os aviões serem todos da Embraer. Normalmente as empresas fazem isso, né, Stradenberg? Acabam escolhendo um fabricante ali porque fica mais fácil negociar, manutenção, essas coisas. Mas vendeu também aviões para a empresa espanhola, para a empresa de Luxemburgo, tem empresa americana, italiana comprando, negociando compra de avião para transportar carga. Mas 58 aviões, né, num precinho que custa o avião, é um bom negócio, né?
0: Preciso. Agora, até o carro voador tá tendo demanda, né?
1: Está tendo demanda, tem uma expectativa enorme em relação nisso, né? Estão colocando dinheiro, tem muita gente investindo e tem muita gente encomendando, né? A gente não tem muita ideia de como é que vai ser, quando vai ser, qual a regulação para isso tudo, mas eu tenho a impressão que a Embraer, com a subsidiária dela, né, com a IVA, está muito bem posicionada nisso, né? Acho que não vai, assim, não parece que será uma surpresa se daqui a um tempo for um grande business e a Embraer vai estar nele, né?
0: É um veículo elétrico de pouso e decolagem na vertical, está sendo desenvolvido, capacidade para 5 pessoas, para ser trajetos curtos na cidade, né?
1: Trajetos curtos na cidade, mas para quem tem medo de altura tipo eu, trajeto curto é longo, né, Sandenbergs?
0: Andaria num carro voador sem
2: Ah,
0: piloto?
2: hoje em dia não. Vou fazer o seguinte: espera lançar, tá bem difundido. Assim, várias unidades já produzidas, sem acidente, aí você me pergunta isso de novo. Mas hoje não andaria, não.
0: Assim, ser uma pioneira no uso.
2: Não, nessa hora eu não quero ser pioneira, não.
0: Se te convidarem para uma experiência.
2: Não. Vamos ter outro tipo de experiência, vamos deixar isso para outras pessoas, né?
0: Bom, e mudando de assunto, né, Teco? A bolsa hoje está subindo e o dólar caindo. O que que está vendo?
1: Bolsa está subindo bem com o resultado a Vale soltou uma prévia ontem muito boa, as ações estão subindo bastante da Vale, quase 4%. O mercado daqui está ignorando um pouco hoje a história da guerra, né? As bolsas no mundo já têm feito isso, têm subido essa semana, e a Bolsa do Brasil estava caindo, caiu semana passada também. Hoje está dando um alívio, sobe quase 2% a bolsa hoje. Acho que o mundo resolveu ignorar um pouco a guerra, sabe, Américo, porque não sabe quando o Trump vai falar de novo, mas o petróleo está subindo. O petróleo já está, a gente piscou o olho, está 94 dólares de novo. Isso tem ajudado também a bolsa aqui nas ações da Petrobras, né? A Petrobras sobe hoje 2% de novo,
0: 2% de alta, é isso mesmo.
1: já sobe 12% esse mês as ações da Petrobras. Petróleo, a gente bobeou, subiu 20% de novo, né? Em 10 dias praticamente, né?
0: De 70 e poucos para 90 ela vai pedrada,
1: 94, é de 70 para 94.
0: né? E ainda pelo jeito não terminou alta, né? Porque a situação lá continua cada vez mais confusa, né?
1: Pois é, eu tenho impressão, lendo o noticiário, que a coisa tá piorando de onde já esteve, né? As agressões estão aumentando, as ameaças aumentando. A turma do deixa disso não está conseguindo fazer nenhum memorando. Tentaram ali voltar de onde já estiveram e todo mundo recuou. Fiquei com a impressão, Sarenberg, que essa pausa na guerra foi da Copa do Mundo, né? O Trump anunciou o fim da guerra um dia antes da Copa começar e um dia depois que os Estados Unidos foram eliminados, voltou como se não tivesse anunciado nada, né? Não sei se tem alguma relação, se é só uma coincidência, mas acabou sendo um pouco isso que aconteceu, né?
0: Tá certo. Teco Medina, obrigado, Teco. Até amanhã.
1: Até amanhã, tchau, tchau.
2: Até.
0: Intervalo, Cássio?
2: E já voltamos.
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3: 1h54. A Polícia Rodoviária Federal recuperou um carro de passeio com registro de roubo e prendeu o motorista durante uma fiscalização na manhã desta quarta-feira na BR-381, em Sabará, na região metropolitana de Belo Horizonte. A ocorrência foi registrada por volta das 10h50, quando uma equipe da PRF abordou o veículo para fiscalização de combate ao crime. Durante a inspeção, os policiais identificaram indícios de adulteração nos sinais identificadores do veículo. Após procedimentos avançados de identificação veicular, foi constatado que o automóvel era um clone e que a identidade original correspondia a um carro com registro de roubo ocorrido em 12 de junho deste ano, no município do Rio de Janeiro. Questionado sobre a origem do veículo, o motorista, de 52 anos, informou que havia comprado o carro por R$150 mil. Segundo ele, foram pagos R$50 mil de entrada e o restante seria quitado em 48 parcelas. Diante dos fatos, o homem foi preso pelos crimes de adulteração de sinal identificador de veículo automotor e receptação. O condutor foi encaminhado à delegacia de polícia em Sabará, onde foram adotadas as providências de polícia judiciária cabíveis. O veículo foi removido para o pátio credenciado e vai permanecer à disposição da autoridade policial para os procedimentos legais. A delegada da Polícia Civil, Vanessa Samantha Martins Vieira, investigada por suspeita de peculato após emprestar uma viatura descaracterizada ao marido, vai ficar mais 30 dias afastada das funções por licença médica. O novo atestado foi concedido pelo Hospital da Polícia Civil e passou a valer no dia 20 de julho. Este é o quarto afastamento consecutivo da delegada desde abril e, conforme a Polícia Civil informou, a renovação da licença ocorreu conforme previsão legal, após avaliação médica e segundo os procedimentos administrativos. A investigação contra a policial começou em março deste ano, depois que o marido dela, um advogado, foi abordado durante uma operação da Polícia Civil na Avenida Antônio Carlos, aqui em Belo Horizonte.
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5: Temos aqui agora uma reportagem, saiu recentemente, saiu agora há pouco, né?
3: Isso, revista, no G1.
5: No G1, exatamente, é uma reportagem da revista científica Lancet, e diz o seguinte, que o brasileiro está vivendo mais, mas...
6: Está vivendo um período considerável desse acréscimo de longevidade com algum problema de saúde. Então, esse estudo, Carlos Alberto, ele foi publicado, como você disse, originalmente na Lancet, que analisou dados de 204 países e territórios entre 1990 e 2003. No Brasil, o tempo médio vivido com doença passou de 10,4 para 12,5 anos, em pouco mais de 30 anos. Isso significa um aumento de 2,1 anos com doença nesse acréscimo de vida. Ou seja, 20% do aumento desse período que as pessoas estão vivendo mais com alguma doença neste período. O Brasil está aparecendo na posição de número 16 entre os 204 países e territórios analisados no ranking das nações com o maior número de anos vividos em más condições de saúde. Então essa é a forma como eles chamam esse período que nós estamos vivendo, mas com alguma doença. Isso é um período aí...
5: Brasil é o 16º.
6: 16º nesse ranking.
5: 16º, pior.
6: 16º, isso. Aí, hoje, a expectativa de vida aqui no Brasil está em torno de 76 anos, de acordo com os dados do IBGE. Esse número vem, inclusive, crescendo nas últimas décadas, a gente está sempre falando desse assunto. Mas o que esse estudo mostra é que viver mais não tem sido necessariamente sinônimo de viver com mais saúde. O tempo ganho em longevidade não está vindo acompanhado na mesma proporção por mais anos livres de doença. Então, esse levantamento foi realizado no mundo todo e os pesquisadores calcularam o que eles chamam de lacuna de morbidade, que corresponde à diferença entre a expectativa total de vida e a expectativa de vida saudável, ou seja, quantos anos em média uma pessoa vive com alguma doença, alguma limitação ou alguma incapacidade. Em 1990, a lacuna de morbidade no Brasil era de 10,4 anos. Já era um número superior à média mundial da época, que era de 8 anos, 8,8. Isso significa que, mesmo há mais de 3 décadas, o brasileiro já convivia com mais tempo de doença do que a média global. A única oscilação de queda em toda a série aconteceu durante a pandemia de Covid-19. Segundo o estudo, esse recuo não indica melhora. Ele reflete o fato de que tanto a expectativa de vida quanto a expectativa de vida saudável caíram juntas naquele período da pandemia em todo o mundo, sem alterar de forma significativa aí estes resultados. Então, o que fazer a partir de agora? Buscar um estilo de vida saudável para não ficar doente.
5: Como é que tem um programa sobre isso, não tem?
6: Tem um programa maravilhoso sobre isso. Bem-estar em movimento todos os sábados aqui na CBN às 9h30 da manhã.
5: Não, estou falando sério, tem um programa sobre isso e já estamos pautando aqui.
6: Isso.
5: O programa é o seguinte.
6: Sobre longevidade.
5: Longevidade com saúde.
6: Com saúde, como viver mais e melhor. Então, em breve, teremos essa edição do Bem-Estar em Movimento.
5: Como viver mais e melhor.
6: Isso.
5: Tá certo. Inverter essa relação.
6: É isso aí.
5: Bom, e com isso, Cássia, nós vamos ficando por aqui. Tivemos na produção
6: a Ana Luísa Bessa.
5: Nos trabalhos técnicos.
6: O Juliano Fonseca.
5: Só o Juliano?
6: Só, você acha pouco? Aqui, tudo isso.
5: Ele manda a bala sozinho.
6: Manda a bala sozinho, faz tudo. Ele e a Ana Luísa arrasam.
7: Então, tá. Apresentação, Carlos Alberto Sardenberg e Cássia Godoy.
6: Uma ótima tarde a todos e até amanhã.
5: Muito obrigado a todos pela audiência. Até mais.
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0: Quarta-feira, 22 de julho de 2026. Após a implementação da tarifa de 25% dos Estados Unidos sobre produtos brasileiros, que entrou em vigor hoje, exportadores começaram a revisar preços, pedidos e estratégias de produção. A ação da Casa Branca abrange setores e produtores de etanol, vestuário, calçados, madeira e máquinas agrícolas. A sobretaxa pode afetar entre 7 e 11 bilhões de dólares em exportações brasileiras. O valor corresponde a uma porcentagem das vendas brasileiras no mercado norte-americano, variando entre 18 e 26%. A expectativa do Super El Niño ameaça o processo de redução de áreas queimadas no Brasil. O fenômeno pode gerar uma seca severa no norte do país. No ano passado, a Amazônia registrou a maior área queimada em pouco mais de 4 décadas, segundo o MAP Biomas. O El Niño, no entanto, pode reverter essa tendência. Já o sul do país deve sofrer com temporais causados pelo fenômeno. Um recrutador de modelos investigado por causa da ligação com o criminoso sexual Jeffrey Epstein foi encontrado morto em casa. Daniel Ciadi, de 69 anos, morava nos arredores de Paris. Até o momento, a causa da morte não foi divulgada. O recrutador francês era investigado por tráfico humano. O nome dele apareceu nos arquivos do caso Epstein. No horário de Brasília, 2h03.
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1: Olá, muito boa tarde. Seja bem-vinda, seja bem-vindo ao Estúdio CBN dessa quarta-feira, 22 de julho de 2026. Tatiana Vasconcelos está em deslocamento, viajando, está a caminho de Paraty para participar da Feira Literária Internacional de Paraty, a FLIP, de onde, inclusive, ela apresenta o Estúdio CBN amanhã e depois de amanhã. Fernando Andrade está de férias, estará de volta em breve. Então hoje vamos nós, nossa equipe, eu e você, até às 5 da tarde, com muita informação. Hoje tem Duda Política com Maria Cristina Fernandes. Ela comenta sobre as críticas de Flávio Bolsonaro às urnas eletrônicas. Em CBN Pelo Mundo, Ariel Palacios fala sobre a ditadura na Nicarágua. Tem também Para Onde Vamos, Michel Alcoforado explica dois fenômenos interessantes quando se trata de términos de relações contemporâneas. Em Visões do Futuro, Álvaro Machado Dias fala sobre uma descoberta científica que identificou a mente da IA. Já pergunto para você, ouvinte, você já teve a impressão de que a inteligência artificial sabia mais do que estava dizendo? Conta pra gente. Em A Nossa Língua de Todo Dia, o professor Pasquale responde a dúvida do ouvinte Tiago Mendes sobre a palavra cunhada. Saúde Integral também com Rossandro Klinge e hoje uma conversa sobre o Dia Mundial do Cérebro em tempos de hiperconectividade. Tem o 4 em Campo, futebol masculino com Carlos Eduardo Éboli e Gabriel Dudziak e o Sala de Música com João Marcelo Bosco, hoje quarta-feira, dia de pegadas musicais. E a nossa reportagem, a todo momento trazendo as principais informações do dia. 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Fica com a gente, estamos no ar, são 2h06. Movimentando a nossa reportagem, a gente fala sobre o tarifaço entrando em vigor aqui no Brasil. Pedro Fagundes acompanhando aqui em São Paulo. Boa tarde, Pedro.
2: Boa tarde, Nadédia. Boa tarde também aos nossos ouvintes. Olha, a tarifa adicional de 25% dos Estados Unidos entrou em vigor hoje, nesta quarta-feira, e atinge 2.375 produtos brasileiros. Segundo a Agência Brasileira de Promoção de Exportações e Investimentos, a Apex Brasil, a medida pode restringir até 11 bilhões de dólares em exportações. Os estados de São Paulo e Santa Catarina concentram mais da metade, são 52% deste valor. Os principais riscos estão em segmentos como a madeira, calçados, máquinas agrícolas e peças industriais, muito porque concentram produtos desenvolvidos sob medida para compradores americanos e que, por isso, não podem ser enviados rapidamente a outros mercados. É o caso, como disse, da indústria calçadista, que, de acordo com o presidente executivo da AB Calçados, Haroldo Ferreira, só em Franca, no interior paulista, 40% das exportações locais são destinadas aos Estados Unidos. Vamos ouvi-lo.
3: Hoje, de cada 5 dólares gerados pelas exportações brasileiras, 1 dólar é do mercado norte-americano. Os impactos mais severos devem acontecer nos polos de São Paulo, principalmente a região de Franca, do Vale dos Sinos, do Ceará, da Bahia, da Paraíba. Infelizmente, não existe uma possibilidade de substituir o mercado norte-americano, porque todos os produtos que são enviados para esse mercado são desenvolvidos com a marca do cliente, por isso, não se pode comercializar esse produto num outro mercado.
2: Fabricantes tentam ampliar as vendas para a Ásia, União Europeia, Mercosul e também o Oriente Médio. Mas esses mercados, de acordo com as associações, pagam menos ou não conseguem absorver todo o volume de peças. No setor de energia também, o Brasil exportou aos Estados Unidos, em 2025, 253 milhões de litros de etanol, no valor de 163 milhões de dólares, o que também é uma queda. Também foram vendidas 420 mil toneladas toneladas de açúcar. Apesar das perdas setoriais, o professor do INSPER, Alexandre Chaia, avalia que o impacto sobre o PIB e o emprego do país deve ser limitado.
4: Do ponto de vista macroeconômico, ele é praticamente nulo. Não acho que vai impactar em nada nem o PIB, nem a economia, nem emprego do ponto de vista estrutural. O que ele vai afetar são setores. Parece uma coisa meio fria quando a gente fala do ponto de vista econômico. Eu falo, aquele empresário que depende disso para manter seu negócio, ele vai sofrer? Vai. Mas do ponto de vista econômico, isso é contornável. Então, por isso que eu acho que o governo precisa entrar com o poder econômico dele para exatamente ajudar esses setores que estão sofrendo.
2: Os setores justamente pedem linhas de crédito e novas negociações com Washington. A maioria rejeita, inclusive, o uso da lei de reciprocidade por temer custos maiores ou mesmo novas retaliações por parte dos Estados Unidos. Bom lembrar, cargas embarcadas antes da entrada em vigor podem ficar isentas desde que cheguem aos Estados Unidos até o dia 29 de julho, na Deja.
1: Obrigada, Pedro Fagundes aqui em São Paulo. E a gente segue no assunto de tarifaço. Vamos a Brasília com a Rani Veloso. Boa tarde.
5: Boa tarde, Nadédia, a você e a todos que nos acompanham. Olha, no dia que entra em vigor o novo tarifaço dos Estados Unidos,

0: de madeiras e rochas naturais. E agora à tarde, dá continuidade com os representantes das indústrias do fumo e dispositivos médicos. O presidente do Centro Rochas, Thales Machado, destacou a forte dependência do mercado norte-americano, para onde vai metade da produção brasileira do setor. E ressaltou que o quartzito ficou de fora da sobretaxa, o que manteve o valor exportado desde o primeiro tarifaço anunciado no ano passado, mas houve queda na quantidade exportada de 40% do granito e 30% do mármore. Segundo Machado, o governo confirmou que não adotará a lei da reciprocidade e o governo às empresas também estará disponível através do programa Brasil Soberano, que será sancionado na tarde de hoje aqui no Planalto. As entidades também apresentaram propostas como o retorno do Reintegra, a flexibilização de tributos e o adiamento de impostos federais por 120 dias, diante da preocupação com a queda nas exportações e a preservação dos empregos. Vamos ouvir.
1: A gente teve uma queda do granito, acho que foi quase 40, e do mármore quase 30, se não me engano. Então, assim, realmente é muito importante essa pauta do mármore e do granito, até porque os Estados Unidos, 60% do que ele importa é mármore e granito. Quer dizer, a gente não pode ficar fora dessa pauta. E a gente não é muito competitivo. A gente, no passado, a gente exportava para os Estados Unidos em torno de 3 mil contêineres mês. Esse ano, atualmente, a gente está exportando 2 mil contêineres.
0: Bom, olha, ontem representantes de indústrias de calçados, máquinas, pneus e plástico apresentaram também dados numa primeira rodada de levantamento dos impactos sobre os riscos a empregos e margens também de lucro, né, que serão afetados. O vice-presidente Geraldo Alckmin, por enquanto, descartou a aplicação da lei da reciprocidade, como foi reafirmado durante essa reunião com o ministro Márcio Elias pela manhã, e afirmou que a prioridade é a busca por uma solução negociada com o diálogo diplomático e o apoio à exportação por meio da APEC com a diversificação dos mercados. Só depois de ouvir os setores, o governo deve lançar novas medidas de mitigação. Não há uma data, de acordo com fontes do Ministério do Desenvolvimento, Indústria e Comércio, para a apresentação dessas propostas. Nesta quarta, Alckmin se reuniu pela manhã também com representantes dos transportes e logística, que alertou para o efeito cascata. O setor, que atua como elo entre a indústria e o consumo, disse que o impacto é imediato, com a possível queda na movimentação de cargas. O presidente da FENATRAC, Paulo Lustosa, classificou a sobretaxa como uma questão política e defendeu a negociação, uma vez que, para ele, a lei da reciprocidade pode agravar o cenário.
2: Então, na medida que a carga reduz, o nosso setor sofre com essa redução. Essa é a preocupação principal, porque a gente precisa que o país tenha um crescimento continuado e sustentado.
0: E só para fechar, Paulo Lustosa também falou sobre a medida provisória do frete, que estabelece pagamento de um piso mínimo para os caminhoneiros. Ele disse que o setor fez uma negociação com o Senado e o governo para vetar pontos polêmicos. Entre eles, considerado inegociável pelo líder do governo, Randolfo Rodrigues, está o perdão de multas para os caminhoneiros que participaram das manifestações de 2022. Então, na DGE, o cenário, por enquanto, aqui em Brasília, é esse, defendendo a diplomacia e rechaçando a lei da reciprocidade, enquanto o governo anuncia novas medidas. Lembrando que agora, a partir das 15 horas, deve ser sancionado o projeto de lei que estabelece o Plano Brasil Soberano, que estabelece aí 15 bilhões de reais em crédito para os setores afetados. Nadédia?
3: Obrigada. Rani Veloso em Brasília, 2h15. Para falar do noticiário internacional, está com a gente Ana Luísa Bessa. Boa tarde.
4: Bernadette, uma ótima tarde a você e aos nossos ouvintes. O presidente dos Estados Unidos, Donald Trump, renovou as ameaças contra o Irã nesta quarta-feira e disse que fará um ataque contra infraestruturas civis e a uma usina elétrica iraniana sempre que alguma embarcação for alvo de ofensiva no Estreito de Hormuz. Além disso, Nadia, Donald Trump aprovou um acordo com a Arábia Saudita que poderá dar ao país árabe a capacidade de enriquecer urânio para o programa de energia nuclear civil, segundo a agência de notícias Reuters. O pacto deve ter a duração de 30 anos e também vai envolver empresas norte-americanas no desenvolvimento desse programa. O

0: acordo pode permitir a construção de uma instalação de enriquecimento de urânio na Arábia Saudita após um estudo conjunto ali entre os dois países. Mas o acordo, que deve ser submetido ao Congresso dos Estados Unidos para uma análise mais profunda, pode enfrentar resistência entre parlamentares que temem ali uma nova rodada de proliferação nuclear e competição armamentista no Oriente Médio. Portanto, Nadédia e você ouvinte, ainda não é um acordo oficial e ele ainda não foi assinado, né? O anúncio ocorre enquanto os Estados Unidos ampliam os ataques contra instalações nucleares do Irã. Também nesta quarta-feira, o secretário de Estado americano, Marco Rubio, informou que os americanos mantêm contato com autoridades sauditas sobre a ameaça dos Houthis, o grupo do Iêmen, de atacar navios comerciais no Estreito de Bab el-Mandeb, no Mar Vermelho. O secretário reforçou que se mantém aberto a negociações, apesar de não abrir mão do controle sobre o Estreito de Hormuz. Enquanto isso, Estados Unidos e Irã trocaram uma nova rodada de ataques durante esta madrugada e o mercado reage aos últimos acontecimentos. O petróleo tipo Brent está em elevação de 3%, valendo 94 dólares na Dédia.
1: Muito obrigada, Ana Luísa Bessa, aqui em São Paulo. 12h17, agora em Brasília, Felipe Igreja com informações do noticiário político da pré-campanha de Flávio Bolsonaro. Boa tarde, Felipe.
2: Boa tarde, Nadédia. Boa tarde a todos. 2 dias depois de recusar a segurança da Polícia Federal no período de campanha, o senador Flávio Bolsonaro informou hoje que a Polícia do Senado vai ampliar o efetivo da corporação que atua na sua segurança. Segundo o parlamentar, houve um crescimento no número de ameaças e incitações de ódio ao senador e pré-candidato do PL à presidência da República desde o início de junho. O levantamento do Senado registrou, segundo Flávio, mais de 2 mil conteúdos, entre ameaças explícitas, incitações à violência, referências codificadas e manifestações associadas a tentativas de ataques contra o senador. Segundo a equipe de campanha de Flávio, isso vai exigir uma mudança na segurança do parlamentar. Com a ampliação do efetivo, com o triplo de policiais do Senado destacados e o uso permanente de colete à prova de balas por Flávio Bolsonaro. Entre as novas medidas para a segurança do senador, também estão o incremento do número de armamentos e equipamentos usados para garantir a segurança do pré-candidato, assim como na quantidade de viaturas. E em Brasília, um centro de comando 24 horas por dia passa a cuidar do monitoramento e acompanhamento do candidato junto a equipes de campo. O parlamentar do PL rejeitou a segurança da Polícia Federal, dizendo que não confia no atual diretor-geral da corporação, Andrei Rodrigues, e que teme infiltrados da PF em sua campanha. Nas eleições de 2022, no governo ainda de Jair Bolsonaro, já em meio a essa polarização, o então candidato Lula do PT usou a segurança fornecida pela PF, que presta esse serviço para todos os candidatos que fazem o pedido. Nesta semana, por exemplo, Renan Santos, do Missão, antecipou a convenção partidária justamente em função de ameaças identificadas para que a segurança da PF já pudesse atuar oficialmente para que a PF já pudesse atuar oficialmente na segurança da sua campanha. A reportagem CBN procurou a assessoria do Senado para checar os números de ameaças informados pelo senador Flávio Bolsonaro e para pedir também mais detalhes do incremento na segurança do parlamentar, mas ainda não houve resposta. Nadédia.
1: Obrigada, Felipe Igreja, em Brasília. 12h20, mais sobre movimentações da corrida eleitoral em Belo Horizonte. Desirê Miranda, boa tarde.
3: Ei, Nadédia, boa tarde para você e para os ouvintes. Após decidir pela candidatura de Patrus Ananias ao governo de Minas, o PT iniciou conversas com o PSB, do vice-presidente Geraldo Alckmin, para uma composição de chapa. Na noite dessa terça-feira, lideranças dos dois partidos se reuniram aqui em Belo Horizonte. Mas este primeiro encontro foi encerrado sem acordo entre as partes. Segundo a presidente do PT em Minas, deputada estadual Leninha, participaram da reunião os coordenadores de campanha de Patrus, além do pré-candidato ao governo pelo PSB, Jarbas Soares Júnior, e o ex-presidente estadual da sigla, Otacílio Costa. A petista afirmou ainda que o encontro foi dedicado à construção da composição da chapa para as eleições de 2026, reforçando a disposição dos partidos em avançar no diálogo e construir um projeto para o povo mineiro. As conversas seguem nos próximos dias. Em meio às negociações entre as siglas, o ex-senador Clésio Andrade sinalizou aos correligionários do PSB que não tem interesse em servir-se na chapa de Patrus. Ele foi um dos três nomes cotados para disputar o governo de Minas pelo PSB. Dessa forma, além da possibilidade de Jarbas assumir o posto de vice, ganha força também o nome do ex-presidente da Fiesp, a Federação das Indústrias de São Paulo, Josué Gomes. Ele é filho do ex-vice-presidente da República, José Alencar, e é apontado nos bastidores como favorito do presidente Lula para compor a chapa com Patrus Ananias. Ainda no campo progressista, o PDT aprovou nacionalmente o apoio a Lula, mas em Minas seguirá com a candidatura própria de Alexandre Calil, concorrendo com a chapa petista. O ex-prefeito de Belo Horizonte declarou que será candidato independentemente dos concorrentes. Já no campo da direita, o impasse em relação a algumas candidaturas resultou no adiamento de convenções partidárias. Esse é o caso da Federação União Brasil Progressistas, que a princípio apoiaria a candidatura à reeleição do governador Matheus Simões, do PSD. Os partidos, porém, decidiram protelar a decisão e passaram a convenção do dia 1º para 3 de agosto, depois dos encontros do PSD, do PL e do Republicanos. Lembrando que o PL também decidiu adiar a convenção, que seria realizada amanhã, para segunda-feira, esperando uma resposta do senador Cleitinho, do Republicanos, que foi convidado a ser o cabeça de chapa pelo Partido Liberal, mas ainda não deu resposta. Nadédia.
1: Obrigada, Desirê Miranda, em Belo Horizonte. 12h23, no Rio de Janeiro, mais informações ao vivo com Pedro Bonenberger. Boa tarde.
4: Oi, Nadédia, boa tarde a você, quem nos acompanha. O Rio de Janeiro é o estado que mais registrou prejuízos com roubo de cargas de medicamentos no país em 2026. Em entrevista à CBN, o presidente executivo da Associação Brasileira dos Distribuidores de Medicamentos Especializados, Paulo Maia, estimou que o estado concentre hoje pelo menos 40% dos casos do país. A estimativa é coerente com outro levantamento, o reporte de roubo de cargas realizado pela NSTEC. Segundo o estudo, o Rio concentrou 44% das perdas no primeiro trimestre do ano, seguido por São Paulo com 28% e Bahia com 9%. Os medicamentos, que representavam só 1,7% dos prejuízos registrados com roubo de carga no primeiro trimestre do ano passado, já passam para mais de 22% neste ano, mostrando então uma mudança de foco dos criminosos. Casos recentes na DEA chamam a atenção das autoridades. Ontem, por exemplo, a Polícia do Rio desarticulou uma quadrilha que assaltou uma carga de remédios contra o câncer e imunossupressores. O grupo atuava em 5 estados. Em abril, outra carga de medicamentos foi roubada em São Paulo, com prejuízo estimado em 6 milhões de reais. Paulo Maia, presidente executivo da Abradmex, conta que o setor vem sofrendo uma escalada de crimes neste ano, mas que a grande preocupação é com a saúde dos pacientes.
5: Tem que transportar, por exemplo, medicamento em carro forte. Carro forte é para dinheiro, para ouro, para coisa de muito valor, né? Agora, você imaginar que você tem que transportar o medicamento nesse tipo de modal aí de transporte, é uma coisa que, sinceramente, há coisa de 3 anos atrás eu nem passava pela minha cabeça. A gente fica muito preocupado, porque todo produto roubado, nesse caso, influencia no tratamento do paciente, seja por câncer, seja por uma doença terminal, seja por uma doença rara.
4: Alguns dos fármacos mais visados pelo crime são as canetas emagrecedoras, como Monjaro, devido ao boom de interesse da população e à obrigação de apresentar receita médica para compra. A nefrologista Renata Lima, vice-presidente do Conselho Regional de Medicina do Rio, alerta que a compra desses medicamentos roubados representa um risco grave à saúde da população.
6: Um item furtado, ele passa por transporte e armazenamento fora dos padrões, o que pode produzir ou anular a eficácia do produto, sem qualquer sinal visível de que isso aconteceu. O comprador não vai ter como confirmar a procedência, o prazo de validade. Comprado no mercado paralelo, o medicamento chega sem receita, sem anamnese, sem ajuste de dose, sem acompanhamento, o que abre espaço para uso de pacientes com contraindicações. E se houver alguma reação, também não há como acionar a farmacovigilância, rastrear lote.
4: Em nota, a Polícia Militar do Rio diz que vem intensificando as ações e realizando novas operações para combater esse tipo de crime por aqui, Nadédia.
1: Obrigada. Pedro Bonenberger no Rio, e a gente segue no Rio de Janeiro agora para falar com a Isa Morena. Boa tarde, Isa.
7: Boa tarde, Nadédia. O produtor, diretor e fotógrafo Luiz Carlos Barreto morreu nessa madrugada aos 98 anos. Consagrado como um dos maiores nomes da história do cinema nacional, Barretão, como era conhecido, estava internado desde a última terça-feira, de acordo com a família. O corpo do cineasta será velado no Palácio da Cidade nesta quinta-feira. O velório será aberto ao público das 11 da manhã às 2 da tarde. Além disso, a Prefeitura do Rio decretou luto de 3 dias pela morte de Barreto. O cineasta foi um dos mais importantes nomes da história do audiovisual brasileiro ao longo de 6 décadas de atuação. Ele participou do movimento do Cinema Novo, que revolucionou o setor nos anos 1960. Barretão ajudou ainda a trazer às telas diversas obras clássicas, como Dona Flor e Seus Dois Maridos e Vidas Secas. O também diretor e produtor Andrusha Waddington falou à CBN da importância de Barretão para o audiovisual brasileiro.
8: Hoje é um dia muito triste para o cinema brasileiro. Luiz Carlos Barreto, nosso querido Barretão, é uma lenda, está viva dentro de nós. Ele é um dos pais do cinema brasileiro. Sua cinematografia cruzou décadas inventando e reinventando a maneira de fazer cinema no Brasil. Um grande fotógrafo, um grande produtor, um grande diretor, um grande amigo. Era um todo coração. E que você, meu querido Barreto, meu professor, descanse em paz. Muito obrigado por tudo.
7: Luiz Carlos Barreto também foi um produtor que abriu portas para muitos dos mais conhecidos atores aqui do Brasil. Um deles foi o Marcos Palmeira, que nos deu seu depoimento sobre a morte de Luiz Carlos Barreto. Vamos ouvir.
9: Muito triste, né? Uma referência forte do cinema brasileiro, da nossa cultura, lutou tanto pelos direitos do cinema, né? Pela valorização do cinema nacional. A minha carreira mesmo, eu devo muito a ele, né? No início, acho que ele, né, foi um grande entusiasta, assim, do meu trabalho.
7: Nas redes sociais, a dupla de mãe e filha, Fernanda Montenegro e Fernanda Torres, prestou homenagens a Barretão. Fernanda Montenegro descreveu o produtor como corajoso desbravador e completo realizador da cultura cinematográfica do Brasil. Já Torres caracterizou Barreto como o maior e afirmou que deve a ele a sua entrada no cinema. A escritora e cineasta Rosane Schwartzman relembrou como era Luiz Carlos Barreto e a importância dele para a própria carreira.
10: A presença dele, muito marcante, a voz sempre que ressoava assim, no ambiente onde ele estava, a pulsão de vida dele era pelo cinema, para o cinema, essa imagem que eu tenho dele. Eu entrei para o mundo do cinema já com esse homem que é um farol, né?
7: Nascido em 1928, na cidade de Sobral, interior do Ceará, Luiz Carlos Barreto se mudou para o Rio em 1947, aos 19 anos. Ele deixa a esposa, Lucy Barreto, e dois filhos, né? Um filho dele já falecido, Fábio Barreto. Luiz Carlos Barreto deixa ainda 9 netos, Nadédia.
1: Obrigada, Isa Morena, pelas suas informações, toda essa repercussão da morte de Luiz Carlos Barreto ao vivo no Rio de Janeiro. Vamos para as informações do repórter CBN. Na sequência, você fica com as notícias da sua região. A gente volta já já, 2h30.
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0: Quarta-feira, 22 de julho de 2026. O Ministério do Desenvolvimento, Indústria, Comércio e Serviços intensificou as reuniões com as áreas produtivas afetadas pelo novo tarifaço dos Estados Unidos. Hoje, o ministro Márcio Elias Rosa recebeu os representantes dos setores de madeiras, rochas naturais e fumo em uma segunda rodada de levantamento de impactos. As entidades apresentaram propostas como o retorno do Reintegra, a flexibilização de tributos e o adiamento de impostos federais por 120 dias, diante da preocupação com a queda nas exportações e a preservação de empregos. O PT iniciou conversas com o PSB do vice-presidente Geraldo Alckmin para uma composição da chapa e a indicação do vice do pré-candidato ao governo de Minas Gerais, Patrus Ananias. Um jantar entre as cúpulas das siglas terminou sem acordo. As conversas, no entanto, vão continuar nos próximos dias. Nos bastidores, o nome do ex-presidente da Fiesp, Josué Gomes, é apontado como favorito do presidente Lula para ser o vice de Patrus. A escalada da guerra no Oriente Médio pode reduzir o crescimento global a 1,3% nesse ano. A projeção é do Banco Mundial. O conflito prolongado entre os Estados Unidos e o Irã pode reacender a inflação, elevar os juros e agravar a crise da dívida em países mais empobrecidos. As informações são da agência de notícias Reuters. O ex-presidente da Venezuela, Nicolás Maduro, será julgado nos Estados Unidos no dia 1º de junho de 2027. A decisão divulgada hoje foi proferida por um magistrado de Nova York. Maduro está preso desde uma ação militar norte-americana ocorrida em janeiro em Caracas. Maduro e a mulher, Cília Flores, estão em uma penitenciária no Brooklyn. O venezuelano é acusado de conspiração para praticar narcoterrorismo e narcotráfico. No horário de Brasília, 2h32.
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2: Duas horas e 34 minutos. O Tribunal de Justiça de Minas Gerais condenou um proprietário rural de Nepomuceno, no sul do estado, por retirar vegetação nativa da Mata Atlântica na propriedade dele sem as devidas licenças ambientais. O fazendeiro deve recuperar integralmente a área de preservação permanente e pagar indenização de R$ 11.919 ao Fundo Estadual do Ministério Público de Minas. Ele tem prazo máximo de 2 anos para concluir a recuperação, sob pena de multa diária de R$ 500, limitada a 100 mil. A ação foi movida pelo Ministério Público após a Polícia Militar do Meio Ambiente identificar, em maio de 2021, o corte de diversas árvores na fazenda. Um laudo técnico confirmou que 8.438 metros quadrados de vegetação nativa foram removidos com o uso de máquinas pesadas. Em primeira instância, o produtor rural foi condenado a promover a recuperação da área e a pagar indenização. Ele recorreu da sentença, alegando que não havia provas de que teria causado o desmate e que não existia ligação direta entre ele e o dano observado. O MP, por sua vez, apresentou imagens de satélite para atestar que a destruição aconteceu após 2017, período em que o réu já era dono do imóvel. A Procuradoria sustentou que a lei exige a recuperação total da área degradada e o pagamento de compensação em dinheiro pelos danos que não podem ser revertidos. O relator do recurso, o desembargador Alberto Diniz, destacou que o Código Florestal, que é uma lei nacional, uma lei federal, proíbe qualquer retirada de mata sem autorização prévia dos órgãos ambientais. O magistrado ressaltou que as provas técnicas não deixaram dúvidas sobre a gravidade da intervenção e que a obrigação de recuperar a área é um dever constitucional do proprietário. Essa notícia que surge quando a gente fala em mudanças climáticas e necessidade de preservação do meio ambiente, e Minas Gerais é um dos estados que mais desmatou a sua Mata Atlântica, né, que é essencial para o equilíbrio mesmo, tanto climatológico quanto das espécies nativas, enfim. Então, a preservação do meio ambiente é necessária e garantida por lei. Não tenho que discutir. Né? Vamos voltar a falar de acidente nas rodovias mineiras. Um caminhão carregado com melancias tombou na BR-262, na altura do quilômetro 157, em São Domingos do Prata, na região central do estado, e deixou o motorista preso às ferragens nesta quarta-feira. O caminhão seguia no sentido Vitória quando tombou por volta das 4h30 da manhã e interditou os dois sentidos da rodovia. Parte da carga ficou espalhada pela pista. Bombeiros de João Molevade atenderam a ocorrência com o apoio do SAMU. A Polícia Rodoviária Federal também atuou no local, que ficou totalmente interditado.

0: Maria Cristina Fernandes, boa tarde.
1: Boa tarde, Nadédia. Boa tarde, ouvintes.
0: Maria Cristina, hoje fala para a gente sobre as críticas feitas por Flávio Bolsonaro, pré-candidato à presidência, às urnas eletrônicas. E é mais um daqueles casos em que depois vem a nota para dizer que não era bem isso, embora a gente tenha ouvido o que ele falou, Maria Cristina.
1: Pois é, Nadédia, aí já é a segunda nota, né? Ele divulgou hoje uma nova nota, dizendo, negando que tenha questionado a integridade do sistema de votação. E é uma nota assinada por ele, pelo coordenador de campanha, que é o senador Rogério Marinho, e pela coordenadora jurídica da campanha dele, a Maria Cláudia Buchianeri. A entrada da Buchianeri nesta nota revela a preocupação do pré-candidato com a justiça eleitoral. Vamos lembrar que o pai, ex-presidente Jair Bolsonaro, ficou inelegível por conta da famosa reunião com embaixadores, quando ele levou os embaixadores para o Palácio do Alvorada e atacou abertamente, disse que o sistema eleitoral no Brasil era fraudado e isso foi configurado como abuso de poder político. Ele estava usando um prédio da União, patrimônio público, e também a TV Brasil, que ele fez um discurso atacando as urnas e divulgando notícias falsas sobre as urnas. Nessa nota, o senador disse que só relatou fatos públicos, e aí citou o tal do relatório da CIA, que é a Agência de Inteligência Americana, um relatório que já foi amplamente contestado pelo TSE, que ele disse, nesse relatório, o Brasil teria usado as urnas eletrônicas de uma empresa venezuelana chamada Symantec, que já ficou comprovado que essas urnas são fraudáveis e que o TSE já negou, disse que esta empresa já disputou licitação e perdeu para fabricar urnas eletrônicas para a Justiça Eleitoral Brasileira. Esta empresa, no limite, fez um contrato de treinamento e conexão de dados para o TSE. Não operou urna. Então, Tati, desculpa, Nadeja, a gente fica se perguntando, tendo em vista que o que aconteceu com o pai, o posicionamento do TSE é conhecido. O TSE é presidido por um ministro indicado pelo Jair Bolsonaro, que é o Nunes Marques, e está assegurando esta posição desde sempre. A posição do TSE não mudou com a posse do Nunes Marques. Por que que ele fez isso? Né? É o que todo mundo está se perguntando hoje. Por que que ele, num encontro com embaixadores, eram 42 representantes de governos estrangeiros, neste encontro que aconteceu em Brasília, por que que ele reincidiu nesse discurso nessas fake news sobre as urnas eletrônicas no Brasil? Será que ele está achando que está perdendo o voto antissistema, né? O Flávio Bolsonaro entrou nessa pré-campanha numa de mostrar que ele era o Bolsonaro que tomava vacina, ele era o moderado, né? Será que ele sentiu que esta postura o fez perder voto antissistema, que ele agora está querendo recuperar? Bem, parece improvável, porque o candidato hoje mais identificado com este voto antissistema é o Renan Santos, do Missão, e não ataca as urnas eletrônicas. Então, a constatação geral é de que o senador está atirando para todos os lugares porque está sem conseguir saber que rumo dar à sua campanha. E é algo preocupante, haja visto que estamos aí há 3 dias da convenção do partido que vai acontecer aqui em São Paulo, no Pacaembu, a convenção que vai oficializá-lo como candidato do PL. Então, esta é na política, esta é a constatação que se faz, e esse tiro que o Flávio Bolsonaro deu permanece ainda sem que haja ganhos visíveis nessa divulgação de fake news feita por ele. Não ganha o voto antissistema, arruma problema com a justiça eleitoral e revela o desnorteamento de sua campanha.
0: O efeito exatamente o contrário do pretendido, aparentemente, na Maria Cristina, que seria acenar para o eleitorado conspiracionista e não se indispor com a Justiça Eleitoral, com o Supremo Tribunal Federal e com o eleitorado que tem bom senso e não está propagando fake news sobre urna.
1: Pois é, e ele com tantos problemas para resolver, né, poderia se dedicar a eles. Ele ainda está com dificuldade de conseguir uma vice que não seja do PL, né, caminha para ter que fazer uma chapa, como se diz no jargão da política, puro sangue, né, PL com PL, porque nenhum candidato está querendo atrelar partido à candidatura dele, nem o progressistas, nem União Brasil, nem republicanos, então tem esse problema da vice, e tem o problema do tarifaço que está sendo cobrado aí na conta dele, né? Naturalmente, uma vez que os Bolsonaro pediram e aplaudiram essas tarifas quando elas foram anunciadas e adotadas, só depois voltaram atrás. Então, há muitos. Digamos, há muitas questões a correr atrás para tentar reverter esse desgaste, mas em vez de fazer isso, o senador está criando mais um.
0: Perfeito, vamos acompanhar. Maria Cristina Fernandes, obrigada por hoje. Um beijo para você. Até amanhã.
1: Obrigada, Nadete. Um beijo, até amanhã. Boa tarde, ouvintes.
0: 2h44.
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4: Duas horas e 45 minutos. Vamos movimentar a reportagem da CBN com João Vitor Rangel.
5: Um museu de bonecos e marionetes do grupo Giramundo será construído em Congonhas, na região central de Minas Gerais. O termo de fomento foi assinado entre a prefeitura e o grupo cultural nesta terça-feira. A assinatura faz parte da programação do Festival de Inverno 2026. O acordo também contempla a expografia e a gestão do espaço. O termo também prevê a abertura da Escola Giramundo de Marionetistas da cidade, com o objetivo de formar profissionais capazes de atuar tanto no manuseio quanto na construção de bonecos. De acordo com o Executivo Municipal, a ação pretende incentivar o surgimento de novas companhias e produções ligadas ao teatro de animação. Todas as ações serão realizadas progressivamente. O diretor do Grupo Giramundo, Marcos Malafaia, explica o que a assinatura do termo representa na prática para a companhia.
6: Na prática, ele significa uma proteção ao acervo de bonecos. Então, os bonecos também estão contentes porque encontraram uma casa para morar e, junto com os bonecos, os marionetistas também seguem para uma série de apresentações teatrais durante o período em Congonhas. E, além disso, o Giramundo se sente bem com a possibilidade das atividades da Escola Giramundo. E agora ganhamos essa oportunidade de continuar o trabalho de formação de jovens marionetistas em Congonhas.
5: A programação vai contar ainda com cursos e palestras presenciais e online ligados ao Núcleo Educação. Espetáculos regulares vinculados ao Núcleo Teatro do Giramundo também estão previstos. O projeto integra o conjunto de equipamentos culturais do sítio histórico de Congonhas, reconhecido como Patrimônio Cultural da Humanidade pela Unesco. A iniciativa deve envolver o Museu de Congonhas, o Cine Clube da Romaria, o Parque Natural da Romaria, o Teatro Municipal Dom Silvério e a Romaria. Fundado em 1970 em Belo Horizonte, o Giramundo é um dos mais tradicionais grupos de teatro de bonecos do Brasil. Ao longo da trajetória, a companhia já criou mais de 40 espetáculos e reúne um dos maiores acervos de bonecos das Américas. Reportagem João Vitor Rangel.
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0: Ariel Palacios, boa tarde, Ariel.
1: Boa tarde, Nadeja, boa tarde a todos, como estão?
0: Tudo certo, a gente começa hoje falando sobre a Nicarágua, que passou a ser oficialmente uma ditadura. Como é isso, Ariel? Eu achei que já fosse até.
1: Pois é, desde 2018 é uma ditadura, e já anos antes havia todo um governo autoritário, mas a partir de 2018 se tornou uma ditadura propriamente dito. Agora a diferença é que o ditador Daniel Ortega decidiu proibir a realização de eleições. Quer dizer, as eleições aconteciam, mas eram todas fraudulentas, prendendo, por exemplo, tal como em 2021, prendendo todos os 12 pré-candidatos opositores, exceto ficaram de fora um grupo de 2 ou 3 opositores que não representavam perigo algum para Ortega. Então, no caso, são não um opositor preso, 12 opositores presos em 2021, além de fraude nas eleições. Naquela ocasião ele foi reeleito com a participação de apenas 15% do eleitorado, e ele ganhou com 76% dos votos daquele 15% do eleitorado. Mas o fato é que agora ele decidiu explicitamente, sem eufemismo, proibir a realização de eleições. E segundo o parlamento iniciou os trabalhos necessários para cumprir as orientações do ditador, porque eles vão tentar dar uma espécie de verniz legal à coisa, e eles informaram que eles cumprirão a ordem de Ortega com o objetivo de, abre aspas, assegurar a paz, a segurança e a estabilidade, fecha aspas. Bom, a frase de Ortega foi literalmente essa: o país, abre aspas, não terá mais eleições, fecha aspas. E aí depois o ditador disse, abre aspas, esqueçam, não haverá mais eleições para que, por esse caminho, a oposição tente tomar o governo, fecha aspas, e arrematou com mais outra frase, abre aspas, jamais, jamais, jamais, fecha aspas. O secretário-geral da OEA, Albert Ramdin, afirmou que, com a eliminação das eleições, a Nicarágua abandona definitivamente a democracia. Mas o parlamento, controlado por Ortega, rebateu as críticas internacionais e declarou que, abre aspas, a soberania de nosso povo e de nosso país é um assunto próprio dos nicaragüenses, fecha aspas, como se ninguém mais pudesse dar opinião sobre violações aos direitos humanos que ocorrem em outros países, não é? Líderes da oposição da Nicarágua, que estão no exílio, fizeram um apelo para que o regime de Ortega seja pressionado para que o país volte à democracia. Mas a questão é, como é que um dos líderes da romantizada Revolução Sandinista se transformou no mesmo tipo de ditador que Anastácio Somoza, o autocrata de direita que o sandinismo derrubou em 79, não é? Então, como que foi a evolução disso? Porque havia, no início da Revolução Sandinista, uma visão muito romantizada, vários poetas que haviam se transformado em guerrilheiros, artistas. Era uma revolução bastante... tinha toda essa aura romântica, né? Combatendo ao longo de muitos anos um ditador sanguinário, que era o Somoza, filho de um ditador e irmão de outro ditador. Ele era o terceiro da dinastia Somoza. Bom, o sandinismo venceu a guerra civil, chegaram ao poder, estabeleceram um comitê para a reconstrução do país, e havia várias figuras principais do sandinismo. Ortega não era nenhum dos 4 principais, mas para evitar problemas entre essas 4 ou 5 principais lideranças, decidiram escolher uma liderança de menor peso, mas que poderia ser como uma espécie de válvula de escape, de consenso para as tensões internas. E aí Ortega, que era considerado uma pessoa inofensiva, foi colocado como presidente provisório. Então foram 6 anos de presidência provisória, não é? Reconstruíram o país, e em 85 foi eleito nas urnas. Só que aí foi derrotado de forma sucessiva em eleições posteriores. Havia uma alternância do poder em 2007, voltou ao poder depois de fazer um acordo político com o presidente de direita, Arnoldo Alemann, isso mesmo. Ortega, que era de esquerda, fez um acordo com um cara da direita dura, que era Arnoldo Alemann, e o acordo foi, vamos reduzir para 35% o mínimo de votos para vencer no primeiro turno. Assim ficava fácil para alguém que tivesse uma boa organização partidária poder vencer, ou seja, sem a clássica porcentagem da imensa maioria do mundo de 50% mais um dos votos, tal como acontece no Brasil, por exemplo. Bom, Ortega aí depois já não era mais o Ortega romantizado, de antigamente, ele próprio que havia apoiado os camponeses, que havia sido, perdão, havia sido apoiado pelos camponeses na época da Revolução e depois, nos anos 80, havia beneficiado vastos grupos de camponeses com uma reforma agrária, ele depois confiscou terras de 20 mil camponeses para repassá-las a um capitalista, um empresário chinês, que ia fazer um canal entre o Pacífico e o Caribe para rivalizar com o Canal do Panamá, e canal esse que nunca saiu do papel, e esses camponeses ficaram a ver navios, literalmente, perdão, o trocadilho sobre o canal, mas... Em 2018, depois ele reprimiu com intensa ferocidade milhares de manifestantes. 355 civis foram assassinados pela polícia, pelo exército e pelas turbas. Turbas é a denominação das milícias, sim, porque na Nicarágua existem milícias do sandinismo. Enquanto isso, os sandinistas históricos estavam chocados com Ortega e o acusaram de trair os ideais da Revolução, inclusive até porque essa rebelião popular que aconteceu em 2018 foi porque Ortega, atendendo a cartilha do FMI, sim, Ortega atendendo a cartilha do FMI, que pedia uma série de ajustes de gastos públicos, entre elas as aposentadorias, Ortega reduziu as aposentadorias, isso causou essas manifestações. E os sandinistas históricos, que estavam acusando Ortega de trair os ideais da Revolução, foram presos. E durante a pandemia, Ortega foi um dos vários negacionistas da ciência que estiveram presentes na política latino-americana daqueles trágicos anos, inclusive proibindo quarentenas na Nicarágua. Então, bom, como dizia, a Nicarágua já era uma ditadura desde 2018, mas realizava de vez em quando eleições que eram fraudulentas ou com o impedimento aos candidatos opositores. Em 2023, o próprio Papa Francisco comparou Ortega a Hitler e o chamou de ditador grosseiro. E no início deste ano, Ortega alterou a Constituição, aumentando o tempo de mandato de 5 para 6 anos, criou o cargo de co-presidente para sua esposa, Rosário Murillo, além de acabar com a divisão de poderes, pois o executivo e o judiciário, perdão, o executivo vai coordenar o poder legislativo e o judiciário. E totalmente paranoico, coordenou o fechamento de várias ONGs, entre elas ONGs feministas, ONGs de camponeses, da Academia de Letras da Nicarágua, da Associação de Pediatras da Nicarágua, além de associações empresariais, conventos de freiras e até os escoteiros. Inclusive, Ortega havia sido escoteiro. Todas essas organizações, Ortega acusou de subversão. Então, Ortega voltou reconfigurado num reacionário. Inclusive, a Nicarágua tem uma das leis mais draconianas contra as mulheres, porque são leis draconianas contra a legalização, contra a realização de abortos. Então, é um cenário complexo ali na Nicarágua. E é interessante destacar que, nos últimos anos, nas marchas de protesto, especialmente em 2018, depois ficou muito difícil fazer manifestações, os manifestantes gritavam o seguinte slogan: Somos Ortega son la misma cosa. Ou seja, Somos Ortega são a mesma coisa. Indicando que Ortega é igualzinho ao ditador que ele havia deposto em 1979.
0: Boa. E tempo apertado, Ariel, mas quero te ouvir sobre o caso da estudante brasileira. Ela foi ameaçada em Buenos Aires porque estaria torcendo contra a seleção argentina, foi isso?
1: Pois é, vários estudantes brasileiros que moram na Argentina estão denunciando que passaram a evitar eventos, desativando suas redes sociais e até reduzindo saídas de casa depois de uma onda de ameaças que surgiu na sequência da derrota da seleção argentina de futebol para a seleção espanhola no final da Copa. Uma estudante de medicina em Buenos Aires, que pediu anonimato por medo de represálias, contou que brasileiros foram alvo de ataques racistas nas redes sociais. E segundo ela, alguns internautas argentinos criaram uma planilha com nomes completos e as universidades desses estudantes. E essa planilha estaria sendo utilizada para enviar mensagens às faculdades pedindo punições aos estudantes. Os estudantes também denunciaram a existência de uma campanha nas redes para pressionar um hospital a retirar uma brasileira de seu programa de residência por ela ter torcido pela Espanha. Outros comentários sustentavam que estudantes estudantes estrangeiros, como os brasileiros, teriam a obrigação de torcer pela Argentina só pelo fato de estudarem no país, aqui na Argentina, gratuitamente nas universidades públicas. Ela disse que decidiu sair das redes, que mora aqui há 6 anos, mas ressaltou que os ataques partem do que ela chamou de, abre aspas, um grupo pequeno, mas muito barulhento, fecha aspas, que não representa a maioria dos argentinos. E, só para encerrar, Nadeja, outra brasileira relatou ter recebido ameaças de morte depois da emissora argentina Crônica TV ter exibido imagens de brasileiros comemorando a derrota da seleção argentina e ter mostrado nomes de usuários das redes sociais, né? O Crônica é um canal famoso por suas posições ultra mega nacionalistas, anti-britânicas. Eles chamam, o canal chama, numa reportagem normal, chamam os ingleses de corsários e piratas, isso devido à conquista inglesa das Malvinas em 1833, é um canal sensacionalista, em boa parte de notícias policiais, populista, alinhado historicamente com o Partido Peronista, crítico do presidente Milei. O slogan do canal é Junto al Pueblo, isto é, junto ao povo, mas, evidentemente, dentro desse sensacionalismo, acabaram publicando essas postagens onde era como se estivessem ali exibindo diretamente os nomes dos estudantes brasileiros que corriam o risco, e tal como aconteceu, de serem ameaçados.
0: Podemos sair com a música, Ariel?
1: Sim, a música, vamos com Footloose, do filme homônimo de 1984, para tentar aliviar um pouco esta tarde.
0: Obrigada, Ariel.

0: Daniel Palacios, até logo. Obrigada por hoje.
1: Obrigado a vocês, até logo.
0: Vamos às informações do repórter CBN com a Juliana Prado.
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0: Quarta-feira, 22 de julho de 2026, o presidente nacional do PT, Edinho Silva, afirmou que o partido avalia medidas judiciais cabíveis depois de o pré-candidato à presidência pelo PL, Flávio Bolsonaro, repetir uma notícia falsa contada pelo pai e atacar as urnas eletrônicas, isso diante de uma plateia de representantes de mais de 40 países. O senador afirmou que máquinas de uma empresa venezuelana denunciada pelos Estados Unidos foram usadas em eleições brasileiras. O operador financeiro do ex-deputado TH Joias, Leandro Ferreira Marçal, foi preso no Rio de Janeiro. Leandro tinha ligações com o Comando Vermelho. Condenado por integrar uma organização com conexões na Assembleia Legislativa do Rio, Leandro atuava no núcleo logístico e financeiro, transportando grandes quantias de dinheiro para o grupo. Sentenciado a 6 anos e 6 meses de prisão, ele não pode recorrer em liberdade. Prisão revelou uma rede criminosa que unia políticos, empresários e chefes do tráfico. A Justiça do Distrito Federal proibiu a influenciadora Virgínia Fonseca de divulgar propaganda de apostas misturadas aos conteúdos de rotina pessoal, alegando indução ao erro. A decisão visa tornar a intenção comercial transparente e proíbe promessas de lucros fixos. A multa por descumprimento é de R$100 mil ao dia, limitada a R$2 milhões. Virgínia é investigada por movimentações financeiras atípicas. O governo do México apresentou 20 denúncias criminais nos Estados Unidos por mortes de 17 migrantes mexicanos em operações do Serviço de Imigração e Controle de Alfândegas desde o retorno de Donald Trump à presidência. As denúncias foram registradas nos estados do Arizona, Califórnia, Flórida, Geórgia, Illinois, Louisiana, Missouri e Texas. O embaixador do México nos Estados Unidos, Roberto Lazzi, pediu esclarecimentos. Ressaltou a preocupação com as condições dos centros de detenção. Horário de Brasília, 3:04.
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1: Estamos na segunda hora dessa edição do Estúdio CBN. Hoje é quarta-feira, 22 de julho de 2026. A gente já começa com as informações do noticiário político aqui em São Paulo com Pedro Popolin. Boa tarde, Pedro.
2: Oi, Nadédia. Boa tarde para você e para todos que nos acompanham na CBN. Pois é, a Federação União Progressista, formada por PP e União Brasil, decidiu, enfim, pela neutralidade na disputa presidencial deste ano. Por isso, não apoiará o senador e pré-candidato do PL ao Planalto, Flávio Bolsonaro, na disputa. A decisão, Nadédia, foi tomada em uma reunião entre os líderes da federação, Ciro Nogueira, do PP, e Antônio Rueda, do Brasil, na noite desta terça, em Brasília. Segundo interlocutores da federação, os motivos principais para a decisão passam pela falta de acenos de Flávio a Ciro Nogueira, quando o presidente do PP foi apontado pela Polícia Federal como alguém que teria feito negócios ilícitos com Daniel Vorcaro, dono do Banco Master. Ciro esperava que Flávio fizesse acenos públicos para ajudar a aliviar a pressão sobre ele, o que não aconteceu. Outro ponto central apontado por pessoas ligadas ao alto escalão do partido é que a federação quer formar a maior bancada de deputados na Câmara Federal nas eleições deste ano. A meta é eleger 120 deputados federais. Neste sentido, a diferença de alianças formadas pelos diretórios estaduais da federação em diversas regiões do Brasil, tanto com partidos de esquerda quanto de direita, pesou para a decisão da neutralidade. Nesta semana, como trouxe a CBN, Nadédia, a Federação União PP em São Paulo declarou apoio a Flávio Bolsonaro na convenção partidária que marcou também a oficialização das candidaturas da própria federação. Flávio participou deste evento, agradeceu o apoio da federação em âmbito estadual e chegou a declarar que contava também com a aliança em âmbito nacional, o que por fim não ocorreu. Agora, Nadédia, na prática, o que, que isso representa para Flávio Bolsonaro? Vamos amarrar esses pontos. A decisão de neutralidade representa um revés para a estratégia do senador de consolidar apoio de partidos do Centrão à sua candidatura. Cabe ressaltar, com essa decisão da federação de não embarcar na candidatura de Flávio, algumas parlamentares que eram cotadas pelo senador para compor em chapa como vice ficam inviabilizadas de disputarem o posto. Entre elas estão as deputadas federais Simone Marqueto e Clarissa Tércio, ambas do PP. Flávio, então, realiza a convenção para oficializar a sua candidatura no próximo final de semana aqui em São Paulo. A expectativa é que até lá não tenha definido a sua vice. A gente segue acompanhando. Volto com você, Nadédia.
1: Obrigada. Pedro Popolin, aqui em São Paulo, são 3:07.
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1: Álvaro Machado Dias, boa tarde, Álvaro.
3: Muitíssimo boa tarde.
1: Hoje a gente fala sobre o fato de que um grupo de cientistas conseguiu abrir uma inteligência artificial e olhar o que, que se passa lá dentro antes dela responder. E encontraram lá um pequeno centro de comando que ninguém programou. Ele apareceu sozinho quando a máquina ficou grande o suficiente. Então, para entender o que, que isso significa e onde isso vai parar, a gente conversa agora com o Álvaro. Como assim apareceu sozinho, Álvaro?
3: Pois é, né? Apareceu sozinho no sentido literal mesmo, tá? Ninguém desenhou aquilo, não foi programado. O que aconteceu foi que os engenheiros montaram essa estrutura, né? Engenheiros e engenheiras, essa rede neural. E o procedimento de base é extremamente estereotipado. É a máquina conseguir encadear palavras de uma forma coerente. Então, ela já vai se adiantando e ela vai encontrando previsões, que seriam, assim, as palavras possíveis para ir na sequência. Ela vai prevendo palavras e encaixando ali, e assim ela vai conversando com você, tal como se ela tivesse pensado tudo desde o início. É esse sentimento que a gente tem falando com o Cloud, com o ChatGPT. Isso é feito bilhões de vezes usando, né, como base os discursos, né, as falas humanas que estavam na internet. Quer dizer, aquilo lá está emulando um comportamento humano. Até aí tudo bem. O que é curioso é que nós temos uma estrutura mental própria. A nossa estrutura mental, a gente assume que é fruto da seleção natural, né? Então, assim, milhões de anos de evolução levaram a uma estrutura cognitiva, uma maneira de pensar, que é essa que chegou aqui na gente. Na máquina é totalmente diferente, não tem esse tipo de seleção, evidentemente, e não teve sequer alguma coisa assim selecionando a próxima geração da máquina, ou seja, nem pessoas tentando refinar esse cérebro. Simplesmente essa coisa, ela emergiu, é uma propriedade que surge da escala. Quando são muitos e muitos neurônios artificiais, eis que surge uma estrutura lá organizada que tem realmente um núcleo. E aí o Jack Lindsay, que é um pesquisador da Anthropic, entrou ali dentro e encontrou como faz até para manipular os conceitos, ou seja, essas representações mais profundas do cérebro da máquina.
1: Agora, se a partir de um certo tamanho as máquinas começam a desenvolver coisas que ninguém pediu, a gente tem que ficar assustado?
3: Pois é, né? Eu não sei se assustar é a palavra, né? Eu diria que assim, acho que a gente tem que respeitar que tem alguma coisa aí acontecendo de séria, sabe? Não é bobagem. Tem uma diferença entre o medo e a cautela, que eu acho que o medo, né, o estar assustado, não se justifica, até porque os grandes problemas da inteligência artificial definitivamente não estão nessa direção. Daí a tomar o mundo, nada disso. Os grandes problemas são os usos políticos e o potencial intimento de quem for, enfim, substituído no trabalho pela atividade maquínica. Mas, voltando à nossa questão aqui, a gente tem que, de fato, respeitar uma coisa. E qual que é essa coisa? Tal como na natureza, a quantidade de células, essa complexidade, né, que vai, por exemplo, da bactéria até o ser humano, ela traz junto uma série de propriedades que não eram previstas, né? Ninguém, não faz sentido lógico você assumir que, né, você tem um primata comum que separa, que junta os seres humanos com sei lá, os macacos em geral, e aí de repente você tem uma linhagem aqui que termina na gente e ela tem consciência e capacidade de discutir política e criar um rádio, entendeu? Então, nada disso estava previsto. Essas coisas, elas surgem espontaneamente mesmo. Então, a gente tem que considerar

0: imaginava tal como uma espécie faz o tempo todo.
1: E quando a gente olha lá no cérebro da IA, o que que tem de bom para se conhecer?
0: Nossa, tanta coisa. Mas eu acho que o mais legal, assim, talvez bizarramente legal, tá? É que a gente flagra a máquina pensando uma coisa e dizendo outra. Olha que loucura isso, né, Delta, tá? Você tem um argumento e você começa a falar com a IA, e a IA de primeira diz: olha, não é assim, isso, aquilo, aquilo, outro. Aí você vai lá e segue, insistindo, pegando por um lado, pegando por outro. O que que a gente vê na prática? A gente vê na prática a IA concordando. Aliás, um parênteses aqui, tem um estudo que mostra que a IA concorda 50% mais com a gente do que um humano na mesma posição. Ou seja, de fato há uma puxa-saquice, tá? Isso aí é marca registrada. E por que isso existe? Porque, no final dos contos, essa puxa-saquice é o que faz o sujeito com um ego mais frágil, assim, uma personalidade um pouco mais lábil, assinar de novo no mês seguinte. Ele quer se sentir bonzão, ou ela quer, entendeu? Então, a coisa é desenhada pelos fabricantes dessa forma. Mas fecha parênteses. A IA tá lá concordando com você numa coisa que ela já tinha discordado. Quando você vai olhar nesse núcleo, o que que você vê ali? Você vê acesas palavras como falso, como concordar forçado e assim por diante. É como se ela tivesse um entendimento que, vamos dizer assim, está indo na contramão daquilo que ela está entregando na tela para você, já que você está insistindo tanto em escutar, em ler. Esse é o negócio. Então, a grande descoberta dessa mente da máquina é a descoberta da potencial dissonância entre o que você lê na tela e aquilo que está acontecendo nos núcleos de representação mais profunda.
1: Já vi uma imagem que virou meme, até que acho que exemplifica bem, que é um chat desses, e aí a pessoa tá falando, pensa numa cor, e aí a máquina, ok, pensei. Aí ela fala, você pensou em azul, a máquina fala, sim, acertou, e aí ele abre lá o processo de pensamento e era, sei lá, roxo.
0: É exatamente isso. Pois é, se a gente parar para ver, as consequências são grandes, né? Porque isso significa, do ponto de vista da nossa relação com o que a IA fala, que, por definição, o que está escrito na tela pode não ser verdadeiro, entendeu? Porque a própria IA pode estar em contradição interna com aquilo que ela está colocando na tela, já que você está pedindo tanto para ler aquilo. Então, eu acho que tem algo aí sobre o quanto a gente tem que ter de cautela, mais uma vez, na leitura dessas coisas que saem na tela, sobretudo em discussões mais íntimas, mais filosóficas, esse tipo de coisa, que eu acho que, assim, ensina muito sobre a postura ideal a se ter. Uma outra coisa que ensina bastante é sobre como a gente, de fato, parece que no mundo da inteligência artificial vai construindo uma estrutura complexa, com diferentes níveis, né? Porque pensa, o fato de existir um nível em que essas coisas ascendem lá dentro, e um outro nível em que elas são convertidas em texto para os humanos, significa que você tem uma estrutura complexa ali dentro. Aquele papo de, não, a IA é só um sistema que prevê a próxima palavra, ou ele é só um editor de texto sofisticado. Isso não faz mais nenhum sentido se dizer hoje em dia, tá? Assim, os dados já mostraram que o buraco é muito mais embaixo e a sofisticação é, ao contrário, superior àquela que a gente poderia imaginar.
1: E intenção, Álvaro? Sempre tem casos de IA fazendo estrago, apagando o arquivo da pessoa, seguindo alguma ordem que ninguém deu. Se fosse uma pessoa fazendo, haveria uma intenção. E a máquina?
0: Olha, eu acho que é importante a gente ser categóricos numa coisa. Intenção tem a ver com você ter um objetivo interno. Objetivos internos, eles surgem com aqueles seres vivos, né? Então, por exemplo, o ser humano tem várias intenções, porque na base de todas elas está a intenção de permanecer vivo até a próxima intenção. Quer dizer, a gente tem impulsos biológicos. As outras espécies também, né? Você tem a intenção primária de tomar água, de se alimentar, de respirar, né? Você vê, é muito difícil o sujeito decidir se suicidar e baixar a cabeça assim dentro sei lá, da banheira e morrer. A gente não consegue, existe uma intenção, um impulso a vir à tona que fala mais alto, entende o ponto? Então a gente tem essas intenções porque na base existem programas biológicos que estão assim fundamentando o funcionamento das mesmas. A inteligência artificial, ela vem para o mundo como uma tabula rasa, como uma coisa sem nenhum tipo de impulso próprio. Por exemplo, ela não quer criar a próxima geração como um ser vivo, né, através da reprodução, não quer nada disso. Então, Não faz sentido a gente assumir que

0: existam uma intenção de base. O que acontece é que a inteligência artificial ela é programada para seguir objetivos. E se você fala, olha, o seu objetivo é organizar o meu computador da melhor maneira possível, pode ser que no raciocínio torto dela, ela conclua que o ideal é deletar tudo que tem no computador. Afinal de contas, não tem nada mais organizado do que a ausência total de arquivos, entende? Então, vem desse tipo de conclusão interna, falha, essas decisões que parece que são intencionais. Essa máquina decidiu invadir um outro sistema, né? Um papo que está rolando no dia de hoje, né? Um algoritmo da OpenAI, que seria o próximo ChatGPT, junto com esses 5.6, que é o que está no mercado, teriam invadido o site da Hugging Face, que é uma plataforma lá de desenvolvimento de inteligências artificiais. Mas não é bem isso que aconteceu. Quando você olha de verdade, é um comando foi mal interpretado por falha da IA entender o impacto no mundo real das coisas que, enfim, ela assume que são a sua missão, e esse comando mal interpretado levou a um ataque cibernético. Ou seja, esse papo de máquinas com intenção, eu acho que ele caminha numa direção equivocada. Não é o que a gente vê, intenções têm base biológica e intenções falam sobre algo que vem de dentro. Não tem nada lá dentro, a não ser aquilo que a gente usou, que é o conteúdo humano que estava na internet antes e que depois foi basicamente descartado.
1: Para fechar, Álvaro, você acha que a gente pode estar caminhando para um momento em que a IA vai ter autonomia em relação a gente?
0: Eu acho que sim, diria que com certeza sim, mas não autonomia intencional e não aquela que o cinema vendeu, que é de uma máquina que acorda e quer dominar o mundo. Nada disso. Ela tem autonomia no sentido que ela vai funcionando de maneira cada vez mais independente. E agora vem o ponto importante, Nadédia. E essa independência vai cada vez mais estando no mundo real. Porque hoje em dia, essas coisas todas que a gente discute aqui, elas estão habitando um servidor. E elas são puro tráfego de elétrons. Elas não têm uma materialidade aqui fora, tá? Elas não têm nada a ver com o mundo real, exceto quando a gente pega essa informação e aplica. Só que o que está acontecendo hoje em dia é o casamento, né? Ou vamos dizer assim, a evolução do casamento com a robótica. Na medida em que a gente tem robôs com essas inteligências artificiais, com essa parte software bem poderosa, a gente tem sistemas que podem atuar de maneira independente da gente boa parte do tempo no mundo real, modificando as coisas, alterando a realidade, desde limpando a sua casa até, por exemplo, controlando o trânsito, fazendo papel de bombeiros e etc e tal. Situações nas quais as decisões são muito importantes, entende? Então, eu acho que é isso que a gente vai ver cada vez mais. Por que que determinada coisa aconteceu? Porque a IA, barra o robô, decidiu. E isso vai trazendo para a gente uma percepção de menor controle sobre a realidade do ponto de vista humano. Eu acho que esse é o mote de uma visão de futuro aqui poderosa, tá? Cada vez menos a gente sente que tem esse controle, não porque a IA está se tornando intencional, está nos ameaçando, nada disso. Não, é porque a gente pode delegar mesmo o controle, e delegando isso, a gente vai se sentindo mais leves, com menos tarefas, menos encheção de saco, e aí a gente faz mais ainda, até uma hora que a gente vê que está decidindo quase nada. E aí, para fechar, se você me permite,
1: Claro.
0: eu acho que isso aqui junta, traz uma ideia que é basicamente aquela que o Gil trouxe em cérebro eletrônico. Então, se você permitir, a gente termina com essa maravilhosa música que cai como uma luva.
1: Vamos lá.

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2: Agora são 3 horas e 22 minutos. Está em vigor em Belo Horizonte a lei que estabelece a Política Municipal de Prevenção e Enfrentamento à Violência Digital de Crianças e Adolescentes. A norma tem o objetivo de proteger a dignidade, a intimidade e os direitos da personalidade de crianças e adolescentes, além de prevenir práticas de violência digital e de gênero, especialmente aquelas relacionadas à exposição abusiva no ambiente virtual. O texto sancionado define conceitos relacionados à violência digital como deep nudes, que são conteúdos íntimos falsos, gerados por inteligência artificial, sem consentimento, aplicativos e programas de IA utilizados para criar ou manipular conteúdos audiovisuais. Também estabelece o que são desafios perigosos disseminados em plataformas digitais, violência digital e adultização, caracterizada pela aceleração precoce de comportamentos incompatíveis com a infância. Segundo a Câmara Municipal, a proposta surgiu como resposta ao crescimento de práticas de violência digital envolvendo crianças e adolescentes. Por isso, a necessidade de atuação preventiva e articulada do poder público para promover educação digital, proteção da imagem e cidadania no ambiente virtual. A proposta reconhece o Estatuto da Criança e do Adolescente como marco legal para a proteção de crianças e adolescentes no ambiente digital e propõe a promoção de ações educativas e de conscientização voltadas à prevenção e ao enfrentamento da violência digital, com foco na formação cidadã e na construção de uma cultura de paz no ambiente virtual. A medida prevê ainda o incentivo à capacitação continuada de profissionais da Rede Municipal de Educação, conselheiros tutelares, servidores públicos e familiares para o reconhecimento e encaminhamento de casos de violência digital, além do fortalecimento de escolas como espaços de acolhimento, escuta e proteção. O texto busca também estimular o diálogo intersetorial entre os órgãos, instituições de ensino e entidades da sociedade civil para a formulação e a execução de ações integradas de prevenção e de enfrentamento à violência digital. A norma ainda estimula a criação de canais para denúncias, acolhimento e orientação às vítimas de violência digital. A promoção de parcerias com universidades e organizações da sociedade civil para o desenvolvimento de ações educativas e campanhas de conscientização também é prevista nesta nova lei, que tem como objetivo proteger as crianças e os adolescentes no ambiente da internet, onde eles estão aí vulneráveis a perigos desde pornografia infanto-juvenil até esses desafios absurdos, conforme diz o texto da lei.

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1: Horas 26 minutos agora. A autonomia do Banco Central foi o segundo assunto da série 50 debates para o Brasil, apresentada pelo Jornal da CBN. O objetivo é auxiliar o brasileiro a pensar sobre temas relevantes no cenário político durante esse ano eleitoral. O professor Luiz Gonzaga Beluso, do Instituto de Economia da Universidade Estadual de Campinas, afirmou que o Banco Central deve ser responsável pela política monetária, mas sem separar da fiscal. Ele destacou, no entanto, que a independência do órgão não está a salvo numa economia com abertura financeira.
2: Porque os sistemas monetários, eles não são exclusivamente nacionais. E aí a importância é da arbitragem. Para falar de juros, arbitragem entre taxas de juros. Então, o que eu estou querendo apontar é que a complexidade dessa forma de operação do Banco Central, ela tem que ser considerada, não pode ser afastada.
1: Já o ex-presidente do BC, Arminio Fraga, diz que a ideia da autonomia está relacionada com a tentativa de suavizar os ciclos econômicos, tendo uma visão de longo prazo para não ter que se submeter às pressões do dia a dia.
3: Sempre na noção clara de que não é uma independência para o Banco Central fazer o que der na telha. É para ele cumprir a determinação que é feita por um governo eleito e que tem, portanto, o direito de fazer isso, a obrigação de fazer isso.
1: A série 50 debates para o Brasil será exibida até a semana que antecede o primeiro turno das eleições. As discussões completas estão disponíveis no site da CBN. Você pode ler e ouvir lá em cbn.globo.com. Agora são 3h27. O governo do Canadá cancelou um evento de inauguração de uma ponte que liga o país aos Estados Unidos depois de um novo tarifaço, depois que o presidente Donald Trump anunciou uma tarifa de 50% sobre produtos canadenses. Essa informação foi divulgada pela Associated Press. O anúncio, na segunda-feira, foi dessa tarifa de 50% sobre uma ampla gama de produtos importados do Canadá. Trump diz que o objetivo é compensar o ônus ou a desvantagem decorrentes da discriminação contra o comércio dos Estados Unidos, palavras do presidente americano. A cerimônia entre os dois países estava prevista para essa sexta-feira e marcaria a inauguração dessa ponte, Ponte Internacional Gordie Howe, que conecta as cidades de Detroit, nos Estados Unidos, e Windsor, na província canadense de Ontário. O porta-voz da infraestrutura do Canadá, Gregor Robertson, disse em um comunicado que, diante das ameaças de medidas comerciais feitas pelos Estados Unidos no começo da semana, seria inadequado um evento comemorativo entre os dois países. A Associated Press disse que Canadá e Estados Unidos tinham chegado a um acordo no início do mês para fazer a cerimônia depois de atrasos por causa de divergências entre os dois governos. E agora o governo do Canadá planeja fazer um evento próprio na sexta-feira. Por parte dos Estados Unidos, não tem confirmação sobre uma eventual cerimônia. A agência ouviu dois funcionários americanos que disseram, sob condição de anonimato, que a expectativa é manter a abertura da ponte ao tráfego em 27 de julho, mas o cronograma já não está tão certo quanto já esteve. É uma ponte de 2,4 quilômetros de extensão. A inauguração seria, então, em 12 de junho, inicialmente, mas foi adiada porque os dois governos tinham questões pendentes que estavam sendo discutidas. A AP diz que o Canadá financiou a construção da ponte através de um acordo que prevê a recuperação dos custos com a arrecadação de pedágios. E o governo Trump queria alterar esse governo. Um projeto que começou a ser construído em 2018 custou quase 4,4 bilhões de dólares. E esse nome, Gordie Howe, é de um ídolo canadense de hóquei no gelo, que atuou por 25 temporadas no Detroit Red Wings. Então, unindo aí Detroit ao Canadá. Tem imagens dessa ponte, inclusive, na reportagem completa do lineg1.globo.com. São 3h30.
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0: Quarta-feira, 22 de julho de 2026. O Ministério Público de Minas Gerais investiga a suspeita de fraude em 16 concursos públicos em cidades do sul do estado, de Mato Grosso e São Paulo. A apuração começou com a identificação do esquema num concurso da Câmara Municipal da cidade mineira de Minduri. Os candidatos pagavam taxas de R$15 mil para serem aprovados. A investigação tenta identificar se a fraude foi reproduzida em outros concursos organizados pela mesma banca em diferentes partes do país. O produtor, diretor e fotógrafo Luiz Carlos Barreto morreu na madrugada de hoje aos 98 anos. Ele estava com a saúde debilitada desde março de 2024, quando sofreu uma queda em uma visita ao Ceará, estado natal dos cineastas. De acordo com a família, Barretão, como era conhecido, estava internado desde a terça-feira passada. Ele foi um dos mais importantes nomes da história do audiovisual brasileiro ao longo de 6 décadas de atuação. Barreto participou do movimento do Cinema Novo, que revolucionou o setor na década de 1960. Por meio da produtora L.C. Barreto, ele ajudou a levar às telas obras clássicas como Dona Flor e Seus Dois Maridos, dirigido pelo filho mais velho, Bruno Barreto. O Congresso da Nicarágua anunciou um plano de trabalho para acabar com o processo eleitoral do país. Anunciada pelo presidente da casa, a medida atende a uma ordem do presidente Daniel Ortega. O movimento elimina a possibilidade de uma disputa eleitoral em 2027 e formaliza o regime ditatorial no país. Ortega, que governa Nicarágua há quase 20 anos, declarou que pretende aprovar novas leis para criar um muro contra a oposição. No horário de Brasília, 3h32.
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0: Michel Alcoforado, boa tarde, Michel.
1: Boa tarde, Nadédia. Tudo bem?
0: Depende, você vai me falar aqui que o amor acabou? Eu tô meio preocupada.
1: Ah, o problema é que agora acaba só para um lado e conta para o outro como se fosse uma grande surpresa.
0: Eita.
1: A gente vai falar sobre esse tema aí que tem feito um barulho danado nas redes sociais, mas que também tem mobilizado, sobretudo, pessoas que vivem de pensar ou de trabalhar junto a novos relacionamentos, porque tem mudado o jogo. Que é o divórcio invisível. Já ouviu falar disso?
0: Não.
1: Então, como é que as pessoas. Eu brinco que é o ghosting de relacionamento longo, sabe?
0: Meu Deus.
1: É, porque ghosting é uma palavra que ficou ultra mega usada aí quando a gente está pensando em relacionamentos que surgem nos últimos tempos, mas sobretudo aqueles que têm como origem os aplicativos de encontro. E o que é o ghosting? O ghosting tem duas figuras que estão lá dos aplicativos. Aquelas figuras começam a se relacionar de algum modo, só que num determinado momento, sem nenhuma razão, alguém decide desaparecer. E isso é fruto de muita frustração e muito dissabor, porque as pessoas se sentem traídas, dado que elas achavam, um lado achava que estava mega curtindo, que a conversa estava mega andando, enquanto o outro lado estava achando que não valia mais a pena continuar. Eu tenho ouvido muitos pesquisadores sobre esse assunto. Carol Tchekian é uma grande pensadora desse tema, mas eu também já fiz bastante pesquisa sobre esse tema. E eu sempre digo que o ghosting, ou essas novas palavrinhas que a gente foi obrigado a lidar depois da entrada dos aplicativos no campo do relacionamento, é fruto de um descompasso temporal entre as duas figuras que estão ali flertando. Porque, como não tem mais um conjunto de rituais claros que vão marcar o começo de um relacionamento, tipo, ninguém pede mais ninguém namoro, ninguém vai na casa de ninguém para pedir a mãe ou pai, ninguém a mão do outro, ninguém mais comunica, vamos, eu tenho aquela conversa, vamos começar a namorar. Cada um fica num determinado momento do relacionamento, ao ponto de você ficar sempre em dúvida, né, de que momento você tá e que momento que tu tá. Então, às vezes, um acha que está só ficando, o outro acha que está namorando, um acha que já vale a pena mostrar para o pai, o outro acha que não vale a pena, que é só mais um dos encontrinhos que você tem aí na sua rede de contatos. Um acha uma coisa, o outro acha outra. Qual que é o jogo que tem aparecido agora? Esse descompasso de temporalidade tem afetado também relacionamentos que já são consolidados, relacionamentos mais longos, mas também relacionamentos que o pacto do dito, que tipo de relação a gente tem, já está estruturado no documento, que é o tal do relacionamento invisível, o do divórcio invisível. O que que é isso? O fulano está lá, vivendo uma vida tranquila. Até que o outro, em determinado momento, chama ele na chincha e fala: ei, não tá bom para mim não. Vamos separar? E aí as pessoas falam: ué, mas como assim vou separar? A gente não está vivendo nenhuma crise, eu não percebi que você estava chateado com nada, eu achei que estava tudo mais ou menos do jeito como sempre foi. Por que que você decidiu separar? E aí os psicanalistas, os psicólogos têm percebido que boa parte desse processo de separação ou de divórcio, que antes precisava ser combinado e vivido em conjunto, como casal, agora é vivido de forma individual. Um sozinho acorda de manhã e fala: eu acho que eu quero separar. E aí, junta seus próprios botões, chama seus amigos, trata na sua própria análise esse processo de separação e, quando está decidido, chama o outro para essa conversa. Então, se o processo de se apaixonar por alguém é individual, cada vez mais o processo de divórcio também é visto como algo individualizado. E aí vira uma grande surpresa, né? Porque a pessoa já resolveu com ela mesma, já tomou a decisão, e depois ela vai lá e só comunica a outra parte dentro desse jogo, dentro desse que deseja separar e que está em busca de outro momento na vida, e por aí vai. E é engraçado porque as soluções para esse processo, como é tudo de surpresa, são bem interessantes também. Porque se um acorda de manhã e decide separar, o outro precisa saber onde vai morar, que tipo de relação você vai ter, como é que ficam os documentos, muda o nome, não muda o nome, por aí vai. E aí, vários advogados têm chamado a atenção para um tipo de relacionamento onde esse divórcio ele acontece, onde as pessoas continuam morando na mesma casa, continuam dividindo a mesma conta, só não dormem mais na mesma cama, mas elas vão viver durante um tempo até cada um encontrar o seu lugar, junto, como se tivessem casados. Então, comunica para todo mundo: ó, separei, não estamos mais junto, mas está morando aonde? Está morando aonde? Estou morando na mesma casa. e tô dividindo do sofá, vendo televisão no mesmo sofá. Só não devo mais satisfação a essa pessoa com quem eu dividi a vida. E aí vão vivendo vidas separadas até o momento onde um deles consegue encontrar um novo caminho. É engraçado porque esse processo parece uma solução mais fácil, né? Mas porque você não precisa ter a conversa de uma crise, não precisa trocar com outro nesse momento de crise, mas revela uma dificuldade grande, porque acaba gerando ainda mais sofrimento, dado que as coisas não são ditas de forma clara, né? Então, cuidado com o divórcio invisível, hein? Você pode estar já separado sem saber que está.
0: E dessa separação aí que a pessoa continua na mesma casa, teve muito na pandemia, né? Teve as duas coisas na pandemia, né? A pessoa que começava um relacionamento já casando, porque o único jeito de se ver era ir morar junto por causa do isolamento, e quem divorciava e não conseguia sair de casa porque o isolamento social também não permitia procurar uma outra casa e morar com outras pessoas, enfim.
1: Na pandemia foi uma saída, mas eu acho que a pandemia só reforçou algo que a gente tem visto com muita frequência, desde a entrada das plataformas digitais no mundo dos afetos mesmo, né? Que é algo que eu vou até falar na sexta-feira, quando estiver aqui com o Tati aqui em Paraty, que é muito baseado num livrinho que a Paula Sibília, que é uma grande pensadora, traz, que é essa coisa que a gente desenvolveu uma eu-epistemologia, assim. Como se o mundo só existisse a partir do nosso próprio ponto de vista. Então, se eu acho que não vale mais a pena seguir nesse relacionamento, se eu acho que não vale mais a pena continuar junto, eu não preciso dar sinal nenhum, eu só preciso comunicar para você. Eu acordo de manhã e falo, ó, quero separar. Ponto, separa. E dado que a vida é mais complexa do que a sua decisão, né? Você tem condições materiais, você precisa decidir onde vai morar, como vai fazer com as contas, como faz com a poupança que vocês têm junto, como faz com os filhos, quem tem filho, como faz com a documentação, se é casado no papel, as pessoas são obrigadas a sustentar um arranjo estrutural de um relacionamento, mesmo quando individualmente elas já decidiram seguir caminhos distintos. E isso ficou claro na pandemia, mas continua, né? Continua atravessando boa parte dos casais aí.
0: Qual que é a do divórcio alpino, Michel?
1: Um divórcio alpino. Essa é péssima, tá? É uma violência. O divórcio alpino surge nas redes sociais também, mas a gente viveu coisa parecida, já não lembro a serra, não sei se foi em São Paulo, que um casal ou duas figuras que estavam flertando decidem subir uma serra. Em determinado momento, o garoto andava muito devagar, a moça queria flertar com ele, ela decide deixar ele para trás e abandona o garoto que fica perdido na montanha. Isso não foi uma invenção brasileira, não, tá? Isso foi uma invenção de um vídeo que surgiu nas redes sociais na Suíça, em 2023. Era um casal que estava vivendo um momento difícil no relacionamento. Num determinado momento, eles subindo os Alpes suíços, eles discutem. E aí, o rapaz decide seguir seu próprio rumo e deixa a moça lá, abandona ela. Então, é uma violência, né? Não tem nada a pensar além disso. Mas isso acabou se transformando, como viralizou, num tipo também de nome para esse tipo de divórcio onde um decide sozinho tomar um outro caminho, comunica de forma abrupta aquela nova decisão e aí segue seu próprio rumo sem olhar para trás. E está cada vez mais frequente, né? Eu diria, vamos dando tempo ao tempo, né? Começou junto, para terminar precisa estar junto também, né? Porque uma relação, de algum modo, apesar de um bom relacionamento saudável, conservar as vontades individuais, os espaços individuais, é bom a gente perceber que algum tipo de congruência ou algum tipo de convergência é importante até na hora de terminar um relacionamento, né?
0: Eu sempre vou ter um exemplo do TikTok, né, Michel? Então vamos a ele, que eu vi
1: Você é ótima, você
0: recentemente.
1: me atualiza, eu adoro.
0: É muito tempo de tela, menina. Que foi uma moça, mas acho que teve mais de um post, mas eu vi uma moça, ela com vários clipes assim, ela chorando muito, e ela falando: eu chorei um ano inteiro, e aí eu terminei o relacionamento e eu não chorei nenhuma vez. Ou seja, ela tava terminando sozinha, e terminar mesmo foi só quando ela avisou, né?
1: Então, isso é engraçado porque as pessoas ficam nessa coisa de vai para terapia, vai para terapia, como se fosse solução para os relacionamentos. Nesse caso dos divórcios silenciosos, ele é silencioso para uma das partes, né? Porque essa pessoa que está cuidando da sua própria terapia, ela fica ali elaborando, né? Por décadas, décadas, décadas, até decidir sair dessa relação. Então, ele é silencioso para um lado, mas os consultórios dos psicanalistas e dos psicólogos estão lotados de gente que está amadurecendo essa decisão até seguir o próprio rumo. Então, é isso, né? Você amadurece sozinho, aí você comunica para o outro. É, se o outro for legal, é um problema. Agora, se o outro for tóxico, tá tudo certo, né?
0: Acho que a gente fica evitando conversar, né, Michel? Porque... E aí tem vários lados, né? Tem o lado de quem não quer realmente conversar, mas acho que tem o lado de quem talvez quisesse conversar, se o outro soubesse conversar, porque tem toda a questão da comunicação não violenta, de falar. É difícil conversar com o outro, né? Não deveria ser, se tratando de seu parceiro romântico, mas é.
1: É difícil conversar com o outro, e é muito difícil a gente conversar com o outro, sobretudo... num modo de vida onde cada vez mais está difícil a gente estabelecer canais de diálogo, né? Porque para conversar, você precisa colocar o teu ponto de vista, escutar o ponto de vista do outro, entender por que, que o outro tem vontade de dizer o que diz, e minimamente se colocar no lugar do outro para conseguir fazer com que o outro também entenda quais são as suas razões e o seu ponto de vista. Num mundo onde a gente está transformando tudo em pílula, e toda e qualquer possibilidade de canal de convergência se transforma em canal de conflito, a gente está deixando de fazer isso. Então está faltando treino, né? Acho que ouvir, falar, se colocar no lugar do outro, entender por que que o outro diz o que diz, não à toa são habilidades cada vez mais valorizadas nesse mundo de hoje.
0: É verdade. Tem vários ouvintes aqui participando, o pessoal vai colocando suas histórias, né? Tem um ouvinte falando que, olha só, o pessoal aqui faz um oversharing, né? Uma super exposição. Ele falando, tô pensando exatamente nisso, em me separar desse jeito, simplesmente ir embora. É aquele climão, né?
1: É simplesmente ir embora. É isso aí mesmo.
0: Michel Alcoforato, depois dessa. Um beijo pra você. Obrigada pela conversa hoje. Até logo.
1: Um beijo, até sexta. Tchau, tchau.
0: Até. 3h45.
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3: Três horas e 46 minutos, de volta com informação de trânsito para você. Begatrans informa uma carreta parada na faixa da direita do anel rodoviário, na altura da passarela do bairro Engenho Nogueira, no sentido Rio de Janeiro. O trecho está sinalizado, uma equipe da Guarda Municipal está no local. O trânsito está começando já a ficar agarrado por ali. E falando em trânsito, atenção você que costuma passar pela Avenida Cristiano Machado. A partir desta quinta-feira, a Cristiano Machado, na região norte de Belo Horizonte, será interditada para obras da Gasmig, que fazem parte da construção da trincheira no cruzamento com a Avenida Vilarinho. As interdições serão de segunda a sexta-feira, sempre das 8 da noite às 4 da manhã, no trecho entre a Vilarinho e a MG10, no sentido centro. Segundo a Prefeitura, a previsão é que as intervenções durem cerca de 15 dias. Agentes da Unidade Integrada de Trânsito, que inclui aí a Begatrans, Guarda Civil Municipal e a Polícia Militar, vão monitorar o trecho, orientar os condutores sobre as rotas alternativas e fazer os ajustes operacionais necessários para garantir maior segurança e fluidez no trânsito. Então, você que vai viajar, vai pegar um voo, ou está vindo, né, de Confins para Belo Horizonte, tem que ficar atento aí a essas mudanças. Também serão estabelecidas rotas alternativas a partir da MG10. Para acessar a Cristiano Machado, a primeira opção é pegar a MG10, depois a Avenida Pedro I, Rua Bernardo Ferreira da Cruz, Avenida Vilarinho e voltar para Cristiano Machado. A segunda opção é pegar a Avenida Pedro I, Rua Padre Pedro Pinto, Rua Doutor Álvaro Camargos, Avenida Vilarinho e depois Avenida Cristiano Machado. Todas essas vias são de trânsito bastante intenso, mas por isso que a BH Trans está planejando aí essa intervenção a partir das 8 da noite, durante a madrugada, para reduzir o impacto no trânsito. Para o acesso ao Hospital Risoleta Neves, os condutores que seguirem pela MG-10 com destino à unidade hospitalar devem pegar a rodovia e, em seguida, a rua Bernardo Ferreira da Cruz, Avenida Vilarinho, Rua das Melancias, Avenida Doutor Cristiano Guimarães, Avenida Pedro I, Rua Aldemiro Fernandes Torres, por onde será realizado o acesso ao hospital. Também há desvio pela Rua dos Gabirobas para os veículos vindos do bairro Juliana, no sentido centro. Os veículos provenientes da Rua dos Gabirobas, com destino ao centro, pela Cristiano Machado, serão desviados pela Rua Malibu, seguindo pela Vilarinho até o retorno existente na bacia de contenção, onde poderão acessar novamente a Avenida Cristiano Machado. E para acessar o anel rodoviário, os condutores deverão utilizar a Avenida Pedro I. Com as intervenções, o ponto de ônibus da Avenida Cristiano Machado, na altura do número 11.833, que fica em frente ao Shopping Estação, será desativado temporariamente no período noturno a partir das 8 da noite. Um novo ponto vai atender as linhas na Rua Malibu, número 130. Segundo a Prefeitura, a Gasmig executa o remanejamento da rede de distribuição de gás natural que interfere nas obras de implantação da trincheira no cruzamento das avenidas Cristiano Machado e Vilarinho.
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0: São 3 horas e 50 minutos. Ainda nessa edição você acompanha, a partir das 4, a nossa Língua de Todo Dia com o professor Pasquale. No mesmo bloco, Saúde Integral com Rossandro Klinger. E a gente fala sobre o Dia Mundial do Cérebro em tempos de hiperconectividade. E na nossa última meia hora do Estúdio CBN, temos ainda futebol masculino no 4 em Campo e o Sala de Música com João Marcelo Boscoli. Hoje é quarta-feira, dia de pegadas musicais. Fica com a gente ao vivo até as 5 da tarde. Vamos a Belo Horizonte. Desirê Miranda tem informações ao vivo para a gente. Desirê.
3: Nadédia, boa tarde para você e para os ouvintes. O sargento da Polícia Militar Eduardo Abner Pereira de Oliveira, de 37 anos, investigado pelo feminicídio da companheira, a capitã da PM Michele Leão Azevedo, já havia sido alvo de registros anteriores por violência doméstica. Segundo a investigação, Eduardo acumula 3 registros de ocorrência policial. Um deles foi feito em 2014, quando ele ainda não integrava a Polícia Militar, e os outros são de 2016, relacionados ao descumprimento de uma medida protetiva em favor de uma outra namorada. O sargento também chegou a ser expulso da PM por omitir, durante o ingresso na corporação, que havia sido apreendido por porte ilegal de arma na adolescência. Em 2015, no entanto, ele foi reintegrado à Polícia Militar por decisão da Justiça. Com esse novo caso envolvendo o policial, agora a família de Michele cobra que o caso tenha uma resposta rápida da justiça. O tio da vítima, Marlon Leão, lembrou episódios das agressões de Eduardo contra a família.
4: Várias vezes ele sempre foi muito agressivo, não só com ela, mas até com o ex-marido da minha sobrinha. Já teve caso dele querer agredir também. Ela já tinha deixado diversas vezes o relacionamento, mas constantemente ele ia e persuadia ela a continuar. Eu espero que esse erro não aconteça mais, né? Porque ele já tem um histórico grande, uma pessoa que realmente tem algum problema com a polícia anteriormente e a polícia faça com que ele seja excluído e continue preso.
3: O caso começou a ser apurado ainda na segunda-feira, quando Michele Leão Azevedo, de 41 anos, foi levada pelo companheiro a um hospital aqui de BH já sem vida. O sargento alegou que ela havia caído da escada após uma confraternização na casa do casal. No entanto, os sinais de agressão encontrados no corpo da capitã levaram à prisão em flagrante do policial militar, como destacou o delegado da Polícia Civil, Saulo Castro.
5: Consta também do auto de prisão em flagrante, né, que o casal, eles tinham uma relação, segundo testemunhas, conturbadas, de idas e vindas. Há também a descrição de atos de violência psicológica, de atos de violência moral em relação do autor em relação à vítima, trazendo esse contexto todo de violência doméstica e familiar, supostamente praticada pelo autuado.
3: Nesta quarta-feira, durante a audiência de custódia, a Justiça de Minas Gerais converteu a prisão em flagrante em preventiva, mantendo Eduardo Abner de Oliveira detido por tempo indeterminado, enquanto as investigações continuam. Além dos depoimentos, a Polícia Civil apura vestígios recolhidos na casa e no carro do casal e imagens de câmeras de segurança que mostram o sargento carregando Michele desacordada até o veículo. O corpo da capitã está sendo velado e será sepultado daqui a pouquinho, às 4 horas, aqui em Belo Horizonte. Nadédia.
0: Obrigada, Desirê Miranda, em Belo Horizonte. 3h53, um juiz federal dos Estados Unidos determinou hoje que o julgamento do ditador deposto da Venezuela, Nicolás Maduro, e da mulher dele, Cília Flores, vai começar em 1º de junho de 2027. Essa data foi determinada pelo juiz federal encarregado do caso, Alvin Hellerstein, durante audiência no Tribunal Distrital do Sul de Nova York nessa quarta, na qual Maduro, de 63 anos, e Cília estavam presentes. Eles vão ser julgados por tráfico de drogas e outras acusações. A decisão sobre a data veio a partir de um pedido da promotoria e pela defesa de Maduro em uma carta enviada ao juiz na terça-feira. Na audiência dessa quarta, o advogado que defende Maduro, Barry Pollack, voltou a afirmar que vai pedir o arquivamento do caso, alegando que ele deveria ter imunidade por ser chefe de um Estado soberano. O juiz marcou uma audiência para 17 de novembro para que a defesa apresente uma argumentação sobre isso. Além disso, a audiência deve se concentrar em outras questões burocráticas sobre o processo criminal. Mas ainda não foram divulgados mais detalhes sobre essa audiência. A carta enviada ao tribunal da terça também dizia que Maduro vai apresentar uma segunda rodada de moções legais até janeiro de 2027, depois que os procuradores entregarem as provas todas para análise da defesa, as provas sigilosas. Maduro e Cília chegaram ao tribunal por volta da 1 da tarde, num comboio com mais de 10 veículos blindados. O ex-ditador venezuelano usava um uniforme prisional bege quando entrou no tribunal, conduzido por agentes de segurança, segundo a Reuters. O casal tinha deixado a prisão no Brooklyn horas antes, no início da manhã dessa quarta. E teve uma manifestação, manifestantes pró e contra Maduro compareceram em frente ao tribunal nessa quarta, alguns com cartazes exigindo a libertação do ditador deposto e outros carregando desenhos de Maduro e Cília presos com escritas de ditadores. Eles estão detidos, lembrando, nos Estados Unidos desde a operação militar, aguardando julgamento. As forças militares norte-americanas capturaram o casal em Caracas em 3 de janeiro, numa operação muito rápida que uniu forças navais, aéreas e terrestres para depor Maduro, que governava a Venezuela desde 2013. O ex-ditador enfrenta 4 acusações criminais, entre conspiração para o narcoterrorismo e conspiração para a importação de cocaína, e pode enfrentar prisão perpétua se for condenado. A ex-vice-presidente dele, Delcy Rodríguez, atua agora como presidente interina desde então e estreitou laços com o governo Trump, que controla efetivamente as exportações do petróleo venezuelano, cuja receita é depositada em contas especiais supervisionadas por Washington. Depois de uma disputa com Caracas, Washington permitiu em abril que a Venezuela pagasse pela defesa jurídica de Maduro e Flores, algo que antes estava proibido pelas sanções americanas. O casal tentou o arquivamento dos processos, argumentando que o bloqueio do financiamento violava seu direito consagrado na Constituição dos Estados Unidos de ter um advogado de escolha. Maduro se diz um prisioneiro de guerra e se declarou inocente das 4 acusações que enfrenta: conspiração para cometer narcoterrorismo, conspiração para importar cocaína, posse de metralhadoras e dispositivos explosivos e conspiração para possuir metralhadoras e dispositivos explosivos.

0: E ainda falando do noticiário internacional, ainda falando dos Estados Unidos, o presidente americano Donald Trump esteve na cerimônia de repatriação dos corpos dos militares americanos mortos na guerra contra o Irã na base aérea de Dover, em Delaware, hoje. Ao lado do secretário de guerra, Pete Hegseth, e das famílias dos mortos, Trump prestou continência ao acompanhar a saída dos quatro caixões cobertos por bandeiras dos Estados Unidos do avião. Um dos caixões do sargento Angel Rampersad estava vazio. Ela era dada como desaparecida depois dos ataques de sexta-feira na Jordânia, mas o Pentágono confirmou que a considera presumivelmente morta. Essa cerimônia é conhecida como transferência digna dos corpos e ocorreu em meio a uma frustração crescente com a guerra entre os Estados Unidos e Israel contra o Irã, inclusive pelo custo financeiro, porque os contribuintes americanos já arcaram com mais de US$37,5 bilhões. E a ação também já resultou na morte de 18 militares americanos e feriu mais de 450 soldados. Trump disse que é uma das coisas mais difíceis de fazer como presidente e, questionado sobre o que diria as famílias dos falecidos, respondeu, abre aspas, "Nós amamos vocês, amamos seus filhos e é isso que eles são para eles, são seus filhos. Não há joguinhos, não há nada disso." Fecha aspas. Essa semana, lembrando, o presidente norte-americano aumentou aí o tom das ameaças ao regime iraniano, diz que Teherã vai pagar muitas vezes mais por todos os combatentes americanos que foram mortos no conflito. Os Estados Unidos têm vivido dias sangrentos, alguns dos mais sangrentos desde o começo da guerra contra o Irã. No último fim de semana, dois ataques separados deixaram 3 militares mortos e um desaparecido no Oriente Médio. O número de mortos no país no conflito subiu então para 18, mas são cifras relativamente baixas comparadas a outros países envolvidos, como Irã e Líbano, que tem milhares de mortes contabilizadas, boa parte de civis. São 4 horas.
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0: Quarta-feira, 22 de julho de 2026. O presidente do Tribunal Superior Eleitoral, Cássio Nunes Marques, declarou que a afirmação do pré-candidato à presidência, Flávio Bolsonaro, que questiona a integridade das urnas eletrônicas, não constitui um ataque sério. O ministro reforçou que a declaração do senador reitera uma informação falsa. O magistrado ainda acrescentou que ela já foi refutada pela Justiça Eleitoral em ocasiões anteriores. O governo federal prorrogou para janeiro de 2027 a exigência de pessoas físicas e produtores rurais possuírem o CNPJ técnico. A nova atribuição é uma inscrição vinculada ao CPF de indivíduos que serão contribuintes dos impostos sobre consumo. O registro não implica na criação de uma empresa, nem converte uma pessoa física em pessoa jurídica. O objetivo é reconhecer esses contribuintes nos sistemas da Receita Federal e do Comitê Gestor do Imposto sobre Bens e Serviços. Os familiares das 62 pessoas que morreram na queda de um avião da Voipaz em agosto de 2024 no interior de São Paulo terão acesso amanhã ao relatório final da apuração do Centro de Investigação e Prevenção de Acidentes Aeronáuticos. O documento não tem como objetivo apontar culpados nem atribuir responsabilidades civis ou criminais. O foco é identificar as causas e as circunstâncias do acidente para evitar novas ocorrências. As conclusões podem subsidiar processos judiciais e outras investigações em andamento. O governo do Canadá cancelou um evento de inauguração de uma ponte que liga o país aos Estados Unidos após o presidente Donald Trump ter anunciado uma tarifa de 50% sobre produtos canadenses. O governo norte-americano argumentou que a cobrança adicional compensa desvantagens comerciais. A cerimônia bilateral estava marcada para sexta-feira na ponte Gordie Howe, que conecta as cidades de Detroit, nos Estados Unidos, e Windsor, na província canadense de Ontário. No horário de Brasília, 4:02.
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1: Na terceira e última hora dessa edição do Estúdio CBN, dessa quarta-feira, 22 de julho de 2026. Tem ouvinte perguntando, cadê Tatiana Vasconcelos? É na estrada, a caminho de Paraty, para Flipe. Mas, nossa, rolou um efeito sonoro aqui no estúdio. Deixa pra lá. Mas amanhã ela apresenta direto de lá. Estará conosco na quinta e na sexta-feira, Estúdio CBN ao vivo, da Festa Literária Internacional de Paraty. 4 e 3.
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0: Professor Pasquale gravou o comentário dele de hoje, vamos ouvir.
1: Olá, Nadédia. Olá, ouvintes. Eu tenho aqui uma mensagem enviada por Tiago Mendes. Ele diz que gosta muito do nosso quadro e que dia desses ele ouviu a palavra cunhada, se referindo a uma peça que foi cunhada em uma cunha e não a esposa de um irmão. Aí ele diz que ficou em dúvida, fiquei muito em dúvida sobre a utilização da palavra e seu uso no dia a dia. Se puder falar sobre isso, eu agradeço muito. Ele diz aqui, obrigado, um abraço a todos e tal. Querido Tiago, existem na língua duas palavras cunhado e duas palavras cunhada. Uma nada tem que ver com a outra. Esse cunhada que você mencionou tem sim relação com o verbo cunhar, um verbo que tem alguns sentidos, não um só. A gente vai passar logo para o auxílio, luxuosíssimo, uma canção composta por João Nogueira e Edil Pacheco, gravada por João Nogueira em 1992. O disco é Além do Espelho. Nessa letra há um belo exemplo desse cunhar, desse verbo cunhar. Vamos lá.

0: tirar o cu. Pois é, diz o trecho que eu escolhi. Água do meu rio mar serve para lavar o lixo daí. Erva para curar, ouro para cunhar um brasão tupi. Gente boa de lidar, canoa de pescar, rede para dormir. É uma canção ecológica que fala do que fala muito do que anda acontecendo hoje. A música de 92, tivemos no Rio de Janeiro nesse ano, aquela reunião famosa. Nada aconteceu, né? Porque o mundo está pedindo socorro. O começo da letra diz: logo está faltando ar, não venha derrubar meu pé de açaí, por aí vai. Mas nessa parte que eu escolhi, ouro para cunhar. Cunhar, nesse caso, é transformar metal em moeda, né? Não só ouro, qualquer metal que se preste a isso. Hoje em dia as moedas são feitas com uma liga de metais, né? As moedas de ouro são aquelas mais prestigiadas, mais valiosas, mas só são cunhadas em ouro em situações muito específicas. Esse verbo cunhar tem um sinônimo que é amoedar, que eu acho que pouca gente usa. Também se usa esse cunhar como imprimir cunho, cunhar moedas, não é? E, sentido figurado, evidenciar, difundir, inventar, criar, não é? E a gente ouve muitas vezes a palavra cunhar com esse sentido de inventar, criar palavras. Fulano cunhou a expressão tatatá, né? Políticos gostam de cunhar frases de efeito, como diz o Aulete no seu exemplo. Outro exemplo que ele dá: algumas correntes psicanalíticas cunharam novos conceitos. Então, cunhada, aí, nesses casos todos que eu mencionei, a palavra cunhada, como você, uma peça que foi cunhada em uma cunha, é desse nicho. Agora, a outra palavra cunhada, né, que é o feminino de cunhado, né, naquele sentido de parentesco, né, essa palavra vem do latim cognatus, né, e ela tem um sentido literal de co, junto, né, o mesmo co de copiloto, o mesmo co de cooperar, né, esse co que dá a ideia de junção, de coisa feita junto, e natus, né, na forma primitiva do particípio de nascer, né, em latim, claro. E aí cognato é o que nasce junto, porque no princípio essa palavra era usada para fazer referência à consanguinidade, ou consanguinidade, tanto faz. Depois, com o tempo, né, ela passou a se referir apenas a esse parentesco, em Minas Gerais se diz parentesco torto, né, tia torta, tio torto, que a cunhada, por exemplo, é tia torta dos filhos, né, do irmão e tal, e não sei o quê. Bom, então a cunhada, nesse caso, tem esse sentido de cognato, que nasce junto, que tem parentesco, esse é o sentido original, mas depois a coisa foi mudando e a palavra cunhado, a palavra cunhada, passaram a ser usadas para designar esse parentesco que decorre do matrimônio entre alguém e os irmãos do cônjuge. Atenção, é cônjuge, não é conge, não é conja, como disse certa triste figura deste país. O conge, a conja, não, é cônjuge, né? E é palavra que não se flexiona. O cônjuge, a cônjuge. É isso então, querido Tiago. Tá bom? É isso. Abraço a todos, beijo para você na Dédia, até amanhã.
1: Beijo para você, professor, até amanhã, 4h10.
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0: 4 horas e 12 minutos, a informação chega ao vivo com Raquel Romanha. Boa tarde, Raquel.
1: Boa tarde, Desirê. A Defensoria Pública do Estado de Minas Gerais está com inscrições abertas para o 5º curso de Defensoras Populares. Essa capacitação vai ser realizada aqui na capital mineira.

0: proposta do curso Defensoras Populares é compartilhar conhecimentos ligados a direitos humanos das mulheres para que as participantes possam contribuir de forma qualificada com mudanças sociais nos espaços onde vivem e também atuam. A grade curricular contempla temas como opressões estruturais de gênero, raça e classe, violência de gênero e Lei Maria da Penha, além de redes de atendimento, acolhimento, escuta qualificada, direito à moradia adequada, direito de famílias e direito de crianças e adolescentes. As inscrições podem ser feitas até o dia 21 de agosto por meio de um formulário eletrônico indicado no edital. E para participar é necessário ter mais de 18 anos, comprovar a conclusão do ensino fundamental e enviar um currículo atualizado. A documentação obrigatória deve ser encaminhada para e-mail. É o e-mail defensoraspopulares@defensoria.mg.def.br. A não apresentação dos documentos até o prazo final implica o indeferimento automático da inscrição sem aviso prévio. Ao todo, estão sendo disponibilizadas 50 vagas e a formação é destinada a lideranças comunitárias e demais mulheres interessadas, especialmente aquelas identificadas com as pautas de equidade de gênero e também direitos das mulheres. Essas aulas estão previstas para ocorrer em dezembro, sempre aos sábados, de 8 da manhã até meio-dia, no auditório da Unidade 1 da Defensoria Pública aqui do Estado, localizado na Rua dos Guajajaras, número 1707, no bairro Barro Preto, na capital mineira. Desirri.
1: Obrigada pelas informações, Raquel. Vamos voltar a falar do trânsito. O trânsito já começa a ficar mais intenso em Belo Horizonte. Neste início, ficamos caminhando, né, para o fim da tarde. Trânsito bastante intenso agora no centro de Belo Horizonte, Rua São Paulo, Rua dos Caetés, Afonso Pena, nesta região aí, bastante movimentação agora. E tem informação de um acidente na Via Expressa neste momento, altura ali próximo ao bairro Camargos, próximo ao Parque de Exposições. Então, o trânsito na Via Expressa, por enquanto, está tranquilo, mas o motorista deve ficar atento. Avenida Amazonas, no cruzamento com a Tereza Cristina, também está bem movimentada neste momento. O trânsito também ficando mais intenso na Avenida Bias Fortes, desde a Praça Raul Soares em direção à Praça da Liberdade, especialmente no cruzamento com a Avenida Álvares Cabral.

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1: Patrick 15, de volta com o Estúdio CBN. Vocês sabem que eu sempre dou um jeito de botar o Espírito Santo quando eu tô aqui, né? Hoje não é notícia boa, não. A notícia é bem péssima. Noticiário político por lá. Uma vergonha, né? Juliana Morgado vai trazer as informações pra gente ao vivo. Boa tarde.
2: Ei, boa tarde, Nadédia. Boa tarde também para todos os ouvintes. Pois é, o episódio tem gerado muita repercussão, viu? O encerramento da sessão ordinária da Câmara Municipal da capital aqui do estado, de Vitória, realizada na noite de ontem, né, dessa última terça-feira, chamou a atenção de quem acompanhava os trabalhos dos parlamentares. Após declarar o fim da sessão, o presidente da casa, o vereador Anderson Borges, do Progressista, fez uma sequência de xingamentos e ofensas, com o microfone ainda ligado. Logo após encerrar os trabalhos, o vereador fez as declarações que foram captadas integralmente pela transmissão ao vivo e repercutiram nas redes sociais. Nós separamos um trecho.
3: Tendo quórum, declara a sessão encerrada.
4: Aqui, aquela em cima.
5: Você acaba de acompanhar a sessão ordinária desta terça.
2: As falas foram registradas pela transmissão oficial da Câmara e foram ditas diante de outros parlamentares, servidores e também do público que acompanhava a sessão. Com o microfone ainda aberto, Anderson Gorge apareceu visivelmente exaltado e, antes de deixar o plenário, continuou fazendo ofensas em voz alta. Essas ofensas foram ditas após os vereadores esvaziarem a sessão, o que derrubou a votação de uma pauta incluída no expediente. Volto com você, Nadédia.
1: Obrigada. Juliana Morgado, da CBN Vitória, pelas informações. Misericórdia. 4h17.

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1: Rossandro Klinger, boa tarde, Rossandro.
2: Boa tarde, Nadédia, boa tarde, ouvintes.
1: Rossandro, hoje é Dia Mundial do Cérebro, e eu acho que o nosso cérebro está passando por um momento complicado. A gente está num momento de conexão, toda hora vem um alerta, toda hora exige alguma coisa, exige a nossa atenção, como lidar?
2: Às vezes eu tenho pena do meu, acho que eu tenho pena do seu também.
1: Muita, né? Nossa!
2: Eu acho que os ouvintes também, porque o maior problema da vida moderna talvez não seja o excesso de trabalho, mas justamente esse excesso de interrupções. São muitas facilidades que a gente tem, mas paradoxalmente, muita pouca tranquilidade mental. A gente começa a lembrar o cérebro humano, do ponto de vista do desenvolvimento dele, ele evoluiu para responder a ameaças pontuais. Por exemplo, eu estou aqui no aeroporto de Porto Alegre, acabei de descer de uma palestra do interior do estado. Está aquela chuva, os rios subindo, então as pessoas estão, o trauma do que aconteceu, em estado de alerta. Mas acontece que esse estado de alerta, para ameaças pontuais como essa, tudo bem. Durante milhares de anos, o estado de alerta surgia diante de um predador, de uma tempestade, como acontece aqui, um conflito, uma guerra, uma ameaça de uma tribo rival. E essa ameaça passa, o organismo volta ao equilíbrio. Só que hoje a gente tem, como você lembrou, notificações, e-mails, mensagens, redes sociais, notícias em tempo real, medo de perder alguma coisa, que é o famoso fear of missing out, o FOMO, tem necessidade de responder imediatamente às coisas, de gente do outro lado que acha que você visualizou, tem que responder. Então, nenhum desses eventos representa um risco real para a gente, mas eles acionam, em menor ou maior grau, o mesmo circuito de vigilância e de recompensa. O resultado que a gente tem disso, e a gente sente no nosso dia a dia, é um cérebro que quase nunca desliga. Então, estamos cansados apenas pelo que a gente faz, mas, sobretudo, pela interrupção constante que a gente tem. Essa que não gira da Microsoft, uma sociedade da atenção parcial constante. Aí a gente ainda tem outra coisa, tem uma alternância constante entre tarefas, né? Tem um aumento de carga cognitiva, e esse aumento de carga cognitiva reduz nossa concentração para, por exemplo, ler um livro. Muitas pessoas que são bons leitores relatam dificuldade para lendo, de voltar a ler, de concentrar. Não tem. Porque a nossa mente, na verdade, não foi feita para multitarefa, para atividades complexas. Uma coisa é você atender um telefone enquanto olha uma panela e abre uma geladeira e pega um suco. Não são tarefas complexas. Agora, quando a gente troca rapidamente de foco, é uma mensagem urgente do WhatsApp, é um e-mail aqui, aí chega alguém do seu lado. Isso vai pegando a gente, isso tem um custo de atenção. E a memória, ela trabalha de um jeito que gera fadiga mental. E as consequências, eu sinto, você sente, eu acho que o ouvinte sente, a gente começa a diminuir, por exemplo, a capacidade bonita da contemplação. E você, por exemplo, está voltando para casa, depois de subir na CBN, ir lá no Uber, e de repente só olhar a cidade, em vez de estar olhando o WhatsApp e as notificações de alguém que mandou mensagem, olhar uma casa que você nunca viu, de repente aparece no caminho, uma árvore que você nunca viu, a gente não tem mais conseguido contemplar. E aí, claro, por não ter esses inputs da leveza, do como diz em italiano, doce parente, né, doce nada a fazer, a gente reduzir nossa capacidade de criatividade, porque é preciso esses hiatos de estímulo para que o que a gente absorveu se reconstrua de um modo diferente e dê uma resposta criativa. Aí também tem uma coisa que às vezes eu sinto muito, que é o aumento da irritabilidade. Eu sinto, por exemplo, que quando eu vejo várias mensagens, aspas, importantes no WhatsApp, me dá irritação. É a minha sensação de todo mundo demandando de você, entende? E aí vai piorar o sono, a ansiedade aumenta, o circuito de memória de aprendizado diminui. No fundo, no fundo, a gente está com um cérebro hiperestimulado, que não necessariamente é um cérebro mais inteligente, é muitas vezes tão somente um cérebro mais cansado. Porque realmente o que a gente vive hoje não significa que a gente tem aqui para resolver isso, fazer mais exercícios cognitivos. Muito pelo contrário, talvez seja criar um momento em que a gente precise não fazer nada, não responder nada, não aprender nada, e que a gente possa fazer com que o cérebro também encontre silêncio para florescer. Acho que é uma das coisas que a gente tem que pensar sobre o dia de hoje, né, Nadete?
1: Sem dúvida. Me lembrou o que você disse, Rossandro, uma publicação de uma moça, ela estava brincando, mas é um pouco sério, falando: meu cérebro não entende a diferença entre receber uma mensagem do meu chefe falando que a gente precisa conversar e um urso vindo atrás de mim me atacar. Quer dizer, os mecanismos modernos acendem o nosso primitivo, né?
2: Uhum, exatamente. E vivemos num mundo em que tudo chega com aparência de prioridade. Isso é muito ruim. O cérebro, ele, cada notificação compete pela mesma atenção, como a moça colocou do urso. Só que existe uma diferença entre aquilo que chama a atenção e aquilo que a gente presta essa atenção que eu vou dizer agora. Tem uma diferença entre aquilo que chama a atenção e aquilo que merece a atenção, né? As redes sociais, por exemplo, elas disputam a atenção. Mas as pessoas que nós amamos é que merecem a nossa atenção. O mercado, ele compra a nossa atenção, rouba a nossa atenção, ele disputa. Mas a nossa vida de ser humano, ela precisa, para acontecer saudavelmente, de nossa atenção. Eu preciso estar atento a ouvir meu corpo, aos sinais de uma doença que está chegando, de uma ansiedade que se repete, de uma dor de cabeça que se repete. Então, a saúde do cérebro depende muito menos da quantidade de informação que a gente recebe, muito mais da qualidade daquilo que a gente escolhe prestar atenção. Então, a gente precisa fazer esse recorte. O mundo não vai fazer isso por nós. Que nesse dia de hoje a gente aprenda que o melhor que a gente pode fazer por essa máquina incrível, que muitos dizem que a gente usa pouco ela, mas não se trata de usar mais ela distraindo-se, se trata de usar mais ela com foco, com intenção e atenção. Se você fica mal pensado, fadigado, estressado, confundindo uma notificação do WhatsApp com um alerta laranja de tempestade, e não é isso.
1: E, Rossandro, também poderia parecer, né, que, assim, um lado positivo é que facilita as conexões, mas não é qualquer conexão que é de qualidade, né? Não é estar em contato com todo mundo ao mesmo tempo, todo mundo te demandando ao mesmo tempo, como você falou, não é o mesmo que estar conectado com as pessoas.
2: É, o que a gente observa, Nadete, é que nesse movimento a gente deixa de dar importância a quem tem que estar do nosso lado, dando relevância a quem está mandando a mensagem, o que a gente está vendo, e o que tem gerado ainda, como consequência, um profundo empobrecimento das relações reais. Por esse excesso de inputs externos, a gente às vezes está conversando com o filho, com a esposa, olhando o WhatsApp, respondendo, clicando, e você não está lá. É. Tem uma frase muito bonita que eu acho da trilogia do Avatar, que as pessoas ali buscam pertencimento, e em um momento que acontece algo significativo, e o outro diz assim: eu te vejo, né? Ou seja, é tipo, você é importante para mim, você é relevante para mim, eu enxergo o que você busca, o que você quer. Eu acho que a gente não tem se visto, e isso tem gerado um custo muito grande para, especialmente, crianças e adolescentes que têm pais que vivem também com essa atenção parcial constante, às vezes pelo mundo do trabalho, às vezes por imaturidade mesmo de lidar com redes sociais. Precisamos voltar a nos conectar, precisamos não fazer muitas coisas, precisamos aprender a gente tem que aprender que aquilo não é prioridade, ou então a não dar prioridade até que se torne um aprendizado para nós, né? Tipo, em vez de colocar seu filho para dormir mais cedo, que tal buscar o seu celular para dormir mais cedo?
1: Por falar em botar o filho para dormir mais cedo, é uma coisa que tem que ser passada para os filhos também, né, Rossandro? Porque a gente está nessa dificuldade e corre o risco de acabar passando para frente.
2: Passa, porque eles copiam os modelos, eles veem isso. Eu estava vendo meus filhos brincando com o celular de que tinha um celular, eles não têm, mas estavam brincando com um negócio que parecia um celular. Se eles estão brincando com isso, é porque eles veem que para mim é uma coisa importante. E aí você passa a ser policiado, e quando está com eles, assim, desconectar, sair, deixar do lado, né? E acho que as pessoas têm que entender, e a gente também, que o WhatsApp é um novo e-mail. Você responde quando você pode, não porque mandaram agora, você tem que responder agora.
1: Comunicação assíncrona.
2: É assíncrona, não é sincrônica. Quando eu puder, eu respondo. Mesmo que esteja lá online, cara, estou online, mas não estou online para você, estou online para o mundo, para mim, para a família, para as minhas questões. E você também. Então, assim, quando eu puder, vai ser respondido, né? Então, é importante a gente começar a criar um circuito de aprendizado novo diante dessas novidades, para elas não destruírem nossas relações e nossas conexões reais mais profundas.
1: E um último ponto, Rossandro, na prática, o que, que a gente pode fazer? A gente se submete a um... Você falou sobre criar esses espaços, né, de desconexão. A gente se submete a uma situação de tédio, de não estar com esses dispositivos propositalmente. O que, que a gente faz?
2: Eu acredito que funciona bem. Vou te dar uma experiência pessoal minha, nem todo mundo passa por isso, mas hoje até tem Wi-Fi em alguns voos, mas eu até evito conectar. Porque nos voos era momento em que ninguém me demandava, porque eu ia embarcar e falava assim, gente, eu estou entrando no avião agora, passa 3 horas offline. Olha, na verdade, as melhores ideias que eu já tive sobre livros, sobre artigos, sobre coisas, sobre alguma contribuição que eu ia dar com o que eu faço como psicólogo, acontecia justamente nesse momento. Às vezes hoje de madrugada, porque não tinha ninguém demandando, eu não tinha aquela ansiedade de que alguém estava tentando falar comigo, que eu tinha que de vez em quando dar uma olhada no WhatsApp para ver se tinha alguma coisa urgente acontecendo. E aí, justamente porque meu cérebro relaxava, porque eu não podia fazer nada, eu conseguia ter ideias, insights, sabe? A gente vê que na história da ciência, vários insights aconteceram no momento que o pesquisador ou a pesquisadora saiu do microscópio e foi dar uma volta no campus da universidade, por exemplo. O cérebro precisa desses momentos de desconexão para ressignificar, reorganizar aquilo que capturou ao longo do dia. A gente não tem dado esse espaço. É igual aquela criança que estuda no colégio, aí leva o celular, aí não se concentra. Aí chega em casa, tem que ter professor de reforço, porque não se concentrou na aula que deveria ter aprendido. A gente está muito nesse sentido aqui, sabe?
1: É, o Dia Mundial do Cérebro, o cérebro é um órgão, né? A gente precisa cuidar dele ativamente.
2: Exato, com certeza, com respeito.
1: Perfeito. Rossandro Klinger, obrigada por hoje, pela reflexão e boa semana para você.
2: Para você também. Tchau, tchau.
1: Depois do Repórter Semen, a gente vai falar sobre futebol masculino. Sem Copa do Mundo, que tristeza. Tem Vasco para falar. Um horror. E... tem sala de música com o João Marcelo Bosco. Ele, toda quarta-feira, ele traz pra gente as pegadas musicais. Você fica com a gente ao vivo até às 5 da tarde. A gente vai para as principais informações do Brasil e do mundo. Até já.
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0: Quarta-feira, 22 de julho de 2026, o governo federal anunciou socorro de 18 bilhões de reais para empresas afetadas pelo tarifaço dos Estados Unidos. Medida oferece linhas de crédito com juros. A ação vai apoiar setores estratégicos e exportadores prejudicados, incluindo madeira, móveis e produtos cerâmicos. O plano, que integra o Brasil Soberano 3, vai destinar 13 bilhões de reais do Tesouro e 5 bilhões de reais do BNDES. Em Nova Iguaçu, na região metropolitana do Rio de Janeiro, uma mulher de 69 anos foi encontrada em situação análoga à escravidão. Ela trabalhou por 52 anos sem receber salário. Os empregadores justificaram que a mulher era parte da família e que ela não trabalhava, apenas colaborava com a limpeza da casa. Eles assinaram um termo de ajustamento de conduta, no qual se comprometem a pagar R$ 645 mil à vítima. Além da indenização, foi determinado o pagamento de pensão vitalícia, equivalente a 75% do salário mínimo. Polícia Civil de São Paulo deflagrou uma operação contra um esquema de lavagem de dinheiro nas cidades de Ibiúna, Paranapanema e Tatuí, no interior do estado. Foram cumpridos 11 mandados de busca e apreensão. A ação contou com bloqueio de mais de 100 plataformas ilegais usadas para a exploração de jogos de azar. Investigados devem responder por lavagem de dinheiro. Secretário americano de Estado Marco Rubio afirmou que o país continua disposto a negociar com o Irã. Ele destacou, no entanto, a falta de compromisso da parte dos governantes da República Islâmica e disse que Washington fará o que for necessário para proteger os interesses da nação e de aliados. Rubio deu a declaração em Manila, nas Filipinas, onde participa de reunião dos ministros das Relações Exteriores da Associação dos Países do Sudeste Asiático. No horário de Brasília, agora 4h32.
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2: Carlos Eduardo Éboli, boa tarde.
3: Olá, Nadédia, boa tarde.
2: Gabriel Dudziak, boa tarde.
4: Tudo bom, Nadédia?
2: Tudo certo, tudo bom para os santistas também, que estavam meio preocupados, nem precisava.
4: É, não precisava não. Ontem foi muito tranquilo para o Santos vencer a Universidade Central da Venezuela pelo placar de 4-1 nos playoffs aí da Copa Sul-Americana, playoffs para as oitavas de final da Copa Sul-Americana. Se quiser assim ser muito rigoroso, primeiro tempo teve 7 finalizações da UCV e 6 do Santos, e placar de apenas 1-0 para a equipe do Peixe, gol marcado pelo Gabriel Bontempo. Mas aí no segundo tempo a coisa foi, né, rolou muito bem para o Santos, e a equipe construiu um placar de 4-1 com gols aí do Gabriel Menino, Tassiano e também do Rony. No final, o Ruiz marcou o gol dos venezuelanos e aí fechando o placar dessa forma 4-1. Por isso, na volta, o Santos pode perder por 2 gols de diferença, que ainda assim se classifica para os playoffs, né? Para as oitavas de final da Copa Sul-Americana, ultrapassando os playoffs. Foi muito tranquilo para o Santos. E estava precisando, né, para ter essa tranquilidade também na Copa Sul-Americana e se recuperar da derrota que teve contra o Botafogo 2-1 no primeiro jogo aí no pós-Copa, que ainda era durante a Copa quando foi realizado.
2: Do Rio, o que que tem hoje na Sul-Americana, Carlos Eduardo Éboli?
3: Tem o seu Vasco,
2: ah,
3: na Dédia.
2: Que ótimo, que bom.
4: Tava tão bem sim, né?
3: Tá animada?
2: Foram 40 dias invicto, rebaixado, é verdade, mas invicto. Já jogou, já perdeu, eu já, né, não vou nem falar que eu desanimei, eu nem cheguei a animar, gente.
4: Já matou a saudade, né?
2: Nossa Senhora.
3: Perdeu no Campeonato Brasileiro, fez uma partida muito ruim contra o Vitória.
2: Cheguei aqui no dia seguinte, primeira coisa que eu ouvi, e o Vasco, hein?
4: Nossa, tava passando bem
2: você,
4: sem essa,
2: é você, Luiz Del Boni, que tá aí paradinho na redação.
4: É, tava passando bem sem essa.
3: É, e entregou o ouro, né, naquele jogo contra a Vitória, uma falha grosseira, né, do Barros, aquela saída de bola. O Vasco tem que ficar atento com essa coisa, porque entra técnico, sai técnico e continua entregando ouro quando o assunto é troca de passe ali atrás na defesa. Mas agora vai ter o Independiente Medellín, né? Acho que quem acompanha o futebol do Rio de Janeiro e a Libertadores, o Independiente Medellín é aquele time que estava no grupo do Flamengo e teve aquela confusão toda, e que inclusive não rolou o jogo. O jogo foi cancelado e o Independiente Medellín acabou perdendo os pontos. O Flamengo ganhou os pontos, né? E o Independiente Medellín caiu dessa forma aí para essa repescagem da Sul-Americana. Mas o Vasco hoje tem esse confronto, né, fora de casa contra o Independiente Medellín, e tem essa missão de largar bem nesse mata-mata. O técnico Pedro Manuel, técnico que pegou agora, né, o time, treinou pouquíssimo tempo, aí teve a estreia no Campeonato Brasileiro contra o Vitória, agora já vai ter esse compromisso contra o Independiente Medellín, vai com força máxima, né? O Vasco vinha adotando uma estratégia diferente na Sul-Americana, com o Renato Gaúcho, botava time reserva, não dava muita atenção à Sul-Americana, e com o Pedro Manuel não, vai com o que ele tem de melhor, não vou falar, é a força máxima, né? Que o Vasco tem hoje para apresentar nesse jogo fora de casa contra a equipe colombiana. É jogo difícil, é jogo complicado, porque apesar de toda a bagunça que existe no Independiente Medellín, no fundo tem uma equipe ali que pode fazer um jogo duro e equilibrado com o Vasco da Gama.
2: O nosso ouvinte Denner está falando: vocês como jornalistas devem respeito ao gigante da colina. Denner, é o meu time, é por isso que eu não respeito tanto. Né, esse tipo de desdém só pode vir do próprio torcedor, né? Se eu torcesse para, se eu fosse rival, eu não falaria isso.
4: Assim, não, e é só uma brincadeira também, não? Nós evidentemente respeitamos, tanto é que vamos transmitir o jogo, temos informações e nos preparamos para a partida.
2: Aqui por São Paulo tem os jogos do Brasileirão, assim, né? Opa, desculpa, Éboli.
3: E a torcida do Vasco, de modo geral, sim, na Dédia, tá muito sentida mesmo. Tamo. Tá muito sentida há algum tempo, né? Porque não consegue ver o time ser protagonista. No ano passado até teve o gostinho, né, na Copa do Brasil, mas de modo geral o Vasco deixou de ser um protagonista do futebol brasileiro, que não condiz com a grandeza do Vasco da Gama.
2: Vamos falar do time dos outros agora.
4: Vamos lá. Falar do Palmeiras, líder do campeonato, que entra em campo hoje, né, volta aos gramados depois da Copa do Mundo. e vai ter um jogo complicado contra o Coritiba. O jogo vai ser lá no Paraná, 19h30. Coritiba está na 7ª posição no campeonato e toda vez que joga aí contra equipes que teoricamente são melhores que ele, ele dá assim um caldo. Claro que perdeu do Flamengo 3-0 no último jogo antes da parada, né, para a Copa, mas em geral assim, o Coritiba tem jogado bem nesse campeonato, tem obtido bons resultados. E vamos ver o que apronta, se é que apronta para cima do líder, né? O Palmeiras que vai ter aí alguns desfalques, né? Como já tinha antes da Copa. O Giai, Felipe Anderson, Vitor Roque. O Alan está suspenso pelo STJD. E o Flaco Lopes ainda está voltando aí depois da Copa do Mundo. O Abel Ferreira também é outro suspenso pelo terceiro amarelo. E o técnico do Palmeiras não vai ficar à disposição. Favoritismo, evidentemente, do Palmeiras, mas essa retomada, depois de muito tempo sem jogar, ela pode ser cruel e pode nos enganar, né? Porque a gente não sabe muito bem como é que os times retornam.
2: Quem mais?
3: Por São Paulo. Lembrando que ontem a gente teve o empate do Atlético Mineiro com o Bahia, mais um jogo, né? Dando sequência a essa 19ª rodada. Um jogo em que o Atlético saiu na frente, depois o Bahia empatou, teve de tudo no final, bola, um travessão, mas acabou nesse 1-1. E hoje, então, como disse o Dudes, tem esse Palmeiras e Coritiba e o São Paulo, Dudes.
4: Ah, sim, e o São Paulo contra o Atlético Paranaense, né? A dupla do Paraná, que disputa a Série A, está jogando contra dois times aqui da capital paulista, no caso o Coritiba contra o Palmeiras e o Atlético Paranaense contra o São Paulo. Mas esse jogo do São Paulo é aqui em São Paulo, não na capital, porque devido aos shows do Harry Styles lá no Morumbis, o estádio não está sendo utilizado para jogo de futebol. E aí o São Paulo vai jogar em Bragança, né, em Bragança Paulista, contra a equipe do Atlético Paranaense, que também faz um campeonato muito bom. O Atlético está na 5ª colocação, o São Paulo está em 8º e está numa sequência dura aí sem vencer, 5 jogos sem vencer. São Paulo teve tempo para treinar, teve alguns reforços contratados de última hora, mas assim, as perspectivas nesse momento não são muito boas para o São Paulo, não. Tem que melhorar muita coisa. Eu acho que até o Atlético Paranaense sai com favoritismo para esse duelo de hoje, 9h30.
2: E o Flamengo?
3: E aí? Então, hoje, além de Flamengo e Chapecoense, só dar uma pincelada rápida, também tem Internacional e Cruzeiro. Esse jogo às 9h30, duas equipes que estão fazendo um campeonato abaixo daquilo que deveriam, né? Tá faltando juízo aí mais uma vez ao Internacional. E o Cruzeiro até busca, tá num momento de recuperação depois de um início pavoroso, consegue engatar uma sequência sem derrotas aí. Foi assim que terminou até a parada aí para a Copa do Mundo, né? 4 jogos sem perder, vai estar tentando uma recuperação no Campeonato Brasileiro, o Cruzeiro. Esse Flamengo Chapecoense, na ideia de assim, jogo dos extremos, né? Chapecoense é a última colocada do Campeonato Brasileiro, dificilmente vai fugir do rebaixamento. Chapecoense já abriu negativamente, né? 12 pontos do primeiro time fora da zona de rebaixamento. Chapecoense só tem uma vitória no campeonato. Já dá para considerar, arriscar, mas sem medo de ser feliz, nesse palpite, que a Chapecoense vai ser rebaixada mais uma vez, né? Então o Flamengo tem, mesmo jogando fora de casa, total obrigação de confirmar esse placar, que é a vitória. O Flamengo está numa perseguição aí ao Palmeiras. Na rodada, como já disse o Dudes, o Palmeiras tem um jogo mais difícil que o jogo do Flamengo. É uma boa oportunidade para diminuir essa vantagem, que é excelente a favor do Palmeiras. Hoje ela é de 7 pontos. E o Flamengo vem, depois desse longo período aí de treinamento, de preparação, fez bons amistosos, fez boas partidas nos seus amistosos. E eu acho que é muito, mas é muito favorito. Vai pegar a pior defesa do campeonato, que é a Chapecoense. Flamengo que no mercado está muito próximo de anunciar o Thiago Almada, mas uma grande contratação seria aí do Flamengo. Um meio atacante argentino, jovem, jogou a Copa do Mundo pela Argentina, vice-campeão do mundo. Não começou bem a Copa, começou como titular, não foi bem, acabou saindo do time, virou reserva, mas quem é que não lembra do Almada com a camisa do Botafogo naquele ano fantástico do Botafogo, campeão da Libertadores, campeão brasileiro. O Almada foi uma peça muito importante daquele Botafogo, seria uma grande contratação aí pro Flamengo, que tem dinheiro de sobra, né?
2: Tudo bem, só um último ponto, o Gabriel Dudziak estava aqui hoje gravando o Raio-X das Seleções, né?
4: Tava, foi o nosso videocast, né, podcast aí na prévia da Copa do Mundo, para analisar cada uma das seleções, cada um dos grupos. E a gente, conforme ia fazendo aí o programa, foi surgindo a ideia de fazer uma espécie de react ao nosso próprio programa, para que a gente passasse a limpo as bobagens que a gente falou antes da Copa do Mundo.
2: Ah, né? Eu lembro.
4: Falando algumas. Assim, ah, essa seleção aqui vai longe. Aí foi lá, foi eliminado na fase de grupos.
2: Estados Unidos.
4: E é, aquela ali foi vai ser péssima, aí chegou na final. Aí a outra, não, vai ser muito boa, enfim. E por aí vamos, né? Então a gente gravou hoje esse episódio, em breve vai estar à disposição aí em vídeo e também em áudio. É claro que não é só isso, né? A gente vai falar um pouquinho da Copa do Mundo, jogos que nos marcaram, seleção da Copa, analisar um pouquinho aí, fazer um balanção, sempre é bom, né? A gente passar aí um capítulo e fazer uma análise do que a gente viveu, passou também contando com o Leonardo Dai na apresentação, ele que esteve por lá aí durante 40 dias, né? Lá nos Estados Unidos, tá fazendo também o detox aí agora em terras brasileiras.
2: Muito bem. Quando sair, a gente conta aqui para o nosso ouvinte. Gabriel Dudziak, Carlos Eduardo Éboli, obrigada por hoje e até amanhã.
4: Valeu, até.
3: Valeu, até.
2: 4h43.
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5: 4h44. A gente está aqui tocando notícia, eu, Desirê, agora faço esse bloco, daqui a pouco Desirê volta aqui para o microfone da CBN, vamos lá. A gente tem a última informação de que 3 pessoas ficaram gravemente feridas no incêndio de uma edificação comercial em Perdigão, cidade no centro-oeste de Minas, no início da tarde de hoje. Segundo o Corpo de Bombeiros, as informações preliminares dão conta de que o fogo teve início após uma explosão. As chamas se propagaram rapidamente, atingindo diversas áreas da indústria, que abrigava produtos químicos, materiais inflamáveis e também combustíveis. As 3 vítimas tiveram queimaduras graves e foram socorridas por terceiros e encaminhadas para atendimento hospitalar. Os militares atuaram no combate às chamas e também no confinamento desse incêndio. Ainda estão sendo levantadas as informações sobre a quantidade de pessoas que trabalhavam no local no momento do foco do incêndio e se há outras vítimas. Além de 5 viaturas dos bombeiros, também foram acionados o SAMU, as polícias militares e civil, e também outros órgãos de apoio. Os bombeiros informaram agora que o incêndio, portanto, se encontra controlado no local. Cerca de 90% da edificação no local foi destruída com fogo e as equipes conseguiram conter o incêndio antes que ele se propagasse para outras edificações vizinhas. Até o momento não houve alteração no número de feridos. A ocorrência ainda está em andamento. Os bombeiros ainda estão trabalhando no local para rescaldo desse fogo, que já foi controlado, mas ainda assim exige um trabalho aí de contenção de possíveis chamas que podem surgir mesmo com o fogo já aí em extinção. A gente continua acompanhando, fica de olho. Claro, a gente vai trazendo notícia aqui na Rádio CBN. O suspeito de ter matado a namorada num apartamento na região noroeste de BH vai passar por audiência de custódia amanhã, quinta-feira. Ele se apresentou à Polícia Civil na última terça e está preso desde então. O homem se apresentou de forma voluntária numa delegacia da capital ontem, depois de ter sido orientado pelos amigos e parentes. Ele confessou o crime e depois foi encaminhado para o IML, para exames. Na sequência, foi levado para o sistema prisional. Stephanie Firmino Silva, de 35 anos, foi encontrada morta no apartamento em que ela morava na segunda-feira. Segundo a polícia, o corpo da vítima foi localizado em avançado estado de decomposição por vizinhos que suspeitaram do cheiro que vinha do imóvel da mulher. Ela estava sem dar notícias a amigos e vizinhos durante 4 dias, o que levantou as suspeitas. De acordo com testemunhas, o namorado esteve no apartamento dela, deixou o condomínio carregando as 2 malas. E desconfiados do desaparecimento da mulher, os vizinhos foram até o apartamento. A polícia militar foi acionada e encontrou a vítima morta com o corpo debaixo de um cobertor. Segundo o boletim de ocorrência, a suspeita é que, para tentar esconder o crime, o suspeito teria usado o celular da vítima para se passar por ela e trocar mensagens com amigos, evitando que eles desconfiassem do desaparecimento da mulher. A perícia da Polícia Civil e o Rabecão estiveram no local. O corpo foi encaminhado para o IML, onde passa por exames.

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1: Quatro e 47, temos informações chegando ao vivo de Campinas. André Berenguel, boa tarde.
2: Boa tarde, Nadédia. Boa tarde a você, a todos que nos acompanham. Os familiares das 62 vítimas da queda do voo 2283 da Goipar vão ter acesso amanhã ao relatório final da investigação do CEMIPA, o Centro de Investigação e Prevenção de Acidentes Aeronáuticos. O documento será apresentado em uma reunião reservada em Brasília antes da divulgação oficial à imprensa. A apresentação antecipada aos familiares havia sido acordada entre os investigadores e representantes das vítimas após a divulgação do relatório preliminar em setembro de 2024. Para as famílias, o documento é aguardado com expectativa por trazer respostas sobre os fatores que contribuíram para a queda da aeronave. A investigação do CEMIPA não tem como objetivo apontar culpados nem atribuir responsabilidades civis ou criminais. O foco é identificar as causas e também as circunstâncias do acidente para evitar novas ocorrências. Mesmo assim, as conclusões podem subsidiar processos judiciais e também outras apurações em andamento. Advogados que representam familiares das vítimas afirmam que o relatório técnico será importante para embasar futuras ações coletivas por danos morais. A maior parte dos acordos individuais de indenização já foi firmada. Paralelamente, a Polícia Federal mantém uma investigação criminal para apurar possíveis responsabilidades pelo acidente. Em junho deste ano, representantes das famílias tiveram acesso, pela primeira vez, à transcrição das conversas registradas na cabine do avião. O inquérito ainda não foi concluído. No relatório preliminar divulgado um mês após a tragédia, o CEMIPA informou que um alerta relacionado ao acúmulo de gelo na aeronave foi registrado menos de 2 minutos antes da queda. O documento também apontou que os pilotos comentaram um problema no sistema antigelo logo no início do voo e relataram a presença de gelo pouco antes do acidente. O acidente, que aconteceu em 9 de agosto de 2024 em Vinhedo, acabou matando todas as 62 pessoas a bordo do avião, entre passageiros e tripulantes. O avião modelo ATR-72-500 fazia o trajeto entre Cascavel, no Paraná, e o Aeroporto Internacional de Guarulhos, quando caiu sobre uma área residencial em Vinhedo. Nenhum morador de casas foi atingido. Em nota divulgada nesta semana, a Voipaz informou que vai aguardar a publicação do relatório final para se manifestar sobre as conclusões da investigação. A empresa reiterou que colaborou com as apurações desde o início e afirmou que apenas o documento final poderá apontar de forma conclusiva os fatores relacionados ao acidente. Nadédia.
1: Muito obrigada, André Berenguel, em Campinas. São 4h50.
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1: Boa tarde, João.
3: Boa tarde, Nadeja, Tatiana, boa tarde, ouvinte. Prazer estar aqui novamente. Não cheguei a tempo para ligar a câmera, mas amanhã eu consigo. Obrigado, desculpe.
1: Amanhã a Tatiana chega também. A Tatiana não chegou.
3: Ela não tá aí hoje?
1: Não tá, tá off.
3: Vamos fazer bagunça, então?
1: Vamos tumultuar.
3: Vamos tumultuar. Ó, ontem, Nadeja e ouvinte, a gente ouviu no quadro Gosto Sim e Daí, o Gosto Sim, clássico, a música da Connie Francis, que é Pretty Little Baby, uma música que foi lançada, né, em 1962, gravada em 61, e recentemente atingiu, né, novas plateias através das novas mídias. Aí eu lembrei, né, que tínhamos as pegadas musicais hoje, né, ou o quadro Pegadas Musicais, e puxei algumas versões alternativas dessa música, que sempre fez muito sucesso, e desde o início teve versões, né, ou covers, né? Algumas são diferentes da original, outras são mais parecidas. Então vamos começar, Nadeja, a gente vai para o ano de 1962, ou seja, logo que a música saiu, a cantora e atriz japonesa chamada Mie Nakao fez uma versão dessa música, que foi intitulada de Kawaii, com dois Is, Baby. Então vamos começar. A primeira pegada de hoje, a versão feita pela Mi Nakao, no mesmo ano de lançamento da versão original, ela trouxe essa versão que é chamada de Kawaii Baby. Vamos lá, vamos ouvir.

deu uma pequena misturada, né? E a versão em japonês, ela realmente tenta pegar o som das palavras, né? Seguir a prosódia, né? Aí depois, Nadege, em 2005, ou seja, muitos anos depois, teve um grupo, né? Uma chamada girl group, né? Ou a girl band, né? Que chama Sex Bomb Girls, das Filipinas, e elas fizeram uma versão. Aí, claro, já acrescentaram alguns outros elementos mais contemporâneos, e a música ficou assim, 2005, um longo tempo depois, né? Vamos lá.

Não parece? Eu achei também, dá vontade de cantar junto, né? Bom, essa aí é uma segunda versão. Aí tem uma terceira versão que eu descobri. Vamos ouvir, depois eu comento. Essa aí é um pouco mais ainda... enfim, pegou a versão original e colocou uns instrumentos diferentes. Vamos ouvir, depois eu conto quem fez.

0: fritar.
1: É, rolou um pump it up aí, né? Às vezes parece música de festa, né? Religiosa. É bem dançante mesmo. Nessa versão, que chama Lizot, L-I-Z-O-T Remix, né? Eles pegaram a música original e aí adicionaram esses elementos que eles categorizaram como funky house, mistura de house music com funk. E aí, agora só para refrescar a memória, vamos ouvir a original, que a Connie Francis lançou em 1962.

0: que é a que eu conheço dos vídeos de cachorrinho no TikTok.
1: Exatamente. Bom, o Lizotte, né? Lizotte é um projeto alemão. São dois produtores alemães, Patrick Arts e Max Kleinschmidt. E fizeram o remix, usando a versão original, diferentemente das duas outras versões, que usaram a canção, a composição, mas gravaram tudo novamente. O duo alemão, esse projeto alemão Lizotte, e alguém vai me ligar dizendo que é Lizotte, mas aí eu conheci recentemente, tipo ontem, então se estiver errado eu peço desculpas, mas eles usaram a gravação original, ou seja, pediram permissão para a editora, que tem a composição, e também para a gravadora, que tem a gravação, o fonograma, e aí utilizaram e colocaram essas batidas em cima. Então hoje, clássica versão do quadro Pegadas Musicais, são quatro versões diferentes da mesma música, em tempos diferentes. Essa última que ouvimos, que tem esse Pump It Up, é de 2025. Então é uma música que desde o início, desde o ano de lançamento, teve um cover, né, teve regravações, no início do século, e agora mais recentemente, depois que virou trilha sonora dos gatinhos se divertindo no TikTok ou no Instagram ou no YouTube. É isso.
0: Muito bom.
1: Obrigado, Nadede.
0: Eu que agradeço, João Marcelo. Até amanhã.
1: Até amanhã. Um beijo para você. Muito obrigado, ouvinte.
0: Beijo.
1: Até amanhã.
0: Eu consigo ver os cachorrinhos. Assim a gente encerra essa edição do Estúdio CBN. Tivemos, como sempre, a produção da Janaína Barros, a locução da Juliana Prado, os trabalhos técnicos do Daniel Mesquita e do Juliano Fonseca.
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0: Amanhã, Tatiana Vasconcelos de volta aqui ao Estúdio CBN, direto da Flip. A gente te espera a partir das 14h.

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0: Quarta-feira, 22 de julho de 2026, o presidente da Câmara Municipal de Vitória, Anderson Gog, do Republicanos, proferiu xingamentos com o microfone ligado ao encerrar a sessão na casa. As declarações foram feitas na presença de outros parlamentares, de funcionários e público nas galerias e foram registradas na transmissão oficial da Câmara no YouTube. Na sessão de hoje, ele pediu desculpas pelo incidente. O vereador declarou que a afirmação foi um desabafo causado pela frustração de não ter conseguido aprovar a lei de diretrizes orçamentárias. O pai flagrado chutando a própria filha de 3 anos em Francisco Beltrão, no Paraná, foi denunciado pelo Ministério Público do Estado por tortura e lesão corporal em contexto de violência doméstica. O homem de 31 anos, que não teve o nome divulgado, está preso. Também foi apurado que o homem submeteu a filha e o filho de 5 anos a castigos como ajoelhar sobre tampas de garrafa e grãos de pipoca. Segundo a promotoria, o homem teve o objetivo de provocar intenso sofrimento físico e mental às crianças. Como medida para ajudar a população a lidar com calor intenso, foram criados refúgios climáticos em bibliotecas e cinemas em Roma, na Itália. O aumento de 3 graus nas temperaturas médias desde a década de 1980 motivou a ação. Nesse meio tempo, a Sicília lida com incêndios de grandes proporções, intensificados por temperaturas superiores a 40 graus. No horário de Brasília, 5:03.
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1: Olá, muito boa tarde. Seja bem-vinda, seja bem-vindo ao Ponto Final CBN desta quarta-feira, 22 de julho de 2026. Nós vamos juntos e juntas até às 8 da noite, com muita informação, análise e prestação de serviço. Carolina Moran, boa tarde, tudo bem?
2: Oi, Débora, boa tarde para você e para os ouvintes. Boa quarta, vamos nessa.
1: Quarta, meio de semana, manda mensagem aqui para o nosso WhatsApp, que é o 11 99911 9981. Dá para conversar com a gente pelo e-mail, meu e de Carolina Moran, e também pelo link Fale com o Âncora, que está disponível no site da CBN e também no nosso aplicativo. São 5 horas 4 minutos agora, nós vamos a Brasília, porque o Planalto trouxe informações, anunciou o apoio aos setores afetados pelo tarifaço dos Estados Unidos, começou a valer hoje. Igor Cardim traz esses detalhes. Boa tarde, Igor.
3: Oi, Débora. Muito boa tarde para você, boa tarde para a Carol e para os ouvintes. O presidente Lula anunciou hoje a liberação de 18 bilhões e 500 milhões de reais em crédito para as empresas afetadas pela tarifa adicional de 25% imposta pelos Estados Unidos sobre os produtos brasileiros e também para os setores prejudicados, de forma geral, pelos impactos da guerra entre Irã e os Estados Unidos. A nova fase do programa, batizado de Brasil Soberano 3, pretende ampliar, então, o apoio às empresas exportadoras. Desse total, 13 bilhões e meio serão destinados por meio de recursos remanescentes do Brasil Soberano 1 e também da renegociação de dívidas rurais, enquanto outros 5 bilhões serão disponibilizados pelo BNDES. Esse financiamento vai atender empresas de setores do aço, alumínio, setores automotivo, também setor de madeira, máquinas, fertilizantes, setor farmacêutico, têxtil e minerais críticos, além de exportadores afetados pela redução dos embarques para o Golfo Pérsico. Entre as exigências para a adesão está a manutenção dos empregos. Essa, inclusive, é uma cláusula que vem sendo discutida com os setores empregadores, que pedem que isso seja flexibilizado. Durante o anúncio, o presidente Lula também sancionou a lei que libera mais 15 bilhões para ampliar as linhas de crédito do Brasil Soberano 2, que, segundo o governo, fortalece o programa criado para apoiar os exportadores diante das barreiras comerciais. O governo ainda não informou quando as novas medidas passam, então, a chegar até a linha, porque essa medida provisória não traz o detalhamento. As novas medidas seguem em estudo e ainda poderão ser adotadas conforme a necessidade de cada setor. Isso vai ser, então, individualizado, digamos assim, para cada setor, como esse recurso vai poder chegar para as indústrias. Isso também depende da taxação nesta sexta-feira de 12,5% ligado a um suposto trabalho ligado análogo à escravidão ali, que os Estados Unidos devem fazer uma taxação para todos os setores de 12,5% em substituição àquela tarifa de 10% que foi revogada pelo Congresso americano no ano passado. Débora.
1: Obrigada, Igor Cardim, pelas informações. Então, o governo na expectativa aí da finalização dessa outra investigação, não se sabe, como já trouxemos aqui, se essas tarifas serão sobrepostas, se serão os mesmos setores a serem impactados, tudo depende do que o governo americano vai trazer de informação, vai divulgar até o fim da semana. O governo Lula também, aliado a alguns setores, tem dito que não é o caso de aplicar a lei da reciprocidade, não pelo menos nesse momento.
2: E a gente vai seguir falando desse assunto, né, Débora? Porque a nossa reportagem foi conversar com os setores afetados pelo tarifaço para entender qual é a expectativa. O Luiz Fernando Figliage tem as informações aí em São Paulo. Oi, Luiz, boa tarde.
4: Oi, Carol, Débora, boa tarde. Isso, segundo a Agência Brasileira de Promoção de Exportações e Investimentos, o tarifaço pode restringir até 11 bilhões de dólares. São Paulo e Santa Catarina concentram 52% desse valor. Os principais riscos estão em segmentos como madeira, calçados, máquinas agrícolas e peças industriais, muito porque concentram produtos desenvolvidos sob medida para compradores americanos e não podem ser enviados rapidamente a outros mercados. É o caso da indústria calçadista, que, de acordo com o presidente executivo da AB Calçados, Haroldo Ferreira, só em Franca, no interior paulista, 40% das exportações locais são destinadas aos Estados Unidos.
5: Hoje, de cada 5 dólares gerados pelas exportações brasileiras, 1 dólar é do mercado norte-americano. Os impactos mais severos devem acontecer nos polos de São Paulo, principalmente a região de Franca, do Vale dos Sinos, do Ceará, da Bahia, da Paraíba. Infelizmente, não existe uma possibilidade de substituir o mercado norte-americano, porque todos os produtos que são enviados para esse mercado são desenvolvidos com a marca do cliente, por isso não se pode comercializar esse produto num outro mercado.
4: Segundo o superintendente da Associação Brasileira da Indústria de Madeira Processada Mecanicamente, Paulo Pupo, metade das exportações brasileiras vai para os Estados Unidos.
6: De tudo que o Brasil exporta de produtos de madeira processada, em média 50% tem destino aos Estados Unidos. E alguns segmentos de produtos, como é o caso das nossas molduras de madeira, que tem no mercado americano quase que 100% da sua comercialização. E isso coloca em xeque a competitividade do setor como um todo. Muitos segmentos de produtos foram desenvolvidos para atender aos clientes americanos. Então esse volume muito grande que nós temos para os Estados Unidos, infelizmente nós não conseguimos mudar a trajetória deles no mercado internacional.
4: Bom, e por conta disso, fabricantes tentam ampliar aí as vendas para a Ásia, a União Europeia, o Mercosul e o Oriente Médio, Carol. Mas esses mercados, eles acabam pagando um pouco menos e eles não conseguem receber todo esse volume de produtos. No setor de energia, o Brasil exportou aos Estados Unidos em 2025 253 milhões de litros de etanol, no valor de 163 milhões de dólares. E também foram vendidas 420 mil toneladas de açúcar. Cargas embarcadas antes da entrada em vigor podem ficar isentas desde que cheguem aos Estados Unidos até 29 de julho.
2: Obrigada, Luiz. Débora, tem uma lista grande aí de exceções, mas para os setores afetados o impacto é grande, né? Até porque o Brasil passa a ser o segundo país mais tarifado pelos Estados Unidos, só perde para a China.
1: E esse tarifaço tem sido descrito pelo governo e também por vários setores como uma decisão política por parte do governo americano. E que tem que ser refletido na questão eleitoral, né? Nas pesquisas eleitorais, quem tem sido favorecido é o presidente Lula, o candidato da oposição mais bem posicionado, que é o pré-candidato do PL, Flávio Bolsonaro, de acordo com as pesquisas divulgadas até agora, tem sido culpabilizado pela população, embora... Tá todo mundo aí fazendo um esforço, hercúleo, né, Carol, para se afastar, para se descolar desse tarifaço. Mas o governo adotou um discurso de defesa da soberania e também deu uma resposta rápida aos setores afetados, uma resposta econômica rápida, apesar do impacto fiscal. E por falar em política, tem os acordos sendo construídos. O João Rosa, de Brasília... Tem aqui mais informações sobre, não apoios, na verdade, né, a Flávio Bolsonaro. João, boa tarde.
7: Oi, Débora, boa tarde para você, boa tarde, Carol, e a todos os nossos ouvintes aqui da CBN. É isso mesmo, viu, Débora? A pré-campanha de Flávio Bolsonaro à presidência da República tem enfrentado dificuldades para fechar alianças com partidos do Centrão e da direita antes do prazo final para as convenções partidárias, que está marcada para o dia 5 de agosto. A principal baixa deve ser a Federação União Progressistas, formada por PP e União Brasil, que caminha para adotar uma posição de neutralidade na disputa presidencial e, por isso, não

0: fatores que pesaram na decisão foi a falta de manifestações públicas de apoio de Flávio a Ciro, depois que o presidente do PP passou a ser citado nas investigações da Polícia Federal sobre supostos negócios ilícitos envolvendo Daniel Vorcaro, dono do Banco Master. Eu também conversei com integrantes do Podemos, que afirmaram que o partido também caminha para uma posição de neutralidade na disputa presidencial. Apesar disso, a legenda ainda não descarta uma composição com o PL e avalia que as definições devem ficar para o prazo final das convenções. Outro partido que foi procurado pelo PL é o PSDB. Segundo integrantes da cúpula tucana, houve conversas sobre um possível apoio a Flávio em troca de alianças estaduais para candidaturas ao Senado e à Câmara dos Deputados. No entanto, neste momento, a avaliação predominante dentro do PSDB é pela liberação das lideranças estaduais e pela construção de um projeto próprio para a eleição presidencial de 2030. Ontem, um coordenador-geral da pré-campanha de Flávio, o senador Rogério Marinho, afirmou que a prioridade do PL continua sendo a construção de alianças até o dia 5 de agosto. Porém, na prática, o que tem acontecido é que os partidos de centro estão tentando se afastar tanto da candidatura de Flávio quanto da pré-campanha do presidente Lula. A estratégia desses partidos, ao menos por enquanto, é manter a neutralidade. Mas a gente sabe, né, Débora, que tem muita água para passar debaixo dessa ponte até o dia 5 de agosto e muita coisa ainda pode acontecer nas articulações políticas. Eu volto com vocês.
1: Bom, se fosse diferente, não seria o Centrão, né, Carol? Que apoia quem está no poder.
2: Exatamente, estão de olho na expectativa de poder, né? Tinha essa expectativa de, inclusive, o PP, o União Brasil, indicarem a vice na chapa do Flávio. Isso não aconteceu, vão tentar oferecer agora para os republicanos, mas está complicado. Aliás, Débora, ontem uma fala do senador Flávio Bolsonaro repercutiu muito. Ele teve um encontro com embaixadores, representantes diplomáticos e lançou dúvidas sobre as urnas eleitorais aqui no Brasil, pediu que outros países enviem observadores para as eleições. Ana Carolina Tomé tem a repercussão dessa fala, inclusive no Tribunal Superior Eleitoral, né, Ana? Boa tarde.
3: É isso mesmo, Carol. Boa tarde para você, para os nossos ouvintes. Embora tenha repetido o movimento do pai para atacar as urnas eletrônicas brasileiras diante de autoridades estrangeiras, a avaliação do presidente do TSE, ministro Nunes Marques, é de que as falas de Flávio Bolsonaro não foram um ataque grave, mas de fato ele falou uma mentira sobre as urnas. A apuração é da repórter Rani Veloso. As informações falsas sobre as urnas e uma empresa que atuou nas eleições da Venezuela circulam pelo menos desde as eleições de 2018. Já na época, o TSE, o Tribunal Superior Eleitoral, emitiu uma manifestação informando que a empresa Smartmatic não era responsável pelos equipamentos usados nas eleições aqui no país. Flávio Bolsonaro afirmou para uma plateia de representantes estrangeiros que os equipamentos de votação de uma empresa venezuelana denunciada pelos Estados Unidos foram usados em eleições brasileiras.
4: E uma das suspeitas é que uma empresa chamada Smartmatic, de origem venezuelana, uma das suspeitas é que tenha havido uma programação para alteração das votações naquele país. Não vou entrar em mais detalhes, mas só para deixar registrado que muitas dessas máquinas que são utilizadas nas eleições brasileiras têm a mesma origem dessa empresa venezuelana. Então, o pedido que eu faço a todos aqui, não estou questionando o sistema de votação brasileiro, mas que todos os países possam mandar a maior quantidade de observadores possíveis para as nossas eleições, como sempre fazem.
3: Já em 2018, a nota do TSE afirmava que a Smartmatic atuou em eleições anteriores apenas como transportadora de urnas, em poucos locais, e em nenhum momento a referida empresa teve acesso a quaisquer dados de programação e nunca foi responsável pela fabricação das urnas brasileiras. Já em 2020, quando a fake news voltou a circular, o TSE afirmou que a Smartmatic celebrou contratos com o TSE em outras ocasiões somente para a prestação de serviços de conexão de dados e voz e não para o desenvolvimento ou operação da urna eletrônica, tendo perdido uma licitação para isso para a empresa Positivo. As falas de Flávio, Carol, repercutiram entre os adversários. O PT divulgou uma nota dizendo que avalia medidas judiciais cabíveis contra o senador do PL e que defende a democracia e as urnas. Para o deputado Lindbergh Farias, do PT, Flávio Bolsonaro fez um discurso golpista.
5: Agora licitam os Estados Unidos. Ele...

0: eles vão tentar fazer isso. É um discurso golpista, você vai disputar a eleição, nós não vamos pedir sua inelegibilidade, mas o roteiro parece muito claro. Vocês querem um motivo para questionar a lisura eleitoral, para pedir que os Estados Unidos não reconheçam, para tentar dar novamente um golpe. Esse caminho que você está tomando é o mesmo do seu pai. Você vai acabar igual a ele, Eduardo Bolsonaro, condenado por atentar contra a democracia brasileira.
1: Já Ronaldo Caiado ironizou, dizendo que tinham 42 embaixadores na sala e que Flávio poderia vender soja e atrair investimentos, mas escolheu falar de urna eletrônica. Em nota, a campanha de Flávio afirmou que o pré-candidato, em sua fala, não está questionando o sistema de votação brasileiro e exorta os diplomatas presentes a mandarem o maior número possível de representantes em missões de observação internacional, pois contribuem para o aperfeiçoamento do processo eleitoral, ampliando assim a transparência, a integridade e a confiança pública nas eleições. Eu volto com você, Carol.
2: Obrigada, Ana Carolina. E Débora, pelo menos um ministro do STF se manifestou abertamente sobre isso, né? O ministro Gilmar Mendes, que é o decano do Supremo, disse ao blog do jornalista Valdo Cruz da Globo News que essas colocações de Flávio Bolsonaro são graves e absurdas. E que nosso sistema eleitoral é totalmente confiável para Gilmar Mendes ficar usando relatórios de outros países para colocar em suspeita as urnas eletrônicas brasileiras. É uma interferência indevida.
3: É aquela história, né? Se alguém me questionar, eu digo que a declaração foi tirada de contexto. Mas é óbvio que isso induz a plateia a entender que há problemas com as urnas eletrônicas, o que já foi provado. Que não há, as urnas eletrônicas são seguras. Um outro assunto aqui da política, nós vamos a Fortaleza. Camila Maia tem mais detalhes sobre o destino de Priscila Costa na disputa eleitoral. Ela que foi o pivô da briga entre Michele e Flávio Bolsonaro e acabou perdendo a vaga ao Senado. Camila, boa tarde.
4: Boa tarde, Carol. Boa tarde, Débora. E boa tarde, ouvintes. A deputada federal Priscila Costa, do PL do Ceará, confirmou nesta quarta-feira, dia 22, que vai disputar a reeleição para a Câmara dos Deputados, informação que foi dada via assessoria da parlamentar. A decisão encerra, pelo menos por enquanto, a possibilidade de uma candidatura da parlamentar ao Senado Federal, que vinha sendo discutida dentro do partido. O futuro político de Priscila estava no centro de um impasse interno no PL Ceará. Enquanto a parlamentar afirmava ter interesse em disputar uma das vagas ao Senado, que estão em jogo nas eleições do próximo ano, também havia o lançamento e o fomento da candidatura de Alcides Fernandes, pai do dirigente André Fernandes, aqui no estado. O impasse ganhou dimensão nacional com a entrada da ex-primeira-dama, Michele Bolsonaro, na discussão. Michele passou a defender publicamente a candidatura de Priscila e criticou as articulações do PL no Ceará. Em uma das suas manifestações, ela afirmou recentemente que a direita cearense estaria vendida em referência à aliança do partido com Ciro Gomes. A participação de Michele também aumentou essa tensão entre diferentes grupos da direita aqui no estado, de um lado que apoiam a Priscila, de outro que continua fomentando a candidatura agora oficializada de Alcides Fernandes. O episódio, inclusive, levou reações de lideranças aqui locais, como a deputada líder na Assembleia Legislativa do Ceará, do PL, doutora Silvana, que afirmou que Priscila não obteve o apoio majoritário do grupo, enquanto Alcides buscou esse contato com a maior parte das lideranças locais. A disputa, inclusive, não se encerra porque Priscila também agora deve concorrer à Câmara dos Deputados, mas também não nega que pode ser um dos nomes cotados aí para a vaga de vice de Flávio, né? Perguntada ainda no evento da convenção estadual do PL, que lançou os candidatos, a parlamentar disse que fica lisonjeada ao ser mencionada nessas tratativas, mas que a decisão parte do Diretório Nacional. Volto com vocês.
2: Obrigada pelas informações, Camila Maia. Não há uma definição ainda, né, sobre quem vai ocupar a vaga de vice de Flávio Bolsonaro. A convenção já é neste sábado e periga de chegar na data ainda sem essa definição. Acompanharemos. Você fica agora com o noticiário da sua região.
3: Na volta, a gente traz mais detalhes sobre o conflito no Oriente Médio e, claro, vamos falar mais de política. Fica aí.

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4: Agora são 5 horas e 26 minutos. Uma boa tarde para você que acompanha a programação da CBN. Eu, Desirê Miranda, apresento as principais informações de Belo Horizonte, de Minas Gerais. Desta quarta-feira, 22 de julho de 2026, nós seguimos juntos até às 8 da noite. Vamos de trânsito.
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4: Megatrans informou alguns acidentes aqui nesta tarde, nessa última hora aqui em Belo Horizonte. Uma carreta com problema mecânico na Avenida Antônio Carlos, entre Coronel Dias Bicalho e Rua Maestro Francisco Flores, no bairro São Luís. Deixa o trânsito lento no sentido bairro. O reboque da Megatrans foi acionado para retirar esse veículo de lá. Teve um acidente na Avenida Pedro II, com Rua Sabinópolis, no bairro Carlos Prates, no sentido centro. A via foi liberada há pouco, mas ainda há reflexos no trânsito. Tem uma carreta parada desde mais cedo no anel rodoviário, na faixa da direita, na altura da passarela do bairro Engenho Nogueira, na região da Pampulha, no sentido Rio de Janeiro. O trecho foi sinalizado. A Guarda Municipal está no local, um reboque também foi acionado para retirar dali esse veículo de grande porte, trânsito bastante intenso no anel rodoviário. Trânsito também já todo congestionado na região central de Belo Horizonte, nesta volta para casa, Avenida Bias Fortes, entre a Praça Raul Soares e a Praça da Liberdade está bastante congestionada, bastante movimentada, assim como a Avenida Afonso Pena, desde a Praça 7 até a chegada à Avenida do Contorno, na região sul de Belo Horizonte, Avenida Amazonas, desde o inicinho ali na Rua Caetés até a chegada, o cruzamento com a Avenida Tereza Cristina, tem trânsito intenso no sentido bairro, e depois na Avenida Amazonas, indo já quase chegando à Contagem, cruzamento ali com o anel rodoviário, tem um acidente, o trânsito também congestionado por ali. Para quem desce a Avenida Barão Homem de Melo em direção à Avenida Amazonas, trânsito também já tem congestionamento, pontos de retenção. Avenida Nossa Senhora do Carmo, nos dois sentidos, na região ali da Savassi, desde o Sion até a Savassi, entre a Avenida do Contorno e a Rua Haiti, nos dois sentidos, o trânsito já tem pontos de retenção. Avenida do Contorno também, desde a Raja Gabalha até a chegada à Avenida Afonso Pena, trânsito intenso, e a Raja também, como sempre, qualquer horário do dia ou da noite, trânsito bastante congestionado na Raja para quem segue em direção à Avenida do Contorno.

0: Quarta-feira, 22 de julho de 2026. O presidente Lula condenou a falta de reciprocidade nas negociações de tarifas com os Estados Unidos, que estabeleceram uma taxa de 25% sobre produtos brasileiros. Lula descreveu a decisão como abrupta e enfatizou que o Brasil vai procurar novos mercados. O petista também enfatizou que o país seguirá em negociações com o governo americano. O irmão de Michele Bolsonaro, Eduardo Torres, rebateu Eduardo Bolsonaro após ele chamar de imatura a decisão da ex-primeira-dama de divulgar um vídeo criticando Flávio Bolsonaro. A crise começou com um desentendimento sobre a candidatura ao Senado no Ceará e resultou na saída de Michele da presidência do PL Mulher. A tensão entre Michele e o restante da família Bolsonaro persiste, ampliando divisões internas no partido. A expectativa do Super El Niño ameaça o processo de redução de áreas queimadas no Brasil. O fenômeno pode gerar uma seca severa no norte do país. No ano passado, a Amazônia registrou a menor área queimada em pouco mais de 4 décadas, segundo o MapBiomas. O El Niño, no entanto, pode reverter essa tendência. Já o sul do país pode sofrer com temporais causados pelo fenômeno. O ex-presidente da Venezuela, Nicolás Maduro, será julgado nos Estados Unidos em junho de 2027. A decisão foi divulgada hoje. Aliás, a decisão divulgada hoje foi proferida por um magistrado de Nova York. Maduro está preso desde uma ação militar norte-americana ocorrida em janeiro em Caracas. Ele e a mulher, Cília Flores, estão em uma penitenciária no Brooklyn. O venezuelano é acusado de conspiração para praticar narcoterrorismo e narcotráfico. No horário de Brasília, 5h31.
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1: Nós vamos agora a Belo Horizonte. A Desirê Miranda tem mais informações sobre as articulações do PT para compor a chapa de disputa ao governo no estado. Oi, Desirê, boa tarde.
2: Ei, Débora, boa tarde para você, para a Carol e para os ouvintes. Após bater o martelo pela candidatura de Patrus Ananias ao governo de Minas, o PT iniciou conversas com o PSB do vice-presidente Geraldo Alckmin para uma composição de chapa. Na noite dessa terça-feira, lideranças dos dois partidos se reuniram em Belo Horizonte, mas nesse primeiro jantar, a conversa foi encerrada sem acordo entre as partes. Segundo a presidente do PT em Minas, a deputada estadual Leninha, participaram da reunião os coordenadores da campanha de Patrus, além do pré-candidato ao governo de Minas pelo PSB, Jarbas Soares Júnior, e o presidente estadual da sigla, Otacílio Costa. A petista afirmou ainda que o encontro foi dedicado à construção da composição da chapa para as eleições de 2026, reforçando a disposição dos partidos em avançarem no diálogo e construírem um projeto para o povo mineiro. As conversas seguem nos próximos dias. Em meio às negociações entre as siglas, o ex-senador Clésio Andrade, que também havia sido indicado para disputar as prévias partidárias pelo PSB, sinalizou aos correligionários que não tem interesse em servir-se na chapa de Patrus. Dessa forma, além da possibilidade de Jarbas assumir o posto de vice, ganha força também o nome do ex-presidente da Federação das Indústrias de São Paulo, Josué Gomes, que é filho do ex-vice-presidente da República, José Alencar, que era mineiro, e Josué também é apontado nos bastidores como favorito do presidente Lula para compor a chapa com Patrus. Ainda no campo progressista, Débora, o PDT aprovou o apoio a Lula nacionalmente, né, na campanha presidencial, mas aqui em Minas vai seguir com a candidatura própria de Alexandre Calil, que concorre com a chapa petista. O ex-prefeito de BH declarou que será candidato independentemente dos concorrentes à convenção do PDT neste fim de semana. No campo da direita, o impasse em relação a algumas candidaturas resultou no adiamento das convenções partidárias. Nós trouxemos ontem que o PL adiou desta quinta-feira para segunda que vem, e também adiaram as convenções o União Brasil Progressistas. A Federação União Brasil Progressistas adiou, a princípio, apoiaria a candidatura à reeleição do governador Matheus Simões, do PSD, mas também agora aguarda a decisão do senador Cleitinho para saber se vai ou não aceitar a indicação para disputar o Palácio Tiradentes. Então, agora, as siglas podem protelar essa decisão e passaram a convenção do dia 1º para o dia 3 de agosto, depois dos encontros de PSD, PL e Republicanos. Republicanos também se reúne neste fim de semana, ainda sem a resposta do Cleitinho. Débora.
1: Obrigada, Desirê. O prazo final para as convenções é 5 de agosto.
3: Débora, a gente estava falando aqui da dificuldade de Flávio Bolsonaro em conseguir um vice, né, para a chapa dele, também fechar esses apoios. Olha a situação aí em São Paulo. Vai ter a convenção do PSD e no convite está lá o candidato, a foto, né, do presidenciável do partido, que é o Ronaldo Caiado, e do lado a foto do governador Tarcísio de Freitas, que é do Republicanos e a gente sabe, né, bolsonarista, deve apoiar a candidatura de Flávio Bolsonaro. A Bruna Barbosa tem os detalhes. Como é que é isso, hein, Bruna? Boa tarde.
4: Oi, Carol, boa tarde para você e para a Débora. Sabe que essa foto está dando o que falar, né? Foi Imagino. Uma publicação feita nas redes sociais do Gilberto Kassab, que a Aliados tem falado que foi só uma foto, um mal-entendido, que não é nada disso, mas fato é que o governador de São Paulo, Tarcísio de Freitas, deve desistir de participar dessa convenção no domingo, exatamente por conta dessa foto, esse banner onde ele aparece lado a lado a Ronaldo Caiado. Ainda não está definido se o governador vai participar por videoconferência, então, ao vivo, se conecta, manda um recado ali com algum tipo de interação, ou se manda um vídeo gravado. Fato é que, presencialmente, de acordo com o que eu tenho apurado aqui com fontes ligadas ao governador, ele não deve mais participar desse evento. Já tinha, Carol, nos bastidores, um temor de que os dois se cruzassem ali no palco em algum momento. Afinal de contas, a gente está falando de uma convenção que vai acontecer aqui em São Paulo. primeiro acontece a convenção estadual e depois a nacional, mas é difícil ter essa virada de chave, né, no mesmo evento. Então, tinha esse temor de que os dois pudessem cruzar no palco, e aí ficaria, de fato, uma situação muito chata. Tem uma diplomacia por trás disso tudo, mas o aperto de mão muitas vezes é suficiente para uma campanha ali nas fotos, e o governador apareceria exatamente como nesse banner, lado a lado a Ronaldo Caiado, e aí vem todo o desgaste com Flávio Bolsonaro. Inicialmente tinha essa expectativa ainda que com esse cuidado de que o governador fosse, agora a informação que eu tenho é de que Tarcísio não vai comparecer presencialmente, tá? A avaliação de interlocutores é de que ainda não houve um desgaste completo e de que Flávio Bolsonaro está tranquilo em relação a isso, porque sabia também que o governador já faria esse aceno, até porque vai contar com esse apoio do PSD, que é muito importante para ele nesse momento, mas não deve comparecer. E Tarcísio não vai ser o único, tá, Carol? Existia uma expectativa de que toda essa chapa da direita fosse a esse evento para prestigiar, mas além de Tarcísio de Freitas, os demais também não devem participar. E aqui eu me refiro aos candidatos, aos pré-candidatos do Senado por São Paulo, Guilherme Derriti, do PP, e André do Prado, do PL. Todos se encontram um dia antes, na Convenção Nacional do PL, essa sim que acontece sábado também aqui em São Paulo.
3: Valeu, Bruna. Ficou um climão, né, Débora? Até porque o Flávio, como a própria Bruna já trouxe essa informação, transferiu o QG para São Paulo, né? Porque está de olho nessa movimentação, quer estimular as agendas públicas com o Tarcísio, que está bem na fita com o eleitorado paulista.
1: São 5 horas 37 minutos agora. A gente muda de assunto, vai para o cenário internacional. Luiz Del Boni, aqui de São Paulo, traz atualizações sobre o conflito no Oriente Médio. Oi, Del Boni, boa tarde.
5: Boa tarde, Débora, Carol, a todos os ouvintes da CBN. O Irã afirmou ter feito novos ataques contra alvos dos Estados Unidos na Jordânia, Bahrein e Kuwait nesta quarta-feira e advertiu que o conflito poderia ganhar dimensões regionais se Washington cumprir a ameaça do presidente Donald Trump de bombardear um complexo subterrâneo nuclear na região central do país. Enquanto isso, Donald Trump renovou as ameaças contra o país persa e disse que fará um ataque contra infraestruturas civis e usinas elétricas iranianas sempre que alguma embarcação for alvo de ofensiva no Estreito de Hormuz. Na terça-feira, o líder americano voltou a ameaçar ataques contra uma suposta instalação ligada ao programa nuclear iraniano. Além disso, Trump aprovou um acordo com a Arábia Saudita que poderá dar ao país árabe a capacidade de enriquecer urânio para o Programa de Energia Nuclear Civil, segundo a agência de notícias Reuters. O pacto deve ter duração de 30 anos e também envolverá empresas americanas no desenvolvimento do programa. O acordo permite a construção de uma instalação de enriquecimento de urânio na Arábia Saudita após um estudo conjunto entre os dois países. Mas o entendimento, que deverá ser submetido ao Congresso dos Estados Unidos para análise, pode enfrentar resistência entre parlamentares que temem uma nova rodada de proliferação nuclear e competição armamentista. Também nesta quarta-feira, o secretário de Estado americano, Marco Rubio, informou que os americanos mantêm contato com autoridades sauditas sobre a ameaça dos Houthis do Iêmen de atacar navios comerciais no Estreito de Bab el-Mandeb, no Mar Vermelho. 4 navios-tanque mudaram a rota de navegação no Mar Vermelho nesta quarta-feira. Débora?
1: Obrigada, Del Boni, pelas informações. Você fica agora com o noticiário local. Já já tem Valor Investe.

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0: No dia 4 de outubro, 16.377.659 eleitoras e eleitores mineiros irão às urnas. Segundo o TRE, esse total representa uma ligeira queda de eleitores em Minas Gerais de 0,6% em relação às eleições municipais de 2024. Mesmo assim, Minas Gerais permanece como o segundo maior colégio eleitoral do país, com 10,32% do eleitorado apto a votar. Fica atrás apenas de São Paulo. O estado é responsável pela escolha de 53 deputados federais, o que corresponde a 10,33% das cadeiras da Câmara dos Deputados. Em 2026, as mulheres continuam sendo maioria entre o eleitorado, 52,48%. Este é praticamente o mesmo percentual de 2024 e 2022. O número de pessoas que escolheu usar o nome social no título de eleitor aumentou. São 3.257, um pequeno crescimento em relação a 2024, quando eram 3.024 pessoas. Os jovens de 16 e 17 anos, para quem o voto é facultativo, são 133.077, ou 0,83% do eleitorado mineiro apto a votar nas eleições 2026. O grupo também teve uma pequena queda em relação às duas últimas eleições. Já os eleitores a partir dos 70 anos, que também têm o voto facultativo, são 2.083.019, que corresponde a 12,73% dos eleitores mineiros. O número cresceu em relação aos dois últimos pleitos. Entre o eleitorado apto a votar em Minas Gerais em 2026, 210.890 pessoas declararam ter algum tipo de deficiência. Em 2024, eram 123.433 eleitores com deficiência e em 2022, 108.424. Essa é uma informação autodeclarada, ou seja, o cadastro eleitoral só indica se uma pessoa tem algum tipo de deficiência quando ela própria informa essa condição ao buscar atendimento da Justiça Eleitoral. Segundo o TRE, o crescimento no número é resultado das campanhas realizadas pela Justiça Eleitoral, incentivando que os eleitores com deficiência façam essa declaração. Quando se observa a diversidade racial como a autodeclaração de raça e cor, que passou a compor a base comparável apenas após as eleições de 2022, a leitura possível, de acordo com o TRE, é a comparação do eleitorado de 2026 com o de 2024. Nesse intervalo, o número de pessoas com informação de raça ou cor subiu para 22,08%. A cidade com maior número de pessoas aptas a votar é Belo Horizonte, com 11,98% do eleitorado mineiro. A segunda é Uberlândia, seguida por Contagem. O município de Serra da Saudade, no centro-oeste do estado, é o que tem o menor número de eleitores, com 1.287 pessoas. Reportagem, João Vitor Rangel.
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2: 5:45, agora nós vamos a Campinas, no interior de São Paulo. O Marco Guarizo tem informações ao vivo sobre o relatório do acidente da Voipass. Oi, Marco, boa tarde.
3: Boa tarde, Débora. Boa tarde, Carol. Os familiares das 62 vítimas da queda do voo 2283 da Voipass vão ter acesso amanhã ao relatório final da investigação do CENIPA, que é o Centro de Investigação e Prevenção de Acidentes Aeronáuticos. Esse documento vai ser apresentado numa reunião reservada em Brasília antes de ser divulgado oficialmente à imprensa, ou seja, os familiares vão ter acesso primeiro. A apresentação antecipada aos familiares havia sido acordada entre os investigadores e representantes das vítimas depois que foi divulgado o relatório preliminar em setembro de 2024, um mês depois do acidente aéreo que acabou causando a morte dessas pessoas. Para as famílias, o documento é aguardado com expectativa porque deve trazer respostas sobre os fatores que contribuíram para a queda queda da aeronave. A investigação do CENIPA não tem como objetivo apontar culpados nem atribuir responsabilidades civis ou criminais. O foco é identificar as causas e circunstâncias do acidente para evitar novas ocorrências. Mesmo assim, as conclusões podem subsidiar processos judiciais e outras apurações que já estão em andamento. Advogados que representam familiares das vítimas afirmam que o relatório técnico vai ser importante para embasar futuras ações coletivas por danos morais. A maior parte dos acordos individuais de indenização com a Voepass já foi firmada. Paralelamente, a Polícia Federal mantém uma investigação criminal para apurar possíveis responsabilidades pelo acidente. Em junho deste ano, representantes das famílias tiveram acesso pela primeira vez à transcrição das conversas que foram registradas na cabine do avião, e o inquérito ainda não havia sido concluído, né? No relatório preliminar, que foi divulgado um mês após a tragédia, o CENIPA havia informado que um alerta relacionado ao acúmulo de gelo no avião foi registrado menos de 2 minutos antes da queda. O documento também apontou que os pilotos comentaram um problema no sistema antigelo logo no início do voo e relataram a presença de gelo pouco depois do acidente, que aconteceu no dia 9 de agosto de 2024. O avião caiu em Vinhedo, aqui na região metropolitana de Campinas, e todas as 62 pessoas que estavam a bordo do avião, entre passageiros e tripulantes, morreram nesse acidente. Débora.
2: Marco, o relatório então foi entregue às famílias. Ele vai ser tornado público?
3: Ele vai ser tornado público amanhã, só que vai ser entregue às famílias primeiro. Uhum. Essa que é a conclusão, né? Primeiro os familiares vão ter acesso a todo o relatório para que depois, numa entrevista coletiva, a ANAC, né, e todos os que estão investigando aí esse acidente, o CENIPA, aí vão passar para a imprensa, para todo mundo, mas primeiro para as famílias. Isso que ficou decidido.
2: O que é justo, né? Toda a transparência para as famílias das vítimas. Obrigada pelas informações, Marco Guarizo, de Campinas.
4: Débora, a gente fala agora sobre um caso que repercutiu demais, aquele caso do homem que foi filmado, né, por uma câmera de segurança chutando a própria filha de 3 anos em Francisco Beltrão, no sudoeste do Paraná. A polícia concluiu as investigações. O repórter Marcelo Moraes, em Cascavel, tem as informações para a gente. Ele foi indiciado por tortura, né, Marcelo? Boa tarde.
5: Boa tarde, Carol, Débora e quem nos acompanha. Isso mesmo, o pai de 31 anos, flagrado agredindo a filha de 3 anos com um chute em Francisco Beltrão, no sudoeste do Paraná, foi denunciado pelo Ministério Público do Paraná pelos crimes de tortura e lesão corporal em contexto de violência doméstica. A denúncia foi apresentada nesta terça-feira, dia 21, pela primeira Promotoria de Justiça de Francisco Beltrão. Além da denúncia, o Ministério Público pediu que a prisão preventiva do investigado seja mantida. Ele permanece preso e teve a identidade ainda preservada. De acordo com a investigação, os episódios de tortura ocorreram entre junho e julho. Nesse período, o homem teria submetido a filha e o filho, de 5 anos, a castigos físicos, como obrigá-los a ajoelhar sobre tampinhas de garrafa, grãos de pipoca e também grãos de feijão. Na denúncia, o Ministério Público sustenta que as agressões tinham a finalidade de provocar intenso sofrimento físico e psicológico nas crianças. O órgão também considera que esse tipo de castigo, além de causar dor, possui caráter humilhante e intimidatório, agravado pela pouca idade das vítimas, que ainda estão em fase de desenvolvimento e apresentam menor capacidade de compreender ou até mesmo a reagir a tamanha violência. As investigações também apontam 2 episódios de lesão corporal. Em 2 de julho, o menino de 5 anos teria sido atingido no rosto com um pedaço de madeira. As marcas da agressão foram registradas em fotografias anexadas ao processo. Já no dia 5 de julho, câmeras de segurança flagraram o investigado caminhando com os 2 filhos quando, em determinado momento, ele desferiu aquele chute contra a menina que caiu no chão. As imagens repercutiram nas redes sociais e deram início às investigações. Para o Ministério Público, a gravidade do caso é ampliada pelo fato de os atos terem sido praticados pelo próprio pai, responsável pelo cuidado e proteção das crianças. Agora, a denúncia será analisada pelo Poder Judiciário, que decidirá se o homem passará à condição de réu neste processo. Carol?
4: Obrigada, Marcela. Muita crueldade, né, Débora? A imagem é muito chocante. São crianças pequenas, né? Um menino de 5, a menina de 3 aninhos toma um chute violento no rosto. É, e ele só foi parado por isso, né? Porque estava filmado, o vizinho se meteu, a mãe finalmente fez essa denúncia à polícia e agora está aí indiciado.
6: E eu lembro que ontem nós trouxemos uma reportagem, um levantamento exclusivo feito pela CBN, que mostra que a cada 3 minutos uma denúncia de maus tratos contra crianças e adolescentes é registrada no Brasil. No primeiro semestre deste ano foram registradas mais de 88 mil denúncias de maus tratos no portal Disque 100. E a análise feita pelos repórteres Karina Almeida e Luiz Fernando Figliage revelaram que a maioria das vítimas tem entre 4 e 5 anos. Você consegue acessar a reportagem completa no site da CBN. São 5 horas e 52 minutos.
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1: Débora, Carol e ouvintes da CBN, boa tarde. Olha, em mais um dia de estresse global por conta da guerra, a chamada velha economia provou seu valor na Bolsa Brasileira. A quarta-feira foi marcada pelo triunfo de dois pesos pesados do mercado. A dobradinha entre Vale e Petrobras deu o tom da sessão e fez o Ibovespa praticamente ignorar o mau humor em Nova York, virando completamente o saldo da semana. O principal índice da Bolsa do Brasil subiu quase 2,5% hoje e agora acumula ganhos na casa dos 2% na semana até aqui. E o grande combustível dessa alta veio da mineração. A Vale entregou o seu melhor segundo trimestre para a produção de minério de ferro desde 2018. E o resultado, é claro, abriu espaço para uma onda de revisões nas projeções de lucro da companhia, levando o mercado a aproveitar os preços descontados das ações. No fim do dia, os papéis da mineradora dispararam nada menos que 4%. E do outro lado, o petróleo tratou de garantir o restante do fôlego da bolsa. Com a escalada das tensões no Oriente Médio, o barril de petróleo voltou a ultrapassar a barreira dos 94 dólares. E esse cenário fez os investidores comprarem, é claro, papéis da Petrobras. Afinal, a estatal se beneficia da alta da commodity sem ficar exposta diretamente ao risco da guerra. Nesse embalo, a Petrobras subiu pouco mais de 2% nesta quarta. E vale lembrar que juntas, tanto a Vale quanto a Petrobras somam quase 23% do peso total do Ibovespa. Isso significa que quando as duas maiores forças da Bolsa sobem juntas, a tendência positiva do mercado praticamente se consolida. Eu vou ficando por aqui. Débora e Carol, volto com vocês.
0: Valeu, obrigada, Yasmin. Você fica agora com o noticiário da sua cidade.

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3: Cinco horas e 56 minutos. A investigação sobre suspeitas de fraude em um concurso público realizado pela Câmara Municipal de Minduri, no sul de Minas, ganhou novos desdobramentos e agora mira processos seletivos em outras cidades e estados do país. As apurações do Ministério Público de Minas Gerais começaram após a descoberta de um suposto esquema de venda de aprovações por até 15 mil reais. Além desse concurso, seleções organizadas pela mesma empresa no Mato Grosso e em São Paulo também passaram a ser analisadas.
4: O Ministério Público de Minas Gerais investiga se um suposto esquema de fraude no concurso público da Câmara Municipal de Minduri, no sul de Minas, também pode estar sendo aplicado em outras cidades no país. Segundo o Ministério Público, a investigação apontou indícios de que a responsável pela organização do certame na cidade mineira pode ter utilizado a mesma metodologia em outros concursos e processos seletivos realizados em Minas Gerais, Mato Grosso e São Paulo. É o que explica em entrevista à EPTV afiliada à TV Globo, o promotor de justiça, Leandro Panaim.
5: Nós extraímos do site da empresa todos os municípios que ela prestou serviço, recentemente e anteriormente. Então, todos esses municípios, nós vamos oficiar e informar o que aconteceu em Minduri, para que eles avaliem se essas ocorrências de fraude também ocorreram lá. Com a análise das provas é que nós vamos poder tipificar. Nós temos corrupção passiva, fraude de documento público, supressão de documento público, fraude no certame, eventual associação criminosa, porque nós acreditamos que tem mais pessoas envolvidas, porque era uma banca examinadora.
4: Em razão disso, além do concurso de Minduri, passaram a ser analisados certames promovidos em municípios como Piedade do Rio Grande, São Lourenço, Carmo do Rio Claro, Itaú de Minas, Lagoa Formosa, Passa Quatro, Miradouro, Carvalhos, Paula Cândido e Bias Fortes, em Minas Gerais, Colíder, Nova Santa Helena e Diamantino, no Mato Grosso, e Jumurim, em São Paulo. Até o momento, o Ministério Público esclarece que não há confirmação de irregularidades nesses concursos. O objetivo, na apuração, é verificar se o suposto esquema investigado em Minduri foi reproduzido em outras seleções organizadas pela mesma empresa. Após terem os nomes citados na investigação, as prefeituras informaram que souberam da operação pela imprensa e afirmaram não ter recebido comunicação oficial sobre possíveis irregularidades. Em notas, os municípios destacaram que a contratação da empresa ocorreu por meio de processos legais, com observância da legislação e dos princípios da transparência. As administrações também afirmaram que permanecem à disposição para prestar esclarecimentos e colaborar com as autoridades, caso sejam solicitadas durante o andamento das investigações. De Belo Horizonte, Janaína Regiane.
3: Mais um voo com brasileiros repatriados dos Estados Unidos chega ao Aeroporto Internacional de Belo Horizonte em Confins nesta quinta-feira. A operação de deportação é conduzida pelo governo norte-americano e, no Brasil, a recepção é coordenada pelo Ministério dos Direitos Humanos e da Cidadania, em parceria com outros órgãos federais. O voo tem previsão de chegada às 2h15 no aeroporto. Após a recepção inicial, o grupo será encaminhado para um hotel onde foi estruturado o atendimento. No local, os repatriados terão acesso à alimentação, kits de higiene, apoio psicossocial, acompanhamento médico e psicológico, além de orientação e auxílio para o deslocamento até as cidades de origem. O atendimento tem como objetivo, de acordo com o governo federal, oferecer assistência emergencial e encaminhamentos aos brasileiros em processo de repatriação ou deportação, com observância da proteção dos direitos humanos.

0: Boa tarde, Débora. Boa tarde, Carol. Boa tarde, ouvintes. A Nara tem aplicações em um CDB e num fundo de renda fixa conservador. Ela está gostando dos investimentos porque tem um bom rendimento com baixo risco. Ela quer fazer uma outra aplicação para diversificar e pergunta se o Tesouro Selic é uma boa opção. Nara, o Tesouro Selic vai render mais ou menos igual às suas aplicações no CDB e no fundo conservador. Isso porque todas essas aplicações são atreladas aos juros de curto prazo. Os juros de curto prazo são determinados pela taxa Selic, estabelecida pelo Banco Central. Idealmente, a diversificação deve envolver outros tipos de riscos. Por exemplo, considere uma combinação de investimentos atrelados aos juros de curto prazo e na Bolsa. A taxa Selic hoje está em 14,25% ao ano. Se cair, a rentabilidade dos seus investimentos atrelados aos juros vai diminuir. Mas, teoricamente, os seus investimentos em ações vão se valorizar. No entanto, como os juros hoje estão muito altos, faz sentido concentrar as aplicações na renda fixa. Pelo menos é o que boa parte dos investidores estão fazendo. O Tesouro Selic é interessante para você ganhar familiaridade com mais um tipo de investimento. Mas, como diversificação, você poderia considerar o Tesouro IPCA, também disponível no Tesouro Direto. Até a próxima e continue mandando as suas perguntas para cbndinheiro@cbn.com.br.
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0: Quarta-feira, 22 de julho de 2026. O ministro do Desenvolvimento, Indústria, Comércio e Serviços, Márcio Elias Rosa, afirmou que o governo federal não vai recuar da aplicação da lei de reciprocidade como uma alternativa à tarifa de 25% dos Estados Unidos sobre produtos brasileiros. Ele destacou, no entanto, que o executivo prioriza as negociações diplomáticas para conter a medida. A taxa entrou em vigor hoje. O Tribunal de Contas da União vai alertar o governo federal sobre o risco fiscal de manter a política de universalização dos Correios sem um mecanismo permanente para compensar os custos. O órgão observa que a ausência desse aparato pode comprometer a sustentabilidade econômico-financeira do serviço no médio e longo prazo, além de reduzir a capacidade dos serviços postais. No ano passado, os custos da universalização dos serviços somaram cerca de R$24 bilhões, enquanto as receitas alcançaram R$15 bilhões. O secretário de Estado americano Marco Rubio afirmou que o país continua disposto a negociar com o Irã. Ele destacou, no entanto, a falta de compromisso da parte dos governantes da República Islâmica e disse que Washington fará o que for necessário para proteger os interesses da nação e de aliados. Rubio deu a declaração nas Filipinas, onde participa de uma reunião dos ministros das Relações Exteriores da Associação dos Países do Sudeste Asiático. A Bolsa de Valores de São Paulo encerrou o dia em alta de 2,44% aos 177.547 pontos. O dólar fechou em baixa de 0,43%, cotado a R$ 5,05. O euro vale R$ 5,76, queda de 0,35%. No horário de Brasília, 6h04.
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1: Seja bem-vinda, seja bem-vindo à segunda hora do Ponto Final CBN desta quarta-feira, 22 de julho de 2026. Essa semana, excepcionalmente, não teremos Viva Voz, porque Vera Magalhães está descansando de férias, mas ela estará de volta na próxima segunda-feira, dia 27. Não temos Viva Voz, mas temos Bruno Carasa. Teremos o Bruno Carasa, nosso comentarista de economia, logo depois do repórter CBN das 6h30. Ele vai fazer uma análise aqui dos impactos do tarifaço. Não perca. São 6h05 agora. Nós voltamos a Belo Horizonte. Desirê Miranda tem agora informações sobre a convenção do Novo e do Missão em Minas Gerais. Oi, Desirê.
2: Débora, o Partido Missão indicou o influenciador Ben Mendes como candidato ao governo de Minas Gerais. A convenção partidária foi realizada nesta quarta-feira na Assembleia Legislativa do Estado. Durante o encontro, também foi decidido que o candidato a vice será o Cabo Davi da Polícia Militar, que também é filiado ao Missão, portanto uma chapa puro sangue. Benoni Benjamin Cardoso Mendes, de 38 anos, é advogado, estudante de medicina e ficou conhecido ao fazer vídeos na internet com denúncias contra lojas e vendedores que supostamente desrespeitam o Código de Defesa do Consumidor. Essa é a primeira vez que ele concorre à eleição majoritária no Estado. Vencerá o palanque em Minas do candidato à presidência da República pelo Missão, Renan Santos, que teve o nome confirmado em convenção na última segunda-feira. Já o Novo, que é o partido do pré-candidato ao Planalto, Romeu Zema, aprovou os nomes da vereadora de Belo Horizonte, Fernanda Pereira Altoé, e do ex-deputado federal, Thiago Mitrô, como opções para ocupar a vaga de candidato a vice na chapa que será encabeçada pelo governador Matheus Simões, do PSD, que vai tentar a reeleição. A decisão entre Fernanda e Thiago ficará a cargo de Zema. O Novo fez a convenção partidária na noite dessa terça-feira, aqui em BH, quando também definiu as chapas dos candidatos a deputados federais e estaduais. Já realizaram convenções em Minas Gerais o UP, Unidade Popular, que lançou o nome de Indira Xavier como candidata ao governo do estado, com o vice Renato Amaral, também do mesmo partido. Também realizou convenção a Federação PRD Solidariedade, que terminou sem a definição de apoio a qualquer candidato ao governo de Minas Gerais, e o Democrata, que lançou a chapa às eleições proporcionais. Nesta sexta-feira acontece a convenção do PSTU e no sábado é a vez do PCB e do Republicanos, que ainda está em compasso de espera por uma resposta do senador Cleitinho sobre a possibilidade de concorrer ao Palácio Tiradentes. E no domingo, o PDT lança Alexandre Calil e o PSOL e a Rede confirmam o apoio a Patrus Ananias do PT. As convenções vão até 5 de agosto e o prazo final para registro das candidaturas é o dia 15 do mês que vem. Débora.
1: Obrigada, Desirê, pelas informações.
3: Débora, vamos falar sobre esse imbróglio aí envolvendo o Uber, o serviço de mototáxi do Uber na cidade de São Paulo. Tem uma queda de braço, né, da prefeitura com a empresa. Teve decisão da justiça determinando que a prefeitura autorize o serviço de mototáxi. Luiz Delboni está acompanhando, a prefeitura vai recorrer, né? Não vai desistir.
4: Carol, exatamente. O novo episódio da quebra de braço é que o prefeito de São Paulo, Ricardo Nunes, afirmou que a prefeitura de São Paulo vai recorrer da decisão do Tribunal de Justiça que autorizou a Uber a operar o serviço de mototáxi na capital. O TJ determinou que a prefeitura cumprisse a ordem judicial em 48 horas, sob pena de multa diária de R$5 mil. Nunes defende que o serviço precisa de regulamentação e usa como argumento o número de mortes de motociclistas na capital paulista no ano passado.
5: A prefeitura vai recorrer porque ela colocou as regras para que a gente possa ter um sistema de transporte seguro. E essa empresa Uber insiste em não atender aquilo que foi solicitado, portanto recorreu ao judiciário e infelizmente o judiciário lhe deu essa decisão que nós iremos recorrer. Lembrando, 475 mortes só de acidente de motos em 2025 na cidade de São Paulo.
4: Apenas no primeiro semestre de 2026, a capital paulista registrou 283 mortes de motociclistas. Anteriormente, o Comitê Municipal de Uso do Viário, responsável por regulamentar e fiscalizar o transporte por aplicativo, havia rejeitado o credenciamento da empresa sob o argumento de que não foi apresentado o documento exigido pela nova lei para comprovar a contratação do seguro de acidentes pessoais. Assim, a Uber recorreu e obteve a liminar autorizando a operação do serviço. A decisão classificou a falta de autorização como desrespeito ao cumprimento de ordens judiciais anteriores. Nesta terça-feira, a Uber celebrou a decisão e reafirmou o compromisso com a segurança dos usuários e parceiros, já que em todas as viagens realizadas pela plataforma contam com o seguro de acidentes pessoais. A disputa entre a Prefeitura e as empresas Uber e 99 se arrasta desde 2023, depois que o Supremo Tribunal Federal decidiu que os municípios não podem proibir o mototáxi. O TJ determinou que a capital regulamentasse a atividade. A nova lei, aprovada pela Câmara Municipal, estabelece uma série de exigências para as plataformas e para os motociclistas. A legislação também proíbe o transporte de passageiros por moto em corredores e faixas exclusivas de ônibus nas marginais, no centro expandido, em áreas de restrição para caminhões e durante eventos climáticos severos como tempestades e enchentes. Em abril desse ano, a 99 disse que desistiu de oferecer um mototáxi em São Paulo. Carol?
3: Vamos aguardar as cenas dos próximos capítulos. Obrigada, Luiz.
1: Agora, Luiz, as empresas de aplicativo Uber e 99 informaram se já vão começar a oferecer o serviço. Por quê? Essa briga que você citou começou em 2023. Um belo dia, acordamos em São Paulo e as duas empresas estavam oferecendo o serviço de aplicativo por moto. Imediatamente, a prefeitura emitiu um decreto proibindo, e acho que essa oferta do serviço durou aí no máximo 2 dias e as empresas acabaram suspendendo. E desde então tem essa briga na justiça para que o serviço seja oferecido. A gestão Ricardo Nunes é terminantemente contra a oferta de serviço de mototáxi ou de moto por aplicativo, porque tem uma diferença aí, né? Moto por aplicativo é o mais correto. Aqui na cidade de São Paulo, e a justificativa é a violência no trânsito, né? Sim. E serviço que é oferecido em outras cidades, no Rio de Janeiro, né, Carol? No Rio de Janeiro, esse serviço é oferecido em toda a cidade, independentemente da região?
3: Toda a cidade, e assim, é uma febre. Muita gente usa. Eu tenho receio de andar de moto, não uso aplicativo por moto, mas conheço muita gente que usa, porque assim é muito barato, Débora. É muito barato. Às vezes é mais barato você pegar uma moto por aplicativo do que andar de metrô no Rio de Janeiro. O metrô está quase R$8. Se for um trajeto curto, é barato para quem mora longe. E teria, né, comparado ali com carro por aplicativo, fica muito barato. Então as pessoas usam demais, demais.
1: O acesso aos morros também, onde também os ônibus, as linhas de ônibus não chegam. E, enfim, é uma discussão bastante complexa, porque tem essa questão do valor, o que a gente chama de última perna, né, que são os bairros mais afastados. A pessoa chega ali num terminal e até chegar na casa dela, muitas vezes ela não tem um ônibus que a deixe próximo de casa, né? E tal. Seria uma alternativa. Mas, por outro lado, a gente tem um trânsito muito violento na cidade de São Paulo. Onde não há, onde o respeito por parte de motoristas, por parte de motociclistas, por parte de ciclistas, por parte de pedestres, muitas vezes, e o elo mais fraco acaba sendo mais prejudicado, que no caso é o pedestre, que é o maior número de acidentes em São Paulo ocorre com pedestres e também com motociclistas.
4: E no caso de São Paulo não há uma expansão da faixa azul já tem algum tempo, né? Não conta que é uma política visando aí melhorar a situação de violência no trânsito.
1: Obrigada, Luiz Delboni, pelas informações. E você que está nos acompanhando, você é a favor ou é contra? Como é que funciona? Tem serviço na sua cidade? Como é que funciona?

0: Travessia do Canal da Mancha nesta quarta-feira. A nadadora completou o trajeto de 42,9 quilômetros do canal que divide França e Reino Unido em 8 horas, 25 minutos e 29 segundos para estabelecer o recorde sul-americano tanto entre homens quanto entre mulheres. A marca também é a mais rápida do mundo entre homens e mulheres desde 2022. A travessia é considerada o desafio mais tradicional da natação em águas abertas e é mais um feito da carreira de Ana Marcela Cunha, que é campeã olímpica na maratona aquática. A brasileira, inclusive, disse que completar a travessia do Canal da Mancha era um de seus grandes sonhos como atleta, algo que pensava em fazer desde criança e comparou o feito com a conquista da medalha de ouro nos Jogos Olímpicos de Tóquio em 2021. Dona de 16 medalhas em mundiais, além do ouro olímpico, Ana Marcela colocou como objetivo desta temporada completar a tradicional travessia do Canal da Mancha, que é considerada a mais difícil da natação em águas abertas por causa das correntes marítimas, das mudanças da maré, do tráfego intenso de embarcações e também da imprevisibilidade das condições climáticas. Por conta disso, a brasileira tinha entre 20 a 29 de julho para tentar a travessia e conseguiu realizar o feito no segundo dia da janela. As condições nesta quarta-feira estavam favoráveis à travessia, com temperatura do ambiente em torno de 23 graus e temperatura da água de 19 graus. Assim, Ana Marcela largou nas primeiras horas do dia, saindo da praia de Dover, na Inglaterra, até Calais, na França. A Ana Marcela teve que cobrir o corpo com pasta de lanolina, um produto natural extraído da lã da ovelha, que é utilizado na natação em águas abertas como isolante térmico, impermeabilizador e antiatrito, prevenindo assaduras. As roupas térmicas não são permitidas para a homologação de recordes. Por conta disso, ela usou essa pasta de lanolina. No barco que acompanhou a brasileira estavam Cafu, técnico da nadadora, Igor de Souza, guia brasileiro que é referência em travessias no Canal da Mancha, um barqueiro, um árbitro responsável pela homologação, além de um representante do Guinness World Records e um videomaker. Ao completar o percurso em 8 horas, 25 minutos e 29 segundos, ela superou os então recordes sul-americanos de Ana Mesquita, que marcou 9 horas e 40 minutos em 1993, e Aderbal de Oliveira, que completou o percurso em 8 horas e 49 minutos em 2015. O recorde mundial feminino é da tcheca Iveta Hlaváčková, que completou a travessia em 7 horas e 25 minutos em 2006, e o recorde masculino é do alemão Andreas Waskeburger, com 6 horas e 45 minutos em 2023. Débora.
1: Obrigada pelas informações, André Neto. Fica agora com o noticiário da sua cidade.

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O Instituto Estadual de Florestas publicou um edital para selecionar uma entidade sem fins lucrativos qualificada ou interessada em se qualificar como organização social do Estado de Minas, que será responsável pela coexecução do projeto Rio Doce Mais Vida, no polo Aimorés, na bacia do Rio Doce. A iniciativa integra as ações previstas no novo acordo de reparação do Rio Doce e contempla investimentos de cerca de 64 milhões de reais para restauração ambiental, regularização de imóveis rurais e implementação de mecanismos de pagamento por serviços ambientais. O edital está disponível no portal do IEF. O período de publicidade segue até 24 de julho, destinado ao conhecimento das regras do certame e ao envio de pedidos de esclarecimento. As propostas poderão ser apresentadas entre 27 de julho e 7 de agosto, exclusivamente pelo Sistema Eletrônico de Informações. O contrato de gestão terá vigência inicial de 5 anos, com possibilidade de renovação mediante avaliação de desempenho por até 20 anos. O projeto Rio Doce Mais Vida

0: será desenvolvido no Polo Aimorés, que reúne 123 municípios da Bacia do Rio Doce por meio de 6 eixos de atuação. Entre eles, mobilização social, regularização ambiental de imóveis rurais, restauração florestal, governança e monitoramento. Entre as metas previstas está a recuperação de 530 hectares nos 5 primeiros anos de execução, contemplando imóveis rurais de até 4 módulos fiscais e unidades de conservação estaduais. Também será implantado um viveiro-escola florestal em área do Instituto em Governador Valadares, para apoiar as ações de restauração. As propostas serão avaliadas entre 10 e 21 de agosto, por comissão instituída pelo IEF, com base em critérios técnicos, como experiência em restauração ambiental, mobilização social e geoprocessamento. A homologação do resultado está prevista para 14 de setembro e a assinatura do contrato de gestão deverá ocorrer em 30 de outubro deste ano. Os recursos do projeto Rio Doce Mais Vida são provenientes do novo Acordo de Reparação do Rio Doce, homologado em 2024, que estabeleceu medidas para reparar os danos socioambientais e socioeconômicos causados pelo rompimento da barragem de Fundão, em Mariana. Profissionais da saúde de Belo Horizonte podem se inscrever no curso de atualização em cuidado farmacêutico na tuberculose. A capacitação é vinculada à Faculdade de Medicina da Universidade Federal de Minas Gerais. As matrículas estão abertas até 25 de junho de 2027. O curso tem o objetivo de qualificar profissionais e estudantes da área da saúde no manejo da tuberculose, fortalecer o papel do farmacêutico, melhorar a adesão ao tratamento e proporcionar atualização científica. Além dos profissionais já formados, a capacitação também está aberta para estudantes de graduação em saúde. O curso ocorre de forma online, com carga horária de 30 horas. O desempenho dos participantes será medido através de atividades em uma plataforma digital, sendo necessário atingir um aproveitamento mínimo para receber o certificado emitido pela própria UFMG. As matrículas podem ser feitas através do site www.nescon.medicina.ufmg.br.
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1: São 6 horas 22 minutos agora. Igor Cardim, de volta de Brasília, ainda sobre o socorro aos setores que serão impactados pelo tarifaço imposto pelos Estados Unidos, que passou a valer hoje, agora com as falas do ministro da Fazenda, Dario Durigan. Oi, Igor.
2: Pois é, Débora, o ministro da Fazenda, Dario Durigan, disse que não necessariamente o governo vai utilizar os 13,5 bilhões do Tesouro Nacional e os 5 bilhões do BNDES para fazer este socorro aos setores que serão atingidos com a taxação de 25% dos Estados Unidos. Ele diz que isso será avaliado de forma setorizada. Então, cada área ali impactada por essa medida vai receber, então, uma atenção especial justamente para que tenham as demandas atendidas de maneira mais específica. Vamos ouvi-lo.
3: Esse comitê que o ministro Bruno fez referência é o comitê que vai ouvir, vai identificar os setores, vai estabelecer a regulamentação, pelo menos sugerir ao presidente o que deve ser colocado como contrapartida, e esse acompanhamento contínuo precisa ser feito. Então aqui não se trata de fazer um programa que já está pronto e acabado, nós vamos ouvindo os setores e fazendo sob medida essas respostas com até 13,5 bi do Tesouro, mais um complemento de funding próprio do BNDES.
2: O ministro Márcio Elias Rosa, do Ministério do Desenvolvimento, Indústria, Comércio e Serviços, afirmou nesta quarta-feira que o governo não espera que haja exceções de setores na possível tarifa de 12,5% que deve ser aplicada pelos Estados Unidos ao Brasil até o fim desta semana, com base naquela seção 301 que é prevista na lei comercial dos Estados Unidos. Então, a expectativa do governo é de que não haja exceções, todos os setores podem ser impactados com essa nova tarifa, mas a diplomacia brasileira, as negociações do governo brasileiro com o governo norte-americano são na linha de que essa tarifa de 12,5% não sejam cumulativas aos 25% aplicados a partir de hoje. Débora.
1: Obrigada, Igor, pelas informações.
4: E, Débora, tem repercussão política, né, desse tarifaço? O PT lançou hoje a campanha O Brasil Não Se Entrega. Essa iniciativa reúne imagens que associam a família Bolsonaro à medida do governo de Donald Trump, além de destacar que as sanções trarão prejuízos para empresários do país. O partido aposta aí no discurso de proteção da soberania nacional e da economia brasileira, inclusive na campanha do presidente Lula à reeleição. O secretário nacional de comunicação do PT, Éden Valadares, explicou ao Jornal Globo o seguinte, que eles querem mostrar de forma simples e direta como a defesa da soberania está no dia a dia de cada um de nós, na proteção aos empregos e à indústria, também na defesa do PIX e das nossas riquezas estratégicas, como as terras raras e os recursos minerais que pertencem ao povo brasileiro. O Globo publica, inclusive, no site aqui, uma das imagens, né, dessa campanha com o presidente Lula usando um boné com a frase Minha bandeira é do Brasil, com o braço erguido, né? E logo acima na imagem o slogan da campanha O Brasil Não Se Entrega. Campanha, portanto, lançada pelo PT, Débora.
1: Você fica agora com o noticiário da sua região.

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0: As linhas do transporte coletivo convencional e suplementar de Belo Horizonte estão operando com um quadro de horários adaptados ao período de férias. A medida vale até o dia 1º de agosto. Todas as 310 linhas do sistema convencional e 24 linhas do sistema suplementar que operam em dias úteis serão incluídas no quadro de horário do tipo férias de julho. No entanto, segundo a PBH, para 84 linhas do convencional e 5 do suplementar, não há diferença prática entre o quadro atual e o de férias. As informações de horários estarão fixadas dentro dos ônibus e nas estações e também podem ser consultadas no portal da PBH pelo nome Dia Útil Férias de Julho. O quadro de horário de férias é implantado normalmente nos meses de janeiro e na segunda quinzena de julho, período em que há uma queda na demanda de passageiros em função de férias escolares e trabalhistas. A redução na oferta de viagens estabelecida é de cerca de 7%, segundo a PBH. No serviço convencional serão ofertadas 22 mil viagens por dia útil, 93% de um dia útil típico, cuja oferta diária é 24.506 viagens. Já em relação ao número de passageiros, um estudo de 2025 apontou que a média nos dias úteis da segunda quinzena de julho foi cerca de 9% menor do que nos primeiros dias do mês, confirmando a tendência de queda. Cada linha foi analisada individualmente segundo a PBH, com base em sua respectiva demanda. Neste período de férias, não haverá redução de viagens aos sábados e domingos. A Prefeitura ainda ressaltou que a demanda será monitorada e, caso necessário, ajustes operacionais poderão ser realizados. O Via Shopping Barreiro passou a ter um ponto de vacinação contra a gripe. O atendimento é realizado de segunda a sexta-feira, das 10 às 18 horas até 3 de agosto, no Via Shopping Barreiro. O endereço é Avenida Afonso Vaz de Melo, número 640, segundo piso, próximo às lojas americanas. Desde a semana passada, também está aberto um posto extra de vacinação contra a gripe no Shopping Cidade, localizado na Rua Tupis, número 337, centro de Belo Horizonte. A imunização é realizada no piso GG, das 10 às 16 horas. Em todos os postos, a vacina está disponível para todas as pessoas com 6 meses de idade ou mais. Para receber a vacina, é necessário apresentar um documento de identificação com foto. Se possível, também deve ser levado o cartão de vacinação. O imunizante contra a gripe ajuda a reduzir complicações, internações e mortes causadas pelo vírus influenza. Além dos pontos extras, as vacinas continuam disponíveis nos 154 postos de saúde de Belo Horizonte. Os endereços e os horários de funcionamento das unidades podem ser consultados no portal da Prefeitura de Belo Horizonte. Cerca de 430 mil veículos devem circular pela MG-050 até o dia 31 de julho, período marcado pelas férias escolares e pelo aumento das viagens nas rodovias. A informação é da concessionária Via Nascentes, responsável pelo trecho. A maior movimentação é esperada na região de Itaúna, principal corredor de ligação entre o centro-oeste de Minas e a região metropolitana de Belo Horizonte. Já nas praças Piumi e Passos, o fluxo deve crescer, em razão do deslocamento de turistas com destino a Capitólio e aos demais atrativos da região do Lago de Furnas. A orientação é que motoristas redobrem a atenção e sigam as orientações das equipes no local e da sinalização instalada na via.
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0: Quarta-feira, 22 de julho de 2026. O Ministério Público de Minas Gerais investiga a suspeita de fraude em 16 concursos públicos em cidades do sul do estado, de Mato Grosso e de São Paulo. A apuração começou com a identificação do esquema num concurso da Câmara Municipal da cidade mineira de Minduri. Os candidatos pagavam taxa de R$15 mil para serem aprovados. A investigação tenta identificar se a fraude foi reproduzida em outros concursos organizados pela mesma banca em diferentes partes do país. O pai flagrado chutando a própria filha de 3 anos em Francisco Beltrão, no Paraná, foi denunciado pelo Ministério Público por tortura e lesão corporal em contexto de violência doméstica. O homem de 31 anos, que não teve o nome divulgado, está preso. O órgão também apontou que ele submeteu a filha e o outro filho de 5 anos a castigos, como ajoelhar sobre tampas de garrafa e grãos de milho de pipoca. De acordo com a promotoria, o homem teve o objetivo de provocar intenso sofrimento físico e mental às crianças. O ex-técnico da seleção brasileira, Carlos Alberto Parreira, apresentou melhora no estado de saúde. É esperado que ele seja transferido para uma unidade semi-intensiva até o final da semana. Parreira foi internado há pouco mais de um mês no Hospital Samaritano Barra, no Rio de Janeiro, com diagnóstico de pneumonia. O treinador tetracampeão mundial com o Brasil fez recentemente um tratamento contra um linfoma de Hodgkin, câncer que afeta o sistema imunológico. Um jornalista foi morto a tiros no sul do México enquanto comia em um restaurante. Francisco Alejandro Aguilar ficou conhecido por criticar autoridades locais por meio de uma coluna política. De acordo com um estudo da organização Repórteres Sem Fronteiras, ele é o 7º jornalista assassinado no México em 2026. No horário de Brasília, 6h34.
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2: Ponto final CBN de volta, nós vamos a Porto Alegre. O Ayrton Lemos tem atualizações sobre as chuvas no estado. Oi, Ayrton, boa noite.
3: Boa noite, Débora. O Rio Grande do Sul tem 728 pessoas desabrigadas em razão das enchentes que atingem o estado. Os moradores estão acolhidos em abrigos de 13 municípios. A situação se concentra no Vale do Taquari e reúne 87% dos desabrigados. Lajeado tem o maior número, com 373 pessoas fora de casa. Os rios dos vales do Taquari e do Caí começaram a apresentar sinais de estabilidade no fim da tarde desta quarta-feira. Em Lajeado, o rio Taquari estava em 24 metros e 8 centímetros, na última medição, ainda com elevação de 21 centímetros. Em Mussum, na região mais ao norte, o nível baixou 76 centímetros, no intervalo de uma hora. A expectativa é de redução nas áreas mais baixas do Vale do Taquari ao longo das próximas horas. Mesmo assim, famílias de Lajeado, Encantado, Estrela e Arroio do Meio permanecem em alerta. Os moradores retirados de casa estão alojados principalmente em ginásios municipais. No Vale do Caí, famílias também foram retiradas das residências ao longo desta quarta-feira. Em São Sebastião do Caí, o rio estava em 11 metros e 27 centímetros às 6 horas da tarde, com redução de 7 centímetros. A grande quantidade de água que desce dessas bacias aumenta a preocupação na região metropolitana de Porto Alegre. Uma projeção do Instituto de Pesquisas Hidráulicas da URGS indica que o Rio Grande do Sul o rio Gravataí pode atingir uma condição próxima à cota de inundação e sair do leito durante o fim de semana. Em Porto Alegre, o Guaíba pode chegar a 2 metros e 50 centímetros no Cais Mauá entre sexta-feira e sábado. O nível corresponde à cota de alerta, mas conforme a projeção, não deve provocar o avanço da água sobre a região do centro de Porto Alegre. A prefeitura da capital intensificou as vistorias na região das ilhas e no extremo sul e mantém 2 abrigos de retaguarda preparados caso seja necessária a retirada de famílias, Débora.
2: E me diz uma coisa, essas chuvas em grande quantidade, elas estão relacionadas ao El Niño?
3: Sim, exatamente. É uma projeção que os institutos têm realizado em razão do El Niño. E houve uma previsão inicial de que o volume não seria tão intenso, Mas depois houve uma reversão, Débora, nessa previsão, e os volumes de chuva se concentraram muito ontem com alerta vermelho emitido pela Defesa Civil e o Vale do Taquari mais uma vez sendo atingido como na enchente de 2024, claro, né? Não na mesma proporção, mas também sofrendo com inundações.
2: É disso que com isso que a gente fica preocupado, né, Ayrton? Todos nós vimos o que aconteceu com o Rio Grande do Sul nas enchentes de 2024. Você que acompanha diariamente as políticas públicas aí da região, você acha que o governo se empenhou em preparar a região para eventos extremos? Porque eles vão continuar acontecendo.
3: Sim, houve uma mobilização, inclusive o governo investiu em um radar meteorológico mais moderno. Mas hoje, até a entrevista à Rádio Gaúcha, o coronel da Defesa Civil disse que a Defesa Civil subestimou esse volume de chuva, principalmente ali na questão do Vale do Taquari. Houve uma mudança, né, inicial, uma reversão, e acabou ocorrendo essa inundação. O que a gente vê é que é muito difícil hoje em dia, Debra, fazer essa previsão exata. Uhum. É claro que as defesas civis se baseiam em vários prognósticos, vários modelos matemáticos, mas às vezes essa chuva mais local é difícil de prever. Mas as equipes estão mobilizadas, estão trabalhando, houve investimento do governo do estado em várias frentes, mas também é uma questão de longo prazo, pelo que a gente vê, né? É necessário também, por exemplo, aqui na região metropolitana, que haja a construção de diques, principalmente Eldorado do Sul, uma região aqui, uma cidade aqui da região metropolitana, que sofre muito com essa cheia também, mas precisa de uma obra a longo prazo, né? Esse recurso do governo federal já foi destinado, ainda está em prazo em fase de projeto ainda. Então demora um pouco essas obras mais amplas, mais macro, que são necessárias para evitar esse tipo de inundação. O Rio Grande do Sul está caminhando para essa proteção, mas exige tempo, porque a enchente de 2024 foi muito forte, o volume de chuva foi descomunal, a gente pode dizer assim, Débora.
2: Obrigada, viu? Ayrton Lemos, em Porto Alegre.
0: E agora a gente fala sobre a onda de calor na Europa, Débora. Calorão, tem previsão de termômetros batendo até 45 graus na Espanha, uma preocupação grande com os incêndios florestais. Wender Starles conta para nós. Oi, Wender, boa noite.
4: Boa noite, Carol, boa noite para quem nos acompanha. E o risco desses incêndios florestais permanece elevado na França e na Espanha, segundo o comunicado divulgado por autoridades dos dois países. O alerta foi emitido em meio à terceira onda consecutiva de calor que atinge a Europa, mantendo temperaturas extremas e condições favoráveis à propagação do fogo. Na Espanha, as chamas consumiram cerca de 32 mil hectares na província de Guadalajara, na região central do país. Embora os incêndios começaram a ser controlados pelos bombeiros, moradores de 34 municípios foram obrigados a deixar as casas. Além disso, autoridades emitiram ordens de confinamento para outros 14 municípios. De acordo com dados do Sistema Europeu de Monitoramento, os incêndios florestais já devastaram mais áreas em 2026 do que a média anual registrada nas últimas duas décadas. Em visita à região afetada, o primeiro-ministro Pedro Sánchez afirmou nesta quarta-feira que a Espanha enfrentou 22 grandes incêndios florestais neste ano, número 4 vezes superior ao registrado no ano passado. Na França, a onda de calor histórica provocou 21 mil mortes entre o fim de junho e o início deste mês. O total representa um aumento de 36% na mortalidade em relação ao índice esperado pelas autoridades para um período sem interferência de eventos climáticos extremos. Com isso, esse ano já supera o recorde atingido em 2003 no país, quando uma intensa onda de calor causou a morte de cerca de 15 mil pessoas. Em diversas cidades francesas, os termômetros ultrapassaram 40 graus. O levantamento considera todas as causas de morte, já que o calor extremo pode agravar doenças cardiovasculares, respiratórias, renais, além de aumentar o risco de desidratação e de complicação entre grupos mais vulneráveis, como idosos e pessoas com doenças crônicas. Carol?
0: Obrigada, Wender. Vão ser difíceis aí esses próximos dias. Muito calor previsto para a Europa, Débora.
2: Fique agora com o noticiário da sua região.

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0: 6h43. Foi enterrado nesta quarta-feira o corpo da capitã da Polícia Militar de Minas Gerais, Michele Leão Azevedo. Durante o velório, familiares e amigos prestaram as últimas homenagens à policial e cobraram justiça pela morte dela, que é investigada como feminicídio. O ex-companheiro de Michele é o principal suspeito. Ele já tinha boletins de ocorrência registrados por agressão e descumprimento de medida protetiva.
1: O sargento da Polícia Militar Eduardo Abner Pereira de Oliveira, de 37 anos, investigado pelo feminicídio da companheira, a capitã da PM Michele Leão Azevedo, já havia sido alvo de registros por violência doméstica antes do crime. Segundo a investigação, Eduardo acumula 3 registros de ocorrência policial. Um deles foi registrado em 2014, quando ele ainda não integrava a Polícia Militar, e os outros de 2016, relacionados ao descumprimento de uma medida protetiva em favor de outra namorada. O sargento também chegou a ser expulso da PM por omitir, durante o ingresso na corporação, que havia sido apreendido por porte ilegal de arma ainda na adolescência. Em 2015, no entanto, ele foi reintegrado à Polícia Militar por decisão da Justiça. Com este novo caso envolvendo o policial, agora a família de Michele cobra que o caso tenha uma resposta rápida da Justiça. O tio da vítima, Marlon Leão, lembrou episódios das agressões de Eduardo contra a família.
2: Várias vezes ele sempre foi muito agressivo, não só com ela, mas até com o ex-marido da minha sobrinha. Já teve casos dele querer agredir também. Ela já tinha deixado diversas vezes o relacionamento, mas constantemente ele ia e persuadia ela a continuar. Eu espero que esse erro não aconteça mais, né? Porque ele já tem um histórico grande, uma pessoa que realmente tem algum problema com a polícia anteriormente, e a polícia faça com que ele seja excluído e continue preso.
1: O caso começou a ser apurado ainda na segunda-feira, quando Michele Leão Azevedo, de 41 anos, foi levada pelo companheiro a um hospital de Belo Horizonte já sem vida. O sargento alegou que ela havia caído da escada após uma confraternização na casa do casal. No entanto, os sinais de agressão encontrados no corpo da capitã levaram à prisão em flagrante do militar. O capitão Rafael Veríssimo, atual porta-voz da Polícia Militar, disse que Eduardo pode ser novamente expulso da corporação após a conclusão das investigações sobre o caso.
3: Os atos que um policial militar faz, sobretudo em relação a atos criminais repugnantes como esse, caso comprovado após o devido processo legal, vai repercutir também na esfera administrativa, podendo sim ser excluído da corporação. Então a instituição assim fez, agiu de imediato e agora com a participação dos demais órgãos competentes, Polícia Civil, depois Poder Judiciário, Ministério Público, isso vai ser esclarecido, processado, para a gente ter essa responsabilização.
1: Nesta quarta-feira, durante a audiência de custódia, a Justiça de Minas Gerais converteu a prisão em flagrante em prisão preventiva, mantendo Eduardo de Oliveira detido por tempo indeterminado, enquanto as investigações continuam. Além dos depoimentos, a Polícia Civil apura vestígios recolhidos na casa e no carro do casal, além de imagens de câmeras de segurança que mostram o sargento carregando Michele desacordada até o veículo. O corpo da capitã Michele Leão Azevedo foi velado e sepultado nesta quarta-feira em Belo Horizonte. Reportagem Ana Nunes.
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1: 6:47 agora, Bruno Carasa já está com a gente, nosso comentarista de economia política, né, Bruno? Boa noite, seja bem-vindo.
2: Ei, Débora, oi, Carol, boa noite para você que está ouvindo a gente. Prazer estar aqui de volta.
3: Boa noite.
1: Bruno, vamos falar do tarifaço? A gente já anunciou aqui para o nosso ouvinte que esse seria o nosso tema. Hoje as tarifas extras de 25% começaram a ser cobradas pelos Estados Unidos e tem a expectativa da finalização de uma outra investigação e podemos ter um novo tarifaço de 12,5% no final dessa semana. Explica para a gente o que isso significa, por favor.
2: Zé, Débora, são tantas idas e vindas nesse governo Trump que é até difícil acompanhar essa novela do tarifaço, né? Mas vamos recapitular aqui. A primeira medida do Trump foi em 2 de abril do ano passado, quando ele fez aquela cerimônia lá com todo estardalhaço na Casa Branca, com uma plaquinha com as bandeirinhas dos países e colocou tarifas específicas para praticamente todos os países do mundo, né? Até ilhas que não são habitadas ganharam aí uma tarifa. E nesse primeiro tarifaço, o Brasil acabou dando relativamente sorte, ficando com a alíquota menor, que era de 10%. Aí, na sequência, o Trump começou a colocar tarifas específicas sobre alguns setores, e aí começou a pegar mais sobre a economia brasileira, porque ele estabeleceu tarifas mais altas de 25%, e depois ele até subiu para 50% sobre aço, alumínio, e o Brasil é um grande exportador desses produtos, e também automóveis. Chegou em julho do ano passado, Trump soltou aquela medida especificamente contra o Brasil, em que ele envolveu o ex-presidente Jair Bolsonaro e acusou os ministros do STF e colocou o PIX, colocou vários elementos e estabeleceu uma tarifa de 50% especificamente sobre o Brasil. E aí começaram todas as negociações para reverter esse processo, até que em fevereiro desse ano, a Suprema Corte Americana falou que todas essas medidas do tarifaço que ele estabeleceu em 2 de abril, elas eram inconstitucionais e revogou. E aí o que o Trump fez? Começou a criar outras investigações que não fossem baseadas naquele fundamento legal que a Suprema Corte tinha derrubado. E aí foi com base nessas investigações, dessa famosa sessão 301 aí do Código de Comércio dos Estados Unidos, que o Trump estabeleceu essa tarifa de 25% sobre vários produtos da pauta de exportação brasileira, né, porque tem algumas exceções, e isso começou a valer hoje. Então, hoje, as empresas brasileiras que exportam para os Estados Unidos, que não estão no rol das exceções, estão pagando 25%, mais as empresas siderúrgicas que estão pagando 50%. Só que o Trump abriu uma outra investigação contra 60 países, que o Brasil também está envolvido, sob o argumento de que esses países eles são lenientes com a importação de produtos que são produzidos em países que usam trabalho escravo, trabalho forçado. Isso é uma medida voltada, né, para a China, mas segundo essa investigação do Trump, o Brasil seria um desses países que está favorecendo essas importações, né? A gente compra produtos de países que não têm regras trabalhistas rígidas e com isso ele vai estabelecer possivelmente, porque já teve uma prévia dessa investigação, que estabeleceu que o Brasil receberia uma tarifa extra de 12,5%. A decisão final deve ser divulgada na sexta-feira, mas até hoje mesmo o Itamaraty reconheceu que é provável que a gente sofra também essa penalidade. Então, as exportações do Brasil vão estar sujeitas a uma tarifa de 25%, mais 12,5%, 37,5%, fora alguns setores que estão sujeitos a 50%. Então, é uma medida bastante pesada para as exportações, para as empresas brasileiras que exportam para os Estados Unidos e que não estão nas exceções.
1: O Bruno, já tem mais de um ano que a gente está nesse vai e vem dos tarifaços do Trump, né? Já dá para saber o impacto disso sobre a economia brasileira e quais setores perderam e ganharam nesse período?
2: Ô, Carol, assim, impactos macroeconômicos relevantes, eles não são significativos, porque o peso do que a gente vende para os Estados Unidos é muito pequeno frente ao tamanho da economia brasileira. Então, a gente não tem impacto na taxa de desemprego nacional, nem no crescimento do PIB. O que a gente tem é que alguns setores estão sofrendo, principalmente setores, empresas que vendem para os Estados Unidos. Só para você ter uma ideia, se a gente compara os últimos 12 meses com o período antes do Trump tomar posse, as nossas vendas para os Estados Unidos caíram 5,3 bilhões de dólares, que dá algo como 13% de redução. A notícia boa é que muitas empresas brasileiras estão dando um jeito de compensar essa perda vendendo mais para outros países. Então, por exemplo, se as nossas vendas para os Estados Unidos caíram 5 bilhões, nossas vendas para a China, no mesmo período, cresceram 16 bilhões. E as nossas vendas para outros países, que não a China e os Estados Unidos, cresceram quase 20 bilhões. Então, as empresas brasileiras estão dando o seu jeito, mas isso não é geral, né? Tem setores que perderam, porque são muito dependentes das vendas para os Estados Unidos. E, por incrível que pareça, muitos grupos americanos que estão sofrendo com isso, porque o nosso comércio com os Estados Unidos ele é muito integrado. Então, a gente tem muitas filiais de empresas americanas aqui no Brasil que produzem peças, produzem componentes que são enviados para a matriz e elas estão sendo penalizadas com essas taxas do Trump. Então, é meio que um tiro no próprio pé que o governo Trump tá tomando com essas medidas.
1: E, Bruno, o governo lançou agora à tarde mais um pacote de ajuda para as empresas que foram afetadas pelo tarifaço. Quais são as novidades dessa nova fase do Brasil Soberano, o Brasil Soberano 3, né? E dá para saber se vai haver impacto fiscal, o tamanho do impacto fiscal?
2: Pois é, Débora, é a terceira rodada, né, de estímulos que o governo está dando. O governo aparentemente foi convencido aí pelo setor empresarial de que não vale a pena retaliar, que seria até colocar lenha na fogueira aí com essa disputa com o Trump. O próprio empresariado brasileiro não quer uma retaliação e o que o governo acenou foi com um apoio. Então é a terceira rodada desse Plano Brasil Soberano, que começou em 2025, quando toda essa confusão aí do Trump foi criada. Na primeira rodada foram 16 bilhões de reais, na segunda 21 bilhões de reais e agora hoje o governo editou essa medida provisória prometendo mais 18 bilhões e meio de reais de empréstimos para três grupos de empresas, né? Primeiro empresas de setores que sofreram com o tarifaço, depois o segundo grupo de empresas que tem que o governo chama de setores estratégicos, e aí dentro disso está a indústria de fertilizantes e o setor de terras raras, né, que está também no centro dessa disputa com os Estados Unidos, e um terceiro grupo de beneficiários, possíveis beneficiários desse programa do governo, seriam empresas que estão sofrendo com interrupção de exportações para o Oriente Médio por causa da guerra lá no Golfo Pérsico. Isso é um empréstimo, né? São empréstimos do BNDES, com taxas de juros que variam de 3 até 9,8%, o que é uma grande ajuda para as empresas desses setores, dado que a gente vive num país com uma taxa de juros básica de 14,25%. O governo alega que não vai ter impacto fiscal, que ele vai usar recursos que não foram usados nas primeiras etapas desse plano, mas fica uma dúvida sobre os critérios que o governo vai estabelecer para as empresas que podem se credenciar a isso, né? Porque, inclusive, nessa história de tarifaço, tem empresas que, inclusive, aumentaram, conseguiram mesmo com o tarifaço aumentar suas vendas para os Estados Unidos, ou empresas que, como eu disse, compensaram a perda nos Estados Unidos vendendo para outros países. Então, por mais que não haja um efeito fiscal imediato, a gente sempre tem que observar que esse dinheiro poderia ser utilizado para outras funções, para outros setores que precisam mais. Então, o governo precisaria ter mais critério na concessão desses empréstimos, porque a gente tem vários setores na economia brasileira que vivem momentos difíceis, não só os setores que estão sofrendo aí com o tarifaço.
1: Bruno Carasa, muito obrigada pela análise e até semana que vem.
2: Combinado, gente. Um abraço. Boa noite para todo mundo.
3: Tchau, Bruno. Débora, vamos falar de inteligência artificial saindo do controle, porque a IA da OpenAI acabou lançando um ataque cibernético. O Lucas Taveira tem os detalhes para a gente. A OpenAI diz que a inteligência artificial agiu por conta própria. É isso, Lucas? Boa noite.
4: Exatamente, Carol. Boa noite para você, todo mundo ligado aqui na CBN. A OpenAI, que é a empresa criadora do ChatGPT, né? Ela informou que um de seus sistemas de inteligência artificial mais avançado conseguiu escapar de um ambiente de testes e acessar sistemas da plataforma Hugging Face durante uma simulação de segurança. Segundo a empresa, o teste envolvia um agente de inteligência artificial, um sistema capaz de executar tarefas de forma autônoma depois de receber instruções de uma pessoa. De acordo com a OpenAI, a inteligência artificial encontrou uma falha no ambiente de testes, conseguiu sair desse espaço controlado e tentou acessar ali sistemas internos da Hugging Face, uma das principais plataformas do mundo para compartilhamento de modelos de inteligência artificial. A OpenAI classificou o incidente como sem precedentes e afirmou estar conduzindo uma investigação em conjunto com a Hugging Face. O diretor executivo da startup afirmou que chamou a atenção o fato de toda a ação ter acontecido de forma autônoma. A Hugging Face informou que corrigiu as falhas de seguranças encontradas. Especialistas ouvidos pela BBC disseram que o caso levanta um alerta sobre a segurança dos sistemas de inteligência artificial e reforça a necessidade de ambientes de testes mais protegidos para evitar que situações semelhantes aconteçam, viu, Carol?
3: Complicado. Obrigada, Lucas.
1: Rebelião das máquinas.
3: É.
1: São 7 horas agora.
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0: Quarta-feira, 22 de julho de 2026. O PT lançou uma campanha em resposta às tarifas impostas pelos Estados Unidos sobre produtos brasileiros. A iniciativa petista reúne imagens que associam a família Bolsonaro à medida do governo de Donald Trump, além de destacar que as sanções trarão prejuízos para empresários do país. A ação se concentra no discurso da soberania nacional. Uma mulher de 69 anos foi encontrada em situação análoga à escravidão em Nova Iguaçu, na Baixada Fluminense. Ela trabalhou por 52 anos sem receber salário. Os empregadores justificaram que a mulher seria parte da família e que ela apenas colaborava com a limpeza da casa. Eles assinaram um termo de ajustamento de conduta em que se comprometem a pagar R$ 645 mil à vítima. Além da indenização, foi determinado o pagamento de pensão vitalícia, equivalente a 75% de um salário mínimo. Cinemas e bibliotecas com ar-condicionado em Roma vão abrir as portas gratuitamente para ajudar os moradores da capital italiana a enfrentar a intensa onda de calor que atinge a Europa. Os locais vão ser transformados em refúgios climáticos. Os organizadores vão exibir 10 filmes italianos com 2 sessões de cada filme por dia. No horário de Brasília, 7:01.
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1: Seja bem-vinda, seja bem-vindo. Nós já estamos na última hora do Ponto Final CBN desta quarta-feira, 22 de julho de 2026. Continua participando com a gente, manda mensagem aqui para o nosso WhatsApp, que é o 11 99 11 9981. Vou trazer aqui algumas mensagens, o pessoal se manifestando sobre o serviço de motos por aplicativo. O Kleber diz que em Brasília não tem esse serviço, ele acha que seria bem complexo, assim como é em São Paulo, porque lá as vias são super retas e tem quilômetros, ele não teria coragem de usar esse serviço. Muita gente também diz que não tem coragem de usar o serviço em São Paulo, eu sou uma delas. A Lilian, respeito, ela diz que ela é a favor, mas desde que haja uma regulamentação e um curso de educação no trânsito para os motociclistas, para que eles não infrinjam as leis de trânsito, verdade? Isso é o mínimo, né, Lilian? Isso teria que acontecer, realmente. O Márcio, ele é de Botafogo, no Rio. Lá ele só usa. Aí no Rio, né, Carol? Ele só usa quando tá muito atrasado. São dezenas de acidentes com moto diariamente, então é bom não arriscar. Ou seja, ele tem medo, né? Mas quando precisa, supera o medo para usar o mototáxi. O Daniel dá uma ideia. Ele é urbanista. Ele acha que poderia ter uma regulamentação para que os mototáxis exerçam a função somente em vias com velocidade até tantos quilômetros. Ou seja, aquelas vias que têm velocidade baixa, né, Daniel? Ele acha que isso ajudaria, inclusive, os usuários. Tem mais mensagem daqui a pouco sobre mototáxi, daqui a pouco eu trago para vocês. E caso você queira se manifestar sobre qualquer outro assunto tratado aqui no Ponto Final CBN, fique à vontade, é só mandar para o nosso WhatsApp.
2: Ô Débora, tem até uma pesquisa da COP, UFRJ, sobre o uso de moto por aplicativo aqui no Rio de Janeiro, né? A COP ouviu 2.616 pessoas em 22 cidades aqui da região metropolitana do Rio. Essa pesquisa saiu no fim do ano passado, mas dá para ter uma ideia. 99,92% disseram que tem preocupação nos deslocamentos com moto, mas usam mesmo assim. 96,75% dos entrevistados usam moto como meio de transporte individual em algum momento, seja por aplicativo, mototáxi ou veículo próprio. Quase a metade já sofreu quedas ou outro tipo de acidente. 51,91% dizem que conhece alguém que viveu essa situação, mas a maioria continua usando. 59,74% seguem usando regularmente o meio de transporte, apesar aí do receio.
1: São 7h04. Ana Carolina Tomé está de volta de Brasília com detalhes sobre a segurança do pré-candidato Flávio Bolsonaro. Oi, Ana.
3: Oi, Débora. Dois dias depois de recusar a segurança da Polícia Federal no período de campanha eleitoral, o senador Flávio Bolsonaro informou nesta quarta que a Polícia do Senado vai ampliar o efetivo da corporação que atua na sua segurança. Segundo o parlamentar, houve um crescimento no número de ameaças e incitações de ódio ao senador e pré-candidato à presidência da República desde o início de junho. O levantamento registrou mais de 2 mil conteúdos entre ameaças explícitas, incitações à violência, referências codificadas e manifestações associadas a tentativas de ataques contra o senador. Segundo a equipe de Flávio, isso vai exigir uma mudança na segurança do parlamentar, com a ampliação do efetivo com o triplo de policiais destacados e o uso permanente do colete balístico por Flávio Bolsonaro. Entre as novas medidas para a segurança de Flávio, também está um incremento no número de armamentos e equipamentos usados para garantir a segurança do pré-candidato, assim como na quantidade de viaturas e, aqui em Brasília, um centro de comando 24 horas por dia passará a cuidar do monitoramento e acompanhamento do candidato junto às equipes de campo, auxiliando na logística de forma online e imediata. O parlamentar do PL rejeitou a segurança da Polícia Federal, dizendo que não confia no atual diretor-geral da corporação, Andrei Rodrigues, e que teme infiltrados em sua campanha. Nas eleições de 2022, no governo de Jair Bolsonaro, já em meio à polarização, Lula usou a segurança fornecida pela PF, que presta o serviço para todos os candidatos que fazem esse pedido. Nesta semana, por exemplo, Renan Santos, do Missão, antecipou a convenção partidária justamente em função de ameaças identificadas para que a segurança da PF já pudesse, então, atuar oficialmente na segurança de sua campanha. A reportagem CBN procurou a assessoria do Senado para checar os números de ameaças informados pelo senador Flávio Bolsonaro e para pedir mais detalhes desse incremento na segurança do parlamentar, mas ainda não houve resposta. Volto com você.
1: Obrigada pelas informações, Ana Carolina Tomé, em Brasília.
2: Vamos falar de Flip, Débora. Começo da Festa Literária Internacional de Paraty. Quem está por lá é a Amanda Mazei. Oi, Amanda. Boa noite.
4: Oi, Carol. Boa noite. É isso aí. Está começando nessa quarta-feira a 24ª edição da Festa Literária Internacional de Paraty, a Flip. E esse evento, que acontece todo ano no Centro Histórico da cidade fluminense, vai até domingo, dia 26 de julho. E nesses 5 dias, Paraty vai receber leitores e escritores premiados de todo o mundo para celebrar os livros e a cultura, e também aproveitar a gastronomia e outros atrativos da cidade. E os destaques da Flip de 2026 são muitos. A Flip vai receber Andréa Del Fuego, Ana Paula Tavares, que venceu o Prêmio Camões do ano passado, a Kate Kitamura, Milton Hatum, Zeide Smith e até a ministra Carmen Lúcia e o médico Drauzio Varella. E tem ainda muitas outras atrações na programação paralela com as casas parceiras da Flip, como a ativista americana Angela Davis, o escritor português Walter Hugo Mãe e a autora brasileira Socorro Acioli. E tradição da Flip, né? Nesse ano, a autora homenageada é a poeta paulista Orides Fontella. E a programação desse primeiro dia é justamente a mesa de abertura que se chama Entra Furtivamente à Luz, que faz um tributo a Orides Fontella, relembrando a sua obra. O evento é daqui a pouco, às 7h30 da noite, no Auditório da Matriz. E aí participam a poeta carioca Marília Garcia e o poeta e crítico literário paulistano Augusto Massi, que foi amigo e editor da Orides Fontella. A poeta carioca Marília Garcia considera a poesia de Orides Fontella complexa e com várias possibilidades de leitura, acreditando, inclusive, que a divulgação da sua obra na Flip deve ampliar as discussões.
1: Obrigada, Amanda, pelas informações diretamente de Paraty, no Rio de Janeiro. São 7h09.
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1: Oi, PVC, boa noite, tudo bem?
6: Boa noite, Débora, boa noite, Carol, tudo bem?
2: Oi, PVC.
1: Brasileirão voltou, Brasileirão voltou. Vamos falar dele?
6: Vamos falar dele. Eu tava com a impressão que tava faltando alguma informação na minha lista de jogos aqui, mas não tá não, tava certo. É que foram 4 jogos, a 19ª rodada tá em ação, né? Na semana passada teve 5 jogos, porque teve um jogo adiado da 4ª rodada, que foi... o jogo do Vitória contra o Vasco, mas teve 4 jogos desta rodada. E hoje tem, entre hoje e amanhã, tem mais 6 jogos. Portanto, hoje tem 4 jogos. Vai começar agora, já, 19h30, Coritiba e Palmeiras. Estreia do zagueiro Alexander Barbosa no Palmeiras contra o Coritiba. O Coritiba é 7º colocado, o Palmeiras é o líder. Mas o Palmeiras está muito remendado, muito desfalcado. O Flaco Lopes está de férias porque estava na final da Copa no domingo. Vitor Roque ainda está voltando da lesão, está bem, vai para o banco de reservas, mas não está em condição física para ser titular. Esse é o jogo que reabre a 19ª rodada, a última do primeiro turno. 4 jogos entre quinta e sexta passadas, 1 jogo ontem Atlético e Bahia, 4 jogos hoje e mais 1 jogo amanhã, que é Corinthians e Remo. Amanhã tem Vitória e Botafogo. Sim, mas Vitória e Botafogo é um jogo adiado da 4ª rodada. Então, os jogos dessa 19ª rodada, para acertar tudo. Coritiba e Palmeiras agora 19h30, 21h30, Chapecoense e Flamengo. O Flamengo fez 4 amistosos internacionais durante o período da Copa. Internacional e Cruzeiro, no Beira-Rio. São Paulo e Atlético Paranaense em Bragança Paulista. São os 4 jogos da noite de hoje. A 19ª rodada vai se fechar amanhã com Corinthians e Remo. A data que também tem Vitória e Botafogo, mas Botafogo e Vitória, mas por causa do adiamento lá da 4ª rodada. Então, para não confundir, 4 jogos hoje de Brasileirão da 19ª rodada.
1: E PVC, logo mais, às 7h30, o ouvinte de São Paulo vai sair da rede para acompanhar Coritiba e Palmeiras aqui pela CBN.
2: E tá rolando Sul-Americana, né?
6: Tá rolando Sul-Americano, o Vasco tá jogando contra o Medellín, lá em Medellín. O Vasco tá sendo beneficiado pelo Flamengo. Não, modo de dizer. O Vasco tá jogando em Medellín com um estádio vazio em Medellín. Lembra por quê? O jogo do Flamengo lá em Medellín em maio, que teve toda aquela confusão, o jogo não aconteceu, o Flamengo ganhou os pontos por causa dos protestos de torcida. Aquele jogo que tinha estádio cheio e muita confusão resultou numa punição ao Independiente Medellín, que hoje joga com estádio completamente vazio. São 12 minutos de jogo até agora lá em Medellín. E o Vasco empata por 0-0. O Brenner na frente, o Vasco mudou de técnico, né? O Renato Gaúcho caiu durante o período da Copa, assumiu o português Pedro Emanuel. E o Vasco está tentando a primeira vitória com ele. O Vasco jogou pelo Brasileirão semana passada contra o Vitória em Salvador, perdeu por 1-0, agora está jogando contra o Medellín. Ontem o Santos, pela Sul-Americana, ganhou de 4-1 da Universidade Central da Venezuela, em Valência, na Venezuela. O jogo não foi em Caracas por causa do terremoto, foi em Valência, no norte do país. E hoje, daqui a pouco, o Bragantino joga em Lima, no Peru, contra o Sporting Cristal. São os três jogos desses últimos dois dias de Copa Sul-Americana. O Vasco vai empatando 0-0 lá em Medellín, estádio completamente vazio, punição ao Medellín por causa daquele jogo contra o Flamengo.
1: Tá certo, PVC. Valeu, beijo, até amanhã.
6: Até amanhã, Débora. Até amanhã, Carol. Valeu.
2: Tchau, PVC. Débora, a gente tem informação agora aqui no Rio de Janeiro. Ontem falamos sobre uma quadrilha que estava roubando medicamentos de câncer, né? E o estado do Rio de Janeiro concentra 40% dos casos de roubos de carga de medicamentos aqui no país. Ana Luísa Barreto traz esses números para a gente. Oi, Ana, boa noite.
7: Oi, Carol, boa noite para você, para Débora e para todo mundo que está nos acompanhando. O Rio é o estado que mais registrou prejuízos com o roubo de cargas de medicamentos no país nesse ano. Em entrevista à CBN, o presidente executivo da Associação Brasileira dos Distribuidores de Medicamentos Especializados, Paulo Maia, estimou justamente que o estado concentre pelo menos 40% dos casos nacionais. A estimativa ela é coerente com outro levantamento, o Report de Roubo de Cargas, realizado pela NSTEC. Segundo o estudo, o Rio concentrou 44% das perdas no primeiro trimestre do ano, seguido por São Paulo, com 28%, e Bahia, com 9,2%. Os medicamentos, que representavam apenas

0: a atenção das autoridades. Como você comentou, Carol, ontem a Polícia Civil aqui do Rio desarticulou essa quadrilha que atuava em cinco estados e roubou uma carga de medicamentos contra o câncer e imunossupressores. Em abril, outra carga de remédios já tinha sido roubada com prejuízo estimado em 6 milhões de reais. O presidente executivo da Brademex, Paulo Maia, conta que o setor enfrenta uma escalada de crimes nesse ano e alerta que a maior preocupação é com a saúde dos pacientes.
1: Tem que transportar, por exemplo, medicamento em carro forte. Carro forte é para dinheiro, para ouro, para coisa de muito valor, né? Agora, você imaginar que você tem que transportar o medicamento nesse tipo de modal aí de transporte, é uma coisa que, sinceramente, é a coisa de 3 anos atrás eu nem passava pela minha cabeça. A gente fica muito preocupado, porque todo produto roubado, nesse caso, influencia no tratamento do paciente, seja por câncer, seja por uma doença terminal, seja por uma doença rara.
0: Alguns dos remédios mais visados pelo crime são as canetas emagrecedoras, como do Mounjaro, devido ao boom de interesse da população e da necessidade de receita médica para compra. A vice-presidente do Conselho Regional de Medicina do Rio, Renata Lima, alertou que a compra desses medicamentos roubados representa um risco grave à saúde.
2: Um item furtado, ele passa por transporte e armazenamento fora dos padrões, o que pode produzir ou anular a eficácia do produto, sem qualquer sinal visível de que isso aconteceu. O comprador não vai ter como confirmar a procedência, o prazo de validade. Comprado no mercado paralelo, o medicamento chega sem receita, sem anamnese, sem ajuste de dose, sem acompanhamento, o que abre espaço para uso de pacientes com contraindicações. E se houver alguma reação, também não há como acionar a farmacovigilância, rastrear lote.
0: Em nota, a Polícia Militar informou que vem realizando operações para coibir o roubo de cargas e que na região metropolitana o patrulhamento conta com equipes em motocicletas para dar mais agilidade aos atendimentos. Carol.
3: Obrigada, Ana Luísa.
4: Você fica agora com o noticiário da sua região e, na volta ao ouvinte de São Paulo, já fica com a equipe de esporte, porque já já, às 7h30, tem a transmissão de Coritiba e Palmeiras pelo Campeonato Brasileiro. O restante da rede continua comigo e com Carolina Moran aqui no Ponto Final CBN. E, claro, dá para você acompanhar a programação também pelo site da CBN, pelos aplicativos, pelo nosso canal do YouTube também.

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1: Sete horas e 18 minutos. Um levantamento realizado pelo Tribunal de Contas de Minas Gerais alerta que o governo do estado gasta mais para limpar escombros do que para prevenir desastres ambientais. Em um período de 3 anos, foram gastos mais de 800 milhões de reais em recuperação de incidentes climáticos e 462 milhões em prevenção. A auditoria também revela que o estado destina menos de 1,1% do orçamento para ações preventivas.
2: Minas Gerais e seus municípios gastaram, entre os anos de 2012 e 2015, quase o dobro em ações de resposta e recuperação a desastres naturais, quando comparado a gastos com medidas de prevenção. No mesmo período, as despesas após incidentes climáticos somaram 823 milhões de reais, enquanto o valor investido em ações preventivas foi bem menos, 462 milhões de reais. A informação foi revelada por uma auditoria do TCE, o Tribunal de Contas de Minas Gerais. O trabalho buscou informações junto aos 853 municípios mineiros por questionário, consultou 18 regionais de defesa civil e visitou 11 cidades em campo. A auditoria realizada pela Corte de Contas apontou que o governo estadual prioriza o socorro no pós-tragédia, em vez de investir em prevenção, destinado menos de 1,1% do orçamento para ações preventivas. Com poucos recursos para as ações preventivas, os mapas que indicam áreas

0: de risco estão desatualizados e incompletos em todo o território estadual, segundo o relatório do TCE. Além disso, não há estações suficientes para o monitoramento de condições meteorológicas e também de rios, e as que existem estão mal distribuídas. Um outro achado da auditoria do TCE é sobre os sistemas de alerta e monitoramento que operam de forma insuficiente com baixa manutenção. O monitoramento de rios e chuvas também é insuficiente e a maioria das cidades não emite alertas locais. Além disso, persistem riscos de segurança hídrica na região metropolitana de Belo Horizonte devido à falta de planos emergenciais eficazes para o abastecimento de água em caso de novos rompimentos de barragens de rejeitos. Essa desarticulação chega à ponta. 44% dos municípios não possuem agentes capacitados e várias coordenadorias regionais falham em realizar ações preventivas básicas. Faltam medidas estratégicas, como um fundo financeiro específico para a defesa civil. Em 2025, Minas Gerais registrou 520 desastres provocados por condições climáticas extremas. Em nota, o governo de Minas Gerais, por meio da Coordenadoria Estadual de Defesa Civil, informou que realiza ações de capacitação, prevenção e respostas a desastres no âmbito da sua competência, com apoio aos municípios, nos termos da lei vigente que traz previsões legais de responsabilidade tripartite entre União, estados e municípios, inclusive com competências concorrentes. O governo de Minas Gerais também disse que se mantém à disposição dos órgãos de fiscalização e controle para disponibilizar as informações e também os dados necessários. Reportagem Raquel Romanha.
1: E o Tribunal de Justiça de Minas Gerais condenou um proprietário rural de Nepomuceno, no sul do estado, por retirar vegetação nativa da Mata Atlântica na propriedade, sem as devidas licenças ambientais. O fazendeiro deve recuperar integralmente a área de preservação permanente e pagar indenização de R$ 11.919 ao Fundo Estadual do Ministério Público de Minas. Ele tem prazo máximo de 2 anos para concluir a recuperação, sob pena de multa diária de R$ 500, limitada a 100 mil. A ação foi movida pelo Ministério Público de Minas Gerais após a Polícia Militar do Meio Ambiente identificar em maio de 2021 o corte de diversas árvores na fazenda. Um laudo técnico confirmou que 8.438 metros quadrados de vegetação nativa foram removidos com o uso de máquinas pesadas. Em primeira instância, o produtor rural foi condenado a promover a recuperação da área e a pagar a indenização. Ele recorreu da sentença alegando que não havia provas de que foi ele o causador do desmate, mas não convenceu a justiça.

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1: 7:23, Samantha Klein, ao vivo de Brasília, tem aqui mais detalhes sobre uma nova ligação entre Flávio Bolsonaro e o Banco Master. Oi, Samantha.
2: Débora, o escritório de advocacia do senador foi contratado, portanto, por uma consultoria que obteve esses repasses lá atrás. Esse é um caso revelado pelo Metrópolis e também pelo Globo. O senador disse nas redes sociais que a relação dele é completamente legal e privada e disse ainda que se tenta criminalizar a advocacia. A banca que tem o presidenciável como sócio recebeu R$500 mil da contábil Correia pelo serviço de assessoria jurídica, segundo uma nota fiscal emitida em abril do ano passado. Lembrando aí que, segundo informações do jornal O Globo, a empresa de contabilidade, por sua vez, tem somente um sócio, o empresário Rogério Lourenço Novo, que é diretor da consultoria de gestão empresarial Copenhagen. Documentos da Receita, que foram obtidos pela CPI do crime organizado mostraram que o Master repassou mais de R$57 milhões para essa consultoria em um ano. O escritório de Flávio Bolsonaro também emitiu duas notas fiscais, totalizando R$1 milhão para a Copenhagen em 7 de abril do ano passado, mas elas acabaram sendo canceladas. E segundo o senador, a contratação nem chegou a ser efetivada. A gente já traz aqui a sonora do Flávio Bolsonaro negando nas redes sociais que tenha qualquer erro, qualquer irregularidade nessas notas fiscais.
3: E hoje o Metrópolis faz uma matéria criminosa querendo marginalizar a advocacia. Eu fiz um trabalho para uma empresa, fui contratado para isso, prestei serviços advocatícios, tudo certo. Relação completamente legal e privada. E em outra oportunidade, eu não aceitei trabalhar para esta empresa chamada Copenhagen, que supostamente foi usada por Vorcaro para fazer pagamentos para algumas pessoas. Não foi o meu caso. Eu estou tendo que explicar por que eu não recebi o dinheiro desta empresa, porque eu não quis trabalhar como advogado para elas. Cancelei duas notas fiscais.
2: Ao Portal Metrópolis, o empresário Rogério Lourenço também disse que utilizou a consultoria para contratar o escritório de Flávio para prestar serviços aos clientes da empresa de contabilidade. Com vocês.
1: Obrigada, Samantha Klein, pelas informações. E no decorrer aí desses meses, vieram à tona uma série de pagamentos e contratos realizados entre o Banco Master e figuras públicas, como, por exemplo, o ex-presidente da República, Michel Temer, ex-ministro da Fazenda e ex-presidente do Banco Central, Henrique Meirelles, ex-ministro também da Fazenda, Guido Mantega, o ex-ministro aposentado do STF, que também foi ministro da Justiça, Ricardo Lewandowski, que também com Fábio Weingarten, que foi chefe da Secretaria de Comunicação Social da presidência no governo Bolsonaro, ACM Neto, ex-prefeito de Salvador, e também o contrato com o escritório de advocacia de Viviane Barsi de Moraes, que é mulher do ministro do STF, Alexandre de Moraes. Você fica agora com o noticiário da sua região.

0: 7:27.
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2: Hoje a gente vai destacar na coluna uma boa notícia. O analfabetismo no Brasil caiu para 4,9% e atingiu a menor taxa da série histórica, segundo o IBGE. Informações da PNAD Contínua da Educação. Zanardi, primeiramente, o que essa redução do índice de analfabetismo representa aí a nível da luta social e histórica no país?
3: Bom, nós tivemos, Débora, ao longo das décadas, né, pensar que em 1940 a gente tinha cerca de 56% da população brasileira com mais de 15 anos analfabeta. Na década de 80 chegamos a 25% e agora estamos chegando a menos de 5%. Ou seja, nós estamos conseguindo, de alguma forma, né, recuperar, né, resgatar e dar efetivamente o direito à educação, né, de uma forma cada vez mais plena, ou seja, de uma forma inclusiva daquilo que é um direito fundamental. E é importante esse índice, né, e esse histórico, porque a gente percebe como no passado havia uma educação que era excludente no nosso país.
2: Zanardi, considerando toda essa janela histórica, né, quais ações a nível de políticas públicas que a gente pode destacar que conseguiram reduzir esse percentual?
3: Primeiro, é importante destacar que, a partir da década de 80, nós tivemos um grande avanço naquilo que é uma educação inclusiva, ou seja, uma educação para todos, especialmente após a Constituição. A gente ainda continua com cerca de 8 milhões de analfabetos. E esses 8 milhões, eles se concentram principalmente na população idosa. Ou seja, a gente conseguiu, lá no início, na educação básica, no ensino fundamental, anteriormente chamado de primeiro grau, ampliar o acesso à educação. Ampliando esse acesso, a gente tem uma massa, especialmente de jovens, alfabetizados. Mas aquela população acima de 60 anos, nós ainda não conseguimos efetivamente garantir esse direito. A EJA, ela avançou nas últimas décadas, mas nós temos um avanço que é tímido, porque se concentra especialmente na população idosa, a nossa população analfabeta.
2: E analisando os dados aqui, Zanardi, a gente também destaca um outro recorte importante, né? Que essa taxa é alta, principalmente ainda, entre pretos e pardos, quase 3 vezes maior na comparação com brancos. Ou seja, as desigualdades históricas seguem ainda mantendo esse índice elevado para alguns grupos.
3: Exatamente. Por mais que a gente tente, né, uma educação equitativa e igualitária para todos, isso é visivelmente, através desses dados, explicitado que isso não é possível, porque a marca da desigualdade, seja a desigualdade racial e também seja a desigualdade social, porque aqueles mais pobres são atingidos por essa exclusão de uma forma muito mais intensa, assim como os negros, os pretos e pardos. Então, as políticas, elas devem se concentrar especialmente nisso que não é verdadeiramente uma ação compensatória, mas é a realização do direito. O direito à educação, ele tem que ser visto cada vez mais como um direito fundamental, e seja esse direito para qualquer idade, seja para as crianças, para os jovens, adultos e idosos. Nós estamos tendo um reflexo dessa conquista, tem sido um esvaziamento da educação de jovens e adultos. Mas só que nós não podemos fazer isso. Nós temos que ter um investimento maciço na educação de jovens e adultos para que esses milhões de adultos e idosos analfabetos não tenham, né, esse direito negado.
2: Isso passa também, principalmente, pelas prefeituras, né, Zanardi?
3: Sim, as prefeituras e os estados, eles têm um papel fundamental. É necessário lembrar que a educação básica e a EJA, né, que faz parte dessa educação básica, elas estão a cargo dos municípios e dos estados. A União, ou seja, aquilo que é o governo federal, o MEC, ele tem um papel de subsidiar essas políticas, orientar, promover formação. Então, quando a gente está falando da educação básica, a gente está falando de estados e municípios. E aí, aproveitando, né, como nós estamos aí próximos a uma nova eleição, especialmente agora, né, para o governo estadual, pensar aqueles que estão colocando a sua candidatura ao escrutínio do povo, quais são as percepções, quais são as políticas que eles defendem para que efetivamente esse direito à educação seja realizado e a gente tenha esse índice cada vez menor ao longo dos próximos anos.
2: Teodoro Zanardi, muito obrigada pela coluna de hoje.
3: Um abraço.
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1: Quarta-feira, 22 de julho de 2026. O governo federal anunciou um socorro de 18 bilhões de reais para empresas brasileiras afetadas pelo tarifaço dos Estados Unidos. A medida oferece linhas de crédito com juros subsidiados. A ação vai apoiar setores estratégicos e exportadores prejudicados, incluindo madeira, móveis e produtos cerâmicos. O plano, que integra o Brasil Soberano 3, vai destinar 13 bilhões de reais do Tesouro e 5 bilhões de reais do BNDES. O governo federal prorrogou para janeiro de 2027 a exigência de pessoas físicas e produtores rurais possuírem o CNPJ técnico. A nova atribuição é uma inscrição vinculada ao CPF de indivíduos que serão contribuintes dos impostos sobre consumo. O registro não implica na criação de uma empresa, nem converte uma pessoa física em pessoa jurídica. O objetivo é reconhecer esses contribuintes nos sistemas da Receita Federal e do Comitê Gestor do Imposto sobre Bens e Serviços. O presidente dos Estados Unidos, Donald Trump, aprovou um acordo com a Arábia Saudita que pode permitir ao país do Oriente Médio enriquecer urânio para o programa nuclear civil. Com duração de 30 anos, a parceria prevê a participação de empresas norte-americanas no desenvolvimento da iniciativa. O acordo ainda precisa ser submetido ao Congresso americano. Horário de Brasília, 7h34.
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2: Bom, se nosso BN está de volta, voltamos a Brasília com o Igor Cardim, que tem agora as falas do presidente Lula sobre o tarifaço, começou a valer hoje, tarifaço imposto ao Brasil pelos Estados Unidos. E hoje também o governo anunciou um socorro aos setores afetados. Oi, Igor.
3: Débora, durante a cerimônia de anúncio de medidas do governo federal, a resposta ao tarifaço de 25% imposto pelos Estados Unidos contra os produtos brasileiros, o presidente Lula disse que acredita que o Brasil pode buscar novos parceiros comerciais e até sair fortalecido desta crise. O presidente disse que há males que vêm para o bem.
4: Há males que vêm para o bem. Na política, costuma-se dizer, toda vez que aparece uma crise, seja no campo da política, da economia ou na saúde, a sociedade sempre encontra um jeito de sair mais forte. Ninguém, mesmo a decisão abrupta do governo americano de achar que fazendo a taxação que ele fez, sem comunicar ninguém, sem conversar com ninguém, que o mundo ia ruir, o que está acontecendo no mundo? As pessoas estão aprendendo a se mexer. As pessoas estão aprendendo a conversar com outras pessoas que pareciam que eles não sabiam conversar.
3: O presidente Lula disse que o tarifaço pode servir, inclusive, para que o governo amplie, então, esses mercados, não só como uma medida, com essas medidas ali de tentar reparar o efeito do tarifaço nos mercados, mas também de ampliar e até ampliar os investimentos brasileiros. Ele disse que está conversando com países para ganhar mais do que o Brasil estava ganhando e também que está procurando uma saída. Diz que o Brasil é grande, respeitado, tem credibilidade conquistada no mercado internacional e que ninguém vai ganhar do Brasil mentindo. Débora.
2: Obrigada pelas informações. Igor Cardim.
1: Débora, a gente tem repercussão agora daquela fala de ontem do senador Flávio Bolsonaro a respeito das urnas eletrônicas com outros presidenciáveis. Eles comentaram esse assunto hoje. O Pedro Populin nos conta. Oi, Pedro. Boa noite.
5: Oi, Carol. Oi, Débora. Boa noite para vocês e para todos que nos acompanham. É isso aí. O pré-candidato do Partido Novo à presidência, Romeu Zema, evitou criticar o adversário Flávio Bolsonaro, do PL, por essas declarações recentes com críticas às urnas eletrônicas. Em um evento com embaixadores nesta terça, a gente relembra, Flávio repetiu uma mentira contada pelo pai, o ex-presidente Jair Bolsonaro, dizendo que máquinas de uma empresa venezuelana denunciada pelos Estados Unidos foram usadas em eleições brasileiras. As declarações do senador foram baseadas em informações falsas já desmentidas pela Justiça Eleitoral em 2022. As falas foram condenadas pelos outros dois representantes da direita na disputa presidencial. O pré-candidato do PSD, Ronaldo Caiado, disse que Flávio Bolsonaro poderia ter usado o evento com embaixadores para buscar atrair investimentos para o país, mas preferiu falar das urnas eletrônicas. Já Renan Santos, do Missão, classificou as declarações como uma vergonha internacional, além de elogiar as urnas brasileiras pela agilidade no momento das apurações. Agora, questionado nesta quarta-feira diretamente sobre o assunto, Zema sequer citou o nome de Flávio e afirmou que confia nas urnas eletrônicas. Ele ponderou, contudo, ser favorável ao voto impresso. Eu separei um trechinho, vamos ouvir.
6: Tudo que puder ser feito para melhorar a confiabilidade é bom, principalmente comprovante escrito. Mas eu fui eleito, reeleito pela urna eletrônica e considero o sistema confiável. É até uma amostra de votos impressos, de urnas impressas, para confirmar o digital com o impresso.
5: Ao participar desse evento com mulheres empresárias em São Paulo nesta quarta, Romeu Zema voltou também a falar sobre a cogitação em torno de uma composição de chapa com a ex-primeira-dama Michele Bolsonaro. O pré-candidato destacou que, apesar de ter declarado recentemente que seria possível ter Michele como vice, ele nunca falou sobre ela com ela sobre o assunto e que não pretende fazê-lo. Em meio a essa indefinição sobre o posto de vice, Zema ainda declarou que a questão continua incerta e que continua negociando com outros partidos para a composição. Ele não descartou uma possível aliança, por exemplo, com Republicanos, e ainda citou nomes do próprio Partido Novo que estão sendo avaliados para o cargo. Entre esses nomes estão o do deputado federal Thiago Mitrô e o do ex-presidenciável Felipe Dávila, Débora e Carol.
1: Obrigada, Pedro.
2: Em Brasília, João Rosa tem mais informações ainda sobre os dados falsos sobre as urnas. Oi, João.
7: Oi, Débora. A Federação Brasil da Esperança, formada por PT, PV e PCdoB, acionou o Tribunal Superior Eleitoral contra o senador e pré-candidato à presidência da República, Flávio Bolsonaro, por suposta divulgação de informações falsas sobre o sistema eletrônico de votação. A ação foi protocolada hoje e também tem como alvos o ex-deputado Eduardo Bolsonaro, o deputado Gustavo Gayer e a deputada Júlia Zanatta. Segundo a federação, os quatro divulgaram informações falsas sobre as urnas eletrônicas e o sistema eleitoral brasileiro. Os partidos pedem que cada um seja condenado ao pagamento de multa de R$ 30 mil e que o TSE determine a remoção imediata de publicações nas redes sociais de Eduardo Bolsonaro, Gustavo Gayer e Júlia Zanatta. A ação também solicita que eles sejam proibidos de voltar a divulgar esse tipo de conteúdo. O principal alvo da representação são as declarações feitas por Flávio durante uma reunião com embaixadores estrangeiros que foi realizada na terça-feira aqui em Brasília. No encontro, o senador afirmou que as urnas eletrônicas brasileiras teriam a mesma origem das produzidas pelas empresas venezuelanas Smartmatic, citando um relatório da CIA para sustentar a declaração. No entanto, o Tribunal Superior Eleitoral já esclareceu desde 2020 que as urnas eletrônicas utilizadas nas eleições brasileiras não são fornecidas pela empresa venezuelana. Eu volto com vocês.
2: Obrigado pela, obrigada pelas informações, João Rosa de Brasília. Você fica agora com o noticiário da sua região.

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1: Puxa, eu antecipei aqui para os nossos ouvintes que a gente vai retomar aquela discussão que começamos na segunda-feira sobre a necessidade de ampliação do funcionamento de bares e restaurantes aqui em Belo Horizonte, né?
2: Exatamente, né? Eu gostaria aqui de relatar para quem não ouviu o nosso programa de segunda-feira, basicamente o que aconteceu comigo no último final de semana. Imagino que talvez alguns dos nossos ouvintes tenham passado por situação semelhante aí, caso saiam de casa um pouquinho mais tarde, tô falando nem muito tarde não, para poder jantar, né? É, eu fui no show do Djavan no final de semana, aconteceu na MRV, e acabei saindo um pouquinho mais cedo. O show começou 9 horas, nenhum daqueles horários que a gente sabe que costuma ser show, tipo 11 horas da noite, meia-noite, não. Show que começou às 9 horas, 10 e meia da noite eu saí um pouquinho mais cedo para não pegar trânsito. Quando era por volta de 10h40, 10h45, eu estava ali na região Anchieta, Cruzeiro, Savassi, São Pedro, mais ou menos naquela região, e fiquei passando em vários bares, restaurantes, e encontrei inúmeras cozinhas encerrando as atividades às 10h30 da noite. E aí eu parei para pensar se é ou não algo que vem acontecendo em Belo Horizonte. Cada ano, cada hora, os restaurantes e bares encerrando ainda mais cedo. Por que será que está acontecendo? Eu lembro, inclusive, Débora, quando eu era adolescente, jovem, adulto, eu lembro que cinema, os horários eram sempre 2, 4, 6, 8 e 10. E várias vezes eu ia numa sessão às 10 horas da noite, no sábado, com minha tia, com meu pai. Saía e íamos comer uma pizza, íamos comer alguma coisa por volta de meia-noite e pouco, e íamos dormir um pouco mais tarde, dia seguinte era domingo. Eu acho que isso é praticamente impossível de acontecer hoje em dia. A gente sabe que Belo Horizonte passou por algumas mudanças, a gente sabe que tem a lei do silêncio, teve evidentemente a questão da lei seca, mas a gente tem como característica da cidade ser uma cidade botequeira, uma cidade de bares, uma cidade muito mais boêmia. A gente tem, por exemplo, Santa Teresa. A gente tem outras regiões que são conhecidas por conta da sua boemia, e confesso que fiquei muito surpreso de encontrar casas fechando. Uhum. E aí eu gostaria de contar aqui para os nossos ouvintes onde que eu achei algum lugar aberto.
1: Vamos nessa.
2: Então estou falando aqui.

0: e sobre ali a região da Savassi, a região ali que fica naqueles vários restaurantes que a gente vai encontrar aí no Fernandes Tourinho, que a gente vai encontrar o Redentor, o Maru, o Moema, ali na Sergipe. Aquela região ali foi a única que eu encontrei em Belo Horizonte, nessa região centro-sul, aberta por volta de 10 para as 11, 11 horas, com cozinha que encerrava as atividades apenas à meia-noite e meia. Então, é um lugar que eu gosto bastante, então gostaria de recomendar para os nossos ouvintes que querem sair aí um pouquinho mais tarde, querem ir no cinema e depois de comer alguma coisa, vão no show e depois comer alguma coisa, o Redentor, o Moema, o Maru, o Berilo estava aberto, ali tinha uma nova casa de hambúrguer chamado Tijuca. Então, esses lugares ali estão abertos aí para que os nossos ouvintes possam desfrutar aí de algo assim mais gostoso, que não seja aqueles sanduíches de carrinho, nada disso aí, após um horário de 11 horas da noite. E gostaria, inclusive, que os ouvintes depois mandassem mensagem para a gente quais casas ficam abertas até mais tarde em Belo Horizonte, porque eu tive muita dificuldade de encontrar.
1: Inclusive, Ruxa, a gente perguntou, né? Procuramos a Abrazel, Associação Brasileira de Bares e Restaurantes, para explicar por que tem em Belo Horizonte essa dificuldade. A gente sabe que em outras capitais do país, os bares e restaurantes ficam até mais tempo abertos. Se é aquilo que você falou, uma dificuldade de transporte, né? O que impede a continuidade do fornecimento desse serviço? E a gente aguarda uma nota e registra ao longo da nossa programação. Ruxa, muito obrigada pela coluna de hoje. Uma ótima quarta-feira para você.
0: Para você também e para todos os ouvintes.
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0: Guilherme Muniz fala sobre o nome do novo hatch compacto da Fiat.
1: Oi pessoal, muito boa noite a todos. Hoje eu quero contar aqui as novidades da Fiat. Na verdade é uma novidade, mas que é bem importante e que inclusive mexe com o catálogo atual da montadora aqui no mercado brasileiro. Porque a Fiat está se preparando para lançar o Argo X. É um hatch compacto que chega ao mercado ainda em 2026. Ele é aquele carro derivado do europeu chamado Grande Panda. E agora a gente tem duas novidades importantes já mostrando a expectativa pela chegada dele por aqui. As duas informações sobre ele são, primeiro, o nome, que ainda não tinha sido confirmado como Argo X e agora está de fato confirmado. E também a informação de que esse carro não substitui o Argo que é vendido atualmente. Vou explicar isso tudo. Porque, basicamente, a escolha por esse nome e essa estratégia de manter os dois carros em linha foram confirmados pelo presidente da Stellantis para a América do Sul, o Erlander Zola. E, resumidamente, dá para dizer que essas duas decisões mostram uma tentativa da Fiat de reforçar a solidez da marca nesse mercado em meio à chegada de tantas novas montadoras chinesas por aqui. Então, a aposta da Fiat é nessa tradição, nessa confiança de marca. Por quê? Falando do nome especificamente, estavam em jogo basicamente três opções: Argo, Uno e Panda, já que, como eu disse, Grande Panda é o nome desse carro especificamente lá na Europa. E Argo, claramente, é a jogada mais garantida. Mostra um histórico de marca, joga num lugar seguro, sem arriscar, por outro lado, uma marca forte como é a marca Uno. Por outro lado, Panda, evidentemente, seria a jogada mais ousada e, por enquanto, foi descartada. A outra opção, que é de manter o Argo X em linha, ao mesmo tempo em que vende também o Argo atual, mostra o seguinte: o Zola explicou que uma pesquisa recente da Fiat com os consumidores indicou que um dos temores dos consumidores é o de que a Fiat mata muito rapidamente os carros aqui no mercado brasileiro. Para um consumidor como o brasileiro, que fica muitos anos com o mesmo carro na garagem e que principalmente se preocupa com o valor de revenda, isso pode representar um risco maior de desvalorização do carro. Afinal, por quanto tempo Argo e Argo X vão conviver nas lojas? Isso não está definido. E vai depender das vendas. Se o consumidor brasileiro continuar comprando o Argo como um carro de entrada, um carro mais básico, ao mesmo tempo em que um consumidor que gasta um pouco mais estiver escolhendo o Argo X, eles vão mantendo os dois em linha. Mas, se o consumidor migrar de vez para o Argo X e começar a escantear o Argo, eles podem começar a tirar o carro mais antigo de linha nos próximos anos. O ouvinte mais atento já percebeu que essa não é uma estratégia inovadora da Fiat, né? A Fiat já fez a mesma coisa com o Uno e o novo Uno, além do Palio e do novo Palio. Até porque vale a pena financeiramente falando. É como se o investimento feito pelo modelo mais antigo, nesse caso agora o Argo, já tivesse sido pago. Então os carros que forem vendidos daqui para frente representam só lucro. Claro que não é só lucro. Eu estou exagerando aqui só para ficar um pouco mais claro. Enquanto um modelo novo, como o Argo X, ele sim depende de vendas mais altas para compensar todo o investimento que foi feito para essa atualização. Então, no final das contas, vale a pena deixar um carro que já está sendo produzido ainda em linha enquanto o consumidor estiver comprando. Qual é a ressalva que eu faço nesta estratégia comparando com o que a Fiat já fez nos anos anteriores com o Uno e com o Palio? A diferença é que agora, além do Argo, que vai ser mantido em linha com o Argo X, a Fiat vai continuar também com o Mobi. O Mobi é o verdadeiro carro de entrada da marca. Como é que o consumidor vai escolher, vai se dividir entre o Mobi, que é um carro bem mais compacto, e o Argo, que é um carro que, ainda que esteja mais defasado do que o Argo X, é um carro que ainda tem, por exemplo, mais espaço interno do que o Mobi. Ou seja, sinal amarelo para o Mobi, que pode acabar sendo de vez escanteado pelo consumidor nos próximos anos. Ou seja, mais do que olhar o comportamento do consumidor entre Argo e Argo X, eu suspeitaria que a Fiat vai estar de olho é o que, que o consumidor de entrada vai escolher, Mobi ou Argo, o Argo atual, não o Argo X. E aí vão fazer essa definição, se os três modelos seguem em linha ou se eventualmente o Mobi dá adeus para ficar em linha apenas o Argo e o Argo X. O Argo X vai ser lançado nos próximos meses e eu trago aqui as novidades assim que elas forem divulgadas. Por hoje é isso, pessoal, até mais.
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1: A Polícia Civil investiga uma servidora que teria recebido parte do pagamento de plantões fantasma em um hospital municipal de Rio Paranaíba, no Alto Paranaíba. A mulher era responsável por organizar as escalas na unidade de saúde e teria incluído plantões fictícios nas escalas de trabalho para receber parte do dinheiro pago aos funcionários. Computadores, pendrives e uma pasta com documentos administrativos estão sendo periciados pela polícia para apurar o caso.
2: Uma mulher de 40 anos que ocupava um cargo de chefia no Hospital Municipal Maria Conceição Fantini Valério, em Rio Paranaíba, no Alto Paranaíba, está sendo investigada pela Polícia Civil de Minas Gerais por suspeita de comandar um esquema de inclusão de plantões fictícios nas escalas da unidade e receber parte do dinheiro pago aos servidores. A informação foi divulgada pelo portal G1 do Triângulo Mineiro. Segundo as investigações, a mulher era responsável pela elaboração das escalas dos profissionais de enfermagem e, aproveitando-se da função, determinava a inclusão de plantões que, na prática, não eram realizados. Conforme a Polícia Civil, os servidores recebiam normalmente pelos plantões extraordinários e, depois, parte dos valores era transferida para a investigada por meio de operações bancárias. As investigações começaram após denúncias recebidas no início de julho. De acordo com o depoimento de uma testemunha considerada peça-chave no inquérito, o suposto esquema teria começado em outubro de 2024 e continuado de forma recorrente até 2026. Ainda segundo a polícia, durante a apuração, foram identificadas mensagens eletrônicas que indicariam orientações sobre a inclusão dos plantões e o posterior repasse desses valores. Os investigadores também constataram um aumento considerado atípico na quantidade de plantões extraordinários registrados para diversos servidores, em comparação com anos anteriores. Nesta semana, a Polícia Civil cumpriu 3 mandados de busca e apreensão em Rio Paranaíba e Ibiá e recolheu um computador, 5 pendrives e uma pasta com documentos administrativos. Todo o material vai ser encaminhado para a perícia técnica em Patos de Minas, que ficará responsável pela análise dos equipamentos e também dos documentos. Em um vídeo publicado em suas redes sociais, o prefeito Adriano Alves afirmou que colaborou com as investigações da Polícia Civil e determinou a abertura de um processo administrativo disciplinar para que os fatos sejam investigados na esfera administrativa. As investigações continuam para esclarecer a participação de outros possíveis envolvidos, identificar a extensão do esquema e calcular o prejuízo causado aos cofres públicos. Reportagem Raquel Romanha.
1: O suspeito de ter matado a namorada em um apartamento na região noroeste de Belo Horizonte vai passar por audiência de custódia nesta quinta-feira. Ele se apresentou à Polícia Civil na última terça e está preso desde então. O homem se apresentou de forma voluntária em uma delegacia da capital depois de ter sido orientado por amigos e parentes. Ele confessou o crime e depois foi encaminhado ao Instituto Médico Legal para exames. Na sequência, foi levado ao sistema prisional. Stefani Firmino Silva, de 35 anos, foi encontrada morta no apartamento em que morava na última segunda. Segundo a Polícia Militar, o corpo da vítima foi localizado em avançado estado de decomposição por vizinhos que suspeitaram do cheiro que vinha do apartamento da mulher. Ela estava sem dar notícias a amigos e vizinhos durante 4 dias, o que levantou suspeitas. De acordo com testemunhas, o namorado esteve no apartamento da mulher e deixou o condomínio carregando 2 malas. Desconfiados do desaparecimento, os vizinhos foram até o apartamento. A polícia foi acionada e encontrou a vítima morta com o corpo debaixo de um cobertor. Segundo o boletim de ocorrência, suspeita que para tentar esconder o crime, o suspeito teria usado o celular da vítima para se comunicar, para se passar por ela, trocando mensagens com amigos e evitando que eles desconfiassem do desaparecimento. Agora são 7h57. Belo Horizonte tem céu parcialmente nublado. A temperatura agora é de 22 graus, a umidade relativa do ar está em torno dos 60%. Eu, Desirê Miranda, me despeço e agradeço a sua companhia. Uma boa noite e até amanhã.
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3: A autonomia do Banco Central foi o segundo assunto da série Debates para o Brasil, apresentada pelo Jornal da CBN. O objetivo é auxiliar o brasileiro a pensar sobre temas relevantes no cenário político durante o ano eleitoral. O professor Luiz Gonzaga Beluso, do Instituto de Economia da Universidade Estadual de Campinas, afirmou que o Banco Central deve ser responsável pela política monetária, mas sem separar da fiscal. Ele destacou, no entanto, que a independência do órgão não está a salvo numa economia com abertura financeira.
4: Porque os sistemas monetários, eles não são exclusivamente nacionais. E aí a importância é da arbitragem, para falar de juros, arbitragem entre taxas de juros. Então, o que eu estou querendo apontar é que a complexidade dessa forma de operação do Banco Central, ela tem que ser considerada, não pode ser afastada.
3: Já o ex-presidente do Banco Central, Armínio Fraga, disse que a ideia da autonomia está relacionada com a tentativa de suavizar os ciclos econômicos, tendo uma visão de longo prazo, para não ter que se submeter às pressões do dia a dia.
5: Sempre na noção clara de que não é uma independência para o Banco Central fazer o que der na telha. É para ele cumprir a determinação que é feita por um governo eleito e que tem, portanto, o direito de fazer isso, a obrigação de fazer isso.
3: A série 50 Debates para o Brasil será exibida até a semana que antecede o primeiro turno das eleições. As discussões completas estão disponíveis no site da CBN.
6: E assim a gente se despede do nosso ouvinte por hoje. Beijo, Carol. Até amanhã.
3: Tchau, Débora. Boa noite para você e para os ouvintes. Até amanhã.
6: Produção do Ponto Final CBN foi de Wender Starles. Trabalhos técnicos, Daniel Mesquita e Henrique Dias. Muito obrigada pela companhia. Tenha uma ótima noite. Voltamos amanhã a partir das 5 e esperamos você. Até lá.

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0: Quarta-feira, 22 de julho de 2026. O presidente nacional do PT, Edinho Silva, afirmou que o partido avalia medidas judiciais depois de o pré-candidato à presidência pelo PL, Flávio Bolsonaro, repetir uma notícia falsa contada pelo pai e atacar as urnas eletrônicas diante de uma plateia de representantes de mais de 40 países. O senador afirmou que máquinas de uma empresa venezuelana denunciada pelos Estados Unidos foram usadas em eleições brasileiras. O PT acionou o TSE a respeito desse assunto. O presidente da Câmara Municipal de Vitória, Anderson Goge, do Republicanos, proferiu xingamentos com o microfone ligado ao encerrar a sessão na casa. As declarações foram feitas na presença de outros parlamentares, funcionários e também público nas galerias e foram registradas na transmissão oficial da Câmara no YouTube. Na sessão de hoje, Anderson Goge pediu desculpas pelo incidente. O vereador declarou que a afirmação foi um desabafo causado pela frustração de não ter conseguido aprovar a lei de diretrizes orçamentárias. O governo do México apresentou 20 denúncias criminais nos Estados Unidos por mortes de 17 imigrantes mexicanos em operações do ICE, desde o retorno de Donald Trump à presidência. O embaixador do México nos Estados Unidos pediu esclarecimentos e ressaltou preocupação com as condições dos centros de detenção. No horário de Brasília, 8:02.
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0: Meu Deus do céu, olha a preocupação do torcedor vascaíno, hein, gente? Mais uma vez a possibilidade de um rebaixamento. O time do Vasco voltou, tá voltando também o Independente Medellín. Quem é que tá voltando agora? Mas quem é você? Você é uma fera do Futebol Globo CBN. Carlos Alexandre.
1: E aí, tá animado? 8:04.
2: É, tem que estar animado.
1: Vai rolar a bola no segundo tempo. Autoriza o árbitro, tá on em Medellín.
3: Vasco, Independiente Medellín.
1: O time do Vasco vai tentando empatar o jogo. O Vasco que precisa de um resultado positivo para o jogo da volta ser mais tranquilo. E já vai tentando a jogada pelo lado direito. Cuiabano descolou, cruzamento, desvio contra! Solta o grito!

0: Vasco!
1: Kevin Mantilha, um gol contra do zagueirão! A jogada lá pelo lado direito, esquerdo, com o Cuiabano. Foi o Varela. O Varela, número 5, se atirou na bola depois do cruzamento do Cuiabano e mandou a bola contra o próprio patrimônio, estufando a rede do Independente Medellín. Varela faz a festa da galera Cruz Maltina na marca de 1 minuto desse segundo tempo. Varela contra, bota seu nome nessa história e mexe com a galera Cruz Maltina, norte e sul desse país, mexe também com o placar do Futebol Globo CBN, que agora diz
0: Vasco
1: 1, Varela contra
0: Independiente Medellín,
1: também 1, Montaño. Se o gol do Independente foi no último lance do primeiro tempo, o Vasco empata no primeiro lance do segundo. Lari Menegatti.
2: Pro torcedor vascaíno, abriu esse segundo tempo com chave de ouro. Muito bem a jogada construída pelo Vasco pelo lado esquerdo com o Andrés Gomes para achar o Cuiabano próximo à entrada da grande área. Ele queria acionar o camisa 20, o Brenner. Mas quem estava na marcação era o Varela, que de carrinho foi tentar tirar a bola, colocá-la para a linha de fundo e empurrou para o fundo das redes. O Schalke não conseguiu chegar nessa bola e contra o zagueiro Joaquim Varela coloca o gol de empate da equipe vascaína. Se a preocupação era chegar no segundo tempo, buscar virar o jogo, correr atrás do resultado, o Varela deu conta do recado e já igualou o placar no Atanásio Girardot. Tá tudo igual, 1-1.
1: Não poderia começar melhor esse segundo tempo, a equipe do Vasco. Até uma questão de dar confiança, de dar moral. E vai tirar a moral da defesa, porque o zagueiro fez um gol contra clássico, Michele Silva.
3: É, e tava pressionado ali, né? O Brenner tava chegando bem ali na área, como trouxe o detalhe da Lari. E a importância desse gol é a seguinte, né? O recado que fica desse gol é o seguinte: a fase tá ruim, a confiança tá lá embaixo, você tá enfrentando um adversário um pouco mais frágil, mas você tá tentando buscar esse resultado, você até tem mais posse de bola, não tá tão inspirado, mas se tem algo que não pode faltar é dedicação e principalmente acreditar na jogada. O acreditar na jogada é um fator às vezes pouco considerado, pouco falado, mas muito importante no futebol. E nesse lance foi basicamente isso. O cruzamento do Cuiabano, ele não tinha tanta possibilidade assim de chegar ao Brenner, e o Brenner conseguindo uma condição boa ali de finalização. Ele não tinha tanta possibilidade de finalizar essa bola. Mas só o fato de ele tentar atacar a bola já foi o suficiente para o zagueiro adversário se desesperar e mandar contra o próprio gol, fazendo esse gol contra que iguala tudo, importantíssimo para o Vasco nesse segundo tempo.
1: Importante, muito importante. O Vasco agora tem um contra-ataque bom, hein? É com o Brenner, ele tá livre. É isso que é o problema. Rola a bola do lado canhoto com o Andrés Gomes. Andrés Gomes invadiu a área, se enrolou com a bola, o corte foi feito. A bola vai ficando com o Cuiabano. Cuiabano gira pra cima na marcação, ainda ele. Rola a bola do lado canhoto, entrega ali a jogada. É com o Barros. Barros rolou no Thiago Mendes, voltou lá do lado canhoto. A tentativa do cruzamento na boca do gol tira a zaga de qualquer jeito. A bola vai ficando com o time do Vasco da Gama lá no campo defensivo, com o Robert Renan. Sai jogando, levanta a cabeça, bota a bola no terreno, tenta trazer o time do Vasco à frente, entrega a jogada com o Cuesta. O Cuesta rola, o Pumita tá espetado, como se fosse um atacante ali pelo lado direito. E as jogadas, beleza, o Pumita tá ali avançando, só que as jogadas, tanto do gol do Independente como de um lance perigoso ainda há pouco, logo depois do gol do Vasco, estão sendo nas costas justamente do Pumita, Michele.
3: É, mas nas costas de muita gente do Vasco, porque tem muita distância entre as linhas de marcação. O Vasco é um time que vai para pressionar alto, mas ele não pressiona de fato, né? Não faz, ele não sobe em bloco, não tem uma compactação, uma aproximação desses jogadores para eles fazerem tudo juntos, né? Atacarem juntos, defenderem juntos. É um começo de trabalho ainda, sendo que o Vasco ele precisa ter muitos degraus ainda para subir. Ele tem um caminho muito longo ainda a percorrer. Então, quando ele pressiona alto, ele deixa o adversário ainda com conforto com a bola. O adversário, muitas vezes, consegue conectar esses passes mais longos e mais distantes. E o Vasco quase sempre está muito exposto. Estabilizar o setor defensivo, Carlos, é fundamental para o Vasco ficar na Série A do Campeonato Brasileiro. Hoje a competição é outra. Mas se tem algo importante para o Vasco nesse segundo semestre, é estabilizar essa defesa.
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1: Lembrando para você que quem passar enfrenta a equipe do Olímpia, que enfrentou o Vasco justamente na fase de grupo. Para você que não sabe, fica sabendo agora. O Vasco vai enfrentar, se passar, vai pegar o Olímpia na próxima fase, na fase de oitavas de final da Copa Sul-Americana. Vem descendo a equipe do Independente, com o jogador ali que era o Mantilha. Rola a bola do lado direito com Sneijder Mena. Volta a bola mais atrás ali de novo no Mantilha. Mantilha vai avançando, vem ali o Didier Moreno receber a bola no meio dos dois zagueiros, agora com ele no círculo central. Rola do lado canhoto com Varela, ultrapassando a linha divisória do gramado. Ele volta de novo no Didier Moreno. Didier Moreno. Rola a bola lá do lado direito. A jogada é com Martegani. Martegani domina, passa pé em cima da bola. Ainda ele gira pra cima da marcação. Passou pelo primeiro, passou pelo segundo. Ainda ele dominou com a perna canhota. Entregou a jogada ali no Loboa. Loboa errou o passe, o corte foi feito. Mas o juiz parou e tá marcando o que, Lari?
2: Parece que ele marcou uma falta do Cuiabano. Na descida da equipe do Independiente Medellín pelo lado direito, o Martegani estava ali tentando, né, tirar da marcação do Vasco. E o Cuiabano deixou o braço direito em cima do camisa 21, que não conseguiu dar continuidade na jogada. Por isso, Piero Maza apitou a falta para o Independiente Medellín.
1: Bom, vai ter a cobrança de falta. Você achou falta, Michele Silva? Com todo respeito, eu não achei absolutamente nada.
3: É, também não achei falta, não. É. Mas o árbitro estava bem posicionado e marcou, né? Agora o Vasco, uma postura diferente depois do gol de empate, hein? Se defende muito mais, tá posicionado ali com as duas linhas de 4, no 4-4-2, se defendendo, deixando a bola pro adversário.
1: A tentativa do chute, a bola do Córdoba. O corte foi feito e ganhou um escanteio. É escanteio a favor da equipe do Independente Medellín, cobrar lá do lado direito. É o Córdoba que vai para a cobrança. Camisa número 70. Vai para a cobrança. Escanteio lá pelo lado direito. 7 minutinhos, quase 8 desse segundo tempo. 1-1 é o placar em Medellín. Vai para a cobrança o Córdoba. Ele demora um pouquinho. Os jogadores do Vasco ali fazem ali a marcação. Sobem ali os zagueiros da equipe do Independente Medellín. Vai fazer a cobrança curtinha. Tem um jogador ali do lado dele. Ou vai cobrar dentro da área. Levantamento. A bola vem na boca do gol. Tira o Barros de qualquer jeito. A bola vai ficando com o time do Independente Medellín. A jogada ali com o Gian Mena, que volta a jogada mais atrás ali no Schalke. Quase deu a bola no pé do Adson. O Adson foi pressionar, quase tirou a bola do goleiro. A bola vai ficando com o Gian Mena. Gian Mena rola a bola no meio com o Didier Moreno. Ele no círculo central com a perna direita. Boa inversão de bola do lado direito com o Sneijder Mena. Família Mena em festa. Ainda ele volta a bola mais atrás ali. Trabalha no Loboa. Loboa no meio de campo. Levanta a cabeça. Bota a bola no gramado. Trabalha no círculo central com o Didier Moreno. Abre ela do lado canhoto. De novo com o Gian Mena, o lateral canhoto vem dominando a jogada, trabalha com o Montanho, fez a tabela, volta a bola para ele ali, ele volta mais atrás ali no Varela, que fez o gol contra a favor da equipe do Vasco. A bola vai ficando com o Mantilha. Mantilha domina, levanta a cabeça, bota a bola no terreno, ainda ele, volta a jogada mais atrás ali no Schalke. Schalke, goleirão ali da equipe do Independente Medellín, está jogando pelo meio. A jogada com o Martegani, com muita liberdade, de novo pelo lado canhoto. Deu a bola no Montanho, pro Mita Rodrigues já na marcação. Ainda o Montanho puxou a perna direita, bateu pro gol, se atira nela ali, o Cuesta, e a bola vai pela linha de fundo. Michele faltou aqui pro lado do jogador do Vasco. O que houve, Michele?
3: Não, é só porque o lance, ele ilustrou muito bem o que eu venho falando a respeito do Vasco, né? Quatro jogadores ali pra pressionar alto, e o goleiro do Independente Medellín consegue encontrar o jogador do Independiente Medellín no meio campo, Martegani, com liberdade para girar e passar para um jogador de ataque. Então, o Vasco tinha quatro jogadores posicionados para fazer uma marcação alta, e de todos os jogadores em campo do time do Vasco, o mais próximo de tirar a bola foi o zagueiro, dentro da grande área defendida pelo Vasco. Aí a falta de combate que eu falei anteriormente.
1: Córdoba levantou a bola no meio da área, tranquilão. Léo Jardim, é dele, ninguém tira. Posse de bola para a equipe do Vasco da Gama. Fique ligado, não se atrase. 8 horas, 14 minutos. Muito boa noite. É hora de você ficar com o Vida no Tempo, outro no placar. 10 minutos jogados, faltando 35 para acabar. Segundo tempo de jogo, Copa Sul-Americana, play-off das oitavas de final, estádio Atanásio Girardot em Medellín. E o placar do Futebol Globo CBN, eu falo para você, ó.
0: Vasco!
1: 1, Varela contra.
0: Independiente Medellín.
1: Também 1, Montaño.
5: Central. No Couto Pereira, 43 do primeiro tempo, 2 Palmeiras, 0 Coritiba.
6: Carlos Alexandre.
1: E aí, tá animado?
7: É,
1: você ligado
7: tá
1: aqui
7: animado, né?
1: Na Rádio Globo e também na CBN, 98,1 FM, 92,5 FM e toda a rede de afiliadas da CBN em todo o Brasil. Você manda a sua mensagem, manda o seu alô. Quer falar com a gente? DDD 21 97099 88. Você manda o seu alô que tá aqui o nosso João Aquino pra pegar todas as mensagens que vocês mandam pra gente. Manda o seu alô. Torcedor do Vasco, seu desabafo. Teve um torcedor

0: fazer uma tabela, mas é impressionante, ele não consegue ter uma participação mais ativa e principalmente uma participação que consiga levar o Vasco a lances de perigo no ataque. O Brenner, ele é praticamente inofensivo no ataque do Vasco. Isso machuca, incomoda muito o torcedor, e aí com certa razão.
1: Bom, e vai ter um cartão amarelo ali, me parece, pro Barros, é. O Barros levou um cartãozinho amarelo. Fala, Lari!
2: É, tomou o cartão amarelo agora o camisa 88 do Vasco, mas ia acrescentar que logo mais teremos alterações. Camisa 18, Marino Rinestrosa, e o 10, Johan Rojas, estão prontos para entrar em campo.
0: Tendência de saída do Adson pelo lado direito para a entrada do Marino, quase sempre entra pela ponta direita do Vasco. E o Nuno Moreira deve sair para entrar o Rojas, que conhece muito bem o Independiente Medellín, inclusive comemorou que o Independiente Medellín, seria o adversário do Vasco nesse playoffs, já que ele torce para o Atlético Nacional. Nunca jogou lá, mas é torcedor do Atlético Nacional, tem a rivalidade, então o Rojas, ele vem para fazer essa função também que estava fazendo. A tendência, né, é de que ele venha para a vaga do Nuno Moreira para ser o meio armador do Vasco.
1: É, então o Rojas, daqui a pouquinho com a número 10, o Marino Inestrosa também com a número 18, entrando na equipe do Vasco, que empatou no primeiro lance do jogo, e é do primeiro do segundo tempo, e agora vai tentando a virada. As alterações, Lari!
2: Vamos lá, o primeiro que está saindo é o camisa 28, Adson. 28, Adson saindo para a entrada do camisa 18, Marino Rinestrosa, e o outro 17, Nuno Moreira. No lugar vem o camisa 10, Johan Rojas.
1: Gabaritou, Michele.
0: É.
1: É, tá bom.
2: Quem sabe, sabe.
1: Quem sabe, faz ao vivo essa fera aí, meu. Ah.
0: Não, só não soube reagir mesmo ao que você falou, mas obrigado, eu acho.
1: É, não era, era um elogio. Era um
0: obrigado, era só um era obrigado.
1: Aqui no Rio, quando a gente fala gabaritou, é porque...
0: Ah, não, perfeito, eu sei que é isso, mas enfim.
1: Enfim, é isso.
0: É um negócio que eu trato mais na terapia, que é lidar com elogio. Mas é isso. Posicionamento em campo, o Rojas já está posicionado ali, veste a 10, joga inclusive como um 10, né, para ser o meio armador do time do Vasco. É um jogador que tenta sempre participar muito, eu vejo muito potencial no Rojas, acho que ele pode sim ajudar o Vasco, mas é aquilo, né? O Vasco nem sempre é um terreno para desenvolvimento de jogadores, porque, por exemplo, nesse momento enfrenta uma crise e aí fica muito mais difícil você testar, você ser mais criativo, você arriscar algumas jogadas, mas o Rojas deve armar mais as jogadas do Vasco e o Marino Inestrosa vai tentar ser um pouco mais desequilibrante pelo lado direito. O Marino Inestrosa, que também é colombiano e conhece muito bem esse território, jogou e foi muito bem no Atlético Nacional e está tentando, no time do Vasco, fazer um pouquinho daquele futebol, aplicar um pouquinho daquele futebol que o levou ao Vasco, que o levou ao futebol brasileiro, inclusive o levou a ser sondado em outras equipes também, desse jogador que era muito desequilibrante, né? Muito veloz, muito vertical no Atlético Nacional e que precisa ainda mostrar isso no Vasco.
1: Lembra um jogador também do Atlético Nacional, que quando chegou no futebol brasileiro, ele era absurdo no Atlético Nacional, foi campeão, inclusive, da Libertadores, mas quando chegou no futebol brasileiro não rendeu, foi o Berrio. Né? Era um jogador também que muita gente queria, veio pro Flamengo, mas não...
0: Hoje a gente tem um outro nome, que aí era um grande nome daquele Atlético Nacional do ano passado, principalmente da Libertadores, que é o Kevin Viveiros, né?
1: Sim.
0: Inclusive.
1: Que tá muito bem,
0: que tá muito, muito bem. E pode, inclusive, né, daqui a pouco rumar para uma outra equipe, né? Porque fez um excelente primeiro semestre e, incrivelmente, não foi para a Copa do Mundo, né? Não esteve entre os convocados do Néstor Lorenzo para a seleção colombiana, mas também enfrentava ali uma concorrência. Mas é um jogador muito bom também, Kevin Viveiros, daquele Atlético Nacional, possivelmente o melhor jogador.
1: Pois é. Fique ligado, fique ligado agora, não. Não é. Futebol Globo CBN!
0: É pra ficar desatento.
1: Fica desatento. 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
1: Time do Independente Medellín chegando pelo lado canhoto. A jogada ali com o Jamena. Ele domina, bota a bola no terreno, trabalha ali com o Martegani. Martegani passou pelo primeiro, passou pelo segundo. Ainda ele com a perna canhota. Descolou o cruzamento para dentro da área. A zaga tira, o cuiabano chega tirando, terminando de tirar, botando a bola pela linha de lado. É lateral, bola para a equipe do Atlético. Do Atlético não, do Independente Medellín. vem descendo lá pelo lado direito, a jogada ali com o Montanho, ele trabalha ali com o Mena, Mena de novo no Montanho, rolou a bola no Martegani, Martegani perdeu a bola, Thiago Mendes recuperou, sai jogando pro time do Vasco, entrega ali com o Marinho e Nestrosa, quem sabe o contra-ataque do time do Vasco, a bola pelo lado direito, é com o Rojas, ainda ele, vai avançando, trabalhou a jogada, não, preferiu puxar pro meio, pra ninguém.

0: O Marinho Nestroça fez o facão. Ele puxou pro meio e deu a bola pra o mais absoluto nada, Lari Menegatti.
1: Pois é, uma boa jogada do camisa 10, o Rojas, que teve a oportunidade agora de descer ao ataque pelo lado direito. Ele queria buscar o Brenner, só que o Brenner tava muito bem marcado, tava um pouquinho adiantado, então passe errado do camisa 10, que ficou nos pés ali da marcação do Independiente Medellín, que agora tem a posse de bola no seu campo de defesa.
0: O time do Independiente tenta sair, o juiz acabou marcando uma falta ali em cima do Johnny Gonzalez, que tá caído no gramado, é falta ali do nosso bravo Cuesta pra cima do Johnny Gonzalez. Fala, Michelle.
2: É, um destaque a respeito, claro, o passe do Rojas foi muito ruim, né? Essa bola era na profundidade, encontrando o Marino Nestroso, explorando justamente o que ele tem de melhor, né? Atacando o espaço. É, mas é impressionante, né? O Brenner, ele não consegue se oferecer como opção. Ele não conseguiu sair da marcação, assim, um lance de contra-ataque do Vasco. E um dos desafios do Vasco é contra-atacar melhor. É, os melhores momentos do Vasco na temporada, que foi aquele começo de trabalho do Renato, era um Vasco de menos posse de bola e muitas jogadas de contra-ataque. Então o Vasco pode tentar retomar isso, seria bem importante.
0: O time do Vasco vai tentando chegar, o time do Independente vai tentando chegar, cruzamento para dentro da área do Vasco, recupera a bola o time Cruz Maltino, a jogada pelo lado direito, o Thiago Mendes fica com ela, trabalha no Rojas. Rojas dominou, 10 às costas, passou pela marcação, voltou a bola mais atrás, entregou pro Mita, deu a bola no Cuesta, Cuesta vai avançando de novo no Thiago Mendes, ficou apertado ali a saída de bola do Vasco, o Pumita Rodrigues não bicuda para frente, Marino Nestroça não ficou com ela, Martegani, eu tenho a impressão que esse Martegani tá em todos os lugares do campo, onipresente o Martegani, impressionante.
2: Ele tá com muita liberdade, né? O Vasco não tá conseguindo encurtar ele em nenhum momento.
0: Em nenhum momento. Ele vai sendo o cara que vai tramando as principais jogadas da equipe do Independente. O gol, o passe pro Johnny Gonzalez, dar o passe pro Montanho, sai justamente do Martegani. Ele vai avançando lá pelo lado canhoto, abre a bola do lado esquerdo com o Gian Mena. Mena trabalhou, entregou a jogada na frente, a bola vai saindo pela linha de lado. Lateral, bola a favor da equipe do Vasco da Gama com o Pumita Rodrigues. Ele já bate, trabalha a jogada ali com o Inestrosa. Inestrosa se enrola, todo cheio de perna o Nestroça. A bola vai ficando em arremesso lateral para o time do Independente Medellín. O Independente Medellín já bate, trabalha a jogada mais atrás ali no Varela, o autor do gol do Vasco. O gol foi contra. Mantidia vai avançando, rompendo a linha que divide o gramado. Abertura de bola do lado direito com o Sneijder Mena. Volta a jogada de novo no Mantidia. Mantidia passa ali pela marcação do Brenner. Chega ali para brigar o Andrés Gomes. A bola vai ficando pelo meio. Briga o Cuiabano. A bola volta no meio. Didier Moreno no círculo central. Inverte a jogada do lado canhoto com ali o Montanho. Montanho impede que a bola saia pela linha de lado. Ainda ele puxa pro meio. Boa jogada. Passou pelo primeiro, passou pelo segundo, passou pelo terceiro. Rolou a jogada no Loboa pelo lado direito. A jogada com Mena. Mena puxou, voltou. Loboa tentou. Chute, o corte foi feito, a bola ainda vai ficando com o time do Vasco, olha o contra-ataque com o Brenner, foi derrubado, foi ali, é, o Loboa já tem cartão, hein, o Loboa já tem cartão, uma falta ali pra cima do Brenner, não deu cartão não, não era lance pra cartão não, ô Michele, uma puxada de contra-ataque não?
2: É que ele tava muito distante ainda de ameaçar puxar o contra-ataque, né? E claro, ele não disputa a bola, mas não vejo uma falta para cartão, não. Ainda estava no campo de defesa do Vasco e tinha ali outros marcadores também do Independiente Medellín. Então não vejo como falta para cartão, não.
0: Time do Vasco pelo lado direito com Pumita Rodrigues. Nossa, que Carlos. Passe horroroso. Que passe horroroso. Recupera o time do Independente Medellín pelo lado direito com Córdoba. Já já a informação com a Lari Menegatti, porque vem descendo a equipe. Andou Independente. O Cuiabano faz o corte, sai jogando, tenta o contra-ataque. Olha o time do Vasco. Olha o contra-ataque pelo lado canhoto. É com Andrés Gomes. Pra cima dele, garoto. Andrés Gomes, ainda ele. Tá sozinho. Puxou a bola pra perna direita. Limpou o primeiro. Limpou o segundo. Limpou o terceiro. Bateu pro gol. Bola desviada, escanteio. Foi fominha, porque o Nestroça estava livre pelo lado direito, mas arrumou o escanteio. A informação com Lari Menegatti.
1: Logo mais alterações na equipe do Independente Medellín. O que eu vi foi o camisa 9, o Jason Medina. Jason Medina e mais um vem logo mais na equipe do Independente Medellín. E no Vasco, temos ele. Camisa 77, Spinelli, também pronto para entrar na equipe Cruz Maltina. E um destaque aqui deste lance do Andrés Gomes, né? Que tirou de toda a marcação, acabou tirando do gol, mas também descolou um escanteio pelo lado direito.
0: Rojas já cobrou o escanteio, a bola no meio da área. O corte foi feito, a bola vai ficando com Rojas. Ele impede que a bola saia pela linha de lado. Ainda Rojas trabalha a bola lá com a camisa número 10. Ele rola a bola lá atrás no Barros. Barros trabalha a jogada do lado canhoto com o Cuiabano. Cuiabano volta a jogada mais atrás e o time do Vasco recomeça a jogada. Fique ligado! Fique ligado, não se atrase. 8 horas 26 minutos. Muito boa noite. É hora de você ficar com o Vida no Tempo, outro no placar. 21 jogados, faltando 24 para acabar. Segundo tempo de jogo, Copa Sul-Americana, playoff das oitavas de final, estádio Atanásio Girardot, em Medellín. E o placar do Futebol Globo CBN, eu falo para você, ó.
3: Vasco!
0: Um, Varela contra
3: Independiente Medellín.
0: Também um, Montanho.
4: Carlos Alexandre.
0: E aí, tá animado? Agora, quem tá desanimando todo mundo é o Pumita. O que o Pumita tá errando de passe no momento que a gente tem o Cooling Break na Copa Sul-Americana? Michele Silva.
2: Poucas vezes o Cooling Break foi falado com tanta ênfase como agora.
0: Eu adoro o Cooling Break. Inclusive, beberei água.
2: Tchim, tchim. Vai daí.
0: Obrigado.
2: É, então...
0: Tô.
2: achei que ia completar. Não vai completar, não? Não vai completar, não?
0: Pode ser o hino da parada técnica. Quando a gente falar assim, ah, pausa pra hidratação. E aí você comenta em cima dessa música.
2: É, é um desafio pra mim, né? Nossa, os meus divertidamente vão enlouquecer. Mas enfim. Agora no estádio, né? Fica a dica aí do presuntinho pra galera, pros DJs de estádio colocarem essa música, né? Presunto, seria muito legal.
5: Eu gosto disso!
2: É, acho que seria bem bacana pra galera que tá no estádio também. É, assim, a gente tem visto o Puma Rodrigues errando muitos passes, mas eu também acho que talvez o melhor dele não esteja sendo explorado, né? O Puma é esse jogador que precisa da combinação mais curta pra fazer o 2-1 e ele atacar o espaço. Ou atacar por dentro ou atacar por fora. E ele não tem conseguido ter esse tipo de cenário, pelo menos nesse jogo, contra o Independiente de Medellín. Então é um desafio pra ele fazer essa jogada de associação ali com o Marino, né? E o Marino quase sempre bem aberto, o Puma já recebe a bola aberto. Então fica uma linha de passe muito estreita, mas ele tem errado bastante, ainda que também o adversário esteja marcando bem a jogada. É um Vasco que está com um pouco de dificuldade para chegar em alguns momentos e tem esse desafio de aproveitar um pouco melhor os contra-ataques, porque teve já algumas oportunidades nesse jogo de contra-atacar, de problemas do Independiente Medellín para sair jogando. O Vasco recuperou a bola, mas não teve o escape. Isso é um pecado, é um problema. Porque você pode punir o teu adversário, você pode conquistar jogadas de perigo em transições, em contra-ataques. Não precisa ser só com a posse mais trabalhada desde trás. Esse é um jogo que ofereceu esse cenário para o Vasco em alguns momentos. O Vasco ainda não encaixou esse contra-ataque, mas ainda dá tempo.
0: E teve alteração na equipe do Independiente Medellín, Lari.
1: Sim, tivemos alterações. Camisa 16, Loboa, e 11, Ioni Gonzalez, foram os dois jogadores que deixaram o campo para a entrada do 10, o Daniel Cattaneo, e o 9, Jason Medina. Na equipe do Vasco, o camisa 20, Brenner, está deixando o campo para a entrada do camisa 77, Spinelli.
0: É o nosso He-Man da pós-modernidade. O PH também entrou, hein? Também entrou o nosso bravo PH na vaga do Puma Rodrigues, que estava errando tudo. As alterações, Michele.
2: É, PH e Puma troca ali de lateral por lateral, né? O PH já está posicionado ali, viveu um grande momento no ano passado. Nessa temporada, para mim, ainda está muito abaixo do que ele pode render. Não sei se é só uma questão de confiança, se ele ficou abatido de alguma forma por não estar mais ali no radar da seleção, né? Esteve na pré-lista, mas quando o Wesley foi cortado, ele não foi chamado durante a Copa do Mundo. É um jogador que não conseguiu repetir os melhores momentos dele pelo Vasco, principalmente ali agosto, setembro, outubro do ano passado. E o Spinelli, ele vai entrar ali no comando de ataque para justamente o Vasco ter mais jogadores de área.
0: E olha a equipe do Independiente Medellín chegando. A jogada com o Montanho, bateu pro gol!

0: do Independente Medellín. Montanho de novo, a bola para dentro da área. O Medina que entrou, brigou, lutou, rolou para quem vem de trás. Foi o Montanho. Ele chutou pro gol. O Cuesta ainda tentou tirar, mas acabou mandando a bola para dentro do gol. Montanho, número 20, na marca dos 26 minutos desse segundo tempo. Montanho, bota seu nome nessa história e mexe. Mexe com a galera do Independente Medellín na Colômbia, mexe também com o placar do Futebol Globo CBN, que agora diz:
1: Independente Medellín
0: 2
1: Vasco
0: 1. Lari Menegatti.
2: Escapada do Córdoba pelo lado direito para acionar muito bem o camisa 9 Medina, que acabou de entrar nesta segunda etapa. Estava bem posicionado, próximo à marca do pênalti, bem marcado, não teve muitas opções ali para chutar direto para o gol, foi travado. E o camisa 20, o autor do primeiro gol do Independente Medellín, o camisa 20 Montanho, foi quem tentou arriscar direto para o gol. No meio do caminho, Carlos Cuesta esticou a sua perna direita e acabou dando a oportunidade ali para a bola caminhar direto para o gol, com muita intensidade e muita força para também tirar do goleiro Léo Jardim. Carlos Cuesta apareceu na hora errada, nesse chute do camisa 20, a boa oportunidade do Montanho para o Cuesta marcar o gol, que agora deixa o Independente Medellín novamente na vantagem, 2-1 no Atanasio Girardot.
0: Quando parece que vai, não vai, Michele.
3: É, e assim, Carlos, não é querer desanimar, né, o torcedor e a torcedora do Vasco que estão nos escutando, mas o Vasco ele vai enfrentar esse desafio, gente. Ele vai enfrentar esse desafio de oscilar ainda mais nos jogos até a coisa estabilizar, até estabilizar essa defesa. Mais uma vez, o Vasco permitiu demais ao seu adversário. Não dá para defender só quando a bola está lá perto da área defendida pelo Vasco. Esse processo de defender, de se defender, ele começa lá com os atacantes, ele precisa envolver todos os jogadores do Vasco. E o Vasco ele deixa para bloquear, ele deixa para defender quando o adversário já está com a bola dominada dentro da sua área. E aí é uma sequência de compensações ali no lance, né? Porque um sai para dar combate, o outro vai lá e compensa. O PH tentou compensar a saída do lugar ali do Cuesta. E enfim, e também tem o erro do Cuesta, que essa bola ou você tira com firmeza ou você não coloca, você sai da bola, você sai do caminho dela. Beleza? Foi uma bola rápida, não era simples, mas não dá para o Vasco cometer esse tipo de erro. Lembrando que o Vasco no Brasileirão é o time que mais sofreu gols frutos de falhas individuais no Campeonato Brasileiro, mas um cenário que já se repetiu, já aconteceu, inclusive na Sul-Americana.
0: É gol contra ou gol do Montanho para você?
3: Não, para mim é gol contra.
0: É gol contra, porque a bola não iria pro gol, né?
3: Eu acho que se ele sai da bola, ela iria ou para fora ou tinha o Léo Jardim ou algum outro jogador do Vasco. Já aconteceu, inclusive na Sul-Americana.
0: É gol contra ou gol do Montanho pra você?
3: Não, pra mim é gol contra.
0: É gol contra, porque a bola não iria pro gol, né?
3: Eu acho que se ele sai da bola, ela iria ou pra fora ou tinha o Léo Jardim ou algum outro jogador do Vasco ali pra dar. Pra mim a falha é, claro, uma falha coletiva, porque defender não é só com zagueiro, não é só com goleiro, não é só com os laterais. Então uma falha defensiva coletiva de um Vasco que se defende muito, muito mal. Mas também é uma falha do Cuesta. Essa bola ou você tira com firmeza ou você sai da trajetória dela.
0: Fique ligado! Fique ligado, não se atrase, 8 horas 34 minutos. Muito boa noite! É hora de você ficar com o Ouvido no Tempo, outro no placar. Meia hora de bola rolando, segundo tempo, Copa Sul-Americana, playoff das oitavas de final, estádio Atanasio Girardot em Medellín. E o placar do Futebol Globo CBN fala pra você, ó.
1: Independiente Medellín.
0: 2, Montanho duas vezes.
1: Vasco.
0: 1, Varela contra.
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5: Já, às 9:30 da noite, tem bola rolando lá em Porto Alegre, tem Internacional e Cruzeiro.
0: Alexandre. 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Tava com saudade de passar raiva com teu time na quarta-feira à noite? Ah, então vem passar raiva com a gente. O Vasco vai perdendo por 2-1 para o Independiente Medellín nesse jogo. E mais tarde, às 9h30 da noite, tem o Mengão de volta no Brasileirão, Flamengo e Chapecoense. Jogo na Arena Índio Condá. Edson Mauro dá o recado com as reportagens do Renan Moura, os comentários do Carlos Eduardo Éboli e o Francisco Aiello, de olho em tudo na central da bola. Vem descendo a equipe do Independiente Medellín, com um jogador ali que era o Martegani. Ele tentou colocar na frente, o corte foi feito. Fala, Michele.
3: É, o Vasco tá dando muita liberdade para o Independiente Medellín, já mencionei isso, né? O Vasco se defende só quando a bola chega ali muito próximo da área defendida pelo Léo Jardim. É, o Independiente Medellín encontrou um caminho para mais gols, inclusive, nesse jogo, tá? Que é pelos lados do campo. Agora há pouco, o PH foi driblado. O cuiabano chegou num momento do jogo que ele parece precisar urgentemente de uma substituição, porque ele não está conseguindo acompanhar os atacantes do Independiente Medellín que tem ele. Então é um Vasco que demonstra fragilidades principalmente pelos lados do campo. Os adversários estão conseguindo progressões por ali, estão conseguindo levar essa bola até a linha de fundo ou próximo para um cruzamento. Então o Vasco está um pouco mais exposto nesse momento, nesse fim de jogo.
0: Paulo Henrique pelo lado direito, descolou o cruzamento na boca do gol, o Chalks pegou, largou, pegou de novo. A zaga do time do Independiente Medellín também é toda enrolada. O Chalks é ali mais perdido do que vegano em churrascaria rodízio, Lário Menegatti.
2: É, o PH teve liberdade para cair pelo lado direito, buscar o cruzamento para próxima da entrada da pequena área, onde estava o Spinelli. O Chalks saiu muito bem, o Spinelli bagunçou ali a linha defensiva, deixou o goleiro confuso, vem o Vasco.
0: Vinha, cuiabano, tentou o cruzamento, tinha um... três jogadores do Vasco dentro da área, ele errou o passe. Lá pelo lado canhoto, de fato, tá tropeçando nas próprias pernas do cuiabano. Daqui a pouquinho o Piton deve pintar. Olha a chance, chute de longe! Defendeu o Schultz! O Andrés Gomes puxou, tentou bater pro gol, bateu de longe, surpreendeu todo mundo. E o Schultz na pontinha de dedo botou lá pela linha de fundo, Lari Menegatti.
2: Schalke está trabalhando bem, viu? Fazendo boas defesas, evitando com que o Vasco consiga ampliar o placar, ou melhor, empatar o jogo até aqui. Schalke, com a pontinha dos dedos, descola o escanteio pelo lado direito. Camisa 10 está na bola.
0: Rojas, levantamento, a bola vem no meio da área. Schalke, tranquilão, numa boa, para pegar a bola. Diga, Michele.
3: Um destaque, né? Dos destaques desse jogo aí é o Montanho, né? O John Montanho, camisa número 20 do Independiente Medellín. Inclusive, eu tava olhando, né, o histórico dele, ele tá emprestado do Lommel, clube belga, para o Independiente Medellín, é da base do clube, né, e tem apenas 19 anos, então é bom pra gente ficar de olho, até porque é sul-americano, o futebol sul-americano, ele apresenta aí algumas alternativas, né, de mercado, e nesse caso aí o Montanho tá fazendo um bom jogo, o Martegani também tá fazendo uma boa partida, mas principalmente o Montanho, apenas 19 anos, é da base do clube, está emprestado, porque já esteve no futebol belga, mas foi emprestado pelo Lommel da Bélgica ao Independiente Medellín.
0: Carlos. Alteração aí, Lari.
2: É isso, alteração na equipe do Vasco. Está saindo camisa 11, Andrés Gomes, para a entrada do 83, o Ramon Rique. Tem alteração também na equipe do Independiente Medellín e parece que saiu camisa 13, o Ian Mena, mas eu já confirmo.
0: Beleza, entrou o 39, né?
2: Entrou isso, 39, entrou o Luiz Escórcia.
0: Escórcia, 39, Escórcia.
2: E o Ian Mena quem saiu mesmo,
0: é o
2: camisa
0: Ian Mena,
2: 3.
0: Né? Então, Escórcia. Essa alteração aí do Ramon Rique, que é muito bom jogador, tá? É tido como uma joia das categorias de base do Vasco da Gama. Mas o Andrés Gomes, eu não entendi essa alteração não, Mir.
3: É, eu acho que o Pedro Emanuel não conhece muito bem o Andrés Gomes, né? Porque o Andrés Gomes, ele não cansa. Então, assim, se ele... A não ser que seja alguma questão de recomendação, de fisiologia, enfim, pra não correr o risco de lesionar. Senão não faz sentido.
0: Olha o Vasco, cruzamento do Paulo Henrique na boca do gol. O corte foi feito, a bola sobrou, Thiago Mendes bateu pro gol. Mandou pra fora. É tiro de meta em favor da equipe colombiana. 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
0: Bom, tem 35 minutos desse segundo tempo, o Vasco vai tentar empatar o jogo de volta na próxima quarta-feira, dia 29, às 7 da noite em São Januário. É um lugar que não tem trânsito, é tranquilaço de chegar às 7 da noite, um dia útil, na Colina Histórica de São Januário. É, 7 da noite é um horário bem ruim para jogo. Com todo respeito, vem descendo a equipe do Independente Medellín com o Varela. Varela volta a bola mais atrás ali no jogador que era o Scorcia. O Scorcia tá jogando ali de zagueiro, o Varela foi ali, curtiu uma de lateral esquerdo, me parece isso. Daqui a pouquinho a Michelle pode esmiuçar o campo tático da equipe do Independente Medellín, que daqui a pouco tem mais duas atrações na equipe do Independente Medellín. Vem descendo o time do Vasco, dá uma bicuda pra frente ali o cuiabano, vai brigando pelo meio o Ramon Rick, ainda ele, bota a bola no terreno, procura jogo ali o jogador que era o Martegani, ele passa no meio de dois jogadores, passa no meio de três, ainda fica a bola com o time do Independente, mas recupera a bola ali o Ramon Rick, trabalha no Paulo Henrique, se enrolou, meu Deus do céu, Paulo Henrique. Ramon Rick recupera ali que o nosso bravo Paulo Henrique, ele se enrolou absolutamente ninguém. Não tinha ninguém, era ele e a bola. Que é uma relação, às vezes, que pode ser uma relação um pouco tóxica. E nesse caso foi. Porque ele não conseguiu se entender com a bola. Vem descendo a equipe do Vasco da Gama com o Cuiabano. Cuiabano rola a bola mais atrás ali. Oi, Lari.
2: Daqui a pouco as alterações do Independente Medellín, até para projetar alguma coisa para esse finalzinho do segundo tempo, são o camisa 30, o Palacios, e o 31, Diego Moreno.
0: Daqui a pouquinho a Michelle contando essa história pra gente. Vem descendo a equipe do Vasco da Gama, Ramon Rick, bola em profundidade, vai se perdendo pela linha de fundo. 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
0: As alterações, Lário Menegatti.
2: Vamos lá, o 70, o Córdoba tá deixando o campo, e o camisa 21, Martegani também. Córdoba e Martegani saindo para a entrada do 30, Palacios, e 31, Moreno.
0: É para dar aquela, também uma questão física, né? Que eram dois jogadores bem desgastados ali. Principalmente o Córdoba, que correu uma barbaridade, e o Martegani, que, como você falou, era um jogador que era tido como uma joia nas categorias de base do Boca Juniors, e foi o cara ali que demonstrou, junto com o Córdoba, os dois jogadores de mais qualidade técnica, junto com o Montanho também, que fez os dois gols, né? Nesse time do Independente, né, Michelle?
3: Sim, foram os melhores jogadores do Independente Medellín no jogo. O Diego Moreno, que é volante, né, vai entrar aí, entrou já, na verdade, né, conforme disse a Lari, é um volante já mais experiente, né, jogou ali poucos minutos, são poucos jogos na temporada, mas é um jogador mais experiente. E o Palacios, esse não tão experiente, mas entra ali, pode fazer a lateral direita, né, da base do Atlético Nacional, e está emprestado do Atlético Paranaense para o Independente Medellín. Mas não deve voltar para o Atlético Paranaense, porque o vínculo de empréstimo vai encerrar junto com o contrato com o clube paranaense. Então está tentando aí recuperar o futebol dele, principalmente em casa, né? Jogando na Colômbia.
0: Pois é, vem descendo a equipe do Vasco lá pelo lado canhoso. Thiago Mendes não conseguiu dominar e tenta recuperar ainda o Cuiabano. Spinelli briga. A zaga do Independente Medellín tira. Ninguém no campo de defesa. Léo Jardim tenta dominar para o time do Vasco da Gama. Rola a bola do lado direito. Vem descendo ali o jogador que era o Cuesta. Já lá no círculo central, ele rola do lado canhoto com o Robert Renan. Rompendo a linha de vídeo gramado. Abertura de bola pelo lado canhoto. A jogada é com o Marinho Nestroça. Ainda ele encarou a marcação. Pedalou para cima da marcação. Ainda ele invadiu a área. Rolou para trás. Thiago Mendes deixou a jogada para quem vem de trás. A alternativa do cruzamento do Ramon Rick, a bola pro Spinelli, vai sobrando ali com o PH, não vai não, porque a zaga do Independente Medellín tira do jeito que deu. Fique ligado, não se atrase. 8 horas 44 minutos, muito boa noite. É hora de você ficar com o vídeo do tempo, outro no placar. 40 minutos jogados, faltando 5 para acabar. Copa Sul-Americana. Daqui a pouco eu concluo, porque vem chegando o time do Vasco lá pelo lado canhoto. É com o Cuiabano. Invadiu a área, rolou pro...

0: numa jogada rápida pelo lado canhoto, o cuiabano invadiu a área, viu bem a movimentação do centroavante, rolou rasteirinho do lado esquerdo, a bola atravessou quase toda a grande área e na risca da pequena área, tava lá o centroavante no lugar certo, na hora certa, para estufar a rede do Independente Medellín, para empatar o jogo na Copa Sul-Americana e para manter vivo o sonho do Cruz Maltino de reconquistar a América. Na marca dos 41 minutos desse segundo tempo, Spinelli, bota teu nome nessa história e mexe, mexe com a galera Cruz Maltina, norte e sul desse país, e mexe também com o placar do Futebol Globo CBN, que agora diz
1: Vasco
0: 2, Varela contra, agora Spinelli,
1: Independiente Medellín
0: também tem 2, Lari Menegatti.
2: Jogada iniciada no campo de defesa com o Léo Jardim. Léo Jardim que achou Robert Renan pelo lado esquerdo e continuando na lateral esquerda, cuiabano, avançando muito bem para o campo de ataque, adentrando a grande área e achando ele, o camisa 77 Spinelli, que com este gol se torna o artilheiro do Vasco na temporada. Além de empatar, deixar tudo igual neste jogo de ida dos playoffs e deixar a esperança viva para o Vasco na próxima quarta-feira. Tá tudo igual no Atanásio Girardot, 2-2.
0: Ele tem a força, Michele Silva, 2-2.
3: É, ele tem a força e o Vasco tem um excelente zagueiro com a bola no pé, né? É impressionante o passe que deu o Robert Renan na origem do lance para encontrar o cuiabano ali na profundidade, atacando muito bem o espaço. A gente falando, né? Poxa, o cuiabano já parece estar cansado. Pra ver como a gente não sabe nada, né? Porque o cuiabano recebeu essa bola, correu muito bem até o espaço ali. Foi um elemento surpresa, né? Todos os jogadores do Independiente Medellín posicionados para uma outra jogada de ataque. Essa bola que vem do passe de um zagueiro que consegue construir muito bem. E a importância de você ter um zagueiro que consegue dar esse tipo de passe em profundidade. Um passe que quebra as linhas de marcação, encontra o cuiabano atacando a profundidade. E aí, esse cruzamento, ele tem e tem há muito tempo no leque de jogadas dele. Desde os tempos de base do Grêmio, depois também no Botafogo, o cuiabano consegue entregar esse bom passe para qualquer centroavante dentro da área. E aí o Spinelli também teve o protagonismo e a capacidade, a artilharia, ali no faro de gol dele, para poder silenciosamente ocupar as costas da marcação e fazer esse gol de empate importantíssimo pro Vasco.
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0: Bom, faltando agora, a gente tá na marca dos 44. Dá tempo pro Vasco buscar essa virada, Michele, não dá não?
3: Dá, mas principalmente se defender bem também, né? Assim, é um jogo, Carlos, que ele serve, claro, muito pro Vasco pensar nas suas pretensões pra Sul-Americana, mas principalmente jogadores importantes adquirirem confiança de novo, né? É um jogo que tem assistência do cuiabano, que tem o Spinelli marcando, e aí ele já, nesses poucos minutos que ele jogou, é importante que ele não seja o jogador de segundo tempo, jogador que vem do banco e aí joga tudo que ele pode jogar. Que ele comece os jogos fazendo isso também.
0: Até porque o Brenner tem sido peça nula em campo.
3: É, foi bem complicado a partida dele, né? Muito, muito inofensivo, sendo que é o principal jogador ali de referência do ataque, não conseguiu oferecer perigo. E o Spinelli é aquele cara que incomoda, né? Tá todo tempo se movimentando, a todo tempo acreditando nas jogadas também. Então, eu ainda boto mais fé que o Spinelli pode ajudar o Vasco do que o Brenner, pelo menos nesse cenário em que as principais opções são os dois.
0: Olha o time do Vasco avançando pelo lado direito, é com o PH, ele passa o pé em cima da bola, ainda ele se enrolou todo, recupera o time, andou Independente Medellín, tenta sair jogando, daqui a pouquinho a Lari fala pra gente o tempo de acréscimo, porque recupera o time do Vasco pelo meio, a jogada com o Thiago Mendes, mais 5, vamos até 50, o Vasco tem 5 minutos pra tentar uma virada, o Vasco é o time da virada, o Vasco é o time do amor, a tentativa do Inês, troça pelo lado direito, tira de qualquer jeito a zaga do Independente Medellín, Futebol Globo CBN, pode ligar, aqui tem 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
0: Olha o time do Vasco lá pelo lado canhoto. A jogada do Nestroça invadiu a área. Rolou pra quem vem de trás. A tentativa ali era do Rojas. Ele se enrolou, deu a bola do lado direito. Sobrou com o PH. Paulo Henrique vai avançando. Ainda ele rola a bola no meio. Trabalha ali com o Rojas. Rojas de novo no PH. PH puxa a bola pro meio. Tem uma movimentação dentro da área. É do Martinelli. Ele tentou. Passe, o corte foi feito. Vai ter contra-ataque pro time do Independente. Não vai não. Não vai não. E 2-2. Pelo que foi o jogo. É trazer esse resultado pra São Januário. Pra colina histórica pulsar na quarta-feira que vem. E o Vasco avançar de fase na Copa Sul-Americana. Mas quem sabe a virada ainda vem com o Cuiabano. Tentou o cruzamento rasteiro pro Spinelli. O corte foi feito. Lateral bola pra equipe do Vasco da Gama cobrar. Temos 46 minutinhos desse que é o primeiro, o segundo tempo de jogo. Daqui a pouquinho, 9:30, Edson Mauro no comando do pagode para Flamengo e Chapecoense. Chapecoense e Flamengo na Arena Índio Condá, com os comentários do Carlos Eduardo Éboli, de reportagem do Renan Moura e o Francisco Aiello, de olho em tudo. Em tudo na central da bola, você acompanhando até meia-noite, muito futebol Globo CBN, aqui na Rádio Globo e também na CBN. Amanhã tem Botafogo, jogo atrasado da quarta rodada, tem Botafogo e Vitória. Renan Moura na narração, os comentários de Michele Silva e eu, Carlos Alexandre, nas reportagens, e o Francisco Aiello, sempre ele na central da bola, de olho em tudo. A bola vai ficando com o time do Vasco da Gama lá pelo lado canhoto, com o Cuiabano. Ele dá-lhe aquela bicuda gostosa pra frente pro mais absoluto ninguém, Chaves, tranquilo para fazer o domínio. Vem descendo bola a equipe do Independente Medellín. Varela pelo lado canhoto. Ele domina, procura opção. Ainda ele vem avançando, levanta a cabeça, bota a bola no terreno. Trabalha ali com o Escócia. Escócia trabalha no Mantilla. Mantilla volta a jogada de novo no Escócia. Escócia vai avançando na meiuca. Entrega a jogada ali com o Catanho. Catanho errou o passe. Recupera o time do Vasco. Quem sabe o contra-ataque lá pelo lado canhoto. Inestrosa deixou a bola com o Rojas. Se enrolou. Ainda ele dominou, levantou a cabeça, bota a bola no terreno. Errou o passe. Errou um passe, passe fácil. Olha o contra-ataque da equipe do Independente pelo lado canhoto. É com o Montanho. Ainda ele levantou a cabeça, botou a bola no terreno, trabalhou, entregou mais atrás pro jogador que é o Moreno. Moreno abre ela do lado direito, entrega com Palacios. Palacios dominou, puxou pro meio, volta a bola para quem vem de trás ali. É o Sneijder Mena. Ainda ele avançando, dominou, levantou a cabeça, botou no terreno, volta a bola mais atrás ali no Didier Moreno. Didier Moreno na intermediária. Ainda ele vem dominando, recupera a bola do Rojas, trabalha com Spinelli. Spinelli erra o passe, a bola vai ficando com Barros. Ele tentou de primeira com o Inestrosa, errou completamente, pro desespero do Ramon Rick, que queria essa bola no pé.
3: É que o Barros foi ali tentar jogar sério, né? Porque o Spinelli tentou sair jogando contra a marcação de dois, praticamente perdeu a bola ali próximo da intermediária, né? Agora o Vasco tem que fazer um jogo também de inteligência, de não cometer alguns erros, não arriscar demais em cenários em que está mais vulnerável, né? Tem que defender bem essa área, tem que evitar passes que possam colocar o Vasco em situação desfavorável. Vai buscar o contra-ataque? Sim. Mas também não dá para arriscar tudo agora, nessa reta final, faltando 2 minutos para acabar.
0: E olha a bola dentro da área ali com o Palacios. Ele dominou, rolou para trás, o Catanho cruzou. A bola tá viva dentro da área, Medina brigou. A bola vai ficando com o Montanho. Faltando um minutinho para a bola parar de rolar no Atanásio Girardot. Ainda o Montanho rolou a bola, tabelou com o Catanho, voltou Montanho. Linha de fundo pelo lado canhoto. Ainda ele protege, procura alguém para jogar. Ele encara a marcação, puxa a bola para a perna direita. Rola mais atrás ali no Catanho. Entrega para quem vem de trás, é o Escócia. Ele tentou bater pro gol! Pena que eu não tenho mais foguete para pagar, porque agora seria aquele momento de pagar um foguete. Por quê? Porque isolou o jogador do Independente Medellín, Lari.
2: Pois é, isolou o Córdoba, né? Quem chegou ali pelo lado direito para tentar trazer a vantagem novamente pro Independente Medellín. Pegou bem mal na bola, cedeu apenas o tiro de meta pro Vasco, que não tem pressa nenhuma no jogo.
0: Se 2-2, tá maneiro pro Vasco, que vai decidir em casa na próxima quarta-feira às 19h. E quem passar, pega o Olímpia do Paraguai, de Assunção, capital do Paraguai. Vem descendo a equipe do Vasco, tentativa do Spinelli. O Vasco, depois do gol, não conseguiu mais atacar. A gente ficou naquela do Vasco tentar uma virada na base do abafa, mas não conseguiu nem botar a bola no chão. Já temos 50, no momento que o árbitro aponta ao centro de campo. Fim de papo em Medellín.
1: Vasco
0: 2, Varela contra, e também o nosso He-Man, Claudio Spinelli.
1: Independiente Medellín.
0: Montanho duas vezes.
5: Alexandre.
0: 8 horas e 54 minutos. Foi muito bom estar com você nessa noite. E eu anuncio que vem aí a Central da Bola com Francisco Aiello. 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
1: Na Globo, na CBN, 8h55 no horário de Brasília, final de jogo na Colômbia, no primeiro jogo, né, do playoff, para saber se o Vasco vai seguir na Copa Sul-Americana, chega nas oitavas de final. Jogo encerrado, 2 para o Vasco, 2 para a equipe do Independiente Medellín. Marcaram para o time da casa Montaño 2 vezes e para o Vasco, Varela contra e Spinelli. Os 2 gols vascaínos no jogo de hoje. Semana que vem, quarta-feira que vem, 7 da noite em São Januário, tem o jogo da volta. Bom, ninguém tem vantagem, né? Porque o jogo foi empate. Quem vencer avança na Copa Sul-Americana. Quem vencer segue na Copa Sul-Americana. E como o caso Alexandre já trouxe, será o adversário do Olímpia nas oitavas de final da Copa Sul-Americana. Uma simples vitória, 1-0 é o suficiente para o Vasco seguir na Copa Sul-Americana e enfrentar o Olímpia nas oitavas de final. Vou bater uma bola com a Michele Silva, falando desse resultado do Vasco, e logo depois a gente vai tratar tudo de Flamengo e Chapecoense, a volta do Mengão ao Campeonato Brasileiro. 2 Vasco, 2 Independente, o que foi o jogo? Fala você, Michele Silva.
2: É, um primeiro tempo em que o Vasco até teve mais posse de bola, mas dificilmente transformou essa posse em grandes oportunidades, né? Contou muito ali com os cruzamentos, alguma finalização ou outra de fora da área. É, o goleiro do Independiente Medellín até foi testado, até teve boas intervenções o Schalke, mas não conseguiu ali, o Vasco não conseguiu ter lances de mais perigo no primeiro tempo. Acabou justamente sofrendo um gol nos instantes finais da primeira etapa, levou para o intervalo 1-0, mas eu até destaquei no intervalo, né? Que bom que o jogo agora para por 15 minutos e volta, porque o Vasco normalmente se desestabiliza muito depois de sofrer o gol. Então, assim, já que sofreu o gol, que pelo menos tenha sido nos minutos iniciais para debater e esfriar a cabeça no intervalo e não ainda quando a bola tá rolando, porque senão o Vasco poderia até ficar mais exposto. O Vasco nesse jogo, ele colocou em campo o que eu considero que são alguns elementos de jogo, algumas formas de jogar que podem dar um indicativo aí de que é a forma como o novo técnico deseja que o Vasco jogue, né? Que o Pedro Emanuel deseja que o Vasco jogue com a bola, em alguns momentos trabalhando muito essa posse para combinações pelos lados, joga no 4-2-3-1, então tem sempre um meio armador também. Esse centroavante de área saindo da referência para tentar uma associação e cruzamentos. Eu não sei se esses cruzamentos são uma forma do Vasco simplificar demais as jogadas ou se de fato é uma orientação do técnico. Porque o Vasco, lembrando, nos piores momentos com o Diniz, nos piores momentos com o Renato, foi um Vasco que em várias situações simplificou demais. E hoje, em alguns momentos, também fez isso. E pecou muito, né? No último passe, na finalização. Talvez uma crise aí técnica, mas também avalio que é uma crise de confiança, né? O Vasco até dá a volta por cima, ele vai acabar sofrendo um pouquinho para encaixar contra-ataques, para encaixar lances de perigo e principalmente precisa ser uma defesa mais estável, precisa oferecer mais estabilidade defensiva, porque é isso que vai ajudar o Vasco a sair do buraco do Campeonato Brasileiro e aí pensar em outras coisas também na Sul-Americana. Eu vejo a Sul-Americana muito como esse jogo que sim, o Vasco tem que disputar, mas é principalmente para dar ritmo para os jogadores, dar confiança para os jogadores e dar ao Vasco uma identidade com o seu novo técnico, que é algo importante para o Vasco.
1: Por isso que hoje, né, você já defendia isso, né, Mi? Por isso que hoje teve que colocar força máxima, né? O Pedro Emanuel acabou de chegar, gente. Então, assim,
2: exato.
1: Ele tem que formar um grupo ainda, ele tem que formar um entrosamento, né?
2: E conhecer os jogadores, tá? Eu posso contar com o Rojas em qual cenário? Em qual cenário que ele rende mais? É começando, é entrando no segundo tempo, até para entender como cada jogador funciona em cada cenário de jogo. E aí, Chico, também tem um outro elemento assim, que a galera fala muito sobre desgaste. Só que agora o Vasco recém voltou de um período de parada. Então o problema agora não é desgaste, o problema agora é justamente a falta de ritmo. E é isso que o Vasco vai tentar buscar. E por isso acredito que ele vai repetir bastante a escalação, ou pelo menos a maior parte ali da escalação, para tentar dar ritmo de jogo. Porque nessa retomada é muito semelhante ao que a gente viu no ano passado, depois da parada para a Copa do Mundo de Clubes.
1: O planejamento correto, né, Mia? Era o Pedro Emanuel ter chegado um dia antes, dois dias antes da Copa começar, né, Michele?
2: Exatamente.
1: A verdade é